0: Quarta-feira, 17 de junho de 2026. O Banco Central prorrogou por 120 dias a investigação sobre irregularidades no Grupo Master. Todas as instituições financeiras estão em regime de resolução, que visa o encerramento controlado de atividades. A medida se deve à crise de liquidez e violações bancárias graves. A prorrogação do inquérito começa a valer a partir da próxima terça-feira. O Banco Master foi liquidado em novembro do ano passado, mesmo período da primeira prisão do então dono Daniel Vorkar. O governo federal avalia encerrar subsídios quando a Petrobras baixar o preço dos combustíveis. A estratégia é discutida internamente após a estabilização das cotações internacionais do petróleo, influenciadas pelos efeitos da guerra no Oriente Médio. A avaliação do governo é que os subsídios tiveram caráter emergencial e cumpriram o papel de evitar uma transferência imediata de alta internacional para consumidores. As informações são do Jornal O Globo. E os Menudos anunciaram, após um hiato de mais de 15 anos, o retorno aos palcos. A novidade celebra os 50 anos do grupo. A turnê terá início na Califórnia, nos Estados Unidos. A boy band também vai passar por cidades do México e de Porto Rico. A agenda completa ainda será divulgada. No horário de Brasília, 9:02.
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0: Muito boa noite. 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
1: Em destaque no Panorama CBN, acordo assinado digitalmente entre Estados Unidos e Irã é divulgado oficialmente e inclui encerramento das operações no Líbano. Donald Trump diz que Brasil tem situação perigosa politicamente e confunde filhos de Bolsonaro. Lula diz para americano não se meter nas eleições. Banco Central corta a taxa Selic em 0,25 ponto percentual. Estados Unidos mantém juros em primeira reunião de novo presidente do Fed. Bolsa cai e dólar sobe. Hugo Mota admite a interlocutores que viajou em jato do ex-banqueiro Daniel Vorcaro. Portugal para diante da República Democrática do Congo em atuação apagada de Cristiano Ronaldo. Olá para você que está aqui comigo, eu sou o Leandro Gouveia e essa é a segunda edição do podcast Panorama CBN de quarta-feira, 17 de junho de 2026. Em menos de meia hora eu te conto as principais notícias do dia. A agência estatal iraniana IRNA divulgou nesta quarta-feira a íntegra do acordo assinado de forma virtual entre os Estados Unidos e o Irã. O documento tem 14 pontos e prevê o fim imediato dos conflitos em todas as frentes, inclusive no Líbano, o que contraria Israel. E o clima ainda é de desconfiança dos dois lados. Apesar de o texto já ter sido aceito eletronicamente, os líderes dos dois países vão se encontrar presencialmente na sexta-feira em Genebra, na Suíça, para chancelar esse papel. Pelo que foi divulgado pelos veículos de imprensa americanos, Irã se compromete a nunca produzir armas nucleares e a reabrir o Estreito de Hormuz em até 30 dias. Em troca, os Estados Unidos vão suspender o bloqueio naval, liberar ativos congelados e encerrar todas as sanções econômicas contra os iranianos. Um detalhe é que não haveria um limite claro para o enriquecimento de urânio pelo Irã. Isso vai ser definido só nas negociações posteriores, com prazo de 60 dias. Em entrevista coletiva na cúpula do G7 na França, o presidente Donald Trump rebaixou o peso do documento e fez ameaças diretas de novos ataques a militares. Disse que é um memorando de entendimento e que, se ele não gostar, os Estados Unidos voltarão a bombardear suas cabeças. Trump também chamou de falsa a informação de que os Estados Unidos vão participar de um fundo de US$ 300 bilhões para reconstruir a economia do Irã. Ao mesmo tempo, quando foi questionado, disse que os Estados Unidos vão ter de devolver ao Irã recursos congelados, argumentando que a retenção permanente poderia abalar a confiança internacional no dólar. Os líderes do G7 comemoraram o possível acordo e afirmaram estar prontos para contribuir com sua implementação.

0: procurar os líderes dos cinco países que têm cadeira permanente no Conselho de Segurança da ONU.
1: Eles são os responsáveis de garantir a paz ou a guerra entre Rússia e Ucrânia. Tem que dar um paradeiro, e somente eles podem dar. Eu acho que foi uma reunião importante. Eu, pela primeira vez, senti o Zelensky com muita disposição de encontrar uma solução, e naquilo que eu puder ajudar, eu vou ajudar.
0: E o presidente Lula teve também um encontro rápido com Donald Trump, nessa mesma cúpula, na França. Foi na terça-feira. Na verdade, dois encontros, além daqueles dois momentos, tirando foto em que eles não se cumprimentaram, que eu contei no último episódio. De acordo com o portal G1, um deles foi no corredor, logo depois do discurso de Lula. Trump cumprimentou o brasileiro em inglês, mas como Lula estava sem intérprete, ele só acenou com a cabeça. Mais tarde, os dois voltaram a se cumprimentar e aí conversaram por cerca de 2 minutos. Segundo assessores do governo brasileiro, eles não trataram nem do novo tarifaço e nem da classificação de facções criminosas como organizações terroristas. Nessa quarta, o presidente Trump confirmou que conversou com Lula e, ao ser questionado pela repórter Bianca Rottier, da TV Globo, se os dois conversaram sobre esses dois assuntos, Trump disse que passou bastante tempo com Lula, sem detalhar o conteúdo da conversa, e disse que o Brasil se tornou um país perigoso politicamente. Em seguida, Trump confundiu os filhos do ex-presidente Jair Bolsonaro, Flávio e Eduardo.
2: It's been nasty.
0: Ele disse aí que tem sido desagradável, que ouviu dizer que prenderam alguém que está concorrendo a um cargo. Fiquei sabendo disso depois que saímos, eu tinha acabado de me despedir dele, do Lula, e ouvi dizer que prenderam o Bolsonaro Júnior. Ele estava indo bem nas pesquisas e o prenderam porque ele deu uma declaração no Texas. Prenderam ele ou querem prender. Tem um mandado de prisão contra ele. Eles agem com bastante dureza, disse Trump. Mas ninguém age com mais dureza do que os Estados Unidos. Olha, nossas eleições são totalmente fraudadas. Temos eleições fraudadas, disse o presidente Donald Trump. Claro que Trump se referia a Eduardo, que foi condenado na terça-feira sob acusação de ter cometido o crime de coação por tentar atrapalhar o processo da trama golpista. A decisão ainda não transitou em julgado, quer dizer que ele ainda pode recorrer. A respeito de Flávio, ele tem o nome envolvido no caso Master por ter pedido dinheiro ao banqueiro Daniel Vorcaro, mas nem é investigado. Nessa quarta-feira, Eduardo Bolsonaro publicou um vídeo pedindo a Trump que reimponha sanções contra o ministro Alexandre de Moraes, alegando que ele viola direitos humanos e que a condenação dele é uma retaliação. Quando foi questionado sobre as falas de Donald Trump, o presidente Lula disse esperar que o presidente americano respeite a política interna do Brasil e as eleições do país, dizendo que Trump não deve interferir no cenário nacional, mesmo tendo preferência pelo ex-presidente Jair Bolsonaro.
1: Se tem alguém que tem que aprender com as eleições civilizadas no Brasil, é o meu amigo Trump. Para mim, ele pode continuar gostando do Bolsonaro, do pai, do filho, do neto, não tem nenhum problema. É um problema dele. Afinal de contas, gosto não se discute. Agora, não se meta nas eleições do Brasil, porque as eleições do Brasil é um problema do Brasil. Como as eleições americanas, é um problema deles, não é um problema meu. Então a única coisa que eu quero é o respeito pelo Brasil que eu tenho pelos Estados Unidos. Só isso.
0: Lula também disse que o Brasil não fica como no século passado, com o voto no papel, e que no próximo encontro com Trump vai levar uma urna eletrônica para mostrar a ele como funciona. Lula falou com a imprensa já em Genebra, na Suíça, depois de participar da cúpula do G7 na França. Ele chamou de desaforada a nova ameaça de tarifas dos Estados Unidos contra o Brasil e explicou que não pediu uma reunião reservada com Trump porque as negociações bilaterais ainda estão no começo.
1: Eu não pedi bilateral para o Trump porque nós estamos em negociação. Eu acho que o que ele fez foi uma coisa desaforada para o Brasil. Ele sabe disso. É por isso que eu disse que ele ainda continua agindo como imperador. Então eu entreguei por escrito, porque agora, quando eu converso com uma pessoa que fala mais do que ouve, eu faço questão de entregar por escrito para as pessoas não esquecerem o que eu entreguei. E eu fiquei surpreso quando, a semana passada, recebo a notícia, sabe, da punição, inclusive colocando as facções criminosas, sabe, como terroristas.
0: Lula diz, semana passada, mas os anúncios do governo americano foram feitos há mais de 15 dias. O presidente disse que chamou Trump para discutir o comércio global na próxima reunião do G20 nos Estados Unidos, um encontro que vai ter também a presença do presidente da China, Xi Jinping. E antes da coletiva, ainda na cúpula do G7, em Evian-le-Bain, na França, um bastidor político chamou a atenção. Um áudio vazou de uma conversa informal de Lula

0: diretora-geral do Fundo Monetário Internacional, a Kristalina Georgieva, e também com o chanceler da Alemanha, Friedrich Merz. Ao contrário da diretora do FMI, o áudio não está muito cristalino. Mas, em resumo, o presidente Lula diz que nunca foi esquerdista. A chefe do FMI relembrou que existia uma expectativa de que o primeiro governo de Lula, em 2003, fosse de esquerda. Mas aí o presidente negou. E ele citou o passado como dirigente sindical e lembrou que chegou a ser chamado de anticomunista nos anos 80, depois de recusar uma viagem para a União Soviética. Falando de economia, o Federal Reserve, que é o Banco Central dos Estados Unidos, manteve a taxa básica de juros na faixa entre 3,5% e 3,75% pela quarta reunião consecutiva. Foi a primeira decisão do comitê na presidência de Kevin Warsh, que foi indicado por Donald Trump no lugar de Jerome Powell. A manutenção dos juros foi unânime e já era amplamente esperada pelo mercado. No comunicado, o Fed retirou a sinalização de que pode baixar os juros em breve. Pelo contrário, enxerga espaço para alta ainda esse ano. Então não adiantou nada Trump esbravejar com o Jerome Powell. Juros altos nos Estados Unidos atraem dinheiro para lá. Isso encarece o dólar por aqui e também tira dinheiro estrangeiro da Bolsa de São Paulo. Com isso, o Ibovespa, que subia, passou a cair a partir das 3 da tarde, quando foi anunciada a decisão do Fed. O principal índice da Bolsa de Valores de São Paulo caiu 0,7% aos 168.453 pontos. O dólar comercial subiu 0,42%, cotado a R$ 5,10. O euro vale R$ 5,87, com baixa de 0,57%. E depois do fechamento do mercado, o Comitê de Política Monetária do Banco Central decidiu reduzir a taxa básica de juros da economia, a Selic, em 0,25 ponto percentual, passando de 14,5% ao ano para 14,25%. A nota do Banco Central diz que o ambiente externo permanece incerto em função da indefinição sobre os termos do acordo para cessar os conflitos armados no Oriente Médio e as consequências dos efeitos já materializados desses conflitos até o momento, com reflexos nas condições financeiras globais, e que tal cenário exige cautela por parte de países emergentes em ambiente marcado por elevação da volatilidade de preços de ativos e commodities. Essa é a terceira queda seguida da taxa básica de juros do Brasil. A defesa do ex-presidente Jair Bolsonaro admitiu ao STF que ele mantinha em casa uma pistola Glock 9mm. Os advogados enviaram a explicação ao ministro Alexandre de Moraes depois que a Polícia Militar do Distrito Federal apreendeu a arma em uma blitz na segunda-feira em Taguatinga. A pistola estava com o segundo sargento Estácio Leite da Silva Filho, da equipe de segurança de Bolsonaro. O militar acabou detido porque o certificado de registro da arma não estava no carro. A defesa explicou que os próprios seguranças tinham retirado uma peça da pistola, chamada percussor, para deixar a arma inoperante, sem o conhecimento de Bolsonaro. O motivo, segundo os advogados, foi o uso de medicações psiquiátricas pelo ex-presidente que afetavam a cognição dele. Ao notar a falha, Bolsonaro pediu ajuda ao sargento para manutenção. Os advogados afirmam que o registro no Exército está regular e que a condenação de Bolsonaro não exige a entrega de armas. O ex-presidente avisou que não quer a pistola de volta enquanto estiver em prisão domiciliar. A Polícia Civil do Distrito Federal abriu um inquérito e vai enviar o caso ao STF. O presidente da Câmara, Hugo Mota, admitiu a interlocutores que viajou para Portugal em um jato do ex-banqueiro Daniel Vorcaro. A apuração é da TV Globo. Ele confirmou que Vorcaro pagou diárias de sua hospedagem em um hotel de luxo em Lisboa em junho de 2024. A convite do senador Ciro Nogueira, ex-ministro da Casa Civil do governo Bolsonaro. Hugo Mota disse a aliados que o empresário pagou apenas 2 diárias na capital portuguesa e que na época ninguém sabia de irregularidades envolvendo o ex-banqueiro. Mas a versão do deputado é diferente dos dados obtidos pelos investigadores. No relatório da Polícia Federal, que teve o sigilo levantado na terça-feira, a corporação aponta que Vorcaro pagou por 5 dias de hospedagem, enquanto a fatura final do hotel registra 7 dias. As diárias no Four Seasons de Lisboa, que é um hotel de 5 estrelas, custaram mais de 3.100 euros. Na cotação da época, o valor passa de 18 mil reais. A Polícia Federal encontrou mensagens de Vorcaro e um auxiliar combinando a reserva de 2 suítes para Ciro e Hugo. Em um áudio interceptado, o ex-banqueiro demonstra preocupação com a privacidade e com a segurança dos parlamentares no local. A colunista Bela Megali, do jornal O Globo, revelou os bastidores políticos logo depois daquela operação da Polícia Federal de busca e apreensão. Ciro Nogueira participou de um jantar recente na mansão de uma ex-liderança política no Lago Sul, um bairro nobre de Brasília. E o encontro teve a presença de poucos convidados, incluindo presidentes de partidos de centro-direita, e funcionou como um jantar de consolo para o senador, que foi alvo dessas buscas da Polícia Federal. No jantar, Ciro Nogueira se mostrou abatido e muito preocupado. Disse que o ex-banqueiro é seu amigo e irmão e que acredita que Vorcaro não vai trazer novas informações sobre a relação dos dois. Ciro Nogueira também avisou que não vai abrir mão da sua candidatura à reeleição para o Senado pelo Piauí e que não acredita em condenação ou prisão antes da eleição. Procurado para falar sobre o relatório da Polícia Federal, o presidente da Câmara, Hugo Mota, disse que defende uma investigação isenta e imparcial. E o senador Ciro Nogueira não se manifestou. O colunista Lauro Jardim, do Globo e da CBN, ressaltou que o próprio ministro André Mendonça, no julgamento da manutenção da prisão do pai e do primo de Vorcaro, disse que tem mais por vir.
1: De modo calculado, o ministro André Mendonça retirou o sigilo de trechos da investigação do Master poucas horas antes do julgamento na segunda turma, e esses fatos novos todos apareceram, o que deu muito mais substância aos votos para manter o pai e o primo do Vorcaro preso. E a consequência de todas essas revelações, a gente vai ver em breve, em forma de novas operações de busca e apreensão, de mais prisão, de mais prisões, e também do surgimento de novos personagens poderosos no caso Master, que ainda não apareceram. Não foi à toa que ontem o ministro André Mendonça, lá pelas tantas do julgamento, ele avisou: tem mais coisa por vir.
0: E o Supremo Tribunal Federal fechou o julgamento dos recursos das chamadas Big Techs, as grandes empresas de tecnologia que questionavam uma decisão da corte que aumenta a responsabilidade delas sobre o conteúdo publicado pelos usuários. Antes da sessão começar, o presidente do STF, ministro Edson Fachin, convocou um almoço com todos os ministros do tribunal para vencer as divergências que tinham sido abertas pelos ministros André Mendonça e Nunes Marques. E funcionou. A maioria dos ministros concordou em dar um prazo de até 60 dias para as empresas adotarem ações de proteção aos usuários. A tese vencedora cria o chamado dever de cuidado. Isso obriga as plataformas a criar ferramentas para reduzir conteúdos ilegais e a oferecer canais para denúncias e pedidos de remoção. Com isso, as redes sociais agora têm responsabilidade solidária por crimes cometidos dentro das plataformas. Elas vão ter que tirar do ar imediatamente posts que induzam à violência e ao suicídio, tráfico de pessoas, crimes sexuais, terrorismo, racismo e homofobia. Se a publicação continuar no ar, a empresa vai ser responsabilizada. Juízes e tribunais de todas as instâncias vão ter que seguir essa regra até que o Congresso Nacional aprove uma lei específica sobre o assunto. Outro detalhe importante da decisão é que todas as plataformas que atuam no Brasil ficam obrigadas a ter sede e representação jurídica em território nacional. Morreu na terça-feira a atriz americana Daeve Chase, conhecida por interpretar a personagem Samara no filme de terror O Chamado. Ela tinha só 35 anos de idade. De acordo com o site TMZ, ela teve uma infecção no sangue e meningite, o que provocou um quadro de sepse. No início do mês, a atriz já tinha sido internada em Los Angeles por causa de desnutrição. Além do papel em O Chamado, lançado em 2002, Daeve Chase também fez a voz original da personagem Lilo na animação Lilo e Stitch da Disney e dublou a protagonista Chihiro na versão em inglês do filme A Viagem de Chihiro. E o ex-técnico da seleção brasileira Carlos Alberto Parreira está internado no Rio de Janeiro. O ex-treinador, que tem 83 anos, trata um linfoma de Hodgkin, que é um tipo de câncer no sistema linfático. De acordo com o jornal O Globo, Parreira voltou ao hospital depois de ter recebido alta para continuar o tratamento em casa. E o ex-jogador Zinho, em entrevista ao site Bahia Notícias, disse que Parreira precisou ser intubado, que apesar de estar estável, o quadro inspira cuidados. Parreira é um dos maiores nomes do futebol mundial e participou de 8 Copas do Mundo. foi o preparador físico na conquista do Tri em 70, foi o técnico do Tetra em 94 e encerrou um jejum de 24 anos sem títulos do Brasil. O treinador comandou outras 4 seleções e se aposentou em 2014, quando foi coordenador técnico da CBF na Copa realizada no Brasil. Na Copa do Mundo, Portugal e República Democrática do Congo ficaram no empate 1-1. Não preciso nem dizer que eu me dei mal no bolão, né? Depois de Espanha 0, Cabo Verde 0 é mais uma favorita da Copa parada por uma seleção africana. Cristiano Ronaldo nem marcou. Os jogadores portugueses entraram em campo com uma pulseira dada de presente pelo primeiro-ministro de Portugal, Luís Montenegro, em homenagem a Diogo Jota, o jogador que morreu no ano passado, aos 28 anos, num acidente de carro que também matou o irmão dele, André Silva. E do último episódio pra cá, a lista dos maiores artilheiros das Copas mudou. O francês Kylian Mbappé tinha ultrapassado o Messi, chegando a 14 gols, e aí a Bianca Santos contou no Panorama da Manhã que Lionel Messi marcou 3 gols contra a Argélia, chegando a 16 gols em Copas. Ele está empatado com o alemão Miroslav Klose, está muito perto de se tornar o maior artilheiro. E o atacante Neymar treinou de novo nessa quarta-feira em Morristown, nos Estados Unidos. O jogador ainda não trabalha junto com a seleção brasileira, mas o treino já está mais intenso e com uso de chuteiras. É a segunda atividade dele com o grupo. Resta só um treino de quinta-feira antes do jogo de sexta contra o Haiti, onde o atacante não vai jogar. E se a evolução continuar, Neymar pode voltar ao time na outra quarta-feira contra a Escócia. O repórter Leonardo Dai, da CBN, está na Filadélfia, local da partida de sexta-feira, às 9h30 da noite, no horário de Brasília. Na cidade, as famílias brasileiras tentam empurrar o time depois do empate na estreia contra o Marrocos. O torcedor Fábio destacou a expectativa para o confronto.
2: Estamos ansiosos para que o Brasil comece e faça um jogo melhor do que fez no primeiro jogo, que é um jogo difícil, né, Marrocos. Mas a gente está esperando que esse jogo seja melhor e crie corpo, né, crie mais confiança e a gente consiga avançar para as próximas etapas.
0: O filho do Fábio, Oliver, não quis escolher um favorito no Brasil, mas apontou o atacante Erling Haaland, da Noruega, como o preferido dele no futebol mundial. O Haaland marcou 2 vezes na vitória de 4-1 sobre o Iraque na terça-feira. Para o título, o palpite do menino é só um: o Brasil. E antes de encerrar, eu convido você a mandar mensagem para o Panorama. Meu e-mail é leandro.gouveia@cbn.com.br. No Instagram é só procurar por Lê Reis Gouveia. Não esquece de escrever o seu nome e de onde você está ouvindo. Leandro, o que você gosta de comer no café da manhã? Me pergunta a Nilza. O Panorama tá no meu cardápio todos os dias de manhã, mas eu discordo da Silvia, que quer que você faça programa aos domingos. Você também é filho de Deus e precisa descansar. Eu e o Tico, que tá aqui na minha frente, viu? Mas para ser justo com a Silvia, Nilza, que deu essa sugestão no último episódio, na verdade ela sugeriu que alguém que não seja eu faça o Panorama no domingo. É justamente por isso. Eu que omiti essa informação. Foi um pouco maldoso. Valeu, Nilza e Silvia, também pela sugestão. Tem aqui outra mensagem. Sou um ouvinte que escuta a CBN durante a noite adentro. Acho muito bom. É o Belmiro, que não disse de onde está ouvindo. E o Bob, de Esperantina, Piauí, diz que não só ouve o Panorama de manhã, mas coloca todo mundo do bairro para ouvir também. Ele disse que os vizinhos já ficam esperando ele ligar a caixa de som cedinho no máximo. Um abraço aí pra vizinhança do Bob, então, em Esperantina. Fico me perguntando se o povo gosta, né, Bob? Acho que sim, né? Espero. 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Essa edição do Panorama vai ficando por aqui. A produção e o roteiro foram feitos por mim, Leandro Gouveia, e a edição e a sonorização por Anderson Wendel, o Tico. A próxima edição chega às plataformas por volta das 7 da manhã com Bianca Santos e eu volto na sequência. Até lá!
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4: A Justiça determinou que a Universidade Federal do Espírito Santo investigue mais uma vez uma prova hackeada por estudantes de medicina. A decisão também garantiu que o aluno expulso tenha direito de retornar ao curso.
5: A Universidade Federal do Espírito Santo terá de investigar pela terceira vez o hackeamento e a comercialização de uma prova final do curso de medicina. O processo disciplinar envolveu 19 estudantes, 16 suspensos, 2 expulsos e um deles com caso arquivado. A decisão para que o procedimento seja refeito é da 4ª Vara Cível Federal de Vitória, atendendo ao pedido de um dos estudantes desligados. O juízo concedeu uma liminar para suspender os efeitos da penalidade aplicada, determinando a reintegração do universitário ao curso até que o caso seja revisado. No texto judicial, o juízo destaca que a decisão não anula todo o procedimento administrativo disciplinar, apenas em relação ao desligamento do estudante. O argumento apresentado pela defesa do aluno foi o de que, à semelhança da investigação disciplinar inicial, essa segunda, também determinada pela justiça, novamente não teria dado oportunidade do estudante apresentar as suas provas e contestações. Em função disso, foi solicitada uma nova revisão do caso. Em nota, a UFES confirmou que manteve o resultado inicial e informou que a instituição recorreu da última decisão judicial. No entanto, diante da liminar obtida pelo estudante, ele foi reintegrado e retornou às aulas. O caso foi descoberto após denúncia de que houve vazamento de uma prova final da disciplina de anatomia e fisiopatologia, referente ao primeiro semestre de 2023. Na ocasião, uma comissão foi nomeada para apurar o caso. A disputa judicial teve início no ano passado, após a universidade publicar a portaria com o resultado da investigação disciplinar iniciada em 18 de setembro de 2023. No final do ano passado, a UFES informou que uma parte dos estudantes retornou para as salas de aula, após o cumprimento das medidas impostas de suspensão de todas as atividades acadêmicas por 90 dias. Contudo, alguns acadêmicos recorreram a meios judiciais. De acordo com a UFES, os estudantes que respondem a processo administrativo disciplinar com previsão de desligamento não podem colar grau. Nos casos em que eles concluírem os seus cursos nesta condição e ao final do processo, seja judicial ou administrativo, a UFES obtiver uma decisão favorável, o diploma, se já expedido, será cancelado. De Vitória, Patrícia Valim.
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0: quarta-feira, 17 de junho de 2026. O Supremo Tribunal Federal definiu a tese que regulamenta a responsabilização das plataformas digitais por conteúdos publicados por terceiros. O texto amplia os deveres das Big Techs, determina a manutenção de representação no Brasil e concede prazo de 60 dias para a implementação de novas exigências. O julgamento também estabeleceu que as plataformas podem responder por danos causados por publicações ilícitas de terceiros. Entre os conteúdos que deverão ser removidos imediatamente pelas plataformas estão atos antidemocráticos, racismo, terrorismo, incitação ao suicídio e à automutilação, pornografia infantil, crimes contra mulheres e crimes graves contra crianças e adolescentes. O ministro da Fazenda, Dário Durigan, defendeu o fortalecimento institucional do Banco Central e de outras agências reguladoras. No entanto, ressaltou que esse processo não deve servir de pretexto para criar distorções ou transformar esses órgãos em uma espécie de novo poder da República. Na semana passada, a Comissão de Constituição e Justiça do Senado aprovou a proposta de emenda à Constituição que concede autonomia financeira e orçamentária ao Banco Central. O texto segue agora para análise do plenário da Casa. O Irã anunciou que vai começar a cobrar taxas dos navios que cruzarem o Estreito de Hormuz após 60 dias, conforme previsto no acordo com os Estados Unidos para encerrar a guerra no Oriente Médio. O documento é visto como uma derrota para Washington, segundo um negociador iraniano. O texto também inclui a reabertura da via marítima. Horário de Brasília. Agora 9 horas e 32 minutos.
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0: Olá, muito boa noite. Bem-vindos ao CBN Noite Total desta quarta-feira. Vamos juntos com Karina Almeida na produção e os trabalhos técnicos de Henrique Dias. E hoje o programa muito curtinho. Acho que nunca foi tão curtinho o CBN Noite Total. 1 hora de programa, por causa das transmissões da Copa do Mundo. Então a gente começa agora às 9h30, exclusivamente pela internet, na maior parte da nossa rede, por causa da Voz do Brasil. Às 10 a gente abre no radinho e às 10h30 a gente passa a bola para o pessoal fazer a transmissão do jogo Uzbequistão e Colômbia. É, aí já começa aquele pré-jogo e tal, então vamos até às 10h30 hoje. E já que estou falando da Copa, Gana e Panamá jogando neste momento, placar de 0-0. Vamos aos destaques do noticiário. O acordo de paz na guerra no Oriente Médio foi assinado por Estados Unidos e pelo Irã. E já está em vigor, segundo os dois governos confirmaram. Olha que coisa boa, né? Agora é só saber se ninguém vai desrespeitar, são vários os pontos. E já prevê uma trégua, né? O documento tem 14 pontos, foi divulgado pelos Estados Unidos e pelo Irã hoje. O memorando inclui garantias de que Teherã nunca terá armas nucleares e também a suspensão de sanções norte-americanas contra o Irã. E ainda uma compensação financeira ao governo iraniano. Veja só, hein? O iraniano saiu aí com algumas vitórias, inclusive eu até li no repórter CBN, que entre os pontos do acordo está a permissão para que o Irã cobre pedágio no Estreito de Hormuz, outra coisa que os Estados Unidos não estavam aceitando. Então, pelo que tudo indica, depois a gente vai saber mais detalhadamente, né, quando tudo vier, mas tiver mais tempo de digerir todas essas informações, como se deu no cômputo geral esse acordo, né, se valeu a pena para os Estados Unidos todo esse desgaste, sem falar o desgaste em vidas, né, desse ataque ao Irã. Bom, em relação ainda a Estados Unidos, nós temos a fala do Donald Trump hoje. O Donald Trump hoje fez uma declaração lá no G7, ele foi questionado pela repórter da TV Globo, se encontrou com Lula, se conversou com Lula. E aí ele falou assim, conversei com Lula. E aí ele fez uma crítica, disse a situação política no Brasil está muito esquisita, né? Prenderam o Bolsonaro Júnior, que é candidato, está disputando eleições no Brasil. Né? Ou seja, ele fez uma confusão, misturou o Flávio com o Eduardo, né? Que não foi preso, foi condenado, não é o candidato. Enfim, mas também vamos combinar que o Trump tem muito com o que mais se preocupar, inclusive com uma guerra, o fim de uma guerra, a gente espera que seja, né? Do que com o que está acontecendo com a família Bolsonaro. Seja como for, ele soltou essa, né? Mostrou que realmente não está absolutamente entendendo o que está acontecendo no Brasil. O presidente Lula encerrou a participação dele na cúpula do G7, na França, com críticas a Donald Trump. O petista disse ainda que os Estados Unidos não vão interferir, provavelmente, nas eleições brasileiras deste ano.
2: Após encerrar a participação na cúpula do G7 na França, Lula disse que não pediu uma reunião bilateral com Donald Trump porque os dois países ainda estão em fase de negociação. O presidente brasileiro classificou as recentes ofensivas americanas contra o Brasil de desaforadas e afirmou que Trump fala muito e ouve pouco, agindo como imperador. Lula se referiu à ameaça de um novo tarifaço e à classificação das facções criminosas brasileiras em terroristas.
3: E eu não pedi bilateral para o Trump porque nós estamos em negociação. Eu acho que o que ele fez foi uma coisa desaforada para o Brasil. Ele sabe disso. É por isso que eu disse que ele ainda continua agindo como imperador. Então eu entreguei por escrito, porque agora, quando eu converso com uma pessoa que fala mais do que ouve, eu faço questão de entregar por escrito para as pessoas não esquecerem o que eu entreguei. E eu fiquei surpreso quando, a semana passada, recebi a notícia, sabe, da punição, inclusive colocando as facções criminosas, sabe, como terroristas.
2: Lula cobrou respeito de Trump em relação à política interna e exigiu que os Estados Unidos não se metam nas eleições deste ano no Brasil. Ele lembrou que o ex-presidente Jair Bolsonaro já está preso e ressaltou que se Trump conhece o Brasil pela relação que ele tem com a família Bolsonaro, ele desconhece o Brasil. A fala foi em resposta à declaração de Trump mais cedo, quando disse que o Brasil é politicamente perigoso.
3: Se tem alguém que tem que aprender com as eleições civilizadas no Brasil, é o meu amigo Trump. Ele tem direito de ter as preferências eleitorais dele, as preferências ideológicas dele. Eu só espero que ele não fira o código de ética entre as nações. Para mim, ele pode continuar gostando do Bolsonaro, do pai, do filho, do neto, não tem nenhum problema. É um problema dele. Afinal de contas, gosto não se discute. Agora, não se meta nas eleições do Brasil, porque as eleições do Brasil é um problema do Brasil.
2: Na terça-feira, os dois líderes tiveram apenas dois contatos rápidos e informais nos corredores da cúpula quando Trump desejou bom trabalho a Lula. Ao final do seu discurso no G7, Lula desafiou Trump a parar de adotar a supremacia de uma nação sobre a outra e discutir o comércio global com seriedade na próxima reunião do G20 nos Estados Unidos, na presença do líder chinês Xi Jinping. Lula ainda afirmou que o Brasil não quer uma nova guerra fria entre a China e os Estados Unidos e que não tem nada a reclamar do país asiático com o qual o Brasil mantém superávit. Mais cedo, um trecho vazado de uma conversa informal com a diretora-geral do FMI, Kristalina Georgieva, e com o chanceler alemão Friedrich Merz, Lula disse que nunca foi esquerdista e que o mundo não é de esquerda, mas do caminho do meio. De Brasília, Rani Veloso.
0: Bom, outro destaque do noticiário, a Polícia Federal encontrou diálogos do presidente da Câmara dos Deputados, Hugo Mota, pedindo a Daniel Vorcaro a liberação de um empréstimo para a empresa da cunhada dele. Porque agora o relatório da Polícia Federal em relação ao Vorcaro, que foi entregue ao STF, já está divulgado, né? Foi derrubado o sigilo desse material. Então agora a gente vai descobrindo o que é que tem lá. E agora tem um pedido do Hugo Mota diretamente para o Vorcaro de dinheiro. A informação foi publicada pelo jornal Estado de São Paulo. Segundo a reportagem, as conversas entre Mota e Vorcaro trataram da liberação de ao menos 22 milhões de reais do Banco Master para uma empresa de Bianca Medeiros, que é irmã da esposa do presidente da Câmara, a Luana Mota. Isso aconteceu em março de 2024. Então você veja só, hein? Temos um presidente da Câmara dos Deputados pedindo dinheiro para banqueiro. Olha só. Para ajudar a cunhada. E já tinha saído ontem a informação de que Mota tinha viajado com despesas pagas pelo dono do Banco Master numa viagem luxuosa a Lisboa. O presidente da Câmara admitiu ter feito essa viagem para Portugal em um jato do ex-dono do Banco Master, Daniel Vorcaro, e que foi a convite do senador Ciro Nogueira, do Progressistas do Piauí. Aliás, o Ciro Nogueira, esse é a linha de frente ali, hein, dos senadores e deputados que ganharam dinheiro do Vorcaro. O presidente da Câmara também confirmou que o ex-banqueiro pagou diárias da sua hospedagem em um hotel de luxo, conforme foi apontado pela Polícia Federal. E disse que na ocasião não se sabia de nenhuma irregularidade envolvendo o Vorcaro. Sim, mas não é para receber dinheiro de banqueiro. Um parlamentar que receba dinheiro de um banqueiro acha que está recebendo dinheiro de um banqueiro para quê? É óbvio que o banqueiro está tentando comprar o seu mandato. Né? Não precisa ser muito inteligente para fazer essa interpretação. Outro destaque do noticiário: o Comitê de Política Monetária, o Copom, do Banco Central, decidiu hoje reduzir a taxa básica de juros, a Selic, em 0,25 ponto percentual, de 14,5 para 14,25 ao ano. Que bom que caiu, mas ainda, vamos combinar, elevadíssima, né? A taxa Selic, isso sufoca o crescimento da economia. Essa decisão de queda de 0,25 foi unânime pelo Copom. E outra informação que eu vou destacar aqui, aquelas malandragens, né, do jabuti, quando tem um tema tramitando em alguma, ou na Câmara ou no Senado, aí alguém coloca ali alguma coisa como um penduricalho, né, algum tema ali que passa batido e depois é aprovado, mas sem que ninguém nem sequer soubesse que estivesse lá, né? Ou sabendo e fingindo de morto. A Câmara dos Deputados aprovou hoje uma medida provisória que tinha sido encaminhada pelo governo federal sobre caminhoneiros. E aí o relator do tema, o deputado Zé Trovão, do PL de Santa Catarina, colocou lá um jabuti que previa anistia das multas aplicadas aos caminhoneiros pelas manifestações de 2022, né, quando terminou a eleição. O Bolsonaro perdeu, os caminhoneiros foram para a rua, já dentro daquele contexto, né, de tumulto e tal, que repercutiu na tentativa ali, enfim, dos atos golpistas, tudo já que já sabemos. Então foi uma malandragem e passou. Agora ainda vai passar pelo Senado e ainda vai ser sancionado pelo presidente Lula, que muito provavelmente vai vetar, né, uma anistia aos caminhoneiros que fizeram aquela balbúrdia no país. Vamos com a nossa entrevista. Vamos falar sobre saúde mental materna durante a gestação e o pós-parto. Nós estamos com a psicóloga, pesquisadora, professora Monalisa Nascimento dos Santos Barros. Ela é autora do livro Corpos, Vínculos e Narrativas: O Cuidado como Experiência Compartilhada. O livro sai pela editora Maternart. Monalisa, bem-vinda. Boa noite.
4: Boa noite, Tânia. Boa noite, espectadores. Um prazer estar com vocês.
0: Ah, o prazer é nosso. Bom, a legislação brasileira já garante, né, assistência psicológica às mulheres nesse período da gravidez, do parto e do pós-parto, o que ainda, de fato, né, na prática, ainda precisa ser implementado mesmo, concretamente. Mas por que esse período é tão delicado e a mulher merece uma atenção especial em relação à saúde mental? O que que acontece nesse período, Monalisa?
4: Bom, primeiro que a gente precisa entender que a gestação e o parto é a atividade de mais alto desempenho do corpo humano. E frente a esse desafio e esse desempenho, há uma vulnerabilidade psíquica que não é própria das mulheres, mas de todas as mamíferas, que no momento do parto tende a ter uma proteção do seu grupo, né, para que ela esteja, no caso das demais mamíferas, longe dos seus predadores. No caso das humanas, nós, mulheres, essa vulnerabilidade psíquica, ela representa desde uma transparência psíquica elevada, uma possibilidade de leituras de microexpressões, de sensibilidade alterada, até um aumento na neuroplasticidade cerebral que faz com que as mulheres tenham mais capacidade de fazer mudanças de comportamento durante a gestação, durante o parto e no pós-parto. Isso tudo faz com que ela esteja extremamente sensível, né? Não só do ponto de vista hormonal, mas do ponto de vista psíquico e emocional.
0: Nossa, então tem uma mudança efetivamente no funcionamento cerebral, é isso?
4: Exatamente, tem uma mudança inclusive na arquitetura cerebral, né? O formato do cérebro se modifica no processo de gestação e parto, aumentando determinadas partes para que ela esteja mais apta exatamente para receber esse bebê, para poder desenvolver as capacidades, as competências e habilidades que ela precisa para maternar.
0: Cara, é muito impressionante como a natureza é perfeita, né? É
4: linda.
0: Não é? Quer dizer, essa mãe, ela já tem ali uma adaptação para que ela esteja mais sensível, para que ela esteja mais atenta aos sinais para proteger esse bebê. No entanto, isso tem impactos para a saúde mental dela, é isso? Isso pode ser ruim para ela em alguma medida?
4: Exatamente. Pegando essa questão das modificações, Tânia, que você se refere aí, a neuroplasticidade é a capacidade de construir novas respostas para velhos problemas. As crianças têm uma neuroplasticidade muito aumentada nos dois primeiros anos porque ela está aprendendo a língua, aprendendo a cultura, se inserindo na sociedade. Pensava-se que a partir daí não haveria mais um pico de neuroplasticidade, e isso foi comprovado que há durante a gestação. E isso tem a ver com a necessidade muitas vezes de incorporar novos comportamentos para a proteção do próprio bebê. Então, como eu falei, essa disponibilidade que é toda construída, tanto do ponto de vista biológico quanto emocional, produz uma labilidade emocional intensa, uma capacidade de uma sensibilidade, um aumento da sensibilidade, fazendo com que ela esteja mais vulnerável emocionalmente.
0: Sim. Isso quer dizer o quê? Que na medida que ela está passando por esse processo, ela fica mais frágil emocionalmente para outras situações, é isso?
4: Ela está ali, deixa eu tentar
0: explicar. Ela precisa ser protegida, ela está num momento especial. Né?
4: Exatamente, ela precisa de um acolhimento, uma proteção especial, porque tudo que ela viver naquele processo, nesse momento, pode repercutir de uma forma muito intensa e ser interpretado como uma dor avassaladora, né? Essa labilidade emocional, junto com a cobrança social de que ela esteja apta a exercer o seu papel, apta, por exemplo, há uma expectativa que ela esteja feliz o tempo todo, né? Porque ela pariu um filho, que ela desejou, no caso dela ter desejado esse filho, ter planejado. Isso não é verdade, isso não vai acontecer assim. Essa labilidade emocional vai fazer com que, em alguns momentos, ela tenha uma tristeza intensa, que ela nem localiza por quê e se sente extremamente culpada, porque tem uma expectativa de que ela esteja feliz, né?
0: Sim, tem o mito da mãe, né?
4: Sim.
0: Tem uma cobrança danada.
4: Além disso, tem um trabalho fisiológico acontecendo ali de reestruturação desse corpo, né? Ela está com um corpo transitório, não é o corpo que ela tinha antes, não é o corpo que ela vai ter depois, mas tem uma cobrança que esse corpo retorne muito a esse lugar, e tem uma reorganização da sua própria identidade como mulher, porque ela se reconhecia como mulher, agora ela nasceu como mãe, e ela precisa ainda se reconhecer como mãe, e isso é um trabalho, isso é um investimento que ela vai precisar ser feito. Não nasce só um bebê e uma mãe, nasce também uma família. Nesse caso, a tríade, né, pai, mãe, filho, ou duas mães e um filho, não importa, a família que esteja configurada ali, vai precisar construir fronteiras, até com a sua própria família de origem, quando vai precisar dizer como quer que aquela criança seja criada, o que, que ela quer que aconteça com aquela criança. E essas fronteiras são difíceis, porque você dizer não à sua própria mãe e à sua sogra, sem cortar pontes, sem ser mal interpretada, sem ser, exige também ali uma resiliência, exige uma capacidade e principalmente exige uma cumplicidade desse casal, dessa parceria, para que isso seja feito de uma forma suave. Então é um momento extremamente delicado e que ela precisa realmente de proteção, de como eu falei, as demais mamíferas, elas são protegidas dos predadores. Como nós não temos predadores, né, no caso das humanas, nós temos desafios emocionais a serem lidados que vão precisar de uma proteção social, de um suporte social, de um acolhimento que garanta que socorra de forma mais saudável.
0: Entre os mamíferos em geral, essas mães, né, que acabam de dar à luz, elas são protegidas pelo grupo, é isso?
4: Pelo grupo, exato. O grupo, nos elefantes, por exemplo, enquanto a leoa está parindo, os demais fazem uma roda de costas para ela, para que ela esteja protegida. E depois que o bebê nasce, ele se volta para conhecer esse bebê.
0: Que lindo, gente. Que coisa mais bonitinha. Não, e aqui a mulher tem que lidar com tanta coisa. Isso partindo do pressuposto que tá tudo bem, né? Financeiramente, que o pai da criança tá participando, né? Porque ainda tem mais essa. Às vezes ela está absolutamente desamparada, né?
4: Exatamente.
0: É. Isso, então, enfim. Agora, e bom, daí para na prática, o que seria implementar uma assistência psicológica para essa mãe, que é o que prevê a lei, né? Em que período exatamente tem que ser esse acompanhamento e com que tipo de acompanhamento?
4: Bom, o que está previsto, o que aconteceu foi uma modificação, inclusive, no Estatuto da Criança e do Adolescente, incluindo um item dizendo que a criança tem o direito de que sua mãe receba o acompanhamento psicológico no período da gravidez, parto e puerpério. Certo? Então, sendo assim, a gente deveria ter, desde a atenção primária, no pré-natal, uma assistência que fosse multidisciplinar e que a atenção à saúde materna estivesse presente. Outro dado é que é muito importante, é que a mulher que tem um alto grau de ansiedade durante a gestação tem uma possibilidade maior de ter uma experiência negativa de parto, independente do tipo de assistência que ela receba. Ela vai fazer uma leitura negativa daquele momento. E as mulheres que não têm nenhum problema de aumento de ansiedade, de depressão durante a gestação, mas que vivenciaram uma experiência de parto ruim, elas têm uma chance alta de desenvolver uma depressão pós-parto. Só isso já seria um dado de saúde pública que indica a necessidade desse rastreio da condição emocional durante a gestação, um preparo para a vivência do período do parto e uma assistência no pós-parto que pudesse acolher e prevenir antes que se instale uma depressão pós-parto, que será muito difícil de manejar e com graves efeitos sobre a relação dela com ela mesma, a relação com o casal e a qualidade do vínculo que ela vai estabelecer com esse bebê. Então, se a gente quer bebês saudáveis, a gente vai precisar cuidar dessa mãe.
0: Quer dizer que a depressão pós-parto está ligada às condições durante a gestação e o parto, é isso?
4: Sim, esse dado eu estou afirmando, inclusive porque participei da pesquisa que validou a escala de experiência de parto e nós fizemos um trabalho aplicando as escalas de ansiedade e depressão na gestação e no pós-parto. Encontramos uma associação entre a experiência negativa de parto e o aumento da depressão pós-parto. Não é só isso que define a depressão pós-parto, mas esse é um dado que aumenta a possibilidade de uma depressão pós-parto.
0: E esse cuidado com essa mãe, esse período em que ela fica mais fragilizada depois do nascimento do bebê, se estende por quanto tempo?
4: É importante dizer que ela já fica fragilizada desde a gestação.
0: Isso.
4: Né? Tem várias fases na gestação em que ela vai ficar mais voltada para si mesma, vai revisitar seus vínculos, os vínculos estabelecidos durante a vida, para construir na cabeça dela a mãe que ela gostaria de ser. No pós-parto, ela tem o que fazer, um luto, porque a mãe idealizada não existe, o bebê idealizado não existe, e ela vai ter que encontrar com esse bebê real e reconhecer nesse bebê real quem é essa criança que acaba de chegar, ao mesmo tempo que ela está reconhecendo quem é essa mãe que acaba de nascer, né? Esse também é uma vulnerabilidade. Do ponto de vista obstétrico, médico, eles entendem o puerpério como 42 dias. Do ponto de vista psicológico, a gente fala de um período perinatal que pode durar até 2 anos.
0: Uau!
4: Exatamente.
0: 2 anos em que a mulher ela precisa de um acompanhamento. Porque para quem está de fora, que tipo de comportamento, além da depressão pós-parto? A depressão pós-parto, ela pode se estender por esse período todo, não? A depressão ela pós-parto seria a situação mais extrema, vamos dizer assim?
4: Não.
0: Não?
4: A mais comum é o que a gente chama de blues puerperal, que é uma labilidade emocional intensa que ocorre em até 80% das mulheres. Tem essa labilidade e que ela remite por si só depois de 4 semanas. Mas, depois do blues puerperal, a gente teria a depressão, que vai acometer cerca de 15% dessas mulheres. A depressão é um quadro que vai precisar de um atendimento psiquiátrico e psicológico, e o mais grave seria, em casos que vão ocorrer em apenas 1 a 1,5%, seria a psicose puerperal. Acontece que esses dois quadros de transtorno psiquiátrico, seja a depressão, seja a psicose puerperal, incorrem riscos graves. No caso da depressão, um aumento na ocorrência de suicídio. No caso da psicose, é o risco de infanticídio.
0: Nossa,
4: fora
0: ela surta.
4: As consequências, surta.
0: Mas nós estamos falando de casos mais graves, né?
4: Exato.
0: Mas em geral, a mãe que tá, ela fica mais triste, é isso? Ela fica mais...
4: Ela fica triste e fica feliz. Essa variação que faz com que ela fique extremamente vulnerável, porque ela pode estar muito feliz em determinado momento e de repente ser acometida por uma grande tristeza que ela não sabe de onde veio, não foi provocada por algo que aconteceu, e que ela fica se culpando: por que que eu estou me sentindo assim? Sim. Que eu tinha que estar feliz, eu não podia estar chorando por qualquer coisa. Sim. Eu tinha que estar rígida, cuidando do meu filho, tratando, agradecendo tudo que aconteceu. Sim. E ela aí não compreende essa labilidade emocional. E muitas vezes o parceiro também não compreende. E fica estranhando esse comportamento.
0: Então, por isso que eu estou perguntando, para o parceiro também se situar, ou a parceira se situarem.
4: Exatamente.
0: E terem paciência com essa mãe, né? Porque tem muita oscilação hormonal, além de tudo isso, né?
4: Exato.
0: É muito.
4: A gente tem uma queda da progesterona, que é o hormônio que é progestação, a favor da gestação. No momento da dequitação da placenta, a progesterona cai de 70 a 0. Isso é um baque emocional gigante. Claro. Fora isso, ela tem uma produção de prolactina, que é o hormônio a favor da lactação, que também produz modificações afetivas e emocionais. E, por exemplo, a diminuição da libido, a atenção voltada apenas para o bebê.
0: Que os parceiros ficam bravos porque ela perdeu a libido, porque ela só dá atenção para o bebê. Tem uma explicação,
4: né? Tem uma explicação. Agora, é importante dizer que o parceiro só fica bravo se ele não estiver cúmplice, acompanhando essa gestação desde o início e não estiver participando do cuidado desse bebê. Porque se ele estiver cúmplice com ela, participando de tudo, com privação de sono como ela, lidando com as cólicas do bebê, com a adaptação inicial desse bebê a esse mundo, com choro, ele também vai estar tão cansado que a libido dele também vai diminuir.
0: Também, né? Claro. Porque também a gente passa por um exercício que, depois que, né, tem um bebê, o foco não é mais você, tem outra pessoa a ser cuidada, né? O parceiro também precisaria sair de si e olhar pro bebê.
4: Exatamente.
0: Né?
4: Quando ele não sai de si, é porque ele abandonou essa mulher no trabalho sozinha.
0: Exato.
4: Ele já não tá na proteção, né?
0: Nossa, é muito desafiador mesmo, né?
4: É.
0: Todo esse... Então, fiquemos atentos às nossas gestantes, né? E às mulheres que deram à luz recentemente, porque elas estão passando por tudo isso. E às vezes a violência vem do próprio médico. Não sei se vai dar tempo, eu tenho 2 minutinhos aqui, mas é importante falar também da violência obstétrica, né?
4: É importante dizer que a violência obstétrica não é do médico. É de qualquer pessoa que performe uma violência na situação obstétrica. Pode ser desde o porteiro do hospital, a técnica, a moça da nutrição, quem quer que seja, quem é em situação obstétrica, com essa vulnerabilidade psíquica, a mulher tende a fazer a leitura da violência com mais uma cor mais forte.
0: Entendi.
4: Então, é importante que a gente entenda a dimensão emocional para que a discussão com relação à violência obstétrica saia do foco. Ah, isso está criminalizando ou colocando o médico no centro. Não, o centro tem que ser a mulher e não quem performa. Ela Sim. precisa dessa proteção e compreender essa vulnerabilidade permite que a gente entenda o conceito de violência obstétrica.
0: Muito bom, muito esclarecedor. Professora, muito obrigada, viu, pela entrevista. Boa noite.
4: Muito obrigada, foi um prazer estar aqui
0: foi
4: com
0: ótimo.
4: Vocês. Houve uma falha aqui, eu acho, na transmissão, mas estou muito
0: Foi só no finalzinho.
4: Honrada.
0: Foi muito ótima a entrevista, muito obrigada, viu?
4: Obrigada também.
0: A professora Monalisa Nascimento dos... Santos Barros, ela é autora do livro Corpos, Vínculos e Narrativas, o cuidado como experiência compartilhada, chamando a nossa atenção sobre como o período de gestação e esse período inicial de pós-parto deixa as mulheres vulneráveis e elas precisam ser protegidas, né? Inclusive para garantir que sejam que esse bebê seja bem cuidado. Né? Então fiquemos atentos a elas.

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0: Quarta-feira, 17 de junho de 2026, o ministro Cássio Nunes Marques foi sorteado para ser o relator do processo de Flávio Bolsonaro contra o presidente Lula por ameaça e incitação ao crime. No início do mês, o senador do PL protocolou uma notícia-crime contra o chefe do executivo em razão de uma declaração dele, do Lula, que diz que os filhos de Jair Bolsonaro são vendilhões da pátria. A petição diz que Lula instigou os ouvintes a cometerem o crime de homicídio por enforcamento contra Flávio. O Senado aprovou o acordo de livre comércio assinado entre os países do Mercosul e da Associação Europeia de Livre Comércio, formada por Islândia, Liechtenstein, Noruega e Suíça. O documento foi aprovado pela Câmara na última semana e agora segue para a promulgação do Congresso. O acordo prevê a isenção de tarifas em 97% das transações com o Brasil e cotas para produtos agrícolas, enquanto o Bloco Europeu vai eliminar tarifas sobre importações industriais e pesqueiras. O presidente Lula afirmou esperar que o presidente dos Estados Unidos, Donald Trump, não se meta nas eleições do Brasil. Lula e Trump participaram da cúpula do G7 realizada na França, mas não chegaram a se reunir. Na ocasião, o petista enfatizou que o processo eleitoral brasileiro é uma questão interna. Ele também defendeu o uso da urna eletrônica e disse que planeja apresentá-la ao republicano em um próximo encontro, destacando a modernidade do sistema eleitoral brasileiro. Horário de Brasília, 10h06.
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0: destaques. E, aliás, eu lembro que hoje o programa é muito curtinho. Nós vamos até às 10h30. É, temos mais aqui uns 20 minutos de programa. É, pois é. Tá assim, culpa da Copa do Mundo. Aí vem as transmissões, mas o povo adora, adora futebol. Aí, na sequência, a equipe de esportes assume para o jogo Uzbequistão e Colômbia. Vamos lá, então. Vamos movimentar a nossa reportagem. O acordo de paz entre Estados Unidos e Irã foi assinado. Luiz Fernando Figliage, boa noite.
1: Oi, boa noite, Tânia. Boa noite aos ouvintes. Tânia, aí já está em vigor, tá? O documento foi assinado pelos presidentes Donald Trump, dos Estados Unidos, né, e Massoud Pezeshkian. A informação foi confirmada pelo governo de ambos os países. O documento havia sido assinado digitalmente no domingo pelo vice-presidente americano J.D. Vance e pelo presidente do parlamento iraniano. Segundo o site americano Axios, Washington e Teherã decidiram adiantar a assinatura formal para acelerar a implementação do acordo e a reabertura do Estreito de Hormuz, Tânia. Inicialmente, a formalização estava prevista para ocorrer em uma cerimônia presencial em Genebra, na Suíça, na sexta-feira. O documento tem 14 pontos, inclui garantias de que Teherã nunca terá armas nucleares, a suspensão de sanções americanas contra o país e uma compensação financeira ao governo iraniano. Segundo o porta-voz do Ministério das Relações Exteriores do Irã, o período de 60 dias para negociações sobre o programa nuclear iraniano começa nesta quarta-feira. Durante o discurso de encerramento da cúpula do G7, Trump defendeu o acordo. O republicano disse, entre outras coisas, né, Tânia, que os Estados Unidos pegaram muito dinheiro do Irã e que em algum momento terão que devolvê-lo. Trump afirmou ainda que pode voltar a atacar Teherã caso não fique satisfeito com o desfecho das negociações posteriores sobre o programa nuclear iraniano. Trump afirmou ainda que conversou com o presidente Lula durante a cúpula do G7 e chamou o Brasil de um país politicamente difícil. Durante uma coletiva de imprensa, perguntado se conversou com o petista sobre o novo tarifaço contra o Brasil, o republicano confirmou apenas a conversa e não entrou mais em detalhes. Vamos ouvi-lo.
2: It's become a little rough country, right? Politically.
3: Tem se tornado um país difícil politicamente. Tem sido um pouco perigoso politicamente. Soube que prenderam alguém que está concorrendo a um cargo. Ouvi dizer que prenderam o Bolsonaro Júnior. Ele estava indo bem nas pesquisas e o prenderam porque ele fez uma declaração no Texas. Eles o prenderam ou querem prendê-lo.
1: Bom, Tânia, a confusão de Trump, como a gente ouviu aí na declaração dele, em relação à família Bolsonaro, ocorre aí um dia depois de a primeira turma do Supremo Tribunal Federal condenar o deputado cassado Eduardo Bolsonaro por tentativa de interferir no julgamento do pai na trama golpista. Eduardo, ele foi condenado a 4 anos e 2 meses de prisão, mas é importante a gente lembrar, trazer aqui para a audiência, né, que, no entanto, Eduardo não foi preso. A condenação dele ainda não transitou em julgado, né? Ou seja, então cabe mais recursos. E o Trump acabou fazendo uma confusão.
0: E ele não é o candidato.
1: Exatamente.
0: Né? Então ele achou que era o Flávio, enfim.
1: Exatamente. Então, assim, só para a gente finalizar, né, o Trump, ele foi questionado aí sobre essas falas, né? Questionado aí sobre as falas do Trump, Lula disse em entrevista à imprensa no G7 que o presidente americano precisa aprender com as eleições no Brasil e que não pode se meter no processo eleitoral do país, se referindo aí ao processo das eleições deste ano de 2026.
0: É, muito bom. Luiz Fernando Figliage, muito obrigada. É isso, né? Bom, sobre o acordo de paz, a gente espera que realmente ele seja implementado. São vários os pontos, se de repente um dos lados cismar que um outro lado não está respeitando, tudo vai por água abaixo, né? Considerando o histórico, a gente não fica muito otimista, mas considerando também que o Trump, por exemplo, ele próprio, né, percebeu que ele não conseguirá sair dessa guerra nos termos em que ele colocou quando entrou na guerra. Então, talvez ele mesmo tenha percebido que teria que fazer concessões. E parece que fez.

0: parece que o Trump fez concessões ao Irã. Mas o importante, né, antes, bem tarde do que nunca, que ele saia dessa guerra, que essa insanidade acabe logo, né? Já demorou por demais. O presidente Lula encerrou a participação dele na cúpula do G7 na França, com críticas a Donald Trump. Rani Veloso.
1: O presidente Lula encerrou sua participação na cúpula do G7 na França com críticas ao presidente dos Estados Unidos, Donald Trump. Lula classificou as recentes medidas do governo americano contra o Brasil como desaforadas. Disse que Trump age como um imperador e exigiu que os Estados Unidos não interfiram nas eleições brasileiras deste ano. O balanço da viagem também incluiu um avanço diplomático. Segundo Lula, o presidente da Ucrânia, Volodymyr Zelensky, demonstrou pela primeira vez disposição para discutir um cessar-fogo na guerra contra a Rússia.
0: Agora são 10 horas e 12 minutos.
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0: A Defesa Civil do Estado de São Paulo vai ativar a iniciativa Abrigo Solidário na Estação Pedro II, no centro da capital paulista, nos próximos dias, por causa do frio intenso previsto. A ação de acolhimento à população em situação de rua será realizada entre as noites de hoje e amanhã e de quinta e sexta-feira. Serão disponibilizados colchões, cobertores e alimentação. Os animais de estimação também receberão atendimento. Pela manhã, ao deixarem o abrigo, os acolhidos receberão um voucher para café da manhã no restaurante Bom Prato da Rua 25 de Março, também na região central da cidade. O Centro de Gerenciamento de Emergências da Defesa Civil emitiu o boletim meteorológico especial, alertando para a atuação de uma massa de ar frio que vai provocar queda significativa das temperaturas, principalmente entre quinta e sexta. Então, atenção, hein? Próxima noite. Os termômetros devem chegar aos 9 graus na capital paulista.
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0: Bom, o relatório da Polícia Federal sobre as investigações em relação a Daniel Vorcaro, né, o ex-dono do Banco Master, que foram encaminhados ao Supremo, agora já são tornadas públicas. Então, as informações estão vindo à tona. Hoje saiu no jornal O Estado de São Paulo mais uma informação que compromete o presidente da Câmara dos Deputados, o deputado Hugo Mota, do Republicanos da Paraíba. O que se tem é diálogo do Hugo Mota com Daniel Vorcaro e o presidente da Câmara pedindo dinheiro para ele. pedindo liberação de um empréstimo do Daniel Vorcaro, do Banco Master, para a empresa da cunhada do Hugo Mota. Segundo a reportagem do Estado de São Paulo, as conversas entre Mota e Vorcaro trataram da liberação de ao menos 22 milhões de reais para a empresa da irmã da esposa do presidente da Câmara. Pois é. Ontem já tinha saído informação de que o Hugo Mota viajou para Lisboa, ficou num hotel de luxo, tudo pago pelo Daniel Vorcaro. Hoje ele admitiu ter feito essa viagem para Portugal em um jato do ex-dono do Banco Master e que foi a convite do senador Ciro Nogueira, do Progressistas do Piauí. Ciro Nogueira também, que é a Polícia Federal, aliás, diz que no relatório Ciro Nogueira tinha um tratamento privilegiado. Daniel Vorcaro dava dinheiro para alguns políticos, mas o Ciro Nogueira, esse, recebia assim, uma mesada. Tinha ali uma relação muito próxima. Enfim, o ex-presidente da Câmara, Hugo Mota, também confirmou que o ex-banqueiro pagou diárias da sua hospedagem, um hotel de luxo em Lisboa. Disse que não sabia que tinha problemas envolvendo o Banco Master e tal, mas não importa. Um parlamentar não pode receber dinheiro de nenhum empresário. Isso inclui, obviamente, um banqueiro, não é mesmo? Você tem que ser muito ingênuo para achar que o banqueiro está te dando milhões a troco de nada. Ah, Edmilson Fernandes, me chama a atenção aqui que nós temos esses áudios, é isso? Deixa eu ver aqui. Aqui, muito bom, Ed. Obrigada, Edmilson Fernandes, maravilhoso editor. Aqui, mensagens obtidas pela Polícia Federal no celular do banqueiro Daniel Vorcaro indicam que o presidente da Câmara pediu diretamente a liberação de empréstimo, né, para a empresa da cunhada dele. O financiamento para Bianca Medeiros, irmã da mulher do Mota, foi concedido em março de 2024. Os recursos foram utilizados por uma companhia controlada pela família do parlamentar para aquisição de um terreno na cidade de João Pessoa, na Paraíba, onde será construído um novo bairro. Em entrevista ao jornal Estado de São Paulo, Hugo Mota se recusou a responder se interveio no negócio, mas declarou que a operação cumpriu parâmetros de mercado e está sendo quitado. Vamos ouvir o Hugo Mota.
9: Quando você precisa de um empréstimo, você procura quem?
10: O gerente do banco.
9: O banco.
10: Não é?
9: O gerente.
10: E a minha cunhada, que representa os negócios do meu sogro, procurou um banco.
9: Ela procurou.
10: O banco estava legal à época. Podia operar. Ela tinha o crédito para poder fazer. Então foi uma operação legal.
9: Ela...
10: Não tem ilegalidade de nada.
9: O senhor não interveio de algum...
10: Não tem ilegalidade de nada nisso.
9: O senhor chegou a intervir?
10: Não tem ilegalidade.
9: Ah, porque a gente tem uma apuração...
10: Não tem ilegalidade, Murilo.
9: Sim, mas a gente tem uma apuração...
10: Eu não vou falar mais do que isso.
9: A gente tem uma apuração que o senhor...
10: Pode parar, o senhor sabe?
9: Pediu ao Vorcaro pelo WhatsApp que liberasse esse empréstimo para a empresa da sua cunhada. O senhor confirma essa conversa?
10: Deixa eu te dizer, Murilo, o empréstimo é legal.
9: Mas chegou?
10: O empréstimo é legal, feito por uma empresa que tem lá, o patrimônio está lá, pode ser averiguado. Tem laudo de avaliação, que o terreno inclusive vale muitas vezes mais do que foi contratado. E ele tinha uma instituição que estava operando dentro das regras e leis do país.
9: O senhor chegou a pedir a ele?
10: Então está dentro da legalidade.
9: Sim, mas o senhor chegou a pedir a ele que liberasse o empréstimo?
10: Murilo, empréstimo tem critério para ser liberado.
9: Sim, mas...
10: E a instituição dele estava legal.
9: Sim, mas...
10: Você não vai conseguir arrancar de mim uma declaração que eu pedi, que eu não pedi. Se você tem apuração, você divulga a apuração. Eu não vou confirmar a informação, porque eu não tenho a obrigação de confirmar isso.
0: Pronto, é isso. É óbvio que ele pediu, porque a Polícia Federal tem essa informação dele pedindo empréstimo. Isso muda tudo. Uma coisa é um banco constatar que deve fazer o empréstimo ou não para alguém, para algum cliente X. Outra coisa é um deputado ligar e pedir. Né? Óbvio, é óbvio que está errado. Mas ele não admitiu, né? E deixou claro, não vou admitir isso. As novas frentes de apuração foram anexadas aos autos que detalham o custeio de viagens de luxo para o deputado Hugo Mota na Europa, pelo ex-controlador do Banco Master. Né? Isso já também é uma outra história. São duas histórias aí em paralelo, envolvendo o presidente da Câmara e o Vorcaro. O presidente da Câmara admitiu que foi a Lisboa de carona no jatinho de Daniel Vorcaro em junho de 2024, afirmou que o convite foi feito pelo senador Ciro Nogueira. Os três seguiram para a capital portuguesa para participar do Gilmar Palusa, o fórum jurídico promovido pelo ministro do STF, Gilmar Mendes. É, o Vorcaro circulava bem também, né, por esse evento. O presidente da Câmara disse que não vê nenhum problema em ter passagens e estadia paga pelo banqueiro.
11: Quando teve o evento do Gilmar em Lisboa, eu não ia pro evento. Quando foi na véspera do evento, o Ciro me chamou, vamos pro evento do Gilmar. Ciro, eu não comprei passagem e tal, tal, eu tenho que voltar, porque era a época da festa junina lá nossa, né? Ele disse, não, pô, vamos com o Daniel de carona. Ué, conheci o Daniel, fomos de carona. Chegou lá, o Daniel tinha reservado o hotel. Também não vejo problema nisso, é um evento corporativo. Se você falar com qualquer pessoa, é normal você convidar uma pessoa, botar um hotel, não vejo. Eu acho que, assim, primeiro eu tô muito tranquilo com relação a isso. Tenho dificuldade, eu já sabia que isso ia sair. Pelo fato de eu ser presidente da Câmara, gera uma série de questionamentos, como gera também de outras coisas. Mas, assim, não tenho nada mais do que isso. Não é que o Ciro planejou isso, eu não ia. Tanto é que eu voltei no mesmo dia da abertura do evento.
0: A Polícia Federal investiga se houve uma contrapartida de Hugo Mota para o banqueiro Daniel Vorcaro. Uma das linhas é uma emenda apresentada por Hugo Mota para obrigar seguradoras e instituições financeiras a aplicar recursos em créditos de carbono, o que beneficiaria os negócios da família Vorcaro. A família Vorcaro atuava em várias frentes, entre elas crédito de carbono. O presidente da Câmara negou que tenha beneficiado os negócios do banqueiro por causa das viagens de luxo e do empréstimo à cunhada.
11: Não tem nada nisso aí, entendeu? E o Daniel não me pediu nenhuma vantagem para me levar. Não teve contrapartida de nada, de projeto, mas zero.
9: Há conflito de interesse entre, né, essas viagens que foram pagas e essa apresentação de...
11: Primeiro, não tem contemporaneidade. Segundo, legislar não é crime. Terceiro, nós estávamos tratando de colocar um faturamento para um setor que assegura todo tipo de atividade que polui, que inclusive traz dano ao meio ambiente, para que isso voltasse para a sustentabilidade. Era garantir um pouco de investimento no mercado de sustentabilidade e crédito de carbono no país. Não atendia o interesse específico de uma empresa, nem era direcionado a ninguém. Isso é um esforço feito para que se vincule uma possível emenda minha, que foi fruto de um acordo partidário aqui da casa. Eu fui apenas o autor da emenda, mas foi fruto de um acordo com todos os partidos para tentar fazer uma vinculação a um possível interesse do Daniel. O Daniel nunca tratou esse assunto comigo. Nunca tratou esse assunto comigo.
0: As explicações aí do Hugo Mota, presidente da Câmara, ao jornal Estado de São Paulo, sobre o fato de que a Polícia Federal colocou no relatório que ele pessoalmente pediu dinheiro para o Daniel Vorcaro. Complicado, hein? 10 horas e 24 minutos.
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0: Prosseguimos com o nosso giro de destaques. Com Cláudio Castro inelegível, o STF deve retomar as discussões sobre o mandato tampão de governador do Rio de Janeiro. Não se esqueçam que o Rio de Janeiro tem um governador, que é o presidente do TJ, que está ali provisoriamente, enquanto se resolve quem vai ocupar o cargo tampão até as eleições. Enquanto isso, as eleições vão se aproximando. Pedro Bonenberger. Não?

0: Daqui a pouquinho a gente prossegue aqui com o nosso giro de destaques. Aliás, deixa eu já então aproveitar e inverter o que eu ia dizer no final, eu vou dizer agora. Porque o programa está a alguns minutos de terminar, hoje a gente vai até às 10h30. É, que coisa, hein? A quem possa dizer que molezinha, não vou negar. Uma horinha de programa hoje, porque aí a gente passa a bola para o pessoal do esporte, transmissão de jogos da Copa do Mundo, vai ter Uzbequistão e Colômbia na sequência aqui no programa. E aí também eu já aproveito para dizer que nem amanhã, nem sexta-feira teremos o CBN Noite Total, justamente por causa das transmissões dos jogos da Copa do Mundo. Agora sim, Pedro Bonenberger.
1: A publicação do acórdão da Justiça Eleitoral, que tornou Cláudio Castro inelegível, abriu caminho para a retomada das discussões no STF sobre o mandato tampão de governador no Rio. No entanto, a definição sobre uma eleição direta ou indireta deve ficar para depois do recesso da Corte, programado para julho. Enquanto isso, o próprio presidente do Tribunal de Justiça do Rio, Ricardo Couto, diz acreditar que fica no cargo pelo menos até setembro.
0: A justiça tornou réu o argentino preso em Minas Gerais por cometer ofensas racistas contra uma criança de 7 anos. Bruna Bentes.
2: O argentino preso em Minas Gerais por cometer ofensas racistas contra uma criança de 7 anos virou réu na justiça. Denúncia do Ministério Público Estadual foi recebida pelo Tribunal de Justiça e agora será iniciada a fase de instrução processual. O crime foi registrado no Passeio da Maria Fumaça, na cidade histórica de Tiradentes, quando o homem fez vídeos e fotos do menino e compartilhou ataques racistas nas redes sociais.
0: 3 em cada 5 ocorrências envolvendo helicópteros no Brasil até maio deste ano foram no Rio de Janeiro, Isa Morena.
3: 3 em cada 5 ocorrências envolvendo helicópteros no Brasil até maio deste ano foram no Rio de Janeiro. Os dados são do Sistema de Investigação e Prevenção de Acidentes Aeronáuticos. A falta de regulamentação está entre as principais razões para esse cenário, de acordo com especialistas. No domingo, 6 pessoas morreram em um acidente envolvendo 2 helicópteros no Recreio, na zona sudoeste do Rio.
0: 4 adolescentes são suspeitos de estuprarem coletivamente uma jovem de 17 anos em Minas Gerais, Desirê Miranda.
4: 4 adolescentes são suspeitos de estuprarem coletivamente uma jovem de 17 anos em Contagem, na região metropolitana de Belo Horizonte. Conforme a Polícia Militar, a garota disse que sofreu a violência numa festa na casa dela e suspeita ter sido dopada, porque não se lembra do que aconteceu. Os jovens são amigos da vítima e um deles a ameaçou caso ela procurasse as autoridades. A CBN, a mãe da adolescente, pediu justiça e disse que a filha teve o quadro de depressão agravado após o abuso.
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0: quinta-feira, 18 de junho de 2026. A Polícia Federal encontrou diálogos do presidente da Câmara dos Deputados, Hugo Mota, pedindo a Daniel Vorcaro a liberação de um empréstimo para a empresa da cunhada dele. O parlamentar solicitou ao menos 22 milhões de reais do Banco Master para familiar. As informações foram publicadas pelo jornal O Estado de São Paulo e confirmadas pelo portal G1. A Câmara dos Deputados aprovou o requerimento de urgência apresentado por Júlia Zanatta, do PL, para a votação de um projeto que suspende decretos do Planalto de demarcações de terras indígenas em Santa Catarina. O regime prevê que o texto não seja analisado em nenhuma comissão da casa e, se aprovado pelo plenário, entre em vigor sem a sanção presidencial. A articulação dos povos indígenas do Brasil se manifestou, dizendo que há um ataque ao decreto que determina o dever do Estado de realizar as demarcações e que isso prejudica as comunidades originárias de todo o país. Ao menos uma pessoa morreu em um ataque a tiros no aeroporto internacional de Guayaquil, no Equador. Segundo o ministro do interior, a vítima é um líder da facção criminosa Las Águilas. Dois menores de idade, de 15 e 16 anos, foram apreendidos no local com duas armas de fogo. A mídia equatoriana noticiou que o ataque ocorreu no estacionamento da área de táxis do desembarque internacional, o que causou a interrupção momentânea das operações aéreas. Horário de Brasília, 1h35.
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2: Agora, 1h36. Bom dia, seja bem-vindo, bem-vinda. Vamos juntas e juntos até 5 horas da manhã, ao vivo, para todo o Brasil. CBN Madrugada no ar. Eu sou Clauson Dutra. Muito obrigado pela companhia, pela audiência. Você que permanece com a gente depois de escutar o jogo da Copa do Mundo entre Colômbia e Uzbequistão, 3-1. Foi o último jogo da primeira rodada da Copa do Mundo com o Rodrigo Bittar, nossa equipe em São Paulo, no Rio de Janeiro. Essa equipe, cara, que tá realmente mandando muito bem na Copa do Mundo. Muito bacana ouvir e ver todos, em praticamente todos os jogos, né, de transmissão aqui na Rádio CBN. Muito bacana, é o espírito de Copa do Mundo atrelado ao gostar de futebol, ao gostar do trabalho. Então, parabéns a todo o time do Futebol Globo CBN. E agora você segue atualizado com as principais notícias do Brasil e do mundo comigo, aqui direto dos estúdios da Rádio CBN em São Paulo. Muita informação, prestação de serviço, análise, as entrevistas das últimas 24 horas, tudo para você nesta madrugada ficar bem informado. Estou nos trabalhos técnicos de Ricardo Garcia, chefia de redação pela madrugada de Edmilson Fernandes, apuração pela madrugada, leitura do repórter CBN Matheus de Souza, produção de todo este programa de Karina Almeida. Você pode e deve mandar mensagem para a gente pelo WhatsApp 999119981, repito, 999119981. Manda mensagem em texto pra gente, além, é claro, do chat de conversas no YouTube já liberado para você mandar mensagem pra gente por lá também. Isso mesmo, estamos ao vivo com imagens no YouTube e também no Globoplay. Se você quiser, manda mensagem também pelo meu e-mail clauson.dutra@cbn.com.br, tá certo? Então você pode e deve mandar mensagem, participar do CBN Madrugada pelo WhatsApp, também pelas plataformas da Rádio CBN. Copa do Mundo terminando com muitos jogos, né?

0: fiz uma contabilidade aqui para te passar essas informações. 24 jogos nesta primeira rodada, 75 gols feitos, praticamente 3 gols por partida. Amanhã começa, de fato, a segunda rodada da Copa do Mundo. E é claro, com o Brasil estreando na sexta-feira. E aqui no CBN Madrugada, a gente aquecendo os motores para o jogo do Brasil, que joga diante do Haiti. Claro que a gente vai destacar o jogo do Brasil contra o Haiti, a preparação da nossa seleção brasileira, aqui no CBN Madrugada, que segue até 5 horas da manhã. Agora, 1 hora e 39 minutos, vamos aos destaques de hoje. A relação do presidente da Câmara, Hugo Mota, com o Daniel Vorcaro, destaca Igor Cardim.
1: Mensagens encontradas pela PF indicam que Hugo Mota teria pedido a Daniel Vorcaro um empréstimo de 22 milhões para uma empresa da cunhada, segundo reportagem do Estadão. Ao jornal, o presidente da Câmara negou as irregularidades e afirmou que a operação foi legal. A investigação também cita viagem a Portugal com despesas custeadas pelo ex-banqueiro. Mota diz confiar nas instituições e defendeu a apuração imparcial.
0: O Comitê de Política Monetária do Banco Central reduziu a taxa básica de juros da economia. A Selic caiu 0,25 ponto percentual de 14,50% para 14,25% ao ano. A decisão foi unânime. A nota divulgada pelo Banco Central nesta quarta-feira destaca um ambiente externo incerto, com atenção à indefinição sobre um acordo de cessar-fogo e os conflitos no Oriente Médio, além, é claro, dos efeitos já sentidos dessas tensões nas condições financeiras globais. O Copom também cita o risco fiscal e demonstra a preocupação com a piora nas expectativas de inflação, que se afastaram ainda mais da meta. A projeção de inflação para este ano subiu de 4,6% para 5,2%. Para 2027, passou de 3,5% para 3,7%. Outro ponto de atenção é o impacto do fenômeno El Niño sobre a produtividade agrícola e os custos de energia. Para o Banco Central, o cenário doméstico segue marcado por inflação elevada, expectativas desancoradas da meta e pressões no mercado de trabalho. Lula critica Donald Trump durante a cúpula do G7. Rani Veloso.
2: O presidente Lula encerrou sua participação na cúpula do G7 na França com críticas ao presidente dos Estados Unidos, Donald Trump. Lula classificou as recentes medidas do governo americano contra o Brasil como desaforadas. Disse que Trump age como um imperador e exigiu que os Estados Unidos não interfiram nas eleições brasileiras deste ano. O balanço da viagem também incluiu um avanço diplomático. Segundo Lula, o presidente da Ucrânia, Volodymyr Zelensky, demonstrou pela primeira vez disposição para discutir um cessar-fogo na guerra contra a Rússia.
0: O presidente dos Estados Unidos, Donald Trump, chamou a situação política do Brasil de perigosa do ponto de vista político. Durante entrevista a jornalistas no G7, o republicano também afirmou que autoridades no Brasil jogam pesado e disse que nos Estados Unidos ninguém joga mais pesado do que nós. Trump ainda comentou sobre prisões no Brasil e acabou confundindo informações ao falar de integrantes da família Bolsonaro. Ele disse ter ouvido que alguém concorrendo a um cargo público teria sido preso, mencionando Bolsonaro Júnior e relacionando a detenção a uma declaração feita no Texas. Ainda em Brasília, destaca Samantha Klein.
3: Com a apresentação da redação final, o STF definiu que as Big Techs têm responsabilidade sobre conteúdos ilícitos nas redes e devem cumprir o prazo de 60 dias para implementar medidas obrigatórias de autorregulação e monitoramento de publicações que incitem crimes, além de constituir uma representação no Brasil. A tese valerá para todos os processos do tipo no país.
0: Governador de São Paulo sai em defesa de Eduardo Bolsonaro, Bruna Barbosa.
4: O governador Tarcísio de Freitas criticou a condenação do ex-deputado Eduardo Bolsonaro pelo STF, afirmando que a decisão é injusta, mas que não prejudica os planos eleitorais do grupo político. Além disso, o chefe do Executivo paulista rebateu as críticas de Fernando Haddad sobre a privatização da Sabesp, defendendo a transparência do processo e sugerindo que o adversário estude os contratos para não passar vergonha.
0: No Rio de Janeiro, Pedro Bonenberger.
5: A publicação do Acórdão da Justiça Eleitoral, que tornou Cláudio Castro inelegível, abriu caminho para a retomada das discussões no STF sobre o mandato tampão de governador no Rio. No entanto, a definição sobre uma eleição direta ou indireta deve ficar para depois do recesso da corte, programado para julho. Enquanto isso, o próprio presidente do Tribunal de Justiça do Rio, Ricardo Couto, diz acreditar que fica no cargo pelo menos até setembro.
0: Caso de estupro coletivo choca Minas Gerais, Desirê Miranda.
6: Quatro adolescentes são suspeitos de estuprarem coletivamente uma jovem de 17 anos em Contagem, na região metropolitana de Belo Horizonte. Conforme a Polícia Militar, a garota disse que sofreu a violência numa festa na casa dela e suspeita ter sido dopada, porque não se lembra do que aconteceu. Os jovens são amigos da vítima e um deles a ameaçou caso ela procurasse as autoridades. A CBN, a mãe da adolescente, pediu justiça e disse que a filha teve o quadro de depressão agravado após o abuso.
0: Vazamento de foto íntima em Santa Catarina vira caso de polícia. Matheus Boaventura.
7: Uma jovem catarinense usou as redes sociais para revelar que teve uma foto íntima copiada do próprio celular sem autorização na loja de uma operadora de telefonia em Chapecó, no oeste de Santa Catarina. Eduarda Krieger, de 20 anos, registrou um boletim de ocorrência contra um funcionário do estabelecimento que teria salvado a imagem no momento em que a atendia.
0: Insegurança no bairro de Pinheiros, em São Paulo, Pedro Fagundes.
8: Moradores, comerciantes e frequentadores de Pinheiros relatam sensação de insegurança em uma das áreas mais valorizadas de São Paulo. Dados da Secretaria de Segurança Pública mostram que o bairro teve alta nos roubos e furtos no mês de abril.
0: A câmera corporal de um policial militar registrou o momento em que ele reza para que um homem não morra após uma abordagem na zona norte de São Paulo. O caso ocorreu no Jardim Pirituba, em abril. Na ação, o policial disparou 7 vezes contra o homem. Vamos ouvir.
9: Peraí que eu vou matar ele. Eu vou dar tiro, Billy.
10: Ei! Ei!
9: Chama apoio, Billy. Chama apoio, chama apoio. Ambulância, ambulância tá chegando. Ô, Igor, a ambulância tá chegando, meu. Pelo amor de Deus, não morre não, mano.
11: Fala seu nome. Respira.
9: Fica vivo, respira, irmão. Por favor, mano. Por favor, respira, irmão.
11: Respira.
9: Não morre
11: respira,
9: não,
11: respira.
9: Mano.
11: Respira.
9: Morre não, moço, por favor.
11: Respira, respira.
9: Pai nosso que estás no céu, santificado seja o vosso nome. Venha a nós o vosso reino. Seja feita a tua vontade, assim na terra como nos céus. Pão nosso de cada dia nos dai hoje. Perdoa as nossas ofensas, assim como nós perdoamos a quem nos tem ofendido. Não nos deixeis cair em tentação e livrai-nos do mal. Amém.
0: Tarcísio de Freitas pede desculpas pela insegurança no estado. Lucas Itaveira.
12: O governador de São Paulo, Tarcísio de Freitas, pediu desculpas à população pelo aumento de casos de roubo de celulares no estado. O anúncio ocorreu durante um evento em que aparelhos recuperados por operações da polícia foram devolvidos às vítimas.
0: Acidentes de helicóptero pelo Brasil, Isa Morena.
13: 3 em cada 5 ocorrências envolvendo helicópteros no Brasil até maio deste ano foram no Rio de Janeiro. Os dados são do Sistema de Investigação e Prevenção de Acidentes Aeronáuticos. A falta de regulamentação está entre as principais razões para esse cenário, de acordo com especialistas. No domingo, 6 pessoas morreram em um acidente envolvendo 2 helicópteros no Recreio, na zona sudoeste do Rio.
0: Caso da morte de jovem durante salto no interior de São Paulo tem novas atualizações. Aline Albuquerque.
14: As prefeituras de Limeira e Cordeirópolis iniciaram nesta quarta-feira o fechamento dos acessos para a Ponte do Esqueleto. A estrutura fica no limite entre os dois municípios. Foram feitas valas de mais de 5 metros de profundidade em cada lado da ponte. A terra foi colocada em frente aos buracos para formar barreiras, que também foram bloqueadas com cercas de arame farpado. O governo federal reconheceu a responsabilidade pela ponte e pediu apoio dos municípios para ampliar a proteção até que sejam feitas medidas definitivas.
0: A denúncia de abuso no Clube Social do Palmeiras, destaca Luiz Delboni.
10: O homem acusado por uma mãe de ter abusado de uma criança dentro do Clube Social do Palmeiras não é considerado suspeito pela polícia. Segundo a delegada que acompanha o caso, ele é tratado como averiguado. A polícia aguarda o laudo do exame realizado pela menina de 4 anos para seguir a investigação.
0: Caso policial em Belo Horizonte, Bruna Bentes.
15: A Justiça de Minas Gerais tornou o réu argentino de 63 anos denunciado por cometer racismo contra uma criança de 7 anos durante um passeio da Maria Fumaça entre as cidades históricas de São João del Rei e Tiradentes, no Campo das Vertentes. Com isso, o processo que tramita em segredo de justiça entra na fase de instrução, etapa em que são produzidas provas, colhidos depoimentos de testemunhas e do réu, além de apresentar as teses da acusação e da defesa.
0: No Paraná, destaca Cristina Cessiuk.
16: Uma jovem de 23 anos que perdeu o movimento das pernas após um acidente em uma praça de Curitiba recebeu tratamento com polilaminina na madrugada dessa quarta-feira. Ana Beatriz Stubinski é fisioterapeuta, corredora e foi atingida por um galho que se desprendeu de uma árvore enquanto passeava com a família numa feira de inverno. A jovem teve lesões severas em duas vértebras, com rompimento completo da medula.
0: Hospitais enfrentam superlotação por síndromes respiratórias graves. Fábio Marquiselli.
17: A cidade de Jaboticabal, a 60 quilômetros de Ribeirão Preto, decretou estado de calamidade pública na saúde por conta do aumento expressivo de casos de síndrome respiratória aguda grave. A medida foi tomada após a superlotação das unidades de atendimento do município. A situação ganhou ainda mais repercussão depois da morte de uma bebê de apenas 7 meses.
0: Estados Unidos e Irã assinaram um acordo de paz para a guerra no Oriente Médio que já está em vigor. A confirmação foi feita pelos dois governos. O acordo prevê a abertura de negociações para um acerto final em até 60 dias, prazo que pode ser prorrogado com consentimento mútuo. O Irã deve reabrir o Estreito de Hormuz em até 30 dias e garantir a passagem segura e sem custos de navios comerciais por pelo menos 60 dias. O país também vai dialogar com Omã e outras nações do Golfo sobre a futura administração do Estreito. O texto tem 14 pontos e inclui a garantia de que o Irã não terá armas nucleares, além da suspensão de sanções dos Estados Unidos e uma compensação financeira a Teherã. A assinatura foi antecipada para acelerar a implementação do acordo e a reabertura do estreito. A cerimônia oficial, que estava prevista para Genebra, na Suíça, nesta sexta-feira, ainda não tem confirmação. 1:55. Sobre Copa do Mundo, destaca Bruno Faria.
18: A quarta-feira foi marcada por jogos movimentados na Copa do Mundo de 2026, com destaque para a Inglaterra, que venceu a Croácia por 4-2 em um dos confrontos mais emocionantes da rodada. O resultado colocou os ingleses em ótima situação no Grupo L. Na mesma chave, Gana conquistou uma vitória importante sobre o Panamá por 1-0 e também entrou na briga pela classificação. Pelo grupo K, Portugal decepcionou e ficou apenas no empate por 1-1 com a República Democrática do Congo, deixando a disputa pela liderança totalmente aberta. Já no grupo J, a Áustria confirmou o favoritismo e derrotou a Jordânia por 3-1, somando seus primeiros pontos no Mundial. Fechando a rodada, a Colômbia levou a melhor sobre o Uzbequistão por 3-1. Com os resultados, alguns grupos começam a ganhar forma, mas a disputa por vagas na segunda fase segue completamente aberta.
0: Em 24 jogos, nesta primeira rodada de Copa do Mundo, foram 75 gols feitos, média de 3 gols por partida. Nesta quinta-feira, 4 jogos abrem a segunda rodada da Copa do Mundo. A República Tcheca enfrenta a África do Sul, a Suíça joga contra a Bósnia, o México encara a Coreia do Sul e o dia termina com Canadá e Catar. 1:53.
19: Brasil!
0: E a nossa seleção brasileira fez o penúltimo treino antes do jogo contra o Haiti pela segunda rodada do Grupo C da Copa do Mundo. A principal novidade foi Neymar treinando com os companheiros no aquecimento. Ele foi aplaudido pelos colegas e passou por um corredor polonês. Depois dos primeiros 10 minutos, Neymar fez atividades físicas separadas. O camisa 10 não enfrenta o Haiti, já que ainda trabalha o condicionamento físico e busca ritmo de jogo. Na coletiva, o lateral direito, Danilo, desejou boa recuperação a Carlos Alberto Parreira, técnico do tetracampeonato mundial em 1994, que está internado no Rio de Janeiro. Danilo também falou sobre a falta de maturidade do Brasil em relação a outras seleções e comentou sobre Endrick.
20: Nós não temos a maturidade que uma equipe como a França tem hoje ou como a própria Argentina tem. Nós não temos essa maturidade enquanto equipe. O que não quer dizer que a gente não pode fazer um bom papel e provar a ganhar e provar a chegar longe. Entretanto, as nossas ferramentas para jogar essas partidas, elas têm que ser diferentes. Nós temos que usar outro tipo de mecanismo para poder enfrentar esse tipo de jogo. Talvez ficar um pouco mais baixo, talvez aceitar em algum momento que a posse de bola e o comando do jogo possa ser do adversário. Agora, o Endrick é um jogador muito importante, é uma joia rara que a gente tem no futebol brasileiro. É um jogador que tem uma potência de perna muito grande, um poder de decisão muito grande. É um jogador que tem estrela, meu amigo, que acontece as coisas, você não sabe por que ele faz gol.
0: É, Danilo, pelo menos a fala dele foi mais clara do que se a gente compara com a fala do Douglas Santos ontem, né? É isso, é o que a gente conversa nas rodas com a nossa família, com os nossos amigos. Seleção brasileira não tem a mesma seleção, tecnicamente e aí em elenco também, se a gente compara com a Inglaterra, com França, com a Argentina, e a gente tem noção disso, mas o que a gente quer é um bom jogo diante do Haiti, e aí eu não falo só de placar, eu falo de uma boa seleção. Sobre o Endrick, gente, ele não deve estar entre os titulares, tá? Contra a seleção do Haiti. Não choca a ninguém, né? Carlo Ancelotti comandou o treino com os 26 jogadores nesta quarta-feira em Nova Jersey. No trabalho tático, indicou um esquema 4-2-4. Anota aí. Danilo, depois ele colocou o Ederson, Marquinhos, Léo Pereira e Douglas Santos, Fabinho e Bruno Guimarães, Martinelli, Vini Júnior, Igor Thiago e Luiz Henrique. Claro que até sexta-feira, 8 horas da noite, porque o jogo começa 9:30, com transmissão aqui do Futebol Globo CBN, o técnico Carlo Ancelotti vai mudar e deve trazer alguma novidade, né? Fez isso contra a seleção de Marrocos, colocando o próprio Igor Thiago, que não fez uma boa exibição. Vamos ver então o que nos aguarda para o jogo do Brasil contra a seleção do Haiti. Agora, 1:56.
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0: Com Jade Ramos.
22: Nesta quinta-feira, a atuação de uma massa de ar polar mantém o dia gelado no centro-sul do país e com chance de geadas em áreas da Serra Gaúcha e Catarinense. Enquanto no sudeste tem possibilidade de nevoeiros nas primeiras horas da manhã nas capitais de São Paulo e do Rio de Janeiro. Enquanto no sul de Minas e na Serra da Mantiqueira pode ter chance de geadas. Já no centro-oeste o sol predomina e as pancadas ocorrem de forma isolada em áreas de Goiás, Distrito Federal e em Mato Grosso. E no Nordeste, a chuva continua concentrada no litoral, enquanto no interior as temperaturas seguem mais elevadas à tarde. As máximas alcançam os 30 graus em Recife e Fortaleza. E no norte do país, o calor e a umidade favorecem pancadas de chuva isoladas entre Amazonas, Acre, Roraima, Amapá e em parte do Pará. Jade Ramos, da Clima Tempo, para a CBN.
0: Aí os destaques do CBN Madrugada. A gente entrou mais tarde hoje, começamos 1:30 por causa do jogo da Copa do Mundo envolvendo Colômbia e Uzbequistão. Foi 3-1 com narração do Rodrigo Bittar, você ouviu no Futebol Globo CBN. E vai ser assim, inclusive, no dia do jogo da Seleção Brasileira, na sexta-feira. A Seleção Brasileira joga contra a Seleção do Haiti. Jogo começa 9:30 da noite. E aí, o Futebol Globo CBN segue até 1 hora da noite de sábado. Então, o CBN Madrugada entra ao vivo para todo o Brasil, 1 hora da manhã, também com a repercussão do jogo da Seleção Brasileira. E, é claro, trazendo a sua visão, sua opinião sobre o jogo do Brasil, do técnico Carlo Ancelotti. Então, assim como nesta quinta-feira, na sexta-feira, aliás, no sábado, na madrugada de sábado, a gente começa 1 hora da manhã. Aqui o CBN Madrugada. Muitos ouvintes já participando, enviando mensagens pelo 99911-9981. Então eu vou guardar aqui as reportagens da Rádio CBN para o próximo bloco. Eu quero registrar a sua primeira participação aqui no programa, tá? Isaura Ferreira, direto do Rio de Janeiro. Bom dia, Clauson Dutra. 3 destaques da rodada de jogos. A decepção com a seleção portuguesa, o primeiro gol da equipe do Uzbequistão em uma Copa do Mundo e o péssimo jogo entre Gana e Panamá. A certa altura, a torcida passou a fazer galhofa com os erros bizarros. Tá aí, Isaura, que tá 24 horas ligada aqui nas transmissões, nos programas da Rádio CBN. Então é ouvido na CBN e os olhos atentos à Copa do Mundo. Obrigado, Isaura. Forte abraço para você. Olá, meu amigo Dutra, aqui em Jaú, interior de São Paulo, muito frio, Frank Eduardo. Rapaz, de fato, viu? Agora aqui na cidade de São Paulo, 12, 11 graus pela madrugada, tá? Tá bem frio. Aqui no estúdio tá ótimo, tá bem quentinho, por isso coloquei o casaco aqui do lado. Mas se a gente sair aqui do estúdio, se a gente for comprar alguma coisa, for lá pra fora, a gente vai sentir um frio danado de 11, 12 graus agora na cidade de São Paulo. Tenho aqui a participação de política dos nossos ouvintes também. O Caio está com a gente. Bom dia, Clauson. Está elogiando a Michelle Silva. É show de bola nos comentários. Legal. Tony Procópio, direto do Recife, Pernambuco. Bom dia, Luiz Correia, de Teotônio Vilela, Alagoas. Bom dia, Dutra. Sou José Queiroz, São Paulino, Jardim dos Olivas, Pimentas, Guarulhos. Manda um alô. Um abraço para você também. Salve, salve, Clauson Dutra, 11 graus, sensação térmica de 10 graus, uma verdadeira geladeira aqui em Campinas. Bora fazer um exercício, forças para você, viu? E bom exercício também. Você segue com a gente, daqui a pouco eu faço uma nova rodada de participação dos ouvintes aqui do CBN Madrugada pelo 99911-9981, ao vivo também pelo YouTube Rádio CBN, chat de conversas liberado para você mandar mensagem para a gente por lá também. 2:01, vem aí repórter CBN na voz de Matheus de Souza.
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0: quinta-feira, 18 de junho de 2026. O ministro Cássio Nunes Marques foi sorteado para ser o relator do processo de Flávio Bolsonaro contra o presidente Lula por ameaça e incitação ao crime. No início do mês, o senador do PL protocolou uma notícia-crime contra o chefe do executivo em razão de uma declaração dele em que disse que os filhos de Jair Bolsonaro são vendilhões da pátria. A petição diz que Lula instigou os ouvintes a cometerem um crime de homicídio por enforcamento contra Flávio. O Senado aprovou o acordo de livre comércio assinado entre os países do Mercosul e a Associação Europeia de Livre Comércio, formada por Islândia, Liechtenstein, Noruega e Suíça. O documento foi aprovado pela Câmara na última semana e agora segue para promulgação do Congresso. O acordo prevê a isenção de tarifas em 97% das transações com o Brasil e cotas para produtos agrícolas, enquanto o Bloco Europeu vai eliminar tarifas sobre importações industriais e pesqueiras. O presidente Lula afirmou esperar que o presidente dos Estados Unidos, Donald Trump, não se meta nas eleições do Brasil. Lula e Trump participaram da cúpula do G7, realizada na França, mas não chegaram a se reunir. Na ocasião, o petista enfatizou que o processo eleitoral brasileiro é uma questão interna. Ele também defendeu o uso da urna eletrônica e disse que planeja apresentá-la ao republicano em um próximo encontro, destacando a modernidade do sistema eleitoral brasileiro. No horário de Brasília, 2:03.
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2: Seguimos com o CBN Madrugada, edição de quinta-feira, 18 de junho de 2026. Obrigado pela companhia, pela audiência. Eu sou Clauson Dutra, ao vivo para todo o Brasil. Seguimos até 5 horas da manhã aqui no CBN Madrugada. Logo mais tem uma nova rodada de participação dos ouvintes do CBN Madrugada, então manda mensagem pelo 99911-9981 ou pelo YouTube, chat de conversas liberado para você mandar mensagem para a gente por lá também. Agora, 2:05, vamos tocar notícia e vamos até Brasília. Igor Cardim preparou uma reportagem para a gente sobre a Polícia Federal, que encontrou mensagens que indicam que o presidente da Câmara, Hugo Mota, teria pedido a Daniel Vorkaro um empréstimo de R$22 milhões para uma empresa da cunhada dele.
3: A Polícia Federal encontrou mensagens em que o presidente da Câmara, Hugo Mota, teria pedido ao banqueiro Daniel Vorkaro a liberação de um empréstimo de pelo menos R$22 milhões para uma empresa de sua cunhada, Bianca Medeiros. A revelação é do jornal O Estado de São Paulo. O financiamento foi concedido pelo Banco Master em março de 2024 e, segundo os investigadores, as conversas fazem parte do material analisado na Operação Compliance Zero. Ao ser questionado pelo Estadão, Mota evitou confirmar se atuou diretamente para viabilizar o crédito e afirmou repetidamente que a operação ocorreu dentro da legalidade e que a empresa responsável pelo empréstimo mantém os pagamentos em dia.
4: Não tem ilegalidade de nada.
5: O senhor não interveio de algum?
4: Não tem ilegalidade de nada nisso.
5: O senhor chegou a intervir?
4: Não tem ilegalidade. O empréstimo é legal, feito por uma empresa. O patrimônio está lá, pode ser averiguado. Tem laudo de avaliação que o terreno inclusive vale muitas vezes mais do que o que foi contratado, e ele tinha uma instituição que estava operando dentro das regras e leis do país.
5: O senhor chegou a pedir a ele?
4: Então, está dentro da legalidade.
3: Os documentos também mostram que Mota viajou para Portugal em 2024 em um avião de Daniel Vorcaro, a convite do senador Ciro Nogueira. Segundo a PF, o ex-banqueiro custeou hospedagens de luxo em Lisboa para os dois. Mota confirmou a viagem e parte das despesas, afirmando que, à época, não tinha conhecimento de irregularidades envolvendo Vorcaro e defendeu uma apuração isenta dos fatos. Nesta semana, questionado sobre o assunto, Mota afirmou estar tranquilo e disse confiar nas instituições. De Brasília, Igor Cardinho.
2: Ainda em Brasília, Rani Veloso traz a informação do presidente Lula que encerrou a participação dele na cúpula do G7 na França com críticas a Donald Trump.
6: Após encerrar a participação na cúpula do G7 na França, Lula disse que não pediu uma reunião bilateral com Donald Trump porque os dois países ainda estão em fase de negociação. O presidente brasileiro classificou as recentes ofensivas americanas contra o Brasil de desaforadas e afirmou que Trump fala muito e ouve pouco, agindo como imperador. Lula se referiu à ameaça de um novo tarifaço e à classificação das facções criminosas brasileiras em terroristas.
7: E eu não pedi bilateral para o Trump porque nós estamos em negociação. Eu acho que o que ele fez foi uma coisa desaforada para o Brasil. Ele sabe disso. É por isso que eu disse que ele ainda continua agindo como imperador. Então eu entreguei por escrito, porque agora, quando eu converso com uma pessoa que fala mais do que ouve, eu faço questão de entregar por escrito para as pessoas não esquecerem o que eu entreguei. E eu fiquei surpreso quando, a semana passada, recebi a notícia, sabe, da punição, inclusive colocando as facções criminosas, sabe, como terroristas.
6: Lula cobrou respeito de Trump em relação à política interna e exigiu que os Estados Unidos não se metam nas eleições deste ano no Brasil. Ele lembrou que o ex-presidente Jair Bolsonaro já está preso e ressaltou que se Trump conhece o Brasil pela relação que ele tem com a família Bolsonaro, ele desconhece o Brasil. A fala foi em resposta à declaração de Trump mais cedo, quando disse que o Brasil é politicamente perigoso.
7: Se tem alguém que tem que aprender com as eleições civilizadas no Brasil, é o meu amigo Trump. Ele tem direito de ter as preferências eleitorais dele, as preferências ideológicas deles. Eu só espero que ele não fira o código de ética entre as nações. Para mim, ele pode continuar gostando do Bolsonaro, do pai, do filho, do neto, não tem nenhum problema. É um problema dele.

0: rápidos e informais nos corredores da cúpula quando Trump desejou bom trabalho a Lula. Ao final do seu discurso no G7, Lula desafiou Trump a parar de adotar a supremacia de uma nação sobre a outra e discutir o comércio global com seriedade na próxima reunião do G20 nos Estados Unidos, na presença do líder chinês Xi Jinping. Lula ainda afirmou que o Brasil não quer uma nova Guerra Fria entre a China e os Estados Unidos e que não tem nada a reclamar do país asiático com o qual o Brasil mantém superávit. Mais cedo, um trecho vazado de uma conversa informal com a diretora-geral do FMI, Kristalina Georgieva, e com o chanceler alemão Friedrich Merz, Lula disse que nunca foi esquerdista e que o mundo não é de esquerda, mas do caminho do meio. De Brasília, Rani Veloso.
1: Bom, ainda sobre a cúpula do G7, que segue repercutindo no mundo inteiro, o presidente dos Estados Unidos, Donald Trump, chamou a situação política do Brasil de perigosa do ponto de vista político durante entrevista a jornalistas. Neste evento, o republicano também afirmou que autoridades no Brasil jogam pesado e disse que nos Estados Unidos, abre aspas, ninguém joga mais pesado do que nós, fecha aspas. Trump ainda comentou sobre prisões no Brasil e acabou confundindo informações ao falar de integrantes da família Bolsonaro. Ele disse ter ouvido que alguém concorrendo a um cargo público teria sido preso, mencionando Bolsonaro Júnior e relacionando a detenção a uma declaração feita no Texas. Agora a gente segue falando de política, mas com foco aqui em São Paulo. A Bruna Barbosa, na capital paulista, preparou uma reportagem sobre o governador do estado, Tarcísio de Freitas, que criticou a condenação do ex-deputado Eduardo Bolsonaro pelo Supremo Tribunal Federal.
2: O governador de São Paulo, Tarcísio de Freitas, do Republicanos, classificou como injusta a condenação do ex-deputado federal Eduardo Bolsonaro, do PL, determinada pela primeira turma do Supremo Tribunal Federal. Questionado sobre os impactos da decisão para as eleições, Tarcísio afirmou que a condenação não compromete os planos da chapa. Eduardo Bolsonaro é o primeiro suplente do pré-candidato ao Senado, André do Prado, do PL.
3: Temos que aguardar o acórdão sair e temos que aguardar o recurso que a defesa vai protocolar. Eu faço meus os argumentos que a defesa apresentou, então acho que a condenação foi injusta e não prejudica em nada o transcurso aí da eleição do nosso grupo, né? A eleição do Flávio, a eleição dos nossos senadores aqui. Então vamos aguardar agora.
2: A CBN, André do Prado, afirmou que pretende conversar com o Eduardo para discutir os próximos passos. O presidente da Alesp disse ainda que aguardará a apresentação dos recursos pela defesa. Nos bastidores, aliados admitem que a viabilidade jurídica da chapa ainda está sob análise. A substituição de um nome dependerá de indicação da família Bolsonaro. Durante a agenda na capital paulista, Tarcísio também rebateu críticas feitas pelo ex-ministro da Fazenda e pré-candidato ao governo de São Paulo pelo PT, Fernando Haddad. No início da semana, Haddad afirmou que a privatização da Sabesp foi conduzida em uma mesa de amigos e prometeu revisar contratos da atual gestão, incluindo a concessão da linha 6 laranja do metrô. O governador afirmou que Haddad desconhece os detalhes dos projetos e disse que a privatização da Sabesp passou por amplo processo de análise.
3: Que sigilo? Parece que ele está muito mal orientado, né? Porque se tem sigilo, tem que ter algum ato que decretou sigilo. Existe? Pede para ele apresentar. Ele ouve alguma notícia e sai aí falando. Então não se preparou. Não conhece nada da forma como foi feita a privatização, como ela foi escrutinada. Não foi por acaso que ela foi eleita o melhor follow-on do mundo nos Estados Unidos e no Reino Unido. Está dando resultados extraordinários. A gente está tratando questões que nunca foram tratadas. Agora, tem outras respostas que eu vou dar para ele lá na frente da campanha. Eu, se eu fosse ele, estudava bastante, senão ele vai passar vergonha.
2: Nesta quinta, o governador Tarcísio de Freitas segue para o Litoral Sul, em mais um intensivo de agendas que concentram inaugurações, anúncios e entregas. Pela legislação eleitoral, eventos dessa natureza são permitidos até 4 de julho. De São Paulo, Bruna Barbosa.
1: A troca de farpas permanece entre Tarcísio de Freitas e Fernando Haddad. O Pedro Pupolin, repórter aqui em São Paulo, preparou uma reportagem sobre o pré-candidato do PT ao governo de São Paulo, Fernando Haddad, que criticou a postura do governador Tarcísio de Freitas diante da condenação do ex-deputado Eduardo Bolsonaro.

0: Logo mais a gente coloca essa reportagem para você no ar sobre o Tarcísio de Freitas envolvendo Fernando Haddad na política, né? Que tá pegando fogo, né? São, pelo menos nas pesquisas, os dois candidatos que despontam na primeira e na segunda colocação aí. Seguimos, 2 horas e 14 minutos. A gente muda de assunto e vai trazer informações agora sobre casos policiais aqui em São Paulo. Começando, na verdade, por São Paulo, até porque pelo Brasil nós temos outros casos aqui para tratar. E eu começo falando sobre o caso envolvendo um homem acusado por uma mulher de ter abusado de uma criança dentro do Clube Social do Palmeiras. Ele não é considerado suspeito pela polícia. Segundo a delegada que acompanha o caso, ele é tratado como averiguado.
1: A Polícia Civil trata o acusado por uma mãe de abusar sexualmente de uma criança no Clube Palmeiras, na Zona Oeste de São Paulo, como averiguado. O termo é usado quando alguém é alvo de um procedimento mais amplo de investigação para apurar a veracidade de uma denúncia. A CBN conversou com a delegada responsável pela investigação, Aline Albuquerque Ferreira. Segundo ela, a afirmação de que o homem atraiu a criança de 4 anos oferecendo pipoca não é verdadeira. A delegada ainda afirmou que câmeras de segurança registraram a criança entrando no banheiro masculino quando o homem já estava lá há mais de um minuto. Ele prestou depoimento na terça e negou as acusações. Em nota, a defesa do averiguado disse que todos os questionamentos das autoridades foram respondidos e afirmou que as notícias veiculadas não condizem com a realidade. Anteriormente, os advogados afirmaram que o suspeito tomou conhecimento da acusação após ter sido suspenso do quadro de associados do clube e também pela repercussão que o caso ganhou na imprensa. A polícia agora aguarda o laudo do exame feito pela menina. A criança vai ser ouvida com o auxílio de psicólogos no Fórum Criminal de São Paulo. Ainda não há uma data marcada para isso. Segundo a mãe da menina, ela foi abusada na semana passada. Ela conta que estava com os filhos no Clube Palmeiras, quando começou a conversar com uma conhecida. Acabou se distraindo e perdeu a menina de vista por alguns minutos. A criança então reapareceu, vindo do banheiro masculino. Já em casa, durante o banho, a mulher alega ter percebido a presença de um fluido anormal na região íntima da menina, o que a levou a acionar familiares e procurar a polícia. A CBN tentou contato com a defesa da mãe, mas não obteve retorno. De São Paulo, Luiz Del Boni.
0: Em Belo Horizonte, a Desirê Miranda preparou uma reportagem sobre um caso que segue chocando os moradores em Minas Gerais. 4 adolescentes são suspeitos de estuprarem coletivamente uma jovem de 17 anos. Esse caso aconteceu em Contagem, na região metropolitana de Belo Horizonte.
2: A Polícia Civil investiga um caso de estupro coletivo em Contagem, na região metropolitana de Belo Horizonte, contra uma adolescente de 17 anos, ocorrido na noite da última sexta-feira. 4 adolescentes são suspeitos do ato. Como todos os envolvidos são menores de idade, o inquérito está sob sigilo. Segundo o boletim de ocorrência feito pela Polícia Militar, a adolescente estava sozinha em casa quando recebeu 8 convidados, 2 mulheres e 6 homens. Durante a noite, todos eles consumiram bebidas alcoólicas. A jovem afirma que perdeu a consciência após tomar uma bebida e acredita ter sido dopada. A adolescente relatou ainda que acordou sem roupas, com falta de memória, e que foi avisada pelo melhor amigo de que foi abusada por ele e mais 3 rapazes. Eles deixaram o local antes dela acordar. Na manhã seguinte, o amigo enviou mensagens à vítima relatando o que havia acontecido. Nos textos, o rapaz afirma que estava sob efeito de álcool, mas tinha consciência da gravidade do que cometeu e estava disposto a conversar. A jovem reagiu, dizendo que iria denunciar os 4 jovens. A mãe da vítima, Elisângela Souza Oliveira, disse à CBN que só ficou sabendo do que aconteceu quase 24 horas depois, porque o rapaz que confessou o estupro voltou à casa dela e teria ameaçado a filha.
3: Ele alegava para ela que um dos envolvidos tinha parentes que eram perigosos e que se ela falasse qualquer coisa do que havia acontecido, tanto eu quanto ela correríamos risco. Ela, com medo mesmo eu falando com ela pelo telefone, ela com medo, ela não relatou nada para mim. Ela falava comigo, tô bem.
2: Elisângela contou ainda que após o registro da ocorrência, a vítima foi encaminhada ao hospital de Contagem, onde recebeu atendimento médico e passou por exames. Enquanto a menina estava internada, as famílias de dois envolvidos no estupro tentaram convencê-la a retirar a queixa feita junto às polícias militar e civil, o que a mãe considera como coação.
3: No domingo, pela parte da manhã, a mãe desse melhor amigo dela, de mais um outro envolvido, a tia e o padrasto foram no hospital contra a minha vontade e do pai dela, sem se importar com o ocorrido. Eles nos cercaram para conversar, perguntando ela o que tinha acontecido, no qual elas já sabiam, porque os próprios filhos já haviam relatado para elas, por isso que elas estavam lá. Com certeza, o objetivo deles era coagir, porque o suposto melhor amigo dela tem viagem marcada para fora do Brasil, então já está comprada, e qualquer coisa que fizesse dentro da lei iria impedir ele de viajar.
2: A mãe disse ainda que as famílias dos quatro jovens têm feito uma campanha de difamação contra a menina, que já sofria de depressão e está muito abalada após o estupro. O caso segue em investigação. Segundo dados do Sistema de Informação de Agravos de Notificação do Ministério da Saúde, mais de 22.800 casos de estupro coletivo foram registrados no Brasil entre 2022 e 2025, uma média de 15 por dia. Além disso, 63% das agressões foram cometidas contra meninas e adolescentes. De Belo Horizonte, Desirê Miranda.
0: Agora, 2:20, em Santa Catarina, o Matheus Boaventura traz uma informação de uma jovem de 20 anos que usou as redes sociais para revelar que teve uma foto íntima copiada do próprio celular, sem autorização, em uma loja de uma operadora de telefonia em Santa Catarina.
4: Uma jovem catarinense usou as redes sociais para revelar que teve uma foto íntima copiada do próprio celular sem autorização na loja de uma operadora de telefonia em Chapecó, no oeste de Santa Catarina. Eduarda Krieger, de 20 anos, registrou um boletim de ocorrência contra um funcionário do estabelecimento que teria salvado a imagem no momento em que a atendia. O caso aconteceu na quinta-feira da semana passada, quando procurou a loja da TIM para fazer a alteração de seu plano de telefone. Durante o procedimento, o atendente solicitou a senha do celular para acessar o aplicativo da empresa. Ela conta que forneceu o acesso e aguardou a finalização do atendimento por confiar que se tratava de um protocolo padrão de trabalho. Eduarda diz que o funcionário aproveitou o momento em que estava sozinho com o aparelho para invadir a pasta de itens ocultos da cliente e encaminhar uma foto íntima dela para o seu próprio dispositivo. Em nota, a TIM informou que a pessoa envolvida não era funcionária da operadora, mas de um parceiro, e foi desligada assim que os fatos, que fogem completamente aos seus padrões de ética e conduta, foram identificados. Na presença dos policiais, a vítima teve acesso ao celular do suspeito e descobriu que a pasta de itens ocultos dele continha fotos de diversas outras mulheres, indicando que a prática era recorrente. Eduarda apagou os seus registros do aparelho do funcionário, incluindo os arquivos da lixeira, e seguiu para a delegacia, onde registrou o boletim de ocorrência. Ainda de acordo com a jovem, uma representante da operadora chegou a entrar em contato com ela para pedir desculpas pelo ocorrido. A Polícia Civil de Santa Catarina segue com a investigação. De Florianópolis, Matheus Boaventura.
0: Aqui em São Paulo, moradores, comerciantes e frequentadores de Pinheiros, na zona oeste da capital paulista, relatam sensação de insegurança em uma das áreas mais valorizadas da cidade.
5: A rua Oscar Freire lidera os registros de roubos em Pinheiros, na zona oeste de São Paulo. Só no trecho entre a Avenida Rebouças e a rua Doutor Arnaldo, perto da estação Sumaré, foram 16 assaltos em abril, segundo o último balanço da Secretaria de Segurança Pública. Pinheiros registrou, ao todo, 304 roubos no mês de abril. É uma média de 10 assaltos por dia e uma alta de 46% em relação ao mesmo mês meses do ano passado. Os furtos também cresceram. Foram 949 ocorrências, um aumento de 25%. Nesse tipo de crime, o bairro ficou atrás apenas de Perdizes. A reportagem esteve na região e ouviu frequentadores. Edileuza Camargo trabalha no bairro há um ano e diz que escuta com frequência de clientes relatos do medo por causa de roubos e furtos.
6: Passa pessoas falando aqui pra gente que já foi roubada, teve uma mulher mesmo que falou, né, que ela sentiu abrindo a mochila dela. Aí teve uns dois casos que a gente tava na banquinha, aí passou falando que pegaram o celular e o cara saiu correndo. Eu mesmo estou trabalhando aqui, tô de olho no meu celular. Leva pra um lado e pro outro, porque é um lugar chique, mas eu tô percebendo, meu, que tem roubo sim.
5: O contraste entre o luxo de Pinheiros, especialmente da Oscar Freire, com a sensação de insegurança, também aparece no relato de Emily Cordeiro. Ela trabalha há 9 anos como vendedora de café da manhã na mesma esquina e, ao ser perguntada sobre como define a segurança no bairro, respondeu na lata.
7: Péssima, muito ruim pra ser um bairro muito chique, né? Uhum. Ruim, muito ruim.
8: O que você vê mais aqui?
7: Furto de celular. Puxa dos bolsos, ou da bolsa, ou as pessoas usam aquelas correntinhas. Uhum. Geralmente são menores de idade. Bastante de moto também, né? Supostos entregadores. Antigamente eu costumava deixar o celular na mesa, não tinha problema. Hoje em dia eu já não deixo mais, sempre bem guardado.
5: Em maio, moradores da rua Lisboa penduraram uma faixa para alertar sobre o alto número de assaltos praticados por motoqueiros. A prefeitura retirou o aviso em menos de 2 horas, com base na Lei Cidade Limpa. A Secretaria de Segurança Pública afirma que a Polícia Militar intensificou o policiamento em Pinheiros e também nas regiões próximas. De São Paulo, Pedro Fagundes.
0: Ainda nesta edição do CBN Madrugada, a gente volta com outras notícias sobre segurança pública em São Paulo e no Brasil. Agora, sobre um parêntese, né? Antes da gente ir para a nossa próxima notícia de política, Pinheiros sempre figura entre os bairros com maior índice de furtos e roubos, né? Os assaltos são constantes. As notas da Secretaria da Segurança Pública aqui de São Paulo parecem as mesmas, né? Estamos aumentando o policiamento na área de Pinheiros. Mas, pelo que a gente ouve dos moradores e dos frequentadores, dos trabalhadores da região na Zona Oeste de São Paulo, é que essa insegurança ela continua, mesmo com o policiamento reforçado. Realidade não só de Pinheiros, mas de outros bairros aqui da cidade de São Paulo, o que é uma pena. 2:26, como prometido, a gente agora sim vai com Pedro Pupulin repercutir a fala do pré-candidato do PT ao governo de São Paulo, Fernando Haddad. Ele criticou a postura do governador Tarcísio de Freitas diante da condenação do ex-deputado Eduardo Bolsonaro.
9: O pré-candidato do PT ao governo de São Paulo, Fernando Haddad, afirmou nesta quarta-feira que o governador Tarcísio de Freitas, do Republicanos, pecou e cometeu um equívoco muito grande ao criticar a justiça do país. Mais cedo, Tarcísio classificou como injusta a decisão da primeira turma do Supremo Tribunal Federal, que condenou, por unanimidade, o ex-deputado federal Eduardo Bolsonaro pelo crime de coação no curso do processo da tentativa de golpe em 2022. Com a condenação, Eduardo Bolsonaro está inelegível. Ainda cabe recurso.
10: Porque, assim, uma pessoa que foi para os Estados Unidos conspirar contra a soberania nacional, colocou ministros do Supremo numa situação de total constrangimento, prejudicou a economia paulista mais do que qualquer outra. Quer dizer, ele não entender que a postura do Eduardo prejudicou o Estado que ele governa, eu acho um equívoco muito grande.
9: Em meio ao impasse sobre as definições das chapas da esquerda que disputarão o Senado por São Paulo e o governo estadual, Haddad minimizou a demora da formação dos palanques. Para o ex-ministro, a demora para a batida do martelo passa por entraves internos do PSB, partido do ex-ministro Márcio França, cotado a vice do petista, e da ex-ministra Simone Tebet, a única confirmada até o momento para a disputa ao Senado, que tem 2 vagas. A CBN, uma fonte ligada à pré-campanha de Haddad, admitiu recentemente que a negociação está difícil e ressaltou que o PT não pretende impor uma decisão a Márcio França, mas que o partido tentará convencê-lo. França afirmou à CBN na última semana que sua preferência é a disputa ao Senado, mas que não descarta a vice de Haddad. Um dos motivos da demora é a ida do presidente Lula à cúpula do G7, na França. Com o fim do evento e a volta do petista, a expectativa é que aconteça uma reunião nos próximos dias entre o presidente, o vice Geraldo Alckmin e o alto escalão do PSB para a consolidação das chapas. De São Paulo, Pedro Pupulin.
0: 2:29, agora no Rio de Janeiro, a publicação de um acórdão da Justiça Eleitoral que tornou Cláudio Castro inelegível abriu caminho para a retomada das discussões no Supremo Tribunal Federal sobre o mandato tampão do governador do Rio.
8: A definição sobre a escolha do próximo governador do Rio, que assumiria um mandato tampão até janeiro, deve ficar para depois do recesso do Supremo Tribunal Federal, programado para julho. Com isso, uma decisão só deve ocorrer a partir de agosto, praticamente às vésperas das eleições de outubro. A pergunta a ser respondida é se a escolha deve ser por eleição indireta, feita pela Assembleia Legislativa do Rio, ou direta, com o voto da população fluminense. Nesta terça-feira, o Tribunal Superior Eleitoral publicou o acórdão do julgamento que tornou o ex-governador Cláudio Castro inelegível. Na análise de recursos protocolados, a maioria dos ministros entendeu que a cassação do político ficou prejudicada, porque Castro já havia deixado o cargo quando o julgamento foi concluído. Com isso, a tendência seria por uma eleição indireta. Mas, com a indefinição, quem está no cargo é o presidente do Tribunal de Justiça do Rio, desembargador Ricardo Couto. Na terça-feira, em almoço com empresários, ele afirmou acreditar que permanecerá no cargo pelo menos até setembro.
11: Eu aqui estou e, pelo visto, continuarei por, calculo, 90 dias, talvez mais até a mais. Hoje, a previsão seria de mais ou menos 90 dias, vindo, não é, a ideia de eleição, uma eleição direta ou indireta, e teríamos uma pessoa para ficar no governo pelo período restante, depois assumiria o governador eleito. Não sei se é a melhor solução. E colocar o presidente do tribunal para depois, meses seguintes, colocar o presidente da Alerj e depois, meses seguintes, colocar um governador eleito, isso traria uma insegurança tremenda.
8: A publicação do acórdão pelo TSE é considerada um passo importante para que o STF retome a análise do caso. O ministro Flávio Dino pediu vista do processo em abril e afirmou que a Justiça Eleitoral precisava esclarecer se havia ocorrido ou não a cassação do diploma de Cláudio Castro. O placar está em 4-1 a favor de uma eleição indireta. Apesar da publicação do acórdão, Flávio Dino não é obrigado a liberar imediatamente o processo para julgamento. O prazo de 90 dias do pedido de vista termina apenas em julho. Depois disso, a ação ainda precisa ser pautada pelo presidente do STF, ministro Edson Fachin. Do Rio de Janeiro, Pedro Borenberger.
0: Mais uma rodada de participação dos ouvintes do CBN Madrugada. O André Luiz, direto do Recife, aqui com vocês todos os dias. Meu placar para sexta-feira é 3-0 para o Brasil. E aí ele manda uma foto aqui, cara. A família dele, acredito. A família dele e ele, todos reunidos, fazendo brigadeiro. É, rapaz, com as cores da seleção brasileira. Amarelo, verde e azul. São brigadeiros do Brasil, diz aqui o nosso ouvinte. Tá bonito, hein? Os brigadeiros, manda pra gente aqui em São Paulo. É aqui, ó, o de Interlagos, São Paulo, Francisco Versosa, o Maurício Silveira, direto de Goiânia, Goiás. O Maurício opina como é possível um exame de estupro levar 30 dias para sabermos o resultado. Ele diz que é ridículo. Raimundo, acredito, né? De Campo Grande, Mato Grosso do Sul, bom dia. O Paulinho Reis, direto de São Mateus, São Paulo. Bom dia, galera. Clauson, vou ficar até 5 horas da manhã sem cochilar com vocês. Vamos que vamos. Abraços mil. Obrigado pela companhia. O Fernando Henrique, direto de Conde de São Manuel, São Paulo. Bom dia. Agora faz muito frio. 13 graus aqui na cidade de São Manuel. 13 graus. É frio, hein? Bom dia, Clauson. Brasil não tem o mesmo elenco que França e Argentina, mas o Brasil tem o dever de ganhar do Haiti e ganhar bem. E não para jogador dar entrevista com receio do Haiti. O Brasil tem que se impor e fazer seu papel. Ouvinte aqui opinando. Ele é lá de Manaus, o Jonatas Marinho. Obrigado pela companhia de sempre, gente. Agora, 2 horas e 34 minutos, repórter CBN na voz de Matheus de Souza.
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0: Quinta-feira, 18 de junho de 2026. O ministro da Fazenda, Dario Durigan, afirmou que o governo federal vai propor o aumento dos limites de enquadramento do microempreendedor individual. Pelas regras atuais, MEIs podem contratar até um empregado e devem ter um faturamento anual de até R$81 mil. Durigan não citou valores. A declaração foi dada durante a audiência pública na Câmara dos Deputados. O presidente da Câmara, Hugo Mota, admitiu a interlocutores ter viajado para Portugal em um jato de Daniel Vorcaro, a convite do senador Ciro Nogueira, do Progressistas. Mota também confirmou que o banqueiro pagou diárias da hospedagem em um hotel de luxo em Lisboa, conforme apontado pela Polícia Federal. Nesta semana, o Supremo Tribunal Federal derrubou o sigilo de documentos enviados pela PF sobre o caso do Banco Master. Um estudo inédito da Fundação Oswaldo Cruz e da Universidade Federal da Bahia revelou que ondas de calor causaram cerca de 120 mil mortes no Brasil entre 2000 e 2019. Os dados apontam uma ameaça silenciosa com maior impacto sobre idosos, pessoas mais pobres e com menor escolaridade. São Paulo marcou o maior número absoluto de mortes, com 30.813 registros. No horário de Brasília, 2h35.
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4: De volta com o CBN Madrugada, direto com Leandro Gouveia, que traz as informações do Brasil e do mundo no Panorama CBN, podcast aqui da rádio que toca notícias.
5: Em destaque no Panorama CBN, acordo assinado digitalmente entre Estados Unidos e Irã é divulgado oficialmente e inclui encerramento das operações no Líbano. Donald Trump diz que Brasil tem situação perigosa politicamente e confunde filhos de Bolsonaro. Lula diz para americano não se meter nas eleições. Banco Central corta a taxa Selic em 0,25 ponto percentual. Estados Unidos mantém juros em primeira reunião de novo presidente do Fed. Bolsa cai e dólar sobe. Hugo Mota admite a interlocutores que viajou em jato do ex-banqueiro Daniel Vorcaro. Portugal para diante da República Democrática do Congo em atuação apagada de Cristiano Ronaldo. Olá para você que está aqui comigo, eu sou o Leandro Gouveia e essa é a segunda edição do podcast Panorama CBN de quarta-feira, 17 de junho de 2026. Em menos de meia hora eu te conto as principais notícias do dia. A agência estatal iraniana IRNA divulgou nesta quarta-feira a íntegra do acordo assinado de forma virtual entre os Estados Unidos e o Irã. O documento tem 14 pontos e prevê o fim imediato dos conflitos em todas as frentes, inclusive no Líbano, o que contraria Israel. E o clima ainda é de desconfiança dos dois lados. Apesar de o texto já ter sido aceito eletronicamente, Os líderes dos dois países vão se encontrar presencialmente na sexta-feira em Genebra, na Suíça, para chancelar esse papel. Pelo que foi divulgado pelos veículos de imprensa americanos, Irã se compromete a nunca produzir armas nucleares e a reabrir o Estreito de Hormuz em até 30 dias. Em troca, os Estados Unidos vão suspender o bloqueio naval, liberar ativos congelados e encerrar todas as sanções econômicas contra os iranianos. Um detalhe é que não haveria um limite claro para o enriquecimento de urânio pelo Irã. Isso vai ser definido só nas negociações posteriores, com prazo de 60 dias. Em entrevista coletiva na cúpula do G7 na França, o presidente Donald Trump rebaixou o peso do documento e fez ameaças diretas de novos ataques a militares. Disse que é um memorando de entendimento e que, se ele não gostar, os Estados Unidos voltarão a bombardear suas cabeças. Trump também chamou de falsa a informação de que os Estados Unidos vão participar de um fundo de 300 bilhões de dólares para reconstruir a economia do Irã. Ao mesmo tempo, quando foi questionado, disse que os Estados Unidos vão ter de devolver ao Irã recursos congelados, argumentando que a retenção permanente poderia abalar a confiança internacional no dólar. Os líderes do G7 comemoraram o possível acordo e afirmaram estar prontos para contribuir com sua implementação. Eles disseram também que vão ampliar a pressão sobre a Rússia em apoio à Ucrânia com novas sanções, incluindo aquelas voltadas aos setores de petróleo e gás. O presidente Lula, na cúpula do G7, se encontrou com o presidente da Ucrânia, Volodymyr Zelensky, e avaliou a conversa como o melhor diálogo entre os dois até agora. Pelas redes sociais, Zelensky disse também que a reunião foi boa. Para tentar avançar com um acordo de paz, Lula planeja procurar os líderes dos 5 países que têm cadeira permanente no Conselho de Segurança da ONU.
6: Eles são os responsáveis de garantir a paz ou a guerra entre Rússia e Ucrânia. Tem que dar um paradeiro, e somente eles podem dar. Eu acho que foi uma reunião importante. Eu, pela primeira vez, senti o Zelensky com muita disposição de encontrar uma solução, e naquilo que eu puder ajudar, eu vou ajudar.
5: E o presidente Lula teve também um encontro rápido com Donald Trump, nessa mesma cúpula, na França. Foi na terça-feira. Na verdade, dois encontros, além daqueles dois momentos tirando foto em que eles não se cumprimentaram, que eu contei no último episódio. De acordo com o portal G1, um deles foi no corredor, logo depois do discurso de Lula. Trump cumprimentou o brasileiro em inglês, mas como Lula estava sem intérprete, ele só acenou com a cabeça. Mais tarde, os dois voltaram a se cumprimentar e aí conversaram por cerca de 2 minutos. Segundo assessores do governo brasileiro, eles não trataram nem do novo tarifaço e nem da classificação de facções criminosas como organizações terroristas. Nessa quarta, o presidente Trump confirmou que conversou com Lula e, ao ser questionado pela repórter Bianca Rottier, da TV Globo, se os dois conversaram sobre esses dois assuntos, Trump disse que passou bastante tempo com Lula, sem detalhar o conteúdo da conversa, e disse que o Brasil se tornou um país perigoso politicamente. Em seguida, Trump confundiu os filhos do ex-presidente Jair Bolsonaro, Flávio e Eduardo.
7: It's been nasty.
5: Ele disse aí que tem sido desagradável, que ouviu dizer que prenderam alguém que está concorrendo a um cargo. Fiquei sabendo disso depois que saímos, eu tinha acabado de me despedir dele, do Lula, e ouvi dizer que prenderam o Bolsonaro Júnior. Ele estava indo bem nas pesquisas e o prenderam porque ele deu uma declaração no Texas. Prenderam ele ou querem prender. Tem um mandado de prisão contra ele. Eles agem com bastante dureza, disse Trump. Mas ninguém age com mais dureza do que os Estados Unidos. Olha, nossas eleições são totalmente fraudadas. Temos eleições fraudadas, disse o presidente Donald Trump. Claro que Trump se referia a Eduardo, que foi condenado na terça-feira sob acusação de ter cometido o crime de coação por tentar atrapalhar o processo da trama golpista. A decisão ainda não transitou em julgado, quer dizer que ele ainda pode recorrer. A respeito de Flávio, ele tem o nome envolvido no caso Master por ter pedido dinheiro ao banqueiro Daniel Vorcaro, mas nem é investigado. Nessa quarta-feira, Eduardo Bolsonaro publicou um vídeo pedindo a Trump que reimponha sanções contra o ministro Alexandre de Moraes, alegando que ele viola direitos humanos e que a condenação dele é uma retaliação. Quando foi questionado sobre as falas de Donald Trump, o presidente Lula disse esperar que o presidente americano respeite a política interna do Brasil e as eleições do país, dizendo que Trump não deve interferir no cenário nacional, mesmo tendo preferência pelo ex-presidente Jair Bolsonaro.
6: Se tem alguém que tem que aprender com as eleições civilizadas no Brasil, é o meu amigo Trump. Para mim, ele pode continuar gostando do Bolsonaro, do pai, do filho, do neto, não tem nenhum problema. É um problema dele. Afinal de contas, gosto não se discute. Agora, não se meta nas eleições do Brasil, porque as eleições do Brasil é um problema do Brasil. Como as eleições americanas, é um problema deles, não é um problema meu. Então, a única coisa que eu quero é o respeito pelo Brasil que eu tenho pelos Estados Unidos. Só isso.
5: Lula também disse que o Brasil não fica como no século passado, com o voto no papel, e que no próximo encontro com Trump vai levar uma urna eletrônica para mostrar a ele como funciona. Lula falou com a imprensa já em Genebra, na Suíça, depois de participar da cúpula do G7 na França. Ele chamou de desaforada a nova ameaça de tarifas dos Estados Unidos contra o Brasil e explicou que não pediu uma reunião reservada com Trump porque as negociações bilaterais ainda estão no começo.
6: Eu não pedi bilateral para o Trump porque nós estamos em negociação. Eu acho que o que ele fez foi uma coisa desaforada para o Brasil. Ele sabe disso. É por isso que eu disse que ele ainda continua agindo como imperador. Então eu entreguei por escrito, porque agora, quando eu converso com uma pessoa que fala mais do que ouve, eu faço questão de entregar por escrito para as pessoas não esquecerem o que eu entreguei. E eu fiquei surpreso quando, a semana passada, recebo a notícia, sabe, da punição, inclusive colocando as facções criminosas, sabe, como terroristas.
5: Lula diz, semana passada, mas os anúncios do governo americano foram feitos há mais de 15 dias. O presidente disse que chamou Trump para discutir o comércio global na próxima reunião do G20 nos Estados Unidos, um encontro que vai ter também a presença do presidente da China, Xi Jinping. E antes da coletiva, ainda na cúpula do G7, em Evian-le-Bain, na França, um bastidor político chamou a atenção. Um áudio vazou de uma conversa informal de Lula com a diretora-geral do Fundo Monetário Internacional, a Kristalina Georgieva, e também com o chanceler da Alemanha, Friedrich Merz. Ao contrário da diretora do FMI, o áudio não está muito cristalino. Mas, em resumo, o presidente Lula diz que nunca foi esquerdista. A chefe do FMI relembrou que existia uma expectativa de que o primeiro governo de Lula, em 2003, fosse de esquerda. Mas aí o presidente negou. E ele citou o passado como dirigente sindical e lembrou que chegou a ser chamado de anticomunista nos anos 80, depois de recusar uma viagem para a União Soviética. Falando de economia, o Federal Reserve, que é o Banco Central dos Estados Unidos, manteve a taxa básica de juros na faixa entre 3,5% e 3,75% pela quarta reunião consecutiva. Foi a primeira decisão do comitê na presidência de Kevin Warsh, que foi indicado por Donald Trump no lugar de Jerome Powell. A manutenção dos juros foi unânime e já era amplamente esperada pelo mercado. No comunicado, o Fed retirou a sinalização de que pode baixar os juros em breve. Pelo contrário, enxerga espaço para alta ainda esse ano. Então não adiantou nada Trump esbravejar com o Jerome Powell. Juros altos nos Estados Unidos atraem dinheiro para lá. Isso encarece o dólar por aqui e também tira dinheiro estrangeiro da Bolsa de São Paulo. Com isso, o Ibovespa, que subia, passou a cair a partir das 3 da tarde, quando foi anunciada a decisão do Fed. O principal índice da Bolsa de Valores de São Paulo caiu 0,7%, aos 168.453 pontos. O dólar comercial subiu 0,42%, cotado a R$ 5,10. O euro vale R$ 5,87, com baixa de 0,57%. E depois do fechamento do mercado, o Comitê de Política Monetária do Banco Central decidiu reduzir a taxa básica de juros da economia, a Selic, em 0,25 ponto percentual, passando de 14,5% ao ano para 14,25%. A nota do Banco Central diz que o ambiente externo permanece incerto em função da indefinição sobre os termos do acordo para cessar os conflitos armados no Oriente Médio e as consequências dos efeitos já materializados desses conflitos até o momento, com reflexos nas condições financeiras globais. E que tal cenário exige cautela por parte de países emergentes em ambiente marcado por elevação da volatilidade de preços de ativos e commodities. Essa é a terceira queda seguida da taxa básica de juros do Brasil. A defesa do ex-presidente Jair Bolsonaro admitiu ao STF que ele mantinha em casa uma pistola Glock 9mm. Os advogados enviaram a explicação ao ministro Alexandre de Moraes depois que a Polícia Militar do Distrito Federal apreendeu a arma em uma blitz na segunda-feira em Taguatinga. A pistola estava com o segundo sargento Estácio Leite da Silva Filho, da equipe de segurança de Bolsonaro. O militar acabou detido porque o certificado de registro da arma não estava no carro. A defesa explicou que os próprios seguranças tinham retirado uma peça da pistola, chamada percussor, para deixar a arma inoperante, sem o conhecimento de Bolsonaro. O motivo, segundo os advogados, foi o uso de medicações psiquiátricas pelo ex-presidente que afetavam a cognição dele. Ao notar a falha, Bolsonaro pediu ajuda ao sargento para manutenção. Os advogados afirmam que o registro no Exército está regular e que a condenação de Bolsonaro não exige a entrega de armas. O ex-presidente avisou que não quer a pistola de volta enquanto estiver em prisão domiciliar. A Polícia Civil do Distrito Federal abriu um inquérito e vai enviar o caso ao STF. O presidente da Câmara, Hugo Mota, admitiu a interlocutores que viajou para Portugal em um jato do ex-banqueiro Daniel Vorcaro. A apuração é da TV Globo. Ele confirmou que Vorcaro pagou diárias de sua hospedagem em um hotel de luxo em Lisboa em junho de 2024, a convite do senador Ciro Nogueira, ex-ministro da Casa Civil do governo Bolsonaro. Hugo Mota disse a aliados que o empresário pagou apenas duas diárias na capital portuguesa e que na época ninguém sabia de irregularidades envolvendo o ex-banqueiro. Mas a versão do deputado é diferente dos dados obtidos pelos investigadores. No relatório da Polícia Federal, que teve o sigilo levantado na terça-feira, a corporação aponta que Vorcaro pagou por 5 dias de hospedagem, enquanto a fatura final do hotel registra 7 dias. As diárias no Four Seasons de Lisboa, que é um hotel de 5 estrelas, custaram mais de 3.100 euros. Na cotação da época, o valor passa de 18 mil reais. A Polícia Federal encontrou mensagens de Vorcaro e um auxiliar combinando a reserva de 2 suítes para Ciro e Hugo. Em um áudio interceptado, o ex-banqueiro demonstra preocupação com a privacidade e com a segurança dos parlamentares no local. A colunista Bela Megali, do jornal O Globo, revelou os bastidores políticos logo depois daquela operação da Polícia Federal de busca e apreensão. Ciro Nogueira participou de um jantar recente na mansão de uma ex-liderança política no Lago Sul, um bairro nobre de Brasília. E o encontro teve a presença de poucos convidados, incluindo presidentes de partidos de centro-direita, e funcionou como um jantar de consolo para o senador, que foi alvo dessas buscas da Polícia Federal. No jantar, Ciro Nogueira se mostrou abatido e muito preocupado. Disse que o ex-banqueiro é seu amigo e irmão e que acredita que Vorcaro não vai trazer novas informações sobre a relação dos dois. Ciro Nogueira também avisou que não vai abrir mão da sua candidatura à reeleição para o Senado pelo Piauí e que não acredita em condenação ou prisão antes da eleição. Procurado para falar sobre o relatório da Polícia Federal, o presidente da Câmara, Hugo Mota, disse que defende uma investigação isenta e imparcial, e o senador Ciro Nogueira não se manifestou. O colunista Lauro Jardim, do Globo e da CBN, ressaltou que o próprio ministro André Mendonça, no julgamento da manutenção da prisão do pai e do primo de Vorcaro, disse que tem mais por vir.
8: De modo calculado, o ministro André Mendonça retirou o sigilo de trechos da investigação do Master poucas horas antes do julgamento na segunda turma, e esses fatos novos todos apareceram, o que deu muito mais substância aos votos para manter o pai e o primo do Vorcaro preso. E a consequência de todas essas revelações, a gente vai ver em breve, em forma de novas operações de busca e apreensão, de mais prisão, de mais prisões, e também do surgimento de novos personagens poderosos no caso Master, que ainda não apareceram. Não foi à toa que ontem o ministro André Mendonça, lá pelas tantas do julgamento, ele avisou: tem mais coisa por vir.
5: E o Supremo Tribunal Federal fechou o julgamento dos recursos das chamadas Big Techs, as grandes empresas de tecnologia que questionavam uma decisão da corte que aumenta a responsabilidade delas sobre o conteúdo publicado pelos usuários. Antes da sessão começar, o presidente do STF, ministro Edson Fachin, convocou um almoço com todos os ministros do tribunal para vencer as divergências que tinham sido abertas pelos ministros André Mendonça e Nunes Marques. E funcionou. A maioria dos ministros concordou em dar um prazo de até 60 dias para as empresas adotarem ações de proteção aos usuários. A tese vencedora cria o chamado dever de cuidado. Isso obriga as plataformas a criar ferramentas para reduzir conteúdos ilegais e a oferecer canais para denúncias e pedidos de remoção. Com isso, as redes sociais agora têm responsabilidade solidária por crimes cometidos dentro das plataformas. elas vão ter que tirar do ar imediatamente posts que induzam à violência e ao suicídio, tráfico de pessoas, crimes sexuais, terrorismo, racismo e homofobia. Se a publicação continuar no ar, a empresa vai ser responsabilizada. Juízes e tribunais de todas as instâncias vão ter que seguir essa regra até que o Congresso Nacional aprove uma lei específica sobre o assunto. Outro detalhe importante da decisão é que todas as plataformas que atuam no Brasil ficam obrigadas a ter sede e representação jurídica em território nacional. Morreu na terça-feira a atriz americana David Chase, conhecida por interpretar a personagem Samara no filme de terror O Chamado. Ela tinha só 35 anos de idade. De acordo com o site TMZ, ela teve uma infecção no sangue e meningite, o que provocou um quadro de sepse. No início do mês, a atriz já tinha sido internada em Los Angeles por causa de desnutrição. Além do papel em O Chamado, lançado em 2002, David Chase também fez a voz original da personagem Lilo na animação Lilo e Stitch da Disney e dublou a protagonista Chihiro na versão em inglês do filme A Viagem de Chihiro. E o ex-técnico da seleção brasileira Carlos Alberto Parreira está internado no Rio de Janeiro. O ex-treinador, que tem 83 anos, trata um linfoma de Hodgkin, que é um tipo de câncer no sistema linfático. De acordo com o jornal O Globo, Parreira voltou ao hospital depois de ter recebido alta para continuar o tratamento em casa. E o ex-jogador Zinho, em entrevista ao site Bahia Notícias, disse que Parreira precisou ser intubado, que apesar de estar estável, o quadro inspira cuidados. Parreira é um dos maiores nomes do futebol mundial e participou de 8 Copas do Mundo. Foi o preparador físico na conquista do Tri em 70, foi o técnico do Tetra em 94 e encerrou um jejum de 24 anos sem títulos do Brasil. O treinador comandou outras 4 seleções e se aposentou em 2014, quando foi coordenador técnico da CBF na Copa realizada no Brasil. Na Copa do Mundo, Portugal e República Democrática do Congo ficaram no empate 1-1. Não preciso nem dizer que eu me dei mal no bolão, né? Depois de Espanha 0, Cabo Verde 0 é mais uma favorita da Copa parada por uma seleção africana. Cristiano Ronaldo nem marcou. Os jogadores portugueses entraram em campo com uma pulseira dada de presente pelo primeiro-ministro de Portugal, Luís Montenegro, em homenagem a Diogo Jota, o jogador que morreu no ano passado, aos 28 anos, num acidente de carro que também matou o irmão dele, André Silva. E do último episódio pra cá, a lista dos maiores artilheiros das Copas mudou. O francês Kylian Mbappé tinha ultrapassado o Messi, chegando a 14 gols. E aí a Bianca Santos contou no Panorama da Manhã que Lionel Messi marcou 3 gols contra a Argélia, chegando a 16 gols em Copas. Ele está empatado com o alemão Miroslav Klose, está muito perto de se tornar o maior artilheiro. E o atacante Neymar treinou de novo nessa quarta-feira em Morristown, nos Estados Unidos. O jogador ainda não trabalha junto com a seleção brasileira, mas o treino já está mais intenso e com uso de chuteiras. É a segunda atividade dele com o grupo. Resta só um treino de quinta-feira antes do jogo de sexta contra o Haiti, onde o atacante não vai jogar. E se a evolução continuar, Neymar pode voltar ao time na outra quarta-feira contra a Escócia. O repórter Leonardo Dai, da CBN, está na Filadélfia, local da partida de sexta-feira, às 9h30 da noite, no horário de Brasília. Na cidade, as famílias brasileiras tentam empurrar o time depois do empate na estreia contra o Marrocos. O torcedor Fábio destacou a expectativa para o confronto.
9: Estamos ansiosos para que o Brasil comece e faça um jogo melhor do que fez no primeiro jogo, que é um jogo difícil, né, Marrocos. Mas a gente está esperando que esse jogo seja melhor e crie corpo, né, crie mais confiança e a gente consiga avançar para as próximas etapas.
5: O filho do Fábio, o Oliver, não quis escolher um favorito no Brasil, mas apontou o atacante Erling Haaland, da Noruega, como o preferido dele no futebol mundial. O Haaland marcou 2 vezes na vitória de 4-1 sobre o Iraque na terça-feira. Para o título, o palpite do menino é só um: o Brasil. E antes de encerrar, eu convido você a mandar mensagem para o Panorama. Meu e-mail é leandro.gouveia@cbn.com.br. No Instagram é só procurar por Lê Reis Gouveia. Não esquece de escrever o seu nome e de onde você está ouvindo. Leandro, o que você gosta de comer no café da manhã? Me pergunta a Nilza. O Panorama está no meu cardápio todos os dias de manhã, mas eu discordo da Silvia, que quer que você faça programa aos domingos. Você também é filho de Deus e precisa descansar. Eu e o Tico, que tá aqui na minha frente, viu? Mas para ser justo com a Silvia Nilza, que deu essa sugestão no último episódio, na verdade ela sugeriu que alguém que não seja eu faça o panorama no domingo. É justamente por isso. Eu que omiti essa informação. Foi um pouco maldoso. Valeu, Nilza e Silvia também pela sugestão. Tem aqui outra mensagem, sou um ouvinte que escuta a CBN durante a noite adentro, acho muito bom, é o Belmiro, que não disse de onde está ouvindo, e o Bob de Esperantina, Piauí, diz que não só ouve o panorama de manhã, mas coloca todo mundo do bairro para ouvir também. Ele disse que os vizinhos já ficam esperando ele ligar a caixa de som cedinho no máximo. Um abraço aí para a vizinhança do Bob, então, em Esperantina. Fico me perguntando se o povo gosta, né, Bob? Acho que sim, né? Espero. 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Essa edição do Panorama vai ficando por aqui. A produção e o roteiro foram feitos por mim, Leandro Gouveia, e a edição e a sonorização por Anderson Wendel, o Tico. A próxima edição chega às plataformas por volta das 7 da manhã com Bianca Santos e eu volto na sequência. Até lá!

0: quinta-feira, 18 de junho de 2026. A Polícia Rodoviária Federal fez a maior apreensão de fuzis da história da organização. 26 fuzis, 16 pistolas e milhares de munições foram apreendidos em Santa Terezinha de Itaipu, no oeste do Paraná. O local fica próximo da fronteira do Brasil com o Paraguai. O armamento foi encontrado em um caminhão com insumos para ração animal. A carga estava vindo da Argentina e tinha como destino o estado de Minas Gerais. Países membros do G7 pressionaram empresas de tecnologia para a criação de ferramentas que garantam a segurança das crianças na internet, em meio a preocupações com os impactos do avanço da inteligência artificial. O apelo foi feito ao término de 3 dias de encontro no leste francês. Na segunda-feira, o primeiro-ministro britânico Keir Starmer anunciou que menores de 16 anos poderão ser proibidos de usar as redes sociais no Reino Unido, enquanto a França avalia uma medida semelhante. A Apple planeja aumentar os preços dos produtos por conta do aumento dos custos com chips de memória. A declaração foi feita pelo CEO da empresa, Tim Cook, ao Wall Street Journal. Ele não detalhou quando o aumento de preço será aplicado, nem quais produtos serão afetados. A empresa deve lançar em setembro o iPhone 18, mas a reportagem indicou que o aumento de preços pode chegar ainda antes para modelos de Mac e iPad. No horário de Brasília, 13:02.
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1: Acupuntura, ela é eficiente para todos os tipos de dor de cabeça, doutor Maurício?
2: Sim, né? Na verdade, a acupuntura, na verdade, ela não trata dor de cabeça, né? O sentido da acupuntura é o tratamento da dor de cabeça dentro do envolvimento, é um pensamento um pouco diferente da nossa medicina ocidental, ela que se divide em enxaqueca, cefaleia tensional, outros tipos, cefaleia primária, secundária. Na verdade, a acupuntura já pensa o organismo como um todo, na verdade. A dor de cabeça vem decorrente junto com outros sintomas, né? Que você faz o tratamento e se realmente ele, né, tem a sua indicação, inclusive com trabalhos científicos, né, com poder científico, dizendo da sua eficácia.
1: É, então, porque, como o senhor estava dizendo, né, existem vários tipos de dores de cabeça, de cefaleia, né, com causas diferentes, exato, manifestações diferentes, e a acupuntura, ela ameniza a dor em todos. Né? Mas aí, por exemplo, dependendo do tipo de dor, de cefaleia, a acupuntura vai ser aplicada de uma forma diferente ou não? É o mesmo processo?
2: Não, exatamente, que essa grande dificuldade, né, de se fazer trabalho científico, que é muito baseado nas classificações, né, internacionais, ocidentais, o jeito que a acupuntura trata, ela divide em outros tipos de síndromes, né, que vão ajudar de acordo com o seu diagnóstico. Se está correto do tipo de síndrome, ele vai ter um tipo de agulhamento que não tem muito a ver nem onde dói, né? Então as pessoas pensam que, puxa, dor de cabeça, então vai pôr agulhinha na cabeça, é lá que vai resolver. Não, muitas vezes é um agulhamento na mão, na perna, que vai ajudar muito a dor de cabeça lá. Mas além da dor de cabeça, vai melhorar outros sintomas, do tipo, dor de cabeça com tensão, com insônia, com, né, dificuldade de digestão, com falta de ar, cansaço. É um outro tipo de abordagem que até a gente, como neurologista, acha muito interessante, né? Porque acaba valorizando sintomas que muitas vezes a gente, no nosso foco, né, de tratamento ocidental, que é dor de cabeça, náusea, fotofobia, fonofobia, e a gente para por aí. Se tem sintoma gástrico junto, se tem dor nas costas junto, isso você fala, bom, é outra coisa, né? É outro tipo de doença. E, na verdade, já na medicina tradicional chinesa, que é a grande abordagem da acupuntura, já valoriza demais esse tipo de sintoma, que vai ajudar justamente onde vai ter o agulhamento, inclusive até com uma abordagem profilática, preventiva, não só tratar a crise, né? Mas faz o agulhamento para não vir a crise depois.
1: Nossa, o senhor, como neurologista e acupunturista, interessante isso, né? É, o processo da acupuntura é muito diferente do processo neurológico. Não é a mesma. Exato. Não estamos falando das mesmas conexões, vamos dizer assim?
2: Exatamente, né? Um tipo de abordagem diferente. Então, a gente, né, que vê os dois lados, né? Eu acho muito interessante, porque, na verdade, eu acho que até complementa muitas das coisas, né? Então, muitas vezes, quando eu estou no consultório ouvindo a queixa do paciente, né, muitas vezes você vê que ele espontaneamente começa a falar de outras coisas também, que ele começa a acrescentar, que usualmente a gente não é treinado para valorizar muito. A gente fica muito focado no quantas horas dura, qual a frequência das dores, né? O que piora, o que melhora a dor de cabeça, né? E na verdade, o paciente começa a contar também, né? Não sei se tem a ver, mas na verdade o meu intestino está desse jeito também, não estou dormindo bem, meu sono está intercortado. E muitas vezes você fica ouvindo e fala, nossa, lembra muito outra parte, né? Se você for pensar em medicina tradicional chinesa, lembra muito outro tipo de problema, né? E até o tipo de dor, a localização de ele conta, nossa, lembra muito esse tipo. Então, para mim, até, né, no trabalho, fala, puxa, lógico, tem a parte de medicação, essas coisas, mas também, né, você pode orientar um agulhamento, ou até tentar fazer um agulhamento junto com as medicações, porque, nossa, está muito claro que, né, encaixaria muito numa síndrome específica, que um agulhamento dessa forma também ajudaria, né?
1: Entendi, que aí essa síndrome é da visão oriental, que, exatamente, é mais holística, né? Que vai mais no conjunto.
2: no conjunto, né? Então, a medicina tradicional chinesa puxou exatamente para esse lado, né? E aí usa esses termos, né? Que vento do fígado, calor, né? Do estômago, e termos assim que, né? Dá até arrepio pra gente, né? Na parte ocidental, no sentido que até parece um neurologista mais clássico, mas imagina que a enxaqueca teria uma relação com AVC, com a epilepsia, são coisas, capítulos diferentes, né, de livros diferentes, são ligas brasileiras de diferentes, a Liga Brasileira de Epilepsia, que é a Liga Brasileira de Cefaleia, essas coisas não se juntam. E em medicina tradicional chinesa, muitas vezes, não, esse vento do fígado que sobe para a cabeça, né, se ele sobe mais intenso, pode até gerar convulsões, mas faz parte de toda uma, pode fazer parte da mesma síndrome. Então, é muito gozado, né, você ouvir essas coisas, né, mas ao mesmo tempo, você ouve o paciente contando, fala, nossa, parece que ele leu o livro da medicina tradicional chinesa, porque agora ele está falando de outras coisas, além da dor de cabeça, que encaixam muito nesse tipo de síndrome, né? Então, realmente, é um pensamento diferente
1: Interessante.
2: e que complementa muitas vezes,
1: É,
2: né?
1: porque o ocidental é isso, né? Especialista nisso, especialista naquilo. E não
2: Exatamente,
1: tem uma
2: né?
1: visão do conjunto. Então, agora da perspectiva oriental, doutor Maurício,

0: também associado à cefaleia? Pode ou necessariamente isso tudo está ligado?
1: Pode estar ligado, né? Por isso que muitos desses agulhamentos, né? Como eu estava comentando, que quando você vai jogar num trabalho científico, né? Fala, puxa, acupuntura funciona em cefaleia? Para a medicina tradicional chinesa, fala, nossa, depende da causa, né? Não dá para simplesmente você fazer os mesmos pontos para provar que a acupuntura funciona, porque depende muito da doença. A mesma coisa que alguém, né, perguntar, nossa, alopatia funciona para tratar dor de cabeça? Vamos dizer, ah, mas se eu der, né, um remédio específico para enxaqueca, mas a dor de cabeça é que tem um aneurisma na cabeça, com certeza não vai funcionar. Então, também quem pensa em medicina tradicional chinesa fala, como é que faz que a acupuntura num trabalho científico vai funcionar? Ah, eu vou pôr estes pontos, né, que funcionam para dor de cabeça no geral, eu vou comparar com remédio e vamos ver se as pessoas melhoram. Mas não é esta síndrome, não vai melhorar se esses pacientes tiverem especificamente esta síndrome da medicina tradicional chinesa, né? É óbvio que não vai funcionar esses pontos que você está colocando no trabalho científico. E agora, nos trabalhos que saem mais recentes, você começa a ver esse tipo de termo, né? Quer dizer, ah, pela medicina tradicional chinesa, nesse trabalho científico, nessa revista importante internacional, nós classificamos os pacientes em vento do fígado, né? Calor do fogo, né? Aqueles termos, né, diferentes, né? Mas classificando, quando a gente chegou nesse paciente, a gente fez este remédio. Quando a gente fez este tipo de agulhamento, este tipo de agulhamento. Isso aí se provando muito mais eficaz mesmo, né? Mostrando que tem uma equivalência com tratamentos médicos, tratamentos químicos, né, usuais. Então, realmente é interessante essa abordagem.
0: Quer dizer que a academia ocidental, né, a ciência ocidental já está reconhecendo cientificamente a sabedoria chinesa, oriental.
1: Chinesa, usando esses termos, né, aceitando, então, revistas internacionais, né, de alto impacto, usando termos desse tipo, né? É yang do fígado. Nossa, né? É estranho, né?
0: O fígado, pelo jeito, o senhor falou do vento do fígado, né?
1: Exato.
0: E o calor do estômago, é isso?
1: Exato.
0: Mas é literal, assim?
1: Não, sei lá.
0: Por que esses termos?
1: Né? É uma tradução do chinês para determinados tipos de síndrome, né? Que se associam, então, outras coisas, né? Então, além dessa parte. Por isso que talvez muito venha essa tradição, né? De falar, ah, estou com enxaqueca porque é problema do fígado,
0: sim,
1: né?
0: Sim.
1: E muitas vezes não é bem isso. Quer dizer, você vê um hepatopata, né? Um cirrótico grave que está precisando de transplante, ele tem muitas queixas, mas dor de cabeça não é a mais frequente delas, né? Não é isto, né? Mas na medicina oriental, esse fígado não é nem bem o órgão fígado mesmo,
0: ah,
1: né? Uma energia que flui e tal, descoordenada,
0: entendi. Né? Ah, não então tem a ver uma energia do fígado que irradia para a cabeça. Aí eu já estou com uma visão neurológica.
1: Exatamente. Então a gente como né, ocidental, neurologista, ouve essas coisas, né, fala, bom, se é tudo vento do fígado, a gente, sei lá, né? Toma um remédio para fígado aí, toma um heparema aí, toma e vai melhorar, não, chá de boldo, né? Já deveria melhorar. Não é assim, né? Não funciona. Óbvio.
0: Mas o que seria? Como é que o senhor definiria, assim, em termos ocidentais, para a gente entender, o que seria o vento do fígado?
1: Na verdade, muitas vezes, tá muitas vezes dentro do contexto, muitas vezes de que, né, essa dor de cabeça é de origem tensional, uma cefaleia tensional associada a sintomas de ansiedade, né, estresse crônico, desgaste. Então, tem a gastrite, tem a dor de cabeça, tem a dificuldade de sono, tem sintomas no ouvido, na garganta, falta de ar, opressão. Mas, como eu falei, na verdade, a gente tende a fragmentar, né? Então, é o estresse que está levando uma gastrite, que está levando a dor de cabeça tensional, que está levando a insônia. E aí o próprio paciente começa a procurar um especialista gastro, um neurologista, um médico de sono, um psiquiatra, e na verdade, em teoria, é uma doença só, que é muito frequente.
0: Entendi. E aí, quando se identifica esse conjunto de sintomas, existem os pontos próprios da acupuntura. É isso.
1: Perfeito, exatamente, né? Bom, classificado nesse tipo de síndrome, então tem uma determinada sequência de pontos que você faz, né? Que é muito diferente de dor de cabeça por outro tipo de síndrome, né? Então são pontos bem diferentes. Então você vê que quando você agulha de um jeito, por isso que é muito complicado dizer, puxa, qual é um ponto bom para dor de cabeça? É a mesma coisa, né? Qual é um ponto bom para diarreia? Depende, né? Se você comeu uma maionese estragada, é diferente de dor de barriga porque tomou muita cerveja, né, porque comeu muito chocolate. Mas não é tudo dor de barriga? É, mas são coisas bem diferentes,
0: não,
1: né? Então
0: entendi.
1: A mesma coisa, né?
0: Não é atuar na barriga, que
1: exatamente,
0: é
1: exatamente, né?

0: É o que todo mundo
1: Nossa.
0: pensa, né? Ah, vai pôr umas agulhinhas na cabeça, né? E vai melhorar alguma coisa assim, né? Que eu tenho dor nas costas, vai pôr umas agulhinhas nas costas e vai melhorar. Não, né?
1: Não é.
0: Muito longe disso. Muitas vezes você faz tratamentos até longe da área que está acometida, até para não sensibilizar mais aquela área que já está doendo muito.
1: E, doutor Maurício, já que estamos tendo aqui uma aula de acupuntura, né, para a gente entender nós com o nosso pensamento ocidental aqui fazendo um esforço, como que funcionam essas conexões? Quer dizer, são vários os pontos, né, que colocam as agulhinhas. Eles se conectam, eles são provocados e emanam. Como é que funciona essa
0: Aí
1: rede?
0: também é exatamente essa dicotomia também entre ocidental e oriental, né? E no oriental, na verdade, né, esses pontos se conectam através de meridianos. Então, né, o meridiano, onde a lógica é, naquele meridiano flui a energia, flui o chi, né? Pela aquele meridiano, e se você está com dor, é que há uma interrupção no fluxo desse ti. Então, se você põe a agulhinha no ponto certo, você retoma o fluxo, a energia flui de uma forma adequada, ele não se acumula, né, em determinadas regiões, e então a dor se esvai, seja na cabeça, lombar, pelve, né? Essa que seria o pensamento da medicina tradicional chinesa. Quer dizer, se você tem uma dor, há um distúrbio desse fluxo que eu preciso retomar, harmonizar, né? Tentar descobrir onde está o desequilíbrio para voltar ao equilíbrio e ter o fluxo adequado. Ok. E, né, cada síndrome significa algum lugar que não está bom e que você precisa retomar o fluxo. Na visão ocidental, na verdade, esses pontos, né, se conectam na parte neurológica, onde seriam mais uma terminações nervosas, onde aquele ponto específico que foi descoberto, aquela terminação nervosa é um pouco mais superficial. Uma vez que você encosta a agulha nesse ponto, né, neurológico, você tem uma liberação de endorfina naquele dermátomo, naquela região, naquele segmento. Portanto, por isso que não é qualquer ponto que vai funcionar para melhorar aquele sintoma, né? Mas ele tem que estar relacionado ao dermátomo, aquela região da pele que a nervação está conectada. E lá você tem uma liberação de endorfinas que vão atuar, né, já a nível ou periférico, né, ou coluna, medula, ou até dentro do encéfalo, liberando endorfinas localmente, aliviando a dor naquela região, né? São visões diferentes, explicações diferentes, né?
1: Mas a neurologia ocidental explica o conhecimento da acupuntura, é isso?
0: Então, a neurologia ocidental é, né, agora com a ciência, né, provando, lógico que tem um monte de
1: É,
0: trabalho
1: prova. É.
0: chineses, né, colocando e conversando da mesma forma, né, colocando evidência científica, né, estudo randomizado, controlado, falando, olha, realmente há evidência, até Cochrane, revisões, né, internacionais, falando, realmente os trabalhos estão mostrando que tem uma eficácia semelhante à medicação, não é nem superior, né, ou pior, sempre com as vantagens, né, em relação à parte de efeito colateral, segurança e tudo mais, mas agora a medicina ela aceita que existe, tanto que já é a nível de evidência, né, nível de recomendação científica na acupuntura,
1: Sim.
0: mas ela não, a, né,
1: Não
0: a
1: chancela.
0: medicina
1: Mas o
0: não
1: senhor
0: chancela.
1: encontra na neurologia, pelo que o senhor falou, né? Os pontos da acupuntura, do ponto de vista da neurologia, fazem sentido, né? Porque são
0: Fazem
1: pontos
0: sentido, tem
1: estratégicos.
0: explicação, exatamente, tem várias explicações, né, do ponto de vista fisiopatológico de como funcionaria, né? O duro é entender, né, não dá para aceitar essas síndromes, né, e toda classificada deste
1: Ah,
0: jeito, com esses
1: sim.
0: nomes e tudo,
1: Não
0: né,
1: é
0: mas
1: aí.
0: aceita que realmente funciona. Então, na prática, o que acontece, né? Lógico, se a gente conseguisse tudo, né, com as medicações, acho que nem teria muito, não estaria nem conversando isso hoje, né? Quer dizer, é só tomar o remédio tal e, nossa, né, desaparece a dor de cabeça, porque precisaria de medicações não químicas, né, de não farmacológicas para isso. É que a gente realmente, por mais que todo o arsenal que a gente tenha de medicação, toxina botulínica, né, injeções, né, anticorpos monoclonais que a gente tem hoje no nosso arsenal para poder tratar, a gente não consegue tratar 100%, ou tem situações que você não pode usar as medicações, do tipo gravidez, essas coisas que você não consegue usar muitas das medicações. Então, você tem que usar recursos, né, não farmacológicos, que muitas vezes até potencializam a parte, né, medicamentosa, que com os remédios eu consigo, né, 60, 70% de melhora, mais o agulhamento, aí você aumenta a chance de controlar
1: Claro.
0: bem as dores de cabeça.
1: E a acupuntura não tem efeito colateral, como tem o medicamento?
0: só o medo da agulha, né?
1: Ah, mas pessoas é suave, têm, né? Dá um medinho, então, mas não, é, não, né? Dói, na verdade, né?
0: Então,
1: só um...
0: na verdade, exatamente, as pessoas têm um medo enorme, né? É, quando você faz e mostra, fala, ah, é isso, né? Porque
1: né?
0: aquele medo, vê na TV, fala, nossa,
1: aquela agulha, você tem umas agulhas
0: entrando.
1: Grandes, né? Mas não, é muito levezinho e dá um relaxamento,
0: exatamente.
1: Né?
0: Pois é, depois que começa a falar, ah, puxa, eu pensei que era um negócio, né? Mas vai fazer na cabeça, meu Deus.
1: Enfiar uma agulha, realmente, a primeira vez, né, assusta, mas não tenham medo, é muito bom. A Isara Ferreira, doutor Maurício Oshino, pergunta se a acupuntura é recomendável para todas as idades, a nossa ouvinte Isaura.
0: Oh, com certeza, né? É uma das poucas coisas que quanto mais idade, melhor, né? Né? Mas até as crianças e tudo, né? Você faz acupuntura com laser, né? Não necessariamente tem aplicação de agulha, tudo. Então, em crianças, né? Até as pessoas que têm medo, você pode fazer aquele estímulo naquele ponto com laser. Ou seja, você não precisa nem ter o traumatismo, a criança, né? Que vai ter aquele medo, não vai entender, vai mexer, movimentar, vai arrancar as agulhas, né? E tudo mais. Não, você faz o laser. Mesmo. Então existe, né, acupuntura que se faz na pediatria.
1: Ah, com laser. E a história do feijão, do arrozinho que coloca assim na orelha? Na auricular.
0: Ah, sim, exato, né? Existe também a auriculoterapia, que também existe uma classe muito forte, né? De acupunturistas que trabalham muito, isso que se chama auriculoterapia, né? Então coloca uma sementinha em alguns pontos da orelha, onde supostamente você teria, aí não tem uma fisiopatologia específica, né? Um mecanismo, na verdade, é o que se acredita que na orelha aqui eu tenho uma boquinha, eu tenho uma cabecinha, eu tenho uma coluna vertebral, então lá é o pontinho da coluna vertebral. Então eu ponho uma sementinha lá naquela região, cola, né? E depois você fica apertando aquele pontinho, essa sementinha, várias vezes ao dia para diminuir o sintoma, né? Mas o mais clássico, que todo mundo mais conhece, é o lugarzinho da ansiedade, né? Então, muitas vezes, né, as pessoas colocam nessa sementinha, nesse ponto da ansiedade, dá para ficar apertando lá naquela região para reduzir a ansiedade. Aí, reduzindo a ansiedade, supostamente diminui a vontade de fumar, melhora o sono.
1: Nossa, doutor, onde é esse ponto
0: tensionais.
1: Maravilhoso da ansiedade na orelha? Já
0: é isso que, então, né? Tantas pessoas vêm que estão, você vê lá penduradinho no coisa, pode ver que é tudo na mesma região, inclusive, né? Que tem esse pontinho específico.
1: Mas aí não é. Aí é uma outra história, não é da acupuntura sobre a qual nós estávamos falando, né?
0: Então é uma outra visão, vamos dizer, um outro método, né, de tentar melhorar, né? Aí já é mais, tem gente que acredita muito e trata tudo com auriculoterapia, né, falando, é o suficiente, eu tenho boas respostas usando desse jeito. Tem gente que já é mais, mesmo da linha da acupuntura, já é mais incrédulo, né, auriculo já me ajuda, mas é difícil tratar ter tanta resposta quanto um tratamento mais sistêmico, né? Mas realmente existe essa parte.
1: Que é o seu caso.
0: Né? Sim, né? Exatamente. Né? Até com as dores de cabeça, por experiências pessoais e tudo, a gente não consegue ter uma melhora tão importante assim, especificamente na cefaleia, usando exclusivamente a auriculoterapia. Mas é uma questão de experiência mesmo, né? Eu acho que tem colegas que têm experiências muito melhores, né? Desse jeito. Porque, na verdade, por exemplo, né? Você comentou da auriculoterapia, tem gente que, por exemplo, faz ao redor do umbigo, né? É outra técnica, né? Tem um corpo ao redor do umbigo, então aqui é o bracinho, aqui é a região da cabeça, se você puser a agulhinha aqui, vai melhorar a dor de cabeça. Quer dizer, existem vários mapinhas, várias coisas, várias escolas, né, que falam, não, aqui é a minha técnica, eu tenho boas respostas que eu faço aqui.
1: Por exemplo, aqui. O pé também.
0: Ah, exato, né? Aí são os pontos até do shiatsu, né? Que
1: isso,
0: se usa muito,
1: isso.
0: Exatamente.
1: Também,
0: né?
1: Tá mais ou menos nessa linha.
0: Nessa linha, né? Então tem gente que responde bem, né? Tem gente que fala, puxa, eu fiz e não melhorei. Aí é mais complexo, né? Porque aí são mais coisas mais específicas mesmo, né?
1: Agora, doutor, só um parênteses aqui para além da dor de cabeça. Temos uma pergunta de um ouvinte sobre inflamação no pé, né? Fascite plantar. A acupuntura é boa para fascite plantar e inflamações em geral?
0: Oh, com certeza, né? Aí, na verdade, ele tem entender que muitas vezes ela ajuda muito no aspecto do sintoma, né? No caso, a fascite plantar, aquela dor na hora de pisar no calcanhar, com o agulhamento, é incrível como o agulhamento é na hora, você já consegue saber se está funcionando ou não, né? Você agulha e fala, agora pisa, né? E vê se a dor diminuiu, né? Realmente ela ajuda muito, mas sempre entender que causa ainda está lá, a faceite ainda está lá, né? Realmente a gente tem que ter o pé no chão e dizer, poxa, estou tratando a faceite com o agulhamento, né? Eu estou reduzindo a dor que aquela faceite está causando. Ou seja, é bom fazer agulhamento? Ajuda inclusive a fazer a fisioterapia que ele precisa fazer para melhorar a faceite, né? Os tratamentos que ele precisa fazer. Mas muitas vezes a pessoa não consegue fazer porque já tem muita dor, né? Então ele
1: Entendi.
0: tem que alongar, tem que, né, mobilizar essa, mas dói demais para fazer. Então, muitas vezes é interessante você fazer o agulhamento, reduz a dor e aí ele consegue alongar bem melhor, não só a faceite, né? Dores lombares, que também você precisa fazer um trabalho de reforço muscular, alongamento das cadeias posteriores, e a pessoa não consegue fazer, porque já está tão duro, já está tão dolorido, né, que ele não consegue alongar adequadamente. Então você faz a acupuntura, alivia a dor e ele pode alongar bem mais tranquilamente. Quer dizer, aí entra num ciclo harmonioso, que é menos contratura, menos dor, pode alongar e aí vai ter menos, né? Vai alongar, vai ter menos contratura, menos dor, pode alongar cada vez mais, quer dizer, isso ajuda.
1: Sim, quer dizer, a acupuntura ela atua na sensação da dor, né? Não na inflamação.
0: Exatamente, né? Sempre entender isso, né? É a mesma coisa da enxaqueca, né? Todo o mecanismo da inflamação neurogênica, toda a hipersensibilidade que o mecanismo da enxaqueca clássica traz, ele está lá, né? Só que a acupuntura alivia muito dos sintomas, o incômodo que ela causa. Por isso que é sempre importante, né, ter um neurologista junto, ou no caso, ortopedista na faceite, né, um fisioterapeuta junto. E não é por isso que muitas vezes eu falo, puxa, eu já fiz, né, acupuntura, melhora, mas depois volta, né? Que é uma queixa muito comum das pessoas que fazem. A gente tem que entender que você não está se curando da faceite, né? Você está aliviando a dor. Era para você fazer o agulhamento, mas também procurar o especialista para melhorar a causa.
1: Boa, boa. E agora fiquei curiosa sobre fibromialgia, né? Que é aquela dor difusa que a pessoa sente, ela é mais sensível, né? À dor.
0: Perfeito.
1: Eu imagino que
0: Exatamente.
1: também a acupuntura se aplique bem
0: Ah, com
1: para
0: certeza,
1: fibromialgia,
0: né?
1: né?
0: Como, né, se conversou muito de fibromialgia já nesse mês aí, né? Com um
1: Foi.
0: colega que veio falar e tudo, né?
1: É,
0: É uma
1: foi.
0: ótima entrevista e tudo. E é realmente, né? A acupuntura, ela, né, bem no sentido quando você tem essas doenças, né? Que você tem um quadro muito sistêmico florido, mas não tem uma causa, né? O problema é este aqui, né? Quer dizer, você põe um agulhamento, você alivia a pessoa, e realmente é uma das indicações mais comuns, né? Porque a fibromialgia, como o colega comentou, né? Realmente é difícil, uma dor crônica, né? Necessita uma ampla gama de medicamentos, né? Que muitas vezes você tem que até o que mais restringe o tratamento são os efeitos colaterais, né? Dessas medicações que precisam ser utilizadas de um modo frequente, contínuo, que senão você não consegue controlar as dores da fibromialgia. E nisso o agulhamento, a acupuntura potencializa, né, esse tratamento. Você consegue reduzir a dose dos remédios, ele consegue realmente ter um alívio muito. É uma das questões mais frequentes na acupuntura, né?
1: Sim. Sim, nossa, salve o conhecimento milenar oriental, hein, doutor Maurício Chino, né? Agora, só
0: É.
1: para a gente fechar aqui, você falou que a acupuntura também ela pode ter um uso preventivo. Então, a pessoa pode estar bem, sem sentir nada, e fazer a acupuntura para continuar bem, é isso?
0: Exatamente, né? Uma vez que você tem um diagnóstico da síndrome, né, que está acometendo a pessoa, ela não só alivia os sintomas, mas aí ela consegue controlar, né? Por exemplo, muito na linha, né, oriental, desculpa, né? Lá, muitas vezes você tem uma facilidade de acesso à acupuntura muito mais fácil, e lá, por exemplo, você tem essas doenças mais crônicas, até hipertensão, diabetes, em que você consegue, né, levando o tratamento, né, muitas vezes com pouco remédio, quase, ou até sem remédio, com a acupuntura segurando a doença, não deixando ela descontrolar, com agulhamento frequente por anos. É que lá tem uma abordagem bem diferente daqui, porque aqui né, para a gente conseguir fazer acupuntura, é
1: Precisa
0: assim,
1: ter um
0: são tantas
1: sintoma já, né?
0: sessões, né, você tem que ter uns sintomas, né, você tem 10 sessões que o convênio lhe dá direito para ir lá fazer, né, e não é bem assim, né, na verdade é uma coisa meio, não, você vai fazer, né, 2 vezes por semana, 3 vezes por semana, você tem que passar aqui 20 minutos, mas, por exemplo, lá tem toda esquina um lugarzinho que você possa
1: Ah, que
0: sentar e fazer o seu
1: maravilhoso.
0: agulhamento. Então, nessa, você tá lá no almoço, no trabalho, ó, vou descer aqui, né, pôr agulhinha, 20 minutos, né? Vou me tratar. Então você
1: Então, mas você sempre
0: consegue.
1: precisa ter alguma coisa para tratar. Digo assim, uma pessoa que não tem nada, tá ótimo, não tem nada, tá
0: Sim,
1: 100%, chega lá, não, eu só quero fazer um agulhamento para continuar bem.
0: exatamente, também existe, né? Porque de qualquer forma, há o próprio processo do envelhecimento como um todo, né? Há as pequenas alterações fisiológicas que a gente tem, tudo, e também você pode fazer para manter, né, esse equilíbrio
1: Equilíbrio, né?
0: interno, tudo, né? Mesmo profilaticamente. Mas até, por exemplo, numa questão usual, que é na gestação, por exemplo, com pessoas que têm uma piora das enxaquecas, né, na gestação, pelas alterações hormonais, tem as azaradas que realmente isso acontece. E como você pode fazer? Porque você não pode dar muita medicação profilática anti-enxaquecosa nas gestantes.
1: Sim.
0: É, tudo são medicações, né? Ah, não, na gestação não é seguro usar, melhor não dar,
1: Sim,
0: não
1: pode
0: usar.
1: beber, né, cara?
0: E, né, e aí é uma situação, por exemplo, que a acupuntura é muito importante, né? Você faz o agulhamento, né, para evitar que tenha as crises de dor. Não porque quando tem a crise vai agulhar para reduzir a dor, mas você faz o agulhamento nesses 9 meses, segurando as crises enxaquecosas para conseguir levar a gestação até o fim com menos sofrimento.
1: Muito bom. Então, ó, pensemos seriamente sobre a acupuntura, recorrer à acupuntura. E aqui falávamos especificamente sobre cefaleia, mas também vale para muitas outras coisas. É, doutor Maurício, foi ótima a entrevista, viu? Muito
0: Tá bom,
1: obrigada
0: que
1: para o senhor.
0: agradeço. 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

0: Quinta-feira, 18 de junho de 2026. O CNPJ vai começar a incluir letras, além de números, na identificação de empresas, organizações, produtores rurais, profissionais liberais e outros tipos de pessoa jurídica a partir de julho deste ano. A mudança tem como objetivo ampliar a capacidade do sistema e garantir a continuidade do modelo. Segundo a Receita Federal, o formato atual se aproxima do limite técnico. No total, já foram emitidos mais de 63 milhões de CNPJs. A comissão especial criada pela Câmara para analisar alterações no Código de Trânsito Brasileiro adiou a votação do projeto. A decisão ocorreu após parlamentares apresentarem pedido de vista. O texto prevê, entre outros pontos, a possibilidade de jovens de 16 anos dirigirem entre 5 horas da manhã e meia-noite com acompanhamento de um adulto habilitado. A presidência da comissão marcou a votação para o dia 7 de julho. Começa hoje a segunda rodada da Copa do Mundo. Serão retomadas as partidas dos grupos A e B. O primeiro jogo do dia é entre Tchequia e África do Sul, marcado para 1 da tarde no horário de Brasília. Às 4 da tarde é a vez de Suíça e Bósnia se enfrentarem. Depois, Canadá e Catar jogam a partida deles às 7 da noite e, por fim, o dia de futebol acaba com a partida entre México e Coreia do Sul, que ocorre às 9 horas da noite. No horário de Brasília, 13h33.
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3: Seguimos com o CBN Madrugada, edição de quinta-feira, 18 de junho de 2026. Eu sou Clauson Dutra, falo ao vivo para todo o Brasil, aqui pela rádio CBN. Seguimos até 5 horas da manhã, com muita informação, prestação de serviço, análise, as entrevistas das últimas 24 horas. Logo mais, tem mais uma rodada de participação dos ouvintes do CBN Madrugada. Manda mensagem para a gente pelo 99119981 ou pelo chat do YouTube da Rádio CBN. Agora 3h35.
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0: A Cristina pergunta se é melhor investir no Tesouro Selic ou no Tesouro IPCA. Cristina, depende do seu objetivo. O Tesouro Selic é um título que é corrigido todo dia por uma taxa de juros estabelecida pelo Banco Central. A vantagem do Tesouro Selic é que você pode resgatar a qualquer momento, sempre com rentabilidade e sem surpresas em relação a uma oscilação abaixo do esperado. O rendimento aumenta num ritmo constante. E hoje, com os juros altos que temos, o ganho fica muito acima da inflação. Já o Tesouro IPCA é mais indicado se você quiser preservar o valor do seu patrimônio no longo prazo, por 5 anos, por exemplo, e que você tenha segurança de que não vai precisar resgatar até o vencimento. Isso porque o Tesouro IPCA garante um rendimento que é igual à inflação mais juros. No entanto, o valor do título tem uma oscilação mais intensa do que o Tesouro Selic, especialmente se o prazo de vencimento for acima de 10 anos. Portanto, se você não sabe bem quando vai precisar resgatar os recursos, o melhor é o Tesouro Selic. Mas se você puder investir por um prazo mais longo, o Tesouro IPCA tende a dar uma rentabilidade maior. Até a próxima e continue mandando as suas perguntas para cbndinheiro@cbn.com.br.
1: 3:37, espaço aqui no CBN Madrugada para Miriam Leitão e Sardenberg. Eles comentaram sobre a economia brasileira, que cresceu 0,50% em abril, segundo a prévia do PIB divulgada pelo Banco Central.
2: Bom, Miriam, saiu hoje o IBCBR, Índice de Atividade Econômica do Banco Central, referente a abril. Deu um crescimento de 0,50% em relação a março. E em 12 meses, Mira, deu um crescimento de 1,60%. 1,6%. E seria o ritmo de crescimento da economia, né?
3: É, exatamente. Esse 1,6% mostra que, apesar do número parecer bom, 0,5% em abril, BCBR, o país está crescendo num ritmo de 1,6%, ou seja, desacelerando em relação ao ano anterior, que já tinha desacelerado em relação aos anos anteriores. Então, a economia vem crescendo menos por causa do choque de juros, por causa de tudo mais que acontece, mas é importante perceber essa desaceleração, porque você vê o número de 0,5% sozinho, pode parecer um impedimento aqui, se reduz a taxa de juros, quer dizer, a economia continua crescendo apesar de tudo, de toda a elevação da taxa de juros, não, ela continua crescendo sim, mas crescendo menos. E na verdade, esse 0,5% é menos do que foi projetado. O valor data dava um aumento de 0,6%. O Cláudio Considera, da Fundação Getúlio Vargas, disse que lá no IBRI eles previam 0,7%. Então, portanto, a economia está crescendo, sim, um pouco menos do que achavam que ia crescer nesse mês e menos do que tá, quando você vê o dado do ano inteiro, menos do que o ano anterior, né? É natural que se cresça menos porque, por causa da taxa de juros num nível muito alto. Ela está sendo reduzida muito lentamente. O projeto era reduzir mais fortemente esse ano, mas como eu tenho conversado aqui, Sardenberg e Cássia, a guerra dos Estados Unidos e Israel contra o Irã mudou completamente o cenário mundial, afeta aqui, afeta lá, né? Afeta também os Estados Unidos, aqui vai ter reunião agora, né? De tarde sai o resultado da reunião do Fed e está todo mundo impactado pela inflação que voltou a subir por causa da guerra, né? Então, esse ritmo de crescimento, o fato de ter crescido, significa, segundo o economista Cláudio Considera, que é bom, porque significa manutenção de emprego, renda, consumo, né? E esse é o maior resultado dessazonalizado desde novembro. Então, é um respiro, assim, a economia deu uma respirada, mostrando que continua viva, crescendo, apesar de crescer menos e apesar dessa taxa de juros, né? A inflação, a pressão inflacionária continua né? Mas ela vem principalmente de fora. Agora, com essa mudança no quadro, começa a mudar o quadro na guerra, isso pode trazer alívio nos próximos meses, né? Uma redução da pressão inflacionária por razões externas. Mas, claro, esse ano é um ano das dificuldades, né? E a gente tem no segundo semestre essa ameaça do El Niño mais forte. Então, isso pode afetar, sim, a economia brasileira. Hoje, o Banco Central deve decidir aquilo que eu conversei ontem, né? Mais tarde, mais cedo eu conversei também, uma queda de 0,25 ponto percentual. Mas, é isso, uma queda, uma quedinha, mais uma quedinha, né? Três quedinhas, e por causa exatamente desse cenário. Não tem como o Banco Central fazer cortes mais fortes com um cenário de tanta incerteza e tanta deterioração no curto prazo de todos os indicadores, Hardenberg. Esse aí de hoje mostra que, ok, a economia continua se mantendo, crescendo, apesar de tudo, mas quando o dado de 1,6% mostra crescendo menos do que no ano anterior.
2: Tá certo. Miriam, obrigado, Miriam. Até amanhã.
3: Até amanhã.
4: Até.
1: A gente já tem aqui as informações da decisão do Copom, o Comitê de Política Monetária do Banco Central, que reduziu a taxa básica de juros da economia. Como disse a Miriam Leitão, e a previsão dela, corretíssima. A Selic caiu 0,25 ponto percentual de 14,5% para 14,25% ao ano. A decisão foi unânime. A nota divulgada pelo Banco Central nesta quarta-feira, na noite desta quarta-feira, destaca um ambiente externo incerto com atenção à indefinição sobre um acordo para cessar os conflitos no Oriente Médio e aos efeitos já sentidos dessas tensões nas condições financeiras globais. O Copom também cita o risco fiscal e demonstra preocupação com a piora nas expectativas de inflação que se afastaram ainda mais da meta. A projeção de inflação para este ano subiu de 4,6% para 5,2%. Para o ano que vem, para 2027, passou de 3,5% para 3,7%. Outro ponto de atenção é o impacto do fenômeno El Niño sobre a produtividade agrícola e os custos de energia. Para o Banco Central, o cenário doméstico segue marcado por inflação elevada e pressões no mercado de trabalho. Agora, 3 horas e 43 minutos. A gente muda de assunto, vai trazer informação diretamente do Rio de Janeiro, com a Isa Morena, sobre 3 em cada 5 ocorrências envolvendo helicópteros no Brasil. Até maio deste ano, foram no Rio de Janeiro. Os dados são do Sistema de Investigação e Prevenção de Acidentes Aeronáuticos.
5: O estado do Rio concentra mais de 60% das ocorrências envolvendo helicópteros no Brasil em 2026. Em relação a São Paulo, que possui a maior frota de helicópteros do mundo, o Rio tem cerca de 10 vezes mais incidentes. No total, o país testemunhou 104 ocorrências envolvendo helicópteros neste ano até maio, com 4 mortes. Só no Rio de Janeiro foram 63 ocorrências com 3 mortes. Mas o levantamento não contabiliza o acidente do último domingo no Recreio dos Bandeirantes, na Zona Sudoeste, que vitimou 6 pessoas. Os dados são do Sistema de Investigação e Prevenção de Acidentes Aeronáuticos. Estas ocorrências envolvem qualquer tipo de problema que um voo de helicóptero pode ter, e não necessariamente tem como consequência uma queda. De acordo com os dados, a maior parte destes incidentes envolveu falha ou mau funcionamento do sistema, mas os que resultaram em danos ou mortes ocorreram, na maior parte, por causa de falha ou mau funcionamento do motor e ainda perda de controle do piloto. O professor de aviação civil e perito em aviação, Marcos Reis, aponta que a falta de regulamentação e a tecnologia insuficiente acabam influenciando o aumento de incidentes no Rio.
6: Qual o sinal que esses acidentes estão dando pra gente? Que a quantidade de helicópteros voando está aumentando muito e a tecnologia não está acompanhando essa evolução do tráfego tráfego aéreo. Você precisa criar uma regulamentação específica para operação naquela área. Você pode fazer como os Estados Unidos fez, que criou um equipamento barato chamado TALS, que é um aviso simplificado de tráfego à tua volta, e obrigar as aeronaves que voam nessa região a possuir esse equipamento.
5: O Instituto Médico Legal concluiu a identificação da última vítima do acidente do último domingo. Trata-se do cantor norte-americano Oliver Tree, que teve o corpo carbonizado. Ele foi identificado pela arcada dentária. A investigação sobre o acidente do último domingo segue em andamento na Delegacia do Recreio dos Bandeirantes. Do Rio de Janeiro, Isa Morena.
1: 3h46, um caso de bastante repercussão aqui em São Paulo. Após dar 7 tiros em um homem durante uma abordagem, um policial militar começou a rezar para que ele não morresse. O caso ocorreu no Jardim Pirituba, na zona norte de São Paulo, em abril. A câmera corporal do agente registrou o momento. Ao portal G1, os familiares de Igor Eduardo Rodrigues, de 45 anos, afirmaram que ele fazia uso de medicamentos controlados para tratar esquizofrenia. Igor trabalhava como eletricista e encanador e realizava serviços de manutenção em geral. Naquela ocasião, ele dirigia um carro pela Avenida Raimundo Pereira de Magalhães quando parou em um semáforo vermelho. Ele desceu do veículo com uma faca na mão e correu em direção a um motociclista que também aguardava no farol. Em seguida, esse motociclista foi até um posto de combustíveis próximo e pediu ajuda a 2 policiais militares que estavam com a viatura estacionada no local. Enquanto a viatura se aproximava de Igor, o cabo Cauã Alencar Bastos desceu do veículo atirando. Após efetuar os disparos e perceber que o homem havia morrido no local, o militar começou a orar.
4: Peraí que eu vou matar ele. Eu vou dar tiro, Billy.
7: Ei! Ei!
4: Chama apoio, Billy. Chama apoio. Ambulância. A ambulância tá chegando. Ô, Igor. A ambulância tá chegando, meu. Pelo amor de Deus. Não morre, não, mano.
8: Fala seu nome. Respira.
4: Fica vivo. Respira, irmão. Por favor, mano. Por favor. Respira, irmão.
8: Respira.
4: Não morre,
8: respira,
4: não, mano.
8: Respira.
4: Morre, não, moço. Por favor.
8: Respira.
4: Pai nosso que estás no céu, santificado seja o vosso nome, venha a nós o vosso reino, seja feita a tua vontade, assim na terra como nos céus. Pão nosso de cada dia nos dai hoje. Perdoa as nossas ofensas, assim como nós perdoamos a quem nos tem ofendido. Não nos deixeis cair em tentação e livrai-nos do mal. Amém.
1: O soldado José Otávio Pinheiro, que acompanhava o cabo Cauã, efetuou um disparo contra Igor. Ele foi atingido quando colocava a faca no chão, como mostram imagens de câmera de segurança de um estabelecimento divulgadas pela TV Globo no mês passado. Após os tiros, outras equipes da PM chegaram ao local e iniciaram manobras de reanimação. A vítima foi atingida por 4 tiros e morreu no local. Segundo a TV Globo, os 2 policiais foram afastados do serviço operacional e são investigados em um inquérito policial militar, segundo a Secretaria da Segurança Pública. O caso também é investigado pelo Departamento Estadual de Homicídios e de Proteção à Pessoa. Despreparo total, nesse caso da polícia militar, né? O homem que morreu, ele tinha 45 anos... A família dele disse que ele fazia uso de medicamentos controlados para tratar esquizofrenia. E aí 2 policiais, ao invés de fazer uma abordagem um tanto quanto como manda o manual do policial militar, preferiu chegar atirando, sem saber o que estava se passando no local. Entendeu que, infelizmente, esse homem de 45 anos morreu e esses 2 policiais, um que atirou e o outro que participou também da ação, esses 2, como eu disse, estão afastados do serviço operacional e são investigados em um inquérito policial militar.

0: Ainda sobre casos de polícia aqui em São Paulo, o governador do estado, Tarcísio de Freitas, gente, pediu desculpas pelo aumento de casos de roubo de celulares em São Paulo. A declaração de Tarcísio de Freitas ocorreu durante um evento em que aparelhos recuperados por operações da polícia foram devolvidos às vítimas.
1: Em meio aos crescentes números de roubos de celulares no estado, o governador de São Paulo, Tarcísio de Freitas, pediu desculpas às pessoas que têm lidado com o problema. O pré-candidato à reeleição pelo Republicanos participou de um evento de entrega de viaturas e armas realizado no sambódromo da Anhembi. Durante o discurso, ele destacou que mais de 84 mil celulares foram recuperados neste ano, mas admitiu falha no combate a esses tipos de crime.
2: A gente pede desculpas ao cidadão que passa por isso. Né, que tem um celular roubado, que tem a dor, o trauma de um assalto, muitas vezes a mão armada, é uma coisa que deixa um trauma. O Estado tem que garantir a segurança e quando não garante, está falhando.
1: Tarcísio afirmou que vai usar a mesma estratégia adotada na Cracolândia para combater a prática de roubo e furto de celulares. Durante o evento, a Secretaria de Segurança Pública realizou a devolução de celulares e outros objetos roubados. As devoluções fizeram parte da Operação Contra Feixe, deflagrada na semana passada, para combater um esquema de receptação de aparelhos. Na ação, foram apreendidos 182 celulares e outros objetos de valor, incluindo 42 alianças, avaliados em quase R$500.000. A autônoma Emily da Conceição foi roubada enquanto voltava do shopping com uma amiga e afirmou que já não esperava conseguir recuperar o aparelho.
3: O cara chegou com a arma, bateu na janela e anunciou o assalto. Ele pediu senha, a gente usou e falou, tipo assim, uma senha ali por cima, ele tava sozinho, aí meio que anotou em algum lugar e aí foi embora. Eu já fui assaltada 3 vezes aqui já em São Paulo e nunca imaginei que eu ia conseguir, foi a primeira vez que eu recuperei meu celular.
1: O evento desta quarta-feira também deu início à Operação Integra SP, para reforçar o combate a furtos e roubos de celulares. Ao todo, a ação mobilizou 3.600 policiais militares, civis e guardas municipais de todo o estado. Foram 126 presos, 34 celulares apreendidos, além de 6 armas e mais de 10 quilos de drogas apreendidas pela PM. A Polícia Civil informou ter detido 145 procurados, além de 65 pessoas em flagrante. De São Paulo, Lucas Taveira.
0: Em Belo Horizonte, a justiça tornou réu o argentino preso em Minas Gerais por cometer ofensas racistas contra uma criança de 7 anos.
4: A Justiça de Minas Gerais tornou réu argentino de 63 anos, denunciado por cometer racismo contra uma criança de 7 anos durante um passeio da Maria Fumaça entre as cidades históricas de São João del Rei e Tiradentes, no Campo das Vertentes. Com isso, o processo que tramita em segredo de justiça entra na fase de instrução, etapa em que são produzidas provas, colhidos depoimentos de testemunhas e do réu, além de apresentar as teses da acusação e da defesa. Segundo a Polícia Civil, Eduardo Inácio Múrias foi preso em flagrante por filmar uma criança negra dentro do trem e enviar as imagens para um contato em uma rede social, dizendo que levaria o menino como escravo para o país. O advogado Gilberto Silva, que representa a família da criança vítima de racismo, disse que a decisão é uma resposta do sistema de justiça ao caso.
5: É sinal de que a legislação antirracista está sendo aplicada aqui no Brasil e a certeza de que haverá a punidade. Sendo assim, aguardamos a toda a instrução processual para que, ao final, de fato, este homem que agora é réu e não mais suspeito, ele seja sentenciado e que ele cumpra a pena.
4: O caso foi registrado no final de maio deste ano e o homem foi flagrado tirando fotos e gravando vídeos do menino que estava a passeio com a família no trem. Uma outra turista, que também estava na locomotiva, viu a ação do homem e avisou a mãe da criança. Com a ajuda de passageiros e da equipe de segurança do trem, o argentino foi contido até a chegada da Polícia Militar. A Secretaria de Justiça e Segurança Pública de Minas Gerais disse que Eduardo Inácio Múria segue sob custódia no presídio de São João del Rei. Ele está em uma cela separada dos outros presos, após ter alegado que foi agredido com socos e chutes quando deu entrada no sistema prisional. De Belo Horizonte, Bruna Bentes.
0: 3h55, no Paraná, uma fisioterapeuta atingida por um galho em Curitiba recebeu aplicação de polilaminina. A proteína sintética tem potencial para estimular a regeneração de nervos e tecidos lesionados na medula espinhal.
6: Uma jovem de 23 anos que perdeu o movimento das pernas após um acidente em uma praça de Curitiba recebeu tratamento com polilaminina na madrugada dessa quarta-feira. Ana Beatriz Stubinski é fisioterapeuta, corredora e foi atingida por um galho que se desprendeu de uma árvore enquanto passeava com a família numa feira de inverno. A jovem teve lesões severas em duas vértebras, com rompimento completo da medula. De acordo com o secretário de Saúde do Paraná, César Neves, a avaliação inicial sobre a possibilidade de uso da proteína foi feita pela equipe do Hospital do Trabalhador, para onde a jovem foi levada após o acidente.
7: Ela chegou nesse hospital com um trauma de coluna e também um trauma torácico muito grave. Ela chegou efetivamente, infelizmente, com risco iminente de morte. Então a nossa preocupação no primeiro momento era preservar a vida e salvá-la. E uma vez ela fora desse risco iminente de vida, as equipes desse hospital, que já conviveram com outras aplicações, viram a possibilidade dela ser elegível para o protocolo.
6: A aplicação do tratamento recebeu o ok da Anvisa, após a confirmação de que a jovem era plenamente elegível, inclusive dentro da janela ideal de tratamento, conforme detalhou o coordenador do Programa de Uso Compassivo da Polilaminina, Mittermeier.
8: Ela se enquadrava plenamente nos critérios, inclusive, do estudo clínico. Paciente jovem, com uma lesão torácica, e ainda dentro da janela terapêutica ideal e com uma lesão completa, que é onde tem a secção completa da medula.
6: Com Ana Beatriz, o Paraná alcança 17 pacientes submetidos ao tratamento desenvolvido pela UFRJ e que está em fase experimental. É o maior número do país, que soma 87 aplicações. Com o tratamento realizado, Ana Beatriz permanece internada, sob acompanhamento multidisciplinar, no Hospital do Trabalhador. Segundo as informações da Secretaria da Saúde, após a recuperação inicial e conforme evolução clínica, a paciente poderá ser encaminhada para reabilitação intensiva, onde dará continuidade ao tratamento com fisioterapia especializada. De Curitiba, Cristina Cessiuc.
0: Agora, 3h57, a Prefeitura de Jaboticabal, no interior de São Paulo, decretou estado de calamidade pública diante da superlotação nos postos de saúde e pela elevação nos casos de síndromes respiratórias graves.
9: A Prefeitura de Jaboticabal, cidade que fica a 60 quilômetros de Ribeirão Preto, decretou estado de calamidade pública na saúde por causa do aumento expressivo dos casos de síndrome respiratória aguda grave. A medida foi tomada após a superlotação das unidades de atendimento, principalmente da UPA do município, que tem capacidade para atender cerca de 150 pacientes por dia, mas vem recebendo mais de 350. A situação ganhou ainda mais repercussão após a morte de uma bebê de apenas 7 meses. Antonella foi diagnosticada com bronquiolite e morreu enquanto aguardava transferência para um hospital com estrutura adequada para o tratamento. A família afirma que houve demora na obtenção de uma vaga pelo sistema de regulação dos leitos do estado. Segundo a mãe da criança, os primeiros sintomas pareciam de uma gripe comum. Após sucessivas passagens pela UPA, a bebê apresentou piora no quadro respiratório e precisou ser internada. A família relata que aguardava uma transferência que não ocorreu a tempo. Um advogado que acompanha o caso afirma que foram feitas várias solicitações de leito por meio da Central de Regulação de Ofertas de Serviços de Saúde, a CROSS, mas todas tiveram resposta negativa até a morte da criança. Diante do aumento da demanda, o município decretou calamidade pública para agilizar a compra de medicamentos, equipamentos e insumos sem necessidade de processos licitatórios tradicionais. A prefeitura também ampliou a oferta de leitos de UTI em parceria com um hospital da cidade. O secretário municipal de saúde afirma que não houve falha no atendimento prestado à criança. Segundo ele, a vaga para a transferência chegou a ser disponibilizada, mas a bebê estava em estado clínico instável e não teria condições de ser transportada naquele momento. Em nota, a Secretaria Estadual de Saúde lamentou a morte da bebê e informou que a transferência foi autorizada pela CROSS para a Santa Casa de Sertãozinho. A pasta também destacou que o sistema funciona 24 horas por dia e busca vagas conforme a disponibilidade de leitos e a capacidade técnica das unidades hospitalares. De Ribeirão Preto, Fábio Marquiselli.
0: Mais uma rodada de participação dos ouvintes aqui do CBN Madrugada. Bom dia, Clauson Dutra. Sou Paulo Almeida, ouvinte assíduo da CBN, lá do bairro Pitimbu, Natal, Rio Grande do Norte. No momento, em nossa região, 23 graus, parcialmente nublado. João Pedro, de Pernambuco, na escuta. Flávia Santos, direto da Inglaterra, direto de Londres. Ligada com vocês na melhor rádio do Brasil. Ivo Alves, de Caicó, Rio Grande do Norte. O Severino Gonzaga, de Moreno, Pernambuco. Bom dia, estou ouvindo o CBN Madrugada. Gosto muito de ouvir a Miriam Leitão. Obrigado, Severino. O Clécius, da Vila Formosa, bom dia. Seu programa é nota mil, parabéns. Obrigado, Clécius. E o Modesto, de Manacapuru, Amazonas, região metropolitana de Manaus, ligado aqui no CBN Madrugada. Obrigado pela companhia de sempre. Antes do repórter CBN, já te faço um convite para participar do nosso programa. Logo mais tem uma nova rodada de participação dos ouvintes aqui do CBN Madrugada pelo 999119981 ou pelo chat do YouTube É Rádio com Imagem. Agora 4 horas e 1 minuto, entra em campo o repórter CBN.
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0: quinta-feira, 18 de junho de 2026. O ministro Cássio Nunes Marques foi sorteado para ser o relator do processo de Flávio Bolsonaro contra o presidente Lula por ameaça e incitação ao crime. No início do mês, o senador do PL protocolou uma notícia-crime contra o chefe do executivo em razão de uma declaração dele em que disse que os filhos de Jair Bolsonaro são vendilhões da pátria. A petição diz que Lula instigou os ouvintes a cometerem o crime de homicídio por enforcamento contra Flávio. O Senado aprovou o acordo de livre comércio assinado entre os países do Mercosul e da Associação Europeia de Livre Comércio, formada por Islândia, Liechtenstein, Noruega e Suíça. O documento foi aprovado pela Câmara na última semana e agora segue para a promulgação do Congresso. O acordo prevê a isenção de tarifas em 97% das transações com o Brasil e cotas para produtos agrícolas, enquanto o bloco europeu vai eliminar tarifas sobre importações industriais e pesqueiras. O presidente Lula afirmou esperar que o presidente dos Estados Unidos, Donald Trump, não se meta nas eleições do Brasil. Lula e Trump participaram da cúpula do G7 realizada na França, mas não chegaram a se reunir. Na ocasião, o petista enfatizou que o processo eleitoral brasileiro é uma questão interna. Ele também defendeu o uso da urna eletrônica e disse que planeja apresentá-la ao republicano em um próximo encontro. No horário de Brasília, 4:03.
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2: Seguimos até 5 horas da manhã, juntas e juntos aqui no CBN Madrugada para todo o Brasil. Edição de quinta-feira, 18 de junho de 2026. Obrigado pela companhia, obrigado pela presença e pela participação aqui na Rádio CBN. Seguimos com muita informação, análise, prestação de serviço, as entrevistas das últimas 24 horas aqui da rádio que toca notícia, com a sua participação pelo 99911-9981, mensagem em texto também no chat do YouTube, é rádio com imagem, pode mandar mensagem pra gente por lá. Logo mais, ainda nesse bloco, teremos uma nova rodada de participação dos ouvintes do CBN Madrugada. Então manda mensagem pra gente pelas nossas plataformas que eu registro sua participação aqui no CBN Madrugada. Agora 4:05.
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2: Com Jade Ramos.
3: Nesta quinta-feira, a atuação de uma massa de ar polar mantém o dia gelado no centro-sul do país e com chance de geadas em áreas da Serra Gaúcha e Catarinense. Enquanto no sudeste, tem possibilidade de nevoeiros nas primeiras horas da manhã nas capitais de São Paulo e do Rio de Janeiro. Enquanto no sul de Minas e na Serra da Mantiqueira, pode ter chance de geadas. Já no centro-oeste, o sol predomina e as pancadas ocorrem de forma isolada em áreas de Goiás, Distrito Federal e em Mato Grosso. E no nordeste, a chuva continua concentrada no litoral, enquanto no interior as temperaturas seguem mais elevadas à tarde. As máximas alcançam os 30 graus em Recife e Fortaleza. E no norte do país, o calor e a umidade favorecem pancadas de chuva isoladas entre Amazonas, Acre, Roraima, Amapá e em parte do Pará. Jade Ramos, da Clima Tempo para a CBN.
2: A primeira onda de frio do inverno tem data para chegar, junto com a nova estação, já no próximo fim de semana. Oficialmente, o inverno tem início no domingo, no dia 21 de junho. E com ele vem também uma onda de baixas temperaturas. Anota aí, segundo a Climatempo, os termômetros podem ficar até 10 graus abaixo da média e o fenômeno deve se estender do Acre ao sul de Goiás. A expectativa é que o frio mais intenso dure ao menos até o início da semana seguinte. Apesar do frio, de maneira oficial, só começar no domingo, a quinta-feira, portanto hoje, vai ter cara de inverno em boa parte do centro-sul do país. Depois da queda mais acentuada das temperaturas nos últimos dias, a massa de ar frio ainda mantém o amanhecer gelado no sul, em parte do sudeste e em áreas de Mato Grosso do Sul. O frio deve ser mais sentido no Rio Grande do Sul, em Santa Catarina, no Paraná, no sul de São Paulo e no sul de Minas Gerais, onde há chance de geada nos pontos mais altos e nas áreas de serra. 4 horas e 7 minutos, vamos aos destaques do Jornal da CBN, aqui no CBN Madrugada. A Polícia Federal encontrou mensagens no celular do banqueiro Daniel Vorcaro em que o presidente da Câmara pede um empréstimo para a empresa da cunhada. O financiamento de R$22 milhões para Bianca Medeiros, irmã da mulher de Hugo Mota, foi concedido em março de 2024. Os recursos foram utilizados por uma companhia controlada pela família do parlamentar para a aquisição de um terreno na cidade de João Pessoa, na Paraíba, onde será construído um novo bairro. Em entrevista ao jornal Estado de São Paulo, Hugo Mota se recusou a repetidas vezes a responder se pediu a liberação do dinheiro, mas disse que a operação está dentro da legalidade.
4: Não tem legalidade de nada.
5: O senhor não interveio de algum?
4: Não tem legalidade de nada nisso.
5: O senhor chegou a intervir?
4: Não tem legalidade.
5: A gente tem uma operação que o senhor pediu ao Vorcaro pelo WhatsApp que liberasse esse empréstimo para a empresa da sua cunhada. O senhor confirma essa conversa?
4: Deixa eu te dizer, Murilo, o empréstimo é legal.
5: Mas o senhor chegou?
4: O empréstimo é legal, feito por uma empresa que tem lá, o patrimônio está lá, pode ser averiguado. Tem laudo de avaliação, que o terreno, inclusive, vale muitas vezes mais do que o que foi contratado. E ele tinha uma instituição que estava operando dentro das regras e leis do país.
5: O senhor chegou a pedir a ele?
4: Então, está dentro da legalidade.
5: Sim, mas o senhor chegou a pedir a ele que liberasse o empréstimo?
4: Murilo, empréstimo tem critério para ser liberado.
5: Sim, mas...
4: E a instituição dele estava legal.
5: Sim, mas...
4: Você não vai conseguir arrancar de mim uma declaração que eu pedi, que eu não pedi. Se você tem apuração, você divulga a apuração. Eu não vou confirmar a informação, porque eu não tenho a obrigação de confirmar isso.
2: O presidente da Câmara admitiu que pegou carona num jatinho de Daniel Vorcaro para ir a Lisboa em junho de 2024 e teve hotel pago pelo dono do Banco Master. Hugo Mota alega que viajou a convite do senador Ciro Nogueira para participar do Gilmar Palusa, o fórum jurídico promovido pelo ministro do STF, Gilmar Mendes. O presidente da Câmara disse que não vê nenhum problema em nem conflito de interesses no episódio.
4: Quando teve o evento do Gilmar em Lisboa, eu não ia para o evento. Foi na véspera do evento, o Ciro me chamou, vamos para o evento do Gilmar. Ciro, não comprei passagem e tal, eu tenho que voltar, porque era...

0: professor. Eu acho que, assim, primeiro eu tô muito tranquilo com relação a isso. Tenho dificuldade, eu já sabia que isso ia sair. Pelo fato de eu ser presidente da Câmara, gera uma série de questionamentos, como gera também de outras coisas. Mas, assim, não tenho nada mais do que isso. Não é que o Ciro planejou isso, eu não ia. Tanto é que eu voltei no mesmo dia da abertura do evento.
1: A Polícia Federal investiga se os benefícios concedidos por Daniel Vorcaro a Hugo Mota resultaram em alguma contrapartida. Uma das linhas de investigação é uma emenda apresentada pelo parlamentar para obrigar seguradoras e instituições financeiras a aplicar recursos em créditos de carbono, o que beneficiaria os negócios da família do banqueiro. O presidente da Câmara negou que tenha beneficiado os negócios do dono do Master por causa das viagens de luxo e do empréstimo concedido à cunhada dele.
0: Não tem nada nisso aí, entendeu? E o Daniel não me pediu nenhuma vantagem para me levar, não teve contrapartida de nada, de projeto, nada, zero.
2: Há conflito de interesse entre, né, essas viagens que foram pagas e essa apresentação de...
0: Primeiro, não tem contemporaneidade. Segundo, legislar não é crime. Não atendi um interesse específico de uma empresa, nem era direcionado a ninguém. Isso é um esforço feito para que se vincule uma possível emenda minha para tentar fazer uma vinculação a um possível interesse do Daniel. O Daniel nunca tratou esse assunto comigo. Nunca tratou esse assunto comigo.
1: 4:12. Já está em vigor o acordo de paz assinado pelos presidentes dos Estados Unidos e do Irã. De acordo com a agência oficial iraniana IRNA, as forças navais da Guarda Revolucionária do Irã suspenderam as abordagens a navios cargueiros no Estreito de Hormuz. Fontes do Pentágono, ouvidas pelo The Washington Post, indicam que o fluxo de petroleiros e navios de contêineres comercialmente vitais está voltando à normalidade na região, embora a Marinha Americana mantenha navios de guerra posicionados de forma discreta no Golfo Omã para monitorar o cumprimento do cessar-fogo marítimo. O memorando de entendimento com 14 pontos foi assinado pelo presidente Donald Trump em Versalhes, na França, e ratificado em Teerã pelo presidente iraniano. O tratado estabelece o cessar-fogo imediato e permanente das operações militares em todas as frentes de combate, incluindo o Líbano. A República Islâmica do Irã se comprometeu a reabrir o tráfego marítimo no Estreito de Hormuz de forma gradual, estabelecendo um prazo técnico de 30 dias para concluir a varredura e a remoção de minas. Em contrapartida, os Estados Unidos iniciaram a suspensão imediata do bloqueio naval contra portos iranianos. Os termos estipulam que o tráfego de embarcações mercantes pelo canal estratégico será totalmente gratuito e seguro por um período de 60 dias. O governo de Teerã informou que iniciará diálogos formais com os países do Golfo para definir a administração futura do estreito. No setor nuclear, o governo iraniano reafirmou o compromisso de não produzir ou adquirir armas atômicas e aceitou realizar a diluição de seu estoque de urânio enriquecido. O procedimento de descarte dos materiais armazenados será executado no próprio local sob a fiscalização direta da Agência Internacional de Energia Atômica. A Casa Branca autorizou a liberação integral de todos os ativos e fundos financeiros do Irã que estavam congelados por sanções anteriores. O pacto de trégua prevê que Washington e Teerã conduzam rodadas de negociações para alcançar um acordo definitivo em um prazo regulamentar de 2 meses. Caso as cláusulas sejam cumpridas, os Estados Unidos e países parceiros viabilizarão um fundo internacional de US$ 300 bilhões para a reconstrução do Irã. Durante entrevista coletiva no encerramento da cúpula do G7, o presidente Donald Trump justificou o acordo.
3: A única coisa que eu não queria ver era uma catástrofe econômica. Se tivéssemos continuado com isso, poderia ter acontecido.
1: As potências que compõem o G7 divulgaram um comunicado conjunto, celebrando o avanço diplomático como uma oportunidade histórica para conter a proliferação nuclear na região. O Ministério das Relações Exteriores da China também classificou o acordo como essencial.

0: e cobrou a gestão prudente das rotas de navegação. No Oriente Médio, o líder do Hezbollah saudou o acordo como uma grande vitória e afirmou que as negociações do Líbano com Israel devem se limitar à segurança mútua e não ao desarmamento do grupo. Por outro lado, o governo israelense afirma que o acordo não vincula as ações de Israel para garantir a segurança de seus cidadãos da fronteira e intensificou os ataques ao Líbano nas últimas horas. 4:16. O presidente Lula pediu que o líder americano Donald Trump não interfira no processo eleitoral brasileiro. O posicionamento ocorreu em entrevista coletiva na França após Trump classificar o Brasil como um país politicamente difícil e perigoso. O republicano deu a declaração ao confirmar que conversou rapidamente com Lula durante a cúpula.
1: It's become a little rough country, right? Politically.
2: Tem se tornado um país difícil politicamente. Tem sido um pouco perigoso politicamente. Soube que prenderam alguém que está concorrendo a um cargo. Ouvi dizer que prenderam o Bolsonaro Jr. Ele estava indo bem nas pesquisas e o prenderam porque ele fez uma declaração no Texas. Eles o prenderam ou querem prendê-lo.
0: Claramente, o presidente Donald Trump confundiu a condenação criminal do ex-deputado Eduardo Bolsonaro com a situação do senador Flávio Bolsonaro, que é pré-candidato à presidência. Como se sabe, os filhos do ex-presidente não foram presos. Na terça-feira, o Supremo Tribunal Federal condenou Eduardo Bolsonaro por coação no curso do processo por ter atuado nos Estados Unidos para tentar atrapalhar o julgamento do pai no processo da trama golpista. O presidente Lula rechaçou qualquer interferência americana no processo eleitoral do Brasil.
3: Eu acho que ele conhece pouco o Brasil. Se ele conhece o Brasil pela relação que ele tem com a família Bolsonaro, ele desconhece o Brasil. O Bolsonaro já está preso. Ele tem direito de ter as preferências eleitorais dele, as preferências ideológicas dele. Eu só espero que ele não fira o código de ética entre as nações que querem ser respeitadas na sua soberania. Só espero isso. Para mim, ele pode continuar gostando do Bolsonaro, do pai, do filho, do neto, não tem nenhum problema. É um problema dele. Agora, não se meta nas eleições do Brasil, porque as eleições do Brasil é um problema do Brasil.
0: Lula confirmou que não solicitou uma reunião bilateral com o líder dos Estados Unidos durante a cúpula do G7. O líder brasileiro criticou as ameaças de um novo tarifaço e a classificação do PCC e do Comando Vermelho como organizações terroristas.
3: Eu não pedi bilateral para o Trump porque nós estamos em negociação. Eu acho que o que ele fez foi uma coisa desaforada para o Brasil. Ele sabe disso. É por isso que eu disse que ele ainda continua agindo como imperador. E eu tinha falado para ele. Essas facções criminosas são terroristas para o povo brasileiro. Para o povo das comunidades no Brasil. Não são terroristas como você pensa. Eles não querem brigar e derrotar o Estado. Eles não querem criar um outro Estado. Eles querem dinheiro.
0: 4:19. O Comitê de Política Monetária do Banco Central reduziu a taxa básica de juros em 0,25 ponto percentual, como o mercado esperava. Com a decisão unânime, que marcou o terceiro corte consecutivo do ciclo atual, a taxa Selic está em 14,25% ao ano. No comunicado oficial, o Copom manifestou preocupação com o distanciamento da inflação corrente em relação à meta após o IPCA acumular alta de 4,72% em 12 meses. O colegiado também apontou como fator de risco para alta dos preços os reflexos dos novos programas de incentivo ao consumo e linhas de crédito do governo federal. O documento ressaltou que as incertezas provocadas por eventos climáticos ligados ao El Niño e os desdobramentos da guerra no Oriente Médio seguem no radar. Nos Estados Unidos, o Federal Reserve manteve a taxa de juros norte-americana na faixa entre 3,5% e 3,75% ao ano. Foi a primeira reunião sob a liderança do indicado de Donald Trump. O Comitê do Banco Central Americano revisou para cima as projeções de inflação e indicou que a maioria dos diretores prevê uma elevação nos juros dos Estados Unidos ainda este ano. A sinalização de uma postura mais rígida reverteu o humor dos investidores e provocou a queda nas bolsas de valores de Nova York e de São Paulo. O dólar comercial fechou o dia em alta, cotado a R$ 5,10, impulsionado pela perspectiva de manutenção de taxas restritivas nos títulos do Tesouro americano. Analistas financeiros apontam que o amplo diferencial de juros entre os dois países ainda favorece o ingresso de capital estrangeiro para aplicações de rendimento no mercado brasileiro. 4:21. O presidente do Senado, Davi Alcolumbre, convocou para hoje uma sessão conjunta do Congresso Nacional para analisar mais de 90 vetos do presidente Lula. Entre as matérias de maior repercussão política e setorial está o veto parcial ao projeto do licenciamento ambiental que contrapõe ruralistas e movimentos de defesa do meio ambiente. O Palácio do Planalto acompanha as articulações para tentar manter os trechos remanescentes da proposta que altera as regras de fiscalização de obras de infraestrutura. A pauta de votações no plenário conjunto também inclui os vetos de Lula que incidem sobre a Lei de Diretrizes Orçamentárias e o Orçamento Geral da União. Os dispositivos tratam de temas sensíveis para a equipe econômica do governo federal por afetarem a execução e o controle de emendas parlamentares. Os deputados e senadores devem avaliar ainda os vetos à proposta de lei que proíbe descontos associativos indevidos em benefícios previdenciários de aposentados e pensionistas do INSS. 4:22. As Big Techs têm 60 dias para se adequar às novas regras estabelecidas pelo Supremo Tribunal Federal sobre conteúdos publicados nas redes sociais. A corte encerrou em definitivo o julgamento sobre a responsabilização das grandes empresas de tecnologia pelas publicações. A tese de repercussão geral estabelece que os provedores de internet passarão a responder civil e solidariamente por publicações criminosas, incluindo as vinculadas por perfis falsos. A punição financeira e jurídica das corporações ocorrerá de forma automática em postagens que envolvam anúncios pagos e impulsionamentos artificiais. A decisão obriga as companhias digitais a manterem sedes administrativas e representantes legais permanentes em território nacional para responder a notificações. O texto também autoriza o governo federal a fiscalizar e regular as regras de controle até que o Congresso vote uma lei específica. O entendimento fixado pelo Supremo determina a remoção imediata, após denúncia da vítima, de mensagens que incentivem atos antidemocráticos, crimes de racismo, pornografia infantil e violência contra as mulheres. As regras valerão para as ações em andamento e deverão ser seguidas por juízes de todas as instâncias do país. Agora, 4:24. Quatro jogos abrem hoje a segunda rodada da Copa do Mundo dos Estados Unidos, Canadá e México. Pelo grupo A, a República Tcheca enfrenta a África do Sul à 1:00 PM. México e Coreia do Sul, que lideram o grupo com 3 pontos cada, jogam às 22:00. As quatro equipes do grupo B também jogam hoje. A Suíça enfrenta a Bósnia às 16:00 PM e o Canadá joga contra o Catar às 19:00. Todas as equipes têm 1 ponto cada porque os primeiros jogos terminaram empatados. Nesta madrugada, no último jogo da primeira rodada, a Colômbia venceu o Uzbequistão por 3-1. Mais cedo, a seleção de Gana venceu o Panamá por 1-0. A Inglaterra fez 4-2 na Croácia. E Portugal, de Cristiano Ronaldo, ficou no empate por 1-1 com a República Democrática do Congo. Na rodada de estreia, a maior goleada aconteceu no grupo E. Os alemães repetiram o placar emblemático que o Brasil conhece bem e aplicaram 7-1 na seleção de Curaçao. Pelo grupo F, a Suécia fez 5-1 na Tunísia e provocou a demissão do técnico da seleção. Os Estados Unidos estrearam com autoridade no Grupo D e venceram o Paraguai por 4-1. Na primeira semana, o resultado mais surpreendente foi o 0-0 de Espanha e Cabo Verde. A atual campeã da Eurocopa, que ostenta uma invencibilidade de 30 jogos, esbarrou na heróica atuação do goleiro Vozinha, de 40 anos. A seleção brasileira faz daqui a pouco o último treino em Nova Jersey, antes de viajar para a Filadélfia, onde vai enfrentar o Haiti. Ontem, o atacante Neymar voltou a treinar com os outros jogadores, mas não deve entrar em campo no jogo de amanhã. O lateral Danilo falou sobre a estratégia para vencer a primeira vitória do Mundial.
4: O Brasil precisa entrar taticamente bem postado, fazer um jogo seguro, um jogo onde a gente vai querer o comando sim da partida e buscar ganhar a todo momento. Nós temos o Vinícius, nós temos o Rafinha, nós temos o Hendrick, nós temos o Rayan, nós temos gente que a hora que eles derem uma brecha nós vamos fazer o gol e depois defender o resultado com vida.
0: Mais informações da seleção brasileira com Leonardo Dá.
5: A seleção brasileira encerra nesta quinta-feira a preparação para o jogo desta sexta, às 9:30 no horário de Brasília, no Lincoln Financial Field, na Filadélfia, contra o Haiti, na segunda rodada do Grupo C da Copa do Mundo de 2026. A expectativa é de que a escalação sofra mudança ou mudanças em relação ao time que iniciou o jogo contra o Marrocos. O técnico da seleção não tem revelado o time que inicia a partida, nem mesmo para os jogadores, o que torna impossível fazer qualquer afirmação mais contundente a respeito do time que estará em campo. Na bolsa de cotações de possíveis alterações na escalação, o líder para ganhar uma vaga no time titular é o lateral direito Danilo, jogador do Flamengo, que deve substituir Roger Ibanez. Outras mudanças na linha de defesa, no meio de campo ou no ataque, por enquanto estão apenas na cabeça do técnico da seleção brasileira. Da Filadélfia, Leonardo Dai.
0: A gente tem o esboço aqui da seleção brasileira, vai. Como disse o Leonardo Dai, o Carlo Ancelotti não está liberando para ninguém, nem para os jogadores, quem vai jogar contra o Haiti. O que a gente bem já sabe é que o Neymar não vai jogar. Quem sabe o Neymar entra em campo ali no terceiro jogo, enfim, contra a Escócia, na próxima quarta-feira, no fim do segundo tempo, né? Mas assim, complicado, né? Neymar na Copa do Mundo, só não vou dizer que tá passeando, porque tá literalmente treinando para tentar fazer alguma coisa. Bom, ainda sobre a nossa seleção brasileira, o que a gente tem é que o Alisson, obviamente, deve começar no gol. Essa expectativa, e você bem já sabe que o Alisson deve atuar na partida. E aí a gente vai para as laterais, né? De um lado, a gente vai ter o Douglas Santos, que inclusive deu uma entrevista ontem, bem mais ou menos, falando sobre seleção brasileira, expectativa dele para o jogo contra o Haiti. Enfim, uma entrevista que a gente até repercutiu aqui. Nas laterais, além do Douglas Santos, o Ancelotti deve jogar também com o Danilo. Ele ainda testou o Ederson na lateral. Dupla de zaga, Marquinhos e Léo Pereira. No meio-campo, Fabinho e Bruno Guimarães. No ataque, o Martinelli, o Vini Júnior, o Igor Thiago e o Luiz Henrique. Seria um 4-2-4, que na variação durante o jogo fica ali um 4-3-3, com o retorno do Vini Júnior ajudando o meio-campo, assim como o Martinelli também. Então, o que a gente tem aqui é uma seleção brasileira que vai jogar contra o Haiti. Seleção favoritíssima. É o que a gente está falando ao longo aqui de todo o CBN Madrugada desta semana. O que a gente quer ver é, além de um bom placar para ter saldo de gols e ficar na primeira posição, é que a seleção brasileira atue muito bem. E tire da nossa mente, das nossas lembranças, aqueles primeiros 30 minutos contra a seleção de Marrocos, né? Foi vexatório o jogo da seleção brasileira nos primeiros 30 minutos. Vamos ver como a seleção brasileira vai jogar. Já vai entrar pressionada, porque precisa mostrar um bom jogo e não só um bom placar. E curiosíssimo para saber o que que Carlo Ancelotti vai aprontar. O Hendrick, será que começa como titular? Bom, pelas apostas que eu estou observando aqui, não. Ele deve continuar no banco de reservas, mas do nada, assim como fez com o Igor Jesus, o Igor Thiago na primeira rodada, colocando do nada um centroavante, vai que ele coloca o Hendrick para começar o jogo. Acho difícil, mas vamos torcer, né? 4 horas e 30 minutos. No próximo bloco do nosso programa, o último, né? Nós vamos até 5 da manhã. Eu vou trazer uma entrevista muito bacana, feita pelo Fernando Andrade, falando de futebol, falando de Copa do Mundo, com o nosso time aqui da CBN, com Ariel Palacios, que é colunista do CBN Madrugada. Eles conversaram com o Celso Unzelt, que é jornalista, pesquisador esportivo, sobre o livro Almanaque do Brasil nas Copas, curiosidades exclusivas para torcedores de carteirinha. Uma conversa, um bate-papo muito bacana com um comentarista, inclusive, da ESPN, que a gente exibe depois do repórter CBN na voz de Matheus de Souza.
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0: Quinta-feira, 18 de junho de 2026. O ministro da Fazenda, Dario Durigan, afirmou que o governo federal vai propor o aumento dos limites de enquadramento do microempreendedor individual. Pelas regras atuais, MEIs podem contratar até um empregado e devem ter um faturamento anual de até R$ 81 mil. Durigan não citou valores. A declaração foi dada durante a audiência pública na Câmara dos Deputados. Um estudo da Fundação Oswaldo Cruz e da Universidade Federal da Bahia revelou que ondas de calor causaram cerca de 120 mil mortes no Brasil entre 2000 e 2019. Os dados apontam uma ameaça silenciosa com maior impacto sobre idosos, pessoas mais pobres e com menor escolaridade. São Paulo marcou o maior número absoluto de mortes, com 30.813 registros. O presidente da Câmara dos Deputados, Hugo Mota, admitiu a interlocutores ter viajado para Portugal em um jato de Daniel Porcaro a convite do senador Ciro Nogueira, do Progressistas. Mota também confirmou que o banqueiro pagou diárias da hospedagem em um hotel de luxo em Lisboa, conforme apontado pela Polícia Federal. Nesta semana, o Supremo Tribunal Federal derrubou o sigilo de documentos enviados pela PF sobre o caso do Banco Master. No horário de Brasília, 4h32.
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2: Seguimos com o CBN Madrugada ao vivo para todo o Brasil, agora 4 horas e 34 minutos. Muito bom dia para você que chega agora, para você que permanece com a gente. Obrigado pela sua audiência. Eu sou Clauson Dutra. Vamos até 5 horas da manhã. Agora, gente, como prometido, a gente abre aqui o nosso programa, o espaço para Fernando Andrade, Celso Unzelt e Ariel Palacios. Eles comentaram sobre seleção brasileira e trouxeram também um livro do jornalista Celso Unzelt para essa roda de debates e de conversas. O nome do livro é Almanaque do Brasil nas Copas, curiosidades exclusivas para torcedores de carteirinha. Vamos acompanhar esse bate-papo, essa entrevista que tá demais.
3: Nosso convidado hoje, aqui um convidado especial no estúdio montado aqui na Arena Globo, no Parque do Ibirapuera, em São Paulo, Celso Unzelt, jornalista, pesquisador esportivo, trabalhou na revista Placar, TV Cultura, também foi consultor do Museu do Futebol e do Memorial do Corinthians, hoje é comentarista da ESPN, é professor de jornalismo na Faculdade Casper Libero em São Paulo e está lançando Almanaque do Brasil nas Copas, curiosidades exclusivas para torcedores de carteirinha, que você que nos acompanha com a imagem pode ver aqui. Celso, um prazer recebê-lo aqui no estúdio CBN. Aê, tudo bem, Celso? Bem-vindo.
4: Sim, Fernando. Prazer é todo meu de estar aqui com você. Um abraço a você, aos ouvintes da da CBN, é falar, né? A força do hábito é tanta letrinha, né?
3: Eu sei.
4: Acabei de vir da ESPN. Aos ouvintes da CBN, eu também sou um deles.
3: Muito obrigado.
4: A diferença é que estou na Arena Globo, no Ibirapuera, em vez de estar ouvindo vocês como habitualmente faço, principalmente quando estou no carro, né?
3: Muito bom, obrigado pela audiência.
4: Eu adoro rádio desde criança.
3: Eu imagino, que legal. Celso, esse é o seu 26º
4: livro.
3: Olha só, 26º livro sobre futebol.
4: 25 deles sobre futebol.
3: 25 deles sobre futebol?
4: Um deles é sobre a história da família Bresser em São Paulo.
3: Ufa, um só. Tá bom, tá bom. Agora, fica imaginando o seguinte, o futebol, a seleção brasileira, os clubes brasileiros, tudo é muito documentado. E aí vem você ali, comendo pelas beiradas, achando dados, histórias pouco conhecidas que você traz aqui nesse almanaque. Quero saber como é que foi o processo de pesquisa para fazer o que não existe ainda.
4: É isso, Fernando, acho que esse é o grande desafio, né? No, na própria apresentação do livro, a minha primeira frase é essa: muito já se escreveu sobre a Copa do Mundo de Futebol Masculino, porque temos também a feminina, equiparada aí pela FIFA, com atraso, mais recentemente, né? Que vem sendo disputada desde 1930, e também sobre as participações do Brasil. E eu acho que o grande desafio é esse: trazer algo que as pessoas ainda não saibam. Por isso a gente também colocou aqui uma chamada de capa, informações inéditas que a inteligência artificial não dá. Pelo menos não da maneira que a gente dá. E esse processo, como você me perguntou, ele tem que ser diferenciado de alguma maneira, né? Então eu me orgulho muito, por exemplo, esse livro, antes de tudo, eu preciso fazer o registro, né? Ele é escrito em dupla com o meu amigo Gustavo Carvalho,
3: que é jornalista e engenheiro.
4: E isso é ótimo.
3: Isso é bom, por quê?
4: Porque como engenheiro, ele domina planilhas fantásticas de Excel com macros que ele joga ali nas planilhas e que nos permitiram, por exemplo, num tempo razoável para que a publicação saísse, descobrir quem tem mais assistências em Copa do Mundo, na história da Copa do Mundo, com a camisa do Brasil. É bom lembrar que o livro é sobre o Brasil na Copa do Mundo, né? Não é sobre o evento Copa do Mundo em si. Quantas vezes o Brasil jogou com camisa amarela, calção azul e meia branca, ou camisa azul, calção branco e meia azul, ou todo de azul? É claro que a gente tem que buscar esses dados. Mas uma vez tendo esses dados, joga-se aí nessas fantásticas planilhas que existem hoje em dia, e o Gustavo é um mestre nisso, além de gostar tanto de futebol quanto eu. E a gente tem esses resultados de uma maneira mais rápida. É claro que para obtê-los é uma luta. Essa questão de assistência, por exemplo.
3: Isso é, muito, isso é novo. Isso é novo. A gente está ouvindo agora. Da onde veio isso? Ah, fulano de tal teve, fez, sabe, 4 gols na temporada e fez 8 assistências. Isso vem da onde?
4: Isso vem dos esportes americanos.
3: É, imaginei. É,
4: principalmente do basquete, no caso das assistências.
3: Assistência conta muito,
4: né? E no futebol há uma certa controvérsia sobre o que é realmente a assistência. Às vezes tem assistências involuntárias.
3: Sim.
4: Tem assistência que o cara pega a bola, carrega a vida inteira e faz o gol. Aí você tem que retroagir lá no começo da jogada para saber quem deu a assistência. Eu, de uma maneira assim muito prática, decidi que assistência é o último toque na bola antes que a bola chegue ao cara que faz o gol, não interessa quanto tempo ele a carregue.
3: Tá.
4: E aí nós, então, em cima desse conceito de assistência, que também não é fácil, porque como é que você vai lá nas Copas de 30, 34, 38, tem gol que você não tem imagem, tem gol que você tem uma única imagem.
3: A primeira transmissão de rádio foi 38. Então como é que você fez antes disso?
4: O Galeano Neto. Registros de jornais. O limite do, antes de tudo, os vídeos, né?
3: Mais os fiel, tá.
4: O vídeo é o mais fiel.
3: Claro.
4: Mas às vezes o corte é rápido, não dá para identificar muito. Os jogadores não usavam números antes de 1950.
3: Nossa, verdade.
4: Então é uma loucura. A gente discriminou também no livro coisas como todos os gols do Brasil em Copas do Mundo. Foi a primeira vez que alguém determina se os gols foram de cabeça, de pé direito, de pé esquerdo, de pênalti, de falta. Então tem alguns gols aqui, muito poucos gols de, entre 30 e 38, que a gente não sabe se foram com o pé direito ou com o pé esquerdo. O resto a gente tem tudo. Você tem referências. O primeiro gol do Brasil em Copas foi marcado pelo João Coelho Neto, o Preguinho, filho do escritor Coelho Neto, que era muito ligado ao Fluminense. E não há nenhum registro de como esse gol foi marcado, a não ser por um relato que ele deu para um livro. O Preguinho morreu em 1979, né? Então ele dá um relato para um livro chamado Preguinho, Confissões de um Gigante. É um depoimento dele ao jornalista Valdir Barbosa, de um livro que foi lançado em 2013. É o único lugar em que há uma referência de que esse gol tenha sido marcado de cabeça.
3: Ah, era essa minha curiosidade.
4: Como é pela boca do próprio,
3: tá bom.
4: Né? E não há registros, os jornais do dia seguinte não se preocupavam muito com esse padrão, né? E ninguém faz referência de como esse gol teria sido marcado. Então confiamos nessa, nesse depoimento, que aliás, quem achou foi o Gustavo, meu parceiro, eu teci elogios aqui às qualidades dele como engenheiro, mas como eu falei, é muito bom que ele também seja tão maluco pro futebol quanto eu, porque ele também entra na seara do conteúdo, aliás, entra muito na seara do conteúdo. Então foi uma parceria muito feliz nesse sentido, Fernando.
3: Legal, agora tem algum dado que você não conseguiu levantar, falou assim, disso aqui eu desisto, não tem, não existe.
4: É, a discriminação do pé, se foi pé direito ou esquerdo, em 6 jogos do Brasil, entre as Copas de 30 e 38. Então, dos 12 primeiros gols do Brasil, falta-me essa discriminação, se pé direito ou esquerdo, mas o resto a gente tem tudo.
3: Tá. É por meio, Celso, é por meio do esporte que muita gente tem contato com a leitura. Eu tenho um exemplo lá de casa, tenho dois filhos, os dois são fãs de futebol e eu tô aí incentivando para ser fã da literatura também.
4: Que legal.
3: E aí tem um fato muito legal que um dia eu falei assim, ó, você quer se dar bem na resenha? Para falar com a galera, tal, para falar sobre futebol. Então, leio isso aqui. E dei para um deles, para o Cauê, que é o mais velho, tem 15 anos. Eu dei para eles Escola Brasileira de Futebol, do nosso colega PVC.
4: Uhum.
3: E aí, meio que deu um estalo, assim, curtiu, tá lá na cabeceira dele e tal. Não sei se terminou ainda, mas eu li esse livro para fazer entrevista com o PVC à época. Uhum. Ou seja, é através do esporte que muita gente pega um livro.
4: Sim.
3: O que que você, como é que você vê isso? E, aliás, para você, foi também nesse sentido?
4: É, essa é a minha filosofia de vida. Eu sempre digo que o esporte e o futebol especificamente não são um fim em si, são um meio que te pode abrir muitas outras portas. Eu lembro que o meu filho, você falou de filhos, o meu filho Daniel, que agora está com 22 anos, tem outros interesses, estuda física, é estagiário lá no Manual do Mundo, que é um...
3: Ah, que legal!
4: Super bomba com aqueles vídeos, né? O Daniel era pequeno e ele chegou da escola para casa com um diploma de astronomia. E eu falei, Daniel, você entende de astronomia? Ele falou assim, ah, foi fácil, pai. Nessa prova aí caiu o escudo do Cruzeiro, que na verdade é o Cruzeiro do Sul, mas que ele reconhecia pelo escudo do Cruzeiro de Belo Horizonte. Então são portas que se abrem, né, para leitura, para interesses outros. Eu mesmo, como autor, entre esses livros, eu considero que talvez o mais significativo tenha sido o Almanac do Timão, que são todos os jogos da história do Corinthians desde 1910. E agora menos, porque a Arena Neoquímica é um outro tipo de convivência, mas quando íamos ao Pacaembu, eu e meu filho, eu ficava emocionado com as pessoas me parando e falando assim, o primeiro livro da minha vida foi o seu livro sobre os jogos do Corinthians. Hoje eu sou um engenheiro, hoje eu sou um advogado, hoje eu sou um psicólogo, qualquer outra coisa, meu avô me deu. Então o futebol tem muito essa questão de afetividade, né? E só completando rapidamente para não deixar sem resposta a sua pergunta, no meu caso teve um pouco disso. Eu até os 9 anos de idade eu detestava futebol, eu não gostava de futebol. A minha lembrança mais antiga de Copa do Mundo é a Copa de 74, que eu estava no pré-primário, e a professora colocou uma televisão na classe para vermos os jogos. Foi horrível, porque o Brasil ficou em 2-0-0 com Escócia e Iugoslávia, não tinha era nada para ver. A classe foi invadida por alunos maiores que rasgavam os nossos trabalhinhos que ficavam expostos na parede, a professora não dizia nada, eu ficava indignado. Futebol roubava a atenção do meu pai, que sempre gostou de futebol. Está vivo, graças a Deus, aí com quase 96 anos. Tomava a atenção do meu pai no fim de semana. 90 minutos para uma criança era muito tempo. Era um evento que começava de dia e acabava naquela depressão da noite do domingo, da volta à vida normal. Então eu tinha referências muito ruins de futebol. Até o dia que eu peguei o manual do Zé Carioca, porque eu adorava histórias em quadrinhos. Eu queria ser desenhista de quadrinhos. E o manual do Zé Carioca era uma publicação temática da Editora Abril, num tempo em que não tínhamos internet, não tínhamos informação. O tema era futebol. E ali eu me apaixonei, pelo menos pela teoria do futebol, porque jogar mesmo eu nunca joguei nada, fui um goleiro mediano. Outro dia fiquei até decepcionado que você citou o nosso amigo PVC, né? O PVC é meu amigo de muitos anos, meu padrinho de casamento.
5: Que legal.
4: E eu quis confirmar, conversando com outras pessoas, falei assim, ah, eu era um goleiro razoável, não era, Paulo? E ele olhou assim como quem diz, nem tanto. Então era
5: amigo
4: um goleiro.
5: Amigo é pra essas coisas, fala a verdade.
4: Apenas razoável. Eu gosto mesmo da teoria, né? E eu acho que nesse sentido o futebol me salvou. E, inclusive com a convivência com outras crianças, né? Você falou dos seus filhos para abafar na resenha, né?
5: É, isso, agora é isso.
4: Então acho que o futebol me ajudou muito com a convivência com que outras crianças.
3: Estamos aqui com o Celso Unzelt, que é jornalista pesquisador, está lançando Almanac do Brasil nas Copas. E agora nós vamos a Buenos Aires conversar com Ariel Palacios.
6: Como estão? Tudo bem, Fernando, o Celso Unzelte e os ouvintes? Tudo em ordem?
3: Tudo bem. Bom, o Celso está lançando um livro, o Ariel acabou de lançar um livro que também dialoga com um trabalho que o Celso faz. O livro do Ariel é O Futebol Lado B, Entre Deuses, Dribles, Ditadores e Delírios, O Absurdo, O Improvável e O Genial do Esporte Mais Amado do Mundo. Os dois têm muita... Os dois sabem fazer pesquisa, isso é fato, porque dá para ver no livro dos dois isso. Agora, Ariel, você sugeriu aqui uma conversa sobre o seguinte, tem a ver com o que tem também aqui no livro do Celso, que é o seguinte, essa é uma Copa globalizada e tem muita gente, muitos jogadores que estão em seleções de países diferentes às quais nasceram. E no livro do Celso, o Celso traz aqui também todos os jogadores brasileiros que jogaram por outras seleções. Então vou deixar você primeiro dar uma geral sobre como é que está essa Copa globalizada, quem que é, de qual país e que joga por outro, Ariel.
6: É muito interessante porque apesar que o presidente Trump vai na contramão da globalização e do cosmopolitismo, né, complicando a permanência dos jogadores iranianos dentro dos Estados Unidos, né, limitando a presença de imigrantes, etc., né, de todas formas acabou sendo uma Copa que é cosmopolita, que é globalizada, porque a composição das atuais seleções são muito diversas, mostrando fluxos migratórios, às vezes fluxos migratórios duplos ou triplos, né? Vamos lá. Do total de 1.248 jogadores que estão nesta Copa, 289 jogadores, quer dizer, 23%, estão jogando por uma seleção que não é a seleção do país onde eles nasceram, né? Das 48 seleções, 40 possuem pelo menos um jogador que não nasceu no país. Somente 8 são compostas integralmente por jogadores que nasceram nas nações dessas seleções. E o país que mais colaborou para fornecer jogadores nascidos em seu solo é a França. São 98 jogadores, quer dizer, 23 estão na seleção francesa e o resto está espalhado em 12 seleções de 4 continentes, como por exemplo os 13 franceses de nascimento que jogam pela seleção da Argélia. Recordando, a Argélia foi uma colônia francesa até o início dos anos 60. Então, muitos argelinos mudaram para a França há mais de um século. Tiveram filhos e algum desses filhos, ou netos ou bisnetos, foram para a terra de seus antepassados, né? Por exemplo, o 11 franceses nascidos na França que foram para a seleção do Haiti, outros 11 made in France, né, que estão na seleção do Congo, outros 10 que estão na seleção do Senegal. Então, todos esses países foram colônias francesas no passado. Então, como disse, são filhos ou netos de pessoas que migraram da África para a França e agora esses descendentes decidiram representar a terra de seus antepassados. Dentro da França mesmo, só há 3 jogadores que não nasceram dentro do país. É o caso de Michel Olis, nascido na Inglaterra, Marcus Thuram, da Itália, e Brice Samba, que nasceu na República Democrática do Congo. Várias pessoas acham que Mbappé nasceu fora da França, mas é francês de nascimento. Outro país que exportou muitos jogadores para uma seleção foram os Países Baixos. 40 neerlandeses de nascimento espalhados em várias seleções. A grande maioria dos neerlandeses, ou antigamente chamado holandeses, foram para Curaçao. Curaçao é uma coisa engraçada, porque o país é parte da coroa holandesa, embora seja autônomo no futebol, e por isso tem uma seleção que é reconhecida pela pela FIFA. Inclusive a Inglaterra também exportou, digamos assim, 24 jogadores que estão no Canadá, com o Iraque, entre outros, né? Então é interessante ver como é que esse fluxo migratório. Bom, quatro brasileiros que nasceram no Brasil, mas estão em outras seleções. Um no Paraguai, cuja avó paterna era paraguaia, um em Portugal e dois em Dakar, né? Então é interessante ver, inclusive também há todo um fluxo de técnicos, né? É a Copa com menos técnicos que não nasceram no país onde lideram as seleções também. Então, mais ou menos 43% dos técnicos não são nascidos nos países. Perdão, somente 43% são nascidos nos países cujas seleções comandam, enquanto que nos anos 70 eram 70%+. Então, é a globalização mesmo, a diversidade.
3: Celso, vamos lá, jogadores brasileiros que foram defender outros times em outras copas, são vários também, né?
4: São vários, um abraço ao Ariel e minha admiração também pelo trabalho dele como jornalista, e é uma honra pro jornalismo esportivo quando ele entra na seara do esporte com todo o
3: cuidado. Ele gosta, né?
6: Muito obrigado.
4: Na verdade é a intensificação de um processo, né? O Ariel mostra no livro dele que o futebol e a Copa do Mundo são sempre um reflexo dos tempos. Então, dos 26, eu listo 26 jogadores nascidos no Brasil e que defenderam outras seleções, inclusive o primeiro brasileiro campeão do mundo é o Anfilógeno Guarisi, em 1934, pela Itália. Ou seja, ele nasceu em São Paulo, ele é o primeiro dessa lista de 26. O Brasil não era campeão do mundo, o Filó já era campeão do mundo. Nós tivemos alguns casos, como o Altafine, né? O João José Altafine, que inclusive é uma prima do meu pai. Ele era o Mazola. Ele é campeão do mundo pelo Brasil em 58. Em 62, ele joga a Copa pela Itália, junto com o Sormani, que era de Jaú. Então, nós tínhamos, na época, as regras da FIFA permitiam isso, né? Essa lista vai longe até chegar o ano de 2022. O livro acaba antes da Copa de 26. Nós tivemos o Matheus Nunes e o Otávio, ambos jogando por Portugal. O Matheus Nunes é natural de São Gonçalo, Rio de Janeiro, e o Otávio de João Pessoa, Paraíba. Então é um fenômeno que se intensifica ao longo do tempo e que é um reflexo. Se hoje ele é um reflexo da globalização, lá atrás, nos anos 30, ele era um reflexo, por exemplo, do esforço do Mussolini de chamar os oriundi, não só brasileiros, né? O Ariel sabe dos argentinos que colaboraram muito para a Itália, bicampeão mundial de 34 e 38. E o Filó era o brasileiro nessa história. Então é um reflexo dos tempos, eu acho que, em certo sentido, muito positivo, porque democratiza, né? Na minha infância, por exemplo, as Copas de 78, havia um negro na seleção francesa, que era o zagueiro Mario Tresor, nascido na Martinica. E hoje você tem uma maioria de elementos de afrodescendentes, não só na França, mas na Holanda já era mais comum, né, Ariel? Já há mais tempo. Exato. Na Holanda você tem também muitos afrodescendentes, mas isso colaborou muito para a democratização do jogo. Enfim, as próximas gerações, eu imagino, estarão na contramão dos nossos antepassados, né? Eles vinham fazer a América. Eu imagino, e muitos que estão nos ouvindo já têm filhos morando fora do Brasil.
3: Hoje, numa seleção, pode ter quantos? Tem um limite de pessoas que nasceram em outro país?
4: Não, porque não, a FIFA não considera o vínculo
3: naturalizado ou naturalizado.
4: Tem casos, inclusive, de gente que em categoria de base, antes disso era proibido. É. A FIFA foi flexibilizando, né? Você tem casos de gente que defendeu como categoria de base um país e no profissional fez a opção por outro.
3: Naturalizou.
4: Tem casos de jogadores que tinham 3-4 opções.
3: Uau!
4: Porque o pai de um país, a mãe de outro país. Está muito, muito diversificado isso hoje em dia. E você tem, por exemplo, no Brasil, um jogador que até há pouco tempo estava defendendo a seleção brasileira, que é o Andreas Pereira, que nasceu na Bélgica. E ele fez a opção pela seleção do Brasil.
5: Ariel, quer complementar?
6: Sim, porque é muito interessante isso que ele está comentando, até porque, por um lado, por exemplo, quando Filó, Anfilóquio Guarizi, né, o Filó, que depois italianizaram o nome dele para Anfilo Gini, porque o pessoal do Mussolini disse em 34, agora vamos dar uma italianizada aqui no teu nome, não é? Anfilóquio não é muito italiano, então vai virar Anfilo Gini Guarizi, não é? Ele, como ele disse, ele ganhou a primeira Copa Brasileira, a primeira Copa que um brasileiro pôde ostentar foi com o Anfilóquio, em 34, muito antes da primeira Copa que o Brasil obteve como conjunto. O mais engraçado é que o Anfilóquio, junto com outros quatro jogadores argentinos, também oriundi, que haviam ido para a Itália, importados pelo Mussolini, quatro argentinos e um brasileiro ganharam juntos a primeira Copa antes que seus respectivos países, né? Então é bastante peculiar, como já havia uma espécie ali de, né, um condimento de diversidade naquela época. Infelizmente era por causa do Mussolini, não por questões democráticas. Mussolini, só para recordar aqui, o fundador do fascismo, ditador italiano e tal. Mas é muito interessante isso, né, sobre como foram, como o mundo foi mudando, não é? Então é natural que isso aconteça. Sim. E que haja novos fluxos na contramão no futuro. Havia alguma outra coisa que eu queria comentar, mas agora esqueci.
5: Não, tudo bem, o Celso tem que quer complementar.
4: O próprio Guarizi, que o Ariel citou, é verdade, o Anfilóquio vira Anfilódino, né? Anfilodino. O próprio Guarizi, do sobrenome dele, ele pegou, me parece, da sogra. Porque ele era, aqui no Brasil, ele era Anfilóquio Marques. A origem dele, ele tem uma origem portuguesa. O pai dele foi o primeiro presidente da Portuguesa aqui em São Paulo, da Portuguesa de Desportos. Depois ele jogou no Paulistano, jogou no Corinthians, se consagrou no Corinthians. E aí ele vai jogar na Itália, na Lazio, um time chamado, que ganhou o apelido de Brasilásio, porque levou vários jogadores brasileiros de uma vez, né? E o Filó era um deles, o Anfilóquio, o Anfilódino para os italianos, né? Anfilodino.
2: Esse papo na íntegra, completo, você tem no site da Rádio CBN ou no YouTube da Rádio que Toca Notícias. 4:58, finalizo mais essa edição do CBN Madrugada, edição de quinta-feira, dia 18 de junho de 2026. Já deixando meu abraço mais que especial, e mais que especial mesmo, para Maria Bethânia, gente. Hoje, Maria Bethânia está comemorando 80 anos de vida. Parabéns a Maria Bethânia, nossa cantora, compositora. Tudo de melhor nessa vida para Maria Bethânia. E hoje vai ter uma programação especial preparada para a comemoração dos 80 anos dela. Duas missas em homenagem à vida da cantora estão programadas na Bahia. Uma em Salvador e outra em Santo Amaro, onde ela nasceu. A celebração na capital baiana vai acontecer no Santuário Santa Dulce dos Pobres, às 8:30 da manhã. Uma ação promovida pelo fã-clube Rosa dos Ventos, Bahia. Ainda em Salvador, haverá um show na Casa da Mãe às 8 da noite. Na cidade natal de Betânia, as celebrações religiosas estão marcadas para as 18 horas na Basílica Nossa Senhora da Purificação, em Camaragibe. Pernambuco também tem homenagem à exposição da terceira oficina de poesia, música e desenho. Fica a dica, portanto. Maria Bethânia, parabéns para você e tudo de melhor aqui, ó, coraçãozinho para Maria Bethânia, escuto sempre. Inclusive, Maria Bethânia talvez fosse uma das minhas escolhidas para entrar num jogo de futebol, num jogo de Copa do Mundo. Será ou será que é cadenciado demais? Amanhã, aliás, na madrugada de sexta-feira, a gente já vai fazer o esquenta pro jogo da seleção brasileira, exatamente. Meia-noite de sexta-feira a gente já vai estar aqui naquela expectativa pro jogo do Brasil contra o Haiti. Você vai poder participar em áudio de até 30 segundos. Você vai comentar sobre o jogo. Não, Klaus, vai ser 4-1 pro Brasil, vai ser 3-0, 5-0 para a seleção brasileira. Vai ter áudio liberado, vai ter rodada dos ouvintes a cada meia hora dentro do CBN Madrugada. E o melhor, gente, você vai poder, além de tudo, falar qual música você escolheria para entrar numa partida de futebol de Copa do Mundo. E aí, qual seria a música do seu fone de ouvido para entrar num jogo importante de Copa do Mundo? Eu quero ouvir essa resposta e o seu placar, só que na madrugada de sexta-feira. Agora, 5 horas e 1 minuto, gente, já estourei demais o tempo aqui. Vem aí o CBN Primeiras Notícias com o grande Frederico Goulart. Eu volto na madrugada de sexta-feira com muito mais. Trabalhos técnicos de Ricardo Garcia, produção de Karina Almeida, chefia da redação pela madrugada de Milson Fernandes, apuração, leitura do repórter CBN de Matheus de Souza. Grande abraço para você e até logo.
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0: quinta-feira, 18 de junho de 2026. A Polícia Rodoviária Federal fez a maior apreensão de fuzis da história da corporação. 26 armas do tipo, além de 16 pistolas e milhares de munições, foram apreendidas em Santa Terezinha de Itaipu, no oeste do Paraná. O local fica próximo da fronteira do Brasil com o Paraguai. O armamento foi encontrado em um caminhão com insumos para ração animal. A carga estava vindo da Argentina e tinha como destino o estado de Minas Gerais. Países membros do G7 pressionaram empresas de tecnologia para a criação de ferramentas que garantam a segurança das crianças na internet, em meio a preocupações com impactos do avanço da inteligência artificial. O apelo foi feito ao término de 3 dias de encontro no leste francês. Na segunda-feira, o primeiro-ministro britânico Keir Starmer anunciou que menores de 16 anos poderão ser proibidos de usar redes sociais no Reino Unido, enquanto a França avalia uma medida semelhante. No horário de Brasília, 5:03.
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1: Olá, tudo bem? Muito bom dia. Estamos no ar com CBN Primeiras Notícias. Estamos prontos para a edição dessa quinta-feira. Está começando agora às 5h04. 5h04. Vamos acordar porque está na hora. Despertador tocando. E aqui no Primeiras Notícias você sabe quais serão os assuntos principais do noticiário desse dia 18 de junho de 2026. Estamos a partir de agora ao vivo no seu radinho, estamos ao vivo também na nossa transmissão com imagens no YouTube e no Globoplay para quem quiser assistir, para quem quiser, além de ouvir, assistir, também participar. Estão abertos os nossos canais de comunicação, o chat no YouTube, manda lá o seu bom dia, o seu recado. Fala de onde você acompanha a gente, como é que tá o tempo, tá frio aí na sua região, como é que você tá amanhecendo aí no seu estado ou da parte do mundo que você acompanha o CBN Primeiras Notícias. O chat tá lá para isso e tem o WhatsApp também, 21 997642381. Salva aí na agenda do seu celular, o zap do PN 997642381. Ana Paula Jalme, tudo bem? Bom dia!
2: Oi, Fred, bom dia pra você, bom dia também pro nosso ouvinte. Tudo bem com você?
1: Tudo certo, Ana Paula.
2: Pré-sexta hoje, hein, Fred?
1: É o pré-sextou.
2: E pré-jogo do Brasil, né? É o mais importante.
1: Amanhã, sexta-feira, vai ser daquele jeito, né? E tem a sexta-feira, que todo mundo gosta. Brasil! E tem o jogo do Brasil, às 9h30 da noite, né?
2: É, amanhã é mais tarde.
1: O pessoal vai pisar na jaca amanhã, na sexta-feira.
2: Vai madrugada dentro, comemorando se Deus quiser, né?
1: É, isso que eu ia falar. Espero que o Brasil colabore, né? Com a sexta-feira de todo mundo.
2: 2-1, pelo menos.
1: Mas o adversário, um pouco mais tranquilo, né? Que o primeiro, o Haiti. Hoje o Brasil já tá indo lá pra Filadélfia. Hoje já começa a segunda rodada da Copa do Mundo. Já passou a primeira rodada.
2: Voando.
1: Daqui a pouquinho a gente vai acionar o nosso Leonardo Dai, lá direto dos Estados Unidos. Ana Paula, mas antes da gente entrar no assunto Copa do Mundo, você sabe, né? A gente também fica monitorando os temas lá de Brasília, noticiário internacional, hoje um dia importante. Aquele acordo de paz entre Estados Unidos e Irã foi assinado e hoje já entra em vigor. A gente traz as novidades, o que está mudando, o que não está mudando, qual é a perspectiva, qual é a segurança desse acordo, né, que prevê o fim do conflito no Oriente Médio entre Estados Unidos e Irã. Vamos falar sobre novas revelações do celular de Daniel Porcaro, né? Polícia Federal encontrando agora diálogos envolvendo o presidente da Câmara dos Deputados, Hugo Mota, pedindo dinheiro para Daniel Porcaro, empréstimo para a cunhada dele, do presidente da Câmara, Hugo Mota. E vamos falar também sobre o fim da química, né? Entre o presidente Lula e o presidente Donald Trump. Você lembra do ano passado, né? Aquele encontro na ONU, a sintonia entre os dois. Rolou lá na França, né, o G7, o encontro do G7, os dois não tiveram uma reunião bilateral e houve troca de farpas. A gente vai explicar o contexto aqui para você a partir de agora. Esses são os três assuntos que abrem Primeiras Notícias logo de cara, depois da nossa vinheta, que vem na sequência, mas a gente fica ao vivo até às 6h com muito mais. O programa já começou.
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1: A Polícia Federal encontrou mensagens que indicam que o presidente da Câmara, Hugo Mota, teria pedido a Daniel Porcaro um empréstimo de R$22 milhões para uma empresa da cunhada dele. Os recursos foram utilizados por uma companhia contratada pela família do parlamentar para aquisição de um terreno na cidade de João Pessoa, na Paraíba, onde vai ser construído um novo bairro. As informações foram reveladas pelo jornal O Estado de São Paulo. Hugo Mota negou as irregularidades e disse que a operação está dentro da legalidade. Vamos a Brasília com Igor Cardim.
3: A Polícia Federal encontrou mensagens em que o presidente da Câmara, Hugo Mota, teria pedido ao banqueiro Daniel Porcaro a liberação de um empréstimo de pelo menos R$22 milhões para uma empresa de sua cunhada, Bianca Medeiros. A revelação é do jornal O Estado de São Paulo. O financiamento foi concedido pelo Banco Master em março de 2024 e, segundo os investigadores, as conversas fazem parte do material analisado na Operação Compliance Zero. Ao ser questionado pelo Estadão, Mota evitou confirmar se atuou diretamente para viabilizar o crédito e afirmou repetidamente que a operação ocorreu dentro da legalidade e que a empresa responsável pelo empréstimo mantém os pagamentos em dia.
4: Não tem ilegalidade de nada.
5: O senhor não interveio de algum?
4: Não tem ilegalidade de nada nisso.
5: O senhor chegou a intervir?
4: Não tem ilegalidade. O empréstimo é legal, feito por uma empresa. O patrimônio está lá, pode ser averiguado. Tem laudo de avaliação que o terreno, inclusive, vale muitas vezes mais do que o que foi contratado. E ele tinha uma instituição que estava operando dentro das regras e leis do país.
5: O senhor chegou a pedir a ele?
4: Então, está dentro da legalidade.
3: Os documentos também mostram que Mota viajou para Portugal em 2024 em um avião de Daniel Vorcaro, a convite do senador Ciro Nogueira. Segundo a PF, o ex-banqueiro custeou hospedagens de luxo em Lisboa para os dois. Mota confirmou a viagem e parte das despesas, afirmando que, à época, não tinha conhecimento de irregularidades envolvendo Vorcaro e defendeu uma apuração isenta dos fatos. Nesta semana, questionado sobre o assunto, Mota afirmou estar tranquilo e disse confiar nas instituições.
1: A Polícia Federal investiga se os benefícios concedidos por Daniel Vorcaro a Hugo Mota resultaram em alguma contrapartida. Uma das linhas de investigação é uma emenda apresentada pelo parlamentar para obrigar seguradoras e instituições financeiras a aplicar recursos em créditos de carbono, o que beneficiaria os negócios da família do banqueiro. Já está em vigor o acordo de paz assinado pelos Estados Unidos com o Irã. De acordo com a agência oficial de notícias iraniana, as forças navais da Guarda Revolucionária do país suspenderam as abordagens a navios cargueiros no Estreito de Hormuz. Fontes do Pentágono indicam que o fluxo de petroleiros e navios de contêineres comercialmente vitais está voltando à normalidade na região, embora a Marinha Americana mantenha navios de guerra posicionados de forma discreta no Golfo de Omã para monitorar o cumprimento do cessar-fogo marítimo. O memorando de entendimento com 14 pontos foi assinado pelo presidente Donald Trump em Versalhes, na França, e ratificado em Teherã, a capital iraniana, pelo presidente iraniano Massoud Pezeshkian. O tratado estabelece o cessar-fogo imediato e permanente das operações militares em todas as frentes de combate, incluindo o Líbano. A República Islâmica do Irã se comprometeu a reabrir o tráfego marítimo no Estreito de Hormuz de forma gratuita.

0: agricultura e a remoção de minas. Em contrapartida, os Estados Unidos iniciaram a suspensão imediata do bloqueio naval contra portos iranianos. Os termos estipulam que o tráfego de embarcações mercantes pelo canal estratégico será totalmente gratuito e seguro por um período de 60 dias. O governo de Teherã disse que vai iniciar diálogos formais com os países do Golfo para definir a administração futura do Estreito de Hormuz. No setor nuclear, o governo iraniano reafirmou o compromisso de não produzir ou adquirir armas atômicas e aceitou realizar a diluição do seu estoque de urânio enriquecido. O procedimento de descarte dos materiais armazenados vai ser executado no próprio local, sob a fiscalização direta da Agência Internacional de Energia Atômica. A Casa Branca autorizou a liberação integral de todos os ativos e fundos financeiros do Irã que estavam congelados por sanções anteriores. O Pacto da Trégua prevê que Washington e Teherã conduzam rodadas de negociações para alcançar um acordo definitivo em um prazo regulamentar de 2 meses. Caso as cláusulas sejam cumpridas, os Estados Unidos e países parceiros viabilizarão um fundo internacional de US$ 300 bilhões para a reconstrução do Irã. Durante uma entrevista coletiva, no encerramento da cúpula do G7 na França, o presidente Donald Trump justificou o acordo.
1: A única coisa que eu não queria ver era uma catástrofe econômica. Se tivéssemos continuado com isso, poderia ter acontecido.
0: As potências que compõem o G7 divulgaram um comunicado conjunto celebrando o avanço diplomático como uma oportunidade histórica para conter a proliferação nuclear na região. O Ministério das Relações Exteriores da China também classificou o acordo como essencial e cobrou gestão prudente das rotas de navegação. No Oriente Médio, o líder do Hezbollah, Naim Qassem, saudou o acordo como uma grande vitória e afirmou que as negociações do Líbano com Israel devem se limitar à segurança mútua e não ao desarmamento do grupo. Por outro lado, o governo israelense disse que o acordo não vincula as ações de Israel para garantir a segurança dos seus cidadãos na fronteira e intensificou os ataques ao Líbano nas últimas horas. 9 meses depois da química e dos elogios no primeiro encontro na ONU, os presidentes Lula e Donald Trump tiveram os primeiros atritos na reunião do G7 na França. Em meio às negociações sobre as tarifas impostas pelo governo dos Estados Unidos, não houve uma nova reunião bilateral. Perguntado sobre o Brasil, Donald Trump declarou que o país está complicado e perigoso politicamente.
2: Tem se tornado um país difícil politicamente. Tem sido um pouco perigoso politicamente. Soube que prenderam alguém que está concorrendo a um cargo. Ouvi dizer que prenderam o Bolsonaro Júnior. Ele estava indo bem nas pesquisas e o prenderam porque ele fez uma declaração no Texas. Eles o prenderam ou querem prendê-lo.
0: Claramente, o presidente Donald Trump confundiu a condenação criminal do ex-deputado Eduardo Bolsonaro com a situação do senador Flávio Bolsonaro, que é pré-candidato à presidência da República. Como se sabe, os filhos do ex-presidente não foram presos. Na terça-feira, o Supremo Tribunal Federal condenou Eduardo Bolsonaro por coação no curso do processo por ter atuado nos Estados Unidos para tentar atrapalhar o julgamento do pai no processo da trama golpista. Questionado sobre as falas de Donald Trump, o presidente brasileiro Lula rebateu de forma dura e pediu que o presidente americano não interfira nas eleições brasileiras. As informações são da repórter Rani Veloso.
3: Após encerrar a participação na cúpula do G7 na França, Lula disse que não pediu uma reunião bilateral com Donald Trump porque os dois países ainda estão em fase de negociação. O presidente brasileiro classificou as recentes ofensivas americanas contra o Brasil de desaforadas e afirmou que Trump fala muito e ouve pouco, agindo como imperador. Lula se referiu à ameaça de um novo tarifaço e à classificação das facções criminosas brasileiras em terroristas.
4: E eu não pedi bilateral para o Trump porque nós estamos em negociação. Eu acho que o que ele fez foi uma coisa desaforada para o Brasil. Ele sabe disso. É por isso que eu disse que ele ainda continua agindo como imperador. Então eu entreguei por escrito, porque agora, quando eu converso com uma pessoa que fala mais do que ouve, eu faço questão de entregar por escrito para as pessoas não esquecerem o que eu entreguei.
3: Lula cobrou respeito de Trump em relação à política interna e exigiu que os Estados Unidos não se metam

0: nas eleições deste ano no Brasil. Ele lembrou que o ex-presidente Jair Bolsonaro já está preso e ressaltou que se Trump conhece o Brasil pela relação que ele tem com a família Bolsonaro, ele desconhece o Brasil. A fala foi em resposta à declaração de Trump mais cedo, quando disse que o Brasil é politicamente perigoso.
1: Para mim, ele pode continuar gostando do Bolsonaro, do pai, do filho, do neto, não tem nenhum problema. É um problema dele. Afinal de contas, gosto não se discute. Agora, não se meta nas eleições do Brasil, porque as eleições do Brasil é um problema do Brasil.
0: Na terça-feira, os dois líderes tiveram apenas dois contatos rápidos e informais nos corredores da cúpula quando Trump desejou bom trabalho a Lula. Ao final do seu discurso no G7, Lula desafiou Trump a parar de adotar a supremacia de uma nação sobre a outra e discutir o comércio global com seriedade na próxima reunião do G20 nos Estados Unidos, na presença do líder chinês Xi Jinping. Lula ainda afirmou que o Brasil não quer uma nova guerra fria entre a China e os Estados Unidos e que não tem nada a reclamar do país asiático com o qual o Brasil mantém superávit. Mais cedo, um trecho vazado de uma conversa informal com a diretora-geral do FMI, Kristalina Georgieva, e com o chanceler alemão Friedrich Merz, Lula disse que nunca foi esquerdista e que o mundo não é de esquerda, mas do caminho do meio.
2: Agora são 5 horas e 17 minutos. 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
3: Bom dia a você, ouvinte da Rádio CBN aqui em São Paulo. São 5h17, quem fala é o Matheus de Souza. Num dia gelado, num dia frio, aqui por baixo da minha jaquetinha, duas camisas para jaqueta fechada para esconder o atentado contra a moda sendo cometido aqui. Imagino para você, ouvinte, que acabou de acordar, tá tomando seu café da manhã, como deve ter sido difícil sair da cama hoje. E para quem mais precisa de ajuda, a Defesa Civil do Estado ativou a iniciativa Abrigo Solidário na Estação Pedro II, no centro da capital paulista, por esta semana, por causa desse frio intenso. A ação de acolhimento à população em situação de rua foi realizada na noite de ontem e vai ser realizada hoje também. O abrigo disponibiliza colchões, cobertores e alimentação. Caso tragam animais de estimação, eles também recebem atendimento. Pela manhã, ao deixarem o abrigo, os acolhidos recebem um voucher para café da manhã no restaurante Bom Prato da Rua 25 de Março, também na região central da cidade. O Centro de Gerenciamento de Emergências da Defesa Civil emitiu um boletim meteorológico especial alertando para a atuação de uma massa de ar frio que provoca queda significativa das temperaturas, principalmente entre hoje, quinta-feira, e amanhã, sexta-feira. Os termômetros devem chegar aos 9 graus na capital paulista. Segundo os meteorologistas do órgão, a partir de sábado, as temperaturas mínimas voltam a subir e devem permanecer acima dos 10 graus em toda a região metropolitana de São Paulo. Então, esperem frio até o fim de semana, muito gelado como está hoje. Você, nosso ouvinte, que está com frio, que está tomando aquele cafezinho quente agora, manda mensagem pra gente pelo número 119-9911-9981. A gente quer conversar com você porque tá gelado pra todo mundo, tá todo mundo passando por esse problema aqui na região metropolitana de São Paulo. São 5h19.
2: 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Vamos para a agenda do dia, vamos saber o que, que vai acontecer hoje, quais são os assuntos que estão na pauta da reportagem da CBN nessas próximas horas, nessa quinta-feira, 18 de junho de 2026. O presidente do Senado, Davi Alcolumbre, convocou para hoje uma sessão conjunta do Congresso Nacional para analisar mais de 90 vetos do presidente Lula. Entre os temas de maior repercussão está, por exemplo, o veto parcial ao projeto do licenciamento ambiental que contrapõe ruralistas e movimentos de defesa do meio ambiente. O Palácio do Planalto acompanha as articulações para tentar manter os trechos remanescentes da proposta que altera as regras de fiscalização de obras de infraestrutura. A pauta também inclui vetos de Lula à Lei de Diretrizes Orçamentárias e ao Orçamento Geral da União. Importantíssimo ficar atento a essa sessão conjunta hoje, comandada pelo presidente do Senado e do Congresso, Davi Alcolumbre, especialmente em razão dos últimos episódios de atrito envolvendo o presidente Lula e o presidente Davi Alcolumbre, depois que o nome de Lula para o Supremo Tribunal Federal, advogado-geral da União, Jorge Messias, foi barrado naquela discussão que aconteceu no Senado, e os dois não andam nada bem nessa relação entre Lula e Alcolumbre. Também acompanhamos a repercussão de uma decisão de ontem do Supremo Tribunal Federal de que as Big Techs têm 60 dias para se adequar às novas regras estabelecidas pelo STF sobre conteúdo publicado nas redes sociais. A corte estabelece que os provedores de internet vão passar a responder por publicações criminosas de usuários. A decisão também determina a remoção imediata, depois da denúncia da vítima, de mensagens que incentivem atos antidemocráticos, por exemplo, crimes de racismo, pornografia infantil e violência contra as mulheres. E atenção para um alerta sobre golpes. A Serasa vai divulgar hoje o novo mapa da fraude, que é um levantamento que analisa como os criminosos atuam em diferentes etapas da jornada digital, desde a tentativa de cadastro até a validação de identidades e de transações online. Segundo esse estudo, quase 1,5 milhão de tentativas de fraude foram registradas nos 3 primeiros meses desse ano, um aumento de 36% em relação ao mesmo período do ano passado. Hoje, esse mapa vai ser divulgado, portanto, pela Serasa. Também hoje, pela manhã, o IBGE vai trazer a público mais um recorte do Censo Demográfico de 2022 realizado no Brasil. Dessa vez, o levantamento vai trazer detalhes sobre as etnias e as línguas indígenas faladas no país, além de um panorama de diversidade étnico-linguística e das principais características sociodemográficas dos povos indígenas que vivem aqui no Brasil. Fundamental esse levantamento de hoje do IBGE, do Censo Demográfico, mais um capítulo do Censo feito em 2022. E na área da saúde, o ministro Alexandre Padilha vai lançar hoje à tarde o Programa de Atenção Domiciliar à Pessoa Idosa. A iniciativa pretende ampliar e fortalecer o atendimento aos idosos em casa, dentro da rede de atenção primária à saúde. O lançamento vai ser feito no Rio de Janeiro. Agora são 5h23.
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2: Quer saber como é que fica o tempo hoje aí na sua região? Jade Ramos conta pra gente.
5: Nesta quinta-feira, a atuação de uma massa de ar polar mantém o dia gelado no centro-sul do país e com chance de geadas em áreas da Serra Gaúcha e Catarinense. Enquanto no sudeste, tem possibilidade de nevoeiros nas primeiras horas da manhã nas capitais de São Paulo e do Rio de Janeiro. Enquanto no sul de Minas e na Serra da Mantiqueira, pode ter chance de geadas. Já no centro-oeste, o sol predomina e as pancadas ocorrem de forma isolada em áreas de Goiás, Distrito Federal e em Mato Grosso. E no nordeste, a chuva continua concentrada no litoral, enquanto no interior as temperaturas seguem mais elevadas à tarde. As máximas alcançam os 30 graus em Recife e Fortaleza. E no norte do país, o calor e a umidade favorece pancadas de chuva isoladas entre Amazonas, Acre, Roraima, Amapá e em parte do Pará. Jade Ramos, da Clima Tempo, para a CBN.
2: Está chegando a hora. Amanhã, a seleção brasileira entra em campo para o segundo desafio na Copa do Mundo. Hoje, o time do técnico Carlo Ancelotti embarca para Filadélfia. E quem já está por lá e traz todos os detalhes é o repórter Leonardo Dai.
6: Oi, Fred, bom dia ao ouvinte do CBN Primeiras Notícias. Hoje termina a preparação da seleção brasileira para o jogo de amanhã, às 21h30 no horário de Brasília, aqui na Filadélfia, contra o Haiti, pela segunda rodada da Copa do Mundo. Hoje teremos entrevista coletiva com o técnico da seleção e a expectativa de a gente conseguir arrancar alguma coisa do técnico da seleção a respeito de mudanças no time titular. Tem uma mudança provável, que é a volta do Danilo, lateral direito do Flamengo, zagueiro do Flamengo, mas lateral direito na seleção, no time titular, no lugar que foi do Roger Ibanhas no primeiro tempo do jogo contra o Marrocos, mas existe a possibilidade de que o técnico da seleção faça outras mudanças na equipe. Isso a gente só vai saber na sexta-feira, ou quem sabe se a gente conseguir arrancar alguma coisa do treinador da seleção na entrevista coletiva de logo mais. Prevista para as 18h45, horário aqui da Filadélfia, 19h45 aí do Brasil. Filadélfia com um clima de Copa do Mundo muito mais intenso do que em Nova Jersey, tanto do ponto de vista das referências visuais espalhadas pela cidade, quanto pelo próprio clima mesmo. O pessoal daqui muito mais interessado na Copa do que o pessoal de Nova Jersey. Como a gente tem aqui uma concentração maior de turistas de Copa do Mundo, as ruas também estão vivendo um clima mais pulsante de Copa. E enfim, a gente tem uma invasão brasileira, que tem muito brasileiro na Filadélfia para assistir o jogo de sexta-feira no Lincoln Financial Field entre Brasil e Haiti.
2: Esse é o Leonardo Dai, nosso correspondente enviado especial para a Copa do Mundo, que está na Filadélpia para o próximo compromisso para o Brasil contra o Haiti. E hoje, 4 jogos abrem a segunda rodada da Copa do Mundo, dos Estados Unidos, Canadá e México. Pelo Grupo A, a República Tcheca enfrenta a África do Sul, 1:00 PM. México e Coreia do Sul, que lideram um grupo com 3 pontos cada, jogam às 22:00 PM. As 4 equipes do Grupo B também jogam hoje. A Suíça enfrenta a Bósnia às 16:00 PM. O Canadá joga contra o Catar às 19:00 PM. Todas as equipes têm 1 ponto cada, porque os primeiros jogos terminaram empatados, né? Nessa madrugada, no último jogo da primeira rodada da Copa do Mundo, a Colômbia e os Uzbequistão, as 2 últimas seleções a estrearem no Mundial, a Colômbia venceu os Uzbequistão pelo placar de 3-1. São 5:27. Vamos em frente com o CBN Primeiras Notícias. Agora está na hora das manchetes dos jornais dessa quinta-feira, 18 de junho de 2026. Quem traz pra gente é a Ana Paula Jaume. A manchete da Folha de São Paulo, você vê aí na tela da nossa transmissão a capa do dia da Folha de São Paulo, os assuntos principais, a foto principal, jogo da Inglaterra. A gente tem ali o Harry Kane e o Jude Bellingham, craques da Inglaterra, que estreou com vitória ontem sobre a seleção da Croácia. E a manchete da Folha é a decisão do Copom de reduzir a taxa Selic em 0,25 ponto percentual, mas o Banco Central deixou em aberto aí futuros cortes na taxa de juros do país. Não é isso, Ana Paula?
7: Fred, com essa decisão do Banco Central, a Selic passa de 14,5% para 14,25% ao ano. A medida já era esperada por parte do mercado financeiro, foi aprovada de forma unânime pelo Comitê de Política Monetária, o Copom. Essa redução reflete a avaliação de que a inflação segue em trajetória de desaceleração, embora ainda peça cautela. A Selic é a principal ferramenta para controlar a inflação. Quando os juros caem, o crédito tende a ficar mais barato para as famílias e também para as empresas, o que pode estimular o consumo e também os investimentos. Por outro lado, o Banco Central busca evitar que a atividade econômica aqueça além do necessário e volte a pressionar os preços. A autoridade monetária sinalizou que futuras decisões continuarão dependendo da evolução dos indicadores econômicos, especialmente da inflação, da atividade econômica e também no cenário internacional. Essa foi a terceira redução seguida da taxa básica de juros num movimento gradual de flexibilização dessa política monetária, Fred.
2: Vamos agora para a capa do jornal Estado de São Paulo, da Folha para o Estadão. A capa do Estadão também traz aí a vitória da Inglaterra ontem na foto principal. E um assunto que você vai compartilhar aqui com a gente é a definição do Supremo Tribunal Federal sobre novas regras para a responsabilização das plataformas digitais por conteúdos criminosos. Assunto que eu já antecipei aqui na agenda do dia. E você vai explicar como é que vai ficar isso, né, Ana Paula?
7: Fred, na capa do Estadão de hoje, né, o Supremo Tribunal Federal definiu essas novas regras para responsabilização das plataformas digitais por conteúdos criminosos, uma decisão unânime nessa quarta-feira. Os ministros esclareceram que as empresas não vão poder ser punidas quando houver uma dúvida razoável sobre a ilegalidade de uma postagem, desde que tenham feito uma análise detalhada, cuidadosa. A decisão complementa o julgamento que foi concluído no ano passado, quando o STF ampliou a responsabilidade das Big Techs. Agora, as plataformas podem ser responsabilizadas se deixarem de remover conteúdos criminosos, mesmo depois de notificadas. Tanto as empresas quanto os autores das publicações vão poder recorrer na justiça para tentar impedir a retirada desses conteúdos que foram removidos indevidamente. As novas regras podem ser aplicadas a processos que ainda estão em andamento, desde que envolvam fatos que aconteceram após o julgamento do mérito, né, realizado em junho de 2025. Casos mais antigos continuam submetidos às normas anteriores do Marco Civil da Internet. A corte ainda determinou que as plataformas vão ter 60 dias para implementar medidas estruturais, como canais de atendimento para pedido de remoção e mecanismos de prevenção à circulação em massa de conteúdos ligados a crimes graves, Fred.
2: Agora vamos à manchete da do jornal O Globo. Você vê aí na nossa transmissão a capa do Globo de hoje, no G7. Química dá lugar a atrito e Lula rebate Donald Trump. Não se meta na nossa eleição, assunto que a gente também já comentou aqui na abertura do Primeiras Notícias. E o Jornal Globo também traz na primeira página uma reportagem que mostra e que explica que em meio a essas negociações em torno de um acordo de paz no Oriente Médio, o governo federal agora está pretendendo encerrar os subsídios aos combustíveis adotados para conter o preço da gasolina e do diesel aqui no Brasil no meio desse conflito lá no Oriente Médio. Não é isso, Ana Paula?
7: Fred, essa informação foi dada pelo ministro da Fazenda, Dário Durigan. Ele disse que a equipe econômica acompanha a cotação do petróleo e também os reflexos aqui no mercado brasileiro para definir o momento mais adequado de retirar essas medidas de apoio ao setor. A expectativa é que o anúncio recente do cessar-fogo entre o Irã e os Estados Unidos contribua para a redução dos preços do petróleo e aí, consequentemente, para um alívio da inflação aqui no país. Entre as medidas adotadas pelo governo estão cortes de tributos e também incentivos para reduzir o impacto sobre os preços do diesel e da gasolina. Petrobras disse nessa quarta que recebeu a primeira parcela do programa de subsídios ao diesel no valor de R$752 milhões. Integrantes da equipe econômica avaliam o encerramento que o encerramento dessa ajuda pode acontecer se o barril do petróleo se estabilizar em torno de $80, Fred.
2: Assuntos dos jornais de hoje, as capas do dia com a Ana Paula Jalme. Obrigado, Ana Paula. Até já, são 5h32. É hora do Repórter CBN. Primeiras Notícias volta daqui a pouquinho. Não sai daí.
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0: quinta-feira, 18 de junho de 2026. O CNPJ vai começar a incluir letras além de números na identificação de empresas, organizações, produtores rurais, profissionais, liberais e outros tipos de pessoa jurídica a partir de julho deste ano. A mudança tem como objetivo ampliar a capacidade do sistema e garantir a continuidade do modelo. Segundo a Receita Federal, o formato atual se aproxima do limite técnico. No total, já foram emitidos mais de 63 milhões de CNPJs. A comissão especial criada pela Câmara para analisar alterações no Código de Trânsito Brasileiro adiou a votação do projeto. A decisão ocorreu após parlamentares apresentarem pedido de vista. O texto prevê, entre outros pontos, a possibilidade de jovens de 16 anos dirigirem entre 5 horas da manhã e meia-noite, com acompanhamento de um adulto habilitado. A presidência da comissão marcou a votação para o dia 7 de julho. Começa hoje a segunda rodada da Copa do Mundo. Serão retomadas as partidas do grupo A e B. O primeiro jogo do dia é entre Tchequia e África do Sul, marcado para 1 da tarde no horário de Brasília. Às 4 da tarde, é a vez de Suíça e Bósnia jogarem. Depois, Canadá e Catar se enfrentam às 7 da noite. Por fim, o dia de futebol acaba com a partida entre México e Coreia do Sul, que ocorre às 9 da noite. No horário de Brasília, 5h34.
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2: Na volta do repórter CBN, tem um mundo em 3 minutos com o Fernando Andrade. Ele traz outras explicações para a gente entender melhor esse memorando de entendimento entre Estados Unidos e Irã para cessar o conflito no Oriente Médio. E a situação no Peru, 10 dias depois da eleição, Keiko Fujimori segue na liderança, mas o resultado segue indefinido. Vamos acompanhar.
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3: Olá, seja bem-vindo ao Mundo em 3 Minutos. O memorando de entendimento entre Estados Unidos e Irã foi assinado. Trump assinou o documento durante visita ao Palácio de Versalhes, ao lado do presidente francês Emmanuel Macron, durante a reunião do G7. O acordo tem 14 pontos, cita a reabertura do Estreito de Hormuz, mas deixa muitos detalhes para serem definidos posteriormente, incluindo o programa nuclear iraniano. Isso já era esperado. O acordo também promete ao Irã benefícios financeiros significativos. Primeiro, por meio da suspensão das sanções, o país voltará a vender petróleo ao mercado internacional. Os ativos iranianos congelados serão liberados, a gente está falando de bilhões de dólares, e tem outros 300 bilhões de dólares que virão por meio de um financiamento. O documento determina também o fim dos combates no Líbano, mas a realidade pode ser outra, justamente para tentar salvar a permanência de Benjamin Netanyahu, primeiro-ministro israelense, no poder. E eu conversei com o comentarista Guga Chakra no Mundo em Meia Hora sobre isso.
4: O que se especula em Beirute é que vai ter uma espécie de regras que tanto o Irã quanto Israel e o Hezbollah tolerariam. Como que seriam essas regras? Israel e o Hezbollah poderiam continuar com a guerra, né, deles no sul do Líbano. O conflito ficaria restrito ao sul do Líbano, isto é, Israel poderia continuar atacando alvos do Hezbollah no sul do Líbano e o Hezbollah poderia atacar alvos das forças de ocupação israelense no sul do Líbano. Porém, o Hezbollah não poderia atacar alvos israelenses no norte de Israel, e Israel tampouco poderia atacar áreas do Líbano fora do sul. Então, o conflito ficaria confinado, que foi o que ocorreu ali ao longo dos anos 80 e 90, basicamente, por um período longo. Seria uma forma ali de tentar contornar esse problema. Netanyahu teria um discurso internamente, o Irã também poderia ter, então algo nesse sentido.
3: As eleições em Israel devem ocorrer até outubro. Então Netanyahu tem que enfrentar o julgamento dos eleitores sobre a sua condução nessa guerra, sobre a relação com o seu principal aliado, Estados Unidos. Tem ainda acusações de corrupção E, por fim, ele vai ter que explicar as falhas de segurança que culminaram no ataque do Hamas em 7 de outubro. Hoje, as pesquisas indicam que sua coalizão de direita, que é mais da extrema direita da história de Israel, caminha para uma derrota. Agora, para o Peru, já passaram 10 dias do segundo turno e ainda não temos um resultado oficial. Não tem porque a justiça eleitoral tem que revisar 0,84% dos votos. A candidata de direita, Keiko Fujimori, está à frente do candidato de esquerda, Roberto Sanches, por pouco mais de 36 mil votos. A questão é, os votos a serem revisados, isso gira em torno de uns 200 mil, vem principalmente de Lima e Callao, que são redutos eleitorais de Keiko. Roberto Sanches tem questionado alguns aspectos específicos do processo eleitoral, como, por exemplo, o atraso da chegada de votos do exterior, mas não fala em fraude. A Justiça Eleitoral deu prazo até a metade de julho para concluir a análise. Mundo em 3 minutos. Até amanhã.
2: Até amanhã, Fernando Andrade, monitorando sempre, trazendo explicações, detalhamentos sobre as notícias pelo mundo. Você que chegou agora aqui na nossa audiência, no nosso programa, a gente já trouxe, né, os detalhes do cenário do Oriente Médio. Já está em vigor o acordo de paz que foi assinado pelo presidente dos Estados Unidos, Donald Trump, e pelo presidente do Irã, de acordo com essas informações iniciais do dia de hoje, uma agência oficial de notícias iraniana, as forças navais da Guarda Revolucionária do Irã suspenderam as abordagens a navios cargueiros no Estreito de Hormuz e fontes do Pentágono também já indicam que o fluxo de petroleiros e navios de contêineres comercialmente vitais está voltando à normalidade na região. As delegações dos Estados Unidos, Irã, Paquistão e do Catar vão se reunir amanhã na Suíça, tem uma agenda amanhã para iniciar as negociações para a implementação desse plano de paz a longo prazo. Esse ato de amanhã vai selar o início prático desse cronograma de 60 dias, né? Que foi estabelecido pelos países para as negociações técnicas previstas em todo esse documento, todo esse memorando de entendimento. Os negociadores vão começar, portanto, amanhã esses debates para desenhar as regras detalhadas sobre a fiscalização de urânio enriquecido e também sobre as diretrizes de circulação de navios no Estreito de Hormuz. A gente vai monitorando em tempo real e também as repercussões no aspecto econômico, né? O preço do dólar, do barril do petróleo, como é que os mercados vão reagir nesse início, nessa quinta-feira, no início do acordo de paz entre Estados Unidos e Irã. Agora são 5 horas e 41 minutos. Depois dos destaques do noticiário internacional, vamos em frente aqui com o CBN Primeiras Notícias para o nosso giro pelo Brasil. Saber como é que está amanhecendo nessa quinta-feira, 18 de junho de 2026. Bom dia para quem chegou agora, né, Ana Paula? Pessoal que tá sintonizando aí a audiência do CBN Primeiras Notícias e participando pelo chat do YouTube, pelo nosso WhatsApp. Sempre bom contar com a audiência de todo mundo, né?
5: Tem gente palpitando, tá? Sobre o jogo de amanhã, ó. O Francisco tá falando Brasil 6, Haiti 0.
2: E beleza, hein, Francisco? Esse aí tá animado.
5: Tá, e a Maria Fagundes.
2: Esse
5: aí
2: acho que não viu o jogo de sábado, não, né?
5: Pode ser, não sei. A Maria Fagundes falou, ó, 5-1 pro Brasil. O pessoal tá botando também, lá em cima, é.
2: É.
5: Vou confiança. Dar o meu também aqui. 3-0, Brasil.
2: Já quer lançar o palpite? 3-0,
5: lancei já.
2: Então tá bom. A gente faz uma rodada de palpitão amanhã com todo mundo aqui. Então a Ana Paula já tá no mesmo clima dos ouvintes, né? Tá
5: ansiosa já. Empolgada.
2: O Brasil tentando a primeira vitória na Copa do Mundo. Amanhã é contra o Haiti, às 9:30 da noite. Ana Paula, vamos passear?
5: Vamos lá passear, Fred.
2: Começar o nosso giro pelo Brasil, começar por Santa Catarina. Qual é o destaque da região sul do país, Santa Catarina? CBN Florianópolis, informação do Matheus Boaventura. Bom dia, Matheus.
6: Uma jovem catarinense usou as redes sociais para revelar que teve uma foto íntima copiada do próprio celular sem autorização na loja de uma operadora de telefonia em Chapecó, no oeste de Santa Catarina. Eduarda Krieger, de 20 anos, registrou um boletim de ocorrência contra um funcionário do estabelecimento que teria salvado a imagem no momento em que a atendia. O caso aconteceu na quinta-feira da semana passada, quando procurou a loja da TIM para fazer a alteração de seu plano de telefone. Durante o procedimento, o atendente solicitou a senha do celular para acessar o aplicativo da empresa. Ela conta que forneceu o acesso e aguardou a finalização do atendimento por confiar que se tratava de um protocolo padrão de trabalho. Eduarda diz que o funcionário aproveitou o momento em que estava sozinho com o aparelho para invadir a pasta de itens ocultos da cliente e encaminhar uma foto íntima dela para o seu próprio dispositivo. Em nota, a TIM informou que a pessoa envolvida não era funcionária da operadora, mas de um parceiro, e foi desligada assim que os fatos, que fogem completamente aos seus padrões de ética e conduta, foram identificados. A Polícia Civil de Santa Catarina segue com a investigação.
2: E a gente segue monitorando. Obrigado pela sua informação, Matheus Boaventura, de Florianópolis. Na tela você está vendo imagens ao vivo de Blumenau, 9 graus a temperatura nesse momento. Gelado o amanhecer do dia. E, aliás, tem previsão de geada nas próximas horas aí em Blumenau, na Serra Catarinense. E o dia muito frio também em Florianópolis. Nessa quinta-feira, deixa eu ver em Florianópolis quanto é que tá marcando agora. Florianópolis, 10 graus, 18 é a máxima do dia. Vamos pro Centro-Oeste. Bom dia, Brasília. 16 graus, capital federal, 26 é a máxima. Céu aberto e tempo limpo hoje. E por aí, qual é a notícia dessa quinta-feira que você destaca pra gente? Ana Carolina Tomé, bom dia.
7: Oi, Fred, bom dia. A sexta turma do Superior Tribunal de Justiça vai julgar nesta quinta-feira um recurso do Ministério Público do Distrito Federal no caso conhecido como o crime da 113 Sul. O órgão pede o restabelecimento da condenação de Adriana Vilela, sentenciada a 61 anos de prisão, com início imediato do cumprimento da pena. Ela foi apontada como mandante das mortes dos pais José Guilherme Vilela e a advogada Maria Carvalho Mendes Vilela, além da funcionária da família, Francisca Nascimento da Silva. Mas em setembro do ano passado, ao julgar recurso da defesa, o STJ anulou a condenação e reabriu a fase de produção de provas. O Ministério Público pede ainda que o STJ reavalie a decisão, apontando omissões e contradições no processo. A Procuradoria-Geral da República manifestou-se nos autos e, em parecer favorável aos pedidos do Ministério Público, opinou pelo acolhimento dos embargos de declaração. O crime ocorreu em agosto de 2009. O júri, que durou 10 dias, foi a mais longa sessão de julgamento da história do Distrito Federal. Fred.
2: Obrigado, Ana Carolina. Agora são 5h46. Depois dessa notícia de Brasília, noticiário policial de Brasília, agora a gente vai para o Espírito Santo, capital capixaba, com 18 graus. Essa é a temperatura de momento. Nosso giro pelo Sudeste começando por Vitória, pelo Espírito Santo. Vamos para Cachoeiro, na verdade. Cachoeiro, no sul do estado, uma das cidades mais populosas do Espírito Santo, porque o Kaique Verli a trazer uma informação curiosa de lá. Coisas que só a Copa do Mundo é capaz de fazer. Lá em Cachoeiro, a igreja decidiu mudar o dia de São Pedro, porque pode cair um jogo do Brasil na Copa do Mundo exatamente no dia 29 de junho, e São Pedro é o padroeiro da cidade. É isso, Kaique. Conta pra gente. Bom dia.
8: Oi, Fred. Bom dia pra você. Bom dia pra todos. A Diocese de Cachoeiro de Itapemirim, no sul do Espírito Santo, está confiante que o Brasil vai se classificar bem para a próxima fase da Copa. Tão confiante que a igreja decidiu até mudar a data da festa de São Pedro, padroeiro da cidade e um dos pilares da Igreja Católica. O dia de São Pedro mesmo é 29 de junho, uma segunda-feira, mas a celebração da data foi antecipada pela diocese para o dia anterior, no domingo. O motivo da mudança é que, caso o Brasil se classifique em primeiro no Grupo C, o jogo da seleção brasileira na segunda fase da Copa vai ser no dia 29 de junho, dia de São Pedro à tarde. Se passar em segundo, a partida será à noite. Em comunicado divulgado aos fiéis, a diocese, ao justificar a mudança, citou a movimentação urbana que acontece em dias de jogos do Brasil. Disse ainda que confia que a mudança da data não vai mudar o brilho da festa, nem o entusiasmo da fé. E por falar em fé, tomara, Fred, então, que o Brasil passe em primeiro, vencendo as próximas partidas contra o Haiti e a Escócia. Fred.
2: É isso aí, o Kaique Verli, lá de Vitória, Espírito Santo, é outro que tá empolgado, que tá otimista aqui com o time do Brasil, mesmo com aquela estreia mais ou menos, né, Kaique? E agora, hein? Agora a gente vai pra Minas. Belo Horizonte, 13 graus, friozinho, sem chuva hoje, 23 é a máxima do dia. Noticiário Policial em Destaque. Qual é o assunto hoje por aí? Débora Costa, conta pra gente.
9: Olá, Fred, muito bom dia. A Justiça de Minas Gerais tornou réu o argentino de 63 anos, denunciado por cometer racismo contra uma criança de 7, durante um passeio da Maria Fumaça entre as cidades históricas de São João del Rei e Tiradentes, no Campo das Vertentes. Com isso, o processo que tramita em segredo de justiça entra na fase de instrução, etapa em que são produzidas provas, colhidos depoimentos de testemunhas e do réu, além de apresentadas as teses de acusação e defesa. Segundo a Polícia Civil, Eduardo Inácio Múrias foi preso em flagrante por filmar uma criança negra dentro do trem e enviar as imagens para um contato em uma rede social, afirmando que levaria o menino como escravo para o país. O caso foi registrado no final de maio deste ano. O homem foi flagrado tirando fotos e gravando vídeos do menino que estava a passeio com a família no trem. Uma outra turista que também estava na locomotiva viu a ação do homem e avisou a mãe da criança. Com a ajuda de passageiros e da equipe de segurança do trem, o argentino foi contido até a chegada da polícia militar. A defesa dele disse que irá apresentar resposta à acusação dentro do prazo legal. Os advogados afirmaram também que pretendem demonstrar ao longo do processo que a imputação feita ao cliente não se sustenta. Sobre a prisão, a Secretaria de Justiça e Segurança Pública de Minas Gerais informou que Eduardo Inácio segue sob custódia no presídio de São João del Rei. É isso, Fred. Boa quinta-feira para você e para os ouvintes.
2: Agora o Rio de Janeiro, 18 graus temperatura de momento, máxima hoje de 23 graus, sem chuva, depois de essa semana ser marcada aí por dias chuvosos. Nessa quinta-feira, o frio vai continuar, mas a chuva vai dar uma parada. Diogo Bugalho, tudo bem com você, Diogo? Bom dia. Qual é o assunto que você traz em destaque hoje no Rio pra gente?
10: Tudo bem, Fred. Bom dia pra você. Bom dia também pra você que nos ouve. Trago ainda repercussões daquele acidente aéreo envolvendo dois helicópteros no último domingo. E aí surgiu aqui um levantamento de que mostra que o estado do Rio concentra mais de 60% das ocorrências envolvendo helicópteros no Brasil em 2026. Em relação a São Paulo, que possui a maior frota de helicópteros do mundo, o Rio tem cerca de 10 vezes mais incidentes. No total, o país testemunhou 104 ocorrências envolvendo helicópteros nesse ano até maio, com 4 mortes. Só que no estado do Rio de Janeiro foram 63 ocorrências com 3 mortes. Esse levantamento não contabiliza o acidente do último domingo no Recreio, que vitimou 6 pessoas, porque são dados aí só até maio, dados do Sistema de Investigação e Prevenção de Acidentes Aeronáuticos. Essas ocorrências envolvem qualquer tipo de problema em um voo de helicóptero, não necessariamente uma queda das aeronaves, portanto, esse número aí de 104 ocorrências no país só nesse ano. Ontem foi velado e cremado o piloto Charles Marcilac, uma das vítimas desse acidente no domingo. Ele viajava sozinho em um dos helicópteros e morreu preso às ferragens. Marcilac também era músico, se apresentava nas redes sociais como piloto de helicóptero e compositor. Ele nasceu em 1965, começou a trajetória musical nos anos 80, quando integrou a banda Esqueleto. Muitos amigos, artistas também estiveram presentes lá no cemitério do Caju. Também nessa quarta, o Instituto Médico Legal concluiu a identificação da última vítima do acidente. Foi o cantor norte-americano Oliver Tree, que teve o corpo carbonizado, foi identificado pela arcada dentária. Fred.
2: Esse é o destaque do Diogo Bugalho no Rio de Janeiro. Agora vamos para São Paulo. 11 graus e a temperatura agora. Hoje tem previsão de chuva em São Paulo. 18 é a máxima do dia. Matheus de Souza, tudo bem com você, Matheus? E por aí, qual é o assunto que você vai destacar hoje pra gente?
0: Bom dia, Fred. Bom dia também a você, ouvinte do CBN Primeiras Notícias. A nossa reportagem acompanha hoje que representantes do governo de São Paulo e do Ministério Público se reúnem na tarde de hoje para discutir estratégias de fiscalização em pontes onde são realizadas práticas de rope jump e outros esportes radicais no estado. Participam do encontro integrantes da Polícia Militar, Polícia Civil e Corpo de Bombeiros. Ontem, Fred, as prefeituras de Limeira e Corderópolis iniciaram o fechamento dos acessos à Ponte do Esqueleto. Isso só ocorreu, a gente destaca, depois da morte de Maria Eduarda Rodrigues de Freitas, de 21 anos, ocorrida no último sábado. E Fred, Após dar 7 tiros em um homem durante uma abordagem, um policial militar começou a rezar para que ele não morresse. Rezar. O caso ocorreu no Jardim Pirituba, na zona norte de São Paulo, em abril. A câmera corporal do agente registrou o momento e os familiares de Igor Eduardo Hipólito Rodrigues, de 45 anos, afirmaram que ele fazia uso de medicamentos controlados para tratar esquizofrenia. Ele se envolveu numa briga de trânsito e ameaçou usar uma faca. Para contê-lo, o PM, o cabo Cauã Alencar Bastos, deu 7 tiros. Ele desceu do carro falando que ia matá-lo. Mas após efetuar os disparos, o militar começou a orar e pedir para que o homem não morresse. Eduardo não resistiu. E Fred, mudando de assunto, o frio vai apertar ainda mais nesse fim de semana aqui em São Paulo. Por isso, ontem a Defesa Civil ativou o abrigo solidário na estação Pedro II do metrô, no centro da capital. A ação de acolhimento à população em situação de rua segue na noite de hoje. E você, ouvinte, que está saindo na rua hoje, nem preciso dizer que agasalho no momento é obrigatório aqui em São Paulo. Fred, por aqui é isso. Um bom dia para você e um bom dia para o ouvinte do CBN Primeiras Notícias.
2: Obrigado, Matheus de Souza, com os assuntos de hoje em São Paulo, 5h54.
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2: Nosso giro pelo Brasil termina com os destaques do campo. Você que acorda cedinho ouvindo a CBN vai saber agora do Cassiano Ribeiro qual é o destaque dessa quinta-feira.
12: Bom dia, Fred. Bom dia, ouvinte. O VBP, Valor Bruto da Produção Agropecuária, indicador que mede o faturamento de tudo que é gerado dentro das fazendas brasileiras, somou R$1,4 trilhão em maio, segundo o Ministério da Agricultura. O valor representa uma queda de 4,6% em relação ao mesmo mês do ano passado. E o principal motivo para esse recuo vem de uma pressão sobre os preços de produtos como o cacau, que teve desvalorização de quase 57%, da laranja, com redução de 38% nos preços, e o arroz, que perdeu 30% do valor em comparação com 2025. Trigo, amendoim, uva e algodão também estão nesta lista de produtos que tiveram queda nos preços. Nas lavouras, que respondem por quase 2/3 do faturamento agropecuário nacional, a redução foi de 5,9%. Já na pecuária, o recuo foi mais moderado, de 2,2%, com destaque aí para o segmento de suíno, frango, ovos e leite, que também enfrentaram queda no valor da produção. A exceção foi a bovinocultura, que avançou quase 9% e evitou, então, um tombo maior do ramo pecuário como um todo. Mesmo com a desvalorização de vários produtos, a soja, que é a principal commodity agrícola produzida no país, segue como o carro-chefe do agro brasileiro, claro, com faturamento estimado em R$338 bilhões. Depois vem o milho, a cana-de-açúcar, o café e o algodão. Esses números todos mostram que, apesar de uma produção robusta em diversas cadeias, a queda nos preços recebidos pelos produtores continua reduzindo aí a renda gerada dentro do campo e pressionando os resultados do agro brasileiro neste ano de 2026, que sem dúvida é um dos mais desafiadores dos últimos tempos, difíceis para o setor no Brasil. Eu volto amanhã, uma boa quinta-feira para você e até lá.
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13: A Federação da Agricultura e Pecuária do Estado de São Paulo, a FAESP, realizou Assembleia Geral com representantes dos sindicatos rurais para tratar de temas administrativos e da organização da rede sindical no Estado. O encontro teve como foco a apresentação do funcionamento da Federação, a prestação de contas aprovadas por 97% dos presidentes dos sindicatos e o alinhamento de ações voltadas ao fortalecimento das entidades rurais. A iniciativa também abriu espaço para o debate sobre os desafios do campo e reforçou a importância da atuação integrada da rede de representação. A Assembleia evidencia o papel da FAESP na coordenação institucional, na transparência dos processos e no apoio às entidades que atuam diretamente junto aos produtores em todas as regiões paulistas.
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0: Bom dia a você, ouvinte da Rádio CBN aqui em São Paulo. São 5h58 agora. Quem fala com você é o Matheus de Souza. Nessa manhã gelada, são 10 graus agora, de acordo com a Climatempo. Então, agasalho para quem está saindo de casa, pega agora, porque o dia vai ser tenso. Não esquenta muito hoje. A temperatura máxima é 19, sensação térmica, segundo a Climatempo, é de 9 graus a 13 graus. E agora um destaque para você ouvinte que depende do transporte público da cidade, porque a linha 4 amarela está com lentidão devido à falha no equipamento de via na estação Luz. Opera com velocidade reduzida entre as estações República e Luz, o que você já sabe, gera maior fluxo, gera lentidão, gera lotação agora que nós estamos entrando no horário de pico. Então você, ouvinte, que vai pegar a linha amarela, se quando você encontrar esse problema, que a gente espera que se resolva, pode mandar mensagem para a gente pelo 119-9911-9981. Seguimos acompanhando ao longo da programação. São 5h59.
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2: E daqui a pouquinho começa o Jornal da CBN com Milton Jung e Cássia Godoy. O CBN Primeiras Notícias vai terminando por aqui. Volta amanhã às 5 da manhã. Ana Paula Jalme, bom dia pra você. Até lá, hein?
5: Bom dia, Fred. Tchau, tchau.
2: Renato Silva e Ricardo Garcia aqui no nosso time também. Uma ótima quinta-feira pra você. Tchau.
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0: quinta-feira, 18 de junho de 2026. O Ministério da Educação adiou o prazo para o pagamento das inscrições do Enem 2026. Agora é possível pagar a taxa de R$ 85,00 até 22 de junho. O valor pode ser pago por boleto, gerado na página do participante, Pix ou cartão de crédito ou débito. Quem não tiver direito à isenção deve pagar até o fim do prazo ou terá a inscrição cancelada. A Apple planeja aumentar os preços dos produtos por conta do aumento dos custos com chips de memória. A declaração foi feita pelo CEO da empresa, Tim Cook, ao Wall Street Journal. Ele não detalhou quando o aumento de preço será aplicado, nem quais produtos serão afetados. A empresa deve lançar em setembro o iPhone 18, mas a reportagem indicou que o aumento de preços pode chegar ainda antes. Um ataque de drones ucranianos atingiu a refinaria de petróleo de Moscou nesta quinta-feira. Esse é o segundo ataque ao local nesta semana. Na terça, a refinaria foi alvo de uma ofensiva que causou danos generalizados às instalações de energias russas. Segundo Moscou, o sistema de defesa aérea destruiu 555 drones no país. Kiev também foi atingida por mísseis russos. No horário de Brasília, 6:01.
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1: Seis e dois.
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2: Olá, muito bom dia a você. Este é o Jornal da CBN. Eu sou Milton Jung. Ao nosso lado está Cássia Godoy. Bom dia, Cássia.
1: Bom dia, Milton. Bom dia aos ouvintes do Jornal da CBN.
2: Fique agora mais bem informado com os destaques desta quinta-feira, 18 de junho de 2026.
1: A Polícia Federal encontrou mensagens no celular do banqueiro Daniel Vorcaro em que o presidente da Câmara pede um empréstimo para a empresa da cunhada.
2: O financiamento de 22 milhões de reais para Bianca Medeiros, irmã da esposa de Hugo Mota, foi concedido em março de 2024.
1: Os recursos foram utilizados por uma companhia controlada pela família do parlamentar para aquisição de um terreno na cidade de João Pessoa, na Paraíba, onde será construído um novo bairro.
2: Em entrevista ao jornal O Estado de São Paulo, Hugo Mota se recusou repetidas vezes a responder se pediu a liberação do dinheiro, mas disse que a operação está dentro da legalidade.
3: Não tem legalidade de nada.
4: O senhor não interveio de algum?
3: Não tem legalidade de nada nisso.
4: O senhor chegou a intervir?
3: Não tem legalidade.
4: A gente tem uma operação que o senhor pediu ao Vorcaro pelo WhatsApp que liberasse esse empréstimo para a empresa da sua cunhada. O senhor confirma essa conversa?
3: Deixa eu te dizer, Murilo, o empréstimo é legal.
4: Mas o senhor chegou?
3: O empréstimo é legal, sim. Feito por uma empresa que tem lá, o patrimônio está lá, pode ser averiguado. Tem laudo de avaliação, que o terreno, inclusive, vale muitas vezes mais do que foi contratado. E ele tinha uma instituição que estava operando dentro das regras e leis do país.
4: O senhor chegou a pedir a ele?
3: Então, está dentro da legalidade.
4: Sim, mas o senhor chegou a pedir a ele que liberasse o empréstimo?
3: Murilo, empréstimo tem critério para ser liberado.
4: Sim, mas...
3: E a instituição dele estava legal.
4: Sim, mas...
3: Você não vai conseguir arrancar de mim uma declaração que eu pedi, que eu não pedi. Se você tem apuração, você divulga a apuração. Eu não vou confirmar a informação aqui, eu não tenho obrigação de confirmar isso.
1: O presidente da Câmara admitiu que pegou carona num jatinho de Daniel Vorcaro para ir a Lisboa em junho de 2024 e teve o hotel pago pelo dono do Banco Master.
2: Hugo Mota alega que viajou a convite do senador Ciro Nogueira para participar do Gilmar Palusa, o fórum jurídico promovido pelo ministro do STF, Gilmar Mendes.
1: O presidente da Câmara disse que não vê nenhum problema e nem conflito de interesse no episódio.
3: Quando teve o evento do Gilmar em Lisboa, eu não ia pro evento. Quando foi na véspera do evento, o Ciro me chamou, vamos pro evento do Gilmar. Ciro, não comprei passagem e tal, eu tenho que voltar, porque era a época da festa junina lá nossa, né? Ele disse, não, pô, vamos com o Daniel de carona. Ué, conheci o Daniel, fomos de carona. Chegou lá, o Daniel tinha reservado o hotel, também não vejo problema nisso, é um evento corporativo. Se você falar com qualquer pessoa, é normal você convidar uma pessoa, botar um hotel, não vejo. Só que eu acho que, assim, primeiro eu tô muito tranquilo com relação a isso. Tem dificuldade, eu já sabia que isso ia sair, pelo fato de eu ser presidente da Câmara, gera uma série de questionamentos, como gera também de outras coisas, mas assim, não tenho nada mais do que isso. Não é que o Ciro planejou isso, eu não ia, tanto é que eu voltei no mesmo dia da abertura do evento.
2: A Polícia Federal investiga se os benefícios concedidos por Daniel Vorcaro a Hugo Mota resultaram em alguma contrapartida.
1: Uma das linhas de investigação é uma emenda apresentada pelo parlamentar para obrigar seguradoras e instituições financeiras a aplicar recursos em créditos de carbono, o que beneficiaria os negócios da família do banqueiro.
3: Não tem nada nisso aí, entendeu? E o Daniel não me pediu nenhuma vantagem para me levar, não teve contrapartida de nada, de projeto, nada, zero.
4: Há conflito de interesse entre, né, essas viagens que foram pagas e essa apresentação de...
3: Primeiro, não tem contemporaneidade. Segundo, legislar não é crime. Não atendi o interesse específico de uma empresa nem era direcionado a ninguém. Isso é um esforço feito para que se vincule uma possível emenda minha para tentar fazer uma vinculação a um possível interesse do Daniel. O Daniel nunca tratou esse assunto comigo. Nunca tratou esse assunto comigo.
2: 6:06.
1: As delegações dos Estados Unidos, Irã, Paquistão e do Catar vão se reunir amanhã na Suíça para iniciar as negociações para a implementação do plano de paz.
2: O ato político selará o início prático do cronograma de 60 dias estabelecido pelos países para as negociações técnicas previstas no memorando de entendimento.
1: Os negociadores vão desenhar as regras detalhadas sobre fiscalização do urânio enriquecido e as diretrizes de tráfego no Estreito de Hormuz.
2: O pacto com 14 pontos foi assinado ontem pelos presidentes dos Estados Unidos e do Irã e já está em vigor.
1: O tratado estabelece o cessar-fogo imediato e permanente das operações militares em todas as frentes de combate, incluindo o Líbano.
2: A República Islâmica do Irã se comprometeu a reabrir o tráfego marítimo do Estreito de Hormuz de forma gradual, estabelecendo um prazo técnico de 30 dias para concluir a varredura e a remoção de minas.
1: Em contrapartida, os Estados Unidos iniciaram a suspensão imediata do bloqueio naval contra portos iranianos.
2: Os termos estipulam que o tráfego de embarcações mercantes pelo canal estratégico será totalmente de graça e seguro por um período de 60 dias.
1: No setor nuclear, o governo iraniano reafirmou o compromisso de não produzir ou adquirir armas atômicas e aceitou realizar a diluição de seu estoque de urânio enriquecido.
2: A Casa Branca autorizou a liberação integral de todos os ativos e fundos financeiros do Irã que estavam congelados por sanções anteriores.
1: Caso as cláusulas sejam cumpridas, os Estados Unidos e países parceiros vão viabilizar um fundo internacional de 300 bilhões de dólares para a reconstrução do Irã.
2: Durante entrevista coletiva no encerramento da cúpula do G7, o presidente Donald Trump justificou o acordo.
5: A única coisa que eu não queria ver era uma catástrofe econômica. Se tivéssemos continuado com isso, poderia ter acontecido.
2: 6:08.
1: O presidente Lula pediu que o líder americano Donald Trump não interfira no processo eleitoral brasileiro.
2: O posicionamento ocorreu em entrevista coletiva na França após Trump classificar o Brasil como um país politicamente difícil e perigoso.
1: O republicano deu a declaração ao confirmar que conversou rapidamente com Lula durante a cúpula.
6: Tem se tornado um país difícil politicamente. Tem sido um pouco perigoso politicamente. Soube que prenderam alguém que está concorrendo a um cargo. Ouvi dizer que prenderam o Bolsonaro Júnior. Ele estava indo bem nas pesquisas e o prenderam porque ele fez uma declaração no Texas. Eles o prenderam ou querem prendê-lo.
2: O presidente Donald Trump confundiu a condenação criminal do ex-deputado Eduardo Bolsonaro com a situação do senador Flávio Bolsonaro, que é pré-candidato à presidência.
1: Como se sabe, os filhos do ex-presidente não foram presos. Na terça-feira, o Supremo Tribunal Federal condenou Eduardo Bolsonaro por coação no curso do processo, por ter atuado nos Estados Unidos para tentar atrapalhar o julgamento do pai em relação à trama golpista.
2: O presidente Lula rechaçou qualquer interferência americana no processo eleitoral do Brasil.
7: Eu acho que ele conhece pouco o Brasil. Se ele conhece o Brasil pela relação que ele tem com a família Bolsonaro, ele desconhece o Brasil. O Bolsonaro já está preso. Ele tem direito de ter as preferências eleitorais dele, as preferências ideológicas dele. Eu só espero que ele não fira o código de ética entre as nações que querem ser respeitadas na sua soberania. Só espero isso. Para mim, ele pode continuar gostando do Bolsonaro, do pai, do filho, do neto, não tem nenhum problema. É um problema dele. Agora, não se meta nas eleições do Brasil, porque as eleições do Brasil é um problema do Brasil.
2: 6:10.
1: O Comitê de Política Monetária do Banco Central reduziu a taxa básica de juros em 0,25 ponto percentual para 14,25% ao ano.
2: Com a perspectiva de alta da inflação, comunicado do Copom deixou em aberto os próximos passos da política monetária.

0: 3,75% ao ano.
1: Foi a primeira decisão de política monetária da instituição, sob o comando de Kevin Warsh, nomeado pelo presidente dos Estados Unidos, Donald Trump.
0: O comitê do Banco Central Americano revisou para cima as projeções de inflação e indicou que a maioria dos diretores prevê uma elevação dos juros dos Estados Unidos ainda neste ano.
1: 6:11.
0: O presidente do Senado, Davi Alcolumbre, convocou para hoje uma sessão conjunta do Congresso Nacional para analisar mais de 90 vetos do presidente Lula.
1: Entre as matérias de maior repercussão política e setorial está o veto parcial ao projeto do licenciamento ambiental, que contrapõe ruralistas e movimentos de defesa do meio ambiente.
0: O Palácio do Planalto acompanha as articulações para tentar manter os trechos remanescentes da proposta que altera as regras de fiscalização de obras de infraestrutura.
1: A pauta de votações do plenário conjunto também inclui os vetos de Lula que incidem sobre a Lei de Diretrizes Orçamentárias e o Orçamento Geral da União.
0: Os dispositivos tratam de temas sensíveis para a equipe econômica do governo federal, por afetarem a execução e o controle de emendas parlamentares.
1: Os deputados e senadores devem avaliar ainda os vetos à proposta de lei que proíbe descontos associativos indevidos em benefícios previdenciários de aposentados e pensionistas do INSS.
0: Agora são 6:13.
1: Quatro jogos abrem hoje a segunda rodada da fase de grupos da Copa do Mundo.
0: Pelo Grupo A, República Tcheca enfrenta a África do Sul 1:00 PM em Atlanta, nos Estados Unidos. As duas equipes buscam se recuperar das derrotas na estreia.
1: Pela mesma chave, o México recebe a Coreia do Sul 10:00 PM em Zapopan. O duelo vale a liderança do grupo, já que ambas as seleções venceram na primeira rodada.
0: Pelo Grupo B do Mundial, a Suíça pega a Bósnia 4:00 PM na Califórnia.
1: O Canadá recebe o Catar 7:00 PM em Vancouver. As quatro equipes chegam à segunda rodada em igualdade de condições, após os empates em 1-1 na estreia.
0: Nesta madrugada, no último jogo da primeira rodada, a Colômbia venceu o Uzbequistão por 3-1.
1: Mais cedo, a seleção de Gana venceu o Panamá por 1-0 e a Inglaterra fez 4-2 na Croácia.
0: Com o gol do atacante Yohani Yussá, a República Democrática do Congo conseguiu um empate por 1-1 contra a seleção de Portugal, de Cristiano Ronaldo.
1: Foi o primeiro gol e o primeiro ponto da história da seleção congolesa em uma Copa do Mundo.
0: E a seleção brasileira faz daqui a pouco o último treino em Nova Jersey, antes de viajar para a Filadélfia, onde vai enfrentar o Haiti.
1: Neymar voltou a treinar com os demais jogadores, mas não deve entrar em campo no jogo de amanhã.
0: Insatisfeito com a fraca atuação do Brasil na estreia, o técnico Carlo Ancelotti deve promover algumas mudanças na equipe.
1: Um dos mais cotados para entrar no time titular, o lateral Danilo, falou sobre a estratégia para vencer a primeira partida no Mundial.
2: O Brasil precisa entrar taticamente bem postado, fazer um jogo seguro, um jogo onde a gente vai querer o comando sim da partida e buscar ganhar a todo momento. Nós temos o Vinícius, nós temos o Rafinha, nós temos o Hendrick, nós temos o Rayan, nós temos gente que a hora que eles derem uma brecha, nós vamos fazer o gol e depois defender o resultado com vida.
1: Estes são alguns dos destaques de hoje do Jornal da CBN. Você é nosso convidado, participe, mande sua mensagem. Nosso WhatsApp é o 99911-9981, 99911-9981. Use o DDD11 para assistir às imagens do Jornal da CBN. 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
0: 6:15.

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6: 6h18. Temos informações sobre um incêndio na zona sul da cidade. Guilherme Gimenez, bom dia.
7: Bom dia, Cássia. Bom dia, Milton. Bom dia também a todos os ouvintes. Isso mesmo, incêndio na região da Vila Andrade, de acordo com o Corpo de Bombeiros, na Rua do Símbolo, altura do número 35, 9 viaturas empenhadas. Essa ocorrência foi registrada ali por volta das 5h30 da manhã. A gente aguarda mais informações, mas só destacando que essa Rua do Símbolo fica entre a Hebe Camargo e a Giovanni Gronk. Então, atenção, motorista que circula pela região.
6: Muito obrigada, Gimenez.
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6: Guilherme Gimenez segue de olho também no transporte coletivo. Temos problemas na linha amarela, Guilherme?
7: Isso mesmo, Cássio. A operação com impacto pontual na linha 4 amarela devido à falha em equipamento de via na região da Estação Luz. Operação com velocidade reduzida e maiores intervalos entre as estações República e Luz. Atenção, usuário da linha 4 amarela. Nas demais linhas do transporte sob trilhos até esse momento, operação normal, Cássia.
6: Muito obrigada, Gimenez. E você que estiver utilizando a linha amarela, quiser mandar o seu relato para cá, 999-119981. Lembrando que ontem tivemos problemas no metrô, mas ontem foi na linha verde que acabou afetando a linha prata e também a linha 1 azul.
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13: Bom dia para você, Fabiana Weikamp.
14: Bom dia, Milton, Cássia, bom dia a todos os ouvintes, um bom dia gelado aí para todo mundo.
6: Bom dia gelado mesmo, Fabiana, e a gente vai continuar com esse tempinho frio aqui em São Paulo?
14: Olha, vamos, especialmente, né, esse começo de manhã, depois voltando no final da tarde, durante a noite, ao longo da madrugada, as temperaturas vão ficar bem baixas. Ao longo do dia, Cássia, com a presença do sol, a temperatura vai subindo e fica um pouco mais agradável, né, durante a tarde. A máxima prevista para hoje aqui na capital é de 20 graus. Mas agora os termômetros marcam 9 graus na região do aeroporto de Congonhas. Tem várias outras áreas da cidade que estão com temperaturas entre 10 e 11 graus. Mas lá para o extremo sul da cidade, as temperaturas estão mais baixas. Em Parelheiros, agora faz 7 graus apenas. Tem algumas áreas da região metropolitana que estão com nevoeiro. Em Guarulhos, por exemplo, a visibilidade agora na região do aeroporto está restrita a 400 metros, mas logo esse nevoeiro, a névoa, vão se dissipar e nós teremos muito sol ao longo do dia. E aí ficando, então, com uma temperatura mais agradável no período da tarde, Cássia.
13: Situação no interior?
14: Olha, Milton, o interior está bem gelado também. Tem cidades muitas cidades que começaram o dia hoje com temperatura abaixo dos 10 graus. Lá em Campos do Jordão, a temperatura mínima até o momento foi de 3,9 graus, mas também tiveram outros pontos muito frios. Em Rancharia, no oeste do estado, mínima hoje de 4,8, e em Ituverava, que fica no norte do estado, os termômetros, por volta das 5 horas da manhã, marcavam 5,7 graus apenas. A diferença é que no interior paulista a amplitude térmica é bem maior do que aqui na capital. Então as temperaturas conseguem subir mais à tarde. Lá em Ituverava, por exemplo, no período da tarde, a temperatura vai chegar até os 25 graus. E não há previsão de chuva para todo o interior paulista. Milton.
13: Rapidamente, dá para falar do litoral? Só a temperatura?
14: Litoral tem tempo aberto, não tem previsão de chuva hoje. Máxima prevista à tarde de 21 graus.
13: Muito obrigado, essa foi a Fabiana Weikamp. Eu quero aproveitar ainda para trazer outra informação para você aqui que está nos acompanhando. Nós falamos sobre um incêndio na Vila Andrade. Esse incêndio que está acontecendo neste momento, ocorre mesmo, é na região da Paraisópolis. Exatamente ali pertinho da Vila Andrade, toda aquela região é um pouco confusa ali em termos geográficos, mas um incêndio de grande proporção na Paraisópolis. Nós estamos com imagens agora da TV Globo. E nós voltaremos a atualizar essa informação para você na sequência.
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6: 6h26.
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0: Muito bom dia, Eduardo Hauen.
1: Bom dia, Hamilton. Bom dia, Cássio. Bom dia a todos os ouvintes.
2: Bom dia, Eduardo.
0: A Cláudia Nunes, de Brasília, escreveu para cá. Diz assim: Dr. Hauen, os atletas vivem cercados por tecnologia que mede tudo. Para quem faz exercícios por conta própria, quais são os sinais do corpo que merecem mais atenção?
1: Bom dia, Cláudia. Milton, hoje você vê as pessoas olhando o relógio, olhando o aplicativo, o anel. Então tem vários wearables hoje, recursos aí que monitoram nossos sinais. Só que o melhor de todos é o nosso próprio corpo, né? Ele é o melhor de toda essa tecnologia, o que nos dá sinais, o que nós aprendemos, desaprendemos aí a observar esses sinais. Então tem três pilares que são muito importantes. Por exemplo, primeiro, frequência cardíaca de repouso. Você não precisa de um relógio para verificar isso. Coloca o dedo no pulso ali, um minuto ou 30 segundos, multiplica por dois, você consegue ver quantos batimentos você tem. Se variou, né, começou a estar mais, tem alguma coisa errada, ou é seu sono não está bem, o seu corpo está te dando algum sinal, ou você vai ficar gripado, alguma coisa assim. Então essa frequência cardíaca é muito fácil da gente pegar e não precisa de relógio, não precisa de nada. Segundo sinal, a percepção subjetiva de esforço. Você faz uma escala de 0 a 10. 0 ali você está tranquilo, sentadinho no sofá, 10 é o limite ali no exercício. Você faz sempre aquela corridinha, naquele mesmo percurso, naquela velocidade, e de repente num dia você está muito mais cansado. Tem alguma coisa errada, né? Então pode ser falta de sono, pode ser estresse, uma má alimentação. Então tem essa escalinha de percepção. Não precisa de um relógio para falar que você está cansado numa coisa que você faz todos os dias e de repente você não está conseguindo fazer. Terceiro ponto, que muita gente ignora, assim, o sono. Imagina, você vai fazer exercício no final da noite, ali, intenso, e aí você não está conseguindo dormir. Tem melhor sinal do que o seu próprio sono está te avisando? Olha, não é legal. Fazer exercício de alta intensidade ali, perto do horário de dormir, vai te atrapalhar. Então a gente parou de perceber, de ler esses sinais, que são fantásticos, né? Que os relógios nada mais faz do que fazer essa análise. E eles só nos mostram em números. Então é muito importante a gente aprender a sentir, voltar a ler os nossos próprios sinais. E outra coisa que a gente tem que aprender a diferenciar, Milton, é a dor do progresso da dor do perigo, né? Então, você fez um exercício ali, 48 horas depois, tem uma dorzinha muscular, ali ou no outro dia... tudo bem, agora, aquela dor aguda, você está no meio de uma corrida e tem uma fisgada muito forte, ou aquela dor que não melhora, mesmo dias ali, de um lado só do corpo e continua piorando, são sinais de alerta. Então essa dor do perigo a gente tem que parar, procurar um profissional e realmente a dor está nos protegendo, está avisando que tem alguma coisa errada na articulação, tem alguma coisa errada no tendão, e a gente tem que aprender a ler esses sinais. Então, Milton, não existe uma bala de prata para o exercício, né? O segredo é a gente entender, aprender a ler esses sinais para que a gente consiga fazer constantemente aí na nossa vida o exercício de uma forma prazerosa. Começou a fazer exercício, está mal-humorado, às vezes o descanso não é suficiente. Então a gente tem que aprender a ler esses sinais, que a gente não precisa de nenhum aparelho para isso.
0: Muito obrigado, Eduardo Hauen. Muito obrigado também a nosso ouvinte que mandou mensagem para bemestar@cbn.com.br. Foi a Cláudia Nunes, que está em Brasília. E você pode mandar de qualquer lugar do Brasil. Se estiver nos escutando no exterior, também pode tirar dúvidas com o Eduardo Hauen todo dia aqui no Jornal da CBN. Valeu, Hauen. Até mais.
1: Até mais. Bom dia a todos.
2: Bom dia. 6:30.
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0: de 2026. O presidente do Senado, Davi Alcolumbre, convocou para hoje uma sessão conjunta do Congresso Nacional para analisar mais de 90 vetos do presidente Lula. Entre as pautas debatidas, está o veto parcial ao projeto de licenciamento ambiental. Também serão analisados os vetos de Lula que incidem sobre a Lei de Diretrizes Orçamentárias e o Orçamento Geral da União. As Big Techs têm 60 dias para se adequar às novas regras estabelecidas pelo Supremo sobre conteúdos publicados nas redes sociais. A corte estabelece que os provedores de internet passarão a responder por publicações criminosas de usuários. A decisão também determina a remoção imediata após denúncia da vítima de mensagens que incentivem atos antidemocráticos, crimes de racismo, pornografia infantil e violência contra as mulheres. A Polícia Federal encontrou mensagens no celular do banqueiro Daniel Vorcaro em que o presidente da Câmara pede um empréstimo para a empresa da cunhada. O financiamento de R$22 milhões para Bianca Medeiros, irmã da mulher de Hugo Mota, foi concedido em março de 2024. Em entrevista ao jornal O Estado de São Paulo, Hugo Mota se recusou repetidas vezes a responder se pediu a liberação do dinheiro, mas disse que a operação está dentro da legalidade. No horário de Brasília, 6h32.
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0: Guilherme Gimenez.
1: Atualização sobre o incêndio de grandes proporções na região de Paraisópolis, na Rua do Símbolo. O incêndio, que atingiu pelo menos 10 barracos ali na comunidade, vai causando muitos problemas na região, visibilidade prejudicada, afetando, por exemplo, o trânsito ali na Avenida Hebe Camargo, que é uma via bem próxima desse incêndio. Pelo menos 10 viaturas do Corpo de Bombeiros acionadas para essa ocorrência. Atenção, e quem pretende circular por essa região, vale evitar agora, se possível.

0: 6:33.
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0: Eu desconfio que a falta de tempo virou a desculpa mais sofisticada da nossa era. Ninguém diz mais, estou com medo, estou cansado, não quero encarar. Diz, estou sem tempo. Fica mais bonito, ninguém questiona. Produtividade tem status, vulnerabilidade não. Só que tempo a gente tem. O sujeito não tem tempo de ligar para a mãe, mas tem 3 horas de rolagem no celular. Sem tempo para o filho, mas maratona a série inteira no fim de semana. Não acha espaço na agenda para cuidar de si mesmo, mas encontra tempo para tudo que distrai de si mesmo. O relógio leva a culpa que não tem. No consultório, eu via gente apavorada com o silêncio. Marcavam a vida inteira de compromisso para não sobrar uma brecha. Reunião, academia, compromisso, entrega, mais uma reunião. Agenda cheia como armadura. Porque na brecha vem a pergunta que ninguém quer ouvir. E aí, você está feliz com isso tudo? A pressa é o barulho que a gente liga para não escutar essa pergunta. Vivemos correndo não porque temos muito a fazer, porque temos muito a evitar. Precisamos lembrar que o silêncio não é vazio, mas sim um lugar onde as perguntas verdadeiras moram. E perguntas verdadeiras exigem respostas verdadeiras. Isso assusta mais do que qualquer agenda lotada. Parar não é preguiça, é coragem. A mais rara que existe num tempo que confunde movimento com vida. Você não está sem tempo, está sem coragem de encarar o que aparece quando ele sobra.
1: Esse é o Rossandro Klinger, todos os dias conosco aqui no Jornal da CBN. E você também pode ouvir o Refletir para Viver, inclusive encaminhar essa coluna através do nosso site cbn.com.br. 6h35.
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4: Na extinta União Soviética, uma das lendas do futebol era Lev Yashin, o único goleiro na história a conquistar a bola de ouro, feito realizado em 1963. Ele tinha uma preparação pré-jogo que faria qualquer fisiologista moderno desmaiar. Um cigarro e um copo de vodka. Nada de alongamento, isotônicos ou meditação guiada. Apenas nicotina e álcool como simpatia. Ou seria uma técnica psicológica? Segundo o próprio Yashin, o cigarro acalmava os nervos e a vodka aquecia os músculos. Uma explicação que, embora digamos assim cientificamente duvidosa, parecia funcionar porque durante quase 2 décadas de carreira, a Aranha Negra, como era o apelido dele, foi o terror dos atacantes e o orgulho de Moscou. Enquanto outros rezavam, Yashin tossia e, com uma tragada solene, transformava o frio euroasiático em tranquilidade interior. E nos Balcãs estava o sérvio Radomir Antic, um caso raro de técnico aceito e admirado por 3 tribos rivais da Espanha, Atlético, Real Madrid e Barcelona. Um diplomata do caos, por assim dizer, mas sob essa serenidade balcânica havia um supersticioso meticuloso. Seu fetiche, uma gravata de listas diagonais em tons alternados de azul e verde. Antic a vestia sempre nos jogos decisivos, nas renovações de contrato e, dizem alguns jogadores, até em reuniões especialmente tensas com dirigentes. A gravata, segundo ele, trazia equilíbrio entre razão e sorte. Uma filosofia estética digna de Pitágoras com um toque de Armani. Nos dias em que não a usava, o time frequentemente tropeçava. Nos dias em que vestia essa gravata, parecia imbatível. Dizem que, quando Antic morreu, um ex-jogador do Atlético resumiu o sentimento geral. Não foi ele que nos treinou, foi aquela gravata. Mais detalhes sobre o Lado B do Futebol e meu livro Futebol Lado B, lançado pela Globo Livros.
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1: 6h38.
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8: Nós seguimos acompanhando um incêndio que está em andamento na favela de Paraisópolis, ao lado ali da Vila Andrade. De acordo com informações do Corpo de Bombeiros, isso acontece na Rua do Símbolo. Há 10 viaturas atuando no local, fogo aproximadamente atingiu 10 casas naquela favela. Não há informações de vítimas até esse momento. Uma das nossas ouvintes, a Regiane, mandou imagens que ela consegue enxergar do apartamento dela. A Rua do Símbolo é muito próxima da Hebe Camargo também. Ali há uma área de mato e este mato está seco nesses últimos dias e isso pode fazer com que o fogo se alastre. Não foi controlado ainda este incêndio. Os bombeiros seguem por lá e a Rua do Símbolo é típica daquela região em que realidades distintas e desigualdade social se encontram. Enquanto de um lado da rua você tem condomínios de alto padrão, no outro lado da rua você vai ver já algumas construções precárias, irregulares, barracos mais internamente na região. E é isto que está acontecendo, é nesse cenário que o incêndio ocorre neste momento.
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1: O uso de inteligência artificial no recrutamento e seleção de profissionais está mudando o cenário dos dois lados. Candidatos e empresas agora têm novos desafios na hora do match da contratação. Ouça no quarto episódio da série A, O Futuro no Presente.
10: Tem uma coisa curiosa acontecendo no mercado de recrutamento e seleção por causa da inteligência artificial. Os candidatos estão usando a IA para escrever currículos mais eficientes, e as empresas estão usando a IA para ler currículos com mais eficiência. Isso faz um processo que era 100% humano até muito pouco tempo se tornar 100% automatizado. O Ricardo Basaglia é CEO da Michael Page. Ele explica esse fenômeno, mas desfaz o mito de que agora toda a seleção é automatizada. O papel humano só trocou de cadeira.
11: Todo mundo talvez achava que a IA ia tirar o ser humano do recrutamento. O que ela fez foi o contrário. Ela empurrou o ser humano para a parte mais difícil, porque a triagem agora virou commodity, qualquer um faz. O que ficou caro foi o julgamento, saber no meio de 100 perfis, todos eles bonitinho otimizados, quem realmente entrega. Então, eu não vejo que a IA, ela tirou o ser humano do recrutamento, ela empurrou o ser humano para a parte mais difícil, mais complexa, que é realmente fazer esse filtro. É como se a gente fizesse uma analogia, a IA fez as pessoas escreverem melhor, talvez o que a IA até hoje fez foi fazer todas as pessoas escreverem igual.
10: A Michael Page divulgou nos últimos dias a edição 2026 da Talent Trends, uma pesquisa que aborda como a IA está impactando esse cenário. 39% dos gestores no mundo todo dizem que não tem certeza se o currículo que eles recebem é ou não gerado por inteligência artificial. Mas 71% dos candidatos dizem que usam as ferramentas para adaptar o currículo e melhorar as chances no processo seletivo. Leopoldo Rosa, especial para a CBN.
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13: Os ataques de ransomware continuam entre as principais ameaças digitais para empresas em todo o mundo. 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
1: Seis e quarenta e quatro.
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8: Polícia Federal nas ruas, mais uma etapa da Operação Compliance Zero. A informação em Brasília, ao vivo, é da Rani Veloso. Bom dia, Rani.
15: Bom dia, Milton, Cássia e a todos que nos acompanham. É isso mesmo, mais uma fase da Operação Compliance Zero deflagrada na manhã desta quinta-feira, é a nona fase. O objetivo da PF é apurar a eventual participação de agente público em esquema de irregularidades envolvendo instituições do sistema financeiro nacional. Os policiais federais estão nas ruas, Milton, cumprindo 18 mandados de busca e apreensão que foram autorizados pelo Supremo Tribunal Federal nos estados da Bahia, São Paulo e no Distrito Federal. Também estão sendo cumpridas outras medidas cautelares, que são diversas da prisão, como proibição de contato entre os investigados, suspensão de passaporte e monitoramento eletrônico. Esses fatos que estão sendo investigados, de acordo com a Polícia Federal, podem caracterizar os crimes de corrupção passiva, corrupção ativa e lavagem de dinheiro. A gente está aqui apurando quem são os alvos desses mandados de busca e apreensão que são realizados em dois estados, Bahia e São Paulo, mas aqui no Distrito Federal. E a qualquer momento nós voltaremos com mais informações. O fato, Milton, é que é mais uma operação ali que tem como objetivo apurar os desdobramentos da maior fraude financeira do país, que é o caso do Banco Master. Milton?
8: Muito obrigado às informações de Rani Veloso, 6h45.
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8: 6h48.
9: As linhas 8 Diamante e 9 Esmeralda da Via Mobilidade passaram a utilizar uma tecnologia inovadora no treinamento de agentes de atendimento e segurança e de operadores de trem. Por meio de uma roupa sensorial de cerca de 10 quilos, com limitadores de flexibilidade e óculos que simulam diferentes condições visuais, os profissionais conseguem vivenciar, na prática, os desafios enfrentados por idosos e pessoas com deficiência ao utilizar o sistema ferroviário. O objetivo da iniciativa é ampliar a percepção dos profissionais sobre a acessibilidade, empatia e acolhimento. A expectativa é que até o fim do primeiro semestre, mais de 1.200 colaboradores participem da experiência, que combina conteúdo teórico e atividades práticas. A ação integra o trabalho contínuo de aprimoramento da experiência dos clientes. A pesquisa contratual da concessionária mostrou que os clientes perceberam melhoria no auxílio ao embarque e desembarque, com avanço de 14%, e na presença de agentes para ajudar os clientes nas estações, com crescimento de 21%. 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
8: Continua complicada a situação na linha amarela do metrô de São Paulo. Houve uma falha num equipamento de via na estação da Luz, essa é a informação oficial aqui da concessionária, e por isso os trens estão operando com velocidade reduzida e maiores intervalos entre as estações República e Luz. Então, situação ainda complicada para o usuário que tenta utilizar a linha amarela do metrô nesta manhã.
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11: Nós seguimos monitorando a situação ali na Paraisópolis, onde uma região com 10 barracos está pegando fogo. Pelas imagens que nós temos acesso agora através da TV Globo, o incêndio foi limitado, ou seja, ele não está se alastrando mais, e os bombeiros conseguiram, com a sua atuação, mantê-lo num ponto apenas. No entanto, são pelo menos 10 barracos atingidos e não se tem, ainda bem, informações de pessoas feridas neste momento. Mas esta é a cena que nós estamos acompanhando na Rua do Símbolo, que fica ali na Vila Andrade com Paraisópolis.
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8: Seis e cinquenta e um.
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0: Muito bom dia, Walter Fanganiello Mairovich.
1: Bom dia, Milton, ouvintes, e boa jornada, Cássia.
2: Muito obrigada, Mairovich. Bom dia.
1: Ô, Milton, não precisa ser bacharel em direito para saber que, consumado um crime no Brasil, o sujeito passivo desse crime, ou seja, a vítima do crime, será sempre o Estado brasileiro. O nosso Estado-nação é quem faz as leis. O Estado brasileiro é o único titular do direito de punir criminosos. Então, Milton, e num exemplo, quando alguém tem a carteira ou a bolsa roubada, a vítima é o Estado que fez a lei penal. Ainda mais, a justiça é pública, o julgador atua como órgão imparcial do Estado e quem possui poder para punir é o Estado. No caso do exemplo, o proprietário da carteira roubada ou a bolsa roubada, proprietária, é vítima material, não é vítima formal, principal, que é sempre o Estado Nacional. O Milton, ontem, no julgamento do desclassificado Eduardo Bolsonaro, criminoso, confesso, o ministro Alexandre de Moraes, de acordo com o Código Penal, ressaltou que o crime de coação no curso do processo tem como vítima a administração da justiça, o Estado que administra a justiça. Mas, Milton, mais, porém, todavia, contudo, o ministro Moraes não conseguiu assimilar, e nem os outros da sua turma, algo que a Corte de Cassação da Itália, no caso Zambelli, deixou patente ao cuidar da imparcialidade do juiz julgador. É que existe, Milton, nos crimes, alguém além do Estado que é afetado, alguém que é atingido pelo crime perpetrado. Pode ser um circunstante alvejado. A cassação italiana, que é equivalente ao Supremo, mostrou isso. O nome de Moraes foi colocado pela criminosa Zambelli na base de dados do Conselho Nacional de Justiça. O nome de Moraes estava na falsa ordem de prisão encomendada pela Zambelli. A desmoralização de Moraes fazia parte do plano criminoso de Zambelli. O ministro Moraes havia sido afetado, atingido. Por isso, Milton, a corte italiana, com pleno acerto, entendeu que Moraes objetivamente não era imparcial. Agora, e voltando ao caso do delinquente Eduardo Bolsonaro, a sua meta não era atingir apenas o Supremo, era atingir em especial o ministro Moraes. E o Eduardo Bolsonaro conseguiu, logrou o êxito junto ao Trump, usou o Trump como sua longa manos, como um seu laranja, isso na sua empreitada criminosa e covarde. Por exemplo, vistos de entrada nos Estados Unidos foram cassados, e o de Moraes e de 7 outros ministros foram cassados os vistos. E teve mais, a lei Magnitsky foi aplicada contra o Moraes. E ele teve que correr, se reunir com o presidente do Banco Central para verificar o alcance da medida. Teve problemas, teve preocupações, teve de arrumar até, Milton, um cartão de crédito fora do sistema americano. Trocando em miúdos e uma linguagem de Copa do Mundo de futebol, o ministro Moraes estava na grande área, participava da jogada, foi atingido, tomou pontapé e bola na cara. Estava, portanto, impedidíssimo pela lei processual penal de julgar. E também de julgar não só Eduardo, mas também a Carla Zambelli.
2: Episódios, Mairovich, que nos remetem à máxima clássica da mulher de César?
1: Exatamente isso, Cássia. Vamos lembrar, a segunda mulher do Júlio César era Pompeia. E Pompeia colocou numa festa só para mulheres, tá? Um ornamento na cabeça do César e Cássia não era a coroa de imperador. Um tal Públio Clódio entrou nessa festa de mulheres travestidas de mulher e foi direto para o quarto encontrar a Pompeia. Os presentes perceberam, teve um corre-corre danado e o Júlio César divorciou-se. Mas no divórcio, ele tinha que repudiar a Pompeia. Aí, ele era um político, disse ele, como político, não ter prova do adultério, mas repudiava Pompeia, porque não bastava a mulher de César ser honesta, precisava, perante o povo, parecer honesta e ela não parecia mais. Ora, Cássia, não interessa o ministro Moraes não se sentir parcial. Interessa sim que a justiça brasileira se apresente imparcial, distante das partes processuais. E a lei processual diz estar o juiz impedido quando não está distanciado do caso em julgamento. Moraes estava impedido, volto à linguagem futebolística, estava na banheira. Num pano rápido, Milton e Cássio, alguns ministros estão perdidinhos, perdidos. Milton e Cássia, volto a pedir a vocês. Vocês têm um GPS para emprestar para o Supremo?
0: Tá bom, muito obrigado. Muito obrigado, Walter Mairovich. Bom dia.
1: Até.
2: Até mais. Vamos às informações do repórter CBN.
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0: quinta-feira, 18 de junho de 2026. O Ministério da Educação adiou o prazo para o pagamento das inscrições do Enem 2026. Agora é possível pagar a taxa de R$ 85,00 até 22 de junho. O valor pode ser pago por boleto gerado na página do participante, PIX e cartão de crédito ou débito. Quem não tiver direito à isenção deve pagar até o fim do prazo ou terá a inscrição cancelada. O CNPJ vai começar a incluir letras, além de números, na identificação de empresas, organizações, produtores rurais, profissionais liberais e outros tipos de pessoa jurídica a partir de julho deste ano. A mudança tem como objetivo ampliar a capacidade do sistema e garantir a continuidade do modelo. Segundo a Receita Federal, o formato atual se aproxima do limite técnico. No total, já foram emitidos mais de 63 milhões de CNPJs. O fenômeno que chamou a atenção de observadores ao reunir Mercúrio, Júpiter, Vênus e a Lua estão em uma mesma região do céu e poderá ser visto novamente hoje, em diversos pontos do Brasil. A principal diferença em comparação com a noite de ontem é que a Lua estará mais alta no céu e mais afastada dos planetas. O fenômeno poderá ser observado logo após o pôr do Sol, na direção oeste e sem a necessidade de binóculos ou telescópios. 4 jogos abrem hoje a segunda rodada da fase de grupos da Copa do Mundo. Pelo Grupo A, República Tcheca enfrenta a África do Sul 1 da tarde. Pela mesma chave, o México recebe a Coreia do Sul 10 da noite. Pelo Grupo B, a Suíça pega a Bósnia 4 da tarde. Canadá e Catar entram em campo 7 da noite. No horário de Brasília, 7:01.
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1: Corpo de Bombeiros segue atuando na região de Paraisópolis, onde o incêndio se iniciou hoje por volta de 5 e pouco da manhã. São 10 barracos, a chama permanece no local, mas claramente as viaturas do Corpo de Bombeiros, a atuação dos homens de segurança, conseguiram conter o fogo nesta região, na Rua do Símbolo.
2: Sete e dois.
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1: Muito bom dia a você que escolheu ficar mais bem informado ouvindo o Jornal da CBN na manhã desta quinta-feira, 18 de junho de 2026. Nós seguimos com informações sobre esta nova fase, a nona fase da Operação Compliance Zero, que está em andamento nesta manhã. Rene Veloso conversou conosco agora há pouco, atualiza as informações que temos e pelo que se percebe, Rene Veloso, neste momento, nesta fase, não se tem nenhuma ordem de prisão, por enquanto. Traga para nós as informações que você já conseguiu apurar.
4: É isso mesmo, Milton. São 18 mandados de busca e apreensão aqui no Distrito Federal, em mais 2 estados, em São Paulo e na Bahia. É a nona fase da Operação Compliance Zero, que está sendo deflagrada na manhã desta quinta-feira, que investiga o Banco Master, essa operação. Desta vez, o objetivo é investigar a suposta participação de agente público em um esquema de fraudes dentro de instituições do Sistema Financeiro Nacional, no caso, o Banco Master. Além das buscas, o Supremo Tribunal Federal também determinou medidas restritivas aos alvos. Eles estão proibidos de manter contato entre si, tiveram os passaportes suspensos e serão monitorados por tornozeleira eletrônica. Os suspeitos podem responder aí pelos crimes de corrupção ativa, corrupção passiva e também lavagem de dinheiro. A gente lembra, Milton, que a última fase da Operação Compliance Zero foi deflagrada no mês passado e teve como objetivo aí investigar o esquema de investimentos através do Rio Previdência, né, que é essa instituição que é responsável pelos pagamentos dos servidores públicos do Rio de Janeiro, né, aposentadorias e pensões. E nessa oitava fase foi investigado o suposto desvio de 3 bilhões de reais do Rio Previdência em benefício do Banco Master e, na ocasião, o ex-governador do Rio de Janeiro, Cláudio Castro, foi um dos principais alvos sob suspeita de favorecer essas transações que totalizaram 3 bilhões de reais. Dessa vez, Milton, a suspeita, que a gente já tem aqui informações iniciais, é que o líder do governo no Senado, o senador Jax Wagner, é um dos alvos dessa nona fase da Operação Compliance Zero na Bahia. O senador Jax Wagner, né, que teria envolvimento assim inicialmente em relação a esse caso, há muita suspeita em relação ao PT da Bahia e dessa vez informação aqui, de acordo com o Estadão, Jax Wagner e Augusto Lima, que era sócio de Vorcaro, são alvos dessa nova fase da Operação Compliance Zero. Qualquer informação nós voltamos a qualquer momento. Milton.
1: Muito obrigado, essa é a Rani Veloso, portanto, atualizando isso, informações que estão em andamento neste instante e apenas situando aqui para você, desde o início destas investigações em relação ao Banco Master e as diferentes relações que tem com grupos políticos, sempre se trouxe dados a propósito deste contato com o que seria um núcleo petista na Bahia. E aí, Jax Wagner é um destes nomes. Não por acaso, então, nesta fase a estes mandados, mas eu reforço, não é um mandado de prisão, são mandados de busca e apreensão. Nós seguiremos atualizando para você. 76.
5: E ainda em relação a investigações envolvendo Daniel Vorcaro, a Polícia Federal encontrou mensagens no celular do banqueiro em que o presidente da Câmara, pede um empréstimo para a empresa da cunhada. O financiamento de 22 milhões de reais para Bianca Medeiros, irmã da esposa de Hugo Mota, foi concedido em março de 2024. Os recursos foram utilizados por uma companhia controlada pela família do parlamentar para aquisição de um terreno na cidade de João Pessoa, na Paraíba, onde será construído um novo bairro. Em entrevista ao jornal O Estado de São Paulo, Hugo Mota se recusou repetidas vezes a responder se pediu a liberação do dinheiro, mas disse que a operação está dentro da legalidade.
6: Não tem legalidade de nada.
7: O senhor não interveio de algum?
6: Não tem legalidade de nada nisso.
7: O senhor chegou a intervir?
6: Não tem legalidade.
7: A gente tem uma operação que o senhor pediu ao Vorcaro pelo WhatsApp que liberasse esse empréstimo para a empresa da sua cunhada. O senhor confirma essa conversa?
6: Deixa eu te dizer, Murilo. O empréstimo é legal.
7: Mas o senhor...
6: O empréstimo é legal. Feito por uma empresa que tem lá... O patrimônio está lá, pode ser averiguado. Tem laudo de avaliação, que o terreno, inclusive, vale muitas vezes mais do que o que foi contratado. E ele tinha uma instituição que estava operando dentro das regras e leis do país.
7: O senhor chegou a pedir a ele?
6: Então, está dentro da legalidade.
7: Sim, mas o senhor chegou a pedir a ele que liberasse o empréstimo?
6: Murilo, empréstimo tem critério para ser liberado.
7: Sim, mas...
6: E a instituição dele estava legal.
7: Sim, mas...
6: Você não vai conseguir arrancar de mim uma declaração que eu pedi, que eu não pedi. Se você tem apuração, você divulga a apuração. Eu não vou confirmar a informação, porque eu não tenho a obrigação de confirmar isso.
5: O presidente da Câmara admitiu que pegou carona num jatinho de Daniel Vorcaro para ir a Lisboa em junho de 2024 e teve hotel pago pelo dono do Banco Master. Hugo Mota alega que viajou a convite do senador Ciro Nogueira para participar do Gilmar Palusa, o fórum jurídico promovido pelo ministro do STF, Gilmar Mendes. O presidente da Câmara disse que não vê nenhum problema e nem conflito de interesse no episódio.
6: Quando teve o evento do Gilmar em Lisboa, eu não ia pro evento. Quando foi na véspera do evento, o Ciro me chamou, vamos pro evento do Gilmar. Ciro, não comprei passagem e tal, tal, e eu tenho que voltar, porque era a época da festa junina lá nossa, né? Ele disse, não, pô, vamos com o Daniel de carona. Ué, conheci o Daniel, fomos de carona. Chegou lá, o Daniel tinha reservado o hotel, também não vejo problema nisso, é um evento corporativo. Se você falar com qualquer pessoa, é normal você convidar uma pessoa, botar um hotel, não vejo. Eu acho que, assim, primeiro eu tô muito tranquilo com relação a isso. Tem dificuldade, eu já sabia que isso ia sair, pelo fato de eu ser presidente da Câmara, gera uma série de questionamentos, como gera também de outras coisas, mas assim, não tenho nada mais do que isso, não é que o Ciro planejou isso, eu não ia, tanto é que eu voltei no mesmo dia da abertura do evento.
5: A Polícia Federal investiga se os benefícios concedidos por Daniel Vorcaro a Hugo Mota resultaram em alguma contrapartida. Uma das linhas de investigação é uma emenda apresentada pelo parlamentar para obrigar seguradoras e instituições financeiras a aplicar recursos em créditos de carbono, o que beneficiaria os negócios da família do banqueiro.
6: Não tem nada nisso aí, entendeu? E o Daniel não me pediu nenhuma vantagem para me levar, não teve contrapartida de nada, de projeto, nada, zero.
7: Há conflito de interesse entre, né, essas viagens que foram pagas e essa apresentação de...
6: Primeiro, não tem contemporaneidade. Segundo, legislar não é crime. Não atendia um interesse específico de uma empresa nem era direcionado a ninguém. Isso é um esforço feito para que se vincule uma possível emenda minha para tentar fazer uma vinculação a um possível interesse do Daniel. Daniel nunca tratou esse assunto comigo. Nunca tratou esse assunto comigo.
5: Esse é o presidente da Câmara, Hugo Mota, e a investigação segue em andamento.
1: Nós temos agora 7h10. Vamos ao noticiário internacional, entender como estão as negociações entre Estados Unidos e Irã. As informações são do Guilherme Gimenez, que monitora as agências internacionais. Guilherme, bom dia.
8: Bom dia, Milton. As delegações dos Estados Unidos, Irã, Paquistão e do Catar vão se reunir amanhã na Suíça para iniciar as negociações para implementação do plano de paz. O ato político selará o início prático do cronograma de 60 dias estabelecido pelas potências para as negociações técnicas previstas no memorando de entendimento. Os negociadores iniciam os debates amanhã para desenhar as regras detalhadas sobre a fiscalização do urânio enriquecido e as diretrizes do tráfego no Estreito de Hormuz. O pacto com 14 pontos foi assinado ontem pelos presidentes dos Estados Unidos e do Irã e já está em vigor. O tratado estabelece o cessar-fogo imediato e permanente das operações militares em todas as frentes de combate, incluindo o Líbano. A República Islâmica do Irã se comprometeu a reabrir o tráfego marítimo no Estreito de Hormuz de forma gradual, estabelecendo um prazo técnico de 30 dias para concluir a varredura e a remoção de minas. Em contrapartida, os Estados Unidos iniciaram a suspensão imediata do bloqueio naval contra portos iranianos. Os termos estipulam que o tráfego de embarcações mercantes pelo canal estratégico será totalmente gratuito e seguro por um período de 60 dias. O governo de Teherã informou que iniciará diálogos formais com os países do Golfo para definir a administração futura do estreito. No setor nuclear, o governo iraniano reafirmou o compromisso de não produzir ou adquirir armas atômicas e aceitou realizar a diluição de seu estoque de urânio enriquecido. O procedimento de descarte dos materiais armazenados será executado no próprio local, sob a fiscalização direta da Agência Internacional de Energia.

0: do Irã, que estavam congelados por sanções anteriores. O pacto de trégua prevê que Washington e Teerã conduzam rodadas de negociações para alcançar um acordo definitivo em um prazo regulamentar de 2 meses. Caso as cláusulas sejam cumpridas, os Estados Unidos e países parceiros viabilizarão um fundo internacional de 300 bilhões de dólares para a reconstrução do Irã. Milton.
1: Este foi Guilherme Gimenez, às 7h12.
2: O Comitê de Política Monetária do Banco Central reduziu a taxa básica de juros em 0,25 ponto percentual para 14,25% ao ano. Com a expectativa de alta da inflação, o comunicado do Copom deixou em aberto os próximos passos da política monetária. O colegiado apontou como fator de risco para a alta dos preços os reflexos dos novos programas de incentivo ao consumo e linhas de crédito do governo federal. O documento ressaltou que as incertezas provocadas por eventos climáticos ligados ao El Niño e desdobramentos da guerra no Oriente Médio seguem ainda no radar. Nos Estados Unidos, o Federal Reserve manteve a taxa de juros norte-americana na faixa entre 3,5% e 3,75% ao ano. Foi a primeira decisão de política monetária da instituição sob o comando de Kevin Warsh, nomeado pelo presidente dos Estados Unidos, Donald Trump. O Comitê do Banco Central americano revisou para cima as projeções de inflação e indicou que a maioria dos diretores prevê uma elevação nos juros dos Estados Unidos ainda neste ano. E a respeito de juros nos Estados Unidos e aqui no Brasil também, daqui a pouquinho Milton Jung e eu vamos conversar com a Miriam Leitão. Agora são 7h14.

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4: 7h15.
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5: Nós vamos agora lá para a região da Paraisópolis, onde um incêndio se iniciou nessa madrugada. O Luiz Delboni está lá no local e atualiza as informações. Delboni.
6: Bom dia, Milton. Bom dia a todos os ouvintes da CBN. Milton, cerca de 10 viaturas do Corpo de Bombeiros seguem combatendo o incêndio aqui na Rua do Símbolo, na área conhecida como Travinhas, que faz parte da comunidade de Paraisópolis. Após conversar com o Capitão Freitas, que comanda a operação aqui, o incêndio ainda não foi extinto, mas ele está controlado. E então os grupos seguem trabalhando aqui para agora extinguir ele de vez. A fumaça, que alguns minutos atrás era muito, de uma cor muito densa, escura, já está numa cor mais clara, com uma quantidade muito menor. Segundo a corporação, o combate contra as chamas começou por volta de 5h30 da manhã. 10 casas foram atingidas pelo fogo e até o momento não há registro de vítimas. E segundo a corporação, também provavelmente não vai haver, assim que o fogo for extinto, não vão haver vítimas, porque as pessoas conseguiram.

0: Vão fugir. No momento, Milton, são muitas pessoas que estão aqui na rua, muitas crianças, muitos animais que acompanhavam esses moradores. As pessoas saíram com a roupa do corpo, conseguiram pegar alguns documentos, poucas coisas e sair, porque as chamas começaram das casas de cima, da rua que faz parte aqui de cima, e foram descendo. Isso foi o relato dos moradores e do Corpo de Bombeiros. As chamas começaram nas casas de cima e foram descendo numa velocidade muito forte. Não, segundo os moradores aqui da região, não houve um estrondo, uma explosão, o que aí indica que até o momento não há nenhum relato de um botijão que possa ter explodido. A chama, os bombeiros vão investigar a causa do fogo, mas não há uma explosão aqui. As pessoas estão muito abaladas, não querem conversar, gravar aqui com a nossa reportagem. E de momento é isso, Milton. Os bombeiros estão trabalhando, o fogo foi bem reduzido. E assim que tiver um posicionamento oficial, uma atualização, eu volto com vocês.
1: Esse foi o Luiz Delboni, que está lá no local onde se iniciou esse incêndio, que, como ele chamou a atenção, está agora sob controle. Pelas imagens que se teve acesso, ao lado dessa região onde pegou fogo, há um pequeno riacho ali, um córrego ali naquela região. Aquilo faz também com que o fogo não se alastre para as outras áreas onde há um mato maior naquele ponto. Vamos aguardar. 7:18.
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1: Helicóptero da CBN está decolando neste momento e a Letícia Veloso é quem nos ajudará a entender o trânsito na capital paulista. Bom dia, Letícia.
3: Oi, Milton. Bom dia para você. Bom dia, Cássia.
4: Bom dia, Letícia.
3: E um bom dia para o nosso ouvinte também, aqui observando o caminho pela cidade. Vamos passar logo mais lá na Zona Sul para observar essa ocorrência, esse incêndio de grandes proporções, observar do alto a situação no entorno e vias por lá. Bom, eu passei, inclusive aqui na Anhanguera, tem congestionamento na aproximação da marginal do Tietê. Dá para observar que a Bandeirantes também bastante carregada, mais de 8 quilômetros de fila. Para Campinas, o caminho é bem melhor, inclusive a marginal na altura da Anhanguera e da Bandeirantes, com muita dificuldade, inclusive no sentido da Castelo, né? Ali na aproximação da Ponte dos Remédios. Vou passar pela marginal já, porque tem ocorrências na pista. Marginal do Pinheiros também bastante movimentada no sentido de Interlagos, já a partir do Cebolão, praticamente até a ponte Cidade Jardim, também há lentidão na altura ali da ponte Ari Torres. A gente vai observando.
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4: A situação começa a se normalizar na linha amarela do metrô de São Paulo. Até agora há pouco nós tínhamos trens circulando com velocidade reduzida, maior tempo de parada. Agora já está em processo de normalização a situação por lá.
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3: Mas Marginal do Tietê com ocorrências na pista. Caminhão quebrado no sentido da rodovia Ayrton Senna. Ocupação da faixa 4 na Expressa, perto da ponte da Casa Verde. Tem lentidão aqui também na aproximação da ponte das Bandeiras, principalmente pela pista Expressa. Bom, no sentido da Castelo Branco, próximo daqui, inclusive, tem ocupação da faixa 3 na Central. É uma ocorrência envolvendo um ônibus de turismo, depois da ponte Cruzeiro do Sul. Então, provavelmente um ônibus que veio aí do terminal Tietê. Tem ocupação da faixa 3 na Central, sentido Castelo Branco, pela marginal do Tietê.
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4: Neste momento, na região do Butantã, apenas 12 graus de temperatura. Amanheceu gelado em São Paulo. Em algumas regiões, como Parelheiros, nós tivemos 7 graus de temperatura na manhã de hoje. E o nosso ouvinte Paulo nos escreve de Pindamonhangaba, direto do rancho dele no topo da Mantiqueira. E ele diz que ele está sentindo falta de uma geladeira, viu, Milton? Mas sabe para quê?
8: Oi.
4: Para ficar dentro dela, onde é mais quente, mais seco e não venta. Temperatura por lá bem baixinha. Diz que as trutas estão adorando.
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4: Sete e vinte e quatro.
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0: Bom dia para você, Miriam Leitão.
1: Bom dia, Milton. Bom dia, Cássia. Bom dia, ouvintes da Rádio CBN.
2: Bom dia, Miriam.
0: Miriam, aqui no Brasil, o Comitê de Política Monetária reduziu taxa básica de juros em 0,25 ponto percentual. Agora estamos com 14,25% ao ano. Lá nos Estados Unidos, o Federal Reserve manteve a taxa de juros entre 13,5% e 3,75% ao ano. Alguma das duas decisões saiu do padrão que se esperava?
1: Não saiu do padrão. Eu já tinha contado aqui, Milton e Cássia, ouvintes, que haveria isso, né? Que seria manutenção lá e aqui cair 0,25. Isso não é uma surpresa para ninguém. Mas o que todo mundo olha no caso do Banco Central aqui e lá é o que eles emitem de comunicado, né? O que eles emitem de sinais. Você sabe, Milton e Cássia, que tem um dialeto falado no Banco Central que chama componês, o copom, componês. Uhum. E é um dialeto do economês. Eu chamei na minha coluna de sânscrito, mas o Vinícius Torres Freire, na Folha de São Paulo, chamou de hieroglifos. Então, eles falam por essas linguagens e eu queria explicar essa linguagem. A primeira coisa que falou é o seguinte: olha, manutenção, ok, mas o que ele vai fazer em seguida? Muita gente no mercado achava que ele ia parar de subir juros, ia dar um sinal sobre isso. Ele não deu esse sinal, portanto, ele não parou ainda de subir juros, mas também não se compromete a continuar mantendo esse ciclo. Ele também não disse explicitamente, mas ele fez no comunicado, ele falou de primeiro semestre de 2028, aí todo mundo olhou isso aí com surpresa. Por quê? O que a gente fala assim, como é que está a inflação, né? Se você me perguntar, eu vou responder para você. Está 4,7% nos últimos 12 meses, terminado em maio, no último índice do IBGE. Ou eu posso falar, a inflação está em 5,3%, que é a previsão do mercado financeiro no boletim Focus, que é divulgado toda semana pelo Banco Central. Então, mas eles não olham esse, ele fala sobre esse número, mas ele não olha esse número. Ele tem que olhar 18 meses à frente, que ele chama de horizonte relevante. É para essa inflação que o Banco Central está olhando. E nessa inflação do horizonte relevante, né, ficou em 3,7, ou seja, está indo para a meta. Só que ele se referiu ao começo de 2028. Aí o mercado falou, nossa, mas isso aí é uma mudança, porque ele está olhando além do horizonte relevante. É que na próxima reunião é para onde ele estará olhando. E ele falou que nesse ponto, quando ele olha para o começo de 2028, a inflação está na meta, indo para a meta, tem chance de estar na meta. Então, isso significa que, isso pode significar que ele, nesse caso, então, ele se permitirá reduzir taxa de juros, continuar reduzindo taxa de juros. Tem um recado lá, Cássia, para o governo, que ele criticou o excesso de estímulos da economia. E o governo tem dado estímulos. E um dos estímulos é um estímulo de crédito, por exemplo, quando ele cria linha de crédito subsidiada para motoristas de aplicativos, por exemplo. Ele está colocando dinheiro na economia, é um crédito subsidiado, aumentando o crédito subsidiado. Ele falou que isso atrapalha. Então, para resumir aqui o que eu li nessa língua deles, é que, olha, é o seguinte, estamos muito preocupados porque o cenário é difícil de a gente antecipar, por causa da guerra, por causa do El Niño, né? E deu esse recado também. O governo está estimulando a economia, isso atrapalha a minha vida. Mas eu, olhando por aqui, até onde eu quero olhar, para onde eu estarei olhando na próxima reunião, a inflação está indo para a meta, ou seja, eu posso continuar reduzindo taxa de juros. Então é isso, em resumo, o que foi falado em sânscrito no comunicado do Copom, mas Banco Central dos Estados Unidos também teve recado diferente do que se esperava, Cássia.
2: Ah, também quero ouvir a sua tradução simultânea sobre a decisão dos juros lá nos Estados Unidos, Miriam.
1: Pois é, todo mundo achava assim, o Kevin Warsh, né? O que ele vai fazer? Ele não decide sozinho, mas ele é uma liderança importante, que é o presidente do Banco Central, agora nomeado pelo Trump com a missão de reduzir taxa de juros. Bom, não reduziu taxa de juros, né? E além disso, teve um recado da maioria dos integrantes, uma grande parte dos integrantes, de que pode ter alta de juros ao longo desse ano. E isso surpreendeu. Isso surpreendeu, derrubou bolsa por causa desse recado. Olha, gente, pode ser que a gente tenha que subir taxa de juros ao longo do ano. E isso é claro, porque a inflação está fora da meta, bem fora da meta. A meta deles é 2. está em 4. Então, tem esse recado. Mas o que fez um Kevin Walsh? Tirou o sofá da sala. Ele disse que não vai ter mais o que ele chama de forward guidance, ou seja, não vai ter mais uma indicação sobre qual vai ser o movimento futuro. O Banco Central há muito tempo tem feito isso. Ele fala, o Banco Central americano fala o que ele fez e o que ele fará na próxima reunião. Então ele agora disse que não terá mais essa indicação futura da decisão do FED, Banco Central americano. Então, teve novidades, apesar de ficar tudo no que estava previsto. Teve novidade nas comunicações.
0: Muito obrigado, Miriam, e um bom dia. Até mais.
1: Bom dia.
2: Até mais. 7:30.
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0: quinta-feira, 18 de junho de 2026. A defesa do banqueiro Daniel Vorcaro estuda apresentar uma terceira proposta de delação premiada à Polícia Federal e à Procuradoria-Geral da República. A informação é do comentarista da CBN, colunista do Jornal Globo, Lauro Jardim. As duas tentativas anteriores foram rejeitadas pelas autoridades por ocultarem informações essenciais sobre o esquema de corrupção. As delegações dos Estados Unidos, Irã, Paquistão e Catar vão se reunir amanhã na Suíça para dar início às negociações de implementação do Plano de Paz. O pacto de 14 pontos foi assinado ontem pelos presidentes americano e iraniano. O tratado já está em vigor e estabelece um cessar-fogo imediato e permanente em todas as frentes de combate. O plano também determina a reabertura temporária do Estreito de Hormuz e cria um fundo de US$ 300 bilhões voltado para a reconstrução do Irã. A Câmara dos Deputados adiou a votação que pode permitir que jovens de 16 anos dirijam acompanhados por adultos. A decisão foi adiada. O projeto que altera o Código de Trânsito Brasileiro teve análise postergada depois de um pedido de vista de parlamentares. Comissão especial marcou uma nova votação para o dia 7 de julho. Um ataque de drones ucranianos atingiu a refinaria de petróleo de Moscou nesta quinta-feira. Esse é o segundo ataque ao local nesta semana. Na terça-feira, a refinaria foi alvo de uma ofensiva que causou danos generalizados às instalações de energia russas. Segundo a Rússia, o sistema de defesa aérea destruiu 555 drones no país. Kiev também foi atingida por mísseis russos. No horário de Brasília, 7h32.
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1: Temperatura baixa na cidade de São Paulo na manhã desta quinta-feira. Por enquanto, 12 graus. Temperatura chega até os 20, mas não tem previsão de chuva aqui na capital paulista. Então a gente continua com o tempo seco na cidade nesta quinta-feira. E a temperatura já típica do inverno, que está se aproximando, começa no dia 21. 7h33.
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3: Vamos ao Rio de Janeiro, onde está em andamento uma operação do Ministério Público. O Gabriel Freitas tem as informações ao vivo para nós. Bom dia, Gabriel.
4: Oi, Milton, Cássia, bom dia para vocês e a todos. E olha, parlamentares aqui do Rio estão entre os alvos dessa operação do Ministério Público do Rio por suspeita de ligação com o Terceiro Comando Puro, o TCP. Ao todo, são cumpridos 14 mandados de busca e apreensão contra 3 agentes públicos. Os alvos são um deputado estadual, um ex-vereador aqui do Rio, que hoje é servidor municipal, e um ex-assessor parlamentar, que atualmente trabalha em uma empresa pública de energia. Com relação a esses alvos, né, ligados a parlamentares, essas informações são da TV Globo. E segundo o Ministério Público do Rio, a investigação começou depois de indícios de que esses parlamentares, Milton, procuraram a Polícia Militar para tentar informações sobre uma operação sigilosa. A ação previa a demolição de imóveis ligados à facção em Parada de Lucas, no Complexo de Israel, que fica na zona norte do Rio. E ainda de acordo com o Ministério Público, os investigados teriam usado a influência dos cargos para dizer que os imóveis seriam destinados a serviços sociais. Mas as apurações apontam que essa justificativa não era verdadeira. A operação policial acabou sendo adiada. As buscas acontecem neste momento na Assembleia Legislativa do Rio, a Alerge, na CEASA também, em outros endereços da capital e também no Espírito Santo. Os mandados foram autorizados pelo órgão especial do Tribunal de Justiça do Rio, operação que é feita por agentes da Coordenadoria de Segurança e Inteligência do Ministério Público do Rio e da Coordenadoria de Investigação de Agentes com Foro da Polícia Civil também. Uma operação que está acontecendo neste momento e já temos algumas informações que foram divulgadas neste momento também, Milton. Deputado estadual Val Ceasa, do PRD, é um dos alvos. Dessa operação do Ministério Público. Então a gente está apurando ainda outros detalhes, que é uma operação que está acontecendo agora. Já já a gente volta aqui na programação com mais informações sobre ela. Milton.
3: Muito obrigado. Informações do Gabriel Freitas, agora que são 7h36.
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3: Até a terra da Copa, estamos em contato com o Leonardo Dai, que acompanha a seleção brasileira. Bom dia, Léo.
6: Tudo bem, Milton? Bom dia, Cássia, bom dia, ouvinte do Jornal da CBN.
1: Bom dia.
3: Seleção faz seu último treino antes da segunda partida pela Copa do Mundo contra o Haiti, partida que será amanhã. E o que que nós podemos ter de novidade neste treino de hoje?
6: Bom, o que a gente pode ver de novidade, aí vai ser mais difícil, né? Porque são só aqueles 15 minutos protocolares. Ainda em Morris estão agora no período da manhã, né? Às 11 horas da manhã. Depois o Brasil vem pra cá, pra Filadélfia, e aí tem às 18h45 daqui, 19h45 daí, entrevista coletiva com o técnico da seleção e também com um jogador que ainda será anunciado. No entanto, a gente pode dizer, assim, né, que esse treino ele é para consolidar um modelo de jogo, uma ideia de jogo para o jogo de sábado e na cabeça do técnico para consolidar também uma formação. Sexta-feira. Isso. Sexta-feira o jogo contra o Haiti. E para consolidar uma formação diferente, muito provavelmente, daquela que jogou contra a seleção do Marrocos. A gente tem uma mudança aí que está praticamente certa, que é a entrada do Danilo do Flamengo na lateral direita no lugar do Roger Ibanhas. O resto da escalação tem ali os jogadores que a gente sabe que não perdem a vaga de jeito nenhum, né? Vini Júnior, Rafinha, aquela coisa toda. Mas o resto da escalação ainda é um mistério muito grande. E quando a gente fala mistério, não é mistério só pra gente, né? Vamos lembrar que no jogo contra o Marrocos, os jogadores souberam da escalação do Brasil só na hora do ônibus partir pro estádio para aquele jogo de estreia da seleção brasileira no MetLife Stadium.
1: O Léo, você mencionou o jogo, né, na sexta-feira do Brasil contra o Haiti. Eu imagino que o alerta esteja ainda mais forte depois que a gente vem observando resultados como o de ontem da República Democrática do Congo com Portugal, empate 1-1, e a expectativa era enorme em cima da seleção do Cristiano Ronaldo.
6: Os jogadores têm falado nas entrevistas coletivas que esse negócio aí de pensar no Haiti como um jogo para o Brasil golear é insanidade. Ontem o Danilo, inclusive, deu entrevista coletiva e falou exatamente a palavra loucura para falar sobre isso. Eles não estão dizendo que o Brasil não vai de maneira nenhuma golear o Haiti, mas estão dizendo que não é esse pensamento antes do jogo começar. Antes do jogo começar, o pensamento é tentar ganhar o jogo, e o jogo vai ser difícil. E aí usa-se como exemplo, né, não só esse empate ontem da República Democrática do Congo, mas o próprio empate de Cabo Verde contra a seleção da Espanha também nessa primeira rodada da Copa do Mundo. Então a seleção brasileira vai com receio, vai com calma e vai esperando um jogo difícil contra a seleção haitiana, que perdeu na estreia para a Escócia por 1-0.
3: Essa partida do Brasil contra o Haiti já faz parte da segunda rodada da fase de grupos, segunda rodada que se inicia hoje.
6: É isso, hoje tem alguns jogos interessantes, né, são aqueles, os jogos dos grupos A e B, né, da Copa do Mundo. A programação tem aí, no horário de Brasília, 1:00 PM, República Tcheca e África do Sul, 22:00 PM, México e Coreia do Sul pelo grupo A. E pelo grupo B, às 16:00 PM, Suíça e Bósnia e Herzegovina, e às 19:00, Canadá e Catar. Eu acho que esse México e Coreia do Sul acaba sendo o jogo mais interessante. Primeiro porque quem venceu o jogo vai ser o primeiro classificado para a segunda fase da Copa do Mundo de maneira oficial, né? E segundo porque foram times que estrearam bem na Copa, estrearam acima das expectativas na Copa do Mundo, né? Então eu tô curioso para ver esse jogo, para ver se a gente vai ter um desses dois times embalando, né? Para um dos dois, pelo menos, vai ficar a sensação de que a estreia boa acabou sendo um evento isolado. Para outro, a Copa vai arrancar já com quem sabe, né, se o jogo não terminar empatado, evidentemente, vai arrancar com duas vitórias aí a Copa do Mundo 2026.
3: Perfeito, muito obrigado. E lembrando aqui, a Cássia tinha chamado a atenção para o empate entre Portugal e República do Congo, né? 1-1. E nas demais partidas da rodada de ontem, Áustria 3-1 sobre a Jordânia, Gana ganhou do Panamá por 1-0, golzinho lá no final, a Colômbia já no fim da rodada fez um 3-1 em cima do Uzbequistão, e a Inglaterra enfrentou a Croácia 4-2. Deixei por último esse jogo, Leonardo Dai, porque me pareceu o melhor jogo dessa rodada.
6: A Inglaterra jogou muito bem, poderia ter feito um placar até mais elástico. A gente falou ontem, né, de uma Inglaterra aí que foi estremecida com uma convocação muito surpreendente. O primeiro sinal que esse time deu na Copa do Mundo foi muito interessante. E tem o Harry Kane, que é um fazedor de gols assim espetacular, né? O homem faz gol de tudo quanto é jeito. Parece até que o gol mais difícil que ele faz é o de pênalti, né? Perdeu o primeiro e contou depois com o árbitro ali pegando uma infração do goleiro na defesa do pênalti para bater de novo e fazer o gol. Parece que é mais difícil fazer gol de pênalti do que fazer gol de bola rolando pro Harry Kane, que ontem fez mais uma grande atuação ali dentro da área para ajudar a Inglaterra a vencer a Croácia por 4-2.
1: Leonardo Dai, nessa quinta-feira a gente transmite às 22:00 PM, México e Coreia do Sul. Qual é a sua expectativa para essa partida?
6: Eu acho que a seleção do México teve uma estreia muito acima das expectativas e a Coreia do Sul também. Quem ganhar o jogo se classifica para a segunda fase, né? E mais do que isso, até embala muito bem na Copa do Mundo. Esses grupos aí A e B, né, que são os grupos dos países sede, eles são grupos mais fracos, porque os cabeças de chave são o México e o Canadá, né, que não são seleções assim à altura das demais cabeças de chave. Então são grupos um pouco mais fracos tecnicamente, mas ao mesmo tempo muito mais imprevisíveis, porque há um equilíbrio muito grande nos jogos entre as equipes, né? Então é difícil a gente saber exatamente o que vai acontecer. Do mesmo jeito que o México dominou a África do Sul de maneira surpreendente, está dentro aí do raio de possibilidades de desenvolvimento da partida, a Coreia do Sul mandando no México hoje. Então a grande atração do jogo é a gente ter dificuldade até de desenhar, estou nem falando de resultado, estou falando de desenhar a dinâmica da partida em função do nível que México e Coreia do Sul têm nesse momento da temporada.
3: Muito obrigado, Leonardo Dai, boa jornada hoje, bom trabalho hoje aí na cobertura da Copa do Mundo, obrigado.
6: Valeu, até mais.
1: Até mais.
3: Nós estamos agora às 7:43. Nós estamos acompanhando no noticiário desde cedo aqui, mais uma operação da Polícia Federal nas investigações das falcatruas lá no Banco Master, que está em andamento, nona fase, e conforme a nossa reportagem já nos informou, um dos alvos da operação de hoje é o senador Jacques Wagner, líder do governo Lula no Senado. E outro dos alvos é um ex-banqueiro Augusto Lima. Quem é Augusto Lima? Augusto Lima já foi CEO do Banco Master, mas quando as investigações começaram, ele já tinha deixado a instituição e ele estava à frente do Banco Pleno, que também passou por uma liquidação extrajudicial. A decisão essa tomada pelo Banco Central. Augusto Ferreira Lima, que era o controlador da instituição desde julho do ano passado e foi então, como disse para você, sócio Daniel Vorcaro, lá do dono do Banco Master, ele foi o CEO do Banco Master. O banqueiro, o Augusto Lima, é muito próximo a petistas da Bahia. Isso era algo que se falava já desde o início das operações e, aliás, quando o Augusto Lima chegou a ser preso preventivamente também, se tratava desse assunto. Tanto, muito próximo, tanto a Jacques Wagner, como também ao ministro Rui Costa, que é o ministro da Casa Civil. E passou a ganhar notoriedade após comprar uma rede de supermercados, a Cesta do Povo. Isso aconteceu durante a privatização da empresa baiana de alimentos. Com essa compra, o Lima também levou Credicesta, que é um cartão de benefícios voltado a servidores públicos municipais e estaduais, que começou na Bahia e depois teve sua operação expandida, bombou aquilo, para todo o país, em parceria com o Banco Master. Teve, nas investigações lá da CPMI do INSS, durante as investigações, surgiram informações também de que a ampliação do Credicesta transformou esse cartão num produto de crédito consignado, que se disseminou pelo país. Aí, segundo documentação da própria CPMI, uma parte relevante desses créditos oferecidos a aposentados e pensionistas não chegou a ser informada às autoridades ou não tinha recursos e estruturas suficientes para operar dentro das regras. Claro que tudo isso passa por investigação, mas aí que entra essa proximidade do Augusto Lima com este núcleo do PT lá da Bahia, e aí eu estou me referindo aqui ao Jacques Wagner, que é alvo dessa operação hoje, ou também de Rui Costa, que não tem nada a ver com a operação de hoje, pelo menos não tem, pelas informações que tem até agora, o nome dele não está citado na operação de hoje. Então, só para situar você, quem são as pessoas aí que estão nesse contexto da nona fase da operação Compliance, que está em andamento. 7:46 agora.
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2: 7h48. Passamos há pouco pela Zona Leste com muita lentidão no viaduto Alberto Badra por causa de ocorrência mais cedo, inclusive no sentido da Marginal do Tietê. E na Santos Dumont tem ocupação de uma faixa por causa de um acidente envolvendo veículo de passeio e motocicleta sentido aeroporto, bem na altura da Avenida do Estado. E por lá tem ocupação de uma faixa, na verdade duas faixas, então corrigindo. É a faixa 1 e 2 de 3 pela Santos Dumont, corredor norte-sul. Claro que já impacta. Está muito caminho, quem passa pela região central também encontra dificuldade.
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2: Com muita lentidão em vias importantes da cidade, inclusive a própria Marginal do Pinheiros, no sentido da Castelo Branco, tem congestionamento ali na altura da Ponte do Jaguaré, mas o caminho é mais intenso no sentido de Interlagos, inclusive com ocorrência na pista bem depois do Cebolão e bem antes da Alexandre Mackenzie. Ocupação de uma faixa debaixo do viaduto, não deu para a gente observar ali do alto exatamente a dinâmica dessa ocorrência, mas tem interdição parcial. E já aqui no entorno da região de Paraisópolis, por causa desse incêndio de grandes proporções, que a gente observa aqui na Rua do Símbolo, Vila Andrade, próximo também a Giovanni Gronk, próximo à Avenida Hebe Camargo, que a fumaça segue bastante esbranquiçada, então fogo controlado, a gente consegue observar do chão alguns poucos focos de incêndio, mas totalmente controlado por lá e aquele cheiro bem forte de fumaça. E neste caso, lentidão em vias do entorno, passei perto da Giovanni Gronk, tem congestionamento, pela Hebe Camargo também, e aproveito para falar da João Dias, porque tem dificuldade por lá no sentido do centro, na altura da estrada de Itapecerica e próximo ao terminal.
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8: Nós temos agora 7h52, diante do frio que nós temos acompanhado aí nos últimos dias. A prefeitura realiza operações até de acolhimento, principalmente para as pessoas mais vulneráveis. O Guilherme Gimenez tem informações.
9: Isso mesmo, Milton. A madrugada desta quinta-feira teve temperatura média registrada de 10 graus na capital e mínima de 7 graus em Parelheiros, na Zona Sul, e em São Mateus, na Zona Leste, de acordo com o Centro de Gerenciamento de Emergências Climáticas. 34 pessoas foram atendidas no Abrigo Solidário da Defesa Civil do Estado de São Paulo da noite de ontem, quarta-feira, até a manhã de hoje, quinta. A iniciativa fica na Estação Pedro II, no centro da capital paulista, e seguirá ativa nos próximos dias por causa do frio intenso. Serão disponibilizados colchões, cobertores e alimentação. Os animais de estimação também receberão atendimento. Pela manhã, ao deixarem o abrigo, os acolhidos receberão um voucher para café da manhã no restaurante Bom Prato da rua 25 de Março, também na região central da cidade. O CGE emitiu um boletim meteorológico especial alertando para a atuação de uma massa de ar frio que provocará queda significativa das temperaturas, principalmente entre hoje e sexta-feira. Os termômetros devem chegar aos 9 graus na capital paulista. Segundo os meteorologistas do órgão, a partir de sábado, as temperaturas mínimas voltam a subir e devem permanecer acima dos 10 graus em toda a região metropolitana de São Paulo. Milton.
8: Muito obrigado. Agora são 7h54.
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2: Aqui na Zona Sul, a Avenida Interlagos tem lentidão. Na passagem pelo autódromo, no sentido do centro, também tem pontos de parada lá na Senador Teotônio Vilela, inclusive próximo ao autódromo para o centro. Falando ainda da Interlagos, na aproximação da Washington Luiz, e para acessar o corredor norte-sul, aquela dificuldade em direção à Zona Norte. Vamos passar depois lá na região do Ibirapuera, já adianto que tem congestionamento no sentido da Zona Norte, inclusive. E a região central com dificuldade também, lembrando que permanece aquela interdição lá na Santos Dumont, interdição parcial no sentido de Interlagos, na altura da Avenida do Estado, por causa de um acidente envolvendo carro e moto.
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0: Bom dia, Milton. Bom dia, Cássia. Bom dia, ouvintes. O Flávio pergunta qual o melhor investimento para ter uma renda mensal e se os fundos imobiliários são interessantes para esse objetivo. Flávio, o padrão do mercado brasileiro é que as aplicações de renda fixa paguem juros e o principal no vencimento, mas os rendimentos são atrelados ao CDI e com liquidez diária. O CDI é um indexador que segue a taxa Selic, estabelecida pelo Banco Central e que tem ficado acima da inflação. Então, se você investir no Tesouro Selic, num CDB ou em um fundo de investimento DI, você pode ter uma renda mensal simplesmente resgatando o valor que precisar. O cuidado é administrar os resgates para o dinheiro não acabar antes do esperado, especialmente levando em conta a inflação. Essa gestão dos resgates pode ser complicada. Uma maneira de ter uma disciplina com os saques é investir no Tesouro IPCA com juros semestrais. Só que, como o nome diz, os rendimentos são creditados apenas a cada 6 meses. Uma opção é o Tesouro Renda Mais ou o Tesouro Educa Mais. Essas duas modalidades pagam rendimento mensal, mas por um prazo fixo, de 20 anos no caso do Renda Mais e 5 anos no caso do Educa Mais. O fundo imobiliário também é interessante, mas você tem que ter em perspectiva que tanto a renda mensal quanto o valor do investimento podem variar. O ideal, se você puder, é fazer uma combinação de todas essas opções. Até a próxima e continue mandando suas perguntas para cbndinheiro@cbn.com.br.
1: Esse foi o Marcelo D'Agosto e nós vamos agora para Belo Horizonte movimentar a nossa reportagem. Bruna Bentes tem informações sobre uma outra operação da Polícia Federal. Bom dia, Bruna.
2: Bom dia, Milton. Polícia Federal cumpre nesta manhã 2 mandados de prisão preventiva e 6 mandados de busca e apreensão aqui em Minas Gerais, na segunda fase da Operação Rejeito, que investiga uma organização criminosa suspeita de tentar impedir o avanço de investigações oficiais por meio de ações de espionagem e de sabotagem. Essa operação é conduzida também pelo Ministério Público Federal e faz parte da operação que descobriu um esquema bilionário de fraudes para favorecer o setor da mineração aqui em Minas. Além dos mandados, PF vai suspender as atividades das empresas dessas pessoas envolvidas. Não foram divulgadas as identidades dos alvos da operação, nem detalhes sobre o material apreendido. O grupo é suspeito de atuar para obter informações sigilosas e comprometer investigações em andamento em uma tentativa de favorecer interesses criminosos e dificultar o trabalho dos órgãos de controle e de fiscalização. Entre as ações apuradas está a espionagem de autoridades públicas, entre elas um juiz que estava com um caso de uma empresa de um dos investigados da operação. De posse desses dados, a organização teria tentado se aproximar de um familiar do magistrado, que atua na advocacia, para conseguir influência indevida. Investigação aponta ainda que o grupo investigado tinha um sistema para conseguir dados protegidos por sigilos bancários e telefônico. Os investigados poderão responder por crimes relacionados à violência de sigilo e obstrução da investigação envolvendo organização criminosa. Somadas, as penas podem ultrapassar 16 anos de prisão. Milton.
1: Muito obrigado. Essa foi Bruna Bentes. Agora é que são 8 horas.
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0: quinta-feira, 18 de junho de 2026. O presidente do Senado, Davi Alcolumbre, convocou para hoje uma sessão conjunta do Congresso Nacional para analisar mais de 90 vetos do presidente Lula. Entre as pautas debatidas está o veto parcial ao projeto de licenciamento ambiental. Também serão analisados os vetos de Lula que incidem sobre a Lei de Diretrizes Orçamentárias e o Orçamento Geral da União. A Polícia Rodoviária Federal faz a maior apreensão de fuzis da história da corporação. 26 armas do tipo, além de 16 pistolas e milhares de munições, foram apreendidas em Santa Terezinha de Itaipu, no oeste do Paraná. O local fica próximo da fronteira do Brasil com o Paraguai. O armamento foi encontrado em um caminhão que transportava insumos para a ração animal. A carga vinha da Argentina e tinha como destino o estado de Minas Gerais. Ao menos uma pessoa morreu em um ataque a tiros no aeroporto internacional de Guayaquil, no Equador. Segundo o ministro do Interior, a vítima é um líder da facção criminosa Las Águilas. Dois menores de idade, de 15 e 16 anos, foram apreendidos no local com duas armas de fogo. A mídia equatoriana noticiou o ataque que teria ocorrido no estacionamento da área de táxis do desembarque internacional, o que causou a interrupção momentânea das operações aéreas. No horário de Brasília, 8:02.
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0: Passamos pela Zona Oeste de São Paulo mais cedo, a gente observou uma fumaça esbranquiçada ali na Robert Bosch, perto da Praça Pascoal Martins e também próximo da Marquês de São Vicente. É um terreno ao lado de um prédio em construção, então parece queima de entulho por lá e uma fumaça bem esbranquiçada e de fato chama bastante a atenção.
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2: 8 e 4.
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4: Muito bom dia a você que escolheu ficar mais bem informado ouvindo o Jornal da CBN. Na manhã desta quinta-feira, dia 18 de junho de 2026, e você que nos acompanha está sabendo que está em andamento a Operação Compliance Zero em sua nona fase. Tem como um dos alvos nessa operação o senador Jax Wagner, líder do governo no Senado. A Rani Veloso está acompanhando esse assunto e traz agora outras informações apuradas. Rani.
5: Oi, Milton, é isso mesmo, e o caso já gera repercussão política aqui em Brasília, tá? O senador e pré-candidato à presidência da República, Flávio Bolsonaro, usou as redes sociais agora há pouco para criticar o PT e também o governo Lula. Ele defendeu a investigação do caso pelo Congresso Nacional e pediu novamente a instalação imediata da CPI do Banco Master. Ele disse que escândalo envolvendo o PT é como incompetência do governo Lula. Lula não tem como esconder. Só lembrando, Milton, que um dos alvos desses 18 mandados de busca e apreensão que foram autorizados pelo ministro André Mendonça do Supremo Tribunal Federal nessa nona fase da Operação Compliance Zero, que investiga aí desdobramentos das investigações envolvendo o Banco Master, está aí o líder do governo no Senado, o senador Jax Wagner. Os agentes da Polícia Federal também estão cumprindo mandados aqui em um hotel em Brasília, no Hotel Brasília Palace, que é onde também o senador fica geralmente hospedado, mas de acordo com a assessoria com quem eu tive contato, o senador Jax Wagner não está em Brasília. E lembrando também que nessa semana, o senador, em discurso na tribuna do Senado Federal, negou veementemente qualquer relação com o empresário Daniel Vorcaro e criticou reportagens sobre os supostos negócios do PT da Bahia, assim como criticou a suposta, né, colaboração premiada, que naquela época, nessa semana, aliás, já havia sido negada. Segundo o senador Jax Wagner, né, ele condenou o vazamento ilegal de conteúdos sigilosos e criticou a lei que permite as delações premiadas de pessoas presas, classificando a prática como coação. A gente lembra que nessa fase da operação os investigados podem responder aí a crimes como corrupção ativa, passiva e lavagem de dinheiro. Inclusive, Milton, eu recuperei o trecho da fala do senador Jax Wagner na tribuna do Senado nessa semana. Vamos ouvir.
6: E eu já desafiei vários a me mostrarem qual foi a investigação da Federal que encontrou algo sobre Vossa Excelência, na medida que foi citada agora, ou sobre o meu comportamento e o comportamento do ex-governador Rui Costa. Nós acho que cometemos um erro, Congresso Nacional. A lei de delação premiada que foi aprovada ainda no tempo da presidenta Dilma, ela admitiu a delação premiada com as pessoas sob coação.
5: A gente ainda não teve acesso à decisão do ministro André Mendonça, do STF, sobre a operação que foi autorizada hoje, mas também há uma outra suspeita em relação à empresa que tem como sócia administradora a nora do senador Jax Wagner. Segundo as apurações da inicial, a empresa firmou contratos de crédito consignado com o Banco Master sob a gestão de Daniel Vorcaro e teria recebido cerca de 11 milhões de reais, mas na época, em nota, a empresa Luiza afirmou que os serviços foram prestados de forma regular com a emissão de notas fiscais. Milton?
4: Muito obrigado, essa é Raine Veloso apurando, portanto, essas informações. Nós também, ainda hoje, vamos conversar com a Malu Gaspar a propósito de mais esta fase da Operação Compliance Zero. 8 e 8.
2: Cette fois-ci, ça va être fait avec la tête.
7: Il est tout seul.
2: C'est de Vissard. Lui aussi, il n'est pas très grand, mais il a eu un superbe timing.
8: A seleção da República Democrática do Congo fez história ao empatar por 1-1 com Portugal na estreia da Copa de 2026. Foi a primeira vez que o país marcou gol e pontuou em um Mundial.
9: Os congoleses fizeram festa na saída do estádio de Houston, comemorando como se fosse uma vitória o empate de 1-1 com Portugal na estreia. Os torcedores vibraram com o primeiro ponto e o primeiro gol em uma Copa do Mundo, 52 anos depois da primeira participação. No Mundial de 1974, ainda com o nome antigo, Zaire, foram 3 derrotas, a última delas de 3-0 para o Brasil. Agora, o gol do atacante Wissa, nos acréscimos do primeiro tempo, entrou para a história. Mas foi Portugal quem marcou o primeiro, aos 5 minutos, com João Neves de cabeça. Eleito melhor em campo, o meio-campista lamentou esse tropeço na estreia.
10: Com o gol, relaxámos um pouco com a bola e não tentámos criar mais oportunidades. Isto é uma coisa que foi analisada pelos mísseis. Nós vamos trabalhar e melhorar no treino para o próximo jogo conseguirmos começar da mesma maneira e acabar da mesma maneira.
9: Roberto Martínez, treinador de Portugal, equipe que chegou como uma das favoritas, relativizou o resultado, lembrando de outras edições da Copa.
11: Relembrar no Mundial de Qatar, a Argentina perde contra a Arábia Saudita, depois ganha o Mundial. Em 2010, a Espanha perde contra a Suíça e ganha o Mundial. E esses não foram desempenhos de equipas que podem ser ganhadoras, mas foram. É um processo. Poder dizer de ganhar o Mundial, provavelmente é uma emoção que não ajuda a ganhar jogos. A emoção de ganhar o Mundial não faz parte na fase de grupos.
9: No próximo jogo, no dia 23 de junho, Portugal enfrenta o Uzbequistão e no dia seguinte, a República Democrática do Congo joga contra o Uruguai. De Houston, no Texas, Elcio Ramalho, Rádio França Internacional.
8: Oito e onze.
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0: Muito bom dia para você, Malu Gaspar.
1: Bom dia, Milton. Bom dia, Cássia. Bom dia para os nossos ouvintes.
2: Bom dia, Malu.
0: O que, que você já apurou em relação a essa nona fase da operação Compliance Zero?
1: Pois é, a gente já sabe que essa operação está mirando o senador Jacques Wagner, né? Mas o que eu apurei, gente, é que é o seguinte, há uma série de elementos recolhidos pela Polícia Federal no celular do Daniel Vorcaro e também no material apreendido com o sócio dele, o Augusto Lima, a respeito dessa relação antiga que o senador Jacques Wagner tem com o Master, né, que começou lá atrás, quando ele era governador e privatizou a Cesta do Povo, que era um supermercado estatal, que acabou depois dando origem ao Credit Cesta, que se tornou um produto muito importante para os negócios do Master, que faz basicamente crédito consignado e cartão de benefício, se espalhou por todos os estados, já foi inclusive alvo de investigação aqui no Rio de Janeiro também. E o que essas mensagens e todo o material apreendido pela PF mostram, Milton e Cássia, é que o senador Jacques Wagner não só recebeu

0: meio de pagamentos à empresa da sua enteada, Boni Bonilha, que foi, teve contratos com o Master, mas também viajava com frequência nos jatos do Master, do Daniel Vorcaro, mais um na Vorcaro Airlines, né? E recebeu um apartamento de presente em Salvador, avaliado em 2,5 milhões de reais. Esses são os indícios que a Polícia Federal está apontando na representação feita ao ministro André Mendonça e que levaram a essa ação, que além do Jacques Wagner, está também buscando, fazendo buscas e tentando apreensões, né, em locais ligados aos operadores financeiros deles. Muitos desses pagamentos não eram diretos, eram feitos por empresas ligadas àquele ecossistema do Master, que a gente sabe que era bem ramificado, tinha uma teia muito grande de empresas, né? Então, esse é o alvo da operação de hoje, é o que a gente sabe por enquanto.
1: Bom, Malu, e o que nós temos aí é aparentemente um modus operandi que vem se repetindo. Estou dizendo isso porque você estava falando da situação desses recursos que eram encaminhados não diretamente ao Jacques Wagner, né, mas a um familiar. E a gente estava falando mais cedo a respeito daquelas mensagens no celular do Daniel Vorcar, encontradas pela Polícia Federal, em que o presidente da Câmara pede um empréstimo para a empresa da cunhada. Também não era uma coisa diretamente encaminhada para o Hugo Mota.
0: Exatamente, Cássia. Aos poucos a gente vai vendo, primeiro constatando que a gente já sabia, né, que o Vorcaro ele tinha conexões em todos os partidos, né, não era uma coisa ideológica, era o negócio dele era pragmático, então ele atendia os políticos que o interessavam, né? Nesse caso do Hugo Mota, já é um indício a mais a somar no, na. Na situação em que a gente vê ali ele reservando voo e hotel para o Hugo Mota e o Ciro Nogueira irem lá para o Gilmar Palusa, aquele evento promovido pelo ministro Gilmar Mendes em Lisboa. Quer dizer, você vê que está tudo conectado, né, Cássia? E aparentemente, no caso do Master, virou um mega banco para atender político também, né? E isso tem sempre contrapartida. É importante que a gente veja que, por exemplo, o presidente da Câmara, o Mota, disse: ah, não tem nenhum problema em viajar no avião do Master, que não tem nada a ver, não tem, não é ilegal. Não é ilegal quando você, se você quiser dizer, se você quiser se considerar, ou se para quem acha que é válido, é um empresário dar alguma coisa para um político, mas assim, sempre tem contrapartida, não existe almoço grátis, né? No caso do Ciro Nogueira, que viajou junto com o Hugo Mota e foi alvo da última operação, que mostrou uma série de pagamentos, mesada, uma série de benefícios, viagens e tudo, o retorno foi, por exemplo, havia vários retornos, mas um dos retornos era a apresentação da chamada emenda Master, né, que aumentava a cobertura do FGC, do Fundo Garantidor de Crédito, para investimentos em CDBs de 250 mil para 1 milhão. E aí, Cássio, importante dizer que a apuração da PF de hoje sobre o Jacques Wagner também constatou que o Jacques Wagner ajudou o Master no lobby pela aprovação dessa emenda Master. Então você vai vendo que o negócio ali não era um negócio partidário, era um negócio pragmático para atendimento dos interesses do Master. E todo mundo orbitava ali em torno dele, independentemente do partido, né? A gente sabe que essa ordem do ministro André Mendonça está para ser liberada para o público, né? Vai ser retirado o sigilo. A gente vai poder ver mais detalhes, mas até onde eu consegui saber, são esses os principais indícios. E tem mais uma coisa que eu acho que é importante chamar atenção, Cássia, que é o seguinte: até agora a gente vinha falando muito de Daniel Vorcaro, né? Que é o centro todo da apuração, é o grande banqueiro e tal, mas tem esse personagem chamado Augusto Lima, que era o sócio do Vorcaro, que não é um personagem desimportante, pelo contrário, é um personagem muito relevante, porque tudo que a gente ouve aí de quem conhecia bem o funcionamento do Master e dos investigadores hoje, é que é o seguinte: havia uma espécie de divisão entre os dois no trato com o sistema político. Um cuidava mais do executivo e de autoridades do judiciário, por exemplo, e um ou outro figurão da política, como por exemplo o Ciro Nogueira, que era bem amigo do Vorcaro, mas o outro, que era o Augusto Lima, lidava mais diretamente com políticos em geral.

0: com governadores, né, ali na operação sobre o Rio Previdência, do Rio de Janeiro, a gente vê que algumas das pessoas falavam direto com Augusto Lima. Tinha um executivo ligado ao Augusto Lima na Bahia, que lidava com os lobistas ali do Cláudio Castro. Então, você vê que tem sim uma organização com atribuições divididas, exatamente como se costuma caracterizar legalmente a organização criminosa. Então, a essa altura, um político como Hugo Mota dizer que não vê nada demais em pegar um avião do Vorkaro para ir num evento em Lisboa, promovido pelo ministro Gilmar Mendes, ou que não tem problema ganhar uma passagem de hotel, é querer tapar o sol com a peneira, né? Quero saber quem é que vai acreditar numa coisa dessas.
1: Muito obrigado, Malu, pelas suas informações aqui de uma operação que está em andamento nesse momento, se trazendo a esses principais personagens desta nova fase em andamento. Lembrando que o Augusto Lima já havia sido preso anteriormente, hoje usa tornozeleira eletrônica, é alvo de busca e apreensão, não é alvo de prisão neste instante. Muito obrigado, bom dia para você.
0: Um abraço, gente. Bom trabalho.
2: Até mais, Malu.
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2: 8h22.
10: Raposo Tavares com lentidão, sentido São Paulo, ocupação de uma faixa da esquerda. A gente observou do alto um acidente, carro e moto, tem guincho por lá. 2 quilômetros depois do Rodoanel, na chegada a São Paulo, tem congestionamento. Obrigado aí esse trecho.
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2: 8:22, voltamos a falar do incêndio na zona sul da cidade de São Paulo, que começou nesta madrugada. Luiz Delboni está no local e tem mais informações. Bom dia, Delboni.
11: Bom dia, Cássia. Cerca de 30 homens e 9 viaturas do Corpo de Bombeiros seguem empenhados a combater o incêndio aqui na comunidade de Paraisópolis. A porta-voz da corporação, Capitão Carol, explicou que apesar de informações iniciais, o fogo não atingiu apenas 10 barracos.
12: Nós não temos o motivo, a origem do fogo. A perícia foi acionada para fazer esse laudo, para verificar o que aconteceu. A princípio, nós tivemos a informação de 10 barracos queimados. Chegando no local, a gente percebe que é uma área maior, né? Aproximadamente, eu não tenho como afirmar com certeza, mas aproximadamente 50 barracos foram atingidos. A gente só vai conseguir contabilizar ao final da ocorrência, né? Porque o fogo ainda, a gente ainda tem foco de incêndio, mas aproximadamente são esses os números.
11: Cássia, as pessoas ainda seguem muito abaladas aqui, assustadas, e das poucas que quiseram conversar com a reportagem, o senhor Ailton, que mora aqui a vida toda, ele relatou, contou que como foi o susto no meio da madrugada.
13: Começou a fumaça, né? Fumaça, aquela fumaça branca, aí saiu todo mundo correndo, aí foi o fogo abradiu.
14: E o senhor conseguiu, deu tempo de pegar o quê? A roupa do corpo?
13: Só a roupa mesmo.
14: Documentos?
13: Documento e a roupa. Tá aqui.
11: Cássia, aproveitando que o senhor Ailton falou sobre fumaça, nesse momento a fumaça já é muito menor, mas bate cerca de um vento aqui na região e a fumaça está se espalhando. Está começando a dificultar até para toda a equipe que está aqui de reportagem, para os moradores que estão aqui. Está começando, apesar de a fumaça ser menor, ela agora está se espalhando por causa do vento. Eu também conversei com o Wagner, que é síndico do condomínio Jardim dos Colégios, que fica aqui ao lado das casas atingidas pelo fogo. Ele contou como o condomínio pôde ajudar o Corpo de Bombeiros.
15: Nós tivemos um morador que nos ajudou aí e abriu prontamente o portão para o Corpo de Bombeiros poder fazer o acesso do uso das mangueiras de incêndio do nosso bloco C para poder ter água suficiente, porque segundo o bombeiro, né, eles só tinham 8 mil litros de água disponível, né? Talvez não imaginasse o tamanho do incêndio. E aí a gente cedeu aí já cerca de 40, 50 mil litros de água de um bloco para tentar controlar o incêndio aqui. E ajudar não só as pessoas, mas também evitar que fogo chegue aqui no nosso condomínio.
11: Nesse momento, há uma viatura do SAMU aqui para atender as pessoas que estão passando mal. Tem pessoas, como eu disse, muito abaladas, que a pressão subiu, precisaram de atendimento, e não há registro de pessoas intoxicadas com a fumaça. Os vizinhos, os moradores aqui da comunidade, nesse momento, Cássio, em solidariedade, estão oferecendo comida, tem pães, sucos, café, porque as pessoas, como o senhor Ailton relatou, saíram com a roupa do corpo. Está muito frio aqui na região, ele faz divisa com um córrego. No final da comunidade tem um córregozinho. Está muito frio aqui, as pessoas sem blusa, algumas com agasalhos ou algumas descalças. Então as pessoas estão tentando ajudar todo mundo aqui e é uma situação realmente bem difícil. Cássia.
2: Muito obrigada. Esse é o Luiz Delboni, que continua na região de Paraisópolis.
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2: 8:27.
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0: Muito bom dia para você, Sardenberg.
1: Bom dia, Milton. Bom dia, Cássia.
2: Bom dia, Carlos Alberto.
1: Bom dia, ouvintes.
0: Copom reduziu taxa de juros 0,25 ponto percentual, agora está em 14,25% ao ano. O que que você analisa, não só desta medida, que já era esperada, como também das informações que saem desta reunião?
1: Pois é, Milton, já que estamos em clima de Copa do Mundo, a gente poderia dizer que o Comitê de Política Monetária cumpriu tabela, né? Quando a gente diz no futebol que um time vai cumprir tabela, é o seguinte: vai para um jogo que ele já está classificado ou já está desclassificado, enfim, um jogo que não tem uma importância imediata, direta, né? E é mais ou menos isso. Era esperado e estava mais ou menos contratado, como diz o mercado, que o Banco Central reduziria mais um pouco a taxa básica de juros, 14,25 agora. Mas você veja que o clima, o ambiente assim de instabilidade, tanto externo quanto interno, fez com que houvesse uma mudança interessante, né? Que é o seguinte: o Banco Central, quando ele calcula as projeções de inflação, para ver se a inflação vai para a meta, sempre lembrando, a meta é 3, eles sempre consideram o que eles chamam de horizonte relevante, quer dizer, você faz a taxa de juros hoje e quando que ela vai produzir efeito. Em geral, é lá para frente. Então, por exemplo, o horizonte relevante dessa reunião do Banco Central de ontem era o quarto trimestre de 2027, quer dizer, o quarto trimestre do ano que vem. Mas o Banco Central faz uma referência dizendo que nesse período, a inflação no último trimestre de 2027, que a inflação não está na meta, está acima da meta, está em 3,7% da projeção do próprio Banco Central. Ora, regime de metas de inflação é assim: se a inflação está acima da meta, se a projeção está acima da meta, a taxa de juros não pode cair. Mas o Banco Central disse que no trimestre seguinte, que é o primeiro de 2028, a inflação está na meta. Então, tudo bem reduzir a taxa de juros agora. Então, você veja, o Banco Central tem seguidamente adiado, né, o prazo em que ele vai cumprir a meta de inflação de 3%. E isso tem uma explicação: é que há uma incompatibilidade entre a política monetária de restrição, né, de juros altos para restringir a atividade econômica, e a política econômica do próprio governo, que é uma política de estimular a atividade econômica. O governo está despejando um caminhão de dinheiro na economia nesse ano eleitoral. Já vinha antes. O governo sistematicamente gasta mais do que arrecada desde o seu primeiro ano e continua gastando mais do que arrecada. Isso vai aumentando a dívida pública, o que aumenta a taxa de juros. Então há uma contradição entre a política econômica e a política que a gente chama de política fiscal, que é a política de controle das contas públicas, que está sendo feita uma política de não controle das contas públicas, isto é, o déficit aumenta sempre, a dívida aumenta. Quanto maior a dívida, maior a taxa de juros. Então, o Banco Central fica numa situação muito difícil, porque ele tem que usar os instrumentos que tem, que balizar a taxa de juros, mas o governo está botando fogo na economia, está acelerando. É aquela velha imagem, né? O Banco Central está botando o pé no breque da economia e o governo está botando o pé no acelerador. E aí não dá certo mesmo, não tem como você atingir a meta de inflação e não tem como reduzir substancialmente a taxa básica de juros, porque mesmo com essa queda para 14,25, ela continua sendo muito alta. Então, enquanto não resolver esse impasse, essa divergência de políticas, a taxa de juros no Brasil continua alta e continua muito alta. Esse é o resultado final de toda essa história. A taxa de juros vai continuar alta e muito alta, Milton e Cássio.
0: Muito obrigado, Sardenberg. Até logo mais, meio-dia.
1: Até mais.
2: Até.
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0: Quinta-feira, 18 de junho de 2026. O projeto de renegociação das dívidas rurais aprovado pelo Senado terá impacto de 22 bilhões e 400 milhões de reais em 2027. A estimativa é do governo federal. Os benefícios serão destinados a produtores prejudicados por eventos climáticos extremos ou impactos econômicos decorrentes de conflitos geopolíticos internacionais. Como a proposta foi alterada pelos senadores, o texto será analisado novamente na Câmara antes de seguir para a sanção presidencial. 85% dos brasileiros pagam a fatura do cartão de crédito em dia, segundo pesquisa da associação que representa o setor de meios eletrônicos de pagamento. Em dezembro, o índice era de 86%. O pico da série histórica foi em dezembro de 2018, quando chegou a 89%, e o menor percentual foi de 80% em abril de 2014. Ao menos 4 cidades catarinenses registraram temperaturas negativas na madrugada de hoje. A mais baixa foi em Bom Jardim da Serra, onde os termômetros marcaram menos 7,3 graus. Os dados são do órgão que monitora o tempo no estado. Um homem de 24 anos foi preso na cidade do México, acusado de alugar a credencial dele de acesso aos jogos da Copa do Mundo de 2026, realizados na capital mexicana. Segundo autoridades locais, o suspeito oferecia o documento a terceiros pelas redes sociais. A investigação começou após uma denúncia feita por um representante da organização do torneio. No horário de Brasília, 8h34.
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0: Passamos por Taboão da Serra, na Grande São Paulo, e a Avenida Taboão da Serra, onde era o trecho do quilômetro 273 da Regis, sentido São Paulo, tem ocupação da faixa da esquerda por causa de um acidente, carro e moto, antes do shopping, no sentido da Francisco Morato.
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2: 8h35.
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5: 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Amanhã eu volto com mais um É da Sua Conta.
4: 8h37.
2: Temos informação chegando da capital federal. O ministro Dario Durigan falou a respeito da nona fase da Operação Compliance Zero e quem tem as informações é o João Rosa. Bom dia, João.
6: Bom dia, Cássia. Bom dia a todos os nossos ouvintes. O ministro da Fazenda, Dario Durigan, afirmou agora há pouco que confia no senador Jacques Wagner, mas disse que o líder do governo no Senado precisa esclarecer as suspeitas levantadas pela Polícia Federal no caso do Banco Master. A declaração foi dada em entrevista ao portal Metrópolis. Vamos ouvir o que disse o ministro.
7: Eu nunca tive com o Daniel Vorcaro. O ministro Fernando Haddad, inclusive, disse publicamente que se o Daniel Vorcaro procurou ele e a equipe, incluindo procurou a pessoa errada. Então, assim, eu não tenho profundo conhecimento de nada do que está acontecendo. Sempre disse que espero que a lei seja cumprida. Tenho as precauções que a Fazenda pôde adotar, adotou, para que a gente resguardasse o patrimônio público. E eu confio e gosto muito do Jacques Wagner. Acho que ele tem que ter a oportunidade de se explicar, de se defender. E eu confio que ele vai poder fazer isso.
6: Jacques Wagner está entre os alvos da nona fase da Operação Compliance Zero, deflagrada pela Polícia Federal nesta quinta-feira. A investigação apura possíveis irregularidades envolvendo instituições financeiras e a atuação de agentes públicos. Além do senador, a operação também mira o banqueiro Augusto Ferreira Lima, apontado como aliado do empresário Daniel Vorcaro e ex-dono do Banco Pleno, que foi liquidado pelo Banco Central. Segundo a Polícia Federal, a suspeita de que Jacques Wagner tenha atuado em favor de propostas de interesse do Banco Master no Congresso Nacional. Entre elas estão mudanças legislativas relacionadas ao crédito consignado e à chamada emenda Master. Em troca, os investigadores apuram agora se o parlamentar teria recebido vantagens indevidas. Por determinação do ministro André Mendonça, que é o relator do caso no Supremo Tribunal Federal, os policiais federais cumprem 18 mandados de busca e apreensão no Distrito Federal, em São Paulo e na Bahia. As investigações seguem em andamento. Eu volto com você, Cássia.
2: Muito obrigada. Esse foi o João Rosa.
4: Nós temos agora 8 horas e 40 minutos. Vamos acionar a Rádio França Internacional. Estamos em contato com a Daniela Franco, que tem informações sobre as primeiras movimentações de navio lá no Estreito de Hormuz. Daniela Franco, bom dia.
3: Olá, Milton, bom dia para você, para a Cássia e aos ouvintes. De fato, a gente tem as primeiras movimentações no Estreito de Hormuz e também muitas críticas aí ao presidente americano Donald Trump, que enfrenta reclamações nos Estados Unidos após a inesperada assinatura ontem à noite em Versalhes, aqui na França, desse protocolo de acordo para colocar um fim à guerra contra o Irã. Até mesmo a Fox News, a emissora preferida do presidente americano, não poupa críticas, dizendo que o compromisso oferece ao Irã enormes vantagens financeiras e não exige o desmantelamento completo da sua infraestrutura nuclear. Trump já reagiu, escreveu hoje cedo na rede social Truth Social que os bobos, segundo suas palavras, que pensam que ele não foi suficientemente duro com o Irã, são invejosos, más pessoas ou estúpidos, diz a mensagem publicada. Por meio desse texto assinado ontem, tanto o Trump quanto o presidente iraniano Massoud Pezeshkian se comprometeram a encerrar as operações militares, inclusive no Líbano. E como você falou, Milton, o compromisso também estabelece o fim do bloqueio americano aos portos iranianos e a reabertura do Estreito de Hormuz, que aliás já está em prática. Um primeiro navio de transporte de gás natural com bandeira francesa atravessou hoje o Estreito de Hormuz. Esse protocolo assinado ontem também estabelece que os Estados Unidos e seus aliados regionais elaborem um plano de $300 bilhões para a reconstrução do Irã. E Teherã se comprometeu a não adquirir e nem a desenvolver armas nucleares. Uma cerimônia para selar essa assinatura do protocolo de acordo e dar início às discussões técnicas sobre o compromisso está prevista para ocorrer amanhã na Suíça, com a presença do chefe da equipe de negociação iraniana, Mohamed Bagher Ghalibaf, e também do vice-presidente americano, J.D. Vance. Importante lembrar que o texto assinado ontem determina que o acordo final deve ser concluído em um prazo de 60 dias. Milton e Cássia, volto com vocês.
4: Muito obrigado. Essa foi a Daniela Franco, da Rádio França Internacional. A propósito desse assunto, nós vamos entrevistar ainda hoje o embaixador do Brasil no Irã, André Veras Guimarães. 8h42.
2: Vamos agora ao Rio de Janeiro. Temos informação chegando com o Gabriel Freitas, que nos atualiza a respeito da operação que está investigando a ligação de agentes públicos com o crime organizado. Gabriel, bom dia.
8: É, Cássia, bom dia. Olha, agentes do Ministério Público aqui do Rio, da Polícia Civil, deixaram agora há pouco a Assembleia Legislativa do Rio, aqui do lado de fora, de onde eu falo ao vivo, por volta de 8h14, na verdade, de hoje, levando materiais que foram retirados agora de manhã, lá de dentro da Alerj. Eles saíram em duas viaturas. Quem está acompanhando a gente com imagens no Globoplay no YouTube, está vendo os agentes deixando aqui pela porta lateral, na Rua México, aqui no centro do Rio, a sede, né, da Alerj. É uma viatura descaracterizada, outra da Polícia Civil. Os agentes não quiseram falar com a imprensa. Eles levaram, né, materiais retirados do gabinete do deputado estadual Val Ceasa, do PRD, que é um dos alvos dessa operação, e também outro alvo, ex-vereador Ulisses Marins. Os dois são investigados por suspeita de envolvimento com o Terceiro Comando Puro, o TCP, né? Ao todo são 14 mandados de busca e apreensão contra 3 agentes públicos. Ainda não temos o nome desse outro agente público. O terceiro alvo é um ex-assessor parlamentar que hoje trabalha em uma empresa pública de energia. A operação foi determinada pelo Procurador-Geral de Justiça aqui do Rio, Antônio José Campos Moreira. Os mandados foram autorizados pelo órgão especial do Tribunal de Justiça. E segundo o Ministério Público, a principal suspeita é de que esses investigados tenham tentado informações sobre uma operação sigilosa na região de Parada de Lucas, no complexo de Israel, na zona norte aqui do Rio. E essa operação previa a demolição de imóveis usados pela facção criminosa. De acordo com os investigadores, os alvos teriam usado a influência política que eles têm, né, para tentar impedir essa ação. E a justificativa era de que esses imóveis estavam funcionando como espaços de atendimento social. Mas, de acordo com o Ministério Público, isso não correspondia a realidade. A operação policial, inclusive, acabou sendo adiada por conta da influência desses agentes, né? Na Alerj, as buscas aconteceram, portanto, no gabinete do Val Ceasa, também há mandados lá na Ceasa, em outros endereços aqui da capital e também no Espírito Santo. A Prefeitura do Rio, Cássia, emitiu uma nota agora há pouco informando que o Ulisses Marins não faz parte dos quadros de servidores municipais. Uma primeira nota do Ministério Público dizia que ele era servidor, mas a informação foi retirada nessa nova versão. O Val Ceasa, só para a gente encerrar, é o quarto deputado estadual do Rio alvo de uma operação policial, isso desde setembro do ano passado. Os outros três, PH Joias, Rodrigo Bacelar e Thiago Rangel, foram até presos. No caso de Val, até agora há apenas mandado de busca e apreensão. A CBN está aguardando um retorno da assessoria do deputado e também está tentando contato com o ex-vereador Ulisses Marins. Cássia.
2: Muito obrigada, Gabriel Freitas.
4: Nós temos agora 8 horas e 45 minutos. Quero compartilhar com você que nos acompanha por todo o Brasil uma novidade na rede CBN de rádio que temos espalhadas por todas as regiões. CBN que agora também está em Parintins, iniciando hoje as suas operações. A CBN Parintins no Amazonas, quem está na região pode nos ouvir pela frequência 97,5 FM. E essa estreia se dá num momento muito especial para aquela região, que nós temos o Festival Folclórico de Parintins. Como você sabe muito bem, há uma enorme rivalidade entre os dois grupos, né? E de duas cores. E é exatamente por isso que a CBN Parintins traz uma novidade para a própria rede CBN. Porque lá nós iremos operar com duas cores também.
2: Opa!
4: E você sabe que tradicionalmente a marca da CBN é em vermelho, vermelho e branco. Pois lá em Parintins nós estamos em azul e branco também.
2: Também.
4: É, exatamente. Independentemente se você é caprichoso, se você é garantido, você ouve a CBN. Ouve a CBN com o logotipo azul ou ouve a CBN com o logotipo vermelho. O importante é que você fique muito bem informado ao nosso lado na CBN Parintins 97.5 a partir de agora, Cássia Godoy.
2: É, não é à toa que o logotipo azul tá mais pro seu lado e o vermelho tá mais pro meu lado.
4: Acho isso que você está se referindo na imagem isso. Que nós estamos reproduzindo lá no YouTube nesse momento. Ou no Globoplay.
2: Uhum.
4: Eu fico do lado azul e você fica do lado vermelho.
2: Exatamente.
4: Eu estou disposto a reivindicar, inclusive, essa mesma prática lá no Rio Grande do Sul.
2: É mesmo?
4: Você sabe que nós temos CBN em Porto Alegre também. Acho que devemos ter uma vermelha e uma azul também. O fato é o seguinte, eu queria deixar um registro que eu considero muito importante, porque a CBN Parintins faz parte da rede amazônica, faz forte investimento no rádio na região norte do país. Recentemente, eu estive em Rondônia, já estive em Roraima também, para as inaugurações das emissoras de rádio, e a gente tem uma participação muito forte do rádio naquela região. Em Manaus, Rio Branco, Belém, Macapá, Boa Vista, Porto Velho, Guajará Mirim, e agora também lá em Parintins, que é um trabalho desta parceria do Sistema Globo de Rádio com a Rede Amazônica, que também é afiliada da TV Globo na região norte do país. Um trabalho muito sério, profissionais assim de excelência, cobrindo toda essa região. E por isso a gente fica muito feliz de estar com vocês também em Parintins agora. Seja você caprichoso, seja você garantido. A gente vai tocar notícia, como sempre, aqui na CBN, para você ficar mais bem informado.
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17: 8h52.
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17: 8h53. O governador de São Paulo, Tarcísio de Freitas, pediu desculpas pelo aumento de casos de roubos de celulares no estado.
19: Em meio aos crescentes números de roubos de celulares no estado, o governador de São Paulo, Tarcísio de Freitas, pediu desculpas às pessoas que têm lidado com o problema. O pré-candidato à reeleição pelo Republicanos participou de um evento de entrega de viaturas e armas realizado no sambódromo da Anhembi. Durante o discurso, ele destacou que mais de 84 mil celulares foram recuperados neste ano, mas admitiu falha no combate a esses tipos de crime.
20: A gente pede desculpas ao cidadão que passa por isso. Né, que tem um celular roubado, que tem a dor, o trauma de um assalto, muitas vezes a mão armada, é uma coisa que deixa um trauma. O Estado tem que garantir a segurança e quando não garante, está falhando.
19: Tarcísio afirmou que vai usar a mesma estratégia adotada na Cracolândia para combater a prática de roubo e furto de celulares. Durante o evento, a Secretaria de Segurança Pública realizou a devolução de celulares e outros objetos roubados. As devoluções fizeram parte da Operação Contra Feixe, deflagrada na semana passada para combater um esquema de receptação de aparelhos. Na ação, foram apreendidos 182 celulares e outros objetos de valor, incluindo 42 alianças, avaliados em quase R$500.000. A autônoma Emily da Conceição foi roubada enquanto voltava do shopping com uma amiga e afirmou que já não esperava conseguir recuperar o aparelho.
0: O cara chegou com a arma, bateu na janela e anunciou o assalto. Ele pediu senha. A gente usou e falou, tipo assim, uma senha ali por cima, ele tava sozinho, aí meio que anotou em algum lugar e aí foi embora. Eu já fui assaltada 3 vezes aqui já, em São Paulo, e nunca imaginei que eu ia conseguir. Foi a primeira vez que eu recuperei meu celular.
19: O evento desta quarta-feira também deu início à Operação Integra SP, para reforçar o combate a furtos e roubos de celulares. Ao todo, a ação mobilizou 3.600 policiais militares, civis e guardas municipais de todo o estado. Foram 126 presos, 34 celulares apreendidos, além de 6 armas e mais de 10 quilos de drogas apreendidas pela PM. A Polícia Civil informou ter detido 145 procurados, além de 65 pessoas em flagrante. De São Paulo, Lucas Taveira.
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2: Temos sol em São Paulo, mas não se engane, hein, Milton Young? Aquele solzinho que não esquenta. A temperatura tá bem amena ainda. 13 graus agora.
4: Deixa eu trazer aqui uma informação de um dos nossos ouvintes, ou de uma das nossas ouvintes, deixa eu pegar o nome aqui, é a Dani que nos escreveu, a propósito daquele local onde houve incêndio lá na Paraisópolis. Uhum. E ela lembra que o seguinte, que esse pedaço da comunidade de Paraisópolis, na verdade, fica um pouquinho depois da grande concentração ali da favela. É na região onde a prefeitura diz que será construída, ou será construído, o Parque Linear. Isso já foi falado até um tempo atrás aqui na CBN, diz ela. Cobriu esse assunto ali, houve o desmanche de vários barracos que estavam mais próximos da Avenida Hebe Camargo. O entulho diz que está lá até hoje. Outros moradores continuam morando nesses barracos que estão um pouco mais ao fundo. Onde aconteceu essa triste história? E aí, todos aqueles barracos ali, mais ou menos uns 50, pelo que o Corpo de Bombeiros informou para a nossa reportagem, acabaram sendo atingidos pelo fogo agora. E a Dani lembra disso, então, portanto, dessa concentração que existe naquele ponto onde deveria ser um parque linear agora.
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2: 8h57.
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4: Muito bom dia para você, Paulo Vinícius Coelho.
27: Muito bom dia, Milton Jung. Tudo bem? Tudo bem, Cássia?
2: Tudo jóia, PVC. Bom dia.
4: PVC, tivemos ontem a última série de jogos da primeira rodada da Copa do Mundo, da primeira rodada da fase de grupos, com empate Portugal e Congo 1-1, vitória da Inglaterra 4-2 na Croácia, Gana vencendo por Panamá 1-0, Uzbequistão e Colômbia jogaram também no final do dia, já bem à noite, quase meia-noite, 3-1 para a Colômbia, vitória dos colombianos. Eu quero ouvir a sua análise sobre os destaques dessa última rodada.
27: Bom, primeiro, a primeira rodada termina com a melhor média de gols da Copa do Mundo desde 58. Em 58 foram 3,60, são 3,13 gols, 3,13 de média de gols. Então, começa bem a Copa do Mundo, que pode ser um reflexo da tentativa da FIFA fazer o jogo fluir mais, as regras novas que o Arsene Wenger, o diretor técnico da FIFA, tenta colocar em vigor, de tempo pra, segundos para bater lateral, para bater tiro de meta, menos paralisação. Então tem mais gol. Segundo, o melhor jogo da Copa para mim foi Inglaterra 4, Croácia 2, e a melhor atuação também. Os Estados Unidos fizeram a melhor atuação, só que o Paraguai é o adversário mais fraco do que a Croácia. Então eu considero a Inglaterra a melhor atuação dessa primeira rodada. Só que a gente sabe que a primeira rodada não quer dizer necessariamente que vai aparecer o campeão do mundo, né? Lembrando sempre, nas últimas 5 Copas, as 5 que o Brasil perdeu, 11 seleções fizeram 100% de aproveitamento na fase de grupos, nenhuma ganhou a Copa do Mundo. Então, devagar com a dor, pode ser um time que cresça durante a competição. Mas, para mim, Inglaterra e Croácia foi o destaque de ontem, grande atuação do Harry Kane, grande atuação do Bellingham, do Elliot Anderson, e a Inglaterra mostrou repertório, 2 gols de bola parada, 1 gol de saída de construção desde o goleiro. Um time muito bem montado, muito bem estruturado, que tem dificuldade para ganhar títulos, mas que jogou uma grande partida na estreia da Copa do Mundo.
4: Decepção foi Portugal, né?
27: Foi. E foi o time de tocar demais a bola. O técnico é espanhol, Roberto Martínez, que gosta desse estilo. Era o técnico da Bélgica contra o Brasil em 2018, quando o jogo foi até diferente. A Bélgica foi mais vertical contra a seleção brasileira naquele dia na Rússia. Mas foi um time que tocou, chutou uma bola no gol. Que foi o gol do João Neves no comecinho, 7 minutos do primeiro tempo. Portugal fez 1-0, tomou o gol numa jogada de bola parada de jogo aéreo também, no finalzinho, na última bola do primeiro tempo, e não conseguiu reagir. Cristiano Ronaldo mal, Bernardo Silva não foi bem, Bruno Fernandes mais ou menos. Portugal desapontou sim. Eu gostei da Colômbia, e muito do Luiz Dias, que fez um gol, deu um passe para outro gol. A Colômbia jogou uma bela partida contra o Uzbequistão. Os Becks estão falhando.
2: O PVC, amanhã tem jogo da seleção contra o Haiti. Já dá para ter uma escalação provável da seleção?
27: Eu tive uma pista, Cássia. Eu não vou cravar que a escalação vai ser essa, mas aparentemente o Ancelotti vai mudar pouco o time. Deve entrar o Danilo lateral no lugar do Ibanez, como já foi no segundo tempo do jogo contra o Marrocos, e deve entrar o Matheus Cunha. Mas ele trabalhou muito no treino fechado só com as famílias, o Matheus Cunha substituído pelo Endrick. Dessa vez, eu diria que o Endrick vai jogar. Tem chance até de começar a partida, mas a tendência é entrar no segundo tempo no lugar do Rafinha ou do Matheus Cunha, ou de quem não estiver bem. Time provável: Alisson, Danilo, Marquinhos, Gabriel Magalhães e Douglas Santos, Casimiro, Bruno Guimarães, Paquetá, Matheus Cunha, Vinícius e Rafinha.
4: Muito obrigado e um bom dia para você. Até amanhã.
27: Bom dia, Milton. Bom dia, Cássio. Até amanhã.
2: Até amanhã.
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0: Quinta-feira, 18 de junho de 2026. O senador Jax Wagner, do PT, é um dos alvos da nona fase da Operação Compliance Zero da Polícia Federal. A corporação apura se ele teria atuado em favor de projetos de interesse do Banco Master no Congresso. Em contrapartida, os investigadores suspeitam que o parlamentar tenha recebido vantagens indevidas, como um apartamento e repasses que somariam 3 milhões e meio de reais. O banqueiro Augusto Ferreira Lima também é alvo da operação. A apuração teve início após a análise de mensagens encontradas no celular dele. Os policiais federais cumprem 18 mandados de busca e apreensão em endereços ligados aos suspeitos no Distrito Federal, em São Paulo e na Bahia. A seleção brasileira feminina de vôlei enfrenta a Bélgica em partida válida pela Liga das Nações. A equipe comandada pelo técnico José Roberto Guimarães tem 100% de aproveitamento na competição após 5 jogos. O duelo será realizado em Ankara, na Turquia, a partir das 10 da manhã, pelo horário de Brasília. O presidente dos Estados Unidos, Donald Trump, rebateu as críticas sobre o acordo assinado com o Irã. Em mensagem numa rede social, o republicano afirmou que as pessoas que acham que ele não foi duro o suficiente com o Teerã são invejosas ou estúpidas. Horas depois da assinatura do acordo, superpetroleiros começaram a circular pelo Estreito de Hormuz. No horário de Brasília, 9:04.
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0: Marginal Pinheiros para a Zona Sul, com muito congestionamento naquele trecho de sempre, da saída do Cebolão até a ponte Ari Torres, que dá acesso ali para a Avenida dos Bandeirantes, e também ali para mais à frente da Estaiada até a ponte Morumbi. Corredor da Gastão Vidigal, Fonseca, Rodrigues e Pedroso de Moraes é uma alternativa até a chegada a Pinheiros. Para Castelo Branco, a Marginal Pinheiros tem problemas, desde um pouco antes da ponte João Dias até a passagem pela Cidade Jardim. Da Cidade Jardim até o Cebolão, caminho tranquilo agora pela Marginal do Rio Pinheiros.
1: 9:05.
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3: Muito bom dia a você que escolheu ficar mais bem informado ouvindo o Jornal da CBN. Na manhã desta quinta-feira, dia 18 de junho de 2026. E dos destaques internacionais mais importantes que temos é este acordo que reunindo Estados Unidos, Irã, Paquistão, aliás, três países e três delegações que se reunirão no Catar amanhã, na Suíça, aliás, amanhã, para iniciar as negociações para a implementação do plano de paz, mas já se teve algumas informações a propósito do que será feito a partir desse momento, numa cena que vem chamando atenção pelo mundo. Nós vamos agora até Teherã, no Irã, onde está o embaixador do Brasil no Irã, o embaixador André Veras Guimarães, a quem eu agradeço pela gentileza de ter aceitado o nosso convite. Embaixador, um bom dia para o senhor.
4: Bom dia, Milton. Bom dia, Cássia. É um prazer estar com vocês.
1: Bom dia, embaixador.
3: Embaixador André Veras Guimarães, a gente passa semanas e semanas acompanhando um noticiário de guerra, de confronto, de explosões, de conflito. E agora chegamos a esse ponto aqui de uma negociação. Parece mais crível, até porque há essa disposição das partes. Qual é a situação, qual é o cenário que nós temos no Irã, hoje, aí em Teherã, onde o senhor se encontra?
4: Milton, desde o cessar-fogo em meados de abril, a situação de segurança em Teherã mudou muito, mudou bastante, pois terminaram todos os ataques que aconteceram desde o início do conflito no dia 28 de fevereiro. Eu digo que a situação corre muito bem aqui, a vida retomou a sua normalidade, os colégios retomaram as aulas, não, em nenhum momento houve qualquer falta de alimentos ou corte de serviços básicos. Mas depois dos ataques a situação melhorou bastante porque deu mais tranquilidade às pessoas, pois os ataques foram violentos, foram fortes e foram em grande número.
1: Embaixador, qual é o nível de conhecimento da população a respeito dos rumos das discussões que levaram a esse acordo? As pessoas estão sabendo exatamente o que está acontecendo, o que está havendo agora esse acordo?
4: Eu posso dizer que no mundo globalizado as pessoas todos têm formas de se informar, né? Maneira de se informar. É claro que todas as análises, todas as muitas vezes informações falsas também acontecem, mas eu posso dizer que sim, de certa maneira, e dentro da confidencialidade de um processo negociador, eu acho que aqueles que estavam interessados conseguiram se informar bem sobre o que estava acontecendo, possivelmente com alguma um encaminhamento, talvez, por um lado ou outro do conflito, né, dependendo da fonte que a pessoa procurava utilizar, mas de certa maneira sim, as pessoas conseguiram porque a internet também retornou, já tem mais ou menos 3 semanas que os serviços foram reconectados.
3: Embaixador, com que nível de confiança o senhor observa este acordo a partir de agora? Aquele conflito que assistimos até esse momento, podemos dizer aqui que ele realmente vai acabar? O senhor vê algum risco de uma retomada de ataques daqui a algum tempo, até por algum desacordo entre as partes nas negociações?
4: Olha, Milton, a possibilidade, ela depende das partes, né? Se formos pensar pragmaticamente, a solução militar já se demonstrou inviável para buscar resolver os problemas que opõem Irã, Estados Unidos, Israel, países da região. A solução militar não é viável, já se demonstrou dessa maneira. Então, eu acredito que no reino das probabilidades, as probabilidades seriam muito pequenas. Mas eu olho o acordo, o memorando que foi assinado, com muita esperança. Eu acho que nunca estivemos tão perto de conseguirmos uma situação no Oriente Médio de paz e que possa resultar em desenvolvimento e prosperidade para a região. É claro que essa é uma primeira fase em que foram tratados apenas o cessar-fogo e a abertura do Estreito de Hormuz, e agora, a partir de sexta-feira, como você noticiou, vai dar início, vai começar as negociações do acordo geral que vai tratar dos temas principais, que é o programa nuclear iraniano e as sanções internacionais e norte-americanas contra o Irã.
1: Agora, embaixador, o senhor, ao falar sobre todo o cenário que nós temos atualmente no Oriente Médio, citou como partes não apenas Estados Unidos e Irã, mas também Israel, que é um ator importante nesse cenário. Porém, esse acordo que foi firmado e as declarações que vieram ontem vieram de Estados Unidos e Irã. E nós sabemos que uma das condições do Irã para terminar o conflito é justamente que Israel pare de bombardear o Líbano. Mas Israel não se manifestou a respeito disso de forma enfática, no sentido de que realmente vai parar esses ataques. Isso pode ser um empecilho para a concretização desse acordo?
4: O memorando de entendimento, ele fala sobre Estados Unidos, Irã e seus aliados, né? Então, existe aí, esse realmente a gente pode avaliar ou analisar que esse é um dos pontos fracos, porque deixou muito aberto, né, em termos de aliados, mas todos sabem da relação, o vínculo muito forte de Israel com os Estados Unidos, assim como os vínculos muito fortes que ligam grupos na região ao Irã. Mas, como eu disse, havendo vontade política, havendo decisão política, eu acho que se pode chegar, e eu acho que, eu repito, esse acordo ele vai além do que foi o acordo anterior de 2015, o chamado JCPOA, a região está diante de uma grande possibilidade de realmente entrar em um período de paz.
3: Embaixador, e qual vai ser a necessidade de reconstrução do Irã, considerados os prejuízos provocados ao

0: com a criação de um fundo para reconstrução e desenvolvimento do Irã. Esse fundo prevê 300 bilhões de dólares, ele estará aberto a empresas e estados. O Irã já está em conversa com países da região para que aportem ao fundo, mas é muito importante para o Irã a sua reintegração à comunidade de países. É muito importante que o Irã possa ser reintegrado, porque é uma sociedade muito bem estabelecida em termos de capacidades, em termos de formação acadêmica, é um estado muito rico em termos de petróleo e gás. Então, para o estado iraniano, é muito importante que as sanções sejam levantadas ou sejam revistas e anuladas. Isso, somente isso já dará todo o fôlego necessário. Mas a guerra trouxe sim prejuízos, e esses prejuízos foram computados e estão previstos nesse fundo de desenvolvimento e reconstrução do Irã.
1: Você vê algum espaço para a participação brasileira nesse processo de reconstrução?
0: Milton, o Brasil ele sempre esteve prestes a dar qualquer assistência, qualquer auxílio quando solicitado. O governo brasileiro acompanha de perto, tem ciência da centralidade do tema do Oriente Médio nas relações internacionais, da importância da região, acompanha de perto e eu tenho certeza de que, se for chamado a contribuir, o Brasil se fará presente, como fez, inclusive, em 2010, em que a proposta costurada por Brasil e Turquia e apresentada, embora não tenha sido utilizada, abriu o caminho para a negociação do acordo que vem em 2015.
1: Embaixador André Veras Guimarães, muito obrigado pelas suas informações, sua análise, sua gentileza de nos atender aqui no Jornal da CBN. Um bom dia para o senhor.
0: Bom dia, Milton. Bom dia, Cássia. É um prazer estar com vocês. Estou sempre à disposição da CBN para trazer uma leitura local, para poder ajudar, como o Milton diz, as pessoas estarem mais informadas sobre os temas da nossa realidade internacional.
2: Muito
0: Muito
2: obrigado.
0: obrigado.
1: Embaixador do Brasil no Irã, André Veras Guimarães, conversou com você, está ao vivo falando conosco lá de Teerã. Agora são 9h16.
2: Temos informação chegando de Brasília. Rani Veloso, que está acompanhando hoje mais uma fase da Operação Compliance Zero, nos traz agora o posicionamento do Partido dos Trabalhadores em relação à operação de hoje, Rani.
3: É isso, Cássio. O presidente nacional do PT, Edinho Silva, disse em nota ter total confiança no líder do governo no Senado, Jacques Wagner, que é um dos alvos da nona fase da Operação Compliance Zero, deflagrada nesta manhã pela Polícia Federal. Edinho Silva declarou que o partido apoia as apurações envolvendo o Banco Master, pois a sociedade tem o direito de saber a verdade. Ele afirmou que os crimes devem ser apurados e os responsáveis penalizados. O presidente do PT ressaltou ainda a confiança de que Jacques Wagner esclarecerá todos os fatos e comprovará a sua inocência. A operação da PF, a gente lembra, foi autorizada pelo ministro do Supremo Tribunal Federal, André Mendonça, que é relator dessa investigação do caso Master, um esquema de fraudes no sistema financeiro. Ao total, são 18 mandados de busca e apreensão que estão sendo cumpridos dentre os alvos. Senador Jacques Wagner é o segundo senador já alvo dessa operação Compliance Zero. O primeiro foi o senador Ciro Nogueira, em outra fase da operação, e também Augusto Lima, que foi sócio de Daniel Vorcaro e também foi dono do Banco Pleno, que foi liquidado neste ano pelo Banco Central. Cássia.
2: Muito obrigada, Rani Veloso. Agora são 9h17.
4: As linhas 8 Diamante e 9 Esmeralda da Via Mobilidade passaram a utilizar uma tecnologia inovadora no treinamento de agentes de atendimento e segurança e de operadores de trem. Por meio de uma roupa sensorial de cerca de 10 quilos, com limitadores de flexibilidade e óculos que simulam diferentes condições visuais, os profissionais conseguem vivenciar, na prática, os desafios enfrentados por idosos e pessoas com deficiência ao utilizar o sistema ferroviário. O objetivo da iniciativa é ampliar

0: Ampliar a percepção dos profissionais sobre acessibilidade, empatia e acolhimento. A expectativa é que até o fim do primeiro semestre, mais de 1.200 colaboradores participem da experiência, que combina conteúdo teórico e atividades práticas. A ação integra o trabalho contínuo de aprimoramento da experiência dos clientes. A pesquisa contratual da concessionária mostrou que os clientes perceberam melhoria no auxílio ao embarque e desembarque, com avanço de 14%, e na presença de agentes para ajudar os clientes nas estações, com crescimento de 21% via mobilidade, movendo São Paulo para a frente.
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2: Voltamos a acionar o Luiz Delboni, que está acompanhando na região de Paraisópolis o incêndio que atingiu a comunidade. Começou na madrugada de hoje. Delboni.
3: Cássia, mais de 30 homens e 10 viaturas seguem empenhados a extinguir um incêndio aqui na comunidade de Paraisópolis. É bom ressaltar que nesse momento as chamas estão controladas, mas as equipes ainda tratam a situação como delicada, pois há resquícios de material inflamável no local. Eu conversei com uma moradora aqui da região, a Bianca, e ela contou para a reportagem que ela conseguiu escapar do incêndio com o filho dela, uma criança, que a casa dela está bem, mas que as pessoas aqui, muitos colegas, muitos amigos, foram afetados.
4: A gente saiu de casa por volta de 5 da manhã, com um grito, né, fogos, estralos das madeiras, né, queimando. E só pegamos o básico, né, roupa do corpo e uma mochila com roupa de frio, documento. Depois de chamar o bombeiro, né, foi avisar a família, pedir ajuda para quem pode ajudar. Liguei para minha igreja, eles também vão fazer uma ação social aqui hoje para poder trazer roupa, alimento para o pessoal que tá aqui na rua.
3: E veio algum porta-voz da prefeitura, da Defesa Civil, conversar com vocês?
4: Comigo ainda eu não falei com ninguém ainda, mas eu vi que tem algumas pessoas perto de onde está o incêndio.
3: Cássia, a Bianca também me relatou que as roupas de frio que ela conseguiu pegar, ela está distribuindo para as pessoas que estão aqui, porque o frio ainda é muito intenso aqui. As pessoas ainda não têm nenhuma entidade entregar roupa, cobertores. Então as pessoas estão se ajudando como elas podem. Quem consegue entrar quando a casa já foi liberada, quem consegue entrar, pegar alguma coisinha para trazer para as pessoas aqui, eles estão se ajudando muito, Cássia. São essas informações de momento. Também é importante contar que não há uma confirmação sobre as causas do incêndio, mas os moradores, conversando com eles aqui, me contaram que algumas pessoas no decorrer da madrugada, da noite, foram acendendo fogueiras para se esquentar. Então eles acreditam, não é uma confirmação oficial, é bom deixar isso claro, mas eles acreditam que em um determinado momento essas fogueiras acabaram perdendo o controle, e como a maioria das casas é feita de madeira, material bem inflamável, esse fogo acabou se espalhando.
2: É uma possibilidade. Esse é o Luiz Delboni, mas é claro que as causas do incêndio estão sendo investigadas a partir de agora. Lembrando que esse fogo é considerado controlado, mas ainda não extinto, né? Então ainda há chamas e, como disse Delboni, ainda muito material que pode ser incendiado naquela região, muito material inflamável ainda por lá.
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7: Além dessa operação que nós estamos acompanhando, que tem como alvo o Jacques Wagner, do PT, hoje também dentro do noticiário em torno das investigações do Banco Master e de Daniel Vorcaro, surgiu a informação em relação ao deputado Hugo Mota. Deputado Hugo Mota, que é do Republicanos, presidente da Câmara dos Deputados. E ele, numa conversa com o repórter do Estadão, tentou desconversar, diríamos assim, quando o repórter quis saber o seguinte: o dinheiro vai ser... Você vai receber esse... Você que pediu empréstimo lá pro dono do Banco Master, né? Pra tua irmã, lá pra parente, pra cunhada dele, que é, irmã da mulher dele, né? Foi você que pediu? E aí ele diz assim: foi tudo feito legal, mas foi você que pediu, foi tudo... Perguntou 5 vezes lá. Mas no meio daquele diálogo, em determinado momento, o Hugo Mota quis dar uma invertida no repórter. Você sabe que os entrevistados às vezes fazem isso com a gente, né? Quando eles pois não é. Querem responder alguma coisa, assim. Aí diz assim: quando você precisa de dinheiro, você procura quem? Perguntou lá pro repórter. E aí ele disse: eu procuro o gerente do banco. O senhor procurou o dono do banco. Que é uma diferença enorme. Porque essa que é a discussão. E ele não quis assumir que ele que procurou e pediu o dinheiro, mas ele assumiu que teve sim esse empréstimo, que foi feito esse empréstimo, etc e tal. Como já tinha assumido que tinha recebido lá ajuda para viajar. Aliás, ele fala nessa entrevista também que ele recebeu ajuda para viajar, que viajou no avião do Vorcaro, ficou no hotel pago pelo Vorcaro, mas acho que é tudo normal, não tem problema nenhum. Mas quando ele quis dar uma invertida no repórter, não deu certo, porque eu também, se eu precisar de dinheiro emprestado, vou aonde? No gerente.
2: É claro, a gente nem tem acesso ao dono do banco.
7: Do banco,
2: né?
7: Pois é. Você tem o WhatsApp do dono do banco?
2: Não tenho, infelizmente.
7: 9:25.
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0: Muito bom dia, doutor Luiz Fernando Correia.
1: Bom dia, Milton. Bom dia, Cássia. Bom dia, ouvintes.
2: Bom dia, doutor.
0: Doutor Luiz Fernando Correia, estamos chegando aí nesse período de que o El Niño se aproxima. Há uma série de alertas em relação ao El Niño e eu queria ouvir aí qual é a sua observação, qual é a sua análise a propósito desse tema, que alerta o senhor nos faz.
1: Ô Milton, o que os meteorologistas avisam é que o El Niño já está aí, né? Já está formado. A questão é saber o tamanho dele, se vai ser muito forte ou vai ser fora da escala, que é uma das previsões que existem. Tem um dos meteorologistas importantes dizendo que ele será tão forte que não vai além do que já foi previsto. Mas a questão é o seguinte, o mais importante é que vai ter El Niño. Isso vai mudar o regime de chuva, vai mudar a temperatura no mundo todo. A gente já sabe que deve acontecer no Brasil. E a gente tem uma cultura no Brasil de não preocupar antes com as coisas. Mas a hora de preocupar é agora, gente. Porque em termos de saúde, o impacto foi muito grande. Vamos pensar os que aconteceu da última vez. O último El Niño foi entre 23 e 24. Foi a maior epidemia de dengue no Brasil. 10 milhões de casos, mais de 100 mil mortes. Isso por quê? Porque chove mais e está mais quente. Chove mais, está mais quente e mais mosquito. Não tem jeito. Os sorotipos da dengue continuam circulando. A gente tem a vacina, isso vai ajudar. Mas, cara, não dá para segurar o tamanho da encrenca se acontecer o que eles estão prevendo. E o calor, só o calor em si já mata. 2023 foi o ano mais quente na América Latina. No Rio de Janeiro, a onda de calor levou termômetros a quase 43 graus. 43 graus na sombra. Quando a gente fala em temperatura de termômetro, é medido na sombra. E esse mostrou o seguinte, fez um estudo, a Secretaria Municipal até fez um estudo acompanhando o excesso de mortalidade nos dias de alto calor. Então são os idosos, crianças pequenas, quem tem doença do coração, quem tem doença pulmonar. No resto do país, no interior principalmente, o país fala direto com São Paulo, São Paulo teve semanas de ar contaminado com a fumaça das queimadas. Então isso vai acontecer de novo. Não é questão de se acontecer. Não, gente, vai acontecer. Então mais internações respiratórias. A Amazônia enfrentou a pior seca em 40 anos. Faltou água e comida. No Rio Grande do Sul foi o oposto. Foram as enchentes que desalojaram 600 mil pessoas. A gente não sabe se vai acontecer igual. Mas tem uma chance muito grande de ter enchentes. Então, surto de leptospirose. Então, a probabilidade é que, matematicamente, os modelos apontam para que o El Niño dobre, esse El Niño que está por aí, dobre a probabilidade que esse desastre aconteça de novo. Então, e tem uma coisa que eu acho que tem que pegar, a gente tem que prestar atenção. Nós vamos estar num momento, dependendo do estado onde você vive, nós vamos estar num momento de mudança de governo do estado. Então a Secretaria de Saúde do seu estado pode sofrer mudanças, porque sofre mudanças políticas, como toda vez que muda quem está sentado na cadeira. Então é hora de estabelecer planos, vamos dizer assim, que a gente chama de planos de estado, que independem do sujeito que está sentado na cadeira. Não interessa quem vai ser o governador, não interessa quem vai ser o secretário de saúde. Vamos escrever agora, antes das eleições, se possível, os programas de precaução, os programas de planejamento para atender essas emergências. Que dia que a escola vai fechar? Qual é o limite de calor que vai fechar uma escola? Qual é o limite de calor que vai tirar o funcionário que faz obra na rua da rua? Onde vão abrir locais de hidratação? Ou seja, tudo que a gente já sabe tem que fazer. Não tem ninguém novo fazendo novidade nenhuma. Todo mundo sabe. A questão é botar no papel agora, porque me preocupa que vai ter que ter, e segundo, me preocupa essa mudança política no final do ano, que às vezes, dependendo do estado, se você não tiver continuidade de serviço, você tem um problema, né?
0: Perfeito, muito obrigado, doutor Luiz Fernando, e um bom dia para o senhor.
1: Bom dia para você, Milton, Cássia e todos os ouvintes.
2: Bom dia, doutor, até amanhã.

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Quinta-feira, 18 de junho de 2026. A Polícia Civil e o Ministério Público do Rio de Janeiro fazem uma operação contra agentes públicos suspeitos de ligação com o Terceiro Comando Puro. Os alvos são o deputado estadual Val Ceasa, do PRD, o ex-vereador do Rio, Ulisses Marins, do União Brasil, um ex-assessor parlamentar. Os agentes cumprem 14 mandados de busca e apreensão. Segundo a Força-Tarefa, o trio interveio para tentar impedir a demolição do resort do chefe da facção. O CNPJ vai começar a incluir letras, além de números, na identificação de empresas, organizações, produtores rurais, profissionais liberais e outros tipos de pessoa jurídica a partir de julho deste ano. A mudança tem como objetivo ampliar a capacidade do sistema e garantir a continuidade do modelo. Segundo a Receita Federal, o formato atual se aproxima do limite técnico. No total, já foram emitidos mais de 63 milhões de CNPJs. O Rio Grande do Sul registrou o quarto dia seguido com temperaturas negativas e geada. Ao menos duas cidades apresentaram mínimas abaixo de zero. Getúlio Vargas, com menos 1,4 grau, e Vacaria, com menos 1 grau. Os dados são da Climatempo. O fenômeno que chamou a atenção de observadores ao reunir Mercúrio, Júpiter, Vênus e a Lua crescente em uma mesma região do céu poderá ser visto novamente hoje, em diversos pontos do Brasil. A principal diferença em comparação com a noite de ontem é que a Lua estará mais alta no céu e mais afastada dos planetas. O fenômeno poderá ser observado logo após o pôr do Sol, na direção oeste, e sem a necessidade de binóculos ou telescópios. No horário de Brasília, 9h33.

0: travada no começo da Marginal Tietê para quem vai no sentido rodovia Castelo Branco. Caminho muito complicado da saída da rodovia Ayrton Senna até um pouco antes da ponte da Vila Guilherme, onde tem registro de ocorrência. Esse congestionamento todo na Tietê vai afetando, obviamente, o trecho final da Ayrton, que tem mais de 2 km de andepar até o acesso para Tietê, e vai afetando também a rodovia Presidente Dutra, congestionada na chegada à capital, do 225 até o acesso para a Marginal. Tietê depois da Vila Guilherme com boas condições. Agora...
1: Nove e trinta e quatro.

0: Quando é realizada uma operação como essa que estamos acompanhando, da quinta fase da Compliance Zero, essa operação, ela é baseada sempre em informações que são levantadas pela Polícia Federal ao longo da investigação. Por isso, você vai vendo isso por etapas. Em determinado momento, a polícia reúne um conjunto de informações que embasam um pedido à justiça, porque a justiça precisa autorizar que os mandados sejam realizados, né? Ela que autoriza os mandados de busca, apreensão ou prisão, dependendo da situação. Neste caso, nesta operação, não há mandado de prisão. Estas informações, algumas vezes, permanecem em sigilo. Outras, em determinado momento, principalmente depois que a operação já foi deflagrada, ou seja, os alvos já foram contatados, o material já foi recuperado, é derrubado o sigilo. E foi o que aconteceu agora em relação a essa quinta fase. A Rane Veloso está com esse material em mãos e traz as primeiras informações que se extrai desses pedidos, que explicam o porquê da operação nesta quinta-feira. Rane Veloso.
1: É isso mesmo, viu, Milton? O ministro André Mendonça, relator da investigação sobre o Banco Master, acabou de derrubar o sigilo dessa operação de hoje, a nona fase da Compliance Zero. De acordo com as informações da Polícia Federal, a apuração foi dividida em três eixos principais, né? Lembrando que um dos alvos é o senador Jax Wagner, líder do governo no Senado. E o primeiro eixo da Polícia Federal, apontado pela PF, é a compra de um apartamento de luxo em Salvador, avaliado em cerca de 2 milhões e meio de reais. Esse apartamento teria sido para o senador Jax Wagner. E o imóvel foi adquirido, de acordo com a polícia, por meio de uma empresa para ocultar o real beneficiário, que seria o senador. O segundo eixo da investigação aponta ali o repasse de 3 milhões e meio de reais para a empresa BN Financeira, que é ligada ao enteado do parlamentar, que também é citado aqui como um dos alvos na operação de hoje, que é o Eduardo Mendonça Sodré Martins, que é enteado de Jax Wagner e tem um papel ativo na cobrança de pagamento vinculado a essa empresa BN Financeira, que atua na área de prospecção de créditos consignados e que tinha ali como aliado o Banco Master e também a esposa dele, Boni Bonilha. Ela é integrante dessa estrutura societária dessas empresas. Além disso, também, Milton, um terceiro eixo mira a atuação política. Em troca das vantagens, o senador Jax Wagner teria defendido interesses do Banco Master no Congresso, envolvendo as regras de crédito consignado e também para aumentar os limites do Fundo Garantidor de Créditos. Além disso, a PF aponta uma iniciativa parlamentar voltada à fiscalização e controle da operação de aquisição do Banco Master pelo BRB. As investigações também mostram que o senador e a família usaram aviões particulares e receberam ingressos para shows no exterior pagos por Daniel Vorcaro. Diante das evidências, o ministro André Mendonça aí tinha determinado a suspensão dessas atividades econômicas dessas três empresas envolvidas no esquema, além da proibição do contato entre os investigados e retenção dos passaportes. Bom, a gente tem aqui mais informações, inclusive, de que o outro alvo da operação de hoje, que é o Augusto Ferreira Lima, que foi sócio de Daniel Vorcaro, de acordo com a Polícia Federal, tinha ali ligações próximas com o senador Jax Wagner, e que foi o senador Jax Wagner que encaminhou a Augusto Ferreira Lima os dados desse apartamento em Salvador, avaliado em 2 milhões e 450 mil reais. E depois que Augusto Ferreira Lima recebeu os dados desse empreendimento, ele acionou o Valério Marega Júnior, que é identificado como Valério Fundos, que seria um dos operadores financeiros para tratar da aquisição desse imóvel, e que foi realizado realizada com o auxílio de Daniel Vorcaro e também Davi Lopes Monteiro. Também aqui na representação afirma que mesmo após a deflagração da primeira fase da Operação Compliance Zero, que foi ainda no ano passado, essas tratativas sobre esse imóvel não teriam cessado. Elas prosseguiram por intermédio de outros operadores aqui que são citados, como Guilherme Henrique Sodré Martins, Davi Lopes Monteiro, Daniel Lopes Monteiro e Márcio Domingos dos Santos e André Campos, inclusive com reuniões presenciais, chamadas de voz, videoconferências e envio de minutas contratuais e documentos relacionados à cessão dos direitos aquisitivos. Sobre a questão da BN Financeira, que é essa empresa do núcleo familiar de Jacques Wagner, a representação da PF menciona ali conversas de Eduardo Sodré, que é o enteado de Jacques Wagner, que teria cobrado de Augusto Ferreira Lima pagamentos pendentes com referências a boletos, notas fiscais e documentos, também apontando dificuldades financeiras. E Augusto Lima teria apresentado como causa da apontada de falta de pagamento o insucesso da Operação Banco Master BRB, ou seja, o pagamento não havia sido feito exatamente porque eles estavam tendo dificuldade nessa tentativa de compra, né, do Banco Master pelo BRB. Também há uma última informação, Milton, que a gente tem aqui, são mais de 30 páginas aqui de documento. A PF também indica que teria sido efetivada a transferência de 3 milhões e meio à BN Financeira pela PKL One Participações, que é uma pessoa jurídica vinculada a Augusto Ferreira Lima e dirigida por André Lima. E a Polícia Federal também aponta que planilhas identificaram no aparelho de Daniel Lopes Monteiro, né, registros de pagamentos, a pessoa identificada como Dudu, apelido que, segundo a investigação, corresponderia a Eduardo Mendonça Sodré, enteado de Jacques Wagner, com valores superiores a R$2.340.000, por intermédio aí dessas empresas da família do senador Jacques Wagner. Bom, Milton, são essas informações iniciais. Inclusive, há aqui relatos de conversas entre os alvos dessa operação de hoje, que a gente já viu que tem o senador Jacques Wagner, Augusto Lima, também um enteado e a nora do senador, além das empresas da família. Milton?
0: Muito obrigado, Rani Veloso. Tirando essas informações agora, porque elas foram liberadas nesse exato momento, e confirma essa informação sobre a suspeita de que haveria ali um pagamento de propina através da entrega de um imóvel, confirma a informação que mais cedo a Malu Gaspar trouxe para nós no seu comentário, quando também já estava apurando aí os dados e a gente já tinha a notícia de que a operação havia sido deflagrada, de que havia essa suspeita da Polícia Federal de um apartamento de luxo, aí no valor de 2 milhões e meio de reais lá na Bahia, e que estaria em meio a essas negociações. A Malu tinha comentado isso, ainda não tínhamos as confirmações, mas agora a documentação que foi liberada e a Rani Veloso nos trouxe aqui apenas ratifica isso que já havia sido dito, além de outros dados que ela levantou para nós. 9h43.
2: No noticiário internacional, as Forças Armadas da Ucrânia lançaram uma grande ofensiva aérea contra a Rússia. E nós temos os detalhes dessa história com a Ana Luísa Bessa. Bom dia, Ana Luísa.
3: Oi, Cássio. Um ótimo dia a você e aos nossos ouvintes. Um ataque de drones ucranianos atingiu a refinaria de petróleo de Moscou nesta quinta-feira, provocando uma grande explosão. Um vídeo registrado por moradores de Moscou registrou o momento. Nas imagens, é possível ver o teto da refinaria inteiro sendo lançado para cima com a explosão. Além da refinaria, Cássia, um edifício residencial, uma instalação industrial e algumas casas foram danificadas no ataque, segundo o governo. Os impactos se estenderam para o tráfego aéreo da capital. Os 4 aeroportos internacionais de Moscou tiveram suas operações temporariamente suspensas e pessoas foram evacuadas ali do local. As atividades foram retomadas gradualmente. A ofensiva deixou pelo menos 16 pessoas feridas na região de Moscou, ainda de acordo com o governo. Esse, Cássia, é o segundo ataque ao local nesta semana e foi um dos maiores contra a Rússia desde o início da guerra no leste europeu. Na terça-feira, a gente lembra, a refinaria foi alvo de uma ofensiva que causou danos generalizados às instalações de energia russas. Segundo a Rússia, o sistema de defesa aérea destruiu 555 drones no país. Agora, Kiev também foi atingida por mísseis russos. Alertas de ataque aéreo foram emitidos para a maior parte do território do país. Autoridades da cidade de Sumy, no nordeste da Ucrânia, disseram que uma pessoa foi morta em um ataque de drone. No início desta semana, um grande ataque contra a cidade ucraniana matou 10 pessoas e provocou um grande incêndio. Destruiu também parte de um dos mosteiros cristãos mais antigos e importantes do país, localizado na capital. A Rússia negou ter atingido o mosteiro. O presidente da Ucrânia, Volodymyr Zelensky, classificou a ofensiva com drones como uma resposta totalmente justificada aos bombardeios russos contra cidades ucranianas no começo dessa semana. Cássia.
2: Muito obrigada. Essa foi a Ana Luísa Bessa, às 9h45.

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6: Temos sol na cidade de São Paulo. Por enquanto, 14 graus de temperatura. Máxima para hoje é de apenas 20.
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11: Muito bom dia para você, Guilherme Gimenez.
12: Guilherme Muniz. O Gimenez está aqui ao lado também. Não,
11: e o Gimenez eu passei chamando o jornal inteiro.
6: O jornal inteiro, com o colho na cabeça.
12: Tá tudo certo. Tudo bem, Milton, tudo Cássia? Bem. Bom dia a todos os nossos ouvintes. Ó, quero convidar todo mundo a acompanhar o CBN São Paulo logo mais a partir das 10 comigo e a Marcela Lorenzetto. A gente, claro, vai continuar atualizando a situação do incêndio ali na comunidade de Travinhas, em Paraisópolis, desde o final da madrugada. O Corpo de Bombeiros continua por lá, dezenas de agentes do Corpo de Bombeiros fazendo os trabalhos. As chamas até estão controladas, mas ainda tem materiais inflamáveis no local. Felizmente não teve vítimas. Mas foram ao menos 50 residências atingidas, esse número ainda deve crescer e a gente vai atualizar logo mais no CBN São Paulo todas as informações.
11: A gente falou um pouco mais cedo, ali era uma região para ser um parque linear.
12: Exato.
11: Algumas daqueles barracos foram retirados, já tinham sido retirados, pessoas retiradas de lá, ali perto da Hebe Camargo, da Avenida Hebe Camargo, mas outros permaneceram de forma irregular e estavam lá e nenhuma ação foi tomada. Infelizmente agora aconteceu isso.
12: E agora num período de muito frio, né? As pessoas com a roupa do corpo, sem ter agora para onde voltar, tem todo o atendimento que vai precisar ser feito a elas e a gente vai discutir tudo isso no CBN São Paulo. A gente vai falar também, Milton e Cássia, sobre como a tecnologia pode ajudar a segurança pública em São Paulo. A gente falou sobre como a tecnologia pode ajudar o trânsito nos últimos dias e agora também a segurança pública, porque tem aquelas câmeras de vigilância que muitas empresas estão instalando em condomínios, aí pelos quarteirões de São Paulo. E essas câmeras, elas acabam juntando alguns dados sobre criminalidade, que, ou seja, as câmeras podem não ser o ponto final da investigação, mas o ponto inicial, criar uma estratégia de segurança pública a partir disso. A gente vai conversar com o Eric Kouser, ele é CEO de uma dessas empresas, a Gabriel, uma das empresas que agora vai abrir esses dados exatamente para eles poderem ser usados. A gente vai entender como que isso vai poder ser feito. Tudo isso a partir das 10 no CBN São Paulo.
11: Este foi o Guilherme Muniz. Valeu.
12: Valeu, até.

0: 9h51.
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0: Muito bom dia para você, Dan Stubach.
1: Muito bom dia, Milton Jung. Muito bom dia, Cássio Godoy. Muito
2: Bom
1: bom dia para
2: dia.
1: todos. Tudo certo?
2: Tudo
1: Hoje é um
2: bem.
1: dia premium. Tem aniversário da Maria Bethânia, aniversário do Paul McCartney. Fica um para cada dia. Hoje é o Paul com Live and Let Die.

0: Grande Paul, feliz aniversário. Happy birthday, mãe.
1: Paul completando o quê? 84 anos, né? E você falou da Maria Bethânia, que chega aos 80 anos. Que geração. Bom dia pra você, Zé Godoy.
2: Oi, Milton, bom dia, Cássia, bom dia aos ouvintes.
1: Teco Medina não está conosco hoje porque ele resolveu voltar ao futuro.
3: Ah.
1: É porque ele, eu acho que depois da rodada de ontem ele foi pro futuro errado.
3: É verdade.
1: Ele foi pro futuro errado. Porque ele veio com aquele papinho que foi no futuro, já viu quem é o campeão e tal. Viu os jogos de ontem, viu Portugal jogando e ele resolveu, vou voltar pra lá que eu devo ter visto o jogo errado no futuro.
3: Foi fazer o tiratema.
1: É, deve ser isso, porque não está conosco aqui, Zé Godoy. Mas enfim...
2: Tinha uma estreia ontem que ele podia ter escolhido, que foi a da Inglaterra, né? Mas acho que não era disso que ele estava falando.
1: Eu
2: né?
1: até perguntei para ele, eu tive o cuidado de mandar um WhatsApp para ele, assim, era da Inglaterra que você estava falando, né? Mas ele não respondeu. Ele continua sem falar, desde ontem.
2: Entendi. Agora sumiu, né?
1: É, exatamente. Inglaterra tá no top 10 da BBC?
2: Tá, sim. BBC, né? Emissora inglesa, fez a lista, né? Acabou ontem, né? A primeira semana foi completada ontem do Mundial. Primeira rodada finita. Vamos começar hoje a segunda rodada. E aí a BBC resolveu fazer um ranking das melhores seleções, né? Pelo que as seleções apresentaram nesses primeiros jogos, né? Inglaterra está em segundo. Em primeiro, segundo da BBC, seria a França. Terceiro, a Argentina. Quarto, a Alemanha. Quinto, Estados Unidos. Sexto, Noruega. Sétimo, Colômbia. Oitava, Marrocos. Incrivelmente, o Brasil está em nono. E em décimo, a Suécia.
1: São o quê? Os 10 melhores da primeira fase, é isso?
2: É, as dez seleções que melhor jogaram nessa primeira rodada, segundo a BBC.
1: Tá.
2: Me surpreendeu, o Brasil está em nono. Na frente, por exemplo, de Japão e Holanda, que fizeram um jogão e que, na minha opinião, jogaram bem mais que o Brasil. Ao mesmo tempo, colocaria o Brasil em nono, né? O Brasil, desde 1990, não fica abaixo dos 8 primeiros colocados do Mundial. Então, o nono lugar para o Brasil já é um fiasco. Faz 36 anos que isso não acontece com o Brasil. Vamos ver se a gente melhora aí nos próximos rankings e na qualidade do nosso jogo, né?
1: Esses destaques estão entre os seus também, Dan Stubik, dessa primeira rodada, só para relembrar aqui: França, Inglaterra, Argentina, Alemanha e Estados Unidos. Os cinco primeiros entre as seleções que se
4: destacaram.
1: Cinco
4: foram os melhores mesmo, né? Pô, da primeira rodada. Acho que sim. Acho que esses cinco foram os melhores. Na minha ordem seria diferente. Para mim seria a Argentina em primeiro. Acho que a Argentina jogou muita bola. Além do Messi, o time todo sabendo o que fazer, tomando conta, posse de bola. Não foi um jogo fácil, o adversário não era fácil. Seria o meu primeiro escolhido. Meu segundo seria a França, terceiro seria a Inglaterra. Não sei qual seria o seu. Os Estados Unidos também jogou muita bola, né?
1: Mas aí você. Tudo bem, pegou um Paraguai, né? Se você vai pensar assim, fez 4-1, surpreendente. Paraguai, que é um time que sempre se defende muito bem, levou uma goleada de cara contra os americanos e foi destaque até na comparação Estados Unidos com os Estados Unidos, né? Eles foram muito bens. Agora, eu penso só o seguinte, assim, eu vejo a Argentina à frente também, porque. Argentina e Inglaterra, eu diria, empatados nesse ranking aqui para mim, porque foram duas seleções que durante os 90 minutos elas jogaram muito interessante. A França, ela parece que deu uma parada. O Mbappé foi um grande sucesso, evidentemente, desequilibra tudo, mas assim, parecia que dava uma parada em determinado momento. Agora, a Argentina e Inglaterra não jogaram 90 minutos como se fosse final de Copa do Mundo. Né? E com alto estilo de competição. A Alemanha está em quarto nesse ranking, mas, pô, convenhamos, a Alemanha não pegou um time que seja parâmetro, né?
2: Pois é.
4: Não pegou o time que é parâmetro, mas os outros que não pegaram o time que era parâmetro não fizeram o que ela fez. Né?
1: É verdade, você tem toda a razão.
4: Mas enfim, a Alemanha psicologicamente é sempre um time muito resolvido, né? Eles parecem sempre que não sentem estreia, não tem esse tipo de questão, né? Entra e faz o que tem que fazer. Agora, o estilo de jogo do Mundial, isso a gente pode falar já no começo, ele tem sido bastante semelhante, assim. Tanto de Portugal quanto a Espanha e a Argentina, se for ver, jogam de maneira parecida. Que é esse domínio de bola, fica girando a bola, tal, tal, tal. É que a Argentina é mais aguda, né? A Espanha e Portugal ficaram fazendo isso, e como a gente falava do Guardiola antigamente, a maior crítica era essa, porque o domínio de bola não acontecia nada. Agora, Inglaterra, eu acho que realmente, eu não lembro da Inglaterra jogar tanta bola quanto jogou ontem. É, se eles engrenarem, vitória do técnico, né? Tudo que a gente cobra do Ancelotti, porque o técnico não levou uns 3, 4 craques que eram nomes consagrados em nome do grupo, ele falou. Parece que deu certo.
1: Cássia Godoy,
4: tomou
1: você...
4: atitude, mudou o time e tal.
1: Cássia Godoy, você que tá bombando no bolão tal, tem alguma opinião formada?
3: Olha, eu acho que eu fico mais do lado de concordar com o Dan Stubach do que com essa lista original, em relação aos 5 primeiros, também com esse destaque para a Argentina. Agora, o que está acontecendo com você no bolão, Milton Jung?
1: Como dizem os comentaristas de futebol em relação à Copa do Mundo? Copa do Mundo, o que importa não é como se começa, é como se termina. Bolão é a mesma coisa.
3: É a mesma coisa, é assim.
1: Aguardem.
3: Você está aguardando o melhor para o final.
1: Aguardem.
2: Ô, Cássio, são 39 dias, né? Não vamos exigir tudo do Milton agora.
3: Exato,
2: né?
3: É verdade. Tem razão.
2: É uma maratona, né?
1: Eu agradeço.
3: É uma maratona. Nem todo mundo precisa fazer como o Zé Godoy, que desde o começo está brilhando.
1: Porque quando eu recebi o seu tema aqui, Zé Godoy. Disseram assim, o Zé vai falar do ranking da primeira rodada da Copa, da BBC. Aí tava assim, até o Brasil está no top 10 e o Milton não. Foi a frase que eu recebi aqui. Acredita nisso?
3: Em prol da informação, vou atualizar aqui. O Zé tá em 8º, eu tô na posição de número 20... Teco tá na posição de número 27.
1: E a partir desse momento, sigilo total de 100 anos. Vamos incluir 100 anos. Até porque eu quero puxar um outro... O Dan, eu vou pedir licença para você. Porque você comentou que hoje nós temos dois aniversariantes. Paul McCartney e a Maria Bethânia. E você disse, Maria Bethânia a gente deixa para amanhã. Só que amanhã é sexta-feira, não é toca música. Então... A gente vai ouvir a Maria Bethânia para fechar essa nossa conversa.
3: Salvo pela Maria Bethânia.
4: Malandrão, hein?
1: Os dois. Abraço.
2: Os troques agora. Sou a sereia que dança destemida.
4: Viva Maria Bethânia.
3: Viva.

0: Toda a nossa homenagem para Maria Bethânia e muito obrigado a você que esteve conosco na audiência ao longo deste jornal da CBN. Participaram desta edição Pascoal Júnior, Débora Gonçalves, Beatriz Lacorte, Carlos Greco, Letícia Valente e Cássia Godoy. Bom dia, Cássia.
1: Ótimo dia para você, Milton, e para os nossos ouvintes também.
0: E a hora que você está mais bem informado.

0: quarta-feira, 18 de junho de 2026. Presidente do PT, Edinho Silva, defendeu o senador Jax Wagner e disse acreditar que ele vai comprovar a inocência. O dirigente também afirmou que a sociedade tem direito de saber a verdade e que os crimes cometidos precisam ser apurados e os responsáveis penalizados. Jax Wagner é alvo da nona fase da Operação Compliance Zero da Polícia Federal. A corporação apura se ele teria atuado em favor de projetos de interesse do Banco Master no Congresso. Em contrapartida, os investigadores suspeitam que o parlamentar tenha recebido vantagens indevidas, como um apartamento e repasses que somariam 3 milhões e meio de reais. Ao menos 4 cidades catarinenses registraram temperaturas negativas na madrugada de hoje. A mais baixa foi em Bom Jardim da Serra, onde os termômetros marcaram menos 7,3 graus. Os dados são do órgão que monitora o tempo no estado. 4 jogos abrem hoje a segunda rodada da fase de grupos da Copa do Mundo. Pelo Grupo A, a República Tcheca enfrenta a África do Sul à 1 da tarde. Pela mesma chave, o México recebe a Coreia do Sul às 10 da noite. Pelo Grupo B, a Suíça pega a Bósnia às 4 da tarde. Canadá e Catar entram em campo às 7 da noite. No horário de Brasília, 10:03.
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0: Ainda na rede CBN, temos informação chegando direto de Brasília. Rani Veloso.
2: Oi, Cássia. No documento em que o ministro André Mendonça detalha porque autorizou a nona fase da Operação Compliance Zero de hoje, a Polícia Federal apontou a relação de intimidade e a troca de informações estratégicas entre o senador Jax Wagner e o ex-sócio de Daniel Vorcaro, Augusto Ferreira Lima. No dia 29 de março do ano passado, o senador recebeu ali uma mensagem de Augusto Lima explicando a operação de tentativa de venda do Banco Master para o Banco de Brasília. Augusto Lima afirmou a Jax Wagner que ele, mais do que ninguém, sabe da história de Augusto Lima e faz parte disso. Para a justiça, a frase comprova que Jax Wagner não seria mero destinatário passivo de informações, mas interlocutor relevante em temas sensíveis do grupo econômico, ou seja, um articulador fundamental nos negócios do grupo de Daniel Vorcaro. Cássia?
0: Muito obrigada. Esta foi a Rani Veloso às 10:04.
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3: São 10 horas e 5 minutos. Bom dia. Seja bem-vinda. Seja bem-vindo ao CBN São Paulo de hoje, quinta-feira, 18 de junho de 2026. Nós vamos juntos até o meio-dia, viu? Com muita informação, prestação de serviço, tudo para você ficar muito bem informado nesta manhã de quinta-feira. Guilherme Muniz, bom dia para você.
4: Muito bom dia, Marcela Lorenzetto. Bom dia também aos nossos ouvintes.
3: Vamos nessa, hein? Bora. Com muita informação, hoje o dia tá cheio. Tá. Tem várias notícias para trazer para você aqui ao longo da nossa programação. A gente vai começar girando a nossa reportagem com Luiz Elboni, que está na região de Paraisópolis. Um incêndio de grandes proporções atingiu mais de 50 casas, residências ali na região de Paraisópolis, zona sul de São Paulo. Desde cedo, Luiz Elboni está por lá acompanhando o trabalho do Corpo de Bombeiros e também a situação dos moradores que tiveram que sair de casa no meio da madrugada. Naquele frio, sem blusa, todo mundo saindo correndo de pijama. Como é que tá a situação deles agora? Luiz Delboni, bom dia para você.
5: Bom dia, Marcela. Bom dia, Muniz. A todos os ouvintes da Rádio CBN. Marcela, mais de 30 homens e 10 viaturas seguem combatendo aqui, empenhadas a extinguir o incêndio na comunidade de Paraisópolis. A porta-voz da corporação, Capitão Carol, atualizou há pouco a estimativa dos bombeiros, é que o fogo atingiu cerca de 150 barracos. Ela disse qual é o foco do trabalho das equipes no momento.
6: Nós voltamos ao local, as chamas elas foram controladas, tá? Então em breve a gente começa a fase de rescaldo. A fase de rescaldo é revolver, né? Tirar o material que está em cima queimando e acessar o que está pegando fogo na parte de baixo. Então nesse momento a gente vai iniciar esse trabalho para evitar que as chamas tenham uma reignição desse incêndio. Tudo ali foi queimado, então o engenheiro vai verificar se é possível as casas nas adjacências que não foram atingidas, se elas poderão ou não voltar, se estão com as estruturas comprometidas. Então a Defesa Civil vai fazer essa liberação.
5: A capitã também confirmou que não há vítimas e disse que a origem do incêndio só poderá ser confirmada após a perícia. Ela também confirmou que não houve explosão de botijões de gás e que o fogo, na maioria, se propagou devido às estruturas de madeira que compõem as casas. Bianca, uma moradora aqui da região, explicou que ela conseguiu pegar no momento do surto e da correria.
7: A gente saiu de casa por volta de 5 da manhã, com um grito, né, fogos, estralos das madeiras, né, queimando. E só pegamos o básico, né, roupa do corpo e uma mochila com roupa de frio, documento. Depois de chamar o bombeiro, né, foi avisar a família, pedir ajuda para quem pode ajudar. Liguei para minha igreja, eles também vão fazer uma ação social aqui hoje para poder trazer roupa, alimento para o pessoal que está... que está aqui na rua.
5: E veio algum porta-voz da prefeitura, da Defesa Civil, conversar com vocês?
7: Comigo ainda não, eu não falei com ninguém ainda, mas eu vi que tem algumas pessoas perto de onde está o incêndio.
5: Aproveitando, eu gravei essa sonora um pouco mais cedo com ela, acabei de conversar com a Capitã Thaís, da Defesa Civil do Governo do Estado. Ela explicou qual é o trabalho da corporação nesse momento.
8: No momento agora a gente está fazendo o apoio, verificando como está a situação dos desalojados, dos desabrigados. A gente vai verificar quantas pessoas, quantas residências, verificar o que essas pessoas precisam, qual vai ser a ajuda que a gente vai fornecer. A Defesa Civil do município também já está presente, já está fazendo isso. O Fundo Social também já está providenciando ajuda humanitária para essas pessoas que estão desabrigadas, desalojadas. Mas no momento, como faz pouco tempo que isso aconteceu, a gente ainda está na fase de cadastro, levantamento de dados, levantamento até do total de residências que foram atingidas.
5: Ela também me contou que vai ser montada uma estrutura no céu Paraisópolis para atender os desalojados. Mais cedo havia uma ambulância aqui para atender os moradores, mas eu conversei aqui com os enfermeiros, com os técnicos, mas não houve nenhuma intoxicação por fumaça. Nesse momento, as pessoas seguem com pouca roupa aqui, Marcela. Pequenas blusas que o pessoal foi conseguindo resgatar e entregando um para o outro numa ação de solidariedade aqui. Poucas pessoas conseguiram comer alguma coisa porque os vizinhos montaram pequenas barracas para tentar ajudar, dar um café para ver se esquentava. O sol é muito tímido e aqui em volta da comunidade tem muitos prédios que acabam dificultando até a incidência do sol para que pudesse esquentar essas pessoas que estão precisando. São essas informações de momento, Marcela.
3: Tá certo, Delboni. Você continua por aí trazendo pra gente novidades, atualizando a situação, porque, como você disse, ainda há focos de incêndio e por isso até uma grande preocupação, as pessoas não podem, não estão autorizadas a voltar às suas casas, tentar ver o que pode ter sobrado ali, enfim, depois de toda essa destruição. Pessoal com frio, como o Delboni bem comentou, né? Porque saíram de madrugada ali, de pijama, não deu tempo de pegar nada. Uma ação solidária sendo realizada pelos vizinhos. Mais cedo a gente falava em torno de 50 residências, esse número aumentando ao longo da manhã, conforme o Corpo de Bombeiros vai realizando esse trabalho de tentativa de extinguir os focos de incêndio. E o Delboni continua por lá acompanhando e trazendo novidades assim que estiver ao longo da nossa programação.
4: Agora 10 horas e 11 minutos e a gente tem informações aqui sobre um episódio policial que aconteceu aqui em São Paulo, uma abordagem que terminou com a morte de um homem, do homem que seria abordado. O que chama atenção nesse caso é todo o áudio das conversas desses policiais envolvidos nessa operação e como eles iniciaram a operação e como eles terminaram, quando eles perceberam os rumos que essa abordagem estava tomando. O Guilherme Gimenez vai explicar pra gente direitinho o que aconteceu e a gente vai ouvir que falas são essas. Gimenez, bom dia.
9: Oi, Muniz. Bom dia a você, bom dia a Marcela e todos os ouvintes. Após dar 7 tiros em um homem durante uma abordagem, um policial militar começou a rezar para que ele não morresse. O caso ocorreu no Jardim Pirituba, na zona norte de São Paulo, em abril. A câmera corporal do agente registrou o momento. Ao portal G1, os familiares de Igor Eduardo Hipólito Rodrigues, de 45 anos, afirmaram que ele fazia uso de medicamentos controlados para tratar esquizofrenia. Igor trabalhava como eletricista e encanador e realizava serviços de manutenção em geral. Na ocasião, ele dirigia um carro pela Avenida Raimundo Pereira de Magalhães quando parou em um semáforo vermelho. Ele desceu do veículo com uma faca na mão e correu em direção a um motociclista que também aguardava no farol. Em seguida, o motociclista foi até um posto de combustíveis próximo e pediu ajuda a dois policiais militares que estavam com a viatura estacionada no local. Enquanto a viatura se aproximava de Igor, o cabo Cauã Alencar Bastos desceu do veículo atirando. Após efetuar os disparos e perceber que o homem havia morrido no local, o militar começou a orar.
10: Peraí que eu vou matar ele. Eu vou dar tiro, Billy.
11: Ei! Ei!
10: Chama apoio, Billy. Chama apoio. Chama apoio. Ambulância. Ambulância tá chegando. Ô, Igor. A ambulância tá chegando, meu. Pelo amor de Deus. Não morre não, mano.
12: Fala seu nome. Respira.
10: Fica vivo. Respira, irmão. Por favor, mano. Por favor. Respira, irmão.
12: Respira.
10: Não
12: respira,
10: morre não, mano.
12: Respira. Calma, moço.
10: Morre não, moço. Por favor.
12: Respira. Respira.
10: Pai nosso que estás no céu, santificado seja o vosso nome. Venha a nós o vosso reino. Seja feita a tua vontade, assim na terra como nos céus. Pão nosso de cada dia nos dai hoje. Perdoa as nossas ofensas, assim como nós perdoamos a quem nos tem ofendido. Não nos deixeis cair em tentação e livrai-nos do mal. Amém.
9: O soldado José Otávio Pinheiro, que acompanhava o cabo Cauã, efetuou um disparo contra Igor.

0: conhecimento divulgadas pela TV Globo no mês passado. Após os tiros, outras equipes da PM chegaram ao local e iniciaram manobras de reanimação. A vítima foi atingida por 4 tiros e morreu no local. Segundo a TV Globo, os 2 policiais foram afastados do serviço operacional e são investigados em um inquérito policial militar, segundo a Secretaria de Segurança Pública. O caso também é investigado pelo Departamento Estadual de Homicídios e de Proteção à Pessoa, Muniz.
1: Obrigado, Gimenez, pelas informações. Guilherme Gimenez trazendo para a gente os detalhes desse caso muito triste que a gente estava acompanhando por aqui. E aí tem alguns pontos que chamam a atenção, né? O fato desse homem ter levado 7 tiros, sendo que ele portava uma faca e mais do que isso. A imagem mostrava ele colocando a faca no chão. Parece haver uma desproporção aí em se dar 7 tiros numa pessoa que não representava todo esse risco, ao que tudo indica, para aquelas pessoas que estavam ali no entorno. Um outro ponto é um homem que, pelo que a família conta, tratava de esquizofrenia. Não é a primeira vez que alguém nessas condições acaba tendo um tratamento policial que acaba levando a uma brutalidade muito grande. Também é importante entender se a corporação tem um preparo para entender que se trata de um caso assim e saber qual é o encaminhamento dado a isso. Uhum. E eu não consigo, Marcela, só para encerrar, lembrar aqui também de outros 2 casos que a gente falou aqui recentemente. O caso do policial que estava ainda num momento probatório, quando foi assaltado ali no centro de São Paulo, na estação de metrô, e ele deu tiros, atingiram até transeuntes que estavam por ali. Estava no início ali da carreira dele e acabou passando por essa situação. Aquela policial que, numa abordagem, sim, também, completamente de forma desproporcional, atirou contra uma mulher que morreu. É importante entender, e nesse caso aqui, o policial deu 7 tiros. Ele, uhum, não imaginava que esse homem iria morrer com 7 tiros, pelo desespero que ele fica logo depois. É preciso entender se... qual é o tipo de orientação e de cuidado que esses policiais estão recebendo na formação deles também, para a gente não ter outras cenas lamentáveis como essa.
2: Sem dúvida, a gente ainda vai falar sobre isso, que é a sua participação também, mas antes, 10 horas e 16 minutos, girando a reportagem, Bruna Barbosa tem informação importante para você. Bom dia, Bruna.
3: Oi, Marcela, bom dia para você e para o Muniz. Representantes do governo aqui de São Paulo e do Ministério Público vão se reunir hoje à tarde, às 14h, para discutir estratégias de fiscalização em pontes onde serão realizadas práticas de rope jump e outros esportes radicais aqui no estado. Vão participar desse encontro integrantes da Polícia Militar, da Polícia Civil e do Corpo de Bombeiros. A ideia, pelo que eu apurei, é que exista a criação, né, que tem a criação de uma força-tarefa voltada para a fiscalização desses locais e também consigam definir formas de atuação conjunta entre diferentes órgãos públicos. Segundo interlocutores que estão envolvidos nessas discussões, o entendimento é de que esse é um problema que não deve ser tratado apenas como uma atribuição estadual, municipal ou até mesmo federal, mas uma questão que exige atuação coordenada de todas essas esferas. Essa mobilização ganhou força depois da morte da Maria Eduarda Rodrigues de Freitas, de 21 anos, em Limeira, no interior paulista. A gente já falou disso ao longo aqui de toda a semana no CBN São Paulo. Ela morreu no último sábado, depois de ter sido lançada de uma ponte de aproximadamente 40 metros de altura, sem a corda, sem equipamento de segurança adequado durante a prática desse esporte radical. A avaliação aqui do governo de São Paulo é de que a fiscalização precisa ser ampliada em todo o estado, incluindo aqui na capital paulista. A expectativa é de que essa reunião produza uma estratégia comum para orientar as ações de fiscalização, responsabilização dos organizadores e definição de protocolos de segurança, como explica o secretário executivo de Segurança Pública, Engel Ricardo Pereira.
4: A gente não pode realmente admitir que empresas, muitas vezes, sem regulamentação, sem condições técnicas necessárias, sem requisito técnico para poder cuidar da vida das pessoas. Porque, normalmente, uma pessoa, quando ela vai praticar um esporte dessa, ela coloca a vida dela, ela coloca o bem mais precioso que ela tem, que é a sua vida, na mão de pessoas, e muitas vezes pessoas responsáveis, sem condições técnicas, ou material sem certificação. Então essa é a ideia. A ideia é realmente a gente botar realmente um olhar, com tudo que aconteceu, infelizmente, com a fatalidade que aconteceu, a gente colocar um olhar de fiscalização, sim, em cima dessas empresas.
3: E é uma força-tarefa mesmo, viu, gente? Isso vale também para a capital. A reportagem da CBN, inclusive, visitou alguns desses pontos. Eu lembro que aqui em São Paulo, por exemplo, a prática é frequente no Viaduto Sumaré, na Avenida Doutor Arnaldo. Em sites especializados em turismo de aventura, dá para encontrar pacotes para o salto a partir de R$ 99,00. E no anúncio diz que não precisa experiência nenhuma para participar da atividade. Então, a ideia

0: A ideia é que essa fiscalização seja ampliada e que tenha uma força-tarefa mesmo envolvendo município, estado e também o governo federal. Volto com vocês.
1: Obrigada, Bruna, pelas informações. Bruna Barbosa citou aí a ponte, né, no viaduto Sumaré aqui na Zona Oeste. O prefeito Ricardo Nunes, inclusive, falou que pretende instalar câmeras do Smart Sampa ali próximo ao viaduto Sumaré na Zona Oeste para barrar essa prática do rope jump e tantas outras que ocorrem no local. E confesso, eu não sabia que era proibido até o ano passado, final do ano passado, quando a gente teve um acidente que felizmente não terminou em tragédia, quando uma mulher bateu a cabeça ali ao fazer um pulo de, acho que era rope jump também na época, não lembro se era o rope jump ou era o rapel. Mas ela acabou se machucando, mas nada grave. E aí foi quando eu descobri que é proibido desde 2005 essa prática ali no viaduto. O prefeito Ricardo Nunes disse em entrevista ao SBT News que pretende instalar câmeras ali para coibir a prática que ele mesmo reforçou ser ilegal no viaduto Sumaré. Vamos agora rapidamente para Campinas, Muniz. Quem está com a gente?
2: A Aline Albuquerque está por lá. O pessoal da CBN Campinas está acompanhando de perto os desdobramentos desse episódio lamentável que terminou com a morte da garota e também as investigações. Até porque, Marcela, a gente lembra, depois desse episódio lamentável, as informações começaram a surgir.
1: Sim.
2: Teve aquele vídeo que mostrou a dinâmica antes da queda ou do lançamento, né? Porque ela foi lançada da ponte. Então, aqueles três homens envolvidos na organização dos saltos foram presos, até já foram transferidos, mas ainda tem muita lacuna para ser explicada. Por que exatamente eles cometeram essa falha tão grave? Como era a dinâmica de trabalho deles? Eles nem tinham uma empresa formalmente constituída e mais.
1: Sem CNPJ, nada.
2: E onde está a GoPro, aquela câmera que a menina pagou para poder saltar com a câmera filmando aquele momento? A câmera sumiu depois da queda. Tem uma hipótese de que essa câmera tenha sido retirada do local para não gerar provas. A Aline Albuquerque está conectada com a gente lá de Campinas e ela explica o que tem de novidades aí, os próximos passos desse caso. Aline, bom dia.
3: Oi, Muniz. Bom dia para você, para a Marcela, para todo mundo que está ouvindo a gente. Olha só, a Secretaria do Patrimônio da União informou que já está em andamento o projeto técnico para instalar uma barreira física aqui na Ponte do Esqueleto, em Limeira, medida que é uma das principais ações aí previstas após a morte da Maria Eduarda Rodrigues. Segundo o órgão federal, a proposta é impedir o acesso aqui ao local com estruturas permanentes. A contratação de placas de advertência também já começou. A SPU disse ainda que segue discutindo com as prefeituras uma solução definitiva que pode incluir a demolição aqui da ponte. Para hoje, a expectativa é por avanços então na investigação e também na área judicial. A Polícia Civil continua analisando os depoimentos e tenta localizar justamente essa câmera que foi usada durante o salto. O equipamento foi alugado à parte pelo grupo organizador e pode ter registrado a preparação da atividade antes da queda de cerca de 40 metros. Os laudos periciais também foram finalizados, mas ainda não foram divulgados. O prazo para conclusão do inquérito já foi prorrogado por conta aí da complexidade desse caso também. Na justiça pode sair uma decisão sobre o pedido de habeas corpus dos três presos, o Luiz Felipe Feliciano, o Maicon Fernandes e também o Vitor de Freitas. A análise da liminar pode sair hoje durante a tarde. A gente relembra também que eles foram transferidos para o centro de detenção de Guarulhos. Defesa está contestando a acusação de homicídio com dolo eventual. E aqui na ponte, por enquanto, tem as barreiras que foram feitas de maneira provisória, né, pela Prefeitura de Limeira e também pela Prefeitura de Corrêa. A Ponte do Esqueleto fica no limite entre as duas cidades. Luiz, volto aí com você.
2: Obrigado, Aline Albuquerque, pelas informações ao vivo, direto de Campinas. Medidas que foram tomadas na ponte deveriam ter sido tomadas antes, né, Marcela, para evitar
1: Sim.
2: o que aconteceu. E vamos ver os próximos passos do laudo e de toda essa investigação. A Aline e a equipe da CBN Campinas, todo mundo vai ficar de olho e vai manter a gente bem informado aqui na CBN.
1: Então, em cima do lance por lá, viu? Valeu. 10 horas 23 minutos, mudando de assunto, vamos falar das contas do governador Tarcísio de Freitas. Ontem teve uma análise no Tribunal de Contas do Estado. Quem acompanhou foi a nossa repórter Karen Lemos e o Pedro Fagundes traz aqui um resumo de tudo isso que rolou ontem. Tudo bem, Pedro? Bom dia.
4: Bom dia, Marcela. Muniz também aos ouvintes. Olha, o Tribunal de Contas do Estado aprovou com ressalvas as contas do governo Tarcísio de Freitas do Republicanos relativas relativas ao exercício de 2025. O conselheiro relator, Marco Aurélio Bertaioli, leu o parecer favorável à aprovação e foi seguido por unanimidade pelos colegas. Nele, o relator apontou ressalvas com relação às demonstrações contábeis, à renúncia das receitas e a gestão previdenciária. Ele destacou que o Estado terceirizou serviços com concessões de rodovias e também da gestão de hospitais, mas criticou o governo ao afirmar que ele não tem capacidade de fiscalização.
5: Há uma necessidade urgente de uma modernização de um Estado que chamou a iniciativa privada para parceria e não consegue controlar, regulamentar, fiscalizar essa parceria. O Estado precisa se aperfeiçoar para ser uma grande agência reguladora dos serviços públicos. Você tem a Arcesp agora, com a privatização da Sabesp, falta uma agência reguladora grande na área da saúde, você tem a Artesp na área das concessões de estradas, mas o que nós precisamos? Que o Estado se constitua num agente forte de regulação para fiscalizar a qualidade de qualquer serviço público prestado através da iniciativa privada.
4: Sobre as renúncias fiscais, Bertaioli pontuou que quando o Estado abre mão de uma parcela dos impostos, ele precisa haver um esclarecimento público e justificado para isso. O relator pediu que o governo Tarcísio retire o sigilo sobre as empresas beneficiadas por renúncias fiscais. Ao falar sobre a questão da Previdência, o relator explicou que houve uma apuração no sistema estadual justamente para que não se repetisse em São Paulo o episódio que ocorreu na Previdência Nacional, envolvendo descontos indevidos de aposentados. Segundo o Bertaioli, o que foi encontrado é um sistema frágil e propício a descontos irregulares, além de uma dificuldade para que beneficiários tenham acesso a informações sobre as próprias previdências. O conselheiro relator também citou as emendas parlamentares no parecer, ressaltando que a ferramenta faz imposição ao orçamento. Por isso, segundo ele, parlamentares autores também têm responsabilidades sobre a fiscalização. Agora, o parecer vai para a Lespe para ser apreciado pelos deputados estaduais. Marcela.
1: Importante, viu, Pedro? Obrigada pelas suas informações. Então, a gente tem aí, em resumo, as contas sendo aprovadas pelo TCE, mas com essas ressalvas, com o relator citando a incapacidade do Estado de fiscalizar os serviços que privatizou e também críticas com relação à renúncia de receitas, falta de transparências. É isso que a gente tem em resumo dessa aprovação das contas da gestão Tarcísio de Freitas em 2025 pelo Tribunal de Contas do Estado. Obrigada, Pedro Fagundes.

0: Seleção brasileira tá quase, hein, Marcela?
1: Menina,
0: tá nos
1: eu tô
0: preparativos.
1: Tão ansiosa.
0: Tá voltando aquele clima, né?
1: Adoro.
0: É, todo mundo de olho na partida que vai ter amanhã da seleção brasileira. E hoje tem treino, tem coletiva, entrevista coletiva. Todo mundo de olho nessas informações e no avanço da seleção brasileira, principalmente ele, Leonardo Dai.
1: Ah, nosso correspondente, enviado especial aos Estados Unidos para ficar na cola da seleção brasileira. Tá acompanhando tudo, tá indo no hotel, tá ali.
0: Não perde nada, não perde nenhum lance.
1: Carrapato da seleção. E aí, Dai?
0: Tudo bom, Dai? Bom dia.
2: Bom dia, Marcela. Bom dia, Muniz. Bom dia, ouvinte do CBN São Paulo. Fala isso não, porque sabe que teve um boato aí. Quer dizer, boato assim, um companheiro de outra emissora falou que não era pra eu ficar muito na grama lá do CT de Morristown, onde a seleção treina, porque tinha carrapato lá também. Então,
1: ah,
2: vamos, não vamos ser literais nesse sentido aí. Mas, ó, a seleção treina daqui a pouquinho lá em Morristown, nesse CT, o último treino antes do jogo contra o Haiti. Depois vem pra cá, pra Filadélfia, pro segundo jogo na Copa do Mundo amanhã às 9h30 da noite contra o Haiti. Tem entrevista coletiva no estádio do jogo hoje, no Lincoln Financial Field. O Gabriel Magalhães, zagueiro, e o Carleto, técnico da seleção, vão dar entrevista às 18h45 do horário local, 19h45 aí no horário de Brasília. E tem muito, muito, muito brasileiro aqui na Filadélfia. É uma invasão da torcida brasileira. A gente tropeça em brasileiro e colombiano. Filadélfia é tomada de brasileiros e de colombianos aqui, principalmente, dentre turistas de outros países que estão vindo por conta da Copa do Mundo também. Então a seleção não chegou ainda, mas chega logo mais depois do treino aqui na Filadélfia para o jogo de amanhã contra o Haiti no Lincoln Financial Field.
1: Muito bem. O Dai, vamos falar sobre rapidamente a conversa de ontem do Danilo com a imprensa. Acho que foi importante o que ele falou, né?
2: Foi muito franco, né? Em vários aspectos. Falou sobre... Sobre o momento da seleção, que a seleção está sofrendo aí por conta do ciclo conturbado, né? E que esse ciclo não deixou que o Brasil tivesse uma bola de segurança para os momentos em que as coisas estão dando errado. Falou que é loucura falar em golear o Haiti antes do jogo começar, que o pensamento tem que ser de entrar para ganhar o jogo e só depois, se os gols forem saindo, tentar fazer mais. Foi uma conversa muito franca. Ele é muito bom de entrevista, né? E é um provável titular do jogo do Brasil amanhã contra o Haiti. A gente não sabe quantas mudanças serão, mas no primeiro lugar aí da fila de mudanças na equipe em relação ao jogo contra o Marrocos está o Danilo para jogar na vaga do Roger Ibanez na lateral direita.
3: E eu acredito sim que a não criação de uma identidade, as trocas constantes, tudo aquilo que aconteceu, faz influência nessa questão da ansiedade, nessa questão de... Porque quando você tem um plano e uma coisa construída, coesa, quando as coisas começam a ficar difíceis, você se agarra naquilo. Então isso é uma coisa que realmente a gente não conseguiu construir. Isso é claro, isso é óbvio. E como eu falei, talvez depois do jogo da França, em algumas entrevistas, eu falei, pessoal, nós temos que ser claro. Nós não temos a maturidade que uma equipe como a França tem hoje, ou como a própria Argentina tem. Nós não temos essa maturidade enquanto equipe. O que não quer dizer que a gente não pode fazer um bom papel e provar a ganhar e provar a chegar longe. Entretanto, as nossas ferramentas para jogar essas partidas, elas têm que ser diferente. Nós temos que usar outro tipo de mecanismo para poder enfrentar esse tipo de jogo. Talvez ficar um pouco mais baixo, talvez não pressionar tanto, talvez aceitar em algum momento que a posse de bola e o comando do jogo possa ser do adversário. Isso para mim é maturidade, é saber enfrentar esses momentos e saber que a hora que eles derem uma brecha pra gente, nós vamos lá. Nós temos o Vinícius, nós temos o Rafinha, nós temos o Hendrick, nós temos o Rayan, nós temos gente que a hora que eles derem uma brecha, nós vamos fazer o gol.
1: Muito bem.
2: Aí o Danilo, lateral direito da seleção.
1: É isso aí. Valeu, hein, Dai? Boa cobertura pra você. Amanhã a gente volta a conversar na expectativa do jogaço. Um beijo.
2: Valeu, valeu, até mais.
0: Valeu, até.
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0: quinta-feira, 18 de junho de 2026. O Ministério da Educação adiou o prazo para pagamento das inscrições do Enem 2026. Agora é possível pagar a taxa de R$ 85 até 22 de junho. O valor pode ser pago por boleto gerado na página do participante, por Pix e cartão de crédito ou débito. Quem não tiver direito à isenção deve pagar até o fim do prazo ou terá a inscrição cancelada. O árbitro brasileiro Rafael Claus foi escalado pela FIFA para apitar o confronto entre Espanha e Arábia Saudita. O duelo é válido pela segunda rodada do Grupo H da Copa do Mundo de 2026. O jogo será realizado no domingo, em Atlanta, nos Estados Unidos. Os assistentes também são brasileiros, Danilo Manes e Rodrigo Figueiredo. Um ataque de drones ucranianos atingiu a refinaria de petróleo de Moscou nessa quinta-feira. Esse é o segundo ataque ao local nessa semana. Na terça-feira, a refinaria foi alvo de uma ofensiva que causou danos generalizados às instalações de energia russas. Segundo a Rússia, o sistema de defesa aérea destruiu 555 drones no país. Kiev também foi atingida por mísseis russos. E os Emirados Árabes Unidos proibiram crianças menores de 15 anos de criar, usar ou operar contas pessoais em redes sociais. O país é a primeira nação árabe a adotar medidas para evitar o uso das plataformas por jovens. As regras ainda exigem que as empresas implementem medidas robustas de verificação de idade. No horário de Brasília, 10 horas e 34 minutos.
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4: Horas 36 minutos e o trânsito, hein? Como é que tá? Guilherme Gimenez está monitorando as duas avenidas da cidade. Conta pra gente os destaques do dia. Gui?
5: Vamos lá, Marcela. Falar um pouquinho da região ali da Salim Faramaluf, que tem muito congestionamento agora no sentido da Tietê, desde a saída da Anhanguera até a altura da Abel Ferreira. Questionei a CET se tem alguma ocorrência por ali, no nosso mapeamento não tem indicação nenhuma, mas estou no aguardo aí dessa atualização. Depois desse ponto, depois desse congestionamento todo, aí sim o caminho libera pela Salim e o motorista encontra boas condições até a marginal. Uma alternativa para se aproximar, por exemplo, da região do Brás é o trajeto pela Paz de Barros. Quem segue no sentido contrário pela Salim também enfrenta dificuldades nesta manhã na saída da Dutra, ali passagem pela ponte do Tatuapé até o comecinho, até a Celso Garcia, depois o trânsito melhora, piora de novo da radial até Abel Ferreira e aí boas condições da Abel Ferreira até o acesso para Anhanguera. Por último, destacando também a marginal Tietê, muito congestionada ainda no sentido do Cebolão, viu? Problemas ali da saída da Ayrton Senna até a ponte do Piqueri. Depois da Dutra, vale mais a pena o motorista insistir pela pista local. Marcela?
4: Boa, valeu Guilherme pelas informações. E você já sabe, tá circulando, tem alguma informação bacana de trânsito? Bacana que eu digo é aquilo, né? Putz, tá bom o trânsito, tá legal. Ou não, tá difícil. Use tal caminho alternativo. Você já sabe que já aqui você tem espaço aberto pra contar pra gente nos nossos microfones. 11 99 11 9981. Aproveita pra mandar um áudio de 20 a 30 segundos contando como é que tá aí o trânsito na sua região, por onde você tá passando. 10h38.
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4: Aline Araújo, mais um dia com sol bonito. Caramba, hein? Bom dia pra você.
7: Bom dia, pessoal. Você viu? Dá até pra ficar no solzinho, pegar um calorzinho.
8: Eu tô achando até que esquentou um pouquinho mais aqui. O sol que a gente tá pegando aqui no estúdio me parece um pouco mais forte, menos de geladeira do que de ontem. É só impressão ou tá mais quentinho mesmo?
4: Aqui, né, no Butantã, 15 graus Celsius neste momento, viu, Aline?
7: Então, exatamente, é os dois. O sol tá aparecendo bastante. No sol, a gente tem uma sensação ali um pouco maior de calor, mas a temperatura, de fato, não vai subir muito. Hoje a gente tem máxima de 20 graus. Então, assim, é sol de geladeira realmente.
8: Nossa, e aí como é que ficam os próximos dias? Amanhã, como é que a gente vai estar de mínima e de máxima? Qual que é a tendência aí?
7: Amanhã, a tendência é de uma madrugada muito gelada, de hoje para amanhã, e de uma manhã também muito fria, até mesmo com neblina em alguns lugares aqui de São Paulo. A mínima vai ser de 9 graus, e aí no período da tarde esquenta um pouquinho mais. Os termômetros chegam até 24, só que aí no sábado a gente já muda essa condição já volta a ter chuva. A gente vai ter novamente uma frente fria se aproximando da região pelo continente. Dessa vez vai ter chuva começando primeiro na região mais oeste, ali em Presidente Prudente, Marília, e aí depois ela avança e aí chega aqui na região de São Paulo, pega a região sul, litoral sul, São Paulo, chega até a São Carlos ali, e aí no domingo ela continua caminhando, e aí também tem chuva prevista para quase todo o estado. Aí essa chuva de sábado, ela cai principalmente à tarde e à noite aqui em São Paulo, podendo ter até raios no período da tarde. A mínima chega a 23 graus e a máxima sobe também. A mínima, desculpa, é 14 graus e a máxima sobe também, chega até 23. No domingo, a gente vai ter um dia um pouco mais chuvoso pela madrugada e pela manhã. Então, amanhece aí com bastante nebulosidade, ainda podendo ter pancadas de chuvas. Mas aí, no período da tarde, a gente volta a ter uma tarde ensolarada, sem previsão de chuvas, e uma noite bastante fria novamente, máxima de 20 graus no domingo, com chuva, lembrando, de madrugada e pela manhã. E aí, na próxima semana, a gente vai voltar a ter temperaturas muito geladas. Vai subir aí uma massa de ar frio novamente. Essa massa de ar, ela vai derrubar as temperaturas tempo suficiente e derrubar tanto que ela vai se caracterizar como uma onda de frio. Então, para a semana que vem, a gente vai ter temperatura bastante frio. E já adiantando, na quarta-feira vai ser um dos dias mais frios dessas últimas semanas. A gente vai ter mínima de 11 e máxima de 14 graus.
4: Virgem santa.
8: A questão, então, que chama atenção é que nem a máxima vai aumentar muito, né? Vai ficar
7: exatamente
8: ali nos
7: 14. A gente vai ter um dia inteiro gelado e ainda tem uma chancezinha de chuva nesse dia. Então, assim, nossa, quarta-feira vai estar terrível.
8: É aquele dia da preguiça.
7: Nossa. Exato, tá quem bom. Puder, fique em casa.
4: Folgalo, hein? Mas Aline, eu tô proibida de falar que eu não gosto de frio aqui neste programa, né? Porque alguns ouvintes vieram no meu Instagram reclamar que eu tô falando muito mal do frio. Então, como eu estou proibida de dizer que eu não gosto do frio, eu quero dizer que eu gosto quando tá assim, esse solzinho, mesmo com temperaturas baixas. Porque pelo menos a gente não fica com aquele dia tristinho.
8: Eu quero ver o que a Marcela vai dizer na quarta que vem. Você tem aí uma semaninha pra ir pensando, hein, Marcela?
4: Eu não vou dizer nada.
8: Quero ver o malabarismo retórico que virá por aí.
4: Não, vou ficar calada. Vou deixar você tocar o quadro da Climatempo, porque... Pra evitar dores de cabeça, viu?
7: Vamos anotar essa fala aí dela. É. Até gosta do frio.
8: Quarta-feira a gente cobra. É isso.
4: Vai emoldurar, né, Aline?
7: Não. O bom é que fica tudo salvo.
8: É
4: verdade.
7: A gente vai vir só com essa fala na quarta-feira.
4: Tudo que eu digo aqui é e será usado contra mim.
8: Exatamente.
7: Exato.
4: Aline, um beijo pra você. Até amanhã, hein?
7: Pra vocês também. Até amanhã.
8: Valeu, até.
4: E ó, nessas temperaturas que a gente tem visto agora, mais baixas, as madrugadas mais frias, há uma preocupação grande com relação aos moradores em situação de rua, as pessoas que não têm onde morar, não têm onde dormir nessas madrugadas geladas. Guilherme Gimenez tem informações a respeito disso, né, Gui?
5: Isso mesmo, Marcela. 34 pessoas foram atendidas no abrigo solidário da Defesa Civil do Estado de São Paulo na noite de quarta-feira até a manhã de hoje. A iniciativa fica na Estação Pedro II, no centro da capital paulista, e seguirá ativa nos próximos dias por causa do frio intenso, como destacado aí pela Climatempo, né? Seguirá esse frio aí por mais dias. Serão disponibilizados colchões, cobertores e alimentação. Os animais de estimação também receberão atendimento. Pela manhã, ao deixar o abrigo, os acolhidos receberão um voucher para café da manhã no restaurante Bom Prato, da rua 25 de Março, também na região central da cidade. O CGE emitiu um boletim meteorológico especial alertando para a atuação dessa massa de ar frio já destacada, que provocará uma queda significativa das temperaturas, principalmente entre quinta e sexta-feira. Os termômetros devem chegar aos 9 graus na capital paulista, então fica essa informação importante, Marcela e Muniz.
4: Boa, obrigada, Guilherme Gimenez, pelas informações.
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4: São 10 horas e 46 minutos, a gente tem falado muito sobre segurança, sensação de insegurança aqui na cidade de São Paulo. E a gente tem visto muitas câmeras de monitoramento, né, aqui na cidade. Tem os programas públicos, como por exemplo o Smart Sampa. A prefeitura gosta de sempre trazer números de apreensões e prisões feitas a partir desse monitoramento. Mas temos também algumas empresas privadas que estão espalhadas pela cidade. A gente vê várias câmeras por aí. E muitas vezes, quando algo acontece, a gente recorre a esses serviços para pedir uma ajuda. Por exemplo, houve uma situação de violência, algum assalto ou uma situação de batida de carro. Você vai e pede para essas empresas para ver as imagens, até para provar ali o que aconteceu, entender a dinâmica. A própria polícia faz essa solicitação dessas imagens para ter, saber tudo o que está acontecendo na cidade. Hoje a gente conversa com o CEO da Gabriel, que é uma dessas empresas de monitoramento. O Eric Kozer está na linha conosco para falar a respeito de uma plataforma de dados inédita que está sendo montada com relação à interatividade, criminalidade, tudo de monitoramento que acontece na cidade de São Paulo. Esses dados vão estar abertos. Gabriel é a empresa responsável por isso. O Eric Kozer está com a gente para falar um pouco mais sobre essa iniciativa e explicar como isso deve acontecer. Eric, obrigada pela sua participação. Bem-vindo. Um bom dia para você.
12: Bom dia, Marcela. Tudo bem? Obrigado aqui pela oportunidade.
4: Bom, a Gabriel é essa empresa de tecnologia que tem feito esse monitoramento com câmeras aqui, não só em São Paulo, mas no Brasil inteiro. E está criando essa plataforma que utiliza a inteligência artificial para visualizar dados de segurança pública. Como isso vai funcionar?
12: Perfeito. Marcela, a Gabriel, talvez alguns dos ouvintes já viram nas ruas, é conhecida como a empresa do LED verde, né? Talvez vocês já tenham visto algumas câmeras instaladas em prédios residenciais, em comércios, em casas, sempre no lugar privado, mas voltadas para as ruas, né? E você mencionou um pouquinho mais cedo sobre o programa Smart Sampa. Tem um outro programa aqui no estado também muito legal, chama Muralha Paulista, do governo do estado. E a Gabriel hoje é a maior empresa integrada a esses dois programas. Então, por exemplo, aqui na Prefeitura de São Paulo, o Smart Sampa tem 20 mil câmeras públicas e mais 10 mil câmeras que não custam nada para o contribuinte, né? São fornecidas gratuitamente pela Gabriel e pagas pelos nossos clientes privados, né? Os prédios e comércios. Hoje, no Brasil inteiro, são 20 mil câmeras em 7 mil prédios e todas as câmeras da Gabriel, Marcela, são câmeras inteligentes. Então, a gente pega hoje placa de veículos passando na frente desses prédios. Já são mais de 4 milhões de placas todos os dias. E todas as vezes que a gente pega uma placa, a gente faz uma consulta automática na base desses programas governamentais. O Muralha Paulista, por exemplo, e outros programas análogos, né, no Rio de Janeiro e Minas Gerais, Hoje a gente está fazendo 4 milhões de consultas e gerando 2 mil alertas todos os dias de veículos envolvidos em crime. Então, se passar um veículo roubado, um veículo envolvido em crime na porta da sua casa, onde você mora com a sua família, em menos de 10 segundos, isso gera um alerta para a sala de despacho e viatura, né, o centro de comando e controle, que é a mesma central que recebe os alertas do 190. Só para dar um contexto de Gabriel. E aí o que a gente está fazendo agora, Marcela, que a gente também recebe, né, além de gerar muito alerta automático, a gente recebe hoje 10 ocorrências criminais todos os dias, chegam até nós via qualquer pessoa, inclusive todos os ouvintes, né, que estão nos escutando agora. Qualquer pessoa que for vítima de um crime, não importa se você é cliente da Gabriel ou não, a gente atende da mesma forma. Tendo um boletim de ocorrência, a gente pega todas as imagens dessas 20 mil câmeras que a Gabriel tem para pegar não só o flagrante, mas a rota de chegada, a rota de fuga dos criminosos e, mais importante que isso, essa informação chegar na mão de quem deve, que é a Polícia Civil, que conduz a investigação, em questão de minutos, no máximo horas, em vez de semanas, como muitas vezes acontece. E o impacto prático é que hoje as ocorrências que a Gabriel faz fornece alguma inteligência, elas têm 5 vezes mais chance de ter um desfecho, ter uma resolução, uma prisão, por exemplo. Hoje no estado de São Paulo esse número é 2% para roubo e furto, e nos casos que a Gabriel está envolvida esse número é de 10%, 5 vezes maior, mas tem muito lugar para a gente subir. E aí o que a gente pegou desses 10 ocorrências criminais que a gente recebe todos os dias é que a gente tem uma quantidade de inteligência muito grande, né, fornecida pela população como um todo ou solicitada a Gabriel mediante ofício da polícia, e a gente criou um site chamado 365, né, 365.gabriel.com.br, que funciona como se fosse um chat GPT, que você pode fazer perguntas ali como se você estivesse falando com uma pessoa. Então você pode perguntar coisas do tipo, qual é o melhor horário para eu passear com a minha cachorra no Tatuapé? Vou comprar um apartamento em Santo Amaro. Como está a criminalidade no bairro nos últimos anos? Está melhorando ou está piorando? Meu filho vai morar no Butantã. Quais horários que ele deveria ficar atento de andar na rua? Então, esse tipo de informação, a gente acredita que isso tem que ser transparente para todo mundo para poder tomar a melhor decisão possível. E a gente deixou todos esses dados abertos e gratuitamente, novamente, para todo mundo. Não é só quem é cliente da Gabriel. Todo mundo pode usar isso entrando no site 365.gabriel.com.br.
8: Eric, eu ia perguntar a respeito de um ponto aí da sua fala sobre o compartilhamento dessas informações com os gestores públicos, porque muitas vezes a gente acompanha aqui o noticiário criminal em São Paulo e a sensação da população é de que muitas vezes esses crimes estão sendo flagrados e cada vez mais flagrados de fato por câmeras de vocês, de outras empresas, pelas câmeras do Smart Sampa, mas a sensação da população é de que os crimes não estão diminuindo, ainda que eventualmente os dados divulgados pelos gestores públicos mostrem isso. De que forma que os gestores públicos podem, já usam ou podem vir a usar também os dados que estão disponíveis pelo sistema de vocês? Existem convênios feitos para ter uma inteligência de patrulhamento, de segurança pública, feita a partir também desses dados?
12: Perfeito, Guilherme. A gente compartilha todos os dados que estão no site, né? Eles estão ali depois de já ter sido compartilhados com a Secretaria de Segurança Pública, com as polícias civis, né? De cada delegacia, de cada bairro. E as especializadas também. Mas acho que no ponto que você falou, é uma coisa muito interessante, né? Que se você pegar o Anuário de Segurança Pública, você vai ver que o número de homicídios no estado de São Paulo é o menor da federação. Ele está em queda desde 2006, né? Quando a gente teve aquela crise com o PCC. E hoje, o estado de São Paulo, ele, em termos de homicídio per capita, ele é mais seguro do que muitas cidades dos Estados Unidos. No Texas ou de Chicago, por exemplo. Só que se você perguntar para qualquer pessoa na rua, não condiz com a sensação de segurança, né? E tem uma questão que é a mudança do perfil de criminalidade. Hoje, o crime que assola a nossa população tem muito mais um perfil de crime de propriedade, né? Roubo de celular, que eu acho que é o mais comum, e aqui na Gabriel, inclusive, é o que a gente mais recebe, né, de relatos. E o que eu entendo que é a cerne disso, né? Sensação de impunidade. Se o bandido tiver certeza absoluta que ele vai roubar e ele tem 2% de chance de ser pego depois, ele vai fazer a mesma coisa, porque ele vai se dar bem, né? O que a gente tem que fazer, e tem muita gente muito séria na polícia, na Secretaria de Segurança Pública, fazendo um excelente trabalho, é para piorar a equação para o bandido. Você vai se dar mal se você roubar, porque a gente está colocando inteligência e a gente vai atrás de todos os tipos de crime. Acho que quando a gente colocou na polícia aqui em São Paulo, colocou o foco no homicídio, aconteceu isso, despencou a taxa de homicídio nesse estado. E eu posso te garantir, porque eu lido muito com muitos gestores públicos, nos próximos 10 anos não vai valer a pena mais você roubar um celular na rua. Você vai se dar mal. A gente vai conseguir resolver isso com inteligência. Tem muita gente séria no governo, tem muita empresa privada também colaborando com isso. E só colocar câmera, e eu quero deixar isso bem claro, câmera não é bala de prata. A solução é inteligência. É pegar dado estruturado e botar na mão do policial, do servidor público que precisa daquela informação para tomar decisão. Ficar olhando 10 mil câmeras não vai mudar nada. Quem é muito bom para olhar 10 mil câmeras? Computador que vai pegar exatamente a informação que precisa. A placa do veículo roubado, aquele alerta ali, aquela identificar a pessoa que é um foragido que tem um mandato de busca e apreensão contra ela. E dar essa informação para fazer o despacho de viatura na hora. E aí, Guilherme, acho que a última coisa para concluir, tem um Pareto muito grande, cara. Hoje a maior parte da criminalidade é feita por poucas pessoas. E essas pessoas, o sistema judiciário precisa que essas pessoas não estão aptas ao convívio social. Elas precisam ser presas, né, e pagar pelo que elas fizeram, presas. Para conseguir fazer isso, a gente precisa de evidência fotográfica, né? A pessoa, numa audiência de custódia, precisa. A gente vive num Estado democrático de direito, precisa de evidência para que essa pessoa não só seja presa, mas que ela continue presa corretamente. E acho que fornecendo inteligência para tudo isso, né? E é uma das coisas que a Gabriel mais se orgulha de fazer, é exatamente como a gente consegue tirar essas pessoas da rua. É uma atividade hoje profissional. Quem está roubando o celular na rua não é por necessidade. A pessoa tem um receptador que vai pegar seu celular em questão de 10 minutos, vai sacar investimento, vai contratar empréstimo, vai fazer PIX. Isso é uma atividade profissional. Precisa tirar essas quadrilhas da rua e a forma que isso vai ser feito é com inteligência.
4: Eric, tem várias mensagens chegando por aqui dos nossos ouvintes com dúvidas com relação ao Gerson falando, Ana Paula e tantos outros mandando mensagem. Com relação à coleta de informações sobre placas de motocicletas, pessoas falando que essas placas elas não são coletadas e querendo entender o porquê disso. Falando também sobre o acesso às imagens, se essas imagens elas podem ser acessadas apenas com uma ordem judicial ou se qualquer cidadão tem acesso. E aí entram questões éticas ligadas à LGPD. Queria que você fizesse uma resposta que contemplasse todos esses temas para a gente poder também ajudar aqui os nossos ouvintes a entenderem qual é o objetivo desse programa.
12: Claro, vou tentar apanhar todas aqui numa resposta só. Primeira coisa com relação à privacidade. Isso é questão número um da Gabriel. Né? A empresa foi feita por pessoas, né? Eu moro em São Paulo e eu quero viver num país que respeita a minha privacidade, né? Como cidadão, de eu ir e vir e ter minhas atividades privadas. Então, tudo que a gente faz na Gabriel, a gente faz com um processo que a gente chama de privacidade por design. Né? A gente pensa no dado de coletar a menor quantidade possível de informação estritamente para o uso que a gente precisa. Todas as coletas de dados da Gabriel, né, a gente é ultra transparente com isso, estão no nosso site, a gente deixa detalhado exatamente o que a gente coleta e o que a gente não faz. Então, por exemplo, hoje a Gabriel não trabalha com reconhecimento facial. Eu, como empresa privada, não posso saber onde pegar um dado biométrico de uma pessoa sem permissão dela e para um fim privado. Né? Mas a Gabriel pode, por exemplo, fornecer informações de placa de veículos para as autoridades, né? E isso é muito importante na LGPD. A LGPD não se aplica a questões de segurança pública, tá no parágrafo 5º da lei. E quando a Gabriel está entregando esse dado para o Muralha Paulista, para o Smart Sampa, que são autoridades constituídas para isso, a gente está servindo a esse propósito, né, de segurança pública, então tem um legítimo interesse, um motivo legítimo, né, para a gente fazer essa coleta de dados, e a Gabriel não retém esse dado além do necessário para essa prestação de serviço. Com relação, acho que as outras perguntas, né, sobre com quem que a gente compartilha esses dados, excelente pergunta. A gente compartilha mediante boletim de ocorrência com a vítima e somente com a vítima. Se você for vítima de um crime e tiver um boletim de ocorrência lavrado, a gente vai compartilhar os vídeos que a gente conseguiu identificar relacionados à sua ocorrência com todos os rostos borrados, para preservar, inclusive, a privacidade do suspeito. Uhum. A Gabriel não fala quem é o suspeito, a gente entrega a inteligência, né, para o cidadão e para as autoridades do Estado, né, a Polícia Civil, a gente entrega o vídeo bruto, obviamente. A gente entrega isso mediante boletim de ocorrência, que tem um inquérito policial associado, ou via um ofício policial que é emitido contra Gabriel e a gente cumpre esse ofício fornecendo essas informações. Então, a gente tem muita preocupação da proporcionalidade do compartilhamento de dados e a gente entende, assim, acho que é uma frase que eu repito muito com o time, a gente tem uma confiança muito grande é dada a nós pela população e a gente não pode quebrar isso, porque isso é a coisa mais valiosa que a gente tem. A gente tem que levar com muita seriedade essa confiança que as pessoas têm na Gabriel.
4: Eric, com toda essa tecnologia, tudo que tem sido feito, não corre o risco da Gabriel se apropriar de uma responsabilidade que deveria ser do poder público quando a gente fala em fiscalização e segurança pública?
12: Jamais, porque a Gabriel não é uma empresa de segurança pública, a Gabriel não é uma empresa de segurança privada tampouco, a Gabriel é uma empresa de inteligência colaborativa e integração às autoridades. Hoje a Gabriel é a forma mais fácil de você integrar a frente do seu imóvel com as autoridades. A Gabriel não acusa, a Gabriel não investiga, a Gabriel não prende, não inocenta, quem faz isso é o Estado, e a gente é bem claro onde começa e onde termina a nossa responsabilidade. Eu não quero viver num país onde a polícia é privatizada, eu como cidadão, Eric, e é esse tipo de coisa que a gente, esse tipo de ética que a gente implementa aqui como empresa. Acho que a gente consegue ajudar o Estado, da mesma forma que muitos aqui dos ouvintes talvez tenham um plano de saúde privado, complementar ao SUS, talvez uma parte da educação dos filhos foi feita na educação privada, complementando a educação pública. A gente também trabalha para complementar onde a gente pode e onde tem pessoas interessadas em ajudar a polícia do bairro delas a ser mais eficiente. Mas o monopólio da força, tudo isso é do Estado e é isso que a gente defende aqui como empresa também.
8: Muito bem, só para amarrar aqui nossa conversa então, Eric, eu acessei o 365.gabriel.com.br e tem ali o recurso da inteligência artificial, né, que você faz uma pergunta e o sistema responde com base nos dados. E aí eu pedi para ele comparar os dados de Pinheiros com Jardim Europa, qual dos bairros é mais seguro? E a resposta, um exemplo para o nosso ouvinte entender, o chat diz o seguinte: Jardim Europa é muito mais seguro do que Pinheiros, apenas 31 ocorrências contra 607 em Pinheiros. O horário de pico no Jardim Europa, né, de crimes, é às 18, com 4 ocorrências, bem menor do que o pico de Pinheiros, das 8 da noite, com 67 ocorrências. E aí ele traz uma janela do melhor horário para se caminhar entre esses bairros, mas mostrando aí uma discrepância muito grande. Dá para ir testando vários desses recortes na plataforma 365.gabriel.com.br.
4: Vale a pena você entrar, testar e depois contar pra gente o que achou aí dessa plataforma. Claro que a gente vai conversar mais vezes com o Eric Kozer, que é CEO da Gabriel, a respeito desse e outros projetos aqui que impactam diretamente na cidade de São Paulo e Brasil afora. Obrigada, viu, Eric, pela sua participação. Até uma próxima.
12: Muito obrigado, pessoal. Bom dia.
8: Bom dia.
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0: Quinta-feira, 18 de junho de 2026. 37 empresas que atuavam no ramo de apostas ilegais foram alvos de uma operação da Receita Federal em parceria com o Ministério Público do Rio Grande do Norte e de Pernambuco. No total, os agentes cumpriram 14 mandados de busca e apreensão. Segundo o ministro da Fazenda, Dario Durigan, as companhias movimentaram até 50 bilhões de reais. O governo do Amazonas alertou que o estado pode enfrentar uma seca semelhante à registrada em 2023, no segundo semestre desse ano. A previsão considera a possibilidade de formação do El Niño, que pode reduzir as chuvas e aumentar o período de estiagem na região. Segundo a Defesa Civil, há mais de 80% de chance de o fenômeno se estabelecer no segundo semestre de 2026, com possibilidade de permanência até o ano seguinte. Vacinas atualizadas contra a Covid-19 ajudaram a reduzir o risco de infarto e derrames em idosos. O dado faz parte de um estudo publicado na revista científica JAMA Internal Medicine. A pesquisa, feita com veteranos de guerra, mostrou uma queda de mais de 50% dos eventos cardiovasculares no grupo acima dos 75 anos. Os cientistas usaram fármacos da Moderna, Pfizer-BioNTech e Novavax. E ao menos uma pessoa morreu em um ataque a tiros no aeroporto internacional de Guayaquil, no Equador. Segundo o ministro do Interior, a vítima é um líder da facção criminosa Las Águilas. Dois menores de idade, de 15 e 16 anos, foram apreendidos no local com duas armas de fogo. A mídia equatoriana noticiou que o ataque ocorreu no estacionamento da área de táxis do desembarque internacional, o que causou a interrupção momentânea das operações aéreas. No horário de Brasília, 11 horas e 4 minutos.
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0: Ainda na rede CBN, informações ao vivo de Brasília com Rani Veloso. Rani?
2: Oi, Muniz. A Polícia Federal apreendeu hoje $49 mil em espécie e 13 relógios de luxo em Brasília durante o cumprimento de mandados da nona fase da Operação Compliance Zero. Segundo fonte da Polícia Federal, a alta quantia em dinheiro foi encontrada em endereço ligado ao senador Jax Wagner. O líder do governo no Senado é um dos alvos dessa nova fase da operação que investiga a maior fraude financeira bancária do país. Ao total, 18 mandados de busca e apreensão foram cumpridos no Distrito Federal, em São Paulo e na Bahia. As ordens foram autorizadas pelo ministro André Mendonça, relator do caso no STF. A PF apura crimes de corrupção ativa, passiva e lavagem de dinheiro. As investigações apontam que o senador teria recebido propina através da compra de um apartamento de luxo em Salvador, avaliado em cerca de R$2,5 milhões, e também repasse de mais de R$3,5 milhões para a empresa BN Financeira ligada ao enteado e à nora do senador. Muniz.
0: Muito obrigado, Rani Veloso, pelas informações ao vivo de Brasília. E ainda temos mais informações do Rio de Janeiro com Diogo Bugalho. Diogo?
3: Guilherme, o ex-técnico da seleção brasileira Carlos Alberto Parreira está internado na unidade de terapia intensiva com quadro de inflamação pulmonar e respira com auxílio de aparelhos. Ele se encontra estável, mas sem previsão de alta para o quarto. A atualização foi divulgada pelo Hospital Samaritano da Barra da Tijuca, aqui no Rio, onde Parreira recebe tratamento. O ex-treinador tem 83 anos e foi diagnosticado com linfoma de Hodgkin em 2023. A doença é um tipo de câncer que se origina no sistema linfático, conjunto composto por órgãos e tecidos responsáveis pela imunidade do corpo. Além de participar de dois títulos mundiais da seleção brasileira, em 1970 como preparador físico e em 1994 como treinador, ele também esteve em outras 6 Copas, trabalhando para 5 seleções no total. Parreira se aposentou na sequência da Copa de 2014. Guilherme.
0: Obrigado pelas suas informações, Diogo Bugalho, ao vivo do Rio de Janeiro, agora 11 horas e 6 minutos.
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7: 11 horas, 8 minutos. É a segunda hora do CBN São Paulo desta quinta-feira, 18 de junho de 2026. Juntos aqui com você até o meio-dia, desde as 10 da manhã. Te contando que a notícia na cidade de São Paulo, que é importante você saber sobre São Paulo, sobre o Brasil e, claro, sobre o mundo. De olho, tudo o que é relevante na manhã desta quinta-feira. E você também participando, mandando a sua mensagem, contando como é que está o seu caminho no 119-9911-9981.
8: Bom dia, Marcelo, Guilherme. Aqui é a Nathalie da Mooca, Zona Leste de São Paulo. Bom dia. Queria notificar aí para vocês que houve uma alteração da duração dos faróis aqui da Salim Farah Maluf na altura da Regente Feijó Abel Tavares, que é uma importante saída do bairro da Mooca para pegar essa via, super importante. E houve uma alteração nos faróis que está causando uma lentidão, uma morosidade muito grande, porque assim que abre um farol, o próximo, que é cerca de 100 metros seguinte, fica fechado por um bom tempo e está causando bastante dificuldade aqui na região.
7: Obrigada, viu, Nathalie, pela sua mensagem. Nossos parceiros da CET sempre estão de olho ouvindo aqui o CBN São Paulo, mas a gente vai questionar também essa questão do aumento de tempo no farol, né? Essa mudança no tempo do farol que você percebeu aí na região da Mooca. Obrigada pela sua mensagem aqui no 11 99 11 9981. Faça como a Nathalie, participe também, trazendo o seu flagrante da cidade.
0: E teve ouvinte que mandou mais cedo aqui, Marcela, ainda falando do trânsito e das condições, né, para os nossos motoristas. O ouvinte não se identificou, mas criticou o viaduto Diário Popular ali na região da Sé, bem no centro de São Paulo. Diz que continua cheio de buracos. Ele já fez várias reclamações pelo site da prefeitura e nada até agora. Falou que manutenção por lá é urgente, que tem até risco de algum tipo de acidente envolvendo os carros que passam ali pelo viaduto Diário Popular. Obrigado pela sua participação. E você que está circulando por São Paulo, percebendo uma situação complicada na infraestrutura do trânsito, no asfalto da nossa cidade, ou então no semáforo, como a gente acabou de ouvir, participa. Manda um áudio para a gente no 119-9911-9981.
7: 11 horas, 11 minutos agora. Luiz Del Boni está com a gente, tem mais informações a respeito daquele incêndio em Paraisópolis, desde a madrugada, uma situação complicada para o pessoal que está por lá. O que você nos conta de atualização, Del Boni?
9: Marcela, equipes do Corpo de Bombeiros trabalham desde o início da manhã desta quinta para extinguir o incêndio aqui na comunidade de Paraisópolis, na zona sul de São Paulo. Nesse momento, as chamas já foram controladas e os bombeiros trabalham na fase de rescaldo, limpando a área para evitar que novos focos de incêndio apareçam. Nesse momento, Marcela, eu estou olhando aqui, estou de frente para a região que houve o incêndio e a fumaça que sobe já é bem pequena. Então, é mais um fator aí que demonstra que realmente as chamas foram controladas. Segundo a porta-voz da corporação, a capitã Carol, a estimativa é que as chamas atingiram cerca de 150 barracos. De acordo com o oficial, não há vítimas e a origem do incêndio só vai poder ser confirmada após a perícia das autoridades. Não houve explosão de botijões de gás e o fogo, na maioria, se propagou devido às estruturas de madeira que compunham as casas. Moradores da região precisaram sair às pressas e só tiveram tempo de retirar familiares, documentos e pequenas coisas como roupas de frio, como contou o senhor Ailton.
10: Começou a fumaça, né? Fumaça, aquela fumaça branca, aí saiu todo mundo correndo. Aí foi o fogo abradiu.
11: E o senhor conseguiu, deu tempo de pegar o quê? A roupa do corpo?
10: Só a roupa mesmo.
11: Documentos?
10: Documento e a roupa. Tá aqui.
9: Nesse momento, a Defesa Civil cataloga as famílias desalojadas e a população segue esperando uma autorização para poder voltar ao local e tentar recuperar algo que não tenha sido destruído, né? Aqueles que não tiveram as casas afetadas esperam uma autorização também para poder retornar. A capitã Thaís, da Defesa Civil do Governo do Estado, disse que uma estrutura vai ser montada no céu Paraisópolis para atender os desalojados. Marcela?
7: Obrigada, viu, Delboni, pelas informações. O Luiz Delboni está lá desde cedo acompanhando e vai atualizando a gente da situação. Ô, Delboni, quanto que está a temperatura aí de momento? Você tem mais ou menos esse dado aí? Consegue ver no seu celular? Ou até a sua percepção melhorou?
9: A minha percepção é de 5 graus Celsius, viu, Marcela? Está muito frio. Eu vou ser extremamente sincero. Foram montadas umas tendas pelos moradores aqui, os vizinhos, para distribuir comida, suco, café. Não teve condição, eu tive que tomar um café porque tá muito frio, para ver se esquentava o peito para conseguir aqui na cobertura, porque realmente bate uma ventania aqui na região. Tem muitos prédios aqui em volta da onde houve o incêndio, então parece que tem um canal de vento que é formado e toda hora um vento forte passa aqui, assim, e a gente consegue ver das pessoas que precisaram sair correndo, muitas descalças, sem calça, aqui expostas a esse frio. Realmente é uma situação bem difícil que tá todo mundo passando aqui.
7: Eu perguntei justamente da temperatura, porque mais cedo você já tinha contado isso, né? Que o pessoal saiu correndo de casa, muitos deles de pijama, de chinelo, sem uma roupa adequada, e o frio estava muito forte de manhã, né? A manhã fria que a gente teve aqui, esse amanhecer frio em São Paulo. Agora a temperatura está subindo em alguns pontos da cidade, mas como você disse por aí, a sensação térmica é de bastante frio. Então essas pessoas ainda tendo que se virar, porque não pode voltar para casa, né? Ainda tem alguns focos ali de incêndio, na verdade já tá nesse período de rescaldo, mas a orientação é não entrar nesses pontos, justamente que pode ser que surjam outros focos de incêndio. Então, por isso essa minha pergunta, pessoal.

0: Em solidariedade, Marcela, antes da gente ir aqui para o próximo assunto, o ouvinte Antônio mandou mensagem lá no nosso YouTube contando que ele passou por uma situação mais ou menos parecida, né? A casa dele pegou fogo 4 anos atrás, em Atibaia, se não me engano, aqui no interior de São Paulo, e ele falou que agora que ele está conseguindo reformar com ajuda, inclusive, de doação. E aí eu falo isso não só pela necessidade, né, de
1: Sim.
0: apoio sempre que possível, mas até para as autoridades também conseguirem fazer esse mapeamento dos impactos deste caso específico de hoje, do incêndio ali em Paraisópolis, para entender também qual tipo de auxílio que vai poder ser dado para essas pessoas, porque elas estão passando frio agora e à noite não vão ter por onde voltar. Nos próximos dias também vão ter aí que buscar alternativas, porque a casa delas ficou destruída com esse incêndio. 11 horas e 15 minutos, o Guilherme Gimenez tem atualizações para a gente sobre aquele caso de uma mulher que foi agredida, brutalmente agredida, aqui no transporte público em São Paulo, no metrô. O que que tem de novidade? Como é que está avançando essa investigação, hein, Gimenez?
2: Perdão, Muniz. Isso mesmo. A Secretaria de Segurança Pública de São Paulo afirmou que a tipificação do caso da mulher agredida na estação Parada Inglesa da linha 1 Azul do metrô na última segunda-feira pode ser revista. A ocorrência foi registrada inicialmente como lesão corporal. No entanto, Larissa Ramos Haldenberg, de 24 anos, contesta a decisão da polícia, alegando ter sofrido uma tentativa de feminicídio. Em nota, a SSP destacou que a natureza da ocorrência é definida com base nas informações disponíveis no momento do registro, mas que pode haver uma revisão conforme o avanço das investigações e análise dos laudos periciais. Segundo o boletim de ocorrência, a vítima acessou a estação e se posicionou na plataforma de embarque no sentido Tucuruvi, quando começou a ser agredida de forma inesperada pelo homem identificado como Rodrigo de Oliveira, de 25 anos. Ela teve o maxilar, o joelho esquerdo, nariz e 3 dentes quebrados. A auxiliar de compras relatou que as agressões começaram após uma perseguição à sua amiga, Ana Cláudia Calbo de Oliveira, com quem o suspeito teria feito um breve contato visual. Ele correu atrás dela logo em seguida e, ao fugir, atingiu Larissa e a derrubou com um chute no joelho. Mesmo com a mulher já no chão e machucada, o agressor continuou desferindo chutes em seu rosto e na cabeça. Segundo o registro policial, o autor do crime foi identificado, detido e liberado. Larissa prestou nova queixa à polícia após realizar exame de corpo de delito nesta quarta-feira. Ela recebeu os primeiros atendimentos no local da ocorrência e depois foi encaminhada ao Hospital Mandaqui, onde passou por cuidados médicos. A jovem já recebeu alta e se recupera em casa. Em nota, o metrô informou que agentes de segurança atenderam a ocorrência, identificaram e detiveram o autor das agressões em 37 segundos. Muniz.
0: Obrigado, Guilherme Gimenez, pelas informações. O atendimento nesse caso pode ter sido rápido, como diz aí essa nota, mas a gente tem nos últimos dias recebido muita mensagem de ouvinte reclamando da falta de fiscalização, de segurança nas estações do metrô. É importante ver aí se não é necessário, se não cabe um reforço no policiamento nas nossas estações. Agora, 11 e 18.
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1: 11:19, a Ana Luísa Bessa está conosco, tem informações ainda nessa toada da violência, né, da situação de segurança aqui em São Paulo. O que você nos conta, Ana Luísa? Bom dia.
9: Oi, Marcela, um ótimo dia a você, ao Muniz e ao nosso ouvinte. Em meio aos crescentes números...

0: números de roubos de celulares no estado, o governador de São Paulo, Tarcísio de Freitas, pediu desculpas às pessoas que têm lidado com o problema. O pré-candidato à reeleição pelo Republicanos participou de um evento de entrega de viaturas e armas realizado no sambódromo do Anhembi. Durante o discurso, ele destacou que mais de 84 mil celulares foram recuperados neste ano, mas admitiu falha no combate a esses tipos de crime.
1: A gente pede desculpas ao cidadão que passa por isso, né? Que tem um celular roubado, que tem a dor, o trauma de um assalto, muitas vezes a mão armada, é uma coisa que deixa um trauma. O Estado tem que garantir a segurança e quando não garante, está falhando.
0: Tarcísio afirmou que vai usar a mesma estratégia adotada na Cracolândia para combater a prática do roubo e furto de celulares. Durante o evento, a Secretaria de Segurança Pública realizou a devolução de celulares e outros objetos roubados. As devoluções fizeram parte da operação contra feixe deflagrada na semana passada para combater um esquema de receptação de aparelhos. Na ação, Marcela, foram apreendidos 182 celulares e outros objetos de valor, incluindo 42 alianças, avaliadas ali em quase R$500 mil. A autônoma Emily da Conceição foi roubada enquanto voltava do shopping com uma amiga e afirmou que já não esperava conseguir recuperar o aparelho.
2: O cara chegou com a arma, bateu na janela e anunciou o assalto. Ele pediu senha, a gente foi e falou, tipo assim, uma senha ali por cima, ele tava sozinho, aí meio que anotou em algum lugar e aí foi embora. Eu já fui assaltada 3 vezes aqui já, em São Paulo, e nunca imaginei que eu ia conseguir, foi a primeira vez que eu recuperei meu celular.
0: O evento desta quarta-feira também deu início à Operação Integra São Paulo para reforçar o combate a furtos e roubos de celulares. Ao todo, a ação mobilizou 3.600 policiais militares, civis e guardas municipais de todo o estado. Foram 126 presos, 34 celulares apreendidos, além de 6 armas e mais de 10 quilos de drogas apreendidas pela PM. A Polícia Civil informou ter detido 145 procurados, além de 65 pessoas em flagrante. Marcela.
3: Obrigada, viu, Ana Luísa, pelas informações. Ana Luísa Bessa, trazendo, portanto, a fala do governador, né, que está preocupado com a segurança. Num ano eleitoral em que a segurança é uma grande preocupação do eleitor.
4: A maior preocupação.
3: Mesmo, a maior preocupação, pelo que a gente tem visto nas pesquisas de opinião. Obrigada, viu, Ana Luísa? E ainda falando sobre o governador Tarcísio de Freitas, teve o evento ontem, né? Bruna Barbosa, nossa repórter, acompanhou. E ele também trouxe falas a respeito da condenação do ex-deputado federal Eduardo Bolsonaro, do PL, aliado ali de Tarcísio de Freitas, essa condenação determinada pela primeira turma do Supremo Tribunal Federal no âmbito das investigações sobre a trama golpista. O governador Tarcísio de Freitas classificou como injusta essa condenação. Questionado sobre os impactos da decisão para as eleições, lembrando que o irmão de Eduardo Bolsonaro, Flávio Bolsonaro, é pré-candidato à presidência da República, apoiado pelo governador Tarcísio de Freitas. Então, quando o governador foi questionado sobre os impactos da decisão, da condenação para as eleições, afirmou que a condenação não compromete os planos da chapa. Eduardo Bolsonaro é, inclusive, o primeiro suplente do pré-candidato ao Senado, André do Prado, pelo PL. Vamos ouvir a fala.
5: Temos que aguardar o acórdão sair e temos que aguardar o recurso que a defesa vai protocolar. Eu faço meus os argumentos que a defesa apresentou, então acho que a condenação foi injusta e não prejudica em nada o transcurso aí da eleição do nosso grupo, né? A eleição do Flávio, a eleição dos nossos senadores aqui. Então vamos aguardar agora.
3: Bom, a CBN, André do Prado, afirmou que pretende conversar com Eduardo Bolsonaro para discutir os próximos passos. O presidente da Alesp disse ainda que vai aguardar a apresentação dos recursos pela defesa. Nos bastidores, aliados já admitem que viabilidade jurídica da chapa ainda está sob análise por causa dessa condenação de Eduardo Bolsonaro. A substituição de um nome ali na chapa vai depender da indicação da família Bolsonaro. Durante a agenda na capital paulista, Tarcísio de Freitas, também rebateu críticas feitas pelo ex-ministro da Fazenda, pré-candidato ao governo de São Paulo, pelo PT, Fernando Haddad, principal rival dele nessa disputa. No início da semana, Haddad já afirmou que a privatização da Sabesp, que é um ponto que vai ser bastante abordado durante essas eleições, foi conduzida em uma mesa de amigos e prometeu revisar contratos da atual gestão, incluindo a concessão da linha 6 laranja do metrô. O governador afirmou que Haddad desconhece os detalhes do projeto, dos projetos, né, tanto da questão da Sabesp como de outras privatizações envolvendo aí linhas de metrô. E disse ainda que a privatização da Sabesp passou por um amplo processo de análise.
5: Que sigilo? Parece que ele está muito mal orientado, né? Porque se tem sigilo, tem que ter algum ato que decretou sigilo. Existe? É para ele apresentar. Ele ouve alguma notícia e sai aí falando. Então não se preparou, não conhece nada da forma como foi feita a privatização, como ela foi escrutinada. Não foi por acaso que ela foi eleita o melhor follow-on do mundo nos Estados Unidos e no Reino Unido. Está dando resultados extraordinários. A gente está tratando questões que nunca foram tratadas. Agora, tem outras respostas que eu vou dar para ele lá na frente da campanha. Eu, se eu fosse ele, estudava bastante, porque senão ele vai passar vergonha.
3: Pois é, começaram as eleições, né? E um já tá falando do outro e o outro responde e a gente fica nesse jogo de empurra-empurra, né, Muniz?
4: Inclusive, o Haddad respondeu também aquela primeira informação que você trouxe, Marcela, de quando o Tarcísio criticou, né, a decisão da justiça contra Eduardo Bolsonaro, o ex-ministro da Fazenda e pré-candidato do PT ao governo aqui de São Paulo, disse que o governador Tarcísio de Freitas, do Republicanos, pecou e cometeu um equívoco muito grande quando criticou a justiça do país, disse que foi injusta a decisão da primeira turma do Supremo Tribunal Federal de condenar por unanimidade o ex-deputado federal Eduardo Bolsonaro por coação no curso do processo. Vamos ouvir então o que Haddad disse a respeito da manifestação de Tarcísio sobre a condenação pelo STF.
6: Porque assim, uma pessoa que foi para os Estados Unidos conspirar contra a soberania nacional colocou ministros do Supremo numa situação de total constrangimento, prejudicou a economia paulista mais do que qualquer outra. Quer dizer, ele não entender que a postura do Eduardo prejudicou o Estado que ele governa, eu acho um equívoco muito grande.
4: Bom, em meio ao impasse sobre as definições das chapas da esquerda para disputar o Senado por São Paulo e também as últimas definições para a chapa do governo estadual, por exemplo, a vice, Haddad minimizou a demora da formação dos palanques. Para ele, a demora para a batida do martelo passa por entraves internos do PSB, partido aliado, né, comandado pelo ex-ministro Márcio França, que é inclusive cotado a vice do petista, também ao partido da ex-ministra Simone Tebet, única candidata confirmada até o momento para disputa no Senado. A CBN, uma fonte ligada à pré-campanha de Haddad, afirmou ao nosso repórter Pedro Popolin que, recentemente, que essa negociação está difícil e ressaltou que o PT não pretende impor uma decisão a Márcio França, mas que o partido vai tentar convencê-lo sobre essa decisão. França já afirmou à CBN que a preferência dele é a disputa ao Senado, mas diz que não descarta a vice de Haddad. A expectativa é de que essas chapas sejam sacramentadas agora com o retorno do presidente Lula da cúpula do G7 que aconteceu lá na França. Portanto, Marcela, ainda as indefinições sobre a chapa da esquerda aqui para a eleição de São Paulo, mas o que está definido é que os dois candidatos já estão trocando acusações e críticas um contra o outro, isso só vai aumentar.
3: Ah, com certeza, vai aumentar bastante daqui pra frente. 11 horas 28 minutos agora.
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4: Tem mais áudio de ouvinte falando sobre o trânsito aqui na chegada a São Paulo. É o Valdir.
10: Bom dia, dupla Marcela e Guilherme. Bom dia, Valdir, motorista de carreta. Eu queria fazer um, vamos dizer assim, um elogio. Que não adianta só a gente reclamar, né? Eu venho de Bauru, sou aqui de São Paulo, todos os dias de manhã, né? Eu saio de madrugada e volto da filial lá de Bauru e adentro, venho pela Castelo Branco para adentrar a Marginal Tietê sentido Guarulhos. Uma coisa é bom falar, depois que eles entregaram as vias laterais ali que dá acesso a Osasco, Barueri e ali a região, o trânsito melhorou consideravelmente. De 0 a 100 eu posso falar que melhorou uns 60-70%, tá? Logicamente que infelizmente na chegada marginal não tem como, né? Vai demorar muito para melhorar. Mas é bom a gente salientar isso, viu? Depois que eles entregaram essa obra ali, melhorou bastante o trânsito. Porque geralmente eu pegava trânsito lá no 35, perto da Cacau Show. Agora a gente pega trânsito aqui no 17, 18. Então tá bem legal, tá? Sentido São Paulo. Sentido interior ainda dá um probleminha, mas tá melhor também.
4: Que bom, Valdir. Obrigado pelo seu relato, até porque a Castelo Branco costuma ser um transtorno ali para quem precisa acessar nos horários de pico, seja na chegada ou na saída de São Paulo, e ele contando aí a percepção dele de alguma melhora depois das obras por lá. A gente fala dos problemas, mas a gente traz também as soluções, as boas notícias, quando elas existem por aqui. Participa você também no nosso WhatsApp, 11 99911 9981.
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0: Quarta-feira, 18 de junho de 2026. A Polícia Federal apreendeu hoje 49 mil dólares em espécie e 13 relógios de luxo em Brasília durante o cumprimento de mandados judiciais da nona fase da Operação Compliance Zero. Segundo uma fonte da corporação ouvida pela CBN, o dinheiro foi encontrado em um endereço ligado ao senador Jacques Wagner, um dos alvos dessa etapa da ação. De acordo com as investigações, o líder do governo no Senado recebeu propina do Banco Master para defender no Congresso os interesses da instituição financeira de Daniel Vorkado. O Brasil caiu 7 posições na edição desse ano do ranking de competitividade e apareceu na colocação de número 65 entre as 70 nações avaliadas. O país piorou nos 4 fatores analisados, com destaque para a eficiência dos negócios, que despencou 11 posições. Já a performance econômica do Brasil recuou 6 colocações. A lista é publicada anualmente desde 1989 pelo Instituto Suíço IMD Business School, em parceria com a Fundação Dom Cabral, Escola Brasileira de Formação de Executivos. O ex-técnico da seleção brasileira, Carlos Alberto Parreira, está na UTI do Hospital Samaritano, na zona oeste do Rio de Janeiro, com quadro de inflamação pulmonar. Ele respira com a ajuda de aparelhos e tem quadro de saúde estável. Não há previsão de transferência da unidade de terapia intensiva para o quarto. A informação foi divulgada pelo hospital. O ex-treinador, de 83 anos, enfrenta um linfoma de Hodgkin desde 2023. A doença é um tipo de câncer que ataca o sistema imunológico. Parreira foi um dos preparadores físicos da seleção brasileira tricampeã em 1970 e técnico do time que conquistou o tetracampeonato em 1994. Ele esteve em outras 6 Copas e trabalhou ao todo para 5 seleções. No horário de Brasília, 11 horas e 34 minutos.
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1: Márcio, bom dia.
2: Oi, Marcela, bom dia.
3: Bom dia, Márcio, tudo bem?
2: Fala, Muniz, tudo jóia.
3: Ô, Márcio, a dúvida de hoje é o seguinte, o ouvinte quer saber se é uma boa comprar um apartamento nesses condomínios novos de multipropriedade. Vamos explicar o que é esse modelo e se é uma boa ou se não é?
2: Vamos, Muniz. Eu acho que o melhor jeito de entender, sabe aquelas pessoas que compram, que falam que tem um helicóptero? Fala, o meu helicóptero. Mas, na verdade, são dezenas de donos do helicóptero e cada um pode usar uma fração de tempo, cada um pode usar algumas horas. Então, você tem um helicóptero com 40 donos e cada um pode usar um pouquinho ao longo do ano. Aí você paga, entre os 40, a manutenção, o piloto, o hangar que fica estacionado. Para multipropriedade, que é uma lei um pouco nova aqui no Brasil, é exatamente a mesma coisa. É você comprar um apartamento junto com um monte de gente, esse apartamento vai ter uma administração única e vai ser dividido o tempo de uso. Então, é como se você comprasse uma propriedade que você tem um tempo limitado para usar. Eu acho que talvez para um lugar de praia, uma cidade turística, uma cidade de montanha, vai dar certo, mas para uma cidade normal, que as pessoas usam habitualmente o apartamento, não tem muito sentido. Então, depende de qual a finalidade. Qual que é o meu medo? O que eu fico pensando? Tá bom, eu compro um apartamento junto com 20 famílias, e cada uma vai poder usar X semanas ao longo do ano. Só que aí um tem cachorro, o outro não tem cachorro, um não suporta o cheiro do cachorro, o outro não liga, um é porcalhão e vai manchar todo o sofá, e o outro é super cuidadoso. E aí, quem que controla isso? Será que não vai dar briga, não vai dar confusão? Então, é um jeito novo de comprar apartamento, de investir em imóvel. Eu, particularmente, não acredito muito, mas tem gente que está comprando e vamos ver o que vai dar. Eu não gosto muito.
1: Ó, eu deixo aqui o convite para os ouvintes que participam desse tipo de modalidade, que tem esse tipo de investimento, que contem para a gente a experiência, porque para mim é um pouco estranho ainda, viu?
3: Eu também.
2: Sabe, Marcelo, vamos imaginar, nossa, eu gosto muito da praia tal. Eu vou, nesse modelo, eu vou poder usar duas vezes por ano. Eu preferiria ir para um hotel duas vezes por ano do que ser dono de um pedacinho de um apartamento para poder usar durante um certo tempo. Eu acho meio esquisito, mas é uma lei nova. Tem apartamentos, né, prédios sendo construídos nessa modalidade. Então, vamos ver com o tempo. Eu acho esquisito.
1: É isso, Márcio, eu também acho, mas vamos ver, deixa aqui o convite para os ouvintes participarem, viu? Quero saber se alguém já testou essa modalidade, se está dando certo.
2: Agora, Marcelo, só para finalizar aqui.
1: Chegou uma mensagem, já vou ler aqui, do Walter Pietro Bon. Ele diz que tem uma conta em multipropriedade na cidade de Olímpia. É bacana a modalidade. Ele diz que está pensando em comprar agora uma motocicleta de alta cilindrada nessa modalidade. Vão comprar em 10 amigos.
2: Ó. Boa!
1: Caraca, boa. Legal!
2: Tá vendo? Aí você pode falar, eu sou dono de uma motoca linda, sou dono de um apartamento numa estância turística lá que tem um parque legal, sou dono de um helicóptero e tá tudo bem, você ficou rico, mas na verdade você é dono de um pedacinho junto com um monte de gente. Né? Nesse conceito do nosso ouvinte é legal.
1: Beleza, bom, vamos ver, né? Bacana, diferente.
2: Se entre vizinhos já pode dar briga, imagina entre um monte de donos do mesmo apartamento. Mas se todo mundo usar direitinho, se tiver
1: regras,
2: responsável... Se alguém tiver responsável por administrar essa multipropriedade, eu acho que talvez dê certo. Eu, particularmente, não conseguiria, mas talvez dê certo.
3: Bom senso e diálogo vão ajudar muito, com certeza.
1: Olha, várias mensagens chegando. A Birgitte disse que é um modelo igual ao timesharing. Isso costuma dar muito certo quando tem uma empresa administrando. Outro ouvinte mandou, o Eduardo Martins, disse que a família tem um no litoral, um imóvel, imagino, no litoral norte, há 35 anos, muitas famílias amigas e muitas lembranças boas. Quer dizer,
2: aí, tá,
1: o pessoal tem, diz que tá dando certo, bacana também.
2: É, tem construtoras já fazendo só condomínios assim, então...
1: Legal.
2: Vamos ver com o tempo, é uma lei nova, eu não me lembro de que ano que é, mas é bem nova essa lei.
1: Vamos ver.
2: Tá indo, né?
1: Bacana. Mas a gente volta a falar sobre isso mais pra frente também, Márcio. Um beijo pra você.
2: Boa, beijo.
3: Valeu, Márcio, até.
2: Valeu, até.
3: Só aproveitando aqui, Marcelo, uma informação rapidinho que acaba de sair é que a Justiça Paulista aceitou a denúncia contra a influenciadora digital Deolane Bezerra, ela que tinha sido acusada pelo Ministério Público de participar de um esquema de lavagem de dinheiro pro PCC. Ou seja, Deolane, a partir de agora, passa a ser considerada ré nessa ação. Ela está presa na penitenciária feminina de Tupi Paulista, no interior do estado, e agora vai ter 10 dias para apresentar uma resposta a essa acusação. Também passaram a ser réus nessa ação Marcos William Herbas Camacho, o Marcola, que é o principal chefe do PCC, o irmão dele, o Alejandro Herbas Camacho Júnior, e Everton de Souza, que é apontado como operador financeiro do esquema. Todos, portanto, passam a responder à justiça por essa acusação, que é um desdobramento da Operação Vernix, que levantou a informação de que uma transportadora de fachada era usada para lavar dinheiro do PCC e isso envolvia a influenciadora Deolane. Também foram denunciados Leonardo Alexander Ribeiro e Paloma Sanches, que são sobrinhos do Marcola, mas esses dois seguem foragidos. A gente vai ter mais informações de desdobramentos desse caso aqui na programação da CBN.
1: Pedro Fagundes, a sua informação.
4: Marcela, os integrantes de um carro preto são investigados por uma série de ataques contra fachadas e também vidros de pelo menos 50 locais aqui no bairro de Jurubatuba, na zona sul de São Paulo. A ação ocorreu entre segunda e terça-feira e deixou um rastro de destruição em uma área comercial aqui da região. Foram restaurantes, lojas, também pontos de ônibus e prédios residenciais com vidros quebrados e também fachadas danificadas. Segundo a Secretaria de Segurança Pública, os indivíduos utilizavam pistolas de airsoft. Essa informação contrasta um pouco com a de moradores que afirmam que também os indivíduos utilizavam estilingues ou mesmo arremessavam pedras com as mãos. Uma câmera de segurança chegou a registrar um dos ataques por volta da meia-noite de terça-feira na Avenida Engenheiro Alberto Zagottis. Nas imagens, o carro passa em frente a um restaurante de comida japonesa e segundos depois o vidro do estabelecimento estilhaça. Outros locais que também foram atingidos são as avenidas Engenheiro Alberto Zagottis, como falei, a Washington Luiz e também a Nossa Senhora do Sabará, onde estou, inclusive fiz um registro de um dos pontos de ônibus que teve o vidro estilhaçado. Bem, segundo a Secretaria de Segurança Pública, foram registrados 3 boletins de ocorrência e uma viatura da Polícia Militar circulou aqui em região durante esta manhã para fazer esta análise. Até o momento, ninguém foi identificado e a motivação dos ataques é investigada pelo 99º Departamento Policial do Campo Grande. Marcela e Muniz.
1: Obrigada, viu, pelas informações, Pedro Fagundes, que está sempre circulando aí. Tem denúncia de violência, de situação crítica nos bairros. Pedro Fagundes está indo apurar e trazendo aqui pra gente no CBN São Paulo.
3: E agora, 11h42, o Guilherme Gimenez tem mais informações pra gente sobre mais um susto no transporte público.
1: Meu
3: aqui
1: Deus.
3: Em São Paulo, né, Gimenez? Tem até imagem pra quem tá nos assistindo. O que aconteceu?
5: Realmente, Muniz, impressionante. Mais uma pessoa ficou ferida ao cair no vão entre um trem e a plataforma da linha 9 Esmeralda da Via Mobilidade na tarde desta última quarta-feira. Já é o terceiro caso registrado na mesma linha só no mês de junho, o segundo caso na estação Vila Lobos Jaguaré. Passageiros gravaram o momento em que funcionários da companhia desceram nos trilhos com o trem na plataforma para resgatar o passageiro que foi levado para o hospital. Seu estado de saúde não foi informado. Em nota, a Via Mobilidade afirmou que o cliente apresentou sinais de desorientação, desequilibrou-se e caiu na via da estação por volta das 15h40 e que ele foi imediatamente atendido por um agente de atendimento e segurança que estava no local. Vale lembrar que no último sábado, no dia 13, uma criança de entre 13 e 4 anos também caiu no vão entre um trem e a plataforma da mesma estação Vila Lobos Jaguaré. Nesse caso, uma testemunha afirmou ainda que tentou avisar funcionários da estação, mas não encontrou ninguém no local naquele momento. Na ocasião, a empresa informou que está em estudos avançados a serem apresentados ao poder concedente para reduzir ainda mais os vãos entre os trens e as plataformas. No dia 2 de junho, outro acidente parecido aconteceu na mesma linha, mas na estação Jurubatuba-Senac, com uma mulher caindo nesse espaço. Passageiros relataram que ela teria caído durante o desembarque por conta do grande fluxo de pessoas que se acumulava na plataforma. A passageira sofreu apenas ferimentos leves. Na última nota emitida, a Via Mobilidade reforçou também que realiza campanhas constantes sobre a importância da atenção e do respeito às sinalizações de segurança. Muniz.
3: Obrigado, Guilherme Gimenez, pelas informações. Importante atenção, respeito à sinalização, mas também finalizar esse estudo para entender o que pode ser feito para melhorar a segurança. Sem Felizmente, dúvida. Nenhum desses casos gerou nenhum tipo de acidente grave, Marcela. Mas
1: é
3: imagina se esses trens entram em circulação com a pessoa ali caída. Aí sim o problema é bastante grande. Obrigado, Gimenez, pelas informações.
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0: Gabriel Dudziak hoje nos abrilhantando com sua presença no CBN São Paulo. Tudo bem, Duds?
1: Tudo bem, Marcela? Ótima manhã para você, também para o Guilherme, para os nossos ouvintes. Muito obrigado. Eu diria que estou opacando aqui o seu programa, mas vamos nessa.
2: Nunca. Você é muito bem-vindo. Bom dia.
0: Sempre uma honra, ainda mais para falar de Copa do Mundo. Eu tô alucinada. Clima de Copa do Mundo aqui neste CBN São Paulo. Tá bom demais. Eu tô adorando as seleções africanas em campo. Ó, depois do Vozinha, pra mim nada, entendeu? Tá maravilhoso, mas agora é Brasil, amanhã tem jogo. O Brasil encerra já as preparações pro jogo de amanhã contra o Haiti. E a gente tá esperando mudanças, né, Dudes?
1: Isso. Exatamente. Primeiro, uma notícia aqui de última hora que o Leonardo Dai acabou de nos passar, é que o Neymar não vai viajar com a delegação brasileira para a Filadélfia, onde ocorre esse jogo contra o Haiti amanhã, às 21h30, segundo jogo aí da fase de grupos para a seleção brasileira. O Neymar fica em Nova Jersey para, nas palavras da CBF, otimizar a fase final do processo de recuperação, fazendo uso das estruturas de, abre aspas, excelência do hotel The Ridge e do CT de Columbia Park. Então, Neymar fica fora desse jogo contra o Haiti também. Já era meio que a expectativa, mas tinha gente apostando que depois daquela corridinha no gramado, ele poderia, de repente, até fazer parte do banco de reservas, né? Ou mesmo viajar junto com o grupo para dar aquele apoio moral, né? Que é o que está sobrando nesses momentos aí para o Neymar. Mas não, ele não viaja para Filadélfia, ele fica em Nova Jersey e o Brasil vai com os outros jogadores para tentar a primeira vitória nessa fase de grupos da Copa do Mundo. Assim, não vai fazer grande diferença, porque acho que ninguém estava contando exatamente com ele, mas fica o registro, né, para quem de repente estava imaginando que seria aí a salvação da lavoura, né, o Neymar entrar em campo, fazer a diferença. Não, não vai ser o caso para essa partida de amanhã. Quais mudanças que a gente está esperando, né, que você citou, Marcela? O Ibanez não foi bem contra o Marrocos, ele jogou ali na lateral direita, mesmo sendo zagueiro de origem, não foi bem, e quando entrou na vaga dele, o Danilo melhorou o time. O Casemiro também não foi bem, o Fabinho entrou e melhorou o time, mas acho que pela confiança e liderança que tem, o Casemiro não vai sair da equipe, não. O que se fala também, né, é da possibilidade de o Brasil voltar a ter 4 atacantes de origem no time titular, o que significaria a saída do Lucas Paquetá do time e a entrada do Luiz Henrique, tal qual foi lá nos amistosos de preparação, né, sobretudo o primeiro deles contra a seleção do Panamá, quando o Brasil também não foi bem. O fato é que a gente consegue, né, pegar aí as percepções do técnico Carlo Ancelotti de que a estreia não agradou e que é necessário dar uma mexida no time, seja em posicionamento de alguns jogadores, em trocas de peças. Ah, mais uma que eu não citei, né? O Igor Thiago, que também não foi bem contra o Marrocos, pode sair para a entrada do Matheus Cunha. Aí o Matheus Cunha retomaria a vaga de titular, uma vaga que foi meio que dele pela maior parte do ciclo do Carlo Ancelotti.
2: Ô Dudzi, vamos falar dos jogos de ontem também da Copa, porque Portugal estreou ali com um empate com a República Democrática do Congo, não foi lá o que talvez muitos esperassem. Agora, que jogo foi aquele de Inglaterra e Croácia? 4-2 para a Inglaterra. No Meu. Segundo tempo eu fiquei sem fôlego pela Croácia, coitado.
0: Foi bom, tá?
2: Foi um jogaço, pelo menos ali.
1: Foi muito bom mesmo. Para a Croácia nem tanto, né, claro,
2: mas... pelo menos para a Inglaterra foi
1: mas para assistir, foi jogaço, muito bom, né? Foi muito bom. A Inglaterra, vou começar por esse jogo, a Inglaterra chutou 22 vezes a gol ontem para marcar 4 vezes, foi realmente assim, um bombardeio ali no segundo tempo, sobretudo, né, o goleiro Livakovic ainda fez 7 defesas, tomou 4 gols, fez 7 defesas, então já são 11 aí, outras 11 finalizações ou bloqueadas ou que foram para fora. Houve muita agitação nesse jogo, né? E quando a gente está assistindo assim, mais pensando, né, nas emoções, no entretenimento, isso deixa o jogo muito legal de assistir realmente. A Croácia acabou chegando aí menos vezes, evidentemente, 10 chutes a gol e acabou fazendo 2 gols ainda assim, né? E 3 defesas do goleiro Pickford, também teve seus momentos, mas assim, o resultado foi bem justo, a Inglaterra foi bem superior à Croácia e por isso ficou com essa vitória por 4-2. Inglaterra que está naquele segundo grupo, né, ali das favoritas ao título, né, pelo menos na maioria aí das análises, né, tem um primeiro grupo de Espanha, França e Argentina e no segundo grupo está a Inglaterra, está a Alemanha, Portugal, alguns põem até o Brasil, outros não. mas é esse o cenário, né? Então é uma seleção que a gente espera que vá longe aí na Copa e estreou bem. A outra que eu citei, né, que está nesse segundo grupo, Portugal, aí não estreou bem não. Não é só porque empatou o jogo, pode acontecer de jogar bem e empatar, mas depois de fazer 1-0, Portugal ficou com posse de bola e não criou quase nada, tomou um empate no final do primeiro tempo da República Democrática do Congo, e aí no segundo tempo precisava de novo fazer algo diferente, né, para buscar de novo a vantagem, criou algumas oportunidades, mas assim, bem menos do que a gente esperaria, um time que ficou com uma posse de bola meio insossa, estéril, né? Não serve pra muita coisa. Precisa atacar mais, né?
0: Agora
1: então,
0: a gente
1: esses
0: tem que...
1: foram problemas da Inglaterra.
0: Sem dúvida. Agora a gente tem que destacar, né, do gol da República Democrática do Congo. Primeiro gol da história da Copa do Mundo desta seleção. Tem que ter esse destaque aí contra Portugal ainda.
1: Exatamente.
0: Contra a seleção de Cristiano Ronaldo.
1: Exatamente. É um enorme feito, né? Eles tinham participado de outra Copa do Mundo como Zaire, né? E lá não tinham marcado gols. Agora, como República Democrática do Congo, conseguem esse primeiro gol. Uhum. É, ontem ainda, né, só para citar, tivemos também o primeiro gol da história das Copas para o Uzbequistão, ex-República Soviética, né, o gol marcado pelo Faiz Juliev, mas foi na derrota para 3-1 para a Colômbia. Primeiro tempo mais equilibrado, segundo tempo a Colômbia conseguiu encontrar os seus talentos e fazer os seus gols, e com isso 3-1, grande partida do Luiz Dias. E só para citar também que Gana ganhou do Panamá por 1-0, O jogo foi ruim como um todo, mas teve muita emoção no final, porque o gol foi aos 49 do segundo tempo.
0: Dudes, rapidamente pra gente encerrar os jogos, claro, de hoje, segunda rodada já da Copa do Mundo.
1: Eu vou falar por grupo, tá? Grupo A, República Tcheca e África do Sul, 1:00 PM. E México e Coreia do Sul, às 22:00. Grupo B, 16:00 PM, Suíça e Bósnia e Herzegovina. 19:00, Canadá e Catar. Esse é o cardápio para hoje.
0: Muito bom. Obrigada, viu, Gabriel Dodziak. Voltamos a conversar em outras oportunidades. Um beijo.
1: Perfeito, só chamar. Tchau, tchau, gente.
2: Valeu, tchau, tchau.
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2: Onze horas e 54 minutos. Pedro Pupulin tem mais informações ao vivo pra gente. Pedro.
6: Oi, Muniz. Oi, Marcela. Bom dia para vocês e a todos que acompanham. O prefeito de São Paulo, Ricardo Nunes, afirmou há pouco que a prefeitura irá instalar câmeras do Smart Sampa na região do viaduto Sumaré, zona oeste da capital, para coibir a prática ilegal do rope jump. A mobilização ganhou força após a morte de Maria Eduarda Rodrigues de Freitas, de 21 anos, no interior do estado. Ela morreu no último sábado, após ser lançada de uma ponte de aproximadamente 40 metros de altura, sem equipamentos de segurança adequados durante a prática do esporte. Eu separei um trecho do que ele falou, vamos ouvir.
7: Dentro de um sistema que, se a gente observar alguma movimentação, ele já dá um alerta pela inteligência artificial, a gente possa enviar a polícia municipal para fazer o impedimento da continuidade desse tipo de ação ali. As pessoas precisam também ter muita responsabilidade, né? É importante, quando a gente fala assim, que as atividades precisam ter o aval e a licença, o alvará da prefeitura, isso não é só por uma questão burocrática, é por uma questão de saúde.
6: A ideia é também ampliar as rondas policiais na região, sobretudo aos finais de semana, quando, segundo o prefeito, os flagrantes dessas práticas são mais frequentes. Ainda hoje, nesta quinta, representantes do governo de São Paulo e do Ministério Público vão se reunir para discutir estratégias de fiscalização em pontes de todo o estado, onde são realizadas práticas de rope jump e outros esportes radicais. A gente segue acompanhando. Marcela e Muniz.
2: Combinado. Pedro Pupulin, obrigado pelas informações dessas medidas para trazer um pouco mais de segurança envolvendo esses esportes radicais como rope jump, bang jump, rapel e assim por diante. Obrigado, Pedro.
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0: Yasmin Caetano, nossa curadora da Agenda Cultural conosco. Bom dia, Yasmin.
9: E aí, Marcela Muniz. Bom dia. Fim de semana chegando com grandes shows aqui em São Paulo.
2: Gosto.
9: Vou destacar dois grandes shows aí, que são os destaques. Primeiro, a gente tem o maior encontro do samba, projeto que reúne simplesmente Zeca Pagodinho, Alcione e Jorge Aragão. Vai ter show neste sábado e nesse domingo.
2: Nossa.
9: Sabe quem é o convidado? Martinho da Vila.
2: Nossa.
0: Caraca.
9: Não é pouca coisa.
0: Show, hein?
2: Muito bom.
9: Ó, é lá no Nubank Park, na Água Branca, estádio do Palmeiras, sábado às 8 da noite, domingo às 7 da noite. Ingressos à venda na Eventinha a partir de R$175. E quem perder pode procurar o ingresso pro retorno da turnê à capital paulista no dia 31 de outubro.
0: Boa. Dica boa, hein?
9: Dica boa. Ó, temos nomes internacionais também. Vou destacar o Jorge Versilo, que tá chegando pro Espaço Unimed no sábado às 10 da noite. Ingressos a partir de 280 lá na Ticket 360. Então, uma opção brasileira, brasileiríssima, né? E uma opção internacional de show aqui na capital no fim de semana.
0: Beleza, vamos nessa. Vamos seguindo com mais dicas aí.
9: Vamos sim, ó. Tem uma dica alternativa também. A gente falou da OCAM, né? Que é a Orquestra de Câmara da Escola de Comunicações e Artes da USP, né? Minha escola. Eles mandaram mais uma opção aqui bacana, agora gratuita, lá na Avenida Paulista, no domingo. Vai ser às 14h, uma apresentação no palco externo do Centro Cultural Fiesp pro concerto Ocana Paulista, homenagem a Itamar Assunção. Vai celebrar, claro, a carreira do Itamar, com regência de Ricardo Bolonha e a participação da Anelisa Assunção no canto e Saulo Duarte no violão e guitarra. É uma apresentação que integra aí as comemorações de 60 anos da escola. Então é só chegar, Centro Cultural Fiesp, domingo, 14h. Dá pra assistir de lá. E pra fechar, tem a festa junina,
0: aê!
9: Claro, né? Vou pagar.
2: Hoje eu vim até a caráter, hein?
9: Vou trazer mais uma vez uma opção alternativa. Que é a festa junina Vegnice.
0: Vegnice?
9: Vegnice.
0: Vegetariana?
9: Vegana.
0: Vegana?
9: Vegana.
0: Uau!
9: Não vai ter nada com origem animal. Comidas veganas, música ao vivo, quadrilha, aula de forró e atrações lá na Liberdade. Releituras de clássicos das quermesses brasileiras. Claro que tem muitos que já são vegetarianos. A gente tem a pamonha, por exemplo, coisas com milho, espetinho, caldo, salgados. É de graça, domingo do meio-dia às 8 da noite, lá no espaço Best Park, na rua Professor Antônio Prudente, 210, lá na Liberdade.
0: Muito bom, adorei a dica. Obrigada, viu, Yasmin Caetano. Amanhã tem mais festa junina e tem mais dica para nossa agenda cultural. É o quê? Cachaça? Cachaça é o quê? É vegana?
2: É vegana. Carlos Lindenberg quer saber isso.
0: É vegana. Cachaça tá liberada.
2: É um bom ponto.
0: É isso aí, cachaça vegana tá liberada.
2: Cachaça garantida.
0: Tá querendo uma cachaça?
9: Chega de preconceito com coisa vegana, ó. Tem muita coisa boa.
2: É. Tem gente que...
0: Cerveja também, diz Carlos Alberto.
2: É verdade, olha só.
9: Tá vendo?
0: Tá bem aqui, tá falando bem.
2: Dá pra encontrar um cardápio alternativo. Gostei.
0: Muito bem, muito bem. Com esse climinha gostoso, a gente vai encerrando o CBN São Paulo de hoje, com a produção da Yasmin Caetano, auxílio da Beatriz Lacorte, trabalhos técnicos Pascoal Júnior e Priscila Gubiotti. Beijo pra você, Guilherme Muniz.
2: Um beijo, Marcela Lorenzetto. Um beijo para os nossos ouvintes. Até amanhã.
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0: Quarta-feira, 18 de junho de 2026. A agência de luxo contratada pelo banqueiro Daniel Vorcaro para organizar eventos e viagens apresentou ao STF faturas pagas pelo empresário que somam US$7.700.000. Ele gastou o montante em apenas três ocasiões, entre 2024 e 2025. As viagens foram feitas para os Estados Unidos, França e a ilha caribenha de São Bartolomeu, e em alguns casos envolveram políticos, como o senador Ciro Nogueira. A informação foi divulgada pelo jornal Valor Econômico. O Ministério da Educação prorrogou o prazo para o pagamento das inscrições do Enem. Os candidatos que não obtiveram a isenção têm até a próxima segunda-feira para pagar a taxa de R$ 85,00 por boleto gerado pela página do participante, por Pix, cartão de crédito ou débito em conta. As provas desse ano estão marcadas para os dias 8 e 15 de novembro. A seleção brasileira subiu uma posição no ranking da FIFA depois de Portugal empatar por 1-1 com a República Democrática do Congo na Copa do Mundo. O Brasil passou para o quinto lugar e Portugal caiu para a sétima posição. Já Marrocos assumiu o sexto lugar da lista. Na sexta-feira, a seleção brasileira enfrenta o Haiti. Agora, a diferença entre as duas equipes no ranking da FIFA chega a 80 posições, a maior diferença entre todos os confrontos da primeira fase do torneio. No horário de Brasília, 12:02.
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1: E muito boa tarde, hoje é quinta-feira, 18 de junho de 2026, começando mais um CBN Brasil com Cássia Regina.
2: E com Carlos Alberto. Uma ótima tarde para você, Carlos Alberto, e para os nossos ouvintes também.
1: A todos que nos acompanham em áudio e vídeo, muitíssimo obrigado pela audiência. Nós certamente vamos começar o programa com a nona fase da Operação Compliance Zero, que apura, que faz investigações relativas ao caso Master. Nesta nona fase da operação, um dos alvos principais, se não o principal, é o senador Jacques Wagner, senador do PT da Bahia, foi governador da Bahia duas vezes e atualmente é líder do PT no Senado Federal. As denúncias da Polícia Federal são baseadas num ampla série de documentos, desde interceptação de telefones, captura de mensagens trocadas entre Jacques Wagner e Augusto Lima, que era sócio do Daniel Vorkaro, um empresário que com origens na Bahia e que era sócio do Vorkaro. E segundo a Polícia Federal, trata-se de corrupção, trata-se de pagamento em troca de atividades políticas do senador. Há uma extensa relação de provas, documentos, captação de áudio, contratos de prestação de serviço, contratos de auditoria que encobrem, segundo a Polícia Federal, o pagamento de propinas. Há dinheiro grande na história, há informação da Polícia Federal de que Jacques Wagner teria recebido um apartamento em Salvador, além de dinheiro. E eu só queria notar também que, além dessas coisas de dinheiro grande, né, você tem pequenos, entre aspas, né, pequenos detalhes, né, como, por exemplo, voos em jatinho particular, jatinho emprestado, né, pelos empresários, pelo banqueiro, jatinho emprestado a Jacques Wagner para diversas viagens. E outros mimos, como, por exemplo, comprar ingresso para um show em Los Angeles, né? E ingressos de especiais para um show em Los Angeles e tal. Isso também está lá nas documentações da Polícia Federal. Então você vê que vai desde coisa grande, né? Tem, por exemplo, foi apreendido num dos endereços ligados a Jacques Wagner dinheiro vivo, né? Dinheiro em espécie, pacotes de dinheiro. E você vê que no meio disso tudo tem uma viagemzinha de avião aqui, um ingresso para um show e assim por diante. Bom, e nós vamos começar a reportagem justamente com esse assunto. Quem tem esse assunto em Brasília é Rani Veloso.
3: Oi, Sardenberg, boa tarde a você, a Cássia e a todos que nos acompanham. É isso mesmo, o líder do governo no Senado, o senador Jacques Wagner, é um dos principais alvos dessa nona fase da Operação Compliance Zero, que foi deflagrada hoje e investiga a maior fraude financeira bancária do país. O ministro do Supremo Tribunal Federal, André Mendonça, derrubou o sigilo do caso e autorizou esse cumprimento de 18 mandados de busca e apreensão no Distrito Federal, em São Paulo e na Bahia. A PF apura os crimes de corrupção ativa, passiva e lavagem de dinheiro. Inclusive, a PF apreendeu hoje mais de US$ 49 mil em dinheiro vivo e 13 relógios de luxo em um endereço ligado ao senador Jacques Wagner aqui em Brasília. Mas a corporação teria encontrado uma quantia maior de US$ 55 mil ao total e €33 mil em outros endereços ligados também ao senador Jacques Wagner, que, de acordo com as investigações da Polícia Federal, teria recebido propina em um apartamento de luxo em Salvador e também outros repasses financeiros Essas propinas teriam sido repassadas pelo Banco Master exatamente para defender os interesses do grupo financeiro por meio também dos outros fundos de investimento no Congresso Nacional. Inclusive, a polícia dividiu essa investigação em três eixos. O primeiro é exatamente essa compra desse apartamento de luxo no edifício Poeme Horto, em Salvador, avaliado em cerca de 2,5 milhões de reais, segundo a PF. O próprio senador escolheu o imóvel e repassou os dados para Augusto Ferreira Lima, que também é um dos alvos da operação de hoje e era sócio de Daniel Vorcaro. Para ocultar que Jacques Wagner era dono, o apartamento foi comprado por uma empresa de fachada, usando dinheiro de fundos de investimento do Banco Master. A farsa teria ficado evidente quando a família do parlamentar, que é o enteado de Jacques Wagner, pediu os dados da empresa laranja para conseguir a licença de reforma na prefeitura. O segundo eixo da investigação, né, e de recebimento de propina envolveu o repasse de 3 milhões e meio de reais para a empresa BN Financeira, que é exatamente ligado a Eduardo Sodré, enteado de Jacques Wagner, e também a nora dele, Boni Bonilha. As mensagens interceptadas pela Polícia Federal mostram o enteado cobrando Augusto Lima, dizendo o seguinte: amanhã vence os boletos e são altos. O então sócio de Daniel Vorcaro respondeu que a situação estava crítica devido ao negócio frustrado com a tentativa de venda do Banco Master ao Banco de Brasília, ao BRB. Mas o pagamento bilionário foi concluído semanas depois. Além disso, também, Sardenberg, a família de Jacques Wagner usava aviões particulares, como você bem mencionou, e ganhava ingressos para shows no exterior que foram bancados pelo grupo. E o terceiro eixo da investigação é exatamente a atuação de Jacques Wagner no Congresso Nacional, como foi o caso da defesa da emenda Master, que havia sido apresentada pelo senador Ciro Nogueira, que também já foi alvo de outra fase da Operação Compliance Zero, que tentava aumentar o limite do Fundo Garantidor de Créditos de R$ 250 mil para R$ 1 milhão. No dia em que a emenda foi apresentada, Augusto Lima ligou para Jacques Wagner e eles conversaram por mais de 9 minutos. Em outra troca de mensagens, ao tratar da venda do Banco Master, Augusto Lima escreveu ao senador: você, mais do que ninguém, sabe de minha história e faz parte disso. Para os investigadores, essa frase comprova que Jacques Wagner não era apenas ali uma pessoa que Augusto Lima conhecia, e sim um articulador fundamental dos negócios. Por isso, o STF mandou suspender essas três empresas que são consideradas de fachada, usadas no esquema, e proibiu o contato entre os investigados, além de reter os passaportes. Essa retenção de passaporte, inclusive, não se aplica a Jacques Wagner. Na última terça, Sardenberg, a gente resgatou aqui um discurso do senador Jacques Wagner na tribuna do Senado Federal, negando qualquer relação com Daniel Vorcaro, dono do Master, e criticou a lei que permite a colaboração premiada de pessoas presas. Vamos ouvir.
4: E eu já desafiei vários a me mostrarem qual foi a investigação da Federal que encontrou algo sobre Vossa Excelência, na medida que foi citada agora, ou sobre o meu comportamento e o comportamento do ex-governador Rui Costa. Não tem nenhuma relação, não tem nenhum negócio, aliás, eu não tenho nem CNPJ, eu só tenho CPF, eu não tenho CNPJ.
3: Bom, na última terça, né, essa fala foi do senador Jacques Wagner, que inclusive disse que os advogados estavam preparando um processo contra a revista Veja, que foi a responsável por uma outra reportagem em que falava dos negócios do PT da Bahia com o Banco Master. Sobre o outro alvo da operação de hoje, que é o ex-banqueiro Augusto Lima, e é ex-sócio de Daniel Vorcaro, a defesa, em nota, afirmou que a operação de hoje foi desnecessária, que Augusto Lima sempre esteve à disposição da justiça e que provará que todas as atividades são lícitas. Sardenberg.
1: Muito obrigado, Rani Veloso. Quanto que você falou que tinha de dinheiro encontrado, Rani?
3: Bom, Sardenberg, só aqui em Brasília foram $49 mil. Mas em outros endereços de Jacques Wagner, Ao total, foram apreendidos $55 mil e €33 mil.
1: Tá certo. Ok, muito obrigado. A informação da Rani Veloso de Brasília. Rani, você volta assim que tiver mais informações dessa documentação toda que a Polícia Federal e que o ministro André Mendonça liberou hoje para o público. O que eu ia comentar com você, Cássia? Bom, estão falando aqui de dinheiro vivo. Bom, uhum. o senador Jacques Wagner, na semana passada, falou, eu desafio a Polícia Federal e tal. Não deu muito certo, né? Bom, obviamente um caso como esse tem repercussão política, né? Repercussão política intensa lá em Brasília, e quem tem as informações é o João Rosa. João.
5: Oi, Sandenberg, boa tarde para você, boa tarde, Cássia, e a todos que estão nos acompanhando aqui na CBN. Exatamente, Sandenberg, o dia segue movimentado em Brasília com todas essas repercussões da operação da Polícia Federal, que teve como alvo o senador Jacques Wagner, líder do governo no Senado. Agora há pouco, o presidente do Senado, Davi Alcolumbre, saiu em defesa do parlamentar. Alcolumbre prestou solidariedade a Jacques Wagner e afirmou que os fatos ainda precisam ser apurados antes de qualquer conclusão. O presidente do Senado também criticou o que chamou de julgamento antecipado de pessoas investigadas. Segundo ele, muitas vezes os envolvidos são condenados pela opinião pública antes mesmo de terem a oportunidade de apresentar a sua defesa. Vamos ouvir um trecho do que disse Davi Alcolumbre.
6: Na minha cabeça e no meu coração, era para a gente preservar o amor, o respeito, o carinho. Nós estamos exaltando o ódio, a raiva e a agressão contra aqueles que a gente nem sabe o que fez ou se fez. Então, portanto, meu apoio, a minha solidariedade integral a um colega senador da República, e eu tenho a convicção que no decorrer do processo as verdades do senador Jacques Wagner virão à tona e elas serão comprovadas, e em um dia elas serão julgadas. E é lá nesse dia que a pessoa pode ser condenada ou inocentada.

0: apoio ao senador. Mais cedo, o ministro da Fazenda, Dário Durigan, afirmou que confia em Jacques Wagner, mas ressaltou que o líder governista precisa esclarecer os fatos investigados pela Polícia Federal. A declaração aconteceu em entrevista para o portal Metrópolis. Vamos ouvir o que disse o ministro.
1: Eu nunca tive com o Daniel Vorkaro. O ministro Fernando Haddad, inclusive, disse publicamente que se o Daniel Vorkaro procurou ele e a equipe, incluindo procurou a pessoa errada. Então, assim, eu não tenho profundo conhecimento de nada do que está acontecendo. Sempre disse que espero que a lei seja cumprida. Tenho as precauções que a Fazenda pôde adotar, adotou, para que a gente resguardasse o patrimônio público. E eu confio e gosto muito do Jacques Wagner. Acho que ele tem que ter oportunidade de se explicar, de se defender, e eu confio que ele vai poder fazer isso.
0: Sadenberg, já nos bastidores, integrantes do governo e do PT têm reforçado o discurso de presunção de inocência e defendido que as investigações sejam conduzidas sem pré-julgamentos. O presidente nacional, por exemplo, do partido, Edinho Silva, divulgou nota afirmando ter confiança em Jacques Wagner. Apesar do apoio público, a preocupação dentro do governo sobre possíveis desgastes políticos e eleitorais provocados pelo avanço das investigações, inclusive com medo de afetar na campanha eleitoral do presidente Lula. Do outro lado, a oposição já começou a explorar politicamente esse caso. O senador e pré-candidato à presidência da República, Flávio Bolsonaro, defendeu que o Congresso investigue as suspeitas envolvendo o Banco Master e voltou a pedir a instalação de uma comissão parlamentar de inquérito para apurar esse caso. A estratégia que vai ser utilizada pela oposição vai ser de tentar utilizar essa fase da Operação Compliance Zero para associar o governo Lula às fraudes financeiras envolvendo o Banco Master. A expectativa é de que o caso continue repercutindo aqui nos próximos dias. Em Brasília. Vale a gente destacar também que, até o momento, o senador Jacques Wagner ainda não fez nenhuma declaração no dia de hoje. Eu volto com vocês.
2: Muito obrigado. Essa foi a informação do João Rosa de Brasília. Eu queria acrescentar o seguinte: faz tempo, né, Cássia, que surge assim boatos, informações, suspeitas envolvendo o PT da Bahia e suas relações com o Augusto Ferreira Lima, o Augusto Lima, e que participou de uma privatização feita lá nos governos petistas. O governo petista, o Jacques Wagner foi governador por 2 mandatos, o Rui Costa foi governador por 2 mandatos, e o atual governador é o governador Jerônimo Rodrigues Souza. Então são uma, duas, três, quatro, é a quinta gestão seguida do PT, e havia essa suspeita de que a privatização de uma rede de supermercados tivesse, enfim, foi feita com venda para o Augusto Lima, e havia, enfim, havia uma certa desconfiança em relação a esse procedimento todo que agora vem à luz. Agora, sobre a questão da exploração política do caso, fica complicado, porque o governador Jerônimo, ele é candidato à reeleição. O adversário dele é o ACM Neto, ACM Neto, da tradicional família lá da Bahia, que recebeu dinheiro do Vorkaro. Recebeu dinheiro do Vorkaro, ele afirma que recebeu algo perto de 5 milhões de reais, ele afirma que recebeu por serviços de consultoria que ele efetivamente teria feito. E o resultado é que acho que um não pode usar contra o outro essa circunstância, essa situação, né? Tudo bom. Copa do Mundo agora.
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2: Leonardo Daio, o que sabemos sobre o Neymar?
5: Sabemos, Sardenberg, que conforme a gente já desenhava há alguns dias, ele não virá aqui para Filadélfia para o jogo de amanhã do Brasil contra o Haiti às 9:30 da noite. Seleção está treinando neste momento em Morristown. O Neymar está treinando, mas ainda não tem condições de jogo. A nota oficial da CBF, que

0: Informa que o Neymar está totalmente fora do jogo, nem será relacionado para o jogo de amanhã do Brasil contra o Haiti, diz que ele ficará em Nova Jersey para otimizar a fase final do seu processo de recuperação, fazendo uso das estruturas de excelência do Hotel The Ridge e do CT de Columbia Park. Importante a gente destacar aqui este fase final de recuperação, porque confirma também uma outra informação que a gente já trazia ao longo da semana, que o Neymar já entrou naquela chamada fase de transição física, que vai aí de 7 a 10 dias, em geral, para uma lesão do nível da lesão que o Neymar teve. Então, como o Neymar voltou a treinar em campo no início dessa semana, a gente está aí no limite do limite para saber se ele vai ter condição de jogo na quarta-feira contra a Escócia na última rodada da fase de grupos. Para o Haiti amanhã, não vai ter como, o Neymar fica em Morristown. A seleção vem daqui a pouco aqui para Filadélfia e às 19h45 do horário de Brasília, a gente vai ter a entrevista coletiva do técnico da seleção do zagueiro Gabriel Magalhães no Lincoln Financial Field, palco do jogo de amanhã entre Brasil e Haiti. Sardenberg.
1: Muito obrigado, Leonardo Dai. Agora,
2: intervalo.
1: Já voltamos. 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

0: Temos neste momento 17 graus de temperatura em São Paulo.
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2: Nesta quinta-feira, a atuação de uma massa de ar polar mantém a sensação de frio em grande parte do estado. Pela tarde, o dia será ensolarado e com temperaturas agradáveis. No interior, as temperaturas máximas alcançam os 23 graus em Ribeirão Preto e 20 graus em Bauru. Na capital paulista, o tempo segue ameno e as máximas alcançam os 19 graus. E na sexta, amanhã será gelada e com possibilidade de nevoeiros. Pela tarde, o tempo segue ensolarado. Na capital paulista, a temperatura máxima alcança os 23 graus. E no sábado, o destaque é para o avanço de uma nova frente fria no sudeste, que aumenta o risco de pancadas de chuva em municípios que fazem divisa com o Paraná e no litoral sul do estado. Na capital, o sábado deve ser marcado por chuvas no final do dia. Jade Ramos, da Clima Tempo, para a CBN.
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1: Assunto é guerra, mas não a do Oriente Médio, sim a guerra da Ucrânia, a guerra da Rússia contra a Ucrânia. E quem tem as informações é a Ana Luísa Bessa. A Ucrânia fez um ataque muito forte. Ana.
2: Tardenberg, Cássia e você ouvinte, um ataque de drones ucranianos atingiu a refinaria de petróleo de Moscou nesta quinta-feira, provocando uma grande explosão. Um vídeo registrado por moradores de Moscou registrou o momento. Nas imagens, é possível ver o teto da refinaria inteiro sendo lançado para cima com essa explosão. Além da refinaria, Sardenberg, um edifício residencial, uma instalação industrial e algumas casas foram danificadas no ataque, segundo o governo. Os impactos se estenderam para o tráfego aéreo da capital. Os 4 aeroportos internacionais de Moscou tiveram suas operações temporariamente suspensas e pessoas foram evacuadas ali do local. As atividades foram retomadas gradualmente. Bom, a ofensiva deixou pelo menos 16 pessoas feridas na região de Moscou. Esse, Sardenberg, é o segundo ataque ao local nesta semana e foi um dos maiores contra a Rússia desde o início da guerra no Oriente, aliás, no leste europeu. Na terça-feira, a refinaria foi alvo de uma ofensiva que causou danos generalizados às instalações de energia russas. Segundo a Rússia, o sistema de defesa aérea destruiu 555 drones no país. Kiev também foi atingida por mísseis russos. Alertas de ataque aéreo foram emitidos para a maior parte ali do território do país. Autoridades na cidade de Sumy, no nordeste da Ucrânia, disseram que uma pessoa foi morta em um ataque de drone. No início desta semana, a gente lembra, um grande ataque contra a cidade matou 10 pessoas e provocou um grave incêndio e destruiu também parte de um dos mosteiros cristãos mais antigos e importantes da Ucrânia, localizado na capital mesmo. A Rússia negou ter atingido o mosteiro. O presidente da Ucrânia, Volodymyr Zelensky, classificou a ofensiva com drones como uma resposta totalmente justificada aos bombardeios russos contra cidades ucranianas. Sardenberg.
1: Muito obrigado. Informação da Ana Luísa Bessa. Que acabou com a guerra do Oriente Médio, a gente acabou até perdendo a informação, deixando de lado informações da guerra da Rússia contra a Ucrânia, mas já são que 4 anos de guerra.
2: Isso é,
1: 4 anos de guerra. E nesse período a Ucrânia resiste de uma maneira extraordinária e agora dá uma manifestação de força com esse super ataque a instalações de russas, né?
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0: Quinta-feira, 18 de junho de 2026. A Polícia Federal apreendeu, na nona fase da Operação Compliance Zero, 55 mil dólares e 33 mil euros em endereços ligados ao senador Jax Wagner em Brasília e na Bahia. 49 mil dólares foram encontrados na capital federal. De acordo com as investigações, o líder do governo no Senado recebeu propina do Banco Master para defender no Congresso os interesses da instituição financeira de Daniel Vorcaro. As ordens judiciais foram autorizadas pelo ministro do STF, André Mendonça, que é relator do caso na corte. O governo do Amazonas alertou que o estado pode enfrentar uma seca semelhante à registrada em 2023, no segundo semestre deste ano. A previsão considera a possibilidade de formação do El Niño, que pode reduzir as chuvas e aumentar o período de estiagem na região. Segundo a Defesa Civil, há mais de 80% de chance de o fenômeno se estabelecer no segundo semestre de 2026, com possibilidade de permanência até o ano seguinte. A Bolsa de Valores de São Paulo sobe levemente 0,08% aos 168.581 pontos. O dólar comercial está em alta de 1,16%, cotado a R$ 5,16. O euro vale R$ 5,93, elevação de 1,02%. No horário de Brasília, meio-dia e 32.
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0: Miriam.
1: Boa tarde, Sardenberg. Boa tarde, Cássia. Boa tarde, ouvintes da Rádio CBN.
2: Boa tarde, Miriam.
0: Bom, Miriam, conforme o esperado, o Comitê de Política Monetária do Banco Central reduziu ontem a taxa básica de juros para 14,25% ao ano. Mas o que você viu no comunicado que, enfim, é o comunicado que tem ali as informações mais importantes, Miriam?
1: Pois é, Sardenberg, não teve nenhuma surpresa, nem aqui nem nos Estados Unidos. É. E ao mesmo tempo surpreendeu. O mercado, inclusive, hoje está reagindo a surpresas. Então, isso é que é curioso. Não teve surpresa na decisão. Teve surpresa na comunicação, aqui e lá. Né? Uhum. E começando com o nosso próprio país, que é o mais importante para nós, a comunicação não deixou claro que muitas casas bancárias estavam achando que ia ser uma comunicação clara, dizendo acabou, não vou mais descer taxa de juros, porque há muita incerteza e algumas críticas ao governo. Então, isso realmente disse que há muitas incertezas e falou especificamente do Oriente Médio, falou da dúvida sobre se esse acordo de paz vai ser bem sucedido ou não, a questão do preço do petróleo, para cima e para baixo, as dúvidas em geral. E fez uma crítica ao governo sobre estímulos à economia. Né? Ele está fazendo, o que ele faz quando ele sobe taxa de juros? Ele tenta esfriar a economia para assim controlar a inflação, levar a inflação para a meta, essa é a função do Banco Central. Aí o governo ele tem estimulado para evitar a queda da economia, a redução forte do crescimento, tem estimulado com medidas como, por exemplo, empréstimos subsidiados a motoristas de aplicativos para comprar um novo carro. Ou outras medidas que o governo tem tomado, até reduzindo o impacto para reduzir o impacto da guerra na inflação, ele tem aumentado o gasto. Então, isso tudo é estímulo, né?
0: Opa, perdemos o contato com a Miriam Leitão e vamos tentar refazer...
2: Caiu,
0: Voltou e caiu.
2: Bem no momento que a Miriam estava falando, né, o que são esses estímulos à economia que foram criticados aí nesse documento, nesse comunicado divulgado pelo Banco Central do Brasil.
0: Voltou a Miriam Leitão. Miriam,
2: você estava falando dos estímulos.
1: Dos estímulos, né? Isso. E além disso, quer dizer, o Banco Central, ele fez uma coisa que o mercado ficou meio com a pulga atrás da orelha, porque... Para o Banco Central, o importante não é a inflação de agora, que a inflação de agora já passou, é caso já feito, ou a inflação desse ano já está dado. Ele olha para diante, ele quando atua, ele está mirando a inflação no que ele chama de horizonte relevante, que é o final de 2027. E lá ele está prevendo uma inflação de 3,7, ou seja, a inflação vai cair, mas não ainda estará no centro da meta. Mas ele acha que isso é possível acontecer no primeiro trimestre de 2028. Então, ele foi além do horizonte relevante. O que o mercado diz é o seguinte, é porque ele já está olhando qual será o horizonte relevante quando ele fizer a próxima reunião. Mas isso aí não era esperado, né? E, então, o que no mercado se achou é que ele foi mais... dovish, né? Que ele foi mais suave na análise da economia, não foi tão duro como se esperava que fosse, porque a inflação está subindo. É. Então, isso foi a surpresa. Em relação aos Estados Unidos, a surpresa foi a indicação de que talvez os juros tenham que subir esse ano. Né? E já tinha essa ideia, mas a partir da declaração de ontem, tem gente prevendo uma antecipação do aumento da taxa de juros nos Estados Unidos. E se os Estados Unidos sobem taxa de juros, aí sobe taxa de juros no mundo inteiro, afeta o mundo inteiro. É por isso que eu disse, Sardenberg, que não teve surpresa nas decisões. Manter a inflação, manter os juros lá e aqui cair 0,25 ponto percentual. Mas aqui se esperava que o Banco Central fosse mais duro na análise e ele não foi. Disse que é possível que... né? Deixou entreaberta, não disse exatamente em redução, mas deixou entreaberta a porta para novas reduções. E lá nos Estados Unidos, o cara que foi nomeado pelo Trump para reduzir juros, talvez tenha que entregar um aumento de taxa de juros no curto prazo, no ano eleitoral. Isso é bem amargo para Donald Trump. Kevin Warsh na presidência do Fed, entregando má notícia a Donald Trump.
0: Miriam Leitão, obrigado, Miriam. Até amanhã.
1: Até amanhã.
0: Intervalo.
2: E já voltamos.
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1: Letícia Veloso já está conosco, tem informação do trânsito pela cidade e pelas estradas também. Boa tarde, Letícia.
2: Oi, Cássia, boa tarde para você. Começo, inclusive, com informação pela Dutra na chegada a São Paulo. Quilômetro 229 tem congestionamento até os acessos à marginal do Tietê e é reflexo de uma ocorrência mais cedo no quilômetro 231.
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2: Pela marginal do Tietê, tem congestionamento nos dois sentidos em direção à rodovia Ayrton Senna, na altura do Cebolão, na aproximação da ponte Freguesia do Ó e próximo acesso à Dutra.
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0: E aí, meu irmão?
1: Do bom Sonnenberg, boa tarde, ouvinte, boa tarde, Cássia.
2: Boa tarde, Merval.
0: O caso Vorkaro vai tendo novas ramificações e hoje o alvo principal da nona fase da operação Compliance Zero foi o senador Jacques Wagner do PT da Bahia, ex-governador do PT da Bahia e ex-governador da Bahia, né? E havia ser uma certa um certo zum zum zum de que a história ia acabar chegando no Jacques Wagner, né, meu irmão?
1: O Jacques Wagner foi quem deu o primeiro passo nessa montagem do Master com base num programa da Bahia chamado Cesta Básica. E o Jacques Wagner teria feito várias propostas e legislações que acabaram beneficiando essa cesta básica e deu início ao grupo Master, né? E a ligação do Jacques Wagner com os sócios do Vorkaro já era muito comentada, muito debatida, né? Mas agora a polícia encontrou indícios de dinheiro dado, empréstimo para familiares, apartamento. Encontraram quase 100 mil dólares na casa do Jacques Wagner, em Salvador e no Distrito Federal. Quer dizer, é muita coisa que comprova os boatos que vinham acontecendo, né? O Banco Master chegou ao PT, o Jacques Wagner é o líder do PT no Senado, né? Então ele agora, nessa situação, vai levar o caso Márcia também para o PT e para a candidatura Lula, né?
0: E o ministro André Mendonça não só ele autorizou a operação, como imediatamente tornou pública a documentação, né?
1: Ele está preocupado com as manobras para invalidarem os processos, as investigações, né? Então, ele está divulgando, está no público logo, que é para impedir que isso seja abafado, né? Que algumas coisas sejam abafadas. E isso mostra também a delicadeza do processo, né? Porque o Mendonça está trabalhando numa linha e alguns importantes ministros do Supremo estão em outra linha, completamente diferente, tentando abafar o caso, né?
0: Esse dado é importante, né? Isso aí apareceu na discussão sobre a manutenção da prisão do pai do Vorkaro e do primo do Vorkaro, quando o ministro Gilmar Mendes fez várias declarações levantando suspeita, né, sobre as operações do Compliance Zero, comparando a Lava Jato, né?
1: É a mesma coisa que o Toffoli fez contra a Polícia Federal, quando ele ainda estava à frente desse processo. Ele acusou a Polícia Federal de várias irregularidades e segurou, enquanto pôde com ele, o processo e tentou desmoralizar a Polícia Federal. Isso faz parte desse esquema de proteção, né, dos envolvidos no caso Master.
0: Alô?
1: Alô.
0: Sim, oi, então tá bom. Merval Pereira, obrigado, Merval, e até amanhã.
1: Até amanhã, Sérgio.
0: Intervalo agora e voltamos com o Bernardo Melo Franco.
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0: agora informações com a nossa reportagem aqui em São Paulo. Estamos com o Guilherme Gimenez, que nos fala das investigações em relação à morte de um policial militar reformado que aconteceu na última terça-feira aqui em São Paulo. Guilherme Gimenez, boa tarde para você.
1: Oi, Cássia. Boa tarde para você e para todos os ouvintes. Isso mesmo, a Polícia Civil prendeu nesta quinta-feira um dos suspeitos de matar um policial militar reformado durante um assalto nas proximidades do Parque Vila Jacuí, na zona leste da cidade, na última terça-feira. O suspeito, identificado como Wanderson Santos Ribeiro, teve a prisão temporária decretada pela Justiça após ser apontado pela investigação como um dos autores do latrocínio. De acordo com o G1, Rodrigo Saraiva, de 47 anos, pedalava pela ciclovia com um amigo quando foi abordado por dois homens armados que, de acordo com a polícia, estavam escondidos em uma área de mata à espera de possíveis vítimas. Na ação, ao perceber que o policial estava armado, um dos assaltantes atirou e atingiu o Rodrigo no peito. Ele chegou a ser socorrido e levado ao Hospital Municipal Ermelino Matarazzo, mas não resistiu aos ferimentos. Os criminosos ainda levaram a arma do policial, que já foi localizada e apreendida pelos investigadores. Eles fugiram levando também as duas bicicletas utilizadas pelas vítimas e um telefone celular. O amigo de Rodrigo, que sobreviveu ao assalto, prestou depoimento e reconheceu os dois investigados. O segundo suspeito, apontado como irmão do preso, está foragido e equipes realizam buscas para localizá-lo. Cássia.
0: Muito obrigada, Guilherme Gimenez.
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3: Tá puxado o caminho pela Salinfara Maluf, tem congestionamento sentido marginal do Tietê na aproximação da Vereador Abel Ferreira até praticamente a Ulisses Cruz. Sentido Vila Prudente tem congestionamento, desde a chegada pela Dutra passando pela ponte do Tatuapé, acessando aí no caso a Salim sentido da Vila Prudente, com congestionamento até a altura da Rádio Leste. Mais lentidão na aproximação da Rua do Acre. Paes de Barros tem menos dificuldades por agora, então até que pode ser alternativa. Na Rádio ao leste, no sentido do centro, lentidão na aproximação do viaduto Dona Matilde e depois já próxima ligação leste-oeste.
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0: E aí, Bernardo?
1: Boa tarde, Sedenberg. Boa tarde, Cássia. Boa tarde, ouvintes da CBN.
2: Boa tarde, Bernardo.
0: Bernardo, lá na redação da CBN no Rio de Janeiro. E o assunto é o seguinte: o caso Master, o caso Daniel Vorkaro, vai se ampliando para o espectro político, Bernardo.
1: Pois é, Sattenberg, e nessa quinta-feira, com uma operação importante contra o líder do governo no Senado, o senador do PT da Bahia, Jacques Wagner. Sattenberg, eu li as 31 páginas da decisão do ministro André Mendonça e a gente pode afirmar que, claro, deve ser respeitada a presunção de inocência, o senador pode se defender, mas é muito complicada a situação de Jacques Wagner nesse momento. Porque, enfim, são apontados aí uma série de indícios de vantagem indevida, né, de recebimento de vantagens pelo senador, desde vantagens maiores, como um apartamento em região nobre lá na cidade de Salvador, na Bahia, como também vantagens que o ministro André Mendonça cita como laterais, que seriam carona em jatinho, ingresso para show no exterior, facilidades para a família do senador, enfim, tudo isso compondo um quadro de uma promiscuidade ou de um envolvimento de um detentor de cargo público com gente que estava na iniciativa privada corrompendo autoridades. O contato do Jacques Wagner, a gente sabe, é o Augusto Lima, sócio do Daniel Vorkaro, né, e que tinha negócios com o governo da Bahia. E eu queria chamar a atenção, Sattenberg, nesse ponto, para a ramificação política, para o efeito político desse caso, para além da situação individual do senador Jacques Wagner. A campanha do presidente Lula à reeleição vai ter pelo menos dois problemas a partir dessa operação. O primeiro, e mais evidente, é o envolvimento de um personagem central do governo Lula, desse terceiro mandato, com o escândalo do Master, com a teia do Daniel Vorkaro. É importante dizer que esses episódios não dizem respeito ao governo federal, né, e sim à atuação do Jacques Wagner no governo da Bahia. Mas, mesmo assim, o desgaste é inevitável pela função que o Wagner exerce hoje e pela proximidade dele em relação ao presidente Lula. E o segundo ponto de desgaste que eu chamaria atenção é para o fato de que o Flávio Bolsonaro, principal adversário do presidente Lula nas urnas, ele caiu nas pesquisas justamente quando veio à tona o envolvimento, a proximidade dele em relação ao Daniel Vorkaro, aquele pedido de dinheiro de milhões de reais a pretexto de financiar um filme sobre o pai. O presidente Lula se recuperou nas pesquisas e o PT, a militância lulista, tem usado muito o caso Master para isso. Agora vai ficar mais difícil, com o envolvimento do senador Jacques Wagner, vai ficar mais difícil usar esse tema na campanha eleitoral do PT.
0: Tá certo. E o caso certamente ainda terá desdobramentos, a gente vai estar acompanhando. Bernardo, obrigado, Bernardo. Até.
1: Até. Um abraço para vocês, boa tarde para os ouvintes.
2: Até mais, Bernardo.
0: Intervalo.
2: E já voltamos.
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1: No sistema Anchieta Imigrantes, tem acesso de veículos pela Anchieta, sentido litoral, a partir do quilômetro 37 até a altura da interligação, no quilômetro 40, e com mais lentidão adiante do 41 ao 43. Pela Imigrantes, o caminho segue muito bem, por enquanto nenhum registro de congestionamento. E para a capital, com boas condições nas duas rodovias. Quem utiliza o Rodonel, passando ali no trecho sul, na interna, sentido Perus, tem lentidão por causa daquelas obras, lá na altura do quilômetro 45. Pela externa, o caminho é bem melhor. Bom, pela Raposo Tavares, tem dois trechos basicamente de lentidão na chegada a São Paulo, é na região de Cotia, do quilômetro 30 até o 27, e também na aproximação do Butantã, já na chegada à capital, na Zona Oeste. No sentido interior, para acessar a Grande Viana, no quilômetro 23, tem congestionamento do 23 ao 25.
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0: Quinta-feira, 18 de junho de 2026. 37 empresas que atuavam no ramo de apostas ilegais foram alvo de uma operação da Receita Federal em parceria com o Ministério Público do Rio Grande do Norte e de Pernambuco. Ao todo, os agentes cumpriram 14 mandados de busca e apreensão. Segundo o ministro da Fazenda, Dario Durigan, as companhias movimentaram até 50 bilhões de reais. 85% dos brasileiros pagam a fatura do cartão de crédito em dia. É o que revela uma pesquisa da associação que representa o setor de meios eletrônicos de pagamento. Em dezembro, o índice estava em 86%. O pico da série histórica ocorreu em dezembro de 2018, quando o número atingiu 89%. O atacante Neymar não vai viajar com a delegação da seleção brasileira para a Filadélfia, onde será o jogo de amanhã contra o Haiti. Ele ficará em Nova Jersey para otimizar a fase final do processo de recuperação. O jogador não disputa uma partida oficial desde o dia 17 de maio. Na apresentação dos convocados na Granja Comari, Neymar foi submetido a exames que constataram uma lesão de grau 2 na panturrilha direita. A seleção brasileira feminina de vôlei derrotou a Bélgica por 3-2 em partida da segunda semana da Liga das Nações. A equipe comandada pelo técnico José Roberto Guimarães mantém a invencibilidade na competição de 6 jogos. O time voltará à quadra no sábado contra a China e vai enfrentar a Alemanha no domingo em duelos disputados em Ankara, na Turquia. No horário de Brasília, 1:04.
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2: E aí, Rosana?
3: Oi, Sardenberg. Boa tarde para você, para Cássia e para os nossos ouvintes.
0: Boa tarde, Rosana.
2: Uma boa notícia, né, Rosana, que houve uma queda no índice de desperdício de alimentos aqui no Brasil.
3: É isso, Sardenberg. O Brasil desperdiçou 7% menos alimentos no primeiro quadrimestre de 2026, em comparação com o mesmo período do ano passado. São dados da UNEP, que é o braço ambiental da ONU. Isso significa que o Brasil poupou comida suficiente para alimentar mais de 6 milhões de pessoas. Ainda está longe do índice ideal estabelecido pela ONU, que é de 50% até 2030, mas já é um avanço, considerando que o Brasil desperdiça anualmente cerca de 46 milhões de toneladas de alimentos. Você tem perdas em todas as etapas da cadeia produtiva, mas dessa vez o índice caiu mais nas residências, que é onde justamente mais se joga fora. 60% do desperdício de comida está em casa. E tem um dado muito curioso, é que o maior aproveitamento dos alimentos se deu com relação a hortaliças, frutas, arroz e feijão, porque são itens que antes, né, frequentemente ficavam ali esquecidos na geladeira e não eram consumidos, mas agora estão demandando mais atenção aí dos consumidores.
0: Agora...
3: Oi, Cássia.
0: Não, o Carlos Alberto está perguntando
2: falou,
0: por causa do preço.
2: Tá, até, enfim, o pessoal não está deixando sobrar o feijão e arroz como deixava antes por causa do preço?
3: Isso. Eles não, as pessoas estão desperdiçando menos, Sardenberg. O preço influencia, mas tem dois motivos aí que estão realmente motivando essa mudança de comportamento. Crescimento de aplicativos de receitas com sobras é um deles. São aplicativos que ajudam as pessoas a aproveitar os alimentos que elas já têm em casa. São aplicativos que sugerem receitas a partir do que sobrou da refeição ou dos ingredientes que estão disponíveis na geladeira. Esse é um dos fatores. As pessoas estão acessando mais esses aplicativos, aprendendo a utilizar o que sobrou. E as feiras orgânicas, que passaram a vender pacotes de frutas feias pela metade do preço. Frutas feias são aquelas frutas e legumes que estão perfeitamente próprios para o consumo, mas que não atendem ao padrão estético tradicional do varejo, né? Porque são menores, são tortos, manchados, tem ali um formato irregular. Então, como muitos consumidores ainda escolhem ali a fruta, o legume pela aparência, esses alimentos costumavam ser descartados. Só que agora as pessoas estão prestando mais atenção. E a boa notícia é que esse comportamento já está se refletindo no bolso. Eu tenho dados aqui do Instituto Acatu, mostrando que o brasileiro está economizando, em média, R$ 89 por mês na feira. E tem um aspecto também muito interessante dessa prática, que é uma atitude mais, da atitude mais consciente com relação à comida, que é o seguinte: você destina mais alimentos para os programas de reaproveitamento e doação, como, por exemplo, o Banco de Alimentos e a Mesa Brasil. Então, a gente precisa realmente comemorar esse índice de redução de desperdício de alimentos, né? Isso é sinal de maior consciência ambiental dos brasileiros, porque quando a gente desperdiça alimentos, a gente, além de jogar fora aquele alimento, né? A gente joga fora também a água que é usada no cultivo, a energia que é usada na produção, refrigeração, no transporte, o solo com fertilizantes e outros insumos agrícolas e o trabalho de quem plantou, de quem colheu e distribuiu. Sem falar um dado interessante, que quando os alimentos são desperdiçados, né, vão para os aterros sanitários, eles se decompõem e liberam metano, que é um gás de efeito estufa muito potente, muito mais potente que o dióxido de carbono. Eu sei, Cássia, que você é craque nesse aspecto, né? De aproveitar tudo que tem em casa.
0: Ah, tem que aproveitar. E você sabe, Rosana, que eu me lembrei, te ouvindo aqui, você falou dessas feiras orgânicas, né? Que vendem ali as frutas consideradas feias e tem muita gente consumindo. Tem uma moda atualmente que é a moda de assinatura. E tem assinatura de tudo. Tem assinatura de café, tem assinatura de ovo. Quem não quer ir ao mercado, sempre compra ovo, recebe em casa, faz uma assinatura por mês. E tem assinatura também desses vegetais considerados feios, né? Então, tem de fruta, tem de legume, que a pessoa paga uma mensalidade e recebe em casa. Normalmente, quem está fazendo isso tem essa consciência de não desperdiçar. E em relação aos aplicativos que você mencionou, que ensinam a fazer receitas com alimentos que antes seriam desperdiçados, você sabe que além dos aplicativos, outro dia eu vi uma coisa que me chamou muita atenção. Eu adoro reality show ligado à gastronomia e à culinária. E aí tem dos mais variados, de competição. Outro dia eu assisti um que o desafio era as pessoas cozinharem com sobras. Então, a partir de sobras de geladeira, elas tinham que fazer um prato novo. E aí tinha uma temporada inteira. Quem fazia o melhor prato em cada um dos capítulos ia ganhando pontos para ganhar a temporada toda. E eu fiquei impressionada com os pratos autorais e bacanas que as pessoas conseguiam fazer a partir de sobras na geladeira. É inspirador, viu, Rosana?
3: É inspirador. Agora, Sardenberg, foi interessante você ter levantado essa questão da inflação dos alimentos, né? A maior preocupação aí com o orçamento, porque também tem impactado as escolhas do consumidor com relação à comida.
2: Tá certo. Rosana, obrigado, Rosana, e até a semana.
3: Um beijo para vocês dois.
0: Até mais. Temos agora informação chegando direto do Rio de Janeiro. Pedro Bonenberger, boa tarde para você.
4: Cássia, boa tarde a você, Sardenberg, a todos. O ex-técnico da seleção brasileira, Carlos Alberto Parreira, está internado no Hospital Samaritano, aqui na Barra da Tijuca, zona oeste do Rio. O ex-treinador tem 83 anos e foi diagnosticado com o linfoma de Hodgkin em 2023. Essa doença, que é um tipo de câncer, Cássia, que se origina no sistema linfático, um conjunto que é composto por tecidos, por órgãos responsáveis pela imunidade do corpo. Além de participar de 2 títulos mundiais da seleção brasileira, em 70 como preparador físico e em 94 como treinador, ele esteve em outras 6 Copas. O Parreira também foi técnico de seleções de 6 países diferentes, 5 delas em Copas do Mundo, e se aposentou na sequência da Copa em 2014, quando foi coordenador técnico da seleção brasileira. Segundo informações do último boletim médico, Cássia, ele está numa unidade de terapia intensiva agora. O quadro de inflamação pulmonar já foi diagnosticado e ele respira com auxílio de aparelhos. Ele se encontra em quadro estável, é o que diz o boletim médico de agora, mas sem previsão de alta para o quarto neste momento, Cássia.
0: Muito obrigada, Pedro Bonenberger. E agora, Carlos Alberto,
2: intervalo.
0: Já voltamos.
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1: Avenida dos Bandeirantes tem congestionamento no sentido da Marginal do Pinheiros. Depois do viaduto Jabaquara, com um registro de ocorrência na altura da Miruna, no entorno do aeroporto de Congonhas. Também tem congestionamento na aproximação do viaduto Santo Amaro. Em direção a Imigrantes, trecho bem complicado entre a Ribeiro do Vale e a aproximação de Congonhas. Tem alternativa.

Caminho pela Roberto Marinho bem melhor nos dois sentidos, apesar de alguns pontos de parada, como por exemplo na altura do corredor norte-sul, já no sentido Jabaquara. E quem passa pela Avenida Rebouças encontra congestionamento nos dois sentidos. Neste caso, é melhor utilizar os caminhos alternativos.

0: ponto de congestionamento. Quem utiliza a Avenida Europa, Ruas Colômbia Augusta, vai encontrar lentidão.
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2: A Justiça de São Paulo aceitou a denúncia do Ministério Público e converteu a influencer e advogada de Deolane Bezerra em ré por organização criminosa e lavagem de dinheiro da facção criminosa Primeiro Comando da Capital. Além dela, também se tornaram réus Marcos Williams Herbas Camacho, Marcola, Paloma Sanches Herbas Camacho, Leonardo Alexander Ribeiro Herbas Camacho e Alejandro Juvenal Herbas Camacho Júnior. A decisão foi de um juiz da terceira vara de Presidente Venceslau, no interior aqui do estado de São Paulo. A influenciadora é investigada por envolvimento com a facção e segue presa na cidade de Tupi Paulista. A denúncia ocorreu a partir do Grupo de Atuação Especial de Combate ao Crime Organizado, Núcleo de Presidente Prudente. A Justiça também recusou o pedido de transferência que tinha sido feito pela defesa de Deolane. O Ministério Público reforçou que o pedido de prisão domiciliar não é oferecido nos casos de organização criminosa que opera mediante violência. O promotor Lincoln Gaquia, que atua em Presidente Prudente, é um dos membros do Ministério Público. Gaquia, que é considerado um dos principais investigadores da atuação do PCC no Brasil, também é referência internacional em relação a este assunto.

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0: Leni Quirilo já está conosco. Boa tarde para você, Leni.
1: Boa tarde, Cássia. Boa tarde, Sardenberg. Boa tarde para todos.
0: Leni, hoje nós vamos trazer aqui a dúvida do nosso ouvinte Antônio de São Paulo. Isso. E o Antônio, ele foi assistir O Diabo Veste Prada 2. E ele ficou bem impactado. E aí ele te pergunta, Leni, me ajude a entender as lições do comunicação e liderança para um filme como esse?
1: E tem muitas, né? Nossa, aliás, esses dois filmes, gente, o número 1 e o número 2, eles mostram diferenças muito impactantes nesses processos. Claro que eu fui tentar rever o primeiro, né? Porque 20 anos de diferença, nem imaginava que era tanto. O primeiro filme foi, aconteceu em 2006 e agora 2026. 20 anos depois. Então, vamos lá. No primeiro, Cássia Sardenberg, a gente via a Mary Streep maravilhosa no papel da Miranda, como editora-chefe de uma revista mega prestigiada de moda, a Runway, e aquela figura que mostrava pra gente de uma maneira muito clara o líder lá de trás, que é o famoso manda quem pode, obedece quem tem juízo. Numa liderança autocrática, caracterizada pela grosseria, pelo assédio, ela era a rainha da cocada preta. Tem uma cena daquele filme que ela chega para trabalhar e as pessoas ficam sabendo que ela está pegando elevador, todo mundo sai correndo, tira o sapato que estava usando, coloca um sapato de salto alto, correm para pegar o café do jeito que ela gosta. Então, imaginem o nível de estresse, de tensão. E ela pedia coisas que não tinham muita lógica. Por exemplo, você deve lembrar, Cássia, o manuscrito do Harry Potter para a filha, que queria ver antes de ser publicado. Nesse outro momento, a gente observa uma mudança muito grande, tanto no jornalismo como no mundo da moda, quero dizer. Então, assim, houve uma questão importante, internet bombando, trazendo modificações nesse processo. E na época, a Miranda tinha dado uma bola fora numa entrevista que ficou muito mal para a revista. Revista perdeu seguidores, foi cancelada, teve uma série de coisas aí. E é chamada, então, para salvar a pátria, a Andy, que era uma jornalista estagiária no primeiro, mega desrespeitada pela Miranda, que agora é um destaque na área de trabalho sobre

0: crise, condução de momentos de crise, por aí vai. Bom, então, o que, que chama a atenção e eu quero mostrar para o Antônio e para os nossos outros ouvintes? Primeiro, gente, uma ideia muito forte de humanização das relações. Uma coisa que me chamou muito a atenção, aparece uma cena da Miranda com a Andy e outras pessoas num convento em Milão, onde tem, Sardenberg, o quadro da Santa Ceia. E ela faz referência ao quadro dizendo que aquele é o único quadro do Leonardo da Vinci onde Jesus não está com a auréola. E ela fala assim, tá vendo? É, eles estão querendo humanizar a figura. E é isso na prática. Nesse segundo momento, a líder, ela, para dar conta do recado, ela já tem que se colocar de uma forma mais humana. Tem uma outra cena onde ela, desesperada pela situação, eu vou tomar cuidado aqui para a gente não dar spoiler, né? Ela aparece com lágrima no olho, chateada com algo que ia acontecer lá, uma mudança. Mostrando, mais uma vez, essa vulnerabilidade do líder moderno, que se coloca numa condição de mais proximidade com os liderados. E me chamou a atenção o fato da Andy, já uma mulher adulta consagrada, que não tinha mais a insegurança daquele tempo, se sentir extremamente motivada a colaborar espontaneamente com a Miranda.
1: Uhum.
0: Ela faz de tudo e a Andy consegue reverter uma situação que estava difícil e complicada para a Miranda. Então, a dedicação, o empenho, ele vem muito dessa motivação de você perceber o líder como uma pessoa como você, humanizada, que respeita, que toma cuidado. Aliás, tem uma cena da nova secretária dela, que era o papel da Andy, atrás dela, que nem doida, tomando cuidado para ela não falar palavras.
2: Isso, ela fala toda hora, não pode, isso não pode.
1: Isso não pode.
0: Exatamente, no politicamente correto, evitando aí a questão do assédio. E uma outra cena que me chamou a atenção para essa evolução foi quando a Andy fala com a Miranda sobre o reconhecimento do valor, do papel, daquele braço direito e esquerdo dela, que é o Engel, né? E aí ela vai e fala assim, puxa, Engel, você... nossa, você sabe que você é muito importante para mim. Ou seja, ela demonstra o reconhecimento pelo valor e pela importância dele. Nós sabemos, gente, a ciência mostra isso muito claramente, que o maior preditor, o melhor mobilizador de motivação entre os funcionários é o reconhecimento. O reconhecimento vale muito mais do que você dar um bilhete para a pessoa viajar, você dar uma remuneração. Essas coisas materiais, elas, óbvio que são legais, a pessoa gosta, mas a motivação não se sustenta há muito tempo. O que mais motiva, o que mais faz com que o funcionário queira trabalhar com boa vontade é o reconhecimento e especialmente o reconhecimento público na frente dos outros. Agora, olhando essa cena, minha sobrinha estava comigo. Ela é psicóloga, trabalha com pessoal de RH, em banco, com treinamento. E ela falou assim, Madra, mas também tem uma coisa aqui. Ela me chamou a atenção. Ela não reconheceu, mas o Engel foi muito passivo. Ele nunca demonstrou. Ele nunca foi proativo em busca de mostrar o que ele precisava.
1: Ele gostaria, por exemplo, de fazer algumas aberturas dos eventos, nunca manifestou isso para ela.
0: Exatamente.
1: E a Andy percebeu, perguntou para ele se ele queria e foi comunicar isso para Miranda, né?
0: Exatamente. E ele se saiu bem, não é, Cássia? Quando ele teve o papel de fazer, ele entregou muito bem, resolveu o problema dela, porque ela precisava sair para resolver algumas coisas, não é? E foi importante. Então, a gente está chamando atenção aqui para o papel do líder, mas também temos que considerar que o liderado tem que assumir um papel proativo.
2: Certo.
0: Tá? Resumindo, gente, o fim da liderança tóxica não rola mais, não funciona mais. A importância da comunicação aberta e transparente. A necessidade de proação, de posicionamento estratégico do liderado. O relacionamento trazendo negócios e vínculos. Tem a solução no final da história, né? De uma perrenga que aconteceu por conta do bom relacionamento e do vínculo que elas estabeleceram com uma pessoa bem marcante. E a ideia da maior proximidade, de menos hierarquia, dos ambientes mais próximos, com mais acessibilidade. muitas lições para a gente refletir.
2: Tá certo. Leni Quirinos, muitíssimo obrigado, Leni. Agora, poderiam os chefes fazer o reconhecimento e dar a viagem.
0: E também dar, né, a viagem junto, aí é o melhor dos mundos, né, Sardenberg?
1: Boa, gostei, quem Carlos sabe? Alberto, as coisas não são excludentes, gostei.
0: Gostei também, ótimo, tá, maravilha. Obrigada, gente, ótimo restinho de semana aí para vocês, para todos.
1: Até mais.
2: Até mais. Agora a gente vai pro intervalo, Cássio?
1: É isso, já voltamos.
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1: Corredor Norte-Sul agora tem lentidão, inclusive no sentido de Interlagos. A partir da Ponte das Bandeiras até a altura da ligação Leste-Oeste, também na passagem pelo Ibirapuera, com congestionamento nos dois sentidos. No sentido de Santana, desde a região ali do aeroporto de Congonhas até o viaduto Tutóia e na aproximação do Centro Cultural Vergueiro. Aliás, como alternativa dá para utilizar a Jabaquara, Domingos de Moraes, Vergueiro e também a Avenida da Liberdade. Bom, a Avenida do Estado está complicada aí, caminho com lentidão nos dois sentidos, em direção à Zona Norte, em direção à Marginal, tem congestionamento a partir já da ligação Leste-Oeste até a aproximação da Cruzeiro do Sul. A Cruzeiro do Sul tem lentidão também, lá na região da Estação Santana do metrô, no sentido do centro e na aproximação da Avenida do Estado. E ainda pela Avenida do Estado, aquele movimento mais intenso no entorno do Mercado Municipal, é sempre um trecho um pouco mais movimentado e tem aquela interdição no entorno do Parque Dom Pedro por causa das obras.
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0: Quinta-feira, 18 de junho de 2026. O Brasil caiu 7 posições na edição deste ano do ranking de competitividade e apareceu na colocação de número 65 entre as 70 nações avaliadas. O país piorou nos 4 fatores analisados, com destaque para a eficiência nos negócios, que despencou 11 posições. Já a performance econômica do Brasil recuou 6 colocações. A lista é publicada anualmente desde 1989 pelo Instituto Suíço IMD Business School, em parceria com a Fundação Dom Cabral, Escola Brasileira de Formação de Executivos. O ex-técnico da seleção brasileira, Carlos Alberto Parreira, está na UTI do Hospital Samaritano, na Zona Oeste do Rio, com quadro de inflamação pulmonar. Ele respira com a ajuda de aparelhos e tem quadro de saúde estável. Não há previsão de transferência da unidade de terapia intensiva para o quarto. A informação foi divulgada pelo hospital. O ex-treinador, de 83 anos, enfrenta um linfoma de Hodgkin desde 2023. A doença é um tipo de câncer que ataca o sistema imunológico. Parreira foi um dos preparadores físicos da seleção brasileira, tricampeã em 1970, e técnico do time que conquistou o tetracampeonato em 1994. Ele esteve em outras 6 Copas e trabalhou ao todo para 5 seleções. Israel atacou o sul do Líbano, de acordo com a agência iraniana Fars News Agency. As forças de defesa israelenses informaram que estão posicionadas em uma zona de segurança no território libanês. Segundo os militares, as tropas continuam removendo ameaças e reforçando a defesa de moradores do norte de Israel. Sob condição de anonimato, 2 funcionários do governo de Tel Aviv disseram a Reuters que a gestão do primeiro-ministro Benjamin Netanyahu negocia com o governo americano a manutenção dos militares no sul do Líbano. A ofensiva israelense ocorreu mesmo depois da assinatura do acordo de cessar-fogo entre os Estados Unidos e o Irã. No horário de Brasília, 1h34.
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0: Vera.
1: Oi, Sardenberg. Boa tarde para você, para Cássia, para os ouvintes, também para quem está nos assistindo.
2: Boa tarde, Vera.
0: Vera, a situação do senador Jacques Wagner piorou substancialmente, né? Com essa recente decisão do ministro André Mendonça de liberar, né, os dados da investigação que a Polícia Federal fez.
1: Exatamente, Sardenberg. O ministro André Mendonça vai mostrando com as decisões dele que ele não está disposto a apaziguar para ninguém, a passar pano para ninguém, nem a livrar a situação de nenhum político. E fica muito evidente também, dessa semana para cá, por que que a delação do Daniel Vorkaro foi rejeitada? Porque com essa quantidade de dados que a Polícia Federal já dispõe, e a respeito de muitos personagens, fica claro que ele estava tentando proteger pessoas e não contar tudo, e que, portanto, as investigações já estavam à frente daquilo que ele ofereceu em termos de delação premiada. Nesse caso do PT da Bahia, as evidências aí que saem dessa nova fase da Operação Compliance Zero são muito ruins para o líder do governo no Senado, porque tem aí indícios que mostram pagamento sistemático de propinas que poderia somar 3 milhões e meio de reais ao longo de um determinado período. Tem a investigação a respeito de se ele recebeu do Daniel Vorkaro um apartamento no valor de 2 milhões e meio e outros privilégios, como o tradicional voo em jatinho, que esse acho que faz parte do pacote básico que o Vorkaro apresentava aos políticos. O voo em jatinho, você comprava o pacote básico, você já tinha direito. E aí ia tendo as benesses premium para aqui e ali. No caso do Jacques Wagner, também tem investigação sobre se ele recebeu um ingresso para um camarote em um show em Los Angeles, estimado em mais de 60 mil reais. Então, e aí, para quê, né, isso? O que que estava por trás disso? Era o contrato do governo da Bahia com o Master para operar o crédito consignado dos servidores do governo da Bahia, o chamado Crédito Sexta, e que depois, por iniciativa do Jacques Wagner, foi um negócio que foi ampliado para além dos servidores do governo do estado, mas também para trabalhadores da iniciativa privada, para aposentados e pensionistas do INSS, beneficiários do BPC, beneficiários de programas sociais do governo federal. Então aí a coisa vai ganhando muitas camadas e torna muito difícil para o governo, por exemplo, capitalizar o que esperava capitalizar, que era a situação ruim do Flávio Bolsonaro, porque o Jacques Wagner não é uma pessoa qualquer. É um amigo íntimo do Lula, ele é líder do governo, ele foi ministro do Lula, foi ministro da Dilma, é alguém muito central no PT. A depender do que avançar em relação ao PT da Bahia, tem chance de sobrar respingo também para o governador e também para o ex-ministro e ex-governador Rui Costa. Então, é um caso de grande gravidade para o PT. Arrasta o PT de volta para essa coisa da corrupção que eles têm dificuldade de sair e que cola geralmente no PT e que, em relação ao caso Master, meio acaba com aquele discurso de que o Lula, o caso Master não é do governo, não é do PT, é de outros, é dos adversários. Então,
0: opa!
2: Tivemos um cortezinho na Vera Magalhães.
0: Ela já percebeu que o som dela saiu.
1: Com o telefone.
2: Ah, voltou.
0: Isso.
2: Então você
0: voltando, Vera.
2: Você parou bem no então.
1: Vocês já me ouvem de novo?
2: Já ouvimos perfeitamente.
1: Então, é um caso bem sério, bem grave, com grande potencial de estrago eleitoral. Já tem muita gente defendendo que o Lula tire o Jacques Wagner da liderança. E eu volto aqui em dois episódios recentes, Sardenberg, para mostrar o quanto o líder do governo devia estar preocupado com o que estava por vir à tona, né? Primeiro, a votação do nome do Jorge Messias para o Supremo Tribunal Federal, quando ele foi flagrado confabulando com o Davi Alcolumbre, que chegou a falar para ele quantos votos seriam. Então, já alertando ele antes que o Jorge Messias ia ser rejeitado. E o que se falou naquela ocasião, né? que uma das razões da rejeição ao nome do Messias se devia ao fato dele ser simpático e ser próximo ao ministro André Mendonça, que, portanto, ninguém queria um aliado do ministro André Mendonça dentro do Supremo, mesmo tendo sido designado pelo Lula. Então, isso já coloca em outra perspectiva a atuação do Jacques Wagner naquele episódio. E o outro é desta semana agora, quando o Davi Alcolumbre fez aquele autodesagravo de cima da cadeira do Senado. Um dos apartes mais efusivos de solidariedade que ele recebeu foi do próprio Jacques Wagner, que chegou a dizer que uma vez que a delação do Daniel Vorcaro não foi aceita, ela deveria ser colocada, abre aspas, numa daquelas máquinas picotadoras. Então, eu acho que isso denota um alto grau de preocupação com o que estava por vir, a sugestão de que simplesmente se pusesse fogo e picotasse toda e qualquer coisa.
2: Na série Declarações que Envelhecem Mal.
0: Ele sabia, sabia o que fez, né? Então, com a investigação em andamento, e sobretudo, que esse é o ponto que eu queria levantar com você, ele sabia o que tinha feito, sabia que a investigação estava em andamento, e não tinha proteção no Supremo, porque o ministro André Mendonça, como você disse, não está a fim de aliviar para ninguém, ao contrário de outros ministros, né?
1: Exatamente, ele não está a fim de aliviar para ninguém, tinha essa expectativa de que ele fosse ficar minoritário, né, dentro do Supremo, mas a votação dessa semana na turma mostrou que não. Que ele contou, pelo menos ali naquele colegiado, com uma maioria de votos para prosseguir com a corda apertada ali em torno do Vorcaro e dos demais investigados nessa ação. Então, tudo que se tentou até aqui, né, para arrefecer essa investigação, então não instalar CPI, terminar abruptamente as outras CPIs que estavam resvalando nesse caso, tentar isolar o ministro André Mendonça, o Davi Alcolumbre fazer algum tipo de pressão sobre o governo federal que levasse a Polícia Federal também a pegar mais leve, nada disso está funcionando. Num vídeo que eu gravei ontem para o Globo, em que eu falei dessas tensões institucionais, eu falei que o que mais preocupa políticos de todos os partidos é que todo mundo está vendo que as autoridades não têm nenhum controle sobre o que sai dessas investigações. Elas ganharam um moto próprio que pode atingir todo mundo indiscriminadamente.
0: Bom, Vera, mudando de assunto, você falou aqui no CBN Brasil que Portugal ia ganhar, né?
1: Foi o meu único erro no bolão, 100%, Sardenberg. Tirei zero pontos nesse jogo aí. Mas aí a culpa é do Cristiano Ronaldo, não é minha, não.
0: Agora, só para registrar, a Vera tá na frente do bolão.
2: Isso eu ia falar. Você conta do tombo, agora você conta também que ela tá em primeiro lugar, que ela ultrapassou o Gilson.
1: E o pior, Cássio, é a ingratidão. Pior do que essa coisa é a ingratidão, porque ele não tinha preenchido os jogos de hoje, foi alertado por mim.
2: Verdade.
1: Chegou não aqui sei o se seu preencheu recado. Ou se ficou em branco. Pior de tudo é a ingratidão.
2: Vera Magalhães reina no bolão, por enquanto.
0: Obrigado, Vera.
2: Tem outras pessoas se aproximando.
1: Se eu for fazer uma delação,
2: viu?
1: Eu não vou proteger o Sarda, só
2: Ó, só vou te dizer uma coisa. Tem que tomar cuidado, além do Gilson, né, que tá sempre ali à espreita, tá no segundo lugar. Lucas Soares e Nadédia Calado estão bem, viu? Estão bem, cuidado.
1: Nadédia tá tramando com outros colegas para se dar bem. Aqui não tem bobo no futebol nem na CBN.
2: É isso aí. Ela fez um joinha lá da redação.
0: Vera, obrigado, Vera. Até.
1: Tchau, gente.
2: Até mais.
0: Bom, agora o noticiário local da sua cidade, sua região, e voltamos com o Teco Medina.
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4: A Federação da Agricultura e Pecuária do Estado de São Paulo, a FAESP, divulgou relatório com análise de mercado baseada em dados de instituições do setor, apontando diferentes comportamentos nos preços pagos ao produtor rural no estado. O levantamento indica cenário positivo para algumas cadeias produtivas, com destaque para valorização em segmentos ligados a fibras e lácteos, influenciada por fatores como oferta mais restrita e dinâmica de mercado. Por outro lado, produtos como frutas e suínos registraram recuo nas cotações, reflexo do aumento da oferta em determinados períodos e de desafios relacionados à demanda e à comercialização. De acordo com a FAESP, o acompanhamento desses indicadores contribui para a orientação dos produtores e para a compreensão das tendências do agronegócio paulista. O conteúdo completo está disponível em faespsenar.com.br.
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0: Temos agora informação chegando direto de Campinas a respeito das medidas que estão sendo adotadas agora em relação a algum tipo de barreira naquela ponte do esqueleto em Limeira, de onde foi lançada uma jovem que foi até a região para praticar um esporte, rope jump, e acabou sendo lançada de uma altura de 40 metros sem nenhuma proteção. Quem está acompanhando os desdobramentos dessa história é o Felipe Pereira. Boa tarde para você, Felipe.
1: Oi, Cássia, boa tarde para você. A Secretaria do Patrimônio da União informou que já está em andamento o projeto técnico para instalar uma barreira física na Ponte do Esqueleto. É uma das principais ações previstas após a morte da Maria Eduarda Rodrigues de Freitas, de 21 anos. Segundo o órgão federal, a proposta é impedir o acesso ao local com estruturas permanentes. A contratação de placas de advertência também já começou. O governo federal disse que ainda discute com as prefeituras uma solução definitiva que pode incluir a retirada definitiva da ponte. Para hoje, Cássia, ainda há uma expectativa com relação à investigação da Polícia Civil, que continua analisando os depoimentos e tenta localizar a câmera que foi usada por Maria Eduarda durante o salto. O equipamento foi alugado à parte pelo grupo organizador para Maria Eduarda e pode ter registrado a preparação da jovem antes da queda de cerca de 40 metros. Os laudos periciais ainda não foram divulgados. O prazo para conclusão do inquérito já foi prorrogado por conta da complexidade do caso. Na justiça, ainda pode sair uma decisão hoje sobre o pedido de habeas corpus dos três presos: Luiz Felipe Feliciano Egoroff, de 32 anos, Maicon Fernandes Sintra, de 42, e Vitor de Freitas Gonçalves, de 27. A análise da liminar está prevista para acontecer agora à tarde. Os três estão presos no Centro de Detenção Provisória de Guarulhos, na Grande São Paulo, depois de serem transferidos do CDP de Piracicaba. A defesa contesta a acusação de homicídio com dolo eventual. As prefeituras de Limeira e Cordeirópolis terminaram ontem à tarde o primeiro trabalho para tentar impedir o acesso de pessoas às pontes, ou à ponte. Dos dois lados foram cavadas novas trincheiras e valas. Ainda estão sendo estudadas medidas como reforço de patrulhamento de guardas municipais, especialmente aos finais de semana, mas ainda não há nenhuma decisão tomada a respeito disso. Cássia.
0: Muito obrigada, Felipe Pereira.
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0: E aí, Teco?
1: Oi, Stardenberg, boa tarde, Cássia, boa tarde aos ouvintes, tudo bem?
2: Tudo certo, Teco, boa tarde.
0: Uma questão chave para o crescimento econômico sustentado é a competitividade da economia do país, competitividade do trabalho, por exemplo. E é isso que permite produzir mais com menos e assim avançar no crescimento econômico. E aí nós temos uma má notícia para o Brasil. O Brasil está em baixa competitividade e caiu no ranking de 70 países.
1: Stardenberg.
0: Ficou em 65º.
1: É dos assuntos mais importantes e, como você falou, é talvez ali a explicação para muita coisa, né? É um ranking feito lá pela WCC, saiu ontem. Eu considero ele dos mais importantes indicativos que a gente tem para o país. E é um desastre, né? São 70 países, o Brasil caiu para a pior colocação da sua história, está em número 65 nesse momento. Só para o ouvinte ter uma ideia, quem é pior que o Brasil nesse momento? Botsuana, Mongólia, Nigéria, Namíbia e Venezuela. Esses são os países que o Brasil é mais competitivo. Os outros 64, né, e não estão incluídos todos, mas estão incluídos talvez muitos que importam, estão na nossa frente. Tem várias coisas que são analisadas e elas acabam sendo meio que juntadas ali em quatro grandes contas, né? O Brasil, ele piorou em todas as quatro: performance econômica, eficiência governamental, eficiência empresarial e infraestrutura. De um ano para cá, pioramos em todas, com requinte de crueldade, Stardenberg. A gente está de 70 países em 69º, ou o famoso penúltimo lugar em eficiência governamental. Só a Venezuela está atrás da gente. E em eficiência empresarial, a gente está em 67º, três países atrás da gente, na lanterna a Namíbia. Quando você vai olhando ali, assim, como diz a matéria, tem muita coisa para ser feita e a margem de melhora é enorme. A gente também está em 70º, em último lugar, em duas coisas, né? Custo de capital, porque, afinal de contas, temos um juros estratosférico, e educação. Educação primária, a gente aparece em último lugar. Isso é urgente, né? Os governos precisam se debruçar com isso, com seriedade sobre isso. Isso é o gabarito de muita coisa que é feita no Brasil todos os dias, né? Se faz um monte de coisa para que o Brasil, no final do dia, seja capaz de produzir alguma coisa melhor ou mais barato que o amigo, né? E a gente está indo muito mal nisso. Isso também explica outros problemas tantos que temos, né?
0: Tá certo. Teco Medina, obrigado, Teco. O estudo que você falou é de quem?
1: Da WCC, World Competitive Center.
0: Tá certo. Obrigado, Teco. Até amanhã.
1: Até amanhã. Tchau, tchau.
2: Até.
0: Intervalo, voltamos.
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1: Em Taboão da Serra, tem lentidão na Avenida Taboão da Serra, antigo trecho da Regis, no quilômetro 273, ali na altura do shopping, por causa de ocorrência. Tem congestionamento nos dois sentidos, inclusive. Pela Regis, tem lentidão entre Tapecirica da Serra e Imo das Artes, no sentido da capital, do quilômetro 285 até o 280, trabalhos na pista. São mais de 5 quilômetros de congestionamento. Pela Castelo Branco, tem lentidão no sentido interior. Neste caso, a partir do quilômetro 32, acesso a Jandira e Itapevi, até a altura do quilômetro 37, reflexo de uma ocorrência na pista. E na chegada à capital pela Castelo, o caminho segue bem. Raposo Tavares com lentidão no sentido São Paulo, do quilômetro 29 ao 25, e no sentido interior, no acesso à Granja Viana, tem congestionamento também.
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4: Letícia Veloso se despedindo por hoje aqui do CBN Brasil, mas ainda traz uma última informação pra gente, Letícia.
1: Oi, Cássia, pode deixar. Falo da Fernão Dias. Tem congestionamento no sentido BH por causa de um acidente no quilômetro 79. Tem mais de 6 quilômetros de fila pela Firnão. No sentido São Paulo, o caminho segue muito bem. Inclusive na aproximação da Dutra, que é sempre um trecho mais movimentado. Por enquanto, neste momento, nessa região ali no entorno da Dutra, com boas condições nos dois sentidos. Pela Dutra, congestionamento na chegada a São Paulo no trecho do quilômetro 229 ao 231.
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0: Suzana gravou o seu comentário.
1: Olá, Sandenberg, Cássia, ouvintes, muito boa tarde. A Borgonha, em um primeiro momento, pode parecer simples, por ser uma região que tem duas uvas principais, uma branca, a Chardonnay, e uma tinta, a Pinot Noir. Por engano, a aparente simplicidade da Borgonha, se é que podemos falar nisso, acaba aí. Não é fácil entender a Borgonha, por mais que seus vinhos sejam muito bons. Primeiro, porque há uma grande variação entre seu subsolo, algumas áreas com mais calcário, outras com terrenos mais arenosos, o que vai definir o perfil do seu vinho e quando ele é um premier cru, um grand cru ou um village. E, para complicar, pelas regras da herança que tem por aqui na França, o mesmo vinhedo pode ter vários donos. Um exemplo é o Clos Vougeot, que tem 50 hectares aproximadamente e cerca de 80 proprietários. Alguns proprietários têm apenas uma fileira de vinhedos. E o segredo para escolher o vinho é saber quem é o produtor. Por isso que eu quero falar para vocês hoje de um museu que se chama La Cité des Climats et des Vins de Bourgogne. Na verdade, são três museus, um em Chablis, outro em Mâcon, duas das sub-regiões da Borgonha e o maior em Beaune, que eu conheci e adorei. O museu foi construído logo após a Borgonha ter se tornado Patrimônio da Humanidade para a Unesco, em 2015, e é um dos lugares mais didáticos e interativos para o vinho. Tem desde vídeos explicando a formação do solo da Borgonha, que no período Jurássico era um oceano. Isso explica, por exemplo, porque os vinhos de Chablis, que ficam ao norte da Borgonha, têm notas mais minerais, o que resulta de um solo que tem até fóssil marinho entre as vinhas. O museu é interativo. E o que eu mais gostei foi de uma tela em que a gente toca e dá para aumentar de tamanho e dá para ver toda a geografia, as montanhas, os vales e, claro, os vinhedos. E entender um pouco mais dos climas, que é uma classificação dos vinhedos aqui, que pode ser explicado como um terroir mais específico. Eu super recomendo a visita. A entrada custa €14,30. E a informação está no site, que é www.lacitedoclimatedouvin.
0: E assim ficamos por aqui. Cássia, tivemos na produção.
2: Na produção, Ana Luísa Bessa e o Swellington Viana.
0: Nos trabalhos técnicos,
2: o Juliano Fonseca.
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2: Uma ótima tarde a todos e até amanhã.
0: Muito obrigado pela audiência e até mais.

0: Quinta-feira, 18 de junho de 2026. A Justiça de São Paulo aceitou a denúncia do Ministério Público e converteu a influencer e advogada Deolane Bezerra em ré por organização criminosa e lavagem de dinheiro da facção criminosa Primeiro Comando da Capital. Agora, o processo segue para a fase de produção de provas e apresentação da defesa, até que a justiça decida se a acusada é culpada ou inocente. A influenciadora está presa preventivamente em Tupi Paulista, no interior do estado. O ministro da Fazenda, Dario Durigan, defendeu que a PEC, que acaba com a escala 6x1, seja votada no Senado conforme aprovada pela Câmara, sem a inclusão de outros temas, como o trabalho flexível. Durigan destacou a importância de não atrasar a votação, pois a proposta já possui visibilidade pública e apoio popular. Ele afirmou que ainda está aberto à discussão de outras questões trabalhistas futuramente. A declaração foi dada em entrevista ao portal Metrópolis. O surto de ebola na República Democrática do Congo já resultou em mais de 200 mortes. O Centro Africano para Controle e Prevenção de Doenças alerta para o risco de este se tornar o pior surto da história. Não há vacina ou tratamento aprovado para a cepa atual. O horário de Brasília, 2h04.
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1: Olá, muito boa tarde para você que acompanha a partir de agora mais uma edição do Estúdio CBN, hoje, quinta-feira, 18 de junho de 2026. Oi, Nadédia Calado, boa tarde.
2: Olá, Fernando Andrade, boa tarde a você, boa tarde, ouvintes.
1: Seguiremos juntos até às 5 da tarde, teremos Maria Cristina Fernandes em Tudo é Política. Hoje ela comenta a investigação contra o senador Jacques Wagner durante mais uma fase da Operação Compliance Zero.
2: Em CBN pelo Mundo, Marcelo Ninho conta como a China acompanha a Copa do Mundo.
1: Tem também Clube do Livro, Zé Godoy hoje fala sobre Detalhes, é uma ficção da sueca Ia Enberg.
2: Hoje, excepcionalmente, tem Visões do Futuro com Álvaro Machado Dias. Ele discute o que a mente e a ciência têm a dizer sobre o comportamento apaixonado dos torcedores.
1: Em A Nossa Liga de Todo Dia, professor Pasquale continua a série sobre gentílicos e outras curiosidades relativas aos países que disputam a Copa do Mundo.
2: Em No Fim das Contas, Ana Leone e Natália Largue falam sobre os impactos da queda da taxa Selic no custo dos empréstimos.
1: Tem Futebol Feminino em Convocadas com Michele Silva.
2: E o Sala de Música com João Marcelo Bosco, ele hoje dentro do estúdio.
1: Poderemos conversar durante esta tarde aqui no Estúdio CBN. Você pode escrever para fernando.andrade@cbn.com.br. Tem também o e-mail da Nadédia, que é super fácil. Nadédia.calado@cbn.com.br. E ainda o WhatsApp da CBN, que é o 11 99911 9981. E tem a nossa reportagem, a gente já começa com informações justamente sobre a Operação Compliance Zero. Foco, senador Jacques Wagner, a Rani Veloso atualiza para a gente as informações. Rani, boa tarde.
3: Boa tarde, Fernando, Nadédia e a todos que nos acompanham. É isso mesmo. A gente sabe, né, Fernando, que o líder do governo no Senado, Jacques Wagner, do PT da Bahia, é um dos principais alvos dessa nona fase da Operação Compliance Zero, deflagrada hoje pela Polícia Federal, que investiga a maior fraude financeira bancária do país. Os agentes da Polícia Federal encontraram 49 mil dólares em dinheiro vivo e 13 relógios de luxo em um endereço ligado ao senador aqui em Brasília. E na Bahia foram apreendidos mais 33 mil euros e 6 mil dólares. As investigações detalham como Jacques Wagner teria recebido propinas que podem chegar a mais de 6 milhões de reais em um apartamento de luxo e repasses financeiros para defender os interesses do Banco Master no Congresso Nacional. O ministro do Supremo Tribunal Federal, André Mendonça, derrubou o sigilo do caso e autorizou o cumprimento desses 18 mandados de busca e apreensão no Distrito Federal, em São Paulo e na Bahia. A PF apura crimes de corrupção, lavagem de dinheiro e organização criminosa, e a investigação foi dividida em três eixos. O esquema atuava da seguinte forma: o primeiro aponta a compra de um apartamento de luxo no edifício Poemi Horto, em Salvador, avaliado em cerca de 2,5 milhões de reais. Segundo a PF, o próprio senador Jacques Wagner escolheu o imóvel e repassou os dados para o ex-banqueiro e ex-sócio de Daniel Vorcaro, Augusto Ferreira Lima, que é o outro alvo da operação de hoje. Para ocultar que Jacques Wagner era o dono, o apartamento foi comprado por uma empresa de fachada, usando o dinheiro de fundos de investimento do Banco Master. Para a PF, o fato ficou evidente quando o enteado de Wagner, Eduardo Sodré Martins, também alvo da operação de hoje, pediu os dados da empresa considerada laranja para conseguir uma licença de reforma na prefeitura. O segundo eixo da investigação mostra outro repasse de propina no valor de 3 milhões e meio de reais para a empresa BN Financeira, que é ligada a Eduardo Sodré, enteado de Jacques Wagner, e a nora dele, Boni Bonilha. As mensagens interceptadas pela PF mostram o enteado cobrando Augusto Lima, dizendo: amanhã vence os boletos e são altos. O banqueiro respondeu que a situação estava crítica devido ao negócio frustrado da compra do Master pelo Banco de Brasília. Além disso, a família do parlamentar usava aviões particulares e ganhava ingressos para camarote em um show internacional em Los Angeles, para os familiares do senador, no valor total de R$ 63.339, dinheiro esse bancado pelo grupo ali do Banco Master. E o terceiro eixo mostra que, em troca, né, desses pagamentos, Jacques Wagner teria atuado para aprovar tanto a emenda que tratava da elevação da margem do crédito consignado e a emenda Master, que foi apresentada pelo senador Ciro Nogueira, que tentava aumentar o limite do Fundo Garantidor de Créditos de R$ 250 mil para R$ 1 milhão. No dia, inclusive, que essa emenda foi apresentada, Augusto Lima ligou para Wagner, os dois conversaram por mais de 9 minutos e, em troca de mensagens ao tratar da venda do Banco Master, o banqueiro escreveu ao senador: "Você, mais do que ninguém, sabe da minha história e faz parte disso." Para os investigadores, a frase prova aí que o parlamentar era um articulador fundamental nos negócios. O STF mandou suspender essas 3 empresas que são consideradas de fachada, usadas no esquema, proibiu o contato entre os investigados e reteve os passaportes, menos o do senador Jax Wagner. Na última terça, Fernanda, a gente lembrou aqui que o senador fez um discurso negando qualquer relação com Daniel Vorcaro e criticou a lei que permite colaboração premiada de pessoas presas.
4: E eu já desafiei vários a me mostrarem qual foi a investigação da Federal que encontrou algo sobre Vossa Excelência, na medida que foi citada agora, ou sobre o meu comportamento e o comportamento do ex-governador Rui Costa. Não tem nenhuma relação, não tem nenhum negócio, aliás, eu não tenho nem CNPJ, eu só tenho CPF, eu não tenho CNPJ.
3: Bom, até agora o senador Jax Wagner não se manifestou, mas o outro alvo dessa operação, Augusto Lima, ex-sócio de Daniel Vorcaro, sim, em nota à defesa do banqueiro, ex-banqueiro, na verdade, afirmou que a operação de hoje foi desnecessária, que ele sempre esteve à disposição da justiça e que provará que todas as atividades são lícitas. Fernando.
1: Obrigado, Rani Veloso, com informações em Brasília. Sobre esse imóvel que a Rani falou, que poderia ter sido financiado ou comprado pelo banqueiro Daniel Vorcaro, ele é avaliado em R$ 2.400.000, fica num condomínio de alto padrão chamado Poeme Horto, no bairro Horto Florestal, em Salvador. Segundo a Polícia Federal, trata-se da unidade 1702, tem todos os detalhes. Ele está em construção, vai entregar agora em setembro de 2026. O edifício terá 36 pavimentos residenciais, apenas 2 apartamentos por andar. Daí tem unidades de 173 metros quadrados e 204 metros quadrados com 3 ou 4 suítes. Tem hall privativo e varanda gourmet. O condomínio conta ainda com infraestrutura de lazer, tem piscina com raia, tem spa, academia, quadra esportiva, salão de festas, sistema de segurança com guarita blindada, controle de acesso, tal, tal, tal. Bom, a PF então suspeita que tenha sido oferecido uma contrapartida à atuação do senador Jax Wagner em favor dos interesses ligados ao Banco Master e Daniel Vorcaro. Daqui a pouco a gente vai falar mais sobre isso com a Maria Cristina Fernandes.
2: E ainda a respeito disso, João Rosa, também em Brasília, está de olho na repercussão política. Boa tarde.
5: Oi, Nadédia, boa tarde para você, pro Fernando e a todos os nossos ouvintes. Exatamente, muitas manifestações ao longo do dia de hoje sobre a operação da Polícia Federal que teve como alvo o senador Jax Wagner, que é o líder do governo no Senado e que apura as suspeitas de irregularidade relacionadas ao caso do Banco Master. Uma das primeiras manifestações que chamou a atenção, Nadédia, foi a do presidente do Senado, Davi Alcolumbre. Ele prestou solidariedade a Jax Wagner e afirmou que os fatos ainda precisam ser devidamente apurados antes de qualquer conclusão. Alcolumbre também criticou o que classificou como um julgamento antecipado de pessoas que ainda estão sendo investigadas. Segundo ele, muitas vezes os envolvidos acabam sendo condenados pela opinião pública antes mesmo de terem a oportunidade de apresentar a sua defesa. Vamos ouvir o que disse Davi Alcolumbre.
6: Na minha cabeça e no meu coração, era para a gente preservar o amor, o respeito, o carinho. Nós estamos exaltando o ódio, a raiva e a agressão contra aqueles que a gente nem sabe o que fez ou se fez. Então, portanto, meu apoio, a minha solidariedade integral a um colega senador da República, e eu tenho a convicção que no decorrer do processo, as verdades do senador Jax Wagner virão à tona e elas serão comprovadas e um dia elas serão julgadas. E é lá nesse dia que a pessoa pode ser condenada ou inocentada.
5: Outra manifestação, Nadédia, que importante, que chamou a atenção também, foi a do presidente nacional do PT, Edinho Silva, que divulgou uma nota em defesa de Jacques Wagner. Na nota, Edinho afirmou ter total confiança no líder do governo no Senado, e ele disse também que o partido apoia as investigações envolvendo o Banco Master, porque a sociedade tem direito de conhecer a verdade sobre os fatos. Segundo o presidente do PT, eventuais crimes devem ser apurados e os responsáveis punidos. Ao mesmo tempo, ele afirmou confiar que Jacques Wagner esclarecerá todos os fatos. Já a bancada do PT no Senado também divulgou uma manifestação pública reafirmando confiança na trajetória política e na atuação de Jacques Wagner. Os senadores petistas declararam apoio às investigações em curso envolvendo o Banco Master, mas defenderam o respeito ao devido processo legal e a ampla defesa. Na nota, a bancada também se posicionou favoravelmente à instalação de uma CPI para investigar o caso. Agora, Nadédia, dentro do governo, o movimento também tem sido de apoio ao senador. Mais cedo, o ministro da Fazenda, Dario Durigan, afirmou

0: a receio de que esse caso envolvendo Jacques Wagner possa gerar impactos na campanha eleitoral de Lula. De acordo com a apuração da colunista Bela Megali, do jornal O Globo, ministros do governo avaliam que Jacques Wagner deveria deixar a liderança do governo no Senado. No entanto, a decisão final caberá ao presidente Lula, que ainda não tomou uma decisão sobre o assunto. Nos bastidores, Lula tem defendido a autonomia da Polícia Federal e afirmado que qualquer pessoa pode ser investigada, independentemente do cargo que ocupa. Do outro lado, a oposição já começou a explorar politicamente o caso. O senador e pré-candidato à presidência da República, Flávio Bolsonaro, defendeu que o Congresso Nacional investigue as suspeitas envolvendo o Banco Master e voltou também a pedir a instalação da CPMI para apurar o caso. Durante um evento realizado hoje na Dédia, Flávio Bolsonaro também comentou essa operação, a nona fase da Compliance Zero, que envolveu Jacques Wagner. Vamos ouvir o que disse o senador Flávio Bolsonaro.
1: O PT da Bahia acaba de ser implodido pela Polícia Federal com operação contra o líder do governo do PT no Senado Federal, Jacques Wagner. Isso é um alento de que a impunidade vai ser combatida e, como nós sempre dizemos, o cerne de todo esse problema era o PT da Bahia e agora começa a vir à tona.
0: Quem também aproveitou para se manifestar foi o ex-governador de Minas Gerais e também pré-candidato à presidência da República, Romeu Zema. Ele criticou a situação envolvendo Jacques Wagner e tentou associar o caso ao governo Lula. Vamos ouvir o que disse ele em um post nas redes sociais.
2: Mais um integrante do governo Lula recebeu uma visita da Polícia Federal. Dessa vez, o alvo foi o líder do governo Lula no Senado, Jacques Wagner, do PT da Bahia. Busca e apreensão, corrupção passiva, lavagem de dinheiro, tudo dentro do caso Master. E vamos lembrar o seguinte: o líder do governo é aquele senhor que o próprio Lula escolheu para falar dele no Congresso. É a voz do presidente dentro do Senado. É por essa pessoa que o Lula se sente representado, um indivíduo que está sendo investigado por corrupção.
0: Bom, Nadédia, agora a estratégia da oposição deve ser justamente utilizar esses desdobramentos dessa fase da operação para tentar associar o governo Lula às suspeitas de fraudes financeiras investigadas no caso do Banco Master. A expectativa é de que o assunto continue repercutindo aqui em Brasília nos próximos dias. Eu volto com você, Nadédia.
3: Obrigada, João Rosa, em Brasília.
4: Em São Paulo, agora nós temos a participação de Bruna Barbosa. O assunto é o plano de governo de Flávio Bolsonaro para a segurança. Oi, Bruna, boa tarde.
5: Oi, Fernando, boa tarde para você e para a Naded. O senador e pré-candidato à presidência pelo PL, Flávio Bolsonaro, apresentou nesta manhã aqui em São Paulo um pacote com 12 medidas para a área de segurança pública que podem virar propostas de campanha. O que eu apurei é que esse lançamento estava previsto para depois da convenção nacional do partido, marcada para julho, mas foi antecipado em meio aos esforços da campanha para conter os desgastes provocados pela crise envolvendo a relação de Flávio com o banqueiro Daniel Vorcaro. O plano foi elaborado com a participação do senador Sérgio Moro, do PL, e do deputado federal Guilherme Derrite, do PP, ex-secretário de Segurança Pública de São Paulo. Entre as principais medidas apresentadas estão a castração química de estupradores, a possibilidade de condenar jovens a partir de 14 anos que cometem homicídio e tráfico de drogas e mudanças na legislação para endurecer penas. Flávio também prometeu criar 5 novos presídios federais de segurança máxima, inspirados no modelo adotado por El Salvador. As unidades que receberiam o nome de Treva teriam regras mais rígidas de encarceramento. O pacote ainda prevê classificação do PCC, Comando Vermelho e milícias como organizações narcoterroristas, ampliação do controle de fronteiras com a participação das Forças Armadas, criação de um sistema nacional de reconhecimento facial inspirado no programa Smart Sampa e o reforço da presença da Marinha nos portos de Santos e Paranaguá para combater o tráfico internacional de drogas. Parte das medidas anunciadas, no entanto, depende da aprovação do Congresso Nacional, já que envolve alteração na legislação penal e mudanças constitucionais. Durante esse evento, que durou pouco mais de uma hora, o senador também fez críticas ao governo do presidente Lula, do PT, e procurou acenar para o mercado financeiro. Flávio afirmou que confia muito no mercado e defendeu uma mobilização conjunta de diferentes setores da sociedade para combater o

0: crime organizado. O plano também prevê monitoramento por tornozeleira eletrônica de agressores de mulheres e medidas de endurecimento contra feminicídios. Essa é uma estratégia que mira também recuperar o eleitorado feminino, segmento que o senador tem perdido apoio de acordo com as últimas pesquisas de intenção de voto. Apesar de serem apresentados nos bastidores como os coordenadores da pré-campanha de Flávia em São Paulo, nem o governador Tarcísio de Freitas do Republicanos, nem o prefeito Ricardo Nunes aqui da capital do MDB participaram do evento. Hoje, Tarcísio cumpriu a agenda no litoral sul paulista e Nunes participava de compromissos externos na capital. Alguns aliados conversaram com a CBN e reservadamente criticaram as ausências. Disseram que o governador deveria ajudar quem está precisando neste momento de campanha. Fernando.
1: Obrigado. Essa é a Bruna Barbosa com informações em São Paulo. Uma pausa para o noticiário da sua região.
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3: São 2:23 para falar das movimentações nas ruas e avenidas de São Paulo, também das estradas. Está com a gente Matheus Leite. Boa tarde, Matheus.
4: Oi, Nadédia. Boa tarde a você e também aos ouvintes. A capital paulista tem agora 387 quilômetros de lentidão, de acordo com a CET. Destaca a movimentação intensa agora na Marginal Tietê para os motoristas que vão em direção à rodovia Ayrton Senna. Ele já começa a enfrentar dificuldade ali na saída do Cebolão e vai assim com um longo trecho de trânsito carregado, pelo menos até a passagem pela ponte da Vila Guilherme. A ligação leste-oeste é alternativa para o motorista, que também pode cortar caminho pelo corredor das avenidas Hermano Marquete, Marquês de São Vicente, e das ruas Norma Pirutini Genotti e Sérgio Tomás. Também tem lentidão neste momento no corredor norte-sul, nos dois sentidos, tanto em direção à zona norte quanto à zona sul da capital paulista, ali na altura do Parque Ibirapuera. E aí, como alternativa, o motorista pode utilizar a Avenida Jabaquara e as ruas Domingos de Moraes e Vergueiro, nos dois sentidos, que tem caminho melhor. Olhando para as estradas, tem lentidão agora na rodovia Anchieta, no sentido do litoral do estado de São Paulo, que vai do quilômetro 39 até o quilômetro 43 por excesso de veículos. Também tem lentidão agora na pista expressa da rodovia Castelo Branco, no sentido da capital paulista, do quilômetro 17 até a passagem pelo quilômetro 13, na Dédia.
3: Obrigada, Matheus Leite.

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1: Frio, né? Nem preciso ficar repetindo. Posso dizer que tá nublado, que isso varia. Ontem abriu um solzinho, mas também quase sempre tá nublado. Temos 18 graus no Butantã.
2: Nesta quinta-feira, a atuação de uma massa de ar polar mantém a sensação de frio em grande parte do estado. Pela tarde, o dia será ensolarado e com temperaturas agradáveis. No interior, as temperaturas máximas alcançam os 23 graus em Ribeirão Preto e 20 graus em Bauru. Na capital paulista, o tempo segue ameno e as máximas alcançam os 19 graus. E na sexta, a manhã será gelada e com possibilidade de nevoeiros. Pela tarde, o tempo segue ensolarado. Na capital paulista, a temperatura máxima alcança os 23 graus. E no sábado, o destaque é para o avanço de uma nova frente fria no sudeste, que aumenta o risco de pancadas de chuva em municípios que fazem divisa com o Paraná e no litoral sul do estado. Na capital, o sábado deve ser marcado por chuvas no final do dia. Jade Ramos, da Clima Tempo, para a CBN.
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3: Nós voltamos com informações agora no Rio de Janeiro, Gabriel Freitas. Gabriel, boa tarde.
4: Oi, Fernando. Boa tarde a você, a Nadédia e a todos. Olha, o deputado estadual Val Ceasa, do PRD aqui do Rio, disse que é alvo de perseguição política, negou ter tentado atrapalhar uma operação contra imóveis usados pelo Terceiro Comando Puro, o TCP, em Parada de Lucas, no Complexo de Israel. Ele, que é um dos três alvos da operação da Polícia Civil e do Ministério Público aqui do Rio, desencadeada hoje de manhã. Além dele, também são investigados o ex-vereador Ulisses Marins e Micael Johnny Viana, ex-assessor parlamentar do deputado e também funcionário da Rioluz, a empresa pública de iluminação aqui do município. De acordo com o Ministério Público, Fernando, o Val Ceasa e o Ulisses teriam ido até o batalhão de Olaria, que fica na Zona Norte, ali na região, né, em dezembro de 2023, tudo para tentar saber se havia uma operação sigilosa planejada para demolir imóveis usados pelo TCP. Na manifestação enviada à Justiça, o Ministério Público afirma que, depois disso, os imóveis passaram por mudanças. Uma academia teria sido desmontada, uma pintura ligada ao tráfico foi apagada e faixas com nomes de políticos foram colocadas nos locais, como se ali funcionassem projetos sociais. Val Ceasa negou ter ido ao batalhão para tentar para tratar do chamado resort do Peixão, né, que é o traficante apontado pelo, como chefe do TCP na região, e disse ali na frente da Alerj, né, onde eu estive durante boa parte da manhã de hoje, que só procurou naquela ocasião o então prefeito Eduardo Paes para pedir a criação de uma vila olímpica no chamado resort do Peixão, com o objetivo de atender moradores.
5: Eu acho que todo servidor público tem que ser investigado, toda pessoa tem, a justiça tem o direito de investigar, isso é normal. E eu vou falar para vocês, isso aí é perseguição política. Eu trabalho para os humildes. Eu fui no Eduardo Paes, faz uma Vila Olímpica lá para dar dignidade ao povo, lá tá bom? Onde? Bom dia. Lá onde foi derrubado esse bagulho aí que eles falam que é...
6: Então o senhor sabe que é um resort?
5: Quem não sabe, minha filha, saiu em tudo quanto é jornal. Quem não sabe que aquilo que derrubou era um resort.
4: Pois é, a operação de hoje teve duas prisões em flagrantes em Guadalupe, na zona norte do Rio. O Michael Johnny também foi preso. A Suelen Silva dos Reis, conhecida como Suelen Bacana, ex-mulher do ex-vereador Zico Bacana, que foi assassinado a tiros em 2023. Os dois foram detidos por posse ilegal de arma de fogo de uso restrito e, de acordo com a polícia, o Michael e a Suelen mantêm um relacionamento. Além disso, R$341 mil em espécie foram apreendidos durante essa operação, além de 5 armas, 11 celulares, computadores. Os policiais estiveram no gabinete do deputado hoje cedo na Alerj. A Alerj disse em nota que acompanha a operação, está à disposição para colaborar com as investigações. A CEASA afirmou que Val CEASA não tem influência na gestão da instituição. E a Prefeitura do Rio informou que Michael Jones será exonerado do cargo na Rio Luz na edição de sexta-feira do Diário Oficial. A CBN ainda não conseguiu contato com as defesas dos outros alvos da operação, mas vale destacar, né, Fernando, que é mais um deputado estadual alvo de uma operação policial aqui no Rio de Janeiro. Desde setembro de 2025 para cá, podemos contar aí, né, Rodrigo Bacelar, que foi preso, temos também o Thiago, que também foi preso, e o TH Joias, né, que também foi preso. Neste caso, temos o Val CEASA como alvo. Ele não teve mandado de prisão, né, mas teve esse mandado de busca e apreensão sendo cumprido, mais um parlamentar aqui do Rio de Janeiro sendo alvo de operações. Volto com vocês.
3: Tá certo, obrigado, Gabriel Freitas, com informações no Rio de Janeiro. Agora, 2:30.
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0: Quinta-feira, 18 de junho de 2026. 37 empresas que atuavam no ramo de apostas ilegais foram alvo de uma operação da Receita Federal em parceria com o Ministério Público do Rio Grande do Norte e de Pernambuco. Ao todo, os agentes cumpriram 14 mandados de busca e apreensão. Segundo o ministro da Fazenda, Dario Durigan, as companhias movimentaram até 50 bilhões de reais. O cacique Raoni, líder indígena de 94 anos, está internado na UTI em Sinop, no Mato Grosso, devido a uma sepse pulmonar associada a uma pneumonia broncoaspirativa. Apesar do quadro clínico ainda grave, Raoni apresentou melhora significativa com estabilidade renal e melhora intestinal. Raoni pode ser transferido para o Hospital São Paulo. O árbitro brasileiro Rafael Claus foi escalado pela FIFA para apitar o confronto entre Espanha e Arábia Saudita. O duelo é válido pela segunda rodada do Grupo H da Copa do Mundo de 2026. O jogo será realizado no domingo em Atlanta, nos Estados Unidos. Os assistentes também são brasileiros, Danilo Manes e Rodrigo Figueiredo. Israel voltou a desafiar o acordo de cessar-fogo firmado entre os Estados Unidos e o Irã. Na ocasião, Tel Aviv divulgou um mapa que mostra a presença de tropas israelenses em território libanês. Segundo as Forças Armadas de Israel, a imagem retrata a chamada zona de segurança que o país pretende manter para proteger a região norte de ataques do grupo Hezbollah. O acordo assinado pelos Estados Unidos e pelo Irã prevê o fim dos combates em todas as frentes, incluindo o Líbano, e determina que as partes respeitem e garantam a integridade territorial e a soberania do país. No horário de Brasília, 2h33.
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7: Agora 2:35. O governo de São Paulo informou que está enviando ajuda humanitária para moradores atingidos pelo incêndio na região de Paraisópolis, na Zona Sul. A Defesa Civil e o Fundo Social participando dos trabalhos, mandando esses itens de primeira necessidade, incluindo cestas básicas, roupas masculinas, femininas e infantis e calçados, além de cobertores, kits de higiene pessoal, água mineral e ração para cães. A Secretaria de Desenvolvimento Social do Estado também leva para a região uma unidade móvel do Bom Prato, que, assim como as unidades fixas, né, serve refeições no café da manhã, no almoço e no jantar. Nessa quinta-feira, a previsão era de 400 refeições no almoço. E o Estado também informando que disponibiliza suporte de psicólogos e assistente social para os moradores atingidos. As famílias afetadas pelo incêndio, informa o governo, estão recebendo acolhimento no local. Além disso, a Defesa Civil faz o cadastro das famílias e são disponibilizados abrigos para as pessoas cujas casas foram atingidas. O incêndio, lembrando, foi controlado pelo Corpo de Bombeiros, não há registro de vítimas.
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0: Boa tarde, Maria Cristina.
1: Boa tarde, Fernando, Nadédia, boa tarde, ouvintes.
2: Boa tarde.
0: Bom, Maria Cristina, nona fase da Operação Compliance Zero. Foco agora, o senador líder do governo no Senado, Jacques Wagner. Bom, o que não falta são provas. Por enquanto, nós temos dólar, temos euro, tem apartamento, tem show em LA. Jacques Wagner teria atuado em temas de interesse do Banco Master. O governo já discute a saída dele como líder do governo no Senado, Maria Cristina?
1: Sim, Fernando, já está sendo discutido esse afastamento do senador Jacques Wagner da liderança do governo na casa. Esta é uma decisão que cabe ao senador e à bancada, muito embora, obviamente, o presidente Lula tenha como pressionar nesse sentido, mas este não é um cargo da presidência da República, não é um cargo do governo, é um cargo da bancada do PT no Senado. Muita gente se pergunta se isso vai ajudar em alguma coisa Lula ou o governo. E quem o governo teria para colocar no lugar? Hoje eu vi a expressão de um grande conhecedor de Congresso que o Lula está na mesma situação do Ancelotti, né? Não tem quem colocar no lugar. Ainda que os trabalhos legislativos estejam se aproximando do período de recesso, né, por conta das eleições, é uma substituição difícil para o governo. Mas esta não é a situação mais difícil, Fernando. Até aqui, esse envolvimento do Jacques Wagner não era uma bola cantada. O que não se sabia, e a decisão do ministro André Mendonça trouxe hoje pela manhã, é o alcance desse envolvimento, né, que o senador era o secretário no governo da Bahia, secretário do ex-ministro da Casa Civil, Rui Costa, quando a rede de supermercados estatal da Bahia foi vendida para o Augusto Lima, né, um sócio do Vorcaro no Banco Master. Isso era conhecido, o senador já falou várias vezes sobre isso. E junto com esta rede veio também um cartão consignado, Credit Sexta, que acabou se expandindo para o Brasil inteiro e deu essa grande alavancagem ao Master. O que não se sabia, e a operação do André Mendonça trouxe, é que esta foi uma relação que trouxe uma relação de favores e benefícios, né? Favores prestados por Jacques Wagner ao Augusto Lima e benefícios por ele recebidos. É isso que sugere a decisão, o relatório da Polícia Federal, que ensejou a decisão do ministro André Mendonça de busca e apreensão nos endereços do senador. E são favores e benefícios que o aproximam, e eu digo aproximam porque tem um outro volume, mas aproximam no formato daqueles do ex-ministro do governo Bolsonaro, hoje também senador, Ciro Nogueira, né? Que se o Ciro Nogueira foi autor da emenda Master, o Jacques Wagner recebeu também o texto da emenda e o pedido para que interferisse em defesa desta emenda. E o senador recebeu favores, né? O relatório sugere que um apartamento teria sido dado ao senador em troca dessa intervenção em favor do Banco Master. Shows, né, de artistas estrangeiros no Brasil e no exterior, e inclusive dinheiro em espécie. Então, esses favores e o alcance desses favores é que se desconhecia, o que trouxe hoje esta operação. O senador Jacques Wagner e sua defesa ainda não se pronunciaram. O governo, Fernando e Nadédia, ainda o presidente Lula não se manifestou, porque chegou esta madrugada da França, do encontro do G7, mas espera-se que haja uma manifestação ainda ao longo do dia de hoje. Os governistas, o discurso mais recorrente que se tem ouvido é que é uma operação que comprova a completa independência da Polícia Federal. E é verdade que não era esta a situação no governo Bolsonaro. Vide o que dizia o senador ex-juiz Sérgio Moro quando saiu do governo, que ele estava saindo porque Bolsonaro queria meter a mão na Polícia Federal e ele não podia aceitar isso. Então, esse discurso pode até ter alguma serventia eleitoral, digamos assim, mas ele não resolve o emparedamento político do presidente. Porque o PT da Bahia, até onde se saiba, é o único núcleo contaminado do governo. Mas no Congresso, pelo menos comprovadamente dominado, contaminado, né? No Congresso, o impacto é ecumênico. O impacto do Master é ecumênico, atinge muitos partidos. E esse espraiamento gera nas lideranças partidárias a expectativa de que o presidente Lula sim, se diferencia de Bolsonaro, mas o que ele está correndo risco é de reprisar a ex-presidente Dilma. Por quê? E muito se falou desses ecos da Lava Jato, né? Ao longo da semana já estavam aí, e a deflagração da operação dessa quinta só os ampliou. Porque Dilma, assim como Lula, assim como Dilma, tem dito que as investigações todas têm que ir até o fim, fez isso com seu filho, né, o Fábio Luiz da Silva, que apareceu nas investigações dos desvios do INSS. Ele disse, olha, ele tem que responder pelo que ele fez, se ele fez algo de errado, ele vai ter que responder por isso. A expectativa é de que ele faça a mesma coisa em relação, se fez com seu filho, vai fazer com seu líder no Senado. A dúvida é saber se isso resolve politicamente a vida do Lula, porque vamos ver, vamos continuar aí na comparação, Fernando e Nadeja. A Lava Jato atingiu o segundo governo Dilma no seu início. A Dilma foi reeleita numa disputa já apertada ali com o Aécio, e já iniciou o governo ali no emparedamento fiscal e da Lava Jato. O inquérito do Master avança na pré-campanha eleitoral da reeleição do presidente Lula. A revelação de que o senador mais próximo do presidente da República prestou favores, recebeu benefícios, traz um desconforto eleitoral e um embaraço político gigantesco. E para trazer mais uma coincidência, até embaraço fiscal, o governo já começou a ter, né? Dilma não quis intervir na Lava Jato e esta postura, em grande parte, custou o seu mandato. Lula, mesmo que queira, não pode. Vamos ver aqui. O diretor-geral da Polícia Federal, André Rodrigues, é muito próximo, tem relação pessoal com o presidente. E Lula foi buscar um ex-procurador-geral da Justiça da Bahia, o Wellington Lima Silva, muito próximo do Jacques Wagner, para substituir o ex-ministro Ricardo Lewandowski no Ministério da Justiça. Ou seja, tem dois canais, um diretamente diretor da Polícia Federal e o outro ministro da pasta a qual a Polícia Federal está submetida, mas nenhum desses canais garante acesso ao inquérito, porque o ministro André Mendonça isolou a investigação da cúpula da PF. Então, enquanto as investigações estavam restritas ao Centrão, este isolamento beneficiou Lula. Agora que chegou a um de seus, né, mais próximos aliados, esta situação imobiliza o presidente. Então, a gente vai esperar o que é que o Lula vai falar hoje à tarde, mas não é uma situação confortável do ponto de vista político. Basta ver hoje o senador Davi Alcolumbre, que promoveu essa semana uma sessão de desagravo no Senado, desagravo a si mesmo, né? Porque ele foi capa da Veja em função do Master. E aí vários senadores desfilaram pelo microfone defendendo o Davi Alcolumbre. E hoje ele falou hoje com a imprensa em Brasília, dizendo que todos os senadores merecem o benefício da dúvida, ninguém pode prejulgar. Então, Davi Alcolumbre está saindo, digamos assim, do escanteio, porque ele estava ali acossado, agora ele está vendo um aliado do presidente igualmente acossado. Então, isso tira, digamos assim, isso está longe de igualar o Lula ao seu principal rival, o senador Flávio Bolsonaro, que pediu dinheiro ao Vorkaro. Não há nada que ligue Lula ao Vorkaro, nada. Ele está vindo agora um senador muito próximo, né? Sempre que o Lula tinha problemas no Senado, e é a casa mais difícil para ele, sempre foi desde que ele tomou posse, agora do terceiro mandato, era o Jacques Wagner que baixava no Palácio para conversar com o Lula. Então, que este inquérito tenha chegado a um dos seus aliados e conselheiros mais próximos é algo preocupante, cuja saída... talvez comece a se delinear hoje ainda quando o presidente se manifestar sobre o caso.
0: Perfeito, nós vamos acompanhar. Obrigado, Maria Cristina, uma boa tarde para você. Até amanhã.
1: Um beijo, tá? Fernando, Nadédia, até amanhã. Boa tarde aos ouvintes.
0: Boa tarde.
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3: Duas horas, 48 minutos. Pedro Pupulin chegando com informações ao vivo. Boa tarde.
4: Oi, Nadédia. Oi, Fernando. Boa tarde para vocês e a todos que nos acompanham. O prefeito de São Paulo, Ricardo Nunes, afirmou na manhã de hoje que a prefeitura irá instalar câmeras do Smart Sampa na região do viaduto Sumaré, zona oeste da capital, para coibir a prática ilegal do rope jump. A mobilização ganhou força após a morte de Maria Eduarda Rodrigues de Freitas, de 21 anos, em Limeira, no interior do estado. A jovem morreu no último sábado, após ser lançada de uma ponte de aproximadamente 40 metros de altura, sem equipamentos de segurança adequados para a prática esportiva. Eu separei um trecho do que Nunes falou, vamos ouvir.
5: Dentro de um sistema que, se a gente observar alguma movimentação e já dá um alerta pela inteligência artificial, a gente possa enviar a polícia municipal para fazer o impedimento da continuidade desse tipo de ação ali. As pessoas precisam também ter muita responsabilidade, né? É importante quando a gente fala assim que as atividades precisam ter o aval e a licença, o alvará da prefeitura, isso não é só por uma questão burocrática, é por uma questão de saúde.
4: A ideia, Nadia e Fernando, é também ampliar as rondas policiais na região, sobretudo aos finais de semana, quando, segundo o prefeito, os flagrantes são mais frequentes. Na tarde de hoje, representantes do governo de São Paulo e do Ministério Público ainda vão se reunir para discutir estratégias de fiscalização em pontes onde são realizadas tais práticas em todo o estado. Vão participar desse encontro integrantes da Polícia Militar, Polícia Civil e Corpo de Bombeiros. A ideia é criar aí uma força-tarefa voltada à fiscalização desses locais. Segundo interlocutores envolvidos nas discussões, o entendimento é de que o problema não deve ser tratado apenas como uma atribuição estadual, municipal ou federal, mas como uma questão que exige aí atuação coordenada entre todas as esferas. A gente segue acompanhando. Volto com vocês.
3: Tá certo. Obrigada, Pedro Pupulin, pelas informações.

0: Temos 83 minutos agora do jogo entre Tchequia e África do Sul, Fernando.
1: Tá acabando.
0: 44
1: de segundo tempo. 1-1.
0: Eu tô desatualizada. 89 já. Falei 83.
1: Já tá acabando. Bom, República Tcheca e África do Sul. 1-1. Você no bolão.
0: Coloquei 2-1 África do Sul.
1: Dá tempo. Vamos África do Sul.
0: Bora.
1: É pra África do Sul, né?
0: Isso.
1: Então, tá bom. Então,
0: bora,
1: vamos África do Sul. Olha lá.
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1: Conversei com Marcelo Minho na manhã de hoje.
3: Com a gente, Marcelo Minho, diretamente de Pequim, na China. Oi, Marcelo, bem-vindo mais uma vez.
4: Oi, Fernando, tudo bem?
3: Tudo bem. Bom, Marcelo, a gente vai falar sobre a China e a Copa do Mundo. A seleção da China não está na Copa, mas eu quero saber o seguinte: os chineses acompanham a Copa? Como é que está a atmosfera da Copa nesse país aí tão grande?
4: Ô, Fernando, pensa num lugar sem clima de Copa. Aqui na China quase não se percebe que estamos numa época de Copa do Mundo. E olha que eu já vivi outras Copas aqui, e essa é a mais fria, sim, é o clima mais frio, não na temperatura, que a gente está começando o verão, que está começando a esquentar hoje quase 30 graus, mas na animação. E os ouvintes, né, principalmente aqueles que gostam, são amantes de futebol, podem estar se perguntando para que eu preciso desse anticlímax, né, no meio da Copa. Mas é interessante pensar nos motivos, né, disso, porque tanto do ponto de vista esportivo e talvez mais ainda pelo ângulo geopolítico. Afinal, hoje em dia são raríssimos os eventos de alcance global em que a China não ocupa um papel de protagonismo, né? E talvez, nesse ponto, a Copa do Mundo seja o principal deles, né? É a segunda maior economia do mundo, é uma potência diplomática e militar em ascensão. Então, é curioso, né, que ela seja um país que esteja meio fora desse evento que chama tanta atenção do mundo hoje em dia. E a primeira razão desse desinteresse, como você já citou na pergunta, é o fracasso do futebol chinês, né? De novo, a seleção do país não se classificou para a Copa, foi mais um balde de água fria, né, entre tantos, né, que os torcedores aqui do país já levaram. Quando a FIFA aumentou o número de participantes de 32 para de 32 seleções para 48, chineses se animaram, né, pensaram agora vai, mas nem assim. E lembrando que a primeira e única participação da China numa Copa foi aquela de 2002, quando o Brasil foi campeão. Aliás, a seleção chinesa caiu na primeira fase, estava no grupo do Brasil, perdeu para o Brasil de 4-0 e ficou por ali mesmo, voltou para casa sem fazer nenhum ponto, nem marcar nenhum gol. E, então, claro, certamente se a China estivesse disputando o Mundial, o interesse seria muito maior, seria turbinado pelo nacionalismo esportivo, pela propaganda oficial, e não está rolando isso. Agora, por que que o futebol da China não melhora, apesar de todos os avanços do país em quase todas as áreas? Fernando, uma conversa longa e que já eu tento resumir de alguma forma os principais motivos, mas só voltando à falta de clima aqui, de Copa, um dos problemas, óbvio, é o fuso horário, né, que não ajuda. A maioria dos jogos aqui está sendo disputada entre meia-noite e 7 da manhã, ou 10 da manhã, pelo relógio chinês, então fica difícil, né? E com esse desânimo, não houve grande marketing interno, né, nem oficial, de propaganda do governo, que sempre dá um empurrão para animar as coisas aqui, nem de marcas patrocinadoras que também ajudariam o país a entrar no clima. Quase não se vê assim bandeiras e referências à Copa em geral aqui. É bem interessante. Agora, sobre o mistério, digamos que é o fracasso do futebol chinês, daria para falar horas aqui. Envolve história, sociedade, política e temperamento, né, do povo. Eu, por ser brasileiro, toda hora sou perguntado por algum torcedor chinês por que que eles não conseguem fazer pelo menos o que os japoneses e os coreanos fizeram, né, que é ter um campeonato nacional razoável, de um nível razoável, e também uma seleção que não dê vergonha. E basicamente as razões aqui são as seguintes, pelo menos nesses anos que eu estou aqui, eu tento falar com especialistas e com torcedores e pessoal do futebol. Primeiro, tem um excesso de interferência política, né? Porque o futebol aqui é mais um jogo de poder, tem muita interferência de autoridades locais e muito mais um jogo de poder do que esporte. Aí resulta, tem muitos escândalos de corrupção, isso acaba gerando uma crise de credibilidade entre o público, e aí o que acontece? Os pais não têm incentivo para que os filhos sigam a carreira e que vejam, né, no uma forma de subir na vida, que é o contrário do Brasil, né? E paradoxalmente a China não tem gente suficiente jogando bola, por esse motivo. Então, todo mundo pensa, né? Tem 1,4 bilhão de pessoas aqui, mas não tem garotos em número suficiente para formar uma divisão de base, e o futebol local não consegue criar, descobrir talentos. Parece também que o governo desistiu. O que dizem aqui é que o presidente chinês Xi Jinping, que é apaixonado por futebol, quando ele chegou ao poder, mais ou menos 12 anos, ele falava em três metas para a China, que seriam bem ambiciosas, né? A primeira, se classificar para a Copa, nem tão ambiciosa, mas se tornou ambiciosa. A segunda, sediar uma Copa, que já deveria ter acontecido, né, para o tamanho da China no mundo. E, finalmente, ganhar uma Copa. E seria uma forma de coroar essa ação da China como potência global. Nada melhor do que ter essa ascensão também no esporte mais popular do mundo. Mas deu tudo errado, né? E deveria ser uma fonte de prestígio para o país, acabou virando um risco de vexame permanente. Então, o governo meio que deixou de lado o futebol, e é melhor se concentrar no que está dando certo, né, Fernando? Como exploração espacial, trens de alta velocidade, inteligência artificial, nisso eles estão conseguindo grandes avanços.
3: Agora, Lino, um outro aspecto econômico. A China olha para a Copa como uma possibilidade para mostrar suas marcas, fazer propaganda, tem isso? Isso acontece?
4: Isso sem dúvida, né? Isso já vinha acontecendo nas últimas Copas, de uma certa forma se manteve em menor escala, é verdade, e também de forma diferente, porque na última Copa no Catar, por exemplo, em 2022, havia 4 empresas chinesas entre as principais patrocinadoras da FIFA. Esse ano o número caiu para 3, o investimento se manteve mais ou menos total no mesmo montante, mais ou menos 1,5 bilhão de dólares. Tem um elemento geopolítico aí, que já que uma das sedes é nos Estados Unidos, é o país que tem tentado restringir a expansão de empresas chinesas e tem essa competição geopolítica, principalmente na, né, empresas de tecnologia, mas também não tem como frear completamente esse avanço tecnológico chinês, né? Ainda mais num evento global como a Copa, em que os Estados Unidos não podem controlar, ainda que tentem controlar tudo, né? Então, a gente vê uma evolução natural desse avanço. Um exemplo muito óbvio é no suporte tecnológico que a FIFA tem nessa Copa, que é fortemente baseado em empresas chinesas, como, por exemplo, nas checagens do VAR, né? Então, tem muita inteligência artificial e tecnologias chinesas ali. E o aspecto econômico acabou levando a uma queda de braço entre a FIFA e a China pela cobrança dos direitos de transmissão da Copa, né? Que, é claro, a FIFA via no mercado chinês uma forma de arrecadar nas transmissões dos jogos da Copa para o público chinês. No fim das contas, a China ganhou essa queda de braço, porque conseguiu barganhar um desconto bem significativo. O pacote final ficou em 60 milhões de dólares, quer dizer, mais ou menos 300 milhões de reais, que é 1/5 da pedida inicial feita pela FIFA. Então, os chineses conseguiram aí usar esse desinteresse e o fuso também, a diferença do fuso, a seu favor, e ainda incluíram nesse pacote a Copa masculina, a próxima Copa masculina de 2030 e as Copas femininas de 2027 e 2031. Agora, Fernando, para concluir, só para não dizer que os chineses estão totalmente ausentes dos gramados, o país representante que virou assim, meio meme aqui, um personagem nacional, que é um juiz. Então, para ter um representante, não nas chuteiras ou jogando bola, mas no apito, que é um juiz chamado Manin, de 46 anos, ficou conhecido como o rei dos cartões, porque tem um estilo durão, e ele vai estar na Copa, como eu disse, virou celebridade, aqui tem milhares de seguidores nas redes sociais, E é isso, né, Fernando? Quem não sabe jogar, apita, né? Ou pelo menos fatura com equipamento de tecnologia.
3: Perfeito. Marcelo Nini, mais uma vez, obrigado pela participação, pela conversa aqui. Bom, se vira aí para assistir o Jogo do Brasil e a gente volta a se falar na semana que vem. Um grande abraço.
4: Fica acordado aqui para ver os jogos, Fernando. É isso aí. Um abraço.
3: Valeu, um abraço.
0: 3 horas.
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0: Quinta-feira, 18 de junho de 2026. O governo federal vetou integralmente o projeto de lei que criava incentivos para a contratação de jovens entre 18 e 29 anos sem experiência formal no mercado de trabalho. A proposta instituía o programa Contrato de Primeiro Emprego e previa a redução de encargos trabalhistas para empresas que contratassem jovens que nunca tiveram registro em carteira. A matéria foi vetada por recomendação da Advocacia Geral da União e dos Ministérios da Fazenda, da Previdência Social, do Trabalho e Emprego e da Secretaria-Geral da Presidência da República. O deputado estadual Valceasa, do PRD, afirmou que é alvo de perseguição política. Ele ainda negou ter tentado atrapalhar uma operação contra imóveis usados pela facção criminosa Terceiro Comando Puro. O parlamentar é um dos três alvos da operação da Polícia Civil e do Ministério Público do Rio de Janeiro. O jogador Lionel Messi lidera a lista de melhores jogadores ofensivos da Copa do Mundo até o momento. O argentino está em primeiro lugar no ranking oficial divulgado pela FIFA, baseado em dados sobre o desempenho de todos os atletas da competição. O Brasil tem apenas um representante no top 10, o atacante Vinícius Júnior, que ficou em nono lugar na lista. Completam o topo o atacante Elijah Just, da Nova Zelândia, e Mbappé, da França. A candidata de direita, Keiko Fujimori, se aproxima de uma vitória nas eleições presidenciais do Peru. O oponente de esquerda, Roberto Sanches, convocou protestos após alegar irregularidades no processo eleitoral. A apuração segue quase duas semanas após o pleito, com uma margem apertada entre os dois, restando apenas 0,6% dos votos a serem apurados. Fujimori, na quarta tentativa de chegar à presidência, mantinha uma vantagem de 39.115 votos. No horário de Brasília, 3:03.
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0: 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Boa tarde, Pedro.
1: Boa tarde, Nadédia. Boa tarde também aos ouvintes. Olha, um carro preto é investigado por uma série de ataques contra fachadas e vidros de pelo menos 50 locais no bairro de Jurubatuba, na zona sul de São Paulo. A ação ocorreu entre segunda e terça-feira desta semana e deixou um rastro de destruição em uma área comercial da região. Restaurantes, lojas, pontos de ônibus e também prédios residenciais tiveram vidros quebrados e também fachadas danificadas. Segundo a Secretaria de Segurança Pública, os indivíduos usavam pistolas de airsoft disparadas de dentro do carro. Moradores relataram, no entanto, que os ocupantes do carro arremessaram pedras ou até utilizaram estilingues contra os imóveis. É o que conta a pensionista Ana Luísa Apolinário.
2: Eu ouvi hoje de manhã, num ponto de ônibus que eu estava esperando para ir ao banco, uma moradora aqui da região falando que tem um carro com um estilingue dando pedrada. Inclusive o ponto de baixo aqui no início da Sabará estava todo quebrado e os garis varrendo o vidro ontem. Anteontem, precisamente. Vandalismo total, né? Já não chega às pichações, que não para nada limpo. Agora quebrando vidro e vidraça de loja e quebrando ponto de ônibus.
3: Assusta?
2: Ah, muito, né? Muito.
1: Uma câmera de segurança registrou um dos ataques por volta da meia-noite de terça-feira na Avenida Engenheiro Alberto Zagottis. Nas imagens, o carro passa em frente ao restaurante de comida japonesa. Segundos depois, o vidro do estabelecimento estilhaça. Conversei com o Rodrigo Almeida, que é dono de uma revendedora de carros que funciona há 2 anos na Avenida Nossa Senhora do Sabará. E quando se deparou na terça-feira com um dos vidros quebrados, achou que fosse resultado de um azar, talvez uma pedrinha de caminhão. Mas quando foi checar nas câmeras, teve uma surpresa.
4: Foi por volta de 11h30 da noite, de segunda para terça. Um carro preto do outro lado, sentido centro. Ele passou, deu uma paradinha e quando deu essa parada, o nosso vidro trincou aqui.
5: Possivelmente efetuou esse disparo.
4: Exatamente. A gente já está aqui há algum tempo e ficou um pouco preocupado, né? Nós estamos aqui há 2 anos. Nunca tinha acontecido. Prejuízo, infelizmente. Tivemos um prejuízo do estilo do vidro, né? E da preocupação mesmo, a questão moral aí. Ficamos bem preocupados.
1: Um prejuízo estimado em cerca de R$ 2.000. Bem, segundo a Secretaria de Segurança Pública, foram registrados 3 boletins de ocorrência. Uma viatura da polícia também circulou a região pela manhã para verificar o caso, que é investigado pelo 99º DP do Campo Grande, na Dédia.
0: Obrigada, Pedro Fagundes.

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1: Iniciemos a segunda hora do Estúdio CBN, hoje, quinta-feira, dia 18 de junho de 2026.
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1: Boa tarde, Zé Godoy, tudo bem?
2: Oi, Fernando, boa tarde, Nadédia, boa tarde aos ouvintes.
3: Boa tarde.
1: Hoje vamos falar sobre uma ficção da sueca Ia Nyberg. O nome do livro se chama Detalhes, foi finalista do International Booker Prize e saiu agora no Brasil. Vamos lá.
2: Sim, acabou de sair aqui no Brasil, Fernando, o primeiro livro da Nyberg aqui. A Nyberg, acho que é uma das autoras mais interessantes da ficção nórdica atual. Eu fiquei muito impactado com o livro. Esse é um livro, assim, a literatura não precisa servir para nada, né? Assim, a literatura não faz parte do mundo prático, né? Não resolve, não auxilia, não facilita a vida de ninguém. Por outro lado, ela te traz uma riqueza, uma abertura, o inesperado, que a gente às vezes não tem noção dessa possibilidade fora desse contato com um texto literário.
1: Nós já começamos bem, hein? Quando você fala que ficou muito impactado e descreve desse jeito, porque o negócio é bom.
2: Pois é, aí acho que ela tem uma sensibilidade muito grande de capturar essa função, né, mas essa forma da ficção enquadrar o mundo e o modo como esse enquadramento é capaz de alcançar espaços que não são comuns no nosso dia a dia, né? O Detalhes, na verdade, esse livro que eu falo hoje, eu acho que ele é muito sobre o cerne do trabalho ficcional, né? O que faz a riqueza da ficção é justamente essa atenção aos detalhes. Você, Nadédia, nossos ouvintes, vão se recordar quando leem, ou quando estão lendo, ou já leram um texto ficcional, provavelmente os momentos mais fortes nesse contato com essas obras vai se dar pela uma sensibilidade muito rara do escritor de capturar detalhes de alguns personagens. É nesse momento que o personagem ganha uma materialidade que faz a gente imaginar esses habitantes, né, de papel e tinta, né, que vivem dentro dos livros, como pessoas de verdade, como pessoas que existem no nosso mundo, e cria essa conexão, né? O detalhe essa sensibilidade rara ao detalhe é o que captura, é o que faz a gente ter esse contato mais profundo com as obras. A Ia faz isso muito bem aqui, ela conta a história dessa narradora, é uma espécie de autobiografia, de certo modo, é uma autobiografia, só que por meio das relações, de algumas das relações mais importantes que essa narradora teve na vida dela. Então você imagina alguém que está contando a própria vida pelo meio dos grandes encontros que ela teve na vida com algumas pessoas. São quatro grandes encontros, que são quatro grandes personagens que ela está relatando aqui. Dois amores, uma amiga e a mãe. E conforme ela vai contando as histórias dessas relações em diferentes momentos da vida dela, a gente vai entendendo a própria trajetória dessa narradora, quem ela é, ou como ela foi se formando até amadurecer, e de que modo essas relações que acabam em algum momento da vida dela permanecem por toda a vida. Mesmo que tenham sido relações há muito terminadas, elas resistem dentro dessa narradora, como acho que muitos de nós somos ainda ocupados, né, habitados por relações que há muito encerradas nas nossas vidas, e de certa forma essas relações vão constituindo a nossa própria formação como sujeito, né? Então é um livro muito sobre essa capacidade rara de capturar essas relações muito íntimas, profundas, que alguém pode ter numa vida, e como você, por meio de aspectos muito, muito sutis, né, que são capturados pela escrita, você vai revelando de algo tão profundo como essas relações, de uma forma muito, muito impactante para quem está lendo, né? Então é um livro assim, muito surpreendente, muito engenhoso na forma, né, no modo como ela estrutura essas histórias, e é um prato cheio assim, para quem gosta de ficção, para quem se interessa por ficção, Um livro curto e intenso, Fernando Naded.
1: Gostei.
3: E acho que a gente subestima muitas vezes, né, Zé, o poder que tem a gente ler livros de países que a gente não conhece a cultura, o cotidiano, o cenário muito a fundo, né? A gente acaba, viajando um pouco.
2: Muito. Eu acho que esse é um dos aspectos mais interessantes, na verdade. Eu adoro ler ficção de lugares que eu nunca fui, eu conheço muito pouco. Hoje mesmo eu estava lendo um livro sobre uma região insular da Colômbia, e ali eu me confrontava com a minha profunda meu profundo desconhecimento com aquele lugar no mundo, né? E aí você vai, é incrível essa possibilidade, né? Que ainda mais textos ficcionais vão revelando aqueles lugares para gente, né? E essa ficção nórdica, que hoje é muito forte, né? A gente tem grandes escritores suecos, dinamarqueses, noruegueses traduzidos para o português hoje. A gente tem a possibilidade não só de ter contato com esses lugares físicos, né, de entender essa vivência num lugar mais frio, essas paisagens totalmente diferentes da nossa, mas tem um impacto da paisagem interior mesmo desses personagens, né, porque não tem muito como a gente escapar disso, desse impacto do ambiente nas nossas próprias trajetórias, né, escolhas de vida, onde você vive, o contato que você tem com a natureza ou não. Com que tipo de natureza, os modos de viver, né? Como é uma casa num lugar como esse, por exemplo, ou como é a vivência numa sociedade tão mais desenvolvida como a nossa, como é a sueca, né? E a gente vê, por exemplo, nesse livro, uma série de personagens que habitam uma certa marginalidade em Estocolmo, assim, marginalidade não no sentido do crime, mas de gente que consegue viver com muito pouco dinheiro e fazer uma vida, porque todas as outras questões estão resolvidas pelo Estado, né? E isso acho que revela essa realidade social, às vezes, é muito instigante para a gente tentar imaginar como são vidas tão diferentes das nossas aqui, da nossa vida social no Brasil também, né?
1: Perfeito. Zé Godoy, vamos lá. O livro, a editora. Ah, temos aí também o tradutor?
2: Temos até tradutor, agora
1: Vamos lá.
2: temos tudo,
1: Tudo.
2: Fernando.
1: Diga lá.
2: Faltando só quem fez o trabalho gráfico, vai ser a próxima parte aqui da
1: Legal, temos.
2: capistas, né? Vou dar uma ficha enorme daqui a pouco aqui no Clube do Livro. Mas, ó,
1: Vale. É.
2: falei hoje da sueca Ia Genberg, de Detalhes, né? O nome do livro dela, traduzido diretamente do sueco, muito boa tradução, da Fernanda Axson. Espero que eu tenha acertado o nome, porque aquele A com aquela bolinha em cima, que eu nunca sei como que é foneticamente, mas algum sueco que tem nomes com bolinha em cima do A vai me corrigir se eu estiver errado, e sai pela editora Fósforo aqui no Brasil.
1: Zé Godoy, obrigado. Bom final de semana. Até quinta-feira que vem.
2: Vocês também, abração para
1: Um
2: vocês.
1: abraço.
3: Abraço.
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3: qualidade do ar é boa nesse momento na maior parte do estado de São Paulo. Só em 3 estações monitoradas pela CETESB, a qualidade é moderada. Ribeirão Preto, Santa Gertrudes, no interior, e no litoral, a Estação Santos Ponta da Praia, qualidade N2, que é a moderada. Em todas as outras regiões do estado que a CETESB monitora, qualidade do ar boa, apesar do tempo mais seco nesses dias aqui em São Paulo.
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0: 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Agora 3 horas e 18 minutos, voltamos com informações sobre a guerra entre Irã e Estados Unidos. A Karen Lemos em São Paulo tem aqui mais informações. Karen, o acordo de paz, o memorando de entendimento para um acordo de paz já está em andamento, né? Já está funcionando. Boa tarde.
1: Isso mesmo, boa tarde, Fernando, Nadege, também para os ouvintes. Já está em vigor, né? E as delegações aí, tanto de Estados Unidos, Irã, quanto também de Paquistão e Catar, se reúnem amanhã para iniciar negociações, para implementar aí esse memorando de paz e dessa forma iniciar aquele cronograma de 60 dias que estabelecido pelos países para negociações mais técnicas. O acordo está em vigor, segundo lideranças dos Estados Unidos e do Irã, que confirmaram isso. E há relatos, inclusive, de superpetroleiros que estão conseguindo atravessar o Estreito de Hormuz nesta quinta-feira, isso segundo agências de notícias internacionais. Bom, o presidente dos Estados Unidos, Donald Trump, assinou o documento no Palácio de Versalhes, na França, onde ele estava aí para um encontro da cúpula do G7. E do outro lado, o presidente iraniano, Masoud Pezeshkian, também assinou, só que num local não revelado. O ministro das Relações Exteriores do Paquistão disse há pouco à rede de TV britânica BBC que aquela cerimônia oficial de assinatura do acordo prevista, né, para sexta-feira não deve acontecer, né, pelo menos não com essa pompa toda, porque o documento em si já está assinado e um evento desse porte não faria tanto sentido agora. Bom, o pacto com 14 pontos estabelece aí o cessar-fogo imediato, permanente das operações militares em todas as frentes no combate, incluindo o Líbano, né, que é um ponto ainda muito sensível. Hoje, inclusive, teve ataque de Israel, que deixou 3 mortos. Já no setor nuclear, né, o governo iraniano reafirmou o compromisso de não produzir ou adquirir armas atômicas e aceitou fazer a diluição do estoque de urânio enriquecido. E também se comprometeu a reabrir o tráfico marítimo no Estreito de Hormuz de forma gradual, estabeleceu um prazo aí de 30 dias para concluir aquela varredura, né, remoção de minas, que é algo também muito sensível. Já os Estados Unidos iniciaram aí a suspensão do bloqueio naval contra portos iranianos e também liberou aí ativos e fundos financeiros do Irã que estavam congelados por sanções impostas pelos próprios americanos. Bom, se as cláusulas forem realmente cumpridas, os Estados Unidos e países parceiros vão viabilizar um fundo internacional de 300 bilhões de dólares para a reconstrução do Irã. Mas nas redes sociais, Trump tem negado que o governo americano vai pagar todo esse valor para o governo de Teherã, né? Bom, vamos acompanhar como continuam aí essas negociações. Tem ainda muita instabilidade, até por conta desses ataques, né, de Israel contra o Líbano. Fernando.
0: Obrigado, Karen Lemos, com informações em São Paulo.
2: No fim das contas.

0: Hoje com Ana Leone e Natália Largue. Oi, Ana e
1: Olá,
0: Natália.
1: Olá, pessoal.
0: Tudo bem?
2: Boa tarde.
1: Oi.
0: Bom, vamos lá. A taxa Selic caiu novamente, chegou agora a 14,25% ao ano. E se os juros básicos da economia estão caindo, o custo de tomar um empréstimo tem que estar mais barato, ou teria que estar mais barato também. Mas não é isso que a gente está vendo. Por quê, Natália?
1: Então, Fernando, é uma dúvida muito comum e ela faz todo sentido, né? Porque, como você falou, a Selic é a taxa básica de juros.

0: juros da economia, né? Então, ela influencia o custo do dinheiro no país. Só que ela é só uma pequena parte da conta que os bancos fazem quando eles vão definir quanto que eles vão cobrar por um empréstimo. Então, assim, para a gente tentar traduzir isso para o dia a dia, né? Imagina o preço do pão. Se a farinha fica mais barata, claro, isso ajuda, né? Só que no final das contas, o preço do pão também é influenciado por várias outras coisas. O aluguel da padaria, o salário dos padeiros, a energia elétrica, enfim, vários outros custos, né? E aí com os empréstimos acontece uma coisa parecida. Os dados mais recentes mostram isso bem claramente, né? A gente fez um levantamento lá no Valor Invest e a gente mostrou que, apesar da Selic ter caído para 14,25% ao ano, depois de ter ficado quase um ano ali nos 15%, algumas das linhas de crédito mais usadas pelos brasileiros ficaram até mais caras nesse último ano. Então, por exemplo, o cheque especial passou de uma taxa de 144% ao ano para mais de 151% ao ano. E não, vocês não ouviram errado, tá? É essa taxa anual mesmo bem alta. O crédito pessoal não consignado, né, ou seja, aquele que não está atrelado ao seu salário, pensão, saiu de cerca de 75% ao ano para mais de 87% ao ano. E isso aconteceu justamente porque os bancos não olham só para a Selic, né? Eles consideram, por exemplo, o risco de não receber o dinheiro de volta, os custos operacionais de cada linha de crédito, porque cada uma tem um custo diferente para o banco, os impostos, né? Também as expectativas para a economia nos próximos meses. Além disso, quando a gente está falando, por exemplo, de cheque especial, crédito pessoal não consignado, são modalidades ali consideradas mais arriscadas, né? Porque elas normalmente não têm garantia. É diferente, por exemplo, do financiamento de um veículo ou de um empréstimo consignado, né? Que o banco tem um pouco mais de proteção ali caso o cliente não consiga pagar. Por isso, então, quando a Selic começa a cair, nem sempre as taxas cobradas do consumidor vão acompanhar esse movimento na mesma velocidade. Em alguns casos, elas podem até subir, como aconteceu com essas duas. Mas, assim, antes de eu finalizar aqui, eu vou trazer um fio de esperança. Nem tudo está perdido, porque teve empréstimo que barateou. A aquisição de outros bens, por exemplo, saiu de uma taxa de 41% para 37,5% ao ano. E o cartão de crédito parcelado, que assim como o cheque especial e o crédito pessoal não consignado, também está ali entre as linhas mais caras, também barateou, mas barateou um pouquinho. Saiu de 168% ao ano para 164% ao ano. Nossa. E aí outras linhas, como por exemplo, consignado do setor privado, consignado dos funcionários públicos, consignado do INSS, ficaram ali mais ou menos no mesmo patamar de um ano para cá, mesmo com a Selic um pouquinho menor.
1: E a gente viu muita gente falando sobre isso no momento ali da divulgação do Desenrola, né? Inclusive, acho que vale a gente explicar, né, Ana? Porque a gente viu o recorde, né, no número de brasileiros com dívidas em atraso. Então, qual que é a relação entre inadimplência e os juros gerais, né? Os juros que todo mundo paga.
2: Nadete, eu acho que esse é um ponto interessante, né? E tem, eu acho que, aquela máxima, né? Que os juros sobem de elevador... quer dizer, os empréstimos, né, o preço dos empréstimos, os juros dos empréstimos sobe de elevador, mas eles, quando caem, eles caem de escada, a gente descendo de joelho, porque demora muito para a gente sentir no bolso essa diminuição. E por isso que essa relação que você traz, ela acaba sendo direta. Quando as pessoas deixam de pagar suas dívidas, os bancos, eles precisam se proteger dessas perdas ou desse potencial de perda para aqueles inadimplentes ou aqueles endividados que ainda não se tornaram inadimplentes. E uma das formas de fazer isso é aumentando o valor dos juros que são cobrados nesses novos empréstimos, porque é uma forma, a rigor, deles ficarem menos acessíveis. Essa que é a lógica. Ou eles ficarem mais caros e esse encarecimento ele protege mais o banco desse cenário que a Nath descreveu. Então é aquela lógica que muitas vezes as pessoas sentem no bolso, mas elas acabam nem percebendo, porque mesmo quem paga tudo em dia, ele está sendo impactado por esse aumento de inadimplência geral. Então, como você mesmo colocou aí, a gente tem falado bastante sobre os programas de melhoria desse endividamento, tratamento, entre elas o Desenrola, os próprios feirões do Serasa, mas hoje no Brasil a gente tem 83 milhões de pessoas negativadas, segundo dados mais recentes aí do Serasa. Então significa, na DED aqui, os bancos, eles enxergam um ambiente de mais risco, porque está crescendo o número de pessoas que estão perdendo a sua capacidade de pagar de volta o dinheiro que elas pegaram emprestado. E aí as instituições acabam ficando mais cautelosas na hora de fazer a concessão de novos empréstimos. E um outro ponto que é importante é que os bancos, eles trabalham olhando para o futuro, eles olham para o para-brisa e não muito para o retrovisor. Então, quando eles concedem um empréstimo, eles não avaliam só o cenário de hoje, mas qual também é esse potencial e o que pode acontecer nos próximos meses e próximos anos. Então, se existe uma incerteza sobre a inflação, sobre o crescimento econômico ou a capacidade das famílias de honrarem essas dívidas, as instituições tendem a manter os juros elevados e essas linhas de crédito cara, justamente para conter um pouco isso. Então, por isso que a gente vê que na hora que a Selic cai, ela cai de um degrau para o outro, né? E a notícia é positiva, mas o consumidor demora para ver esse alívio no bolso, porque historicamente o crédito, ele é um dos últimos setores que vão sentir os efeitos da queda de juros, porque o corte ou a manutenção da Selic, que a gente já falou aqui, é um instrumento de política econômica, ela leva em consideração esse conceito. Então, se não está caindo na velocidade que poderia, é porque a inflação está pressionada, é porque outras coisas estão sendo olhadas. E se o custo do dinheiro no bolso das pessoas está mais caro, a gente tende a ver uma diminuição de consumo, mas não é muito o que a gente tem percebido. Então, a mensagem na prática aqui, para encerrar, é que a gente precisa pesquisar bastante antes de contratar uma nova linha de crédito. Então, mesmo que a gente tenha essa notícia da redução da Selic, não necessariamente esses créditos vão baratear de imediato. Comparar taxas entre diferentes instituições e, sempre que possível, evitar essas modalidades que são as mais instantâneas e as mais caras, porque elas continuam prejudicando bastante a organização das pessoas. Então, meu conselho é: vamos se planejar antes de se endividar mais. O crédito, ele pode ser um recurso para ajudar o nosso dia a dia financeiro, mas ele não precisa ser nem o único e nem o primeiro, porque quando a gente quer afrouxar um pouquinho, né, a nossa condição, a gente vai buscar mais uma linha de crédito. Pode dar um alívio no curto prazo, mas se não for bem planejado, isso pode ser um problema mais ali na frente, principalmente para taxas que são mais caras.
3: Tá certo. Ana Leone, Ana, obrigado. Obrigado, Natália. E até a terça-feira que vem.
0: Terça-feira.
3: Ah, agora, se quiserem mandar e-mail para cá, Natália, para tirar dúvidas, ter sugestões, como é que faz?
0: Podem mandar, é só escrever pra gente em nofimdascontas@cbn.com.br. Podem seguir a gente nas redes também, nós somos o @nofimdascontas.
3: Obrigado, gente, um beijo e até semana que vem.
2: Até,
0: um beijo. Pessoal, até terça.
1: 3:30.
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0: Quinta-feira, 18 de junho de 2026, a Polícia Federal indicou que o líder do governo no Senado, Jax Wagner, do PT, apresentou e defendeu a aprovação de uma emenda a uma medida provisória que trata da ampliação da margem de empréstimos consignados. Segundo o relatório da PF, citado na decisão do ministro André Mendonça, do Supremo Tribunal Federal, que deu aval para uma operação contra o parlamentar, a proposta legislativa beneficiaria o Banco Master. Wagner foi alvo de um mandado de busca e apreensão na nona fase da Operação Compliance Zero. A Justiça de São Paulo aceitou a denúncia do Ministério Público e converteu a influencer e advogada Deolane Bezerra em ré por organização criminosa e lavagem de dinheiro da facção criminosa Primeiro Comando da capital. O processo segue para a fase de produção de provas e apresentação da defesa, até que a Justiça decida se a acusada é culpada ou inocente. A influenciadora está presa preventivamente em Tupi Paulista, no interior do estado. O ex-técnico da seleção brasileira, Carlos Alberto Parreira, está na UTI do Hospital Samaritano, na Zona Oeste do Rio, com quadro de inflamação pulmonar. Ele respira com a ajuda de aparelhos e tem quadro de saúde estável. Não há previsão de transferência da unidade de terapia intensiva para o quarto. A informação foi divulgada pelo hospital. O ex-treinador, de 83 anos, enfrenta um linfoma de Hodgkin desde 2023. A doença é um tipo de câncer que ataca o sistema imunológico. O presidente Donald Trump afirmou que os Estados Unidos não pagarão o valor de 300 bilhões de dólares para ajudar na reconstrução do Irã. O montante é mencionado no acordo de paz firmado ontem entre Washington e Teerã. O documento também inclui garantias de que o Irã nunca terá armas nucleares e a suspensão de sanções norte-americanas ao país do Oriente Médio. No horário de Brasília, 3h33.
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0: Leonardo Dai já encontrou até o fuleco nessa Copa.
3: É isso, Nadédia. Estou aqui na Filadélfia, onde a seleção brasileira chega daqui a pouco para entrevista coletiva às 18h45 do horário local, 19h45 do horário de Brasília, já no Lincoln Financial Field, palco do jogo de amanhã contra o Haiti. A seleção treinou mais cedo, a Indy Morris também está vindo para o Lincoln Financial Field agora, e eu estive agora há pouco ali nas escadas que levam para o monumento ao Rocky Balboa. Sabe que o Rocky do filme, segundo a construção do personagem, nasceu na Filadélfia, inclusive completaria 80 anos esse ano, né? O personagem foi escrito como um personagem nascido em 1946. Então esse é um grande ponto turístico da cidade e, como todos os outros, está lotado de brasileiro. Encontrei o fuleco, encontrei vários outros torcedores e encontrei até uma dupla de rivais aqui no futebol brasileiro. O Neco Tricolor, que é de Petrópolis e torce para o Fluminense, e o Anjinho do Flamengo, aquele tradicional do Maracanã, que está sempre no Maracanã com asas de anjo e a palavra fé. E os dois deixaram a rivalidade de lado para reconhecer os talentos que tem no time um do outro e também para pedir a garotada no time titular da seleção amanhã contra o Haiti.
4: Agora me diz uma coisa:
5: tem jogador demais do Flamengo na seleção ou não tem?
6: Cara, eu acho que tem o suficiente, nem de mais nem de menos, mas poderiam ter mais do Fluminense também.
4: Faltou o Fábio.
7: Eu acho que uma das maiores covardias no futebol foi com o Fábio. É. Eu nunca entendi, ó, Fábio, Alex, Cabeção. Nunca entendi.
6: E hoje tá com o Hendrick.
7: A gente não consegue entender, cara, o que acontece nessa bolha da CBF de não botar o Hendrick como titular, não convocar o Fábio, não dar moral pro Alex Cabeção, enfim. Mas nós somos brasileiros, não desistimos nunca. acreditei em fé. Com muita oração, com muita raça, amor, paixão e a sinergia, né? Que o povo brasileiro, cara, é um povo muito lutador, né, cara? Um povo que acredita até o fim. E não vai ser diferente amanhã contra o Haiti, que vai dar tudo certo. E, Ancelotti, bota garotado aqui, ó.
6: Hendrick,
7: o simples.
6: Pedindo passagem. Hendrick. Do Vasco.
7: Ryan.
6: E outra coisa. Andar sempre com fé que ela não costuma falhar.
3: É aquela coisa, né? Fé ajuda muito, mas se puder ter jogador melhor no time, aí fica mais fácil ainda, né, Nadia?
0: É isso, obrigada, Leonardo Dai.

0: Matheus Leite, sua informação.
1: Lédia, a Polícia Civil de São Paulo investiga uma quadrilha suspeita de praticar roubos a farmácias e causar um prejuízo de mais de R$1 milhão aos estabelecimentos em São Bernardo do Campo, no ABC Paulista. Nesta quarta-feira, 4 pessoas foram presas nos bairros Vila São José, Jardim Limpão e Ferrazópolis após um inquérito que durou quase 1 ano. As investigações apontam o envolvimento deles em 14 roubos de medicamentos de alto custo e de grande procura no mercado clandestino, como canetas emagrecedoras, entre julho de 2025 e junho de 2026. Os criminosos também levavam dinheiro dos caixas e valores armazenados nos cofres das farmácias. Os policiais também constataram a repetição de assaltos em determinados estabelecimentos, principalmente unidades de redes farmacêuticas nos bairros Assunção e Nova Petrópolis. Ainda de acordo com o inquérito, os integrantes da quadrilha se revezavam nas ações e atuavam, em geral, em duplas ou trios. O homem apontado como chefe do grupo, de 28 anos, usava uma luva para esconder uma tatuagem e dificultar a identificação. Os demais assaltantes, 2 de 20 e 1 de 21 anos, usavam bonés, moletons escuros e até máscaras cirúrgicas durante os roubos. Entre os presos, 2 possuem antecedentes criminais por porte ilegal de arma de fogo, roubo e associação criminosa. Já o chefe da quadrilha é apontado como autor de violência doméstica em 2024. A polícia continua em busca de outros possíveis envolvidos. Na Dédia.
0: Obrigada, Matheus Leite.
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0: Visões do Futuro, com Álvaro Machado Dias. Álvaro, boa tarde, bem-vindo.
1: Muitíssimo boa tarde.
0: Torcer, esse é o assunto de hoje. Antes de ser lealdade, isso eu não sabia, é uma contorção do corpo. A palavra vem do gesto de retorcer as mãos diante do que não se controla. E hoje a gente vai investigar um pouco o que, que a mente, o que, que a ciência tem a dizer sobre essa paixão que parece, digamos assim, irracional, que move muitos países. Álvaro, começa pelo começo. O que, que acontece na cabeça de uma pessoa para ela passar a sofrer, a vibrar por um resultado que ela não decide, ela sequer influencia em nada, Álvaro?
1: Pois é. A chave é que o cérebro do torcedor, ele não distingue direito a vitória do time da vitória própria. Porque em algum momento o sujeito passa a anexar aquele time à definição de quem ele é. Esse é o segredo, é uma questão de identidade. Tem um pesquisador do assunto muito bacana, chamado Robert Cialdini, que ele mostrou isso de uma maneira simples. Olha só, pegou times universitários, tá, que é sempre assim, né, esses estudos de cognição são feitos na universidade porque é mais fácil, na segunda-feira, depois de uma vitória. O que foi verificado quantitativamente? Que o número de estudantes que aparece vestindo a camisa do time dispara. E todo mundo fala, nós ganhamos e tal. Depois da derrota, o número decai, as pessoas guardam a camisa. Isso é óbvio, mas olha a sutileza. Aí esses mesmos alunos falam, eles perderam, na terceira pessoa. Mais ou menos como se quem se afasta de um parente que envergonha. E eu acho que isso daí traduz algo que não está só no nível do comportamento. Então, o Cialdini fez um outro estudo, ele mediu a testosterona de torcedores masculinos antes e depois dos jogos decisivos. E o que ele encontrou? Ele encontrou esse hormônio subindo em quem viu o seu time vencer e despencando em quem viu o time perder. Na mesma faixa, ou seja, o mesmo gradiente de subida e descida desse hormônio ligado à agressividade, à exaltação, à imposição da força e tudo mais, de quem disputou a partida de verdade. Quer dizer, a pessoa pode não influenciar o resultado lá do seu sofá, mas o resultado influencia a bioquímica dela como se ela estivesse em campo. E sofrer por estranhos, né, esse processo tão fantástico, no final das contas, é o preço que a gente paga por transformar em identidade uma comunidade. Está aí a razão por que isso acontece.
2: E isso vem de onde, Álvaro? Torcer por um time é até um pouco parecido, talvez, com torcer por uma cidade, uma nação, uma ideia. Quando que a gente começa a se organizar, assim, em grupos que se reconhecem pela camisa?
1: Pois é, essas coisas estão todas conectadas mesmo, você tem toda a razão. Isso vem de um atalho mental muito antigo, anterior a qualquer uma dessas formas de adesão, né? Seja a cidade, a nação, ao time, que é o sentimento gregário. Olha que interessante, tem um outro estudo de um sujeito chamado Henrik Tafel, que ele dividiu pessoas, alunos novamente, em dois grupos, por sorteio, tá? Uma coisa completamente aleatória. Tinha uma outra versão que ele dividia simplesmente porque as pessoas gostavam mais de um pintor, depois por um músico, ou seja, coisas que não têm nada a ver com o comportamento mais profundo. E o que ele viu? Que imediatamente, assim que as pessoas eram organizadas em dois grupos, elas já começavam a favorecer aqueles que são do próprio grupo em relação aos de fora. Sem rivalidade, sem história, sem biografia, sem nada em jogo, além dessa fronteira que tinha acabado de ser inventada. Ou seja, essa predisposição para rachar, né, um grupo coeso em nós e eles é anterior a qualquer assunto. O futebol só deu uma camisa para isso. Então, a base está aí nesse sentimento gregário que está assim, lá na origem da nossa espécie. Mas vale a pena também a gente registrar do ponto de vista do futebol. De onde que vem essa coisa toda? Ela vem no final do século XIX, especificamente na Inglaterra industrial. Por quê? Esse é um momento em que o operário ganha a tarde do sábado livre, tá? Pensa ali na jornada, 6x1. Então esse é o momento que o sujeito está saindo do trabalho e tem um trem barato para seguir justamente o clube da fábrica ou da paróquia, assim vai. E esse time justamente vira uma forma de pertencimento, uma forma gregária de participação. Aí, num segundo momento, o rádio nacionaliza isso tudo. Então, no começo do século XX, a explosão do rádio cria essa febre dos times nacionais. E a Copa do Mundo está muito relacionada a isso. Tem um historiador importante chamado Eric Hobsbawm, que dizia que a comunidade que a gente projeta na nossa cabeça, que a gente acha que nos representa, ela ganha concretude quando ela encolhe para 11 sujeitos que têm ali nome, sobrenome e uma vestimenta em comum. Ou seja, torcer esse nacionalismo em escala de bolso. Vem daí.
0: Álvaro, nem todo mundo torce do mesmo jeito. Tem gente que some quando o time perde, tem quem ama mais justamente quando o time afunda. A ciência consegue separar esses perfis?
1: Sim, é aquela história do Cialdini, né, do estudo que ele fez. A ciência consegue separar isso e tem a ver com o quanto a identidade individual está fundida à identidade do time. Então, por exemplo, pensa num torcedor pouco identificado, tá? Esse torcedor, ele se afasta no momento do fracasso, tá? Isso aí a gente já viu há pouco. Agora, o contrário é muito interessante. O torcedor altamente identificado, ele faz o contrário. A derrota, ela não afasta, ela solda o sujeito àquela identidade, né? Acontece uma fusão em que a fronteira entre eu e o grupo desaparece. Tem vários experimentos com torcedores que fundidos à identidade de um time, né? Em geral, um time pequeno. É isso que explica meu padrasto, por exemplo, abrindo parênteses, era um grande torcedor da Ponte Preta, amava Ponte Preta. Eu não acredito que a Ponte Preta tenha um histórico de tanto sucesso assim, mas talvez isso, hoje eu compreenda que tenha reforçado justamente esse amor, essa aderência. Ou seja, tem algo de sacrifício pessoal. Como quando a gente, por exemplo, se sacrifica por alguém. Olha que interessante. Sabia que a gente sente maior conexão com as pessoas em relação às quais a gente se sacrifica do que em relação às pessoas que se sacrificam pela gente? É mais ou menos por aí também. Então eu acho que o torcedor que se funde ao time, ele está casado não com uma tabela de classificação, um histórico de sucesso, mas justamente com uma sensação de que a gente está juntos na alegria e, sobretudo, na tristeza.
2: Agora, faz diferença torcer para o resultado do jogo, Álvaro? E torcer de longe, gritar de longe, move alguma coisa? Ou é só quando o corpo está lá, dentro do estádio, em cima do jogo?
1: Pois é. Gritar de longe não faz a menor diferença, tá? Gritar sozinho na sala não move um milímetro dessa história. É uma pura cartaz particular e nada mais. Você pode achar que sua fezinha está funcionando, mas até em relação a isso existem vários estudos que mostram nenhum impacto, tá? Por mais que a gente queira que tenha, não tem nenhum. Agora, curiosamente, faz bastante diferença no estádio. E essa diferença, ela não ocorre de uma maneira tão óbvia assim, tá? Então, assim, a gente sabe, primeiramente, tem que pensar isso na verdade, que existe uma quantificação da diferença, tá? Então, como é que é a história? Quem joga em casa, né, em geral tem cerca de 60% dos pontos disputados, ou seja, pensa em todos os times, portanto, imagina que você tem uma regularidade aqui, então você tem uma vantagem 60-40 para quem está em casa, é mais ou menos por aí. Por que isso acontece? A vantagem passa principalmente por uma coisa que não tem nada a ver diretamente com o comportamento do torcedor impulsionando os seus jogadores. Ela passa pela cabeça do juiz. Eu tenho um estudo muito bacana que eu estava revisando para hoje, em que árbitros avaliaram o mesmo lance em vídeo, tá? Vários árbitros, vários lances. E uns tinham o som da torcida. Em outras ocasiões, a mesma situação estava simplesmente muda. O que foi visto? Uma diferença de 15% a menos nas faltas marcadas contra o mandante, intimidado, sabe, assim, sem perceber por isso. Olha que coisa engraçada, isso o juiz, é bom, portanto, ele fica mais receoso. Isso é muito bacana. E a pandemia, Fernando, eu acho que ela entregou o experimento perfeito para a gente testar essa hipótese. Por quê? Campeonatos inteiros rolaram estádios vazios. E o que o Neville mostrou? Que cruzando milhares desses jogos, a vantagem de casa, ela encolhe de forma marcante e o viés começa a evaporar justamente nos cartões. Quer dizer, sem plateia, o juiz parou de punir mais o visitante. Agora, isso significa que não tem impacto nenhum sobre a moral dos jogadores? Não, tem sim. tá? É só que ele não é um impacto tão grande. Novamente, isso medido do ponto de vista de testosterona é relevante. Só que quando a gente vai medir do ponto de vista de performance, não, a diferença não é estatisticamente relevante, importante, vamos dizer assim, significativa, como se diz na ciência. Do outro lado, existe esse mito, né, que a moral do visitante desaba, né, sob as vaias e tal. Isso é mais lenda do que dado, tá? É, o que machuca, de fato, quem joga fora não é esse lance da desaprovação, do desabono. É realmente o desgaste da viagem e o apito assimétrico, vamos dizer assim, enviesado, tá? Tá aí, não é questão de colapso psicológico. De qualquer maneira, faz diferença sim, quem vai no estádio sempre dá um empurrãozinho, como eu estou mostrando aqui. Em suma, gritando no estádio, você não pode não levantar a perna do atacante, mas você realmente pressiona e impacta o resultado. Aí, se vocês me permitirem, eu queria fechar, já que a gente está num momento tão bacana, pedindo para subir para Frente Brasil, o hino de 70 que praticamente fundou o jeito brasileiro de transformar a Copa em paixão e também nossa maneira de vibrar junto. Vai, Brasil!

0: mais uma vez, obrigado pela conversa aqui hoje e a gente volta a se falar na semana que vem. Um grande abraço e bons jogos. Boa Copa.
1: Muito obrigado, Fernando. Muito obrigado, Nadédia. Muito obrigado a você que nos acompanhou até quarta que vem.
2: Até.
0: E por falar em Copa, bom, faltam 7 minutos para começar. Suíça e Bósnia, jogo em Los Angeles. E tem uma questão que é o seguinte, essa segunda rodada que está começando agora, todo mundo empatado após... Tem 2 empates em 1-1 na rodada inicial. Tivemos Suíça 1, Catar 1, Canadá 1, Bósnia 1. Os 2 empatados, então. Começa daqui a pouco. Por falar em hino, uma curiosidade sobre o hino da Bósnia. É um dos poucos países da Copa em que não tem letra no hino. Você sabia dessa?
2: Olha.
0: É desde 99, uma melodia instrumental, conhecida como Intermeco, é a canção nacional. Não tem texto, não tem letra.
2: Eu não ia entender nada se tivesse, né?
0: Também não,
2: é melhor,
0: né?
2: Que não tenha.
0: É só instrumental. Daqui a pouco começa, a gente vai acompanhar aqui e trazer os resultados.

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1: Matheus Leite, sua informação.
2: Nadédia, a Polícia Civil de São Paulo faz buscas pelo segundo suspeito de participação num caso de latrocínio contra um policial militar aposentado que andava de bicicleta no Parque Vila Jacuí, na zona leste da capital paulista. O primeiro suspeito, identificado como Wanderson Santos, de 23 anos, já foi detido. O outro é o irmão dele, Erisvaldo Santos, de 32 anos, que continua foragido. O caso aconteceu na tarde desta quarta-feira. A dupla abordou Rodrigo Saraiva e um amigo do policial para roubar as bicicletas. Eles entraram em confronto e Rodrigo foi atingido por um tiro de Wanderson, que confessou o crime à polícia quando foi ouvido informalmente. A dupla ainda levou a arma do policial, como explica o delegado responsável pela investigação, Júlio Geraldo.
3: Ele afirma que ele entrou em luta corporal com o policial, tentou tirar a arma do policial, mas atirou ainda com a própria arma. O ladrão usou a própria arma para atirar no policial e levou a arma do policial, jogou um 32, diz ele que jogou no rio, nós tentamos localizar, mas a arma do policial que ele levou já foi localizada.
4: Com ele?
3: Com ele.
2: Os suspeitos também conseguiram roubar as bicicletas, que depois foram encontradas no endereço ligado à dupla, segundo a polícia. O amigo de Rodrigo Saraiva ficou ferido durante a luta corporal, mas não foi baleado. O policial aposentado chegou a ser socorrido e levado ao Hospital Municipal Ermelino Matarazzo, também na zona leste da cidade, mas não resistiu aos ferimentos. O inquérito também aponta que os irmãos já chegaram a ser presos anteriormente e têm passagem policial por outros crimes. Wanderson por outro roubo de bicicleta e Erisvaldo por três outros casos de roubo, um de furto e um de tráfico de drogas. A polícia informou também que durante as buscas por Erisvaldo, um suspeito atentou contra os agentes, foi baleado e morto. Ele não tem ligação com o caso. Nadédia.
1: Obrigada, Matheus Leite.

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0: 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Faltam 4 minutos para as 4. Nós temos mais informações com a Karen Lemos, ainda sobre o noticiário internacional e a guerra entre Ucrânia e Rússia agora. Karen, quais são as últimas informações?
1: Isso, Fernando. Olha, um ataque de drones ucranianos atingiu uma refinaria de petróleo de Moscou nesta quinta-feira e provocou uma explosão que fez o teto do local voar pelos ares. Teve um vídeo feito por moradores de Moscou registrando o momento. Quem acompanha a gente aí pelo YouTube, pela Globoplay, consegue acompanhar as imagens. Onde é possível ver, né, o teto da refinaria inteiro, né, o teto inteiro sendo lançado para cima com a explosão. Imagens realmente bem impressionantes, né? Bom, além da refinaria, um edifício residencial e uma instalação industrial, além de casas na região, foram danificadas por esse ataque, segundo o governo russo. Os impactos se estenderam também para o tráfego aéreo da capital. O principal aeroporto teve operações temporariamente suspensas. Essa ofensiva deixou pelo menos 16 pessoas feridas na região de Moscou, ainda de acordo com o governo. Esse é o segundo ataque ao local nesta semana e foi um dos maiores contra a Rússia desde o início da guerra no leste europeu. Na terça-feira, a refinaria foi alvo de uma ofensiva que causou danos generalizados às instalações de energia russas. Segundo o país, o sistema de defesa aérea destruiu 555 drones no país. Kiev também foi atingida por mísseis russos. Alertas de ataque aéreo foram emitidos para a maior parte do território do país. No início desta semana, um grande ataque contra a cidade matou 10 pessoas e provocou um grande incêndio, destruindo aí parte de um dos mosteiros cristãos mais antigos e importantes do país. A Rússia negou ter atingido o mosteiro. Já o presidente da Ucrânia, Volodymyr Zelensky, classificou essa ofensiva com drones como uma resposta totalmente justificada aos bombardeios russos contra cidades ucranianas. Fernando.
0: Obrigado. Essas informações de Karen Lemos em São Paulo. 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
4: Agora, 3h59, agora, tá tendo campanha do Agasalho 2026, claro, já chegou a época do frio, né? Com um pouquinho de antecedência, o inverno nem começou ainda. Quem tem itens para doação, agasalhos, calçados, adultos e infantis, mantas e cobertores, em bom estado, hein, pelo amor de Deus. Para doação, pode participar e pode entregar os itens em pontos de coleta no campus da USP, aqui no Butantã, em São Paulo. Tem vários pontos de arrecadação lá na USP. Tem no Instituto de Astronomia, Geofísica e Ciências Atmosféricas, no Instituto de Geociências, no Instituto de Energia e Ambiente, no Serviço Especializado em Engenharia de Segurança e Medicina do Trabalho e no Centro de Práticas Esportivas. As doações estão abertas até o próximo dia 26... e especificamente no Instituto de Astronomia até o fim de julho. O que for arrecadado vai ser encaminhado ao projeto Casa Caminhos e à organização Entrega por SP. Com a chegada do inverno e a queda das temperaturas, claro que o objetivo da campanha é ampliar a arrecadação de itens essenciais para garantir mais conforto e proteção a pessoas e famílias atendidas pelas instituições beneficiadas. As peças, reforçando sempre, devem estar em bom estado de conservação, lavadas e acondicionadas em sacolas. E a recomendação é que os itens sejam entregues prontos para uso, contribuindo para que a triagem e a distribuição para as pessoas atendidas pelas instituições beneficiadas aconteçam de forma mais rápida e eficiente. Estou falando aqui dos pontos da USP, mas claro que a campanha do Agasalho é muito ampla, também tem em condomínios, tem prédios corporativos, importante quem quiser, quem puder contribuir nessa época do ano que tem muita gente precisando. E por falar no clima, chegou a luz, que sempre chega nessa hora, por volta das 4 da tarde.
5: Aqui no estúdio, é a luz.
4: É claro.
5: É claro, só poderia ser.
4: Ela sempre vem, mas continua frio, tá?

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0: Quinta-feira, 18 de junho de 2026. O empresário Augusto Lima, ex-sócio de Daniel Vorcaro no Banco Master, pagou ingressos para dois shows da cantora norte-americana Taylor Swift para familiares do senador Jax Wagner. Segundo as investigações, um dos shows foi realizado em agosto de 2023 em Los Angeles, nos Estados Unidos. Os ingressos teriam sido comprados por meio da REAG, no valor de mais de R$ 63 mil. As informações sobre os pagamentos dos shows constam na decisão do ministro André Mendonça, do Supremo Tribunal Federal, que autorizou a nona fase da Operação Compliance Zero. O governador em exercício do Rio de Janeiro, Ricardo Couto, determinou a suspensão dos pagamentos de R$ 53 milhões do projeto Balcão do Consumidor do Procon por suspeitas de irregularidades. A iniciativa, que visa atender consumidores e pessoas com dependência de apostas online, está sob investigação do Ministério Público por semelhanças com projetos de uma outra fundação do Estado, a CEPERJ, já envolvida em escândalos de corrupção. A suspensão ocorre após alertas de órgãos de controle e investigações sobre possível desvio de recursos. O Banco Central publicou uma instrução normativa que acaba com o limite diário de R$ 500 em transações por aproximação via Pix. As novas regras permitem que os usuários alterem os limites diários para a modalidade. O modo de pagamento está liberado para aparelhos Android com Google Play e Samsung Wallet. O surto de ebola na República Democrática do Congo já resultou em mais de 200 mortes. O Centro Africano para Controle e Prevenção de Doenças alerta para o risco de se tornar o pior surto da história. Não há vacina ou tratamento aprovado para a cepa atual. No horário de Brasília, 4:04.
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1: Iniciamos a terceira e última hora do Estúdio CBN desta quinta-feira, 18 de junho de 2026. Com a aula.
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0: Professor Pasquale, boa tarde.
1: Boa tarde, Fernando. Boa tarde, Nadédia. Boa tarde, ouvintes.
2: Boa tarde, professor. Hoje, com o terceiro
1: capítulo...
2: Vocês
1: viram a mensagem? Viram a mensagem que eu mandei para vocês aí?
0: Sim, sim, da Espanha, que também o hino não tem letra, né? Ouvintes também mandaram. Obrigado, eu não sabia. Então, Bósnia e Espanha, países que estão na Copa, hinos que não tem letra.
1: E há um país também, um minúsculo país da Europa, chamado San Marino, República de San Marino, que fica dentro da Itália. Esse país tem um hino que tem letra, só que a letra nunca foi adotada. A letra é, por sinal, de um poeta italiano clássico chamado Carducci, Giosuè Carducci, mas o estado de San Marino nunca adotou a letra. Então, quando se toca o hino de San Marino, é só melodia.
2: Muito bem. E a gente vai seguir falando sobre curiosidades, né? Envolvendo países da Copa do Mundo, gentílicos e outras coisas.
1: Sim, sim, sim, sim. Vamos lá. Um país que não foi mencionado ainda é um país que vai aparecer indiretamente na letra de uma canção. Fernando, você estava com saudade de Língua, de Caetano Veloso?
0: Tenho sempre saudade. Vamos tocá-la. Vamos lá.
1: Nós vamos pegar um pedaço que eu acho que nunca peguei, porque a canção é grande e ela tem uma letra longa. Eu vou pegar um trecho. Quem canta é o Caetano junto com a Elza Soares. É antológica essa gravação. Disco Velô, de 1984, vai haver uma frase aí muito interessante e muito polêmica. Vamos lá.

0: bota maravilha nisso. Quando ele diz blitz quer dizer corisco, blitz quer dizer corisco, viu? Exatamente isso. Uma blitz lá do alemão, né, que é a redução de uma palavra imensa que eu não vou me atrever a pronunciar. Ontem eu já tentei pronunciar aqui Áustria em alemão, né? Os alemães que ouviram o programa devem ter dado muita risada. E é o blitz, uma palavra imensa que é reduzida para blitz, que é, hoje em dia virou sinônimo de batida policial e tal, mas isso vem de, a palavra inteira quer dizer guerra relâmpago, né? E daí blitz, que é essa coisa do... Mas em suma, a letra do Caetano diz assim: incrível, é melhor fazer uma canção. Está provado que só é possível filosofar em alemão. Se você tem uma ideia incrível, é melhor fazer uma canção. Está provado que só é possível filosofar em alemão. O Caetano aí está sendo extremamente irônico, ele está falando da língua, da nossa língua, ele faz uma viagem antropológica, social, histórica, maravilhosa sobre a nossa língua. E aí ele cita uma frase de um filósofo alemão, Martin Heidegger, do qual o Caetano é leitor. Não nos esqueçamos de que Caetano Veloso estudou filosofia na Universidade Federal da Bahia. E ele, o Heidegger dizia, né, que só o grego e o alemão podiam se prestar à filosofia e tal. O Caetano está sendo irônico aí para dizer que não é assim, que é possível filosofar em qualquer língua, no português ou na língua que for, e não só em alemão. Alemão é uma das formas que a gente tem em português, sem dúvida nenhuma, a mais usada, né, para que se faça referência a um país chamado Alemanha. Chamado Alemanha em português. Como é que se chama Alemanha em italiano, querida Nadeja?
1: Germania.
0: Ecco, Germania, né? Embora exista a palavra correspondente à Alemanha em italiano, ninguém usa, é Germania, não é? Então prestem atenção nessa letra que eu fui cavar, né? Eu e minhas maluquices aqui de pesquisas e tal, vocês vão ouvir agora uma canção chamada Na Casa do Seu Tomás. Essa gravação é de 1938, composição de Antônio Nassara e J. Cascata. Quem canta pra gente é Dircinha Batista, com direito àquele arranjo típico daquela época, são muitos anos, né? 88 anos. Vamos ouvir e vai haver uma palavra aí, e uma outra, duas, na verdade, né? Uma ligada à outra. Uma delas tem a ver com isso que a nossa Nadete acabou de dizer. Vamos ouvir.

0: E aí, professor?
1: Teuto e Germana.
0: Teuto e Germana, é verdade.
2: É, Teuto e Germana. É música de carnaval, viu? Carnaval de 1938, vê se pode. É, dois casais, o primeiro é Aritana, eu pesquisei tudo que pude sobre isso, não achei nada, né? O outro, Teuto e Germana. Sabe por que Teuto e Germana? Se o Brasil e a Alemanha fizerem um tratado, esse tratado vai ser Teuto-brasileiro. Teuto, porque Teuto se refere a Teutônia, que tem a ver com a Alemanha, não é? E Germana, a mesma coisa, né? Tanto que a gente pode dizer em português, claro que ninguém diz, não é uso, mas isso tem registro, tem vida, né? Teutônico, germânico, germano, alemão, e também a gente pode dizer uma coisa, como é que é alemão em italiano, querida Nadédia?
1: Tedesco.
2: Exatamente, que por sinal é sobrenome de muita gente aqui no Brasil e na Itália, Tedesco, que quer dizer alemão, né? E existe em português, pode procurar aí, Fernando, se o dicionário estiver aberto, Tedesco, né? Você vai encontrar como sinônimo de alemão.
0: Tá, vou abrir aqui.
2: Achou?
0: Não estava com ele aberto, professor.
2: Tá, enquanto você procura, a gente vai... Bom, tá resolvida a questão da Alemanha, tá? Então, tudo isso, o acordo, o tratado teuto brasileiro é um tratado entre Alemanha e Brasil, e a Alemanha tem todas essas versões, né? Alemão, teuto, teutônico... germano, germânico, tedesco, tudo isso, tá? Bom, e como é que tá o nosso tempo? Eu posso ir pro outro? Um minutinho? Então esse minutinho, vamos lá, vamos ouvir uma canção de Zé Cabaleiro, do maranhense Zé Cabaleiro, cantada pela maranhense Rosa Reis, uma canção chamada Baixô. Se não der para comentar tudo, fica para amanhã. Amanhã nós vamos falar do Haiti, né? Por razões óbvias. Vamos lá.

0: é que
1: foi
0: é?
1: Um poeta japonês, Bashoku, foi ele que criou o haikai, né, que é uma forma poética tipicamente japonesa, que depois no Brasil ganhou uma nova roupagem. E o nosso querido poeta lá de Curitiba, o Paulo Leminski, fazia muitos haikais, e o Zé Cabaleiro homenageia o Leminski nessa canção chamada Bashou. Então, nessa canção nós vimos japonês e vimos nipônico, né? Apareceram essas duas palavras na letra. E nipônico tem a ver com o nome do Japão em japonês, né? Que é Nippon, né? Jipon, Nippon. E daí, nipônico, por isso, nipo brasileiro, diz respeito a algo que une o Japão e o Brasil. O acordo nipo brasileiro é um acordo entre o Japão e o Brasil. É isso.
0: Obrigado, professor. E até amanhã.
1: Amanhã vamos falar do Haiti. Beijo pra vocês.
0: Beijo. Agora são 4 horas e 16 minutos. Vamos a Brasília com a Samantha Klein. Oi, Samantha, boa tarde.
2: Oi, Fernando, boa tarde. O senador, líder do governo no Senado, Jax Wagner, concedeu uma entrevista a Bandeirantes e afirmou que os valores encontrados em endereços dele são relacionados a viagens internacionais que ele fez. Na operação de busca e apreensão desta quinta-feira, agentes da Polícia Federal encontraram endereços ligados ao senador, $55 mil e €33 mil. Ele também afirmou que de 2019 para cá recebeu cerca de $77 mil do Senado em diárias e que em missões internacionais como senador, muitas vezes preferiu utilizar o próprio cartão de crédito pessoal ao invés de levar valores em espécie. A Polícia Federal também identificou pagamentos na ordem de 2 milhões e 400

0: 4:21, informações ao vivo com Amanda Mazei. Boa tarde.
1: Boa tarde, Nadédia. A Polícia Federal cancelou o porte de arma dos guardas civis municipais de Ribeirão Pires, na Grande São Paulo. A medida afeta, inclusive, o comandante-geral da corporação. Segundo a PF, o comando da Guarda Civil Municipal da cidade deixou de cumprir pontos de um acordo, assinado em 2021, obrigatórios para a manutenção das licenças de uso de armamentos. Entre as exigências estão a criação de órgãos de controle interno e externo independentes da guarda, corregedoria e ouvidoria e um controle eletrônico do uso e do armazenamento das armas. A GCM não tem controle eletrônico do uso de armas e nem do ponto dos funcionários. Segundo as autoridades, isso favorece fraudes, destruição e falsificação de registros ou provas de eventuais irregularidades. Cidades vizinhas já têm um controle eletrônico há anos. A Polícia Militar vai reforçar o policiamento até que o acordo de cooperação com a Polícia Federal seja regularizado, segundo a gestão do prefeito Guto Volpi, na Dédia.
0: Obrigada, Amanda Mazei.

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0: Oi, vovô, boa tarde.
1: Obrigado, Fernando. Tudo boa bem? Tarde, Fernando. Boa tarde, Nadédia. Boa tarde, ouvintes.
2: Boa tarde, doutor.
0: Doutor, vamos lá. Mais uma mágica, uma substância mágica que vai secar a minha, a sua, a nossa barriga. Mas é mentira.
1: A minha? A minha não, cara.
0: A minha
1: não
0: também não. Isso, coitado.
1: Você nem precisa ser pedala pra caramba.
0: Não adianta, ela não sai. Eu posso fazer o que for, ela não sai. Depois dos 40 não sai.
1: Mas é o seguinte, cara, o que me chocou foi um colega médico mandou para mim um link de um vídeo mostrando a Susana Werner usando uma substância para secar a barriga. E o que ela dizia que estava usando é uma molécula que não existe oficialmente. Não tem aprovação em lugar nenhum do mundo. Então, é uma molécula que está sendo investigada, tem estudo em fase 3... Foi apresentado um trabalho científico recentemente no Congresso de Diabetes, mas ainda não existe. E nós estamos falando da tal da retatrutida, que é uma molécula que mira 3 alvos ao mesmo tempo. Os mesmos hormônios do apetite e do metabolismo que Mounjaro e Egoff atuam, só que mais um deles. Nos estudos, os números foram impressionantes. Inclusive, o trabalho apresentado agora mostrou o resultado de perda de 28% do peso corporal em 80 semanas de tratamento. É o maior resultado já feito nessa classe de medicamentos. Mas é o seguinte, os dados foram publicados agora,

0: Nada disso foi apresentado aos órgãos regulatórios, não foi apresentado ao FDA nos Estados Unidos, não foi aprovado pela Agência Europeia, não foi aprovado pela Anvisa. Estou falando europeia porque Suzana Werner mora em Portugal, né? Vai que ela fez o vídeo lá. Não foi aprovado pela Anvisa no Brasil, embora tenha gente aqui que disse que está usando. Quer dizer, ou seja, gente, não existe caneta ou dose de retratutida oficial nas farmácias, em lugar nenhum do mundo. A previsão é que a aprovação só saia por 2027, 2028. Então, o que ela está usando? Acho que nem ela sabe, né? Uma substância manipulada. E aí é que mora o perigo, gente. A molécula manipulada não passa por controle nenhum de pureza, de estabilidade, que um remédio aprovado tem que passar. Você não tem ideia do que está sendo aplicado, injetado, o que que tem a ver ali dentro. Não, nada disso tá avaliado. A questão não é discutir a pessoa que está usando. A questão é o seguinte: é uma promessa real, os dados apontam para um sucesso até agora, provavelmente vai ser aprovado pela Agência de Medicação, inicialmente nos Estados Unidos, depois no resto do mundo. Agora, não é a mesma coisa que poder usar, gente. E quando você vê uma pessoa muito famosa utilizando um troço que não existe, isso vira tendência na internet. Milhares de pessoas vão querer copiar, sem saber o risco. Então, uma frase que eu vou dizer é a seguinte, cara: antes de qualquer caneta emagrecedora, tem que vir um médico. E, de preferência, um médico com registro e qualificação de especialidade. Porque senão, Fernando e Nadédia, a gente vai estar brincando de injetar uma qualquer coisa no corpo da gente. Coisa que não é para ser feito, né? Não é sério, né? Então, eu fiquei muito preocupado quando eu vi o vídeo, porque é aquela coisa, né? A gente está ouvindo falar de gente que diz que está usando retratutida há já alguns meses. Isso aí não é novidade alguma nas redes. Mas quando gente muito famosa aparece usando, o risco
1: Irresponsabilidade.
0: é exponencial, a responsabilidade é enorme. Então, eu achei que a gente tinha que trazer essa discussão aqui, falar sobre isso, porque é muito perigoso, gente.
1: Perfeito. Doutor, obrigado pelo alerta e até a semana que vem. Uma boa tarde.
0: Obrigado, Fernando. Obrigado, Nadédia. Obrigado, ouvintes.
2: Até.
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1: Ouvintes relatam um problema na linha azul do metrô. Vamos ouvir aqui, é a Tereza.
4: Então, boa tarde. Eu sou a Tereza, sou ouvinte assídua da Rádio CBN, sou da Zona Norte, moro em Santana. Estamos aqui no vagão do metrô, parados aqui na Estação Tiradentes há mais de 15 minutos. A desculpa apresentada é de que há um passageiro na via próxima à Estação Tietê e de que eles estão trabalhando para normalizar. A linha está totalmente paralisada nos dois sentidos.
1: Matheus Leite, e aí, temos informações? Espera aí, o Matheus vai voltar aqui com mais informações. Oi, Matheus. E aí, o que sabemos sobre a linha azul?
5: Oi, Fernando, exatamente. É um problema, segundo o metrô aí, causado pela presença de uma pessoa na via, como nosso ouvinte disse, na altura da estação portuguesa Tietê. E agora o metrô aponta que tem velocidade reduzida e que as equipes trabalham para normalizar. Previsão de normalização aqui, de acordo com o metrô, é às 4h35 da tarde, daqui 5 minutos. Mas a gente continua monitorando, né, para ver se realmente esse prazo será cumprido, se logo menos a velocidade reduzida vai ser retirada aí e a circulação volta ao normal. Esse problema agora na linha 1 azul, nas demais linhas administradas pelo metrô, pela CPTM, pelas concessionárias, situação normal agora, Fernando.
1: Obrigado, Matheus.

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0: Quinta-feira, 18 de junho de 2026, o senador Flávio Bolsonaro, pré-candidato à presidência, apresentou em São Paulo um conjunto de 12 propostas na área de segurança pública, que chamou de Plano Brasil Sem Medo. Entre as medidas defendidas pelo senador para combater facções criminosas e reduzir a violência contra a mulher, estão a construção de 5 novos presídios federais de segurança máxima, a classificação de facções criminosas como organizações terroristas e a redução da maioridade penal de 18 para 16 anos. Participaram do evento o senador Sérgio Moro, pré-candidato ao governo do Paraná e ex-ministro da Justiça, e o deputado Guilherme Derrit, ex-secretário da Segurança Pública de São Paulo. O governo do Amazonas alertou que o estado pode enfrentar uma seca semelhante à registrada em 2023, no segundo semestre desse ano. A previsão considera o risco de formação do El Niño, que pode reduzir as chuvas e aumentar o período de estiagem na região. Segundo a Defesa Civil, há mais de 80% de probabilidade de o fenômeno se estabelecer no segundo semestre de 2026, com possibilidade de permanência até o ano seguinte. O líder supremo do Irã, Mojtaba Khamenei, afirmou ter dado permissão ao governo iraniano para que assinasse o acordo de paz com os Estados Unidos, embora inicialmente não concordasse com o plano. A declaração foi dada por meio de uma publicação nas redes sociais. A liderança ainda não se manifestou sobre a próxima fase das tratativas em que Washington e Teherã devem discutir sobre o programa nuclear iraniano com a apresentação de uma resolução em até 60 dias. No horário de Brasília, 4h34.
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0: 4:35. Uma bebê de 7 meses teve 10 pedidos de transferência negados por hospitais do interior de São Paulo antes de morrer em uma unidade de pronto atendimento em Jaboticabal. Os documentos foram obtidos pela CBN. Segundo os registros, os hospitais alegaram superlotação ou falta de estrutura para receber a criança. Informações do Fábio Marquiselli.
1: A bebê de 7 meses que morreu em Jaboticabal, no interior de São Paulo, enquanto esperava por uma vaga de internação, teve a transferência para hospitais da região de Ribeirão Preto recusada 12 vezes. Documentos obtidos pela EPTV, afiliada da TV Globo, mostram que Antonella de Lima Melo passou quase 24 horas à espera de uma vaga em um centro de terapia intensiva pediátrica. Os registros da regulação estadual revelam uma sequência de pedidos feitos pelos médicos e de tentativas de transferência sem sucesso. Ao todo, foram 12 recusas de atendimento. As negativas partiram de hospitais que alegaram superlotação ou falta de estrutura para receber a paciente. Entre eles estão a Santa Casa de Ribeirão Preto, o Hospital das Clínicas de Ribeirão e a Santa Casa de Jaboticabal. Os documentos também mostram que médicos alertaram repetidas vezes sobre a piora do quadro de saúde da criança, com dificuldade respiratória, necessidade de UTI pediátrica e risco de parada cardiorrespiratória. Mesmo diante da gravidade do caso, a vaga não foi encontrada ao longo de todo o dia 1º de junho. Somente às 9h50 da noite foi autorizada uma transferência para a Santa Casa de Sertãozinho. No entanto, a liberação ocorreu na modalidade chamada de vaga zero, sem a garantia de atendimento imediato. Menos de uma hora depois, às 10h47 da noite, Antonella morreu. O caso levantou questionamentos sobre o funcionamento da rede regional de atendimento pediátrico. Especialistas ouvidos pela reportagem afirmam que a criança poderia ter sido acolhida em um hospital mesmo antes da disponibilidade de um leito de UTI. Em nota, a Santa Casa de Ribeirão Preto informou que não possui UTI pediátrica e que opera com a capacidade máxima. O Departamento Regional de Saúde informou que tem trabalhado para ampliar a capacidade da rede na região de Ribeirão Preto. A Secretaria Estadual de Saúde informou à CBN que deverá se manifestar sobre o caso na próxima segunda-feira. De Ribeirão Preto, Fábio Marquiselli.
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0: com Michele Silva. Michele, boa tarde para você e bem-vinda.
1: Tudo bem, Fernando, Nadédia, boa tarde.
2: Boa tarde.
0: Bom, a gente está falando bastante de Copa, mas tem sempre que lembrar que ano que vem tem Copa no Brasil. Copa Feminina no Brasil em 2027. A gente vai falar sobre a preparação da seleção brasileira para essa Copa. Onde é que elas estão treinando?
1: O Campeonato Brasileiro, a Copa do Brasil, as competições femininas estão paradas, né? Por causa da Copa do Mundo masculina. Mas o Brasil das mulheres não está parado, porque está se preparando justamente para a Copa de 2027. Treinamentos acontecendo em Itu, no interior de São Paulo. Começaram no dia 15, né? E, portanto, nessa semana, e vão até o fim de semana. Então, tem mais aí, dá para dizer assim, 2 dias de treinamento, né? A sequência que foi marcada para essa semana de junho. São realmente treinamentos, atividades que foram pensadas para que o Arthur Elias ele pudesse observar atletas, e aí ele convocou quase 30 atletas, algumas mais experientes, outras mais jovens, inclusive estão participando desse processo, desse trabalho, até mesmo as comissões técnicas das seleções sub-20, sub-17 do Brasil, para que ocorra essa integração mesmo. Para se ter uma ideia, entre as goleiras, o Arthur Elias tem a Nicole, do Corinthians, que é uma goleira já um pouco mais experiente, mas tem também a Morgan, que também é do Corinthians, mas é uma goleira das divisões de base do clube e também da seleção brasileira. Entre as zagueiras, por exemplo, tem a Isa Haas, uma das mais convocadas pelo Arthur Elias, mas também tem outras atletas de um histórico um pouco mais recente, mas que também estão aí para tentar mostrar o que elas podem fazer, né? Tem a Fio Palermo, do Palmeiras, por exemplo. Aí tem essas variações entre atletas mais experientes e aquelas que ele ainda quer observar. Tem a Raíssa Bahia, do Palmeiras, que recentemente ganhou oportunidades nas últimas listas e que também está presente. Andressa Alves, aí uma jogadora bem mais experiente. Então está ocorrendo essa mescla legal, assim, de jogadoras de mais tempo de seleção brasileira, com aquelas que já estão acostumadas a vestir a camisa da seleção, mas nas divisões de base ou em convocações mais recentes, ele fez uma mescla bem interessante. E o objetivo dele, Fernanda, Nadédia, é que ele consiga observar individualmente e também fortalecer o coletivo da seleção brasileira. Ele disse que não é nada experimental, que ele realmente está utilizando o período de treinamentos para avaliar cada uma das atletas, pensando, é claro, nessa formação da lista para o ano que vem. Ele falou que tem uma base aí de 15, 16, 17 atletas que ele já vem convocando com frequência, né? Dá para a gente citar, por exemplo, o caso da Isa Haas, né? Zagueira que está no futebol mexicano, que ele conta muito com essa jogadora, mas tem outras que ele vai experimentar. Tem, por exemplo, 5 estreantes: Nicole, a Tayla, a Serrana, a Andressa Alves e a Clarinha. E entre as mais jovens, a Evelyn, a Clarinha e a Kailane, que são jogadoras do sub-20 da seleção brasileira, tem chamado muito a atenção, principalmente a Evelyn atuando ali no setor de ataque. Então ele tem feito esses treinamentos em preparação para um 2027 que parece estar longe, mas pensando em seleção, não está tão longe assim, né? São poucos encontros que o técnico tem com a seleção para preparar. Depois desse encontro de junho, só para você ter uma ideia, tem uma data FIFA em outubro e outra em novembro, ali comecinho de dezembro. Então são mais 2 encontros em 2026, e aí já virou ano, já é 2027, já é ano de Copa do Mundo aqui no Brasil.
2: Ia falar isso sobre as datas FIFA, Michele, porque já fico na expectativa, exemplo de como foi o ciclo da seleção masculina que a gente está vendo jogar a Copa agora, dos amistosos, que vem antes desse momento da disputa em si.
1: Sim, a gente não tem ainda uma confirmação de como será o planejamento, né? Quais seleções a seleção brasileira vai enfrentar, essa parte a gente ainda não tem. Mas a gente teve uma notícia muito legal, que veio através do Arthur Elias mesmo, de que ele espera fazer pelo menos uma dessas 2 datas FIFA que restam ainda em 2026, pelo menos uma jogando no Brasil, né? A seleção brasileira gostou da energia, claro, né, jogando em casa, né, não tem como não gostar, mas ele quer muito que as atletas elas consigam jogar aqui no Brasil. E aí são alguns fatores para isso, né? Primeiro, questão de conexão com a torcida, questão de fomentar também, desenvolver ainda mais a cultura do futebol feminino no nosso país, e também uma questão de adaptação. O Brasil hoje tem atletas que jogam aqui, né? Tem aí nomes que eu citei, como a Nicole, por exemplo, do Corinthians, Andressa Alves também do Corinthians, a Kailane do Flamengo, jogam aqui. Mas tem outras atletas que não jogam no futebol brasileiro. Já jogaram, mas hoje não jogam mais. A Yaya, que hoje está no PSG, né? Tem a própria Antônia, que também retornando à lista muito feliz, ela joga no Real Madrid. Então, essa conexão dessas atletas com o futebol brasileiro, é pensando nisso também que o Arthur Elias quer ainda ter outros encontros com a torcida brasileira ainda em 2026. A gente ainda não tem datas e locais, mas ficamos aí na expectativa da seleção brasileira jogando aqui antes de 2027.
0: Adversários também não.
1: Adversários também não.
0: Tá bom, tá bem.
1: Tem uma definição aí para acontecer, claro, né, Fernando, você traz um ponto importante, o quanto antes definir e divulgar melhor, porque aí as pessoas já conseguem se programar, né, mas a gente ainda não tem no horizonte qual que vai ser a programação. Estamos em junho, quase julho, e a tendência aí, repetindo até as datas para a galera se programar, a gente não sabe ainda locais, mas é importante para o pessoal, enfim, tentar se programar de alguma forma. Data FIFA em outubro é do dia 5 ao dia 13, e a data FIFA de novembro, ali dezembro, é do dia 24 de novembro até o dia 5 de dezembro. Então são esses dois períodos que a seleção brasileira vai se reunir para jogar ou aqui ou fora do país, pensando na preparação para 2027.
0: Tá certo. Obrigado, Michele. Uma boa tarde para você. Até semana que vem.
1: Valeu, Fernando. Valeu, Naded. Até semana que vem.
2: Até.
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2: Quatro horas, 46 minutos agora para a gente atualizar a situação na linha azul. Agora está de volta o Matheus Leite. Fala, Matheus.
8: Nadédia, segundo o metrô, operação normalizada neste momento na linha 1 azul. Pouco tempo atrás a gente tinha falado sobre problema de velocidade reduzida por causa de uma pessoa presente na via na altura da estação portuguesa Tietê. E agora, de acordo com o metrô, situação normal. Então, portanto, operação normal na linha 1 azul e nas demais administradas pelo metrô, pela CPTM e pelas concessionárias na Dédia.
2: Obrigada, Matheus. E agradecendo também a Tereza, nosso ouvinte, que já falou aqui também que voltou à normalidade lá por onde ela passava, cerca de 10 minutos, e foi ela que nos alertou aqui desse problema, ajudou a gente também a informar rapidamente aos outros ouvintes que fazem esse caminho. Falando rapidamente das condições das estradas que cortam o nosso estado, na Rodovia dos Imigrantes, aliás, corrigindo, na Rodovia Anchieta, sentido litoral, agora tem lentidão do quilômetro 38 ao 44. Não teve acidente lá, só mesmo muitos carros passando pela rodovia. Falando também da Castelo Branco, sentido interior, tem pequenos trechos de lentidão do quilômetro 31 ao 33 e do 13 ao 16. Também na rodovia Raposo Tavares, no sentido São Paulo, a lentidão também é um trecho pequeno, do 27 ao 25 nesse momento.
0: Nosso ouvinte Paulino diz que a marginal está parada desde antes da ponte do Jaguaré. Sabe até onde? Até o infinito, diz ele. Perguntei qual o sentido, Interlagos.
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0: João Marcelo Boscoli, boa tarde, João.
9: Boa tarde, Nando. Boa tarde, Nadeja. Boa tarde, ouvinte.
2: Boa tarde, João.
0: Hoje, dentro
9: trânsito
0: do estúdio.
9: Trânsito gostoso.
0: Gostoso. Respira fundo e vai. Ouve boa música.
9: Vamos, funciona.
0: Vai.
9: Vamos dentro do estúdio. Olha, eu descobri uma história recentemente, curiosa, porque é assim. Às vezes nós escutamos algumas músicas em celebrações e tal, músicas que são cantadas em outra língua, e de repente a gente não sabe exatamente o que está falando, e usa uma música de maneira inadequada. Então, você vai, como é esse caso, você vai para um casamento e escolhe uma letra que não está exatamente exaltando aquela cerimônia. Mas se você não sabe a letra, você não entende determinada língua, vai com a melodia e tal. Só que o caso que eu descobri, envolvendo Earth, Wind and Fire e um clássico dos anos 70 que virou música de casamento, o compositor da música e cantor da banda, o Philip Bailey, que é o que canta quase sempre no falsete, os solos são sempre no falsete, no Earth, Wind and Fire, né? Voz aguda, muito bonita e tal, ele falou, olha, eu fiz uma música que virou tema de casamento, mas é história. A Tatiana que sempre pede fofoca, né, Nadeja? Hoje tem uma fofoca, mas ela não tá aí.
2: Mas eu gosto também. Ela. Pode mandar.
9: Gosta de fofoca?
2: Gosto.
9: Quem não gosta de fofoca, né? Então é o seguinte, ele fez a música numa situação que não tem nada a ver com uma cerimônia matrimonial, e tá escrito na letra, e ele falou, olha, a vida inteira fiquei constrangido, porque as pessoas chegavam e falavam, ah, eu casei com essa música e tal. Então vamos primeiro ouvir a música, ela chama Reasons. Quem é mais da minha idade, 50 e poucos, tá, deve conhecer, mas também, talvez, se alguém foi a alguma cerimônia, em algum momento, talvez tenha ouvido Reasons. De tempos em tempos, elege uma música, né, para ser tema de casamento, fora a própria marcha nupcial. A música é essa aqui, chama Reason, tem duas versões, vou tocar uma primeiro, aí vou contar a história da letra, e que é a história contada pelo próprio Philip Bailey, que compôs e cantou a música. Então vamos começar então, dentro do estúdio vamos ouvir a música em questão, veja, você que está aí ouvinte, veja se lembra, manda mensagem pro Nando, né, para deixar ele equilibrando pratos aí. E diga se já ouviu essa música, por favor, DJ.

0: Beleza. Então essa música virou um hino de casamento. Eu nem conhecia essa música nessa versão. Eu conheci numa versão que foi lançada um pouquinho depois.
1: De todos os seus casamentos, você nunca usou essa música?
0: Não, eu nunca casei assim, né? Eu nunca, meu pai se casou. Se casou todo, ficou todo casado. Eu nunca casei assim, né? Numa cerimônia, nunca tive a oportunidade.
2: Eu já ia perguntar se João Marcelo era a Gretchen, assim, da produção musical, né?
0: Não, é que o pessoal aí gosta de inventar, entendeu?
2: Ah, o Fernando é bem esse tipinho mesmo.
1: Fábio Júnior.
0: Não, hoje eu falei do Fábio Júnior, né? E não, ele é o recordista, mas gente, não é o meu caso.
1: Tá bom.
0: Bom, mas vamos lá.
1: Vamos lá.
0: Aí o que acontece? Essa música muito romântica virou tema de casamento. E aí eu vi a entrevista do Felipe Bailey contando o seguinte, ele é muito educado, então ele falou, olha, nos anos 70, o Earth and Fire era a maior banda do mundo, tinha muita gente que seguia a gente e tal, e aí eu saí com uma fã e dormi com a fã, foi uma noite maravilhosa, né? Fiquei apaixonado e tal. Quando eu acordei, eu levantei, eu fui até o toalete, né, o banheiro, e aí eu ouvi a mulher que eu tinha passado a noite mentindo pro marido dela, dando uma explicação absurda porque ela não tinha voltado para casa. E eu tava no banheiro super apaixonado, assim, eu fui ficando humilhado, assim, perdi o meu orgulho, ficou totalmente ferido, me senti a última das pessoas, me senti mal, senti que eu estava atrapalhando o relacionamento de alguém, eu estava fantasiando um negócio e tal. E aí ele escreveu na música, né? Eu falei, bom, beleza, mas deve ser uma história interna dele. Mas aí ele disse, não, mas tá escrito na letra isso, né? E porque a música vem e tal, aí tem esse desfecho. O começo da música trata do romance, né? Do encantamento e tal. E aí tem o refrão, e aí um dos últimos versos ele dá esse, como é que chama? O plot twist, né? A reviravolta no roteiro. E acaba com essa situação que ele ouve a pessoa mentindo tudo lá no telefone. E aí depois falou pra ele, quando eu olhei você, eu falei, isso vai ter que acontecer, não importa. E aí ele fez a letra e tal. Como eu pensei, né? Poxa, ninguém sabe disso, não deve estar expresso na letra. É uma história interna, ele usou uma coisa dele e transformou numa canção neutra, mas não é, ele trata disso na letra, e aí por isso o espanto dele de nativos, né, americanos, tal, gente que mora lá e lê a letra, ignorar esse fator. Nando, você tem uma voz de veludo? Nossa, eu tô com ela aqui, tá. Em português e inglês.
1: Eu vou ler em português, então ele conta o seguinte no final.
0: Não, lê em inglês, não, por favor,
1: ninguém vai entender, imagina.
0: Mas você lê em inglês e eu leio em português.
1: Não, lê você em inglês.
0: Anos 80. Vamos lá.
2: O mundo em meia hora, Fernando.
1: Eu vou ler em português.
0: Mas, Fernando, você faz curso de inglês, tem aula de inglês.
1: Tudo bem, mas eu não vou ficar falando no ar. E pela manhã, quando eu me levantar, dá pra gente visualizar a cena, hein? Depois de tudo que o João falou, o cara fala o seguinte, o cara escreve o seguinte. E pela manhã, quando eu me levantar, não me sentirei mais hipnotizado. Sem motivo, nossos motivos não tinham dignidade. Depois de todas as nossas razões, todas as nossas razões eram uma mentira. Depois de todas as nossas razões, o amor, que era o que importava, foi deixado de lado.
0: Então, olha
1: que loucura.
0: Eu sei que não é uma história relativamente maluca. Você ouve essa música em português e decide que essa música vai ser a música do seu casamento. E isso foi uma febre. Durante a segunda metade dos anos 70 e início dos anos 80, Reason é um hino de amor. Só que, na verdade, ela nasce de uma situação como essa. Queria aproveitar, antes de acabar e finalizar a história, a versão de Reason que eu conheci é uma versão ao vivo, que é essa aqui que eu também deixei no ponto. Só o comecinho para vocês verem Earth and Fire ao vivo, a versão que eu conheci, que fez muito sucesso também. Vamos lá.

0: Então é isso. É uma história que eu achei curiosa, uma fofoca do estúdio. Eu, a vida inteira, também nunca tinha lido a letra, pra ser bem sincero. Mas, poxa, se você vai casar, escolhe um tema, a primeira coisa que você faz é ler a letra. Não fez nenhuma diferença. Então é curioso como a melodia, né, a música que está ali expressa, né, expressada através de uma melodia, tem um sentido emocional, né? Se cantar só a melodia, sem a letra, já tem um monte de coisa lá, acabou se sobrepondo ao sentido literal, que é super estranho, né? O cara fala, acabou o amor, acabou a ilusão, as nossas razões eram mentira e tal, e mesmo assim ficou um grande sucesso. Tem casos aqui no Brasil de músicas que falam uma coisa e as pessoas adotam para outra. Mas isso fica pra semana que vem, que tem mais fofoca, né? Enquanto a Tatiana tá viajando, a gente traz a fofoca.
1: Ela volta semana que vem.
0: Que danadinho, né?
1: Ouvinte lá, ele resumiu bem. Ou seja, é um hino de casamento baseado numa letra de adultério. Labieno Mendonça.
0: Exatamente. É um adultério. E que ele descreve na letra e as pessoas mesmo assim, acho que passaram por isso. Acho que a emoção...
2: Não, vocês têm que ver outro ângulo, gente. Às vezes a mulher estava mentindo o quê? Pra proteger o sentimento do marido. Por isso que é romântico ali no casamento. Falei...
0: Ah, eu já ouvi isso. Vai doer mais em mim do que em você. Eu já... Todo golpe já foi sofrido aqui na Avenida das Desilusões de João Marcelo Bosco. Mas assim, é um pouco demais, né? Mas curioso ainda assim, sem nenhuma questão, cada um tem a sua moral, cada um tem as suas coisas, mas uma música que trata de um adultério virar um tema de casamento, eu achei curioso.
1: Sinal,
0: a música é lindíssima.
1: Que vai dar tudo errado. Não sei, talvez.
0: É um submarino, até boia, né? Mas mora normalmente afunda.
1: Tá bom.
0: Muito obrigado.
1: João, obrigado mais uma vez, até amanhã.
0: Até amanhã. Obrigado, Nadeja.
2: Valeu.
0: Obrigado, Nando. Obrigado, ouvinte. Um beijo.
1: Olha, antes de encerrar, cadê o gol entre Suíça e Bósnia,
2: Nadeja? Cadê? Meu bolão.
1: Um gol, 0-0. Intervalo do jogo, tá? A gente tá terminando aqui. Produção de Janaína Barros. Assistência de Suelinton Viana. Trabalhos técnicos de Daniel Fonseca.
2: Oi? Quem?
3: Quem? Apresentação. Fernando Andrade.
1: Você não faz Daniel
3: Fonseca? E Nadeja Calado.
2: Em sua Daniel defesa, Mesquita. Tá escrito. Agora, contra você, você não precisava ler também. Boa tarde.
1: Ah, bom final de tarde pra você. Até amanhã.

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0: Quinta-feira, 18 de junho de 2026. O ministro Gilmar Mendes do Supremo Tribunal Federal determinou o levantamento parcial da suspensão nacional sobre processos judiciais que discutem a pejotização. A prática consiste na contratação de trabalhador autônomo ou de pessoa jurídica para prestação de serviços. A medida vale apenas para as instâncias ordinárias do judiciário, como varas e tribunais regionais. No total, há mais de 61 mil processos sobre o assunto suspensos, segundo dados da Justiça do Trabalho. A suspensão havia sido determinada em abril do ano passado. A deputada federal Érica Hilton, do PSOL, recebeu da Justiça o direito de resposta contra o apresentador Ratinho, do SBT, por declarações transfóbicas feitas durante um programa da emissora. De acordo com a sentença, o canal terá de exibir um vídeo da parlamentar. Segundo a decisão, o vídeo da deputada deve ser veiculado na íntegra no SBT no prazo máximo de 10 dias, sob a condição de multa de R$50 mil ao canal. A emissora pode recorrer. Vacinas atualizadas contra a Covid-19 ajudaram a reduzir o risco de infarto e derrame em idosos. O dado faz parte de um estudo publicado na revista científica JAMA Internal Medicine. A pesquisa feita com veteranos de guerra mostrou uma queda de mais de 50% dos eventos cardiovasculares no grupo acima dos 75 anos. Os cientistas usaram fármacos da Moderna, Pfizer, BioNTech e Novavax. No horário de Brasília, 5:03.
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1: Olá, muito boa tarde, seja bem-vinda, seja bem-vindo ao Ponto Final CBN desta quinta-feira, 18 de junho de 2026. Nós vamos juntas e juntos até às 8 da noite. Hoje temos um Ponto Final full, com muita informação, análise e prestação de serviço. Carolina Moran, boa tarde, tudo bem?
2: Oi, Débora. Boa tarde para você, para os ouvintes. Boa quinta-feira. Vamos ver se hoje o Wender deixa a gente falar mais um pouquinho, né? 3 horas de programa.
1: Vamos ver, chefinho. Dá um boi pra gente aí. Participa com a gente. Manda mensagem aqui pro nosso WhatsApp, que é o 11 99911 9981. Dá para você mandar mensagem também para os nossos e-mails, meu e de Carolina Moran. E também tem link Fale com o Âncora, que tá disponível no site da CBN e também no nosso aplicativo. São 5 horas, 5 minutos agora. Samantha Klein tem mais informações ao vivo em Brasília. O senador Jax Wagner, líder do governo no Senado, foi alvo de uma operação hoje da Polícia Federal. E ele se manifestou. Agora, durante a tarde, a Samantha tem mais detalhes. Oi, Samantha, boa tarde.
3: Débora, Carol, boa tarde. Pois é, Jax Wagner, portanto, rebateu as acusações de atividades ilegais relacionadas ao Banco Master. O senador afirmou que os valores encontrados e endereços dele são relacionados a viagens que realizou ao exterior, e na operação de busca e apreensão de hoje, agentes da Polícia Federal encontraram $55 mil e €33 mil. Ele afirmou que de 2019 para cá recebeu $77 mil do Senado em diárias e que em missões internacionais, como senador, muitas vezes preferiu utilizar o cartão de crédito pessoal ao invés de levar valores. A PF também identificou pagamentos na ordem de R$2.400.000 para um apartamento que está sendo construído em Salvador, feitos pelo empresário Augusto Lima, ex-sócio do Banco Master. De acordo com Jax, como Lima é um investidor, ele pediu que fizesse a compra para depois recomprar o imóvel. Essas declarações foram dadas em entrevista à Band News agora à tarde.
4: Do ponto de vista do dinheiro, eu estou absolutamente tranquilo. Nunca recebi dinheiro de ninguém, muito menos do Master ou do Augusto Lima, então eu estou absolutamente à vontade. Sobre o apartamento, na verdade é um apartamento que está em construção aqui no Horto. Eu tinha interesse de dar um apartamento, de ajudar minha filha a comprar um apartamento desse. Como o Guga, o Augusto Lima, é um investidor, eu disse a ele, você pode comprar, depois eu vou recomprar, porque o apartamento está em construção, não está pronto. E eu teria que vender o apartamento de minha filha para poder complementar e pagar o apartamento ou ela financiar. Então não tem nenhuma transferência de patrimônio para mim.
3: Vale uma ressalva aqui em relação às diárias, ressarcimento de gastos feitos pelos senadores. O Senado não faz entrega de dinheiro em espécie. Os recursos são depositados em conta. Nessa entrevista também, Jax disse que a relação dele com o banqueiro Daniel Vorcaro é praticamente zero. Destacou duas ocasiões em que eles teriam se encontrado ou teriam conversado. Uma delas seria a aquisição do Credicesta pelo Master, que era uma rede estatal de supermercados, e a indicação do ex-ministro Ricardo Lewandowski para trabalhar na equipe jurídica do ex-banqueiro. Já a gente tem aí entre os detalhes, né, dessa operação, em sinais de atuação a favor do Master, a Polícia Federal também citou que o senador do PT teria feito lobby no governo pela aprovação da compra do Master pelo Banco de Brasília e no Senado pela aprovação de outra emenda conhecida como a Emenda Master, que foi apresentada pelo senador Ciro Nogueira e tinha aí como uma proposta elevar de R$250 mil para R$1 milhão a cobertura do Fundo Garantidor de Crédito para investimentos em CDB. Inclusive, sobre a relação com Ciro Nogueira, Jax Wagner disse o seguinte: olha, eu tenho uma posição conciliadora, entrei como líder do governo tendo a minoria, portanto, conversava com todo mundo. Com vocês.
1: Obrigada, Samantha. E sobre um ponto aqui que apareceu na investigação, mais de 60 mil reais em ingressos para shows da Taylor Swift, que teriam sido pagos pelo sócio do Banco Master. O senador falou sobre isso?
3: Para filhas e netas, não foi questionado a respeito disso. Chamou muita atenção que não foi questionado, porque foi um dos fatos, inclusive manchetes aí, montagens do senador ao lado da estrela norte-americana Taylor Swift, mas isso não foi explicado. Então, por qual motivo? Em geral, a gente faz isso quando são pessoas ali muito próximas, né? E sobre outros pontos importantes também dessa investigação, Débora, é que para a Polícia Federal, o fato ali também de relações ali, possivelmente escusas, foi o fato de que o enteado de Jax Wagner, o Eduardo Sodré Martins, pediu os dados de uma empresa considerada laranja para conseguir uma licença de reforma na prefeitura. Ou seja, traz ali mais questões complexas. Esse segundo eixo da propina ter envolvido, segundo a Polícia Federal, um repasse de 3.500.000 reais para a empresa BN Financeira, que é ligada ao enteado de Jax Wagner e também a nora dele. E aí mensagens interceptadas mostram o enteado cobrando Augusto Lima, dizendo, olha, amanhã vence os boletos e são altos. Aí o banqueiro respondeu que a situação estava crítica devido ao negócio frustrado da compra do Master pelo Banco de Brasília, mas o pagamento milionário foi concluído depois. E aí realmente tinha nessa denúncia aí também essa possibilidade da família do parlamentar ter usado aviões particulares e também ter recebido esses ingressos de camarote para um show da Taylor Swift. Com vocês.
1: Obrigada, Samantha. Bom, tráfico de influência, essa é a suspeita, né, Carol? E o senador já foi, uma das falas do senador já foi desmentida quando ele diz que recebeu o dinheiro que foi encontrado como diárias do Senado. O Senado diz que não paga em espécie. Então, não veio do Senado esse dinheiro, né? Toda essa investigação voltada para o senador Jax Wagner na Bahia, né? Já existia aí a partir de vazamentos que vieram à tona pela imprensa, a possibilidade de envolvimento de parlamentares da Bahia com o Banco Master, mas fato é que Jax Wagner é o líder do governo no Senado. Ou seja, isso respinga diretamente no governo federal.
2: Não só o líder do governo no Senado, como homem de confiança do presidente Lula, e são amigos há muito tempo, né? Inclusive, o senador Jax Wagner diz que fica na liderança do governo até segunda ordem, até que só se o presidente Lula mandar que ele saia. O Igor Cardim tem essa repercussão. Oi, Igor, boa tarde.
5: Oi, Carol, muito boa tarde para você, boa tarde para a Débora e também para os ouvintes. Pois é, o presidente Lula telefonou hoje para o senador Jax Wagner, líder do governo no Senado, para prestar solidariedade após ele ter sido alvo dessa nova fase da Operação Compliance Zero da Polícia Federal. Nessa entrevista à Band News TV, Wagner disse que Lula não tratou da possibilidade de sua saída da liderança e que, por ora, o senador afirmou que permanecerá no cargo. Ele disse ainda que conhece Lula há quase 50 anos e só deixará a função se houver uma decisão do presidente.
6: Eu continuo na liderança até que o presidente Lula peça para eu me retirar. Não acho que ele vai fazer isso, mas se ele fizer, é um direito dele. O cargo é do presidente da República, o cargo de líder do governo, mas eu falei com ele hoje, ele sequer tocou nesse tema. Então, na minha opinião, ele vai manter. Até porque, repare, isso, por enquanto, é uma mera investigação, como foi a investigação de 2018 sobre a Fonte Nova.
5: Apesar dessa sinalização de apoio do Palácio do Planalto, o caso já provoca debate interno no governo, porque integrantes da base aliada, inclusive alguns ministros, avaliam que Wagner deveria se afastar da liderança para evitar que as investigações envolvendo o Master contaminem politicamente o próprio presidente Lula. Essa decisão, entretanto, segue nas mãos do presidente Lula, que ainda não se manifestou publicamente sobre uma mudança no comando da liderança do governo no Senado. A operação, como a Samanta trouxe agora há pouco, apura suspeitas de que Wagner teria recebido então essas vantagens indevidas ligadas ao Master, incluindo aquela negociação do apartamento em Salvador, o uso de aeronaves e outras benesses. E aí o senador negou as irregularidades, afirmando que nunca recebeu esse dinheiro do banco. E aí, no Congresso, a repercussão a essa negativa foi imediata. O presidente do Senado já tinha comentado mais cedo, manifestou solidariedade ao parlamentar, defendeu respeito à presunção de inocência. O presidente nacional do PT, Edinho Silva, também saiu em defesa de Jacques Wagner, disse que o partido apoia as investigações e que confia que o senador demonstrará a sua inocência. A bancada do PT no Senado também adotou uma posição semelhante e declarou apoio às apurações e ao devido processo legal. Já a oposição intensificou uma ofensiva, principalmente nas redes sociais. Parlamentares passaram a cobrar o avanço das investigações e a instalação da CPI para apurar o caso Master. Os pré-candidatos à presidência, Flávio Bolsonaro, Romeu Zema, também tentaram associar o episódio ao governo federal, ampliando ali essa ligação, chamando de PT Master. Então, já há também uma movimentação ali entre os pré-candidatos de oposição à candidatura, de pré-candidatura do presidente Lula à reeleição. Débora e Carol.
2: Obrigada, Igor. Muito desconforto, né, Débora, mesmo na base governista com essas denúncias, porque o escândalo do Master vinha comprometendo até então, sobretudo, a oposição, né? O senador Ciro Nogueira, que foi ministro da Casa Civil do governo Bolsonaro, toda aquela relação do Flávio Bolsonaro com Daniel Vorcaro para o financiamento do filme a respeito do ex-presidente Jair Bolsonaro. Agora, pela primeira vez, surge uma denúncia mais concreta com alguém da base governista e um senador muito próximo ao presidente Lula, né?
7: Flávio Bolsonaro chegou a dizer, inclusive, que a operação era um alento, porque tira, né, do colo dele as suspeitas de ligação com o Banco Master e jogam no colo de um governista. São 5 horas e 16 minutos agora. O Lucas Taveira, em São Paulo, tem mais informações sobre o acordo entre Irã e Estados Unidos. Um dos pontos desse acordo era de que os Estados Unidos se responsabilizariam pela reconstrução do Irã, mas ao que parece o presidente Donald Trump mudou de ideia. Lucas Taveira, boa tarde.
8: É isso, Débora. Boa tarde para você, para Carol, todo mundo ligado aqui na CBN. O presidente Donald Trump afirmou que os Estados Unidos não vão pagar os $300 bilhões para ajudar na reconstrução do Irã. O valor é mencionado nesse texto de acordo de paz firmado ontem pelos líderes dos dois países e pelas redes sociais. A Casa Branca ainda ressaltou que Trump venceu a guerra e resolveu a ameaça iraniana porque o país nunca terá uma arma nuclear. As delegações dos Estados Unidos, Irã, Paquistão e também do Catar devem se reunir amanhã para iniciar as negociações para a implementação do plano de paz e dessa forma iniciar o cronograma de 60 dias estabelecido pelos países para as negociações técnicas. O acordo de paz para encerrar a guerra no Oriente Médio já está em vigor, segundo lideranças dos Estados Unidos e também do Irã. Há relatos de que os superpetroleiros estão conseguindo atravessar o Estreito de Hormuz nesta quinta-feira, segundo agências de notícias internacionais. O presidente dos Estados Unidos, Donald Trump, assinou o documento no Palácio de Versalhes, na França, onde estava para o encontro do G7. Já o presidente iraniano também assinou, mas em um local não revelado. O ministro das Relações Exteriores do Paquistão disse há pouco à rede de TV britânica BBC que a cerimônia oficial de assinatura do acordo de paz entre os Estados Unidos e o Irã, prevista para esta sexta-feira, não deve mais acontecer, porque, como o documento em si já foi assinado, um evento desse porte não faria sentido agora. O pacto com 14 pontos estabelece o cessar-fogo imediato e permanente das operações militares em todas as frentes de combate, incluindo o Líbano. O Irã se comprometeu a reabrir o tráfego marítimo no Estreito de Hormuz de forma gradual, estabelecendo um prazo técnico de 30 dias para concluir a varredura e a remoção de minas. Em contrapartida, os Estados Unidos já iniciaram a suspensão imediata do bloqueio naval contra portos iranianos. Já no setor nuclear, o governo iraniano reafirmou o compromisso de não produzir ou adquirir armas atômicas e aceitou fazer a diluição do estoque de urânio enriquecido. Além disso, a Casa Branca autorizou a liberação integral de todos os ativos e fundos financeiros do Irã que estavam congelados por sanções. Caso as cláusulas sejam cumpridas, os Estados Unidos e países parceiros vão viabilizar um fundo internacional de $300 bilhões para a reconstrução do Irã, e a situação no Líbano também pode complicar as negociações. A imprensa libanesa informou que Israel atacou o sul libanês após o acordo e 3 pessoas morreram, viu, Débora?
1: Obrigada, Lucas, pelas informações. O acordo está vigente, mas a gente não tem garantias claras de que todos os pontos serão cumpridos, né? Desde que o acordo foi assinado virtualmente no fim de semana ainda, a gente tem visto aí, né, Carol, várias divergências. O presidente Donald Trump dizendo que atacaria o Irã se as tratativas não fossem cumpridas, e agora dizendo que não vai se responsabilizar pela reconstrução do país.
2: Não, e Israel, né, Débora? Porque um dos pontos é o fim do conflito no Líbano. Israel já desrespeitou, já fez um ataque ao sul do Líbano e hoje divulgou um mapa nas redes sociais mostrando a ocupação de suas tropas no território libanês. Então, Netanyahu não está muito afim de colaborar, não.
1: Me distraí aqui porque o chefinho está pedindo para a gente ir para o intervalo.
2: Vai.
1: Você fica com o noticiário da sua região e já a gente está de volta para falar sobre o envolvimento de parlamentares do Rio de Janeiro com uma facção criminosa.

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0: Matheus Leite traz aqui mais detalhes sobre uma investigação contra uma quadrilha que rouba farmácias. Oi, Matheus, boa tarde.
1: Oi, Débora, boa tarde a você e também aos ouvintes. Pois é, quadrilha que é alvo de um inquérito da Polícia Civil de São Paulo, suspeita de causar um prejuízo de mais de R$1 milhão a esses estabelecimentos em São Bernardo do Campo, no ABC Paulista. Nesta quarta-feira, 4 pessoas foram presas nos bairros Vila São José, Jardim Limpão e Ferrazópolis após um inquérito que durou quase 1 ano. As investigações apontam o envolvimento do grupo em 14 roubos de medicamentos de alto custo e de grande procura no mercado clandestino, como canetas emagrecedoras, entre julho de 2025 e junho de 2026. Os criminosos também levavam dinheiro dos caixas e valores armazenados nos cofres das farmácias. Os policiais também constataram a repetição de assaltos em determinados estabelecimentos, principalmente unidades de redes farmacêuticas, nos bairros Assunção e Nova Petrópolis. Ainda de acordo com a investigação, os integrantes da quadrilha se revezavam nas ações e atuavam, em geral, em dupla ou trios. O homem apontado como chefe do grupo, de 28 anos, usava uma luva para esconder uma tatuagem e dificultar a identificação. Os demais assaltantes, dois de 20 e um de 21 anos, usavam bonés, moletons escuros e até máscaras cirúrgicas durante os roubos. Entre os presos, 2 têm antecedentes criminais por porte ilegal de arma de fogo, roubo e associação criminosa. Já o chefe da quadrilha é apontado como autor de violência doméstica em 2024. A polícia continua em busca de outros possíveis envolvidos. Débora.
0: Obrigada, Matheus, pelas informações.
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0: Luana Coutinho, conta pra gente como é que tá a movimentação na cidade nesta quinta-feira.
4: Débora, ótima tarde para você e também para o ouvinte da CBN. Movimentação intensa na capital paulista e também nas estradas, viu? Eu começo falando já de um acidente grave na rodovia dos Bandeirantes, sentido interior. É um engavetamento, envolve uma carreta e 6 veículos de passeio. Foi ali na altura do quilômetro 47 em Jundiaí. Agora a Bandeirantes está totalmente bloqueada por causa desse acidente. Tem congestionamento desde a passagem pelo quilômetro 33. A rodovia Anhanguera é a alternativa aí para quem vai em direção ao interior, mas por ali o motorista também enfrenta dificuldades, viu? Trânsito mais pesado entre o 19 e a passagem pelo 35 em Cajamar.
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0: E o trânsito está ruim também aqui na Marginal Pinheiro, sentido Interlagos. Tudo parado, tanto na pista expressa quanto na pista local, um pouco antes da ponte Eusébio Matoso, que não é tão comum para esse horário. Já já a Luana conta pra gente o que está acontecendo por aqui.

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1: 5 horas 25 minutos, Júlia Viana, diretamente do Rio de Janeiro, com mais detalhes sobre essa operação contra políticos investigados por ligação à facção criminosa. Oi, Júlia, boa noite. Boa tarde, ou melhor.
2: Boa tarde, Débora e Carol. O deputado estadual Val Ceasa, do PRD, foi alvo dessa operação do Ministério Público e da Polícia Civil, acusado de envolvimento com a facção Terceiro Comando Puro. Hoje, os agentes estiveram no gabinete e na casa do deputado, cumprindo os mandados de busca e apreensão, e também foi alvo o ex-vereador aqui do Rio, Ulisses Marins. Segundo o MP, o Val e o Ulisses teriam ido a um batalhão da PM em dezembro de 2023 para tentar saber de uma ação sigilosa contra um resort atribuído ao traficante Álvaro Malaquias Santa Rosa, o Peixão, chefe do TCP. Depois disso, o local teria passado por mudanças para parecer que abrigava projetos sociais. Val Ceasa negou essas acusações e disse que apenas pediu ao então prefeito Eduardo Paes que o resort fosse convertido em Vila Olímpica para os moradores.
3: Perseguição política. Eu trabalho para os humildes. Eu fui no Eduardo Paes. Eduardo Paes, faz uma Vila Olímpica.

0: Olímpica lá para dar dignidade ao povo. Lá onde foi derrubado esse bagulho aí que eles falam que é um resort.
1: Nas redes sociais, o ex-prefeito Eduardo Paes afirmou que a prefeitura denunciou a tentativa de interferência na demolição do resort e que jamais iria autorizar uma vila olímpica no local. O ex-assessor de Valseasa, o Micael Johnny de Azevedo, e a suplente de vereadora Suelen Silva dos Reis, conhecida como Suelen Bacana, também foram alvos de busca e apreensão, mas a dupla acabou presa em flagrante por porte ilegal de arma. Micael Johnny, tinha um cargo comissionado na Rio Luz e a prefeitura afirmou que o exonerou após essa operação. Ao todo, foram apreendidos R$ 341 mil com os alvos, Débora e Carol.
2: Obrigada, Júlia, pelas informações. Fique com o noticiário local.

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5: Tem acidente na Marginal Pinheiros, no sentido de Interlagos, ali na passagem pelo Jockey. Envolve carro e moto, tem ocupação de faixa e gera reflexo aí para o motorista que vai em direção à Zona Sul pela Pinheiros. Tudo parado por ali desde a saída do Cebolão. Se esse é o seu caminho, já procure as vias alternativas. Gastão Vidigal, Fonseca Rodrigues e Pedroso de Moraes, agora com melhores condições. Passando do local da ocorrência, quem segue ainda pela Marginal Pinheiros, vai no Andipar entre a Ponte Estaiada até a chegada Guido Calói.
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7: Eu tava dando boa noite aqui, porque eu tô na expectativa que escureça logo, porque eu tô doida pra ver o fenômeno de alinhamento de Mercúrio, Júpiter, Vênus e da Lua. É, muita gente comentando que ontem conseguiu ver esse alinhamento a olho nu, e a boa notícia é que vai ser possível ver novamente hoje, quinta-feira, logo depois que o sol se pôr. Estou olhando aqui, o sol se pôs ali pro lado de Osasco, né? Para quem olha aqui do nosso estúdio, mas eu ainda não tô vendo a lua daqui. Tô procurando, ela tá do outro lado, talvez esteja atrás do prédio aqui, mas eu vou dar um jeito de dar a volta para ver se eu consigo ver essa lua. Muita gente comentou nas redes sociais ontem, porque o que era possível? Ver a lua fininha, a lua que tá crescente nesse momento, né? Com Vênus, que parecia uma estrela. Na verdade, é o planeta Vênus, ele bem pertinho da Lua. Vênus, que é o planeta mais brilhante desse grupo. Então, uma imagem lindíssima. Se você conseguiu ver ontem essa informação, conseguiu fazer foto, manda pra gente aqui pro nosso WhatsApp. Se você conseguir encontrar no céu também hoje essa conformação, tira uma foto e manda aqui para o nosso WhatsApp, que é o 11 99911 9981.

0: quinta-feira, 18 de junho de 2026. O CNPJ vai começar a incluir letras, além de números, na identificação de empresas, organizações, produtores rurais, profissionais liberais e outros tipos de pessoa jurídica a partir de julho deste ano. A mudança tem como objetivo ampliar a capacidade do sistema e garantir a continuidade do modelo. Segundo a Receita Federal, o formato atual se aproxima do limite técnico. Na nota, aliás, no total, já foram emitidos mais de 63 milhões de CNPJs. O Ministério da Educação adiou o prazo para o pagamento das inscrições do Enem 2026. Agora é possível pagar a taxa de R$ 85,00 até 22 de junho. O valor pode ser pago por boleto gerado na página do participante, Pix e cartão de crédito ou débito. Quem não tiver direito à isenção deve pagar até o fim do prazo ou terá a inscrição cancelada. Agências dos Estados Unidos apreenderam mais de 50 drones nas proximidades de locais que recebem jogos da Copa do Mundo. Nos dias de partida, todas as operações aéreas, incluindo voos de drones, são proibidas em um raio de cerca de 5,5 km e até 900 metros de altitude ao redor dos estádios. A Administração Federal de Aviação Norte-Americana informou que operadores de drones que entrarem em espaço aéreo restrito sem autorização poderão enfrentar multas de até $100 mil, além de acusações criminais e da apreensão de equipamento. O atacante da Costa do Marfim, Elie Ouahri, que inicialmente não teve o visto autorizado para viajar com a seleção ao Canadá, foi autorizado a entrar no país. O atleta poderá disputar a partida do Grupo E da Copa do Mundo contra a Alemanha no sábado, em Toronto. O Canadá havia adiado a autorização ao solicitar informações complementares sobre a situação jurídica do jogador, suspeito de envolvimento em um caso de apostas esportivas manipuladas na França. No horário de Brasília, 5h35.
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1: Matheus Leite tem informações ao vivo em São Paulo sobre uma decisão da justiça em relação a Deolane Bezerra e Marcola. Oi, Matheus. Boa noite agora para toda a rede.
2: Oi, Débora. Pois é, a Justiça de São Paulo tornou réus a influenciadora digital Deolane Bezerra e Marco Williams Herbas Camacho, ou Marcola, apontado como chefe do PCC, por lavagem de dinheiro da facção criminosa. Também vão responder por participação no esquema outras quatro pessoas. Alejandro Juvenal Herbas Camacho Jr., irmão de Marcola, também apontado como parte do comando da facção. Os filhos de Alejandro, Leonardo Alexander Ribeiro Herbas Camacho e Paloma Sanches Herbas Camacho e Everton de Souza, que é acusado de ser o operador financeiro do esquema. Deolane e Everton foram detidos no âmbito da Operação Vernix, deflagrada em 21 de maio. Marcola já estava preso, Leonardo e Paloma estão foragidos no exterior. A decisão judicial destaca a existência de indícios suficientes de autoria e materialidade para o recebimento da denúncia do Ministério Público e ressalta que a investigação reuniu elementos como mensagens, relatórios do Conselho de Controle de Atividades Financeiras, documentos bancários, comprovantes de depósito, depósitos e informações obtidas em operações anteriores. A denúncia aponta que o grupo estruturou um esquema para ocultar valores provenientes de atividades como o tráfico de drogas. As investigações identificaram a utilização de uma transportadora como empresa de fachada para a movimentação dos recursos, além do uso de depósitos fracionados, transferências por PIX, contas de terceiros, empresas interpostas e outras estratégias. As defesas negam o envolvimento dos acusados com os crimes apontados na denúncia. Débora.
1: Obrigada, Matheus Leite, pelas informações.
3: Débora, a gente tem informação em São Paulo, ainda na esteira da morte daquela menina, né, num salto de rope jump sem a corda. O governo do estado está preparando uma força-tarefa para fiscalizar essa prática. Quem tem os detalhes é a Bruna Barbosa. Oi, Bruna, boa tarde.
4: Oi, Carol. Boa tarde para você e para a Débora. Representantes de diversos órgãos estaduais e municipais se reuniram hoje à tarde na Secretaria da Segurança Pública aqui em São Paulo para discutir medidas de fiscalização e regulamentação da prática de rope jump no estado. Participaram desse encontro integrantes do Ministério Público, do PROCON, Polícia Militar, Civil, Guarda Civil Metropolitana, Defesa Civil, Inmetro, Polícia Técnico-Científica e Secretaria Estadual de Turismo. Como resultado da reunião, o governo paulista decidiu criar essa força-tarefa permanente para fiscalizar os locais onde a atividade é realizada. A proposta também prevê a elaboração de uma série de regras para a prática de esportes radicais que hoje não possuem certificação específica no país. Embora o rope jump não seja proibido aqui no Brasil, a modalidade não possui regulamentação federal própria nem certificação reconhecida para execução. A ausência desses parâmetros técnicos é o que dificulta a fiscalização e também a responsabilização de organizadores em caso de acidentes. Até a semana que vem, os órgãos envolvidos devem consolidar as informações técnicas solicitadas nessa reunião e concluir também um mapeamento dos pontos onde a atividade ocorre no estado de São Paulo. A partir desse levantamento, a intenção é construir um projeto de lei estadual para regulamentar atividades radicais sem certificação específica, como explica o secretário-executivo da Segurança Pública, Engel Ricardo Pereira.
5: Uma força-tarefa desses órgãos com fiscalização, cobrança rígida de procedimentos, protocolos e também a gente construir em várias mãos, com todas essas equipes técnicas, a gente conseguir montar uma proposta de um projeto de lei para que regulamente melhore essa atuação aqui no estado. É muito importante que o estado de São Paulo, como referência no turismo, também seja a referência do turismo com segurança.
4: Bom, aqui na capital paulista, uma das preocupações também é a da Ponte da Sumaré, na Zona Oeste, onde a prática ocorre com frequência, especialmente aos finais de semana. Hoje cedo, o prefeito de São Paulo, Ricardo Nunes, anunciou que câmeras do programa Smart Sampa vão ser instaladas na região num prazo de 7 a 10 dias. Além do monitoramento por câmeras, o governo estadual também recomendou à GCM a instalação de grades na ponte para dificultar o acesso de praticantes e organizadores ao local. Débora e Carol.
3: Obrigada, Bruna. Infelizmente, precisou acontecer uma tragédia, né? Para a gente ter uma fiscalização maior.
1: Pois é. Existe uma proibição pela Prefeitura de São Paulo desde 2005 desses saltos no viaduto Sumaré. E todo mundo sabe que esses saltos acontecem todos os fins de semana. Ou seja, a Prefeitura não estava fiscalizando. E lá eles fazem salto de rope jump, de highline e também de rapel. É só passar lá que a gente vê. Só a Prefeitura que não estava vendo, né? intervalo, você fica com o noticiário da sua região.

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6: Falando agora da Rádio Leste, caminho mais carregado já aí para você que vai em direção a Itaquera, tá voltando para casa. Desde a saída da ligação Leste-Oeste, ali na região central, o motorista vai pisando no freio e o caminho tá bem carregado, vai assim até a altura da estação Guilhermina Esperança do metrô. Não tem registro de ocorrência na radial sentido bairro, é o excesso de veículos que deixa seu caminho um pouco mais carregado aí nessa direção. A faixa reversível da radial ajuda você a evitar esse congestionamento aí da radial leste pelas pistas principais. Para quem vai em direção à região central, também pela radial leste, o caminho está um pouco mais carregado ali na aproximação com o viaduto Alberto Badra e tem ande para entre o viaduto Antônio Ábido, vai assim até pouco depois da Salim. Depois desse trecho, está tudo mais tranquilo na radial leste até a chegada à ligação leste-oeste, passagem pela Avenida do Estado.
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BBB4. Dani escolheu aqui. Vários ouvintes mandando fotos que fizeram da Lua ontem, da Lua e Vênus. Quem tá acompanhando a gente pelo nosso canal do YouTube e pelo Globoplay, vê aqui a primeira foto. Foi o Antônio de Atibaia, nosso ouvinte de Atibaia. Você vê ali a Lua na fase crescente e Vênus, planeta Vênus, ali logo em cima. Agora mais uma imagem. Essa quem fez foi o ouvinte Flávio, do Butantã, que mostra também a Lua e Vênus. Muito lindo, muito lindo. E a boa notícia é que hoje vai dar para ver também. Já escureceu aqui no Butantã, mas a gente não tá conseguindo ver a Lua desse ponto do estúdio. Talvez esteja lá do outro lado. A gente vai pedir aqui pro Swellington ir lá fazer uma foto já já. Pra gente ter a foto também da equipe do Ponto Final. E você, já conseguiu, que tá nos escutando, já conseguiu ver a Lua e Vênus hoje? Pois é, essa é uma conformação rara de um corredor de planetas que aparecem no céu. Então esse alinhamento é de Mercúrio, Júpiter, Vênus e da Lua. Eu não sei se isso tem um significado na astrologia. Não conheço tão profundamente a astrologia, mas deve ter sim. Fato é que a imagem tá muito linda, porque a gente consegue ver a olho nu, principalmente a Lua e Vênus, que desses todos é o planeta mais brilhante, né? Que tá mais próximo ali da Lua, então a gente consegue ver. Tem ouvintes de outros estados mandando mensagem aqui pra gente. Já já a gente vai colocar essas imagens também aqui na nossa tela. Vamos ouvir mais um pouquinho aí de MPB4? O nome da música é A Lua.

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1: Boa tarde, Carol, Débora, e boa tarde para você também, ouvinte da CBN. Olha, o Ibovespa operou sob pressão na sessão desta quinta-feira, mas acabou praticamente estável, né? Nessa quinta que marca aí uma ressaca no mercado financeiro das decisões de juros que aconteceram ontem, tanto aqui no Brasil quanto nos Estados Unidos. Agora, toda a pressão foi aparecer mesmo no dólar. O dólar à vista decolou 1,3% contra o real e foi a cotação de R$ 5,17. Isso é um sinal de que os estrangeiros estão se debandando do mercado brasileiro, ou seja, desfazendo posições aqui. E ao que tudo sugere, tirando dólares daqui para colocar no mercado americano. Há aí rumores de que os investidores estão retomando uma tese de excepcionalismo norte-americano que justificaria essa alocação lá. Basicamente, né, de forma bem resumida, significa que não importa o que aconteça no resto do mundo, não importa quantos juros subam, não importa quanto o cenário para a inflação fique feio, a Bolsa Americana deve voar neste ano, mas vamos ver se eles estão certos mesmo. Por hoje é isso, boa noite.
2: Horas e 48 minutos. Tem informação agora sobre Copa do Mundo. Vamos a Filadélfia, onde está o Leonardo Dai. E onde será o jogo da seleção brasileira contra o Haiti, né, Léo? Boa tarde.
3: É isso, Carol. Boa tarde aos ouvintes da CBN. Já estamos aqui, inclusive, no Lincoln Financial Field, a casa do jogo de amanhã, às 9h30, no horário de Brasília, entre Brasil e Haiti, segunda rodada da Copa do Mundo, e casa também das entrevistas coletivas de logo mais do técnico da seleção brasileira e também do Gabriel Magalhães, zagueiro, que vai falar aqui. A entrevista marcada para as 18h45 no horário local, 19h45 no horário aí de Brasília. É muito interessante aqui esse estádio, porque é um complexo, na verdade, que reúne todos os estádios das cinco principais ligas masculinas aqui dos Estados Unidos. A gente está aqui no Lincoln Financial Field. Se atravessar a rua, que o Lincoln Financial Field é a casa do Philadelphia Eagles na NFL e também a casa do Philadelphia Union na MLS, né, futebol americano e futebol, o nosso futebol, por assim dizer. Atravessando a rua, a gente está na arena do Philadelphia 76ers, do basquete, do Philadelphia Flyers, do hockey sobre o gelo. E atravessando para o outro lado tem o estádio de beisebol, onde joga o Philadelphia Phillies, tudo juntinho no mesmo complexo aqui na Filadélfia. A seleção está chegando a Filadélfia em minutos, a delegação saiu de ônibus de Baskin Ridge, ali na um distrito de Morristown, um pouquinho antes das 3 da tarde no horário local, um pouquinho antes das 4 da tarde no horário de Brasília, viagem ali de mais ou menos 2 horas de ônibus, seleção chegando daqui a pouco e depois o técnico e o Gabriel Magalhães virão aqui pro Lincoln Financial Field para conceder entrevista coletiva antes de Brasil e Haiti, que jogam aqui mesmo nesse estádio amanhã a partir das 8h30 no nosso horário, 9h30 no horário aí de Brasília. Carol.
2: Valeu, Léo, obrigada. Tem uma nota curiosa, hein, Débora? Diz que dá azar colocar a camisa da seleção na estátua do Rock Balboa, que tem na Filadélfia, né?
4: Ah, é?
2: Diz que deu uma zica lá com algum time de futebol americano, o torcedor colocou a camisa, o time perdeu, desde então tem essa máxima lá que dá azar, então eu fico alerta pra torcida brasileira, não coloquem a camisa da seleção na estátua do Rock Balboa, pelo amor de Deus.
4: Tem campanha nas redes sociais dos torcedores brasileiros para que ninguém cometa essa heresia. Estão pedindo para colocar a camisa da Argentina? Ah, não, gente. Ah, não. Não coloca,
2: coloca
4: não.
2: Do Haiti, ué.
4: É. Não coloca. Coloca da Alemanha, da Inglaterra. Não coloca da Argentina, não. Nem do Brasil. São 5 horas e 50 minutos.
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6: Na extinta União Soviética, uma das lendas do futebol era Lev Yashin, o único goleiro na história a conquistar a bola de ouro, feito realizado em 1963. Ele tinha uma preparação pré-jogo que faria qualquer fisiologista moderno desmaiar. um cigarro e um copo de vodka. Nada de alongamento, isotônicos ou meditação guiada. Apenas nicotina e álcool como simpatia. Ou seria uma técnica psicológica? Segundo o próprio Yashin, o cigarro acalmava os nervos e a vodka aquecia os músculos. Uma explicação que, embora, digamos assim, cientificamente duvidosa, parecia funcionar, porque durante quase 2 décadas de carreira, a Aranha Negra, como era o apelido dele, foi o terror dos atacantes e o orgulho de Moscou. Enquanto outros rezavam, Yashin tossia e, com uma tragada solene, transformava o frio euroasiático em tranquilidade interior. E nos Balcãs estava o sérvio Radomir Antic, um caso raro de técnico aceito e admirado por 3 tribos rivais da Espanha, Atlético, Real Madrid e Barcelona. Um diplomata do caos, por assim dizer, mas sob essa serenidade balcânica havia um supersticioso meticuloso. Seu fetiche, uma gravata de listas diagonais em tons alternados de azul e verde. Antic a vestia sempre nos jogos decisivos, nas renovações de contrato e, dizem alguns jogadores, até em reuniões especialmente tensas com dirigentes. A gravata, segundo ele, trazia equilíbrio entre razão e sorte. Uma filosofia estética digna de Pitágoras com um toque de Armani. Nos dias em que não a usava, o time frequentemente tropeçava. Nos dias em que vestia essa gravata, parecia imbatível. Dizem que, quando Antic morreu, um ex-jogador do Atlético resumiu o sentimento geral. Não foi ele que nos treinou, foi aquela gravata. Mais detalhes sobre o Lado B do Futebol e meu livro Futebol Lado B, lançado pela Globo Livros.
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3: Atualizando as condições da rodovia dos Bandeirantes, sentido interior, mais cedo teve um acidente ali no quilômetro 47, na região de Jundiaí. Ainda tem congestionamento para o motorista que segue pela rodovia dos Bandeirantes, na direção de Campinas, tudo parado desde o 33. A alternativa é utilizar a rodovia Anhanguera, mas já tem reflexo aí para o motorista que segue também em direção ao interior. A Anhanguera está travada desde o quilômetro 18, vai assim até o 35 ali na região de Cajamar. Depois desse trecho, quem segue pela Anhanguera encontra melhores condições, é só lá na região de Jundiaí que o caminho volta a ficar mais carregado pela Anhanguera. Se você vai para o interior agora, vai na direção de Campinas, já siga, mesmo com esse trânsito um pouco mais pesado, prefira utilizar a rodovia Anhanguera. A Bandeirantes ainda está muito complicada no sentido do interior, por causa desse acidente em Jundiaí. E se você puder, se vai sair aqui de São Paulo, vai no sentido de Campinas, espere mais um pouquinho, ainda tem trânsito bem pesado aí nas duas rodovias, no sentido interior.
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6: Tem mais fotos de Lua e de Vênus. Essa que tá na tela foi a Priscila que fez lá do Brooklyn. Olha que foto maravilhosa. Ela fez com iPhone, deve ser um iPhone de última geração, hein? Ficou maravilhosa. Então, ó, corre lá no nosso canal do YouTube e no Globoplay para você ver as imagens da Lua alinhada com Vênus. Essas fotos são de ontem. Tem também uma foto do Carlos Manuel. Ele não diz de qual região da cidade, mas a gente consegue ver a Lua e Vênus. E qual não foi minha tristeza ao descobrir que hoje a Lua tá sozinha? O Mário de Cangaíba mandou aqui uma foto, o Marquinhos de Parelheiros e a Ângela de Aldeia da Serra. Hoje só tá aparecendo a Lua. A Ângela diz que Vênus fugiu hoje, a gente não tá conseguindo ver. Não sei se é porque o céu tá muito nublado aqui em São Paulo, então não é possível ver Vênus como vimos ontem, apesar de os planetas continuarem alinhados hoje. Mercúrio, Vênus, Marte e Vênus.

0: O Nathaniel pergunta se é melhor investir em fundos de debêntures incentivadas ou em títulos isentos de imposto de renda emitidos por empresas. Nathaniel, os fundos de debêntures incentivadas investem num tipo específico de título isento de imposto de renda emitido por empresas. A vantagem do fundo é que existe uma estrutura de especialistas que monitoram constantemente o mercado e escolhem as melhores alternativas de investimento. A desvantagem é que o fundo cobra uma taxa de administração que reduz a sua rentabilidade. Quando você investe diretamente em um título isento de impostos, Quando você investe diretamente em um título isento de imposto, as suas opções são maiores. Além das debêntures incentivadas, você pode investir em CRIs e CRAs, que são estruturas um pouco mais complexas e muitas vezes têm uma rentabilidade maior. No entanto, o risco também é maior. Não existe padronização dessas emissões e cada caso pode ser diferente de outro. Portanto, você pode até ganhar mais, mas o seu trabalho de escolha dos investimentos e acompanhamento dos resultados também vai ser maior. Até a próxima e continue mandando as suas perguntas para cbndinheiro@cbn.com.br.
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0: Quinta-feira, 18 de junho de 2026. O ex-governador de Minas Gerais e pré-candidato à presidência da República, Romeu Zema do Novo, afirmou que não pretende voltar atrás nas críticas feitas ao também pré-candidato Flávio Bolsonaro do PL. O posicionamento ocorre após a divulgação de mensagens em que o senador aparece cobrando recursos de Daniel Vurcaro do Banco Master. A declaração foi dada durante entrevista à CBN Paraíba. Na ocasião, Zema afirmou que mantém a avaliação sobre pessoas que tiveram aproximação com o ex-banqueiro. A IP informou que vai atender pedidos de reembolso e troca de produtos com lote terminado em 1 que não foram liberados pela Anvisa. O atendimento será feito por meio dos telefones oficiais do serviço de atendimento ao cliente. A empresa afirmou que a ampliação foi adotada em alinhamento com o órgão regulador para agilizar o atendimento aos consumidores e o processo de normalização das operações. Moradores de Moscou alertaram sobre uma chuva preta após um ataque com drones ucranianos atingir uma refinaria de petróleo na capital russa. De acordo com a BBC News, autoridades da cidade negaram a chuva de óleo, mas fizeram alertas para que a população mantivesse as janelas fechadas. Além disso, o canal oficial da cidade pediu que crianças, idosos e pessoas com asma deixassem a área afetada pelo ataque. A Bolsa de Valores de São Paulo fechou em queda de 0,1% aos 168.277 pontos. O dólar comercial encerrou em alta de 1,3%, cotado a R$ 5,17. O euro vale R$ 5,92, elevação de 0,97%. Horário de Brasília, 6:02.
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0: Vera Magalhães, muito boa noite. Seja bem-vinda neste seu verde bandeira.
1: Já tô aqui no esquenta pro jogo de amanhã, Débora. Boa noite para você, para Carol, para os ouvintes, também para quem nos assiste.
2: Oi, Vera, boa noite.
0: A nossa líder isolada no bolão da firma.
2: Assumiu a liderança? O Trapaqueira?
1: Ontem já
2: era
1: tinha
2: quem no
1: assumido.
2: Comercial, né?
1: Hoje eu tô mantendo ali, tô mantendo a duras penas. Eu tinha posto 3-0 pra Suíça, tava felizona. E aí começou a sair um monte de outros gols e aí... Enfim.
0: É, Gilson Mota já perdeu a liderança.
1: É, por enquanto, né?
0: Vera tava no encalço dele, prometeu e cumpriu.
1: E fui lá.
0: Bora para Brasília, que o Ender já tá falando pra gente correr, porque tem informação importante pra gente repercutir aqui, né? A operação, o líder do governo no Senado, Jax Wagner, foi alvo de uma operação. Samantha Klein traz as informações, as repercussões dessa operação. E Samantha, boa noite novamente.
3: Débora, Vera, Carol, boa noite. Olha, o líder do governo, Jax Wagner, líder do governo no Senado, rebateu as acusações de ter atividades ilegais relacionadas ao banco Master. Ele afirmou que os valores encontrados em endereços ligados a ele são relacionados a viagens. Na operação de busca e apreensão de hoje, os agentes da PF encontraram US$ 55 mil e €33 mil. E essa nova etapa da Compliance Zero investiga a possibilidade de corrupção e tráfico de influência. Numa entrevista à Band News, Jax afirmou que desde o início do mandato recebeu US$ 70 mil do Senado em diárias e que nas missões internacionais prefere utilizar o cartão de crédito pessoal. Numa nota, também a assessoria diz que o montante é fruto de diárias legais declaradas e não utilizadas em missões internacionais oficiais. Só que vale lembrar que o Senado não entrega dinheiro em espécie. Pelo menos não é o costume. A Polícia Federal também identificou pagamentos na ordem de R$ 2.400.000 num apartamento em Salvador, feitos pelo empresário Augusto Lima, ex-sócio do Banco Master. E segundo o Jax, ele solicitou a Guto Lima, como chama, para que ele comprasse esse apartamento, para que ele depois pudesse recomprar o imóvel. Segundo Jax, o objetivo era dar à sua filha esse apartamento. Na entrevista também, ele disse que a relação com o banqueiro Daniel Vorkaro é praticamente zero. E segundo a investigação da Polícia Federal, o senador também teria feito lobby no governo pela aprovação da compra do Master pelo Banco de Brasília e no Senado pela aprovação daquela emenda Master que pretendia quadruplicar o valor de garantia do FGC Investimentos em CDBs. Com vocês.
0: Obrigada, Samantha, pelas informações. Vera, de qualquer forma, a nota do senador diz que esclarece que ele não é réu, não foi denunciado e não foi acusado em nenhum processo relacionado aos fatos investigados. Mas tem ali elementos tão difíceis de ser explicados.
1: É inicial ainda a investigação e é por isso que ele não foi nem indiciado, nem denunciado e muito menos é réu. A gente está no início de uma investigação em relação a ele e geralmente esses procedimentos de busca e apreensão são o pontapé inicial em investigações a partir de indícios colhidos em outras fases da operação. Nesse caso, havia, e a gente sempre vem falando isso aqui, um farto material coletado com o próprio Vorkaro nas fases anteriores da Operação Compliance Zero, que agora estão se desdobrando em investigações em relação a vários políticos e a várias outras autoridades sem mandato também. O senador Jax Wagner, ele tinha feito uma manifestação nesta semana, anteontem, a gente falou sobre ela aqui, quando ele disse que a revista Veja dizia que haveria um braço do PT da Bahia na delação do Vorkaro, mas que isso era mentira e que de mais a mais uma delação, quando não aceita o que foi dito na tentativa de fechá-la, deveria passar por uma máquina picotadora. Aquilo me chamou bastante a atenção, porque ele falou isso numa parte ao senador Davi Alcolumbre. A atuação dos dois ali muito casada também nas últimas semanas, nos últimos meses, Davi Alcolumbre e Jacques Wagner. Vai caber a ele explicar, essas explicações parecem um tanto quanto confusas, porque uma parte é o que o ministro André Mendonça tornou público, que a Polícia Federal já tinha descoberto, ou que tinha indícios de ter descoberto, a partir das mídias do Vorkar, e outra coisa é o objeto já de hoje da busca e apreensão nos endereços do senador. E esse dinheiro todo em espécie já é dessa segunda leva. Essa explicação dele de diárias não usadas e pagas em espécie que ele pagou no cartão parece um pouco esquisita, assim como essa ideia de você chegar para um empresário que tem negócios com o governo da Bahia, né? Não é um empresário qualquer, fala, olha, você compra esse apartamento aqui de R$2.450.000 para mim, depois eu vou lá e recompro de você, porque eu quero dar para minha filha. Não parece ser um negócio corriqueiro, que todo mundo propõe a um empresário, vai lá e fala, claro, para já. Peraí, tô comprando, depois quando você quiser recomprar, você me avisa, tá bom? Me avisa com uma certa... Me parece uma história muito estranha essa, e que tem que ser comprovada. Se toda essa operação se deu, deve ter algum tipo de conversa, documentação, etc., que mostre isso. Então, a princípio, não é confortável a situação do senador Jacques Wagner. Ele é líder do governo, não é um senador qualquer, é um dos senadores mais próximos do Lula. Tem um papel ali central no PT, já foi ministro do Lula, já foi importante no governo da Dilma. Então, isso tem um potencial grande de mais ou menos igualar o jogo em relação à oposição, que até aqui estava sofrendo o maior desgaste com as revelações do caso Master.
2: Bom, e aí claro que a repercussão política é muito grande em Brasília. O Igor Cardim traz para a gente. Oi, Igor, boa noite para você de novo.
4: Bom, boa noite para você, agora para a Vera também, para os ouvintes. Pois é, o presidente Lula ligou para o senador Jacques Wagner, líder do governo no Senado, para prestar solidariedade depois dele ter sido alvo dessa nova fase da Operação Compliance. E aí também nesta entrevista, Wagner disse que conhece Lula há quase 50 anos e só deixará a função de líder se houver uma decisão do presidente. Ele afirmou ainda que não tratou da possibilidade da sua saída da liderança e que, por ora, permanecerá no cargo. Apesar dessa sinalização de apoio do Planalto, o caso já provocou um debate interno ali entre a base aliada, integrantes do próprio governo, que avaliam que Wagner deveria se afastar da liderança para evitar que as investigações envolvendo o Banco Master contaminem politicamente o governo Lula. Essa decisão, entretanto, segue então nas mãos do presidente. No Congresso, a repercussão também foi imediata. O presidente do Senado, Davi Alcolumbre, manifestou solidariedade ao parlamentar e defendeu respeito à presunção de inocência.
5: Na minha cabeça e no meu coração, era para a gente preservar o amor, o respeito, o carinho. Nós estamos exaltando o ódio, a raiva e a agressão contra aqueles que a gente nem sabe o que fez ou se fez. Então, portanto, meu apoio, a minha solidariedade integral a um colega senador da República, e eu tenho a convicção que no decorrer do processo, as verdades do senador Jacques Wagner virão à tona e elas serão comprovadas e um dia elas serão julgadas. E é lá nesse dia que a pessoa pode ser condenada ou inocentada.
4: A bancada do PT no Senado divulgou também uma manifestação pública de apoio ao líder do governo e o presidente, inclusive, do PT, Edinho Silva, também saiu em defesa de Wagner, afirmou que o partido apoia as investigações e confia que o senador demonstrará a inocência. Os pré-candidatos à presidência, Flávio Bolsonaro e Romeu Zema, também defenderam a ampliação à investigação por meio do Congresso com a instalação da CPI e buscaram associar o episódio ao governo federal, como fez a oposição também no Senado, intensificando essa ofensiva política, principalmente nas redes sociais, tentando colar a operação à imagem do governo. Débora, Vera e Carol.
2: Obrigada, Igor. A gente tem de lado um PT e o senador Davi Alcolumbre saindo em defesa de Jacques Wagner, né? Agora, isso acaba gerando desconforto até para a base governista, né? Tem parlamentares do próprio PT defendendo a investigação.
1: um grande desconforto, porque eles estavam preparados para ir com tudo para cima do Flávio Bolsonaro, em razão do caso Master, do envolvimento dele direto, né, pedindo dinheiro para o Daniel Vorcaro para ajudar a custear o filme Dark Horse, e também de aliados seus lá no caso do Rio Previdência. E agora se revela um caso de magnitude semelhante, não igual, porque no caso é um próprio pré-candidato à presidência e agora é um aliado do presidente Lula, mas de uma seção muito importante do PT. A Bahia é o principal estado petista em que o PT governa há muitos anos, está no terceiro governador já petista consecutivo, primeiro foi o Wagner, depois o Rui Costa, e agora está no governador Jerônimo Rodrigues, e a gente não sabe o potencial que isso tem de se espraiar também para esses outros líderes petistas da Bahia, e que tipo de negociação vai se revelar que foi feita ali para que o Master entrasse nesse rentável mercado, negócio de fazer o crédito consignado para os servidores do governo baiano, que depois se ampliou para outras modalidades, para além dos servidores. E tudo isso por iniciativa política do próprio... O Wagner teve participação do governo da Bahia, enfim. Então tem aí todo um novelo para ser desenrolado, que não é nada tranquilo e nada simples para o PT numa campanha, e que vai ser usado certamente pela direita para nivelar as situações, para tentar dizer que está todo mundo mais ou menos no mesmo barco.
0: E o PT vai pagar mais caro se Jacques Wagner for mantido como líder do governo?
1: Eu acho que o estrago está dado da mesma maneira, Débora. É claro que ele fica um pouco desgastado para tocar a agenda do governo de agora em diante. Mas a gente sempre precisa lembrar que tem agora um break, uma espécie de pausa na agenda legislativa. Tem ainda de importante para votar a escala, 6-1, e talvez isso acabe comprometendo. Mas a gente tem aí o apoio do próprio Davi Alcolumbre, porque um deu apoio para o outro. Então, no dia a dia, na operação, não acho que influencie tanto. O desgaste é mais simbólico para a opinião pública.
0: Muito bem, a gente faz uma pausa no Viva Voz, você fica com o noticiário local e na volta a gente vai falar sobre o plano de segurança que foi lançado hoje pelo senador Flávio Bolsonaro, que é pré-candidato à presidência da República.

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3: Tem uma coisa curiosa acontecendo no mercado de recrutamento e seleção por causa da inteligência artificial. Os candidatos estão usando a IA para escrever currículos mais eficientes. E as empresas estão usando a IA para ler currículos com mais eficiência. Isso faz um processo que era 100% humano até muito pouco tempo se tornar 100% automatizado. O Ricardo Basaglia é CEO da Michael Page. Ele explica esse fenômeno, mas desfaz o mito de que agora toda a seleção é automatizada. O papel humano só trocou de cadeira.
4: Todo mundo talvez achava que a IA ia tirar o ser humano do recrutamento. O que ela fez foi o contrário. Ela empurrou o ser humano para a parte mais difícil, porque a triagem agora virou commodity, qualquer um faz. O que ficou caro foi o julgamento, saber no meio de 100 perfis, todos eles bonitinho otimizados, quem realmente entrega. Então, eu não vejo que a IA ela tirou o ser humano do recrutamento, ela empurrou o ser humano para a parte mais difícil, mais complexa, que é realmente fazer esse filtro. É como se a gente fizesse uma analogia, a IA fez as pessoas escreverem melhor, talvez o que a IA até hoje fez foi fazer todas as pessoas escreverem igual.
3: A Michael Page divulgou nos últimos dias a edição 2026 da Talent Trends, uma pesquisa que aborda como a IA está impactando esse cenário. 39% dos gestores no mundo todo dizem que não tem certeza se o currículo que eles recebem é ou não gerado por inteligência artificial. Mas 71% dos candidatos dizem que usam as ferramentas para adaptar o currículo e melhorar as chances no processo seletivo. Leopoldo Rosa, especial para a CBN.
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7: Bora falar do seu caminho pelo corredor norte-sul. Tá complicado nos dois sentidos. Para quem vai em direção a Santana, já tem redução de velocidade ali na aproximação com o Roberto Marinho e o caminho vai lento até pouco depois da passagem pelo aeroporto de Congonhas. Já na aproximação com o Parque Ibirapuera, a situação fica mais complicada aí para você que tá pelo corredor norte-sul, viu? Tá tudo parado e o caminho segue ruim até o acesso à Ponte das Bandeiras, chegada ali à marginal do Rio Tietê. No sentido oposto, quem está pelo corredor norte-sul e vai em direção a Interlagos, na região central até que o caminho está fluindo bem. Trecho um pouco mais carregado ali na saída da Ponte das Bandeiras até o cruzamento com a Avenida do Estado e tem anda e para a partir da região ali da Praça Armênia até a aproximação com a ligação leste-oeste. O caminho pelo corredor fica complicado na altura do viaduto Paraíso. Por ali está tudo travado e o motorista vai com muita dificuldade até o aeroporto de Congonhas. Vale seguir o caminho alternativo da Avenida Liberdade, Ruas Vergueiro, Domingos de Moraes e Avenida Jabaquara. A Vergueiro está um pouco mais difícil aí nos dois sentidos, mesmo com esse trecho mais carregado do corredor paralelo, está valendo mais a pena, ajuda você a ganhar tempo no trajeto nas duas direções. E lembrando, você ouvinte da CBN que está circulando aqui pela cidade de São Paulo, tem rodízio valendo hoje até às 8 da noite.
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1: Viva Voz de volta. Bruna Barbosa tem informações ao vivo de São Paulo, o plano de segurança que foi divulgado hoje por Flávio Bolsonaro. Oi, Bruna, boa noite.
2: 12 medidas, Débora. Boa noite para você, Carol e Vera. Esse pacote foi apresentado para a área de segurança pública e são medidas que podem virar propostas de campanha. Plano elaborado com a participação do senador Sérgio Moro, do PL, e do deputado federal Guilherme Derriti, do PP, e secretário de Segurança Pública aqui de São Paulo. Entre as principais medidas apresentadas estão castração química de estupradores, a possibilidade de condenar jovens a partir de 14 anos que cometem homicídio e tráfico de drogas e mudanças na legislação para endurecer penas. Flávio também prometeu criar 5 novos presídios federais de segurança máxima, inspirados no modelo adotado por El Salvador. O pacote ainda prevê o endurecimento de medidas contra facções e para combater o tráfico internacional de drogas. Durante o evento, o senador também fez críticas ao governo do presidente Lula, do PT, e procurou a para o mercado

0: financeiro, não apenas da Faria Lima, para nós nos unirmos para asfixiar financeiramente essas organizações narcoterroristas. O que prova que o que a gente está falando aqui não é para fazer uma política de segurança pública focada nas pessoas que são pobres. Não, é para as pessoas que têm dinheiro também. Tem que ter uma unidade, uma união de todos nós para combater todos os tipos de crime, onde quer que eles aconteçam.
1: O plano também prevê monitoramento por tornozeleira eletrônica de agressores de mulheres e medidas de endurecimento contra feminicídios. É uma estratégia que mira recuperar o eleitorado feminino, segmento que o senador tem perdido apoio de acordo com as últimas pesquisas de intenção de voto. Apesar de serem apresentados nos bastidores como os coordenadores da pré-campanha de Flávio aqui em São Paulo, nem o governador Tarcísio de Freitas do Republicanos, nem o prefeito Ricardo Nunes do MDB participaram do evento. Hoje, Tarcísio está no litoral sul paulista, cumprindo agendas, retorna a São Paulo amanhã e Nunes participava de compromissos externos no momento desse evento. Reservadamente, alguns aliados me disseram, criticaram ali o governador Tarcísio de Freitas e disseram que o governador deveria ajudar quem está precisando nesse momento de campanha. Débora.
2: Obrigada, Bruno. O governo de São Paulo faz esse monitoramento, né, de agressores, de mulheres com tornozeleiras. Mas entre essas medidas aí anunciadas, Vera, algumas bem polêmicas, né? Mas que tem apelo em parte da sociedade.
3: Exato, é aquele léxico padrão da direita para a segurança pública, né? Dá para você fazer um prompt ali de inteligência artificial que ele está usando as palavras-chave que atraem a direita. Então, redução da maioridade penal, essa coisa da castração química, que é uma coisa que a senadora Damares Alves defende faz bastante tempo e outros expoentes da direita. Essa ideia de endurecimento de penas como a principal política de enfrentamento à violência, né, sem estruturar uma política preventiva anterior a ela, que passe aí por uma série de outros investimentos em inteligência, investimentos também na área social, na educação, etc. E quanto aos presídios federais, me chamou a atenção essa informação que ele vendeu ao mercado, que a Bruna nos trouxe, porque o Brasil tem hoje 5 presídios federais. Ele está prevendo, no curso de 4 anos, de um mandato, simplesmente dobrar o número de presídios que existem. Desses 5 presídios federais, 4 foram construídos nos governos do Lula, nos governos Lula 1 e Lula 2. E o 5º foi inaugurado no governo Michel Temer. O pai dele, Eduardo Bolsonaro, construiu um total de 0 presídios nos 4 anos em que foi presidente da República. Então, não foi uma política tocada pelo Jair Bolsonaro, nem pelo Sérgio Moro, que está na elaboração do plano de governo do Flávio e era o ministro da Justiça em uma parte do governo Bolsonaro, e não lançaram nenhum presídio federal de segurança máxima no período em que estiveram no Palácio do Planalto. Então, se ele lançar essa proposta, vai ser facilmente rebatida pelo Lula, que tem serviço para mostrar nessa área, estruturou o sistema de presídios federais, né, o sistema penitenciário federal, inaugurou 4 dos 5 presídios que existem hoje.
2: Muito bem, a gente faz mais uma pausa, você fica com o noticiário local, já já tem Thiago Bronzato, diretor da sucursal de Brasília, do Jornal Globo, para a gente falar mais sobre a operação que teve como alvo o senador Jax Wagner.

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4: Luana Coutinho se despede do ouvinte do Ponto Final.
5: E atualizo aqui as condições do trânsito na capital paulista. Débora, ainda muito complicado o caminho nas principais vias aqui da cidade de São Paulo. Eu atualizo as condições da Pinheiros, ainda bem carregada no sentido de Interlagos, reflexo de um acidente envolvendo carro e moto ali na passagem pelo Jockey. Ainda tem ocupação de faixa e quem segue pela Pinheiros no sentido da Zona Sul já encontra problemas desde a passagem pela deixa a saída do Cebolão. Depois da passagem pelo local da ocorrência, o caminho melhora, mas lá na frente volta a ter trânsito mais pesado aí para o motorista entre a Ponte Estaiada e a chegada Guido Calói. E no sentido da rodovia Castelo Branco, não está muito melhor a situação ali pela Pinheiros não, viu? Tudo parado desde a ponte do Morumbi, tanto na expressa quanto na local, e vai assim até a altura do Parque Vila Lobos. Depois desse trecho, quem segue ainda pela expressa vai naquele famoso onde para até a chegada à rodovia Castelo Branco, até o acesso ao Cebolão. O caminho alternativo da Gastão Vidigal, Fonseca Rodrigues e Pedroso de Moraes ajuda o motorista nos dois sentidos e também o caminho da Avenida Santo Amaro. Apesar de mais movimentado, de trânsito mais intenso em alguns pontos, por ali o caminho está fluindo melhor. Aproveito para falar da Marginal do Rio Tietê. Você que vai em direção a Ayrton Senna, paciência aí, viu? Tá tudo parado também pela Tietê, desde a saída da Castelo, vai assim até a passagem pela Ponte Aricanduva. O caminho no sentido da rodovia Castelo Branco tá um pouco melhor. Trecho mais carregado entre a região do Sambódromo, ali na Ponte da Casa Verde, vai assim até a chegada da rodovia dos Bandeirantes. Hermano Marquete e Marquês de São Vicente ajudam o motorista aí nos dois sentidos.
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0: Temperatura média em São Paulo em torno dos 15 graus. Ó, vários ouvintes mandando fotos do alinhamento dos planetas com a Lua hoje. Na verdade, o que acontece? Os planetas estão um pouco mais distantes. Eu estava procurando aquela imagem de ontem, né? Vênus na pontinha da Lua ali, mais fininha. Hoje a Lua crescente, ela já cresceu um pouquinho mais. E a gente consegue ver o alinhamento dos planetas, as forma de estrelas, né? Os planetas aparecem em forma de estrelas, um pouquinho mais para baixo. A Edith mandou uma foto que ela fez aqui, lá da região de Perdizes. Então, o que acontece? Um corredor de planetas no céu, esse fenômeno vai até o final de junho, Mercúrio, Júpiter, Vênus e a Lua alinhados.
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0: Quinta-feira, 18 de junho de 2026. A Polícia Civil do Distrito Federal informou ao ministro Alexandre de Moraes, do Supremo Tribunal Federal, que marcou para o próximo dia 24 uma audiência por videoconferência com Jair Bolsonaro a respeito de uma arma vinculada a ele e apreendida numa blitz no início da semana. O inquérito foi aberto após a apreensão de uma pistola que estava sob responsabilidade da equipe de segurança do ex-presidente. O registro aponta que o sargento responsável não portava o certificado de registro de arma de fogo. O líder do governo no Senado, Jacques Wagner, do PT, afirmou que o apartamento investigado pela Polícia Federal na nona fase da Operação Compliance Zero fazia parte de uma negociação destinada a ajudar a filha dele na compra do imóvel. À Band News, o senador negou ter proximidade com o ex-banqueiro Daniel Vorcaro. Jacques Wagner também afastou a possibilidade de desistir da pré-candidatura ao Senado ou de deixar a função de líder do governo. O ex-governador de Goiás e pré-candidato do PSD à presidência, Ronaldo Caiado, afirmou que Flávio Bolsonaro, do PL, perdeu a chance de poder ganhar essa eleição contra o presidente Lula. A declaração foi dada em entrevista a um portal de negócios. Na ocasião, ele foi questionado sobre como pretende unir a direita e se diferenciar do senador do PL, que aparece à frente dos demais nomes da direita nas pesquisas eleitorais. O ministro das Relações Exteriores de Israel, Gideon Sar, anunciou o rompimento de contato com a chefe da diplomacia da União Europeia, Kaja Kallas, por supostamente comparar a política do Estado judeu ao apartheid, regime discriminatório que adotou critérios racistas para reger a vida cotidiana na África do Sul entre 1948 e 1994. A tensão ocorre em meio ao agravamento das relações entre o bloco político e Tel Aviv, após conflitos na faixa de Gaza e ações na Cisjordânia. Horário de Brasília, 6h34.
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2: Seis e trinta e quatro, Viva Voz de volta. O ouvinte que costuma nos acompanhar está reparando que nossos horários estão um pouquinho diferentes nesse período da Copa. Os intervalos comerciais mudam porque a gente está transmitindo muitos outros jogos. Alguns dias não tem Viva Voz e já está na linha com a gente um pouco mais cedo. Portanto, Thiago Bronzato, diretor da sucursal do Globo em Brasília. Boa noite, Bronzato.
3: Boa noite, Vera. Boa noite, Débora. Boa noite, Carol. E boa noite aos ouvintes.
4: Boa noite.
0: Oi, Bronzato.
2: Bronzato, a gente estava falando agora dessa nova frente aí, né? Dessa nova fase da Compliance Zero que atingiu em cheio o líder do governo, o senador Jacques Wagner. Queria te ouvir a respeito da relevância, de qual é o impacto dessa fase da operação para o governo, para o PT e também para o Lula nas eleições.
3: Pois é, Vera, a operação revelou que, além de multipartidário, o esquema do Master também tinha muito afeto envolvido entre políticos e banqueiros, né? A investigação mostrou que o Augusto Lima, o sócio do Daniel Vorcaro no Master, convidou o Jacques Wagner para viajar em uma aeronave até uma ilha particular, conhecida como Ilha da Paixão, e ofereceu ingressos no camarote do show da cantora Taylor Swift. Além disso, Augusto Lima teria dado uma ajudinha, camarada, também para o parlamentar comprar um imóvel de 2 milhões e meio de reais num dos bairros mais valorizados de Salvador, e também repassado por meio do Master 11 milhões de reais para a nora do senador. Não foi por acaso que Augusto Lima escreveu uma mensagem para o Jacques Wagner dizendo que ele fazia parte da sua história. Um dos negócios do banqueiro era a operação do cartão consignado Credit Cesta, que foi privatizado e comprado por Augusto Lima quando Jacques Wagner era secretário responsável por essa área no governo da Bahia. Talvez por isso o Jacques Wagner tenha batido tanto no peito recentemente e dito que não haveria nada contra ele na delação do Daniel Vorcaro. Até porque, nesse caso, a relação mais sensível do senador do PT não era exatamente com o Vorcaro, era com Augusto Lima. E aí que o caso ganha uma proporção política, porque o Jacques Wagner, ele não é um senador qualquer da base aliada. Ele é o líder do governo no Senado, amigo pessoal de Lula, e um dos poucos petistas que hoje não precisa bater na porta para falar com o presidente. O Jacques Wagner, ele foi o responsável por indicar o ex-ministro da Casa Civil do Lula, o ministro da Justiça, alguns cargos de confiança na Petrobras, e quando preciso, ele também pressiona o Lula em público. É um dos poucos que consegue fazer isso. Por isso, a operação hoje tem sim um custo político para o governo Lula, que não pode também rifar o Jacques Wagner em praça pública. Porque se o líder do governo no Senado, onde o presidente já patina, fica fragilizado, o Palácio do Planalto pede musculatura para bater de frente com o presidente do Congresso, Davi Alcolumbre, que isso, por sua vez, saiu em defesa do Jacques Wagner. Então, Vera, neste momento, rifar o líder do governo no Senado seria meio que amputar um dos braços da articulação política do Planalto. Por outro lado, defender também demais o Jacques Wagner pode colar em Lula o escândalo do Master. Virou um dilema difícil para o presidente lidar neste momento.
4: Agora a gente está mal de afeto, hein, Bronzato? A gente achando que é legal, que tem muitos amigos legais, ninguém está dando nada para nós, né?
3: Exatamente, não ganhei nem o ingresso de camarote, nem nada, nem fui convidado para uma ilha da paixão.
4: Como é que essa operação impactou as campanhas?
3: Olha, Débora, a operação da PEV envolvendo o Jacques Wagner deu à campanha do Flávio Bolsonaro aquilo que ele mais precisava nos últimos tempos, um alívio, segundo palavras dos próprios aliados do Flávio. Até ontem, o escândalo do Master pesava mais sobre o Flávio, por causa das mensagens que ele trocou diretamente com o Daniel Vocaro sobre o financiamento do filme sobre Jair Bolsonaro. Mas hoje, a Polícia Federal bateu na porta do líder do Lula no Senado, o Flávio acabou ganhando mais munição para atacar o PT e também o governo Lula. A estratégia da campanha do Flávio focou mais em fazer novos vídeos com inteligência artificial para relacionar o escândalo do Jacques Wagner Master com o Lula e o PT. O objetivo do Flávio agora é mostrar que o PT e o Lula também, assim como ele, estão envolvidos no caso do Master. O objetivo é mostrar mais que o Flávio, não quer dizer que o Flávio esteja puro na história, mas é convencer também o eleitor de que o outro lado, que está do ringue eleitoral, tomou também o mesmo banho de lama que o Flávio. Por outro lado, a campanha do PT vai insistir no discurso de que há uma diferença entre os dois casos. Isso porque o Flávio, ele foi atingido diretamente pelo escândalo, porque tem mensagens dele falando diretamente com o Vocaro sobre o financiamento do filme de Jair Bolsonaro. Não pode dizer a mesma coisa do Lula, e o PT vai insistir nisso, dizendo que o presidente nunca mandou qualquer zap para o Vocaro e não tem nenhuma relação com um banqueiro, ao contrário do Flávio. O resultado desse cabo de guerra, Débora, é que a eleição entra numa fase mais pantanosa. E o Flávio, ele ganha um certo fôlego no momento, mas ele não se livra da crise. Até porque até agora ele não apresentou as prestações de contas da campanha do filme.
0: O Bronzato, o ministro André Mendonça disse essa semana que tem mais coisa por vir. O que a gente pode esperar aí, próximos passos do caso Master?
3: Olha, Carol, o caso Master virou uma investigação em camadas, né? Uma mensagem leva um político, que leva um operador, que leva um fundo, que leva uma conta, que leva ao show da Taylor Swift. Então, cada vez mais que você vai descamando a investigação, você vai revelando fatos novos. E foi assim com Jacques Wagner, com Ciro Nogueira, com Cláudio Castro, que foram alvos dessa investigação. E exatamente por isso, os investigadores rejeitaram a segunda proposta de delação do Daniel Vocaro. Porque o banqueiro não estava disposto a contar tudo o que ele sabia e também estava preservando a sua relação de amizades. E o ministro André Mendonça deixou bem claro nessa semana que não quer delação seletiva. Por isso, só resta um caminho para o Daniel Vocaro, tentar uma terceira colaboração que conte tudo o que sabe, mas o banqueiro segue muito relutante. Enquanto isso, a Polícia Federal segue avançando em nomes de diferentes colorações partidárias, em nomes do bolsonarismo, do Centrão e também agora do núcleo do PT. A tendência é que cada lado tente empurrar o caso Master para o colo do adversário, mas a investigação, de fato, como disse o André Mendonça, deve revelar mais fatos novos.
2: É isso, Thiago Bronzato conosco às terças e quintas. Obrigada por hoje, Bronzato.
3: Até a próxima, pessoal.
4: Valeu, Bronzato. Até. Valeu,
2: a gente faz mais um intervalinho e volta já já com mais Viva Voz.

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1: Eu já tinha dado tchau pra Luana, mas ela tá de volta, agora sim, com a sua última entrada hoje aqui no Ponto Final, para trazer mais informações sobre o trânsito. Diga lá, Luana.
2: Isso mesmo, Débora. E para atualizar sobre aquele acidente na rodovia dos Bandeirantes, sentido interior, né, no sentido de Campinas, foi ali na região de Jundiaí, na altura do quilômetro 47. A via chegou a ficar totalmente bloqueada aí no sentido de Campinas. Já não há mais interdição da rodovia dos Bandeirantes, mas tem reflexo aí para o motorista, viu? Congestionamento longo, desde a passagem pelo Rodonel Mário Covas, tudo parado ali pela rodovia dos Bandeirantes e vai assim até a região de Jundiaí, até a altura do quilômetro 47. Onde aconteceu esse acidente? Foi um engavetamento entre uma carreta e 6 carros. Como eu falei, já não tem mais interdição, mas ficou aí o reflexo para quem vai em direção ao interior, em direção a Campinas. O caminho pela rodovia Anhanguera funciona como alternativa, mas o motorista também precisa de um pouco mais de paciência aí para quem vai em direção ao interior pela Anhanguera, porque tem trânsito carregadíssimo. Desde o quilômetro 18, ali na região de Osasco, e o caminho vai mais lento ali pela rodovia Anhanguera até o 36, na região de Cajamar. Tem reflexo também para quem está vindo aqui para São Paulo, viu? Pela rodovia dos Bandeirantes, o caminho está mais lento ali na aproximação com o local da ocorrência, na altura do quilômetro 47, na região de Jundiaí. Passando desse trecho, está tudo mais tranquilo no sentido de São Paulo. Já a rodovia Anhanguera tem um trecho carregadíssimo aqui no sentido das marginais. Desde a aproximação com o Rodonel Mário Covas, ali na altura do quilômetro 24, já tem redução de velocidade na Anhanguera e vai assim até pouco depois do 22, ali já na altura do quilômetro 21 da rodovia Anhanguera sentido São Paulo. Nesse trechinho aí, na volta para São Paulo, no sentido da Marginal Tietê, a Anhanguera tem um registro de acidente com ocupação de faixa. Por isso, o motorista passa por ali com velocidade reduzida. Então, você que sai da região de Campinas, de Jundiaí, está voltando para São Paulo, nesse momento, a melhor alternativa é a rodovia dos Bandeirantes. E para quem vai em direção ao interior, a Anhanguera tem melhores condições agora.
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1: Matheus Leite tem mais informações sobre porte de armas, suspensão de porte de armas de GCMs. Oi, Matheus.
4: Oi, Débora. Pois é, caso que aconteceu em Ribeirão Pires, na Grande São Paulo, o porte de arma foi suspenso pela Polícia Federal, medida que afeta inclusive o comandante-geral da corporação. Segundo a PF, o comando da Guarda Civil Municipal da cidade deixou de cumprir pontos de um acordo assinado em 2021, obrigatórios para a manutenção das licenças de uso de armamentos. Entre as exigências estão a criação de órgãos de controle interno e externo independentes da guarda, corregedoria e ouvidoria, e um controle eletrônico do uso e do armazenamento das armas. A GCM não tem controle eletrônico do uso de armas nem do ponto dos funcionários. Segundo as autoridades, isso favorece fraudes, destruição e falsificação de registros ou provas de eventuais irregularidades. Cidades vizinhas já têm o controle eletrônico há anos. A Polícia Militar vai reforçar o policiamento até que o acordo de cooperação com a Polícia Federal seja regularizado, segundo a gestão do prefeito Guto Volpi. Débora.
1: Obrigada, Matheus.

Se você não tá acompanhando a gente pelo nosso canal do YouTube nem pelo Globoplay, corre lá, porque tem uma imagem, uma foto que foi o professor Adilson do UFSCar que mandou pra gente, que dá pra ver claramente Mercúrio, Júpiter e Vênus alinhados lá em São Carlos. Ele disse que para ver melhor o céu tem que estar mais escuro. É que hoje os planetas estão em outra posição. Então, Vênus, esse maior, logo abaixo da Lua. Na sequência, Júpiter e o menorzinho, mais fraco, que está ali embaixo, é Mercúrio. É porque ontem Vênus estava bem pertinho, estava na pontinha da Lua, que estava só um risquinho assim, né? Hoje está um pouco mais embaixo, então por isso que a gente não estava encontrando Vênus.

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1: A gente volta com informações em São Paulo da Karen Lemos, que está de olho no noticiário internacional, porque o Departamento de Estado americano criticou a condenação do ex-deputado federal Eduardo Bolsonaro pelo Supremo Tribunal Federal. Conta pra gente, Karen, boa noite.
2: Isso mesmo, boa noite, Carol, Débora, Vera, também para os ouvintes. O Departamento de Estado defendeu o ex-deputado do PL numa nota que foi atribuída ao porta-voz da pasta, que é comandada por Marco Rubio. No conteúdo que foi obtido pela agência de notícias Reuters, o departamento critica a condenação de Eduardo pela primeira turma do Supremo Tribunal Federal, que entendeu aí por unanimidade que o ex-deputado cometeu o crime de coação no curso do processo da tentativa de golpe em 2022. A corte fixou sentença de 4 anos e 2 meses de prisão e também tornou ele inelegível. Bom, o Departamento de Estado classificou essa decisão da Justiça brasileira como o mais recente episódio em um padrão de perseguição e guerra jurídica por parte dos tribunais brasileiros contra a oposição política. E acrescentou ainda que o debate político tem que ser resolvido por eleições democráticas e não por condenações judiciais. Bom, o julgamento desse caso, né? No julgamento, o relator da ação, que é o ministro Alexandre de Moraes, pontuou que houve grave ameaça de sanções ao Brasil e também às instituições, no caso à justiça. Afirmou ainda que não se pode fazer lobby contra o país e que o processo penal não é palhaçada, né? Palavras que ele usou. Eduardo Bolsonaro foi representado pela Defensoria Pública da União, que disse que as manifestações do parlamentar se tratavam de manifestação de liberdade de expressão e articulação política. E questionou o fato de Moraes ter sido relator do caso, considerando que ele foi um dos sancionados pela Lei Magnitsky. A condenação de Eduardo já havia sido criticada antes pelo próprio presidente americano, Donald Trump, durante a cúpula do G7. Ele mencionou o fato, só que confundiu um pouco o resultado aí do julgamento, né? Ele reclamou que prenderam o Bolsonaro Júnior. E ainda afirmou que o Brasil se tornou um país perigoso do ponto de vista político. Carol.
1: Obrigada, Karen. Mais uma vez, né, Vera, a família Bolsonaro se tornando ponto de atrito entre os governos do Brasil e dos Estados Unidos, a ponto de ontem o Lula dizer para o Trump não se meter na eleição do Brasil.
3: Eles tiveram um encontro lá, conversaram rapidamente, pelo jeito dessa vez não houve química, as coisas não saíram bem. O presidente Trump deu essa declaração questionado por um repórter, em que ele faz uma fala bem complicada e com muitos equívocos, dizendo que o Eduardo Bolsonaro, que por sua vez não é júnior, teria sido preso, quando na verdade ele está nos Estados Unidos, não está nem no Brasil. Então a gente percebe que as informações estão chegando de orelhada na Casa Branca. Estão recebendo informações ali nessa rede de desinformação que existe, não pelos canais oficiais, informando o presidente do país também de orelhada e não pelos canais oficiais, e isso está resultando em em um certo ruído diplomático que pode piorar as coisas para o Brasil. Quando a gente tem um presidente que age na base do voluntarismo, que confunde os conceitos dessa maneira, confunde economia e política a todo momento, usa ideologia para pautar decisões comerciais e econômicas. Tudo isso é muito perigoso para o Brasil, é muito delicado e a gente tem de fugir do risco de que o governo brasileiro entre nesse mesmo diapasão, entre nesse mesmo tom e comece a disputar com o Donald Trump quem bate mais no peito e faz bravata. A gente tem que tomar muito cuidado para que isso não tenha consequências ruins para o Brasil do ponto de vista político e econômico, para além desses reveses que a gente acolheu recentemente com essas decisões do governo Trump.
4: A gente faz mais uma pausa no Viva Voz, daqui a pouco a gente volta para falar das ações do STF contra as pautas bomba.

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3: Matheus Leite de volta com o caso de latrocínio, hein, Matheus?
4: Oi, Débora. A Polícia Civil de São Paulo faz buscas pelo segundo suspeito de participação num caso de latrocínio contra um policial militar aposentado que andava de bicicleta no Parque Vila Jacuí, na zona leste da capital paulista. O primeiro suspeito, identificado como Wanderson Santos, de 23 anos, já foi detido. O outro é o irmão dele, Erisvaldo Santos, de 32 anos, que continua foragido. O caso aconteceu na tarde desta quarta-feira. A dupla abordou Rodrigo Saraiva e um amigo do policial para roubar as bicicletas. Eles entraram em confronto e Rodrigo foi atingido por um tiro de Wanderson, que confessou o crime à polícia quando foi ouvido informalmente. A dupla ainda levou a arma do policial, como explica o delegado responsável pela investigação, Júlio Geraldo.
5: Ele afirma que ele entrou em luta corporal com o policial, tentou tirar a arma do policial, mas atirou ainda com a própria arma. O ladrão usou a própria arma para atirar no policial e levou a arma do policial. Jogou um 32, diz ele que jogou no rio, nós tentamos localizar, mas a arma do policial que ele levou já foi localizada.
6: Com ele?
5: Com ele.
4: Os suspeitos também conseguiram roubar as bicicletas, que depois foram encontradas no endereço ligado à dupla, segundo a polícia. O amigo de Rodrigo Saraiva ficou ferido durante a luta corporal, mas não foi baleado. O policial aposentado chegou a ser socorrido e levado ao Hospital Municipal Ermelino Matarazzo, também na zona leste da cidade, mas não resistiu aos ferimentos. O inquérito também aponta que os irmãos já chegaram a ser presos anteriormente e têm passagem policial por outros crimes. Wanderson por outro roubo de bicicleta e Erisvaldo por 3 outros casos de roubo, 1 de furto e 1 de tráfico de drogas. A polícia informou que durante as buscas por Erisvaldo, um suspeito atentou contra os agentes, foi baleado e morto. Ele não tem ligação com o caso. Débora.
3: Obrigada, Matheus.
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4: Congestionamento agora na Rodovia dos Imigrantes. Para o motorista que segue no sentido do litoral do estado de São Paulo, tem um trecho de trânsito mais carregado entre o quilômetro 35 e o 38 por causa de obras. Aí tem uma interdição parcial que provoca lentidão. Ainda no sentido do litoral e do quilômetro 66 ao 70, também tem lentidão por excesso de veículos no trecho. Onde também está difícil para o motorista, na Rodovia Anchieta, sentido litoral, um longo trecho de 9 quilômetros de lentidão entre o 36 e o 45, também por excesso de veículos. Já no sentido da capital paulista, tem lentidão também na Anchieta, um trecho que vai do quilômetro 63 até o 60 e outro que vai do 27 até o 25. Destaco também movimentação agora na rodovia Ayrton Senna, tem lentidão no sentido do interior do estado de São Paulo, do quilômetro 19 até o 28. No sistema Castelo Raposo, o motorista também enfrenta dificuldade. Na pista expressa da rodovia Castelo Branco, tem lentidão agora sentido interior, um trecho do quilômetro 13 ao 16, e outro do 21 até o 25. E no sentido do interior ainda, mas na pista marginal da Castelo Branco, também tem lentidão, do quilômetro 16 até o quilômetro 19. Quem está na Raposo Tavares enfrenta lentidão agora nos dois sentidos, tanto no sentido do interior quanto no de São Paulo.

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1: Antes da gente encerrar o Viva Voz, dá tempo aqui de uma última notícia, porque o presidente do Supremo, o ministro Edson Fachin, deu andamento a uma proposta do ministro Gilmar Mendes para fixação de uma súmula vinculante para combater as chamadas pautas bomba. Seria uma iniciativa para coibir que leis ou atos normativos criem despesas obrigatórias ou concedam benefícios fiscais sem a devida estimativa de impacto financeiro e adoção de medidas compensatórias. Esse despacho, então, do presidente do Supremo diz que a proposta do Gilmar atende aos requisitos formais. É uma proposta que determina que que é considerada inconstitucional qualquer lei que crie ou altere essa despesa obrigatória. E exige-se, então, a indicação das respectivas medidas compensatórias, súmula que agora vai seguir algumas etapas regimentais. O ministro Fachin abriu prazo para que as partes envolvidas apresentem manifestações, a PGR vai falar, e aí os ministros que integram a comissão, tem uma comissão de jurisprudência que vai ter 15 dias para fazer uma avaliação. Pode virar um ponto de estresse aí com o Congresso, Vera?
2: Acho que não, Carol. O que eles estão normatizando é o que a Constituição e a Lei de Responsabilidade Fiscal já prevêem. Eles estão só uniformizando o entendimento e a forma como essas legislações devem ser aplicadas para evitar que a cada caso se dê uma decisão judicial, quando o judiciário for questionado, diferente. Acho salutar. Acho bem-vinda, acho que o Supremo até iniciou um processo de adotar súmulas vinculantes e entendimentos que uniformizassem vários dos assuntos que acabam sempre caindo lá. Nos últimos anos parou um pouco, paralisou um pouco esse processo, mas é um processo necessário diante da judicialização gigantesca que existe no Brasil e ajuda também a conter um pouco o ímpeto do Congresso e do governo para aprovarem gastos a cada dia, praticamente, ao bel prazer e atendendo a conveniências, muitas vezes eleitorais, em desacordo com o que prevê a Lei de Responsabilidade Fiscal, que é uma das leis mais civilizatórias que a gente tem no Brasil, uma das que foram mais bem-vindas quando criadas ainda lá no governo Fernando Henrique Cardoso e que, se a gente não cuidar, acaba caindo em desuso. Então, acho importante. E dessa maneira, né, também tem um aspecto político-institucional que o ministro Edson Fachin faz um aceno ao Gilmar Mendes. Os dois andavam meio se pegando ali, meio atritados. Faz um gesto conciliatório em relação ao decano ao acolher uma sugestão dele. Isso também tem um peso na dinâmica interna do próprio STF.
3: Vera, obrigada por hoje. Amanhã tem mais Viva Voz.
2: Amanhã tem mais. A gente faz um resuminho da semana e amanhã tem Brasil, né, minha gente? Vamos lá. Sim. Vamos que vamos.
1: Beijo, Vera. Viremos de verde e amarelo.
2: Tchau.
3: 7 horas.
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0: Quinta-feira, 18 de junho de 2026. O ministro do Tribunal Superior Eleitoral, Antônio Carlos Ferreira, manteve autorização para que os candidatos Arthur Henrique e subtenente Velton, ambos do PL, continuem fazendo campanha na eleição suplementar para o governo de Roraima, marcada para domingo. Os dois tiveram as candidaturas barradas pelo Tribunal Regional Eleitoral de Roraima em 2 de junho por causa do prazo de desincompatibilização. Eles recorreram da decisão e seguem na condição de candidatos sub judice, ou seja, ainda aguardam uma decisão definitiva da Justiça sobre o registro das candidaturas. O ministro da Fazenda, Dario Durigan, defendeu que a PEC, que extingue a escala 6x1, seja votada no Senado, conforme aprovada na Câmara, sem a inclusão de outros temas, como o trabalho flexível. Durigan destacou a importância de não atrasar a votação, pois a proposta já possui visibilidade pública e apoio popular. Ele afirmou ao portal Metrópolis ainda estar aberto a discutir outras questões trabalhistas futuramente. O primeiro-ministro de Cuba, Manuel Marrero, apresentou ao parlamento um amplo programa de reformas orientadas para o livre mercado. No momento, Havana enfrenta uma profunda crise econômica sob pressão de Washington. Marrero detalhou 176 propostas de reformas que ainda precisam ser aprovadas pelos deputados da Assembleia Nacional e que abrangem numerosos setores da economia. As reformas visam transformar empresas estatais e permitir a contratação de mais de 100 funcionários em empresas privadas. Tiros foram ouvidos na Times Square, em Nova York, nos Estados Unidos. Os disparos causaram correria no local. A polícia da cidade prendeu um suspeito e isolou a região. Não há registro de feridos, segundo autoridades. O Departamento de Polícia da cidade de Nova York afirmou estar investigando o caso. No horário de Brasília, 7:03.
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1: Seja bem-vinda, seja bem-vindo, você que chegou agora. Já estamos na última hora do Ponto Final CBN desta quinta-feira, 18 de junho de 2026. Continua participando com a gente, manda mensagem aqui para o nosso WhatsApp, que é o 11 99911 9981. Nós voltamos a Brasília com Samantha Klein, que tem aqui informações sobre uma mudança de postura do Planalto em relação às tarifas impostas pelos Estados Unidos. Oi, Samantha.
2: Oi, Débora, Carol. Olha, fontes do Palácio do Planalto estão admitindo dificuldades na negociação do tarifaço de 25% sobre alguns produtos da pauta de exportação para os Estados Unidos e também dizem que ninguém deverá escapar da tarifa de 12,5% imposta a 60 países por supostamente utilizar na produção de itens o uso de trabalho escravo, ou seja, importar matérias da China e utilizar na sua produção. O que, que se tinha antes? Uma leitura de que o governo Trump poderia até recuar na medida, desde que com concessões, claro. No entanto, os auxiliares do presidente Lula agora estão avaliando que a flexibilidade, por parte dos Estados Unidos é cada vez menor. Porém, as negociações com a diplomacia americana continuam no âmbito da sessão 301, que teve aqueles itens da investigação contra o Brasil, como o PIX e o etanol, entre outros. Lembrando ainda que faltam 3 semanas para que essas tarifas adicionais sejam consolidadas. Na visão do governo brasileiro, a gestão Trump precisa enxergar uma vitória nessa negociação e não tem nenhuma intenção de fazer aquela negociação ganha-ganha. No entanto, a Casa Branca não diz exatamente o que quer para ceder. Interlocutores da diplomacia também estão afirmando que negociar o PIX ou, por exemplo, deixar de fazer negócios com a China está fora de cogitação. Outro ponto também importante nesse xadrez da negociação é a proximidade das eleições. Pessoas próximas, então, do núcleo do governo dizem que o governo de Donald Trump pode preferir um governo dócil, ou seja, por isso estaria apoiando a eleição, a pré-candidatura do senador Flávio Bolsonaro. O que é claro que isso não impede que possa se inverter quando ocorrer lá o segundo turno, primeiro e segundo turno das eleições. Quanto ao julgamento do ex-deputado Eduardo Bolsonaro por coação, ele que foi condenado pelo STF nesta semana, o entendimento é que os americanos poderiam arranjar qualquer tema para tensionar com o Brasil. Com vocês.
1: Obrigada, Samantha, pelas informações.
3: E a gente segue em Brasília, Débora, agora com informações sobre aquela arma do ex-presidente Jair Bolsonaro que foi apreendido numa blitz, né, pela Polícia Militar. A Polícia Civil está querendo autorização do ministro Alexandre de Moraes para ouvir o ex-presidente Jair Bolsonaro sobre esse episódio. Igor Cardim tem os detalhes. Oi, Igor.
4: Oi, Carol. O delegado da Polícia Civil aqui do Distrito Federal pediu ao ministro Alexandre de Moraes a autorização para ouvir o ex-presidente Jair Bolsonaro nesse inquérito que apura a apreensão de uma pistola registrada no nome de Bolsonaro durante uma blitz da Polícia Militar nesta semana. A corporação sugeriu que o depoimento seja realizado por videoconferência na próxima quarta-feira, dia 24, às 15h. Neste ofício enviado ao Supremo, o delegado responsável pela investigação informou que uma tentativa de intimação pessoal não foi concluída. Segundo o documento, a tentativa de cumprimento da intimação pessoal restou infrutífera porque a equipe de escolta responsável pela custódia de Bolsonaro não permitiu a efetivação do ato, o que impossibilitou a ciência pessoal de intimação. A arma, uma pistola Glock 9mm, registrada no nome de Bolsonaro, foi encontrada em um carro conduzido por um militar ligado ao gabinete de segurança institucional que atua na segurança do ex-presidente. Esse armamento foi apreendido porque não estava acompanhado daquele certificado de registro de arma de fogo. Em depoimento, esse militar disse que transportava a pistola para reparo e que ela seria devolvida depois para Bolsonaro. Já a defesa do ex-presidente confirmou a propriedade da arma e disse que essa pistola havia sido entregue ao segurança para um conserto. Carol.
3: Obrigada, Igor.
1: Karen Lemos tem mais informações em São Paulo sobre a guerra no leste europeu, Ucrânia e Rússia. Oi, Karen, boa noite.
5: Isso mesmo, boa noite, Débora, Carol, novamente. Olha, manchas de óleo caíram sobre uma parte da capital russa, Moscou, hoje, né? Logo depois que uma refinaria foi atingida, durante o maior ataque ucraniano contra a Rússia desde o início da guerra em grande escala. Cerca de 200 drones foram disparados em direção à capital russa. 17 pessoas ficaram feridas em Moscou, de acordo com o governo local. Bom, moradores da região sudeste aí da capital russa falaram para a TV britânica BBC que uma garoa deixou manchas pretas nas roupas dos moradores. Autoridades de Moscou oficialmente negam, né, que está ocorrendo aí uma chuva de óleo. No entanto, o canal oficial da cidade no Telegram alertou os moradores e pediu aí que eles fiquem com janelas fechadas, que famílias com crianças, idosos e asmáticos deixem a área com urgência. Bom, o ataque desta quinta-feira provocou uma explosão bem impressionante, né? Quem acompanha a gente pelo YouTube e também pela Globoplay consegue ver com a gente as imagens, né? O teto aí dessa refinaria, ela literalmente voou pelos ares, uma imagem bem impressionante de um vídeo feito por moradores logo após esse ataque que resultou aí nessa explosão, né? Nas imagens é possível ver o teto inteiro sendo lançado para o céu com esse impacto. Bom, a explosão ela também gerou aí prejuízos para o tráfego aéreo da capital. O principal aeroporto teve as operações temporariamente suspensas, mas já retornaram, né, gradualmente. E esse é o segundo ataque ao local nesta semana, né, e foi um dos maiores contra a Rússia desde o início da guerra. O presidente da Ucrânia, Volodymyr Zelensky, comentou esse ataque, disse que essa ofensiva com drones foi uma resposta totalmente justificada diante dos bombardeios russos contra cidades ucranianas que têm ocorrido aí ao longo deste conflito no leste europeu. Débora.
1: Obrigada pelas informações, Karen Lemos. 7:10.
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1: PVC gravou o comentário de hoje porque ele está lá aguardando a coletiva de Carlo Ancelotti, que é daqui a pouquinho.
7: Boa noite, Débora. Boa noite, Carol. Já estou na Filadélfia, no estádio onde amanhã... O estádio Filadélfia 49ers, onde amanhã o Brasil vai enfrentar o Haiti pela segunda rodada da Copa do Mundo. Aqui no estádio vai haver daqui a pouquinho a entrevista coletiva do técnico Carlo Ancelotti. Vamos tentar perguntar para ele como é que ele viu a primeira rodada e se é possível, se ele acredita, o que é preciso fazer para que o Brasil se aproxime dos times que jogaram bem. O Brasil não jogou bem, mas a Inglaterra jogou muito bem, os Estados Unidos jogaram muito bem, a França jogou bem, a Holanda jogou bem, o Japão jogou bem, a Colômbia jogou bem, o Brasil jogou mal. Então é entender com o Carlo Ancelotti o que ele acha que é possível, se ele acha que é possível ter tempo de recuperação para se aproximar da qualidade do jogo dessas demais seleções nacionais. Hoje já teve dois jogos de Copa do Mundo pelo grupo A. A República Tcheca empatou por 1-1 com a África do Sul. As duas seleções podem se complicar um pouco porque hoje tem México e Coreia do Sul. São as duas favoritas, México e Coreia do Sul, para avançarem para a segunda fase. E mais tarde, agora há pouquinho, terminou Suíça 4, Bósnia 1. A Suíça tinha jogado bem o primeiro jogo, mas empatou com o Catar por 1-1. Agora a Suíça consegue se recuperar ganhando de 4-1 da Bósnia. A Suíça no grupo B, a Tchequia no grupo A. O Neymar ficou em New Jersey. Qual a explicação para o Neymar ficar em New Jersey? Ele tem a lesão, ainda para condicionamento físico para fazer, período de transição. Não há equipamento na Filadélfia, porque o Brasil não tem centro de treinamento na Filadélfia. Então o Neymar ficou para fazer e para não perder 2 dias de trabalho. E quem sabe poder voltar a jogar contra a Escócia na quarta-feira em Miami. Mas a tendência é que o Neymar jogue só nos mata-matas. Volte a jogar nos mata-matas, seja contra o Japão, contra a Holanda, contra quem vier na segunda fase. Claro que para isso o Brasil precisa primeiro se classificar. É isso, daqui a pouquinho a gente vai ter o retorno da entrevista coletiva do Carlo Ancelotti. Boa noite, Débora. Boa noite, Carol.
1: Valeu, obrigada, PVC. Você fica agora com o noticiário local.

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0: Atos de vandalismo contra estabelecimentos comerciais em Jurubatuba, na zona sul de São Paulo, preocupam moradores da região. Câmeras de segurança flagraram carros suspeitos nos locais. Os responsáveis ainda não foram identificados.
1: Os ocupantes de um carro preto são investigados por uma série de ataques contra fachadas e vidraças de pelo menos 50 locais no bairro de Jurubatuba, na zona sul de São Paulo. A ação ocorreu entre segunda e terça-feira e afetou restaurantes, lojas, pontos de ônibus e prédios residenciais. Segundo a Secretaria de Segurança Pública, os envolvidos usavam pistolas de airsoft. Moradores relatam, no entanto, que os ocupantes do carro também arremessaram pedras ou usaram estilingues contra os imóveis. É o que conta a pensionista Ana Luísa Polinário.
2: Eu ouvi hoje de manhã, num ponto de ônibus que eu estava esperando para ir ao banco, uma moradora aqui da região falando que tem um carro com um estilingue dando pedrada. Inclusive o ponto de baixo aqui no início da Sabará estava todo quebrado e os garis varrendo o vidro ontem. Anteontem, precisamente.
1: Uma câmera de segurança registrou um dos ataques por volta da meia-noite de terça-feira na Avenida Engenheiro Alberto Zagottis. Nas imagens, o carro passa em frente a um restaurante de comida japonesa. Segundos depois, o vidro do estabelecimento estilhaça. Os ataques também atingiram comércios nas avenidas Washington Luiz e Nossa Senhora do Sabará. Rodrigo Almeida é dono de uma revendedora de carros que funciona há 2 anos na Nossa Senhora do Sabará. Na manhã de terça-feira, ele encontrou um dos vidros quebrados e, no começo, achou que fosse apenas uma pedra lançada por um caminhão.
3: Foi por volta de 11h30 da noite, de segunda para terça. Um carro preto do outro lado, sentido centro. Ele passou, deu uma paradinha e quando deu essa parada, o nosso vidro trincou aqui. Tivemos um prejuízo do estilo do vidro, né? E da preocupação mesmo, a questão moral aí. Ficamos bem preocupados.
1: De acordo com a Secretaria de Segurança Pública, foram registrados 3 boletins de ocorrência. Até o momento, ninguém foi identificado. A motivação dos ataques é investigada pelo Distrito Policial do Campo Grande. De São Paulo, Pedro Fagundes.
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6: Congestionamento agora para o motorista que está na Marginal Tietê e segue no sentido da rodovia Ayrton Senna. Ele já pisa no freio ali na altura da ponte da Freguesia do Ó, vai com bastante dificuldade, pelo menos até a passagem pela ponte Cruzeiro do Sul. Depois o trânsito dá uma aliviada, mas ainda continua bem intenso, pelo menos até a chegada à ponte Aricanduva. Dá para usar como alternativa a ligação leste-oeste, Avenida Celso Garcia, e também cortar caminho ali na região da Zona Oeste da capital paulista, pelo corredor das avenidas Hermano Marchetti, Marquês de São Vicente e das ruas Norma Pioritini e Genó e Sérgio Tomás. Também tem lentidão agora no corredor norte-sul, nos dois sentidos, pro motor, tanto para o motorista que vai em direção à zona norte, quanto da zona sul, entre o aeroporto de Congonhas e a região central da capital paulista, ali já próximo à estação São Joaquim do metrô. Vale mais a pena seguir pela Avenida Jabaquara e pelas ruas Domingos de Moraes e Rua Vergueiro.

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2: 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Amanhã eu volto com mais um É da Sua Conta.
3: Igor Cardim está de volta agora com informações sobre um pedido para que o ministro Alexandre de Moraes seja julgado nos Estados Unidos à revelia. É naquele caso envolvendo o Rumble e a Trump Media, né, Igor?
4: Exatamente, Carol. As duas redes sociais, né, a Rumble e a Trump Media, que é a empresa ligada ao presidente dos Estados Unidos, Donald Trump, pediram à Justiça Federal da Flórida que o ministro do Supremo Tribunal Federal, Alexandre de Moraes, seja julgado à revelia na ação movida contra ele nos Estados Unidos. As empresas alegam que o magistrado foi regularmente notificado por e-mail, conforme a autorização da própria justiça americana, e não apresentou defesa nem solicitou prorrogação do prazo, que foi encerrado no dia 15 de junho. Nessa petição protocolada hoje, os autores afirmam que tentaram citar Moraes por meio pelo mecanismo previsto na Convenção de Haia, mas sem sucesso. E também, diante disso, a Justiça da Flórida autorizou a notificação por correio eletrônico institucional do Supremo Tribunal Federal. As empresas disseram que a ausência de manifestação do ministro é injustificada e defendem o prosseguimento do processo. Essa ação, Carol, foi aberta em fevereiro e acusa Moraes de impor medidas de censura contra usuários e conteúdos alinhados à direita brasileira em uma suposta violação à primeira emenda da Constituição dos Estados Unidos. Carol.
3: Obrigada, Igor.
1: Do Rio de Janeiro, Júlia Viana tem mais detalhes sobre os recursos no caso Marielle. Oi, Júlia.
5: Oi, Débora. A primeira turma do STF formou maioria de votos hoje para rejeitar os recursos e manter as condenações dos 5 acusados de planejar o homicídio da vereadora Marielle e do motorista Anderson Gomes em 2018. Com isso, ficam mantidas as penas de 9 a 76 anos de prisão. Os ministros analisam no plenário virtual pedidos de esclarecimento sobre omissões e contradições nos votos, além de questionamentos sobre o cerceamento

0: O ministro Alexandre de Moraes, relator do caso, votou pela rejeição dos recursos, sendo seguido pelos ministros Cristiano Zanin e Flávio Dino. Ainda falta o voto da ministra Carmen Lúcia. Foram condenados Domingos Inácio Brazão, conselheiro do Tribunal de Contas do Rio, por duplo homicídio, homicídio tentado e organização criminosa armada com pena de 76 anos e 3 meses de prisão. João Francisco Inácio Brazão, deputado cassado, que foi condenado por duplo homicídio, homicídio tentado e organização criminosa armada, também com pena de 76 anos e 3 meses de prisão. Rivaldo Barbosa de Araújo, delegado e chefe da Polícia do Rio, por obstrução de justiça, corrupção passiva com pena de 18 anos. Ronald Paulo Alves Pereira, major da PM, por duplo homicídio e homicídio tentado, com pena de 56 anos de prisão. E Robson Fonseca, PM e ex-assessor de Domingos Brazão, por organização criminosa, com 9 anos de prisão. Nos votos, então, Moraes afirmou que as defesas dos réus alegaram nos recursos omissões e contradições, mas os argumentos demonstram inconformismo com o entendimento da corte. O relator afirmou ainda que a decisão da corte considerou elementos sólidos de prova para fundamentar a decisão condenatória. Em fevereiro, os ministros da primeira turma consideraram que as provas reunidas ao longo do processo confirmam a participação de cada acusado nos crimes apontados pela Procuradoria-Geral da República e, de acordo com a Procuradoria, a execução foi motivada pela atuação política da vereadora para atrapalhar interesses dos irmãos Brazão, entre eles a regularização de áreas comandadas por milícias no Rio. Débora e Carol.
1: Obrigada, Júlia. A condenação essa que só veio 8 anos depois do crime, 8 anos depois do assassinato de Marielle Franco e de Anderson Gomes. Você fica agora com notícias da sua região. Já já tem Tarcísio Veloso.

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3: Uma bebê de 7 meses teve 12 pedidos de transferência negados por hospitais no interior de São Paulo antes de morrer em uma unidade de pronto atendimento em Jaboticabal. Os documentos foram obtidos pela CBN. Segundo os registros, os hospitais alegaram superlotação ou falta de estrutura para receber a criança.
4: A bebê de 7 meses que morreu em Jaboticabal, no interior de São Paulo, enquanto esperava por uma vaga de internação, teve a transferência para hospitais da região de Ribeirão Preto recusada 12 vezes. Documentos obtidos pela EPTV, afiliada da TV Globo, mostram que Antonella de Lima Melo passou quase 24 horas à espera de uma vaga em um centro de terapia intensiva pediátrica. Os registros da regulação estadual revelam uma sequência de pedidos feitos pelos médicos e de tentativas de transferência sem sucesso. Ao todo, foram 12 recusas de atendimento. As negativas partiram de hospitais que alegaram superlotação ou falta de estrutura para receber a paciente. Entre eles estão a Santa Casa de Ribeirão Preto, o Hospital das Clínicas de Ribeirão e a Santa Casa de Jaboticabal. Os documentos também mostram que médicos alertaram repetidas vezes sobre a piora do quadro de saúde da criança, com dificuldade respiratória, necessidade de UTI pediátrica e risco de parada cardiorrespiratória. Mesmo

0: Diante da gravidade do caso, a vaga não foi encontrada ao longo de todo o dia 1º de junho. Somente às 9h50 da noite foi autorizada uma transferência para a Santa Casa de Sertãozinho. No entanto, a liberação ocorreu na modalidade chamada de vaga zero, sem a garantia de atendimento imediato. Menos de uma hora depois, às 10h47 da noite, Antonella morreu. O caso levantou questionamentos sobre o funcionamento da rede regional de atendimento pediátrico. Especialistas ouvidos pela reportagem afirmam que a criança poderia ter sido acolhida em um hospital mesmo antes da disponibilidade de um leito de UTI. Em nota, a Santa Casa de Ribeirão Preto informou que não possui UTI pediátrica e que opera com a capacidade máxima. O Departamento Regional de Saúde informou que tem trabalhado para ampliar a capacidade da rede na região de Ribeirão Preto. A Secretaria Estadual de Saúde informou à CBN que deverá se manifestar sobre o caso na próxima segunda-feira. De Ribeirão Preto, Fábio Marquiselli.
1: Ou seja, o Estado deixou que essa criança morresse. 12 pedidos de transferência negados. 12 pedidos, uma espera de 24 horas, custou a vida dessa criança. Isso expõe o esgotamento, né? E o colapso na rede de urgência regional do sistema de saúde. Uma vida perdida, quantas outras não podem ser perdidas por causa desse colapso nessa região?
2: Trânsito carregado agora na Marginal Pinheiros nos dois sentidos. Para quem vai em direção ao Cebolão, tem trânsito bem lento desde a passagem pela ponte Estaiada e vai assim pelo menos até a chegada ao Parque Vila Lobos. Depois o trânsito dá uma melhorada, mas continua intenso até o Cebolão. Já quem segue no sentido da zona sul da cidade de São Paulo, tem trânsito lento também desde a saída do Cebolão até a passagem pela ponte Eusébio Matoso. E aí, como alternativa, o motorista pode usar nos dois sentidos o corredor das avenidas Brigadeiro Faria Lima, Professor Fonseca Rodrigues, Pedroso de Moraes e Dr. Gastão Vidigal. Também tem congestionamento agora na Avenida dos Bandeirantes, para quem vai em direção ao aeroporto de Congonhas. Lentidão que vai desde a altura da Marginal Pinheiros até a passagem pela Rua Antônio de Macedo Soares. Naquela região, a Avenida Jornalista Roberto Marinho é alternativa.
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0: Quinta-feira, 18 de junho de 2026. A Procuradoria-Geral da República se manifestou contra os pedidos para suspender imediatamente a lei da dosimetria, aprovada pelo Congresso para flexibilizar o tratamento penal dos crimes contra o Estado Democrático de Direito. A decisão pode beneficiar condenados pelos atos golpistas de 8 de janeiro de 2023. No parecer encaminhado ao Supremo Tribunal Federal, o Procurador-Geral da República, Paulo Gonet, negou os pedidos feitos à Corte pela Associação Brasileira de Imprensa e pelos partidos PSOL, Rede, PDT, PT, PV e PCdoB. As ações são relatadas pelo ministro Alexandre de Moraes. O governo de São Paulo discute medidas de fiscalização e regulamentação da prática de rope jump no estado. A proposta também prevê a elaboração de um conjunto de regras para esportes radicais. A discussão ganhou força nacional após a morte de Maria Eduarda Rodrigues de Freitas, de 21 anos, em Limeira, no interior paulista. A jovem morreu após ser lançada de uma ponte de cerca de 40 metros de altura durante uma atividade de rope jump sem equipamentos de segurança adequados. O secretário de Defesa dos Estados Unidos, Pete Hegseth, anunciou em reunião da Organização do Tratado do Atlântico Norte a reavaliação da presença militar americana na Europa. A decisão visa garantir acesso a bases e espaço aéreo após restrições durante conflitos no Oriente Médio. A revisão pressiona aliados a aumentarem os gastos em defesa e assumirem maior responsabilidade pela segurança europeia. A medida pode alterar a contribuição financeira dos Estados Unidos à OTAN. Horário de Brasília, 7h32.
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3: Tássios Veloso, boa noite, tudo bem?
4: E aí, Débora, tudo bem? Boa noite para você, para Carol, boa noite para os ouvintes.
5: Oi, Tássios.
3: Conta pra gente que história é essa de sites de compras falsos na Coreia do Sul. O que, que isso tem a ver com a gente?
4: Tem a ver com a gente porque existe... Primeiro, isso ganhou as manchetes nos últimos dias, principalmente da imprensa asiática. E esse tipo de moda sempre acaba chegando no Brasil. Pelo menos a gente monitora e sabe o que está rolando lá fora. E o curioso é que a site falso... Mas não é fraude, porque geralmente uma coisa está associada a outra, né? O nome desse site dá até para abrir no celular. É Food Never Comes, traduzindo algo como a comida nunca chega. Você entra lá, aparece um aplicativo de delivery de comida, desses famosos que existem por aí. Está todo em coreano, mas você vai entendendo que tem as subseções ali, as categorias do arroz, da proteína, por aí vai, das bebidas, e você vai selecionando e vai montando o seu pedido. Vai lá montando o que você quer, de acordo com o seu apetite do dia. Só que na hora de mandar entregar, você aperta lá para mandar entregar e nada acontece. E nada acontece porque esse negócio vem sendo chamado em inglês de dopamine sites, em português sites de dopamina. O responsável por ele, um desenvolvedor, ele sacou que muitas pessoas têm esse comportamento de entrar em aplicativos... Ô, Débora e Carol, sabe o famoso abrir a porta da geladeira e fechar e não pegar nada? Então, é mais ou menos isso.
5: Encher o carrinho da Shein e não comprar nada, né? Fica lá tudo no carrinho, conheço.
4: É mais ou menos por aí, com a diferença de que agora é num site bonitinho e confiável, porque o desenvolvedor é um desenvolvedor conhecido, e aí acabou ganhando as manchetes. E aí tem uma explicação por trás. Dopamina, né? Já que é um site de dopamina, o que é a bendita da dopamina? Dopamina é um neurotransmissor. É uma substância química que ela manda mensagens entre os neurônios. E muita gente considera como o neurotransmissor da recompensa. Só que o curioso da dopamina, aqui não é minha expertise, então estou simplificando, mas é que ela ocorre, ou a injeção dela acontece no nosso corpo, não quando a gente compra, quando a gente atinge, né, aquele nosso desejo, mas um pouquinho antes. Um pouquinho antes de efetivamente realizar aquela conquista. É, tem gente que diz que é o friozinho na barriga antes de alguma coisa acontecer, sabe? E aí, já que tantas pessoas gostam de fazer isso, de ficar olhando, rolando esses aplicativos todos, o cara foi lá, inventou essa novidade e tá bombando. Já apareceu assim em muitos veículos de comunicação especializados em tecnologia, porque a pessoa vai lá, faz, monta o carrinho, no fim abandona, não gasta dinheiro. Tem um grupo de pessoas que já vem dizendo que isso serve para combater esse capitalismo que a gente vive tão incessante, tudo é comprar, comprar, comprar o tempo inteiro, estímulo o tempo inteiro, abre as redes sociais, é vídeo patrocinado para cá e para lá. Então, você entra ali e fica num ambiente, digamos assim, seguro. Se vai pegar, não temos como saber, mas que é uma coisa curiosa ver que alguém está propondo uma solução para isso, aí entrou no nosso radar aqui do dia a dia digital.
5: E aqui no Brasil temos algo semelhante? Estamos precisando, hein, Tássio?
4: Ô, Carol, você citou, né, o carrinho da Shein. Eu conheço gente que tem o prazer, a satisfação de ficar na Quinto Andar e outros aplicativos de imobiliária,
5: eu amo,
4: né? Vendo
5: eu. Adoro, casas e apartamentos que jamais comprarei. Eu tô
3: viciada numa conta que divulga os apartamentos no centro, de 300 metros quadrados. E todo dia eu entro lá. Porque uns dias eu mando uma proposta que eu não vou comprar.
4: Não, e o bom do aplicativo da imobiliária é que você pode até apertar em comprar, mas para compra efetivamente acontecer, né, é muito mais difícil. É. Mas quando entra num desses iFood, 99 da vida, às vezes o cartão de crédito passa e você nem percebe. Mas respondendo sua pergunta, Carol, eu pesquisei, eu ainda não encontrei nenhum site ou aplicativo, né, nas lojas conhecidas que faça esse tipo de função, mas me parece que é questão de tempo, assim, para a gente ter alguma coisa parecida. Ah, e lembrando aqui, a gente falou do imobiliário, etc. Tem muita gente também que adora ficar no Pinterest, que não é exatamente compra, sim, mas já fica pensando em como é que vai montar a sala de casa, o escritório, e aí tem lá o Pinterest conecta com as lojas, tem os preços muitas vezes exorbitantes, mas as pessoas ficam se divertindo ali montando as coisas. Melhor do que ficar apurrinhando os outros, mandando, né, coisa via WhatsApp, perturbando, fake news. Não, fica ali nessas coisas mais simples. Gostamos.
3: Muito bom. Nesse aqui dá para treinar o coreano, se alguém estiver interessado.
5: Nossa.
3: Até aparecer um brasileiro, dá para ir treinando o coreano.
4: Você Valeu. Faz o seguinte, ó. Abre no aplicativo do seu celular e aí você manda traduzir. Manda traduzir, porque os navegadores... Ele tem uns ícones.
5: Tem uns ícones bonitinhos. Tem uma fotinha da comida aqui, tem um lamen, tem um bolinho aqui que eu não sei o que é, que tá com a cara boa. Parece um frango aqui agridoce. Gente, eu comeria isso tudo aqui agora.
4: Então, mas aí esse aplicativo não vai servir. O endereço é em coreano. Quem quiser, de toda forma, pode mandar lá no diadiadigital@cbn.com.br ou então me chama nas redes sociais, Tassius, Tassius, que a gente manda o link pro ouvinte que quiser dar uma checadinha, porque não vai dar para soletrar aqui, não há a menor condição.
3: Ó, e o frango aqui, frango empanado, 21.900 dinheiros coreanos.
5: Nossa.
3: Bom, 1.800 calorias. É o almoço e o jantar. Beleza, Tassius. Valeu, então. Beijo, até.
4: Até terça, beijo.
5: Tchau, tchau.
3: Você fica agora com o noticiário local. Já, já a gente vai falar sobre o parecer da PGR sobre a lei da dosimetria.

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4: O Fórum de Guarulhos terá um esquema especial de segurança para o julgamento de 3 policiais militares acusados de envolvimento na morte do empresário Antônio Vinícius Gritsbach. O júri está marcado para ocorrer entre os dias 22 e 26 de junho e levará o Tribunal de Justiça de São Paulo a adotar medidas excepcionais na unidade, de acordo com informações do portal G1. Para garantir a integridade dos trabalhos e das pessoas envolvidas no julgamento, a presidência do tribunal determinou a suspensão das audiências de outros processos ao longo do período. A medida foi adotada de forma preventiva. Durante os dias do júri, o fórum passará por um bloqueio temporário, com circulação restrita às pessoas diretamente ligadas ao caso. Segundo o tribunal, o objetivo é limitar o trânsito de testemunhas e partes de outras ações, reduzindo riscos de interferências ou contatos indevidos. O esquema contará com o apoio de grupos táticos da polícia que atuarão em conjunto com o policiamento rotineiro no monitoramento e na proteção das dependências do prédio. O controle de acesso também será reforçado. A sala do júri tem capacidade para 80 pessoas, será ocupada apenas por magistrados, promotores, advogados, réus, jurados e servidores do tribunal. Não será permitida a entrada de público sem vínculo direto com o julgamento. O júri pela morte de Vinícius Gritsbach terá início em 22 de junho, às 10 horas, no Fórum de Guarulhos. Serão julgados o tenente Fernando Genauro da Silva, o cabo Denis Antônio Martins e o soldado Juan Silva Rodrigues. Os três respondem presos pelos homicídios de Gritsbach e do motorista de aplicativo Celso Novaes. Eles também são acusados por 2 tentativas de assassinato, já que outras 2 pessoas ficaram feridas no episódio. Os promotores Vânia Cáceres Stefanoni e Rodrigo Merli Antunes arrolaram 9 testemunhas de acusação. Você se lembra desse caso? Vinícius Gritsbach foi morto na saída do Aeroporto Internacional de São Paulo, em Guarulhos, à luz do dia. Ele foi alvejado e morto. Já é um aeroporto bastante movimentado, né? O maior aeroporto da América Latina, principal porta de entrada aqui no Brasil. Isso aconteceu à luz do dia, muita gente, tanto que outras pessoas foram feridas e um motorista de aplicativo também foi baleado e acabou morrendo. Não tinha nada a ver com a situação, estava ali para pegar passageiro e acabou morrendo.
5: Melhorou o caminho na Marginal Tietê para quem vai no sentido da rodovia Ayrton Senna, mas ainda tem um trecho de lentidão, principalmente entre a ponte Júlio de Mesquita Neto e a passagem pela ponte Cruzeiro do Sul. O motorista continua tendo como alternativa a ligação Leste-Oeste, que tem um caminho melhor neste momento, e também ainda dá para cortar caminho pelo corredor das avenidas Hermano Marchetti, Marquês de São Vicente, as ruas Norma Perutini Gianotti e Sérgio Tomás. A gente lembra que o rodízio municipal de veículos vale até daqui a pouco, 8 horas da noite, hoje para carros com placas de final 7 e 8 que não podem circular no centro expandido da cidade de São Paulo. Olhando para as rodovias, ainda tem lentidão no sistema Castelo Raposo, na pista expressa da Castelo Branco, sentido interior.

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1: Nós vamos a Brasília. Samantha Klein tem mais detalhes sobre um parecer da PGR em relação à lei da dosimetria. Oi, Samantha.
2: Débora, a PGR se manifestou contra os pedidos de suspensão imediata da lei da dosimetria, aprovada pelo Congresso justamente para flexibilizar as penas dos condenados pelos atos do 8 de janeiro. O ministro Alexandre de Moraes, relator das ações, tinha pedido uma manifestação do Procurador-Geral da República. No parecer, negou os pedidos feitos ao Supremo pela Associação Brasileira de Imprensa e também por uma série de partidos, o PSOL, Rede, PDT, PT, PV e PCdoB. As entidades alegaram uma inconstitucionalidade da norma, considerando que houve uma análise fragmentada do veto do presidente à matéria. O que, que aconteceu? Se fez uma manobra na sessão do Congresso Nacional e se aprovou uma parte do texto vetado, deixando de fora a possibilidade de flexibilizar ali penas também por outros crimes que não os envolvidos no caso do 8 de janeiro. Então, Paragonê, esse questionamento feito pelas entidades não se aplica, portanto, ele rejeitou essa suspensão integral. O que, que acontece agora? Já é aplicada a lei da dosimetria? Não, não é o caso. Em maio, o ministro Alexandre de Moraes decidiu que a aplicação só vai ocorrer depois que o plenário do STF decidir, então, sobre essas ações. E aí, somente depois disso, se for validada, que é uma expectativa que seja, é que as defesas e Ministério Público poderão, então, pedir revisão de penas. Com vocês.
1: Obrigada, Samantha, pelas informações e explicações.
3: Débora, a gente tem informação agora em Belo Horizonte sobre um caso inacreditável de estupro coletivo contra uma adolescente de 17 anos, dentro de casa, e com amigos, pessoas que ela conhecia, inclusive um dos estupradores era amigo de infância. Desirê Miranda conta essa história pra gente. Oi, Desirê, boa noite.
4: Ei, Carol, boa noite para você, para Débora e para os ouvintes. É isso mesmo. Os quatro adolescentes suspeitos de terem estuprado coletivamente uma menina de 17 anos em Contagem, na região metropolitana de Belo Horizonte, prestaram depoimento na Polícia Civil nesta quinta-feira. O caso segue sob sigilo porque todos os envolvidos são menores de idade. A vítima também já foi ouvida. Além dos depoimentos, a Polícia Civil vai analisar o conteúdo de mensagens trocadas por um dos investigados com a vítima, que foram entregues por Elisângela Souza Oliveira, mãe da adolescente. Ela relatou que repassou à polícia os prints das conversas em que um dos adolescentes confessa que o grupo praticou o ato. Conforme Elisângela, a conversa entre os dois aconteceu na manhã seguinte ao estupro. Nos textos, o adolescente, que é este amigo de infância da menina, afirma que estaria muito alcoolizado e que por isso não teria percebido o que estava acontecendo. Ao ser questionado pela adolescente, ele afirmou que tem consciência da gravidade do ato e que por isso queria conversar com ela para se explicar. A menina reagiu e afirmou que iria denunciar os rapazes. Em entrevista à CBN, Elisângela Oliveira disse que a família está muito abalada com o caso, mas que espera que a justiça seja feita.
5: As mães ensinam aos seus filhos que a verdade pode até doer, mas ela cura. E que a verdade é o único caminho, não tem como mentir no nível que tá mentindo. Tá defamando a minha filha. Antes de cair o Instagram dela, eles criavam conta fakes para ir lá e falar mal, degrimir a imagem dela. Se você vir aqui entrevistar os meus vizinhos, em 4 anos que eu moro aqui, se viram minha filha 2 vezes na rua, é muito. Porque nem sair na rua ela gostava. Ela não gosta de sair na rua. Imagina agora, depois disso tudo.
4: Ainda segundo a mãe da jovem, as famílias de alguns dos investigados tentaram fazer a vítima desistir de prestar queixa, o que, claro, não foi aceito. O estupro aconteceu em uma festa na casa da garota, na noite da última sexta-feira. Ela recebeu 8 colegas, sendo 2 meninas e 6 meninos. Durante a noite, todos eles consumiram bebidas alcoólicas. A jovem afirma que perdeu a consciência após tomar uma bebida e acredita ter sido dopada. A adolescente relatou ainda que acordou sem roupas, com falta de memória, e que foi avisada pelo melhor amigo que foi abusada por ele e por mais 3 rapazes. Eles deixaram o local antes de ela acordar. Depois de fazer o boletim de ocorrência na Polícia Militar, a jovem foi levada para o Hospital Municipal de Contagem, onde recebeu atendimento médico e passou por exames. O laudo ainda está em andamento. A CBN tenta localizar as defesas dos envolvidos no abuso sexual para um posicionamento. Carol.
3: Obrigada, Desirê. Dentro de casa, Débora, pelo melhor amigo, tem troca de mensagens mostrando que ele tem consciência do que fez. Ainda bem que essa menina teve coragem de contar para a mãe. E a mãe está sendo ponta firme demais, falou que vai até as últimas consequências, porque tem que ir mesmo, né?
1: Infelizmente, Carol, as estatísticas mostram que 80% dos casos de violência sexual, de estupros, são praticados por pessoas conhecidas, familiares, parceiros, conhecidos, nesse caso, o melhor amigo. E tem muita mulher, muita jovem que passou por isso, que passa por isso, infelizmente não consegue identificar que isso é sim um estupro, que isso é sim uma violência sexual, justamente porque é um crime conhecido, é cometido por pessoas próximas. Então, não é fácil, mas é muito importante que se denuncie, independentemente da situação e da relação que você tiver com esse abusador. É muito importante que as medidas jurídicas sejam tomadas contra, porque isso é um crime, né?
3: Muito grave, Débora.
1: Você fica agora com o noticiário da sua região.

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5: Detalhando agora a situação do sistema Castelo Raposo, que está bem congestionado, tem lentidão agora na pista expressa da rodovia Castelo Branco, em dois trechos no sentido do interior do estado de São Paulo, um que vai do quilômetro 13 ao 16 e outro agora do quilômetro 21 até o 25. Na pista marginal da Castelo Branco, tem lentidão no sentido do interior, do 16 ao 19. Falando agora da rodovia Raposo Tavares, o motorista enfrenta dificuldade tanto na direção do interior quanto na direção da capital paulista. Quem vai sentido interior enfrenta um longo trecho de lentidão que começa na altura do quilômetro 16 e o caminho só melhora depois da passagem pelo quilômetro 34 na Raposo Tavares. No sentido da cidade de São Paulo, a lentidão agora vai do quilômetro 29 até o 23. Também tem congestionamento neste momento na rodovia dos imigrantes para quem vai no sentido do litoral do estado de São Paulo, um trecho do quilômetro 35 ao 38 por obras e outro do 66 até o 70 por excesso de veículos. Também por esse mesmo motivo, tem congestionamento no sentido litoral, mas na rodovia via Anchieta, do quilômetro 36 ao 45, aí um longo trecho de lentidão, 9 quilômetros de congestionamento. Ainda na Anchieta, mas no sentido da capital paulista, tem trânsito lento agora do quilômetro 63 até o 60, excesso de veículos naquele trecho. Falo ainda da rodovia Ayrton Senna, para quem vai em direção ao interior do estado de São Paulo, encontra lentidão agora a partir do quilômetro 19 e o caminho melhora depois da passagem pelo 28. Destaco ainda o acidente na rodovia dos Bandeirantes, no sentido do interior, que provoca lentidão agora para o motorista, congestionamento desde a altura do quilômetro 47 até a passagem pelo quilômetro 60.

14 graus é a temperatura média na cidade de São Paulo nesse momento e vai cair mais durante a madrugada, vai chegar a 11 graus. É friozinho, hein? Quero reforçar um convite. 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
1: E a água turva de uma piscina impactou um campeonato de natação no Recife. O Lucas Taveira tem mais informações de São Paulo. Oi, Lucas.
2: Boa noite novamente, Débora. Boa noite novamente. A decisão da Confederação Brasileira de Desportos Aquáticos foi trocar a sede do Campeonato Nacional Juvenil de Natação. A etapa do Troféu Arthur Sampaio Carepa desta quinta-feira já ocorreu nas instalações do Esporte Clube do Recife. A medida foi necessária para garantir a continuidade da competição, enquanto as condições da piscina do Centro Esportivo Santos Dumont seguem sendo avaliadas. As provas chegaram a ser interrompidas nessa semana, depois que a água da piscina ficou turva, dificultando a visibilidade dos atletas. O Ricardo Hirscher, treinador e pai de um dos atletas inscritos no torneio, afirma que as dificuldades já foram observadas nos primeiros dias da prova.
3: A competição começou, a piscina já não estava nas melhores condições, mas ainda os atletas conseguiam nadar. E na terça, no final do dia, já estava um pouquinho pior, o pessoal reclamando que a água estava um pouco mais turva. E daí na quarta-feira a gente amanheceu com a notícia de que não ia ter competição. Alegavam que ela estava turva, mas na realidade ela estava bem praticável. A gente viu alguns atletas se machucaram, porque o azulejo da piscina estava quebrado.
2: A Confederação Brasileira de Desportos Aquáticos afirmou que não há evidências de contaminação da água ou de risco à saúde dos participantes. Esse torneio reúne cerca de 600 atletas de 123 clubes diferentes, de diferentes regiões do Brasil, e é considerado um dos mais importantes da categoria juvenil, viu, Débora?
1: Obrigada, Lucas, pelas informações.

0: gente, me dá, ó, fico arrepiada dessa mulher. Maria Bethânia, a menina dos olhos de Oiá, que hoje completa 80 anos. Maria Bethânia, que é uma das maiores intérpretes da música brasileira. A gente tá ouvindo aí Yaya Macemba. É uma das tantas músicas lindíssimas de Maria Bethânia.
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2: Débora, o Caetano Veloso postou no X e Caetano, sempre Caetano, né? Contando que a Bethânia tá fazendo 80 anos, que lembrava de ter levado ela aos 18 pro Teatro Opinião, que ele foi junto por exigência do pai, né? E aí diz o Caetano: eu soube o tempo todo que estava trazendo comigo uma personalidade genial para o mundo da cultura brasileira. Parabéns a todos nós pelo dia dela. É isso, né, gente?
0: Pois é, Bethânia que de quebra trouxe Caetano, né? Pra gente e pro mundo.
2: É o famoso só vai se levar o seu irmão, sabe? Aquela frase que a gente sempre escuta. Era isso, gente. Só vai se levar seu irmão. Aí ele foi levar a irmã e então tá aí essa dupla.
0: É isso. Feliz aniversário, querida Maria Bethânia. Assim a gente encerra o ponto final de hoje. Amanhã tem mais. Beijo, Carol.
2: Beijo, Débora. Boa noite, até amanhã.
0: Produção foi de Wender Starles, trabalhos técnicos de Henrique Dias. Tenha uma ótima noite. Nos encontramos amanhã, a partir das 5 da tarde.

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0: quinta-feira, 18 de junho de 2026. A primeira turma do Supremo Tribunal Federal formou maioria para rejeitar recursos e manter as condenações dos 5 acusados de envolvimento no assassinato da vereadora Marielle Franco e do motorista Anderson Gomes. O crime ocorreu em março de 2018, no Rio de Janeiro. O julgamento analisa pedidos das defesas que apontavam supostas omissões, contradições e cerceamento da defesa. O relator do caso, o ministro Alexandre de Moraes, votou pela rejeição dos recursos e foi acompanhado pelos ministros Cristiano Zanin e Flávio Dino. O Banco Central anunciou uma nova resolução que permite empresas exportadoras abrirem contas em moeda estrangeira no país. A medida vai entrar em vigor a partir do dia 1º de outubro. A ação visa modernizar o mercado de câmbio de modo a aumentar a eficiência e reduzir os custos nas operações internacionais. As contas terão restrições, como a proibição de saques em espécie, e também vão precisar de comprovação junto ao Banco Central para crédito externo e investimentos. A norma não altera o uso de moeda estrangeira para pagamentos domésticos. Israel voltou a desafiar o acordo de cessar-fogo firmado entre Estados Unidos e Irã. Na ocasião, Tel Aviv divulgou um mapa que mostra a presença de tropas israelenses em território libanês. Segundo as Forças Armadas de Israel, a imagem retrata a chamada zona de segurança que o país pretende manter para proteger a região norte de ataques do grupo Hezbollah. O acordo assinado pelos Estados Unidos e pelo Irã prevê o fim dos combates em todas as frentes, incluindo o Líbano. No horário de Brasília, 8h04.
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1: Muito boa noite a você, amigo e amiga, ouvintes aqui do Quatro em Campo. Sejam todos muito bem-vindos. Vamos juntos até as 9 horas da noite e com a entrevista coletiva de Carlo Ancelotti. Então vamos dar uma aceleradinha aqui nessa nossa abertura. Muito obrigado a você que acompanha o programa nas mais diversas plataformas digitais. Hoje, dia 18 de junho.
0: Escalação.
1: André Neto, Gabriel Dudziak, Guilherme Pradella, turma, boa noite.
2: Boa noite.
3: Oi.
4: Boa noite.
1: Ramon, rola a bola aí, vai, pra gente ouvir o Ancelotti.
0: Primeiro tempo.
5: Para mim, pessoalmente, Hendrik é outra coisa. É um talento extraordinário, Hendrik, e Brasil va a aprovechar de sus calidades en esa Copa del Mundo y también en la próxima Copa del Mundo. Pero él es paciente, no tiene prisa, es muy, muy, como puedo decir, maduro para su edad. Entonces, esto es un aspecto muy importante. Y también la familia perto de él es muy, muy paciente. Esto es un aspecto importante para un joven.
6: Paulo Vinícius Coelho, PVC, Canal UOL. Eu não ia perguntar, eu vou perguntar o que eu ia perguntar e depois vou tentar fazer um acréscimo. A gente sabe que o time tem que crescer durante a Copa do Mundo. O time não chegou aqui pronto. Diante do que se viu na primeira semana, na primeira rodada, o time tem que crescer mais do que o senhor projetava? Ou é a mesma coisa, não mudou nada? Se o que é um talento extraordinário, por que não é a hora ainda dele jogar?
5: Por quê?
6: Por que não é a hora ainda desse talento extraordinário jogar?
5: Porque o momento é o momento correto. Temos que esperar um pouco. Vai ser importante. Bom, o primeiro jogo, a primeira parte do jogo foi um pouco inesperada. Eu pensava que a equipe podia jogar melhor, pode ser que a estreia da Copa do Mundo o peso da camisa pode influenciar um pouco, creio, o aspecto mental dos jogadores, não? Eu acho que começar bem é importante, mas não é o mais importante. Disse uma vez que o equipo tem que ser mais que perfeito, resiliente. Então, tu tem que ser resiliente quando a coisa não sai bem, não tem que baixar os braços quando as coisas não sai bem, tem que ser resiliente aí, eu acho que o equipo é resiliente e vai melhorar.
7: Aqui, Ancelotti, na sua esquerda, Felipe Killing, da TV Bandeirantes. Pela sua história no futebol, se espera muito do seu trabalho. E para muitos brasileiros, ainda não deu para perceber a contribuição que você pode dar para o nosso futebol. Você concorda com a análise que esse é um Brasil que ainda não tem uma identidade clara e também uma proposta de jogo?
5: Não estou de acordo. O Brasil tem várias identidades. Eu não quero uma identidade clara na equipe, porque minha equipe tem que fazer muitas coisas. Quero que minha equipe possa fazer muitas coisas. Defender com bloque baixo, atacar, aproveitar da qualidade dos jogadores, ser agressivo na frente, baixar o bloco, ser defensivo em tua área. Não, a identidade clara, não, você não tem que esperar uma identidade clara na equipe, porque não quero uma identidade clara. Quero uma equipe que sabe fazer muitas facetas do futebol.
8: Carlo, boa noite. Aqui. Você é um técnico mundialmente famoso e conhecido por dar liberdade para os jogadores mais talentosos. E você disse uma frase depois de um dos amistosos do Brasil que ficou muito na minha cabeça, que foi: eu não posso dizer para o Rafinha para onde ele tem que ir quando o Brasil está com a bola, quando ele está com a bola. E eu fiquei pensando que o Rafinha é um jogador, dentre outros exemplos que temos na seleção, que cresceu como jogador, que se consolidou como jogador de elite. com treinadores que partem de uma premissa de maior pré-definição dos movimentos ofensivos. Então trabalhou com o Bielsa, com o Tite, com o Flick, agora que são técnicos diferentes entre si, mas que gostam dessa programação maior de movimentos de ataque. Pelo que você tem treinado no dia a dia, acompanhado, você acha que o Rafinha está pronto para essa liberdade? Ele já está confortável com essa liberdade de movimentação e de buscar o jogo onde ele quiser? Ou tem sido algo treinado para, como a gente diz numa música aqui no Brasil, saber o que fazer com essa tal de liberdade que ele tem?
5: Eu acho que o Rafinha pode jogar em todas as posições, na frente, porque sua história diz isto. Começou à direita com Bielsa, no Leeds, começou em Barcelona à direita, e depois jogou à esquerda e jogou sempre muito, muito bem. E vai jogar muito bem também aqui. Aí que ser calmo, paciente, tranquilo, dar-lhe a confiança. Rafinha tem toda a confiança do mundo, porque para mim é um dos melhores jogadores do mundo.
2: Boa noite, Carlos. À sua direita aqui, Bruno Cassucci, GE. Globo. Em boa parte dos jogos da seleção sob seu comando, o Brasil teve 4 atacantes, independentemente do sistema tático. E na estreia da Copa do Mundo, a opção foi pelo Paquetá, um jogador mais de meio campo, um meio campista. O que o senhor busca com a entrada do Paquetá? O que o Paquetá agrega ao time? E se o senhor pode confirmar se ele vai ser titular amanhã?
5: Não posso confirmar, mas Paquetá agrega qualidade no meio campo, mais controle do jogo. Não foi assim na primeira parte, mas temos que dar outras oportunidades. Todos os que não jogaram bem, Paquetá é consciente que não jogou bem na primeira parte, mas tentou de fazer o que ha podido fazer. Eu acho que é um jogador importante. Temos que considerar também que ninguém na primeira parte chegou a seu melhor nível no jogo.
3: Carlos, acá. Daniel Nora de Televisa en México. ¿Qué es lo que más extraña de ser entrenador en el día a día y qué es lo que más le está gustando de ser seleccionador?
4: Está gustando.
5: É uma experiência diferente,
4: però
5: é espetacular, muito bonita. Preparar uma Copa do Mundo com o Brasil é algo muito, muito especial que recordarei para sempre. É um trabalho totalmente diferente, però estou aproveitando destes momentos que são espetaculares, a ser, como sempre, o máximo que posso.
9: Bonsoir, coach. Je viens d'Haïti.
4: Boa noite. Eu venho do Haiti. Depois de ter assistido o primeiro jogo do Haiti, na sua opinião, qual é a maior força tática do Haiti e como pretende neutralizar?
5: Haiti é uma boa equipe. Ele é uma equipe que ele jogou muito bem com a Escócia. É uma equipe bem com olvidado al francês. Organizei très bien e avec beaucoup de qualité. Il a des joueurs devant que sont très bons, très forts, rapides. On est focalisé nos jeux de notre équipe. Por qual que melhorar?
4: Do nosso lado, e sabemos que temos que melhorar.
10: Olá, Carlos. Abraham Romero, El Mundo. Te cambio el francés por el español. Sé que estás con Brasil a tope estos días, pero seguro que a lo mejor algún hueco has dejado para el resto del Mundial, de los partidos.
5: Sí.
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12: Obrigado, Carlão.
1: Tá aí, portanto, então, a entrevista coletiva de Carlo Ancelotti, e ele finaliza dizendo que a estreia das seleções não vai determinar o que será essa Copa do Mundo. Gente, separei vários trechos aqui, mas só dá uma informação de momento. O jogo que está rolando entre Canadá e Catar é um atropelo do Canadá. O Canadá fez 3-0 só no primeiro tempo. Mas o jogo está paralisado agora porque tem um lance muito feio, muito feio. O jogador do Catar, inclusive, o Madibo, ele foi expulso porque na jogada com o Madibo, numa entrada que ele deu no Coné, o Coné quebrou a perna, gente. O Coné, jogador volante do Canadá, ele sofreu uma entrada forte do Madibo. O jogo está paralisado, vários jogadores com a mão na cabeça, naquela fisionomia de desespero até. E o Coné está com a perna quebrada. É muito triste realmente o que está acontecendo, essa cena no jogo entre Canadá e Catar, e num jogo assim de muita festa, né, para a torcida local, porque é um banho de bola. O Canadá está jogando uma partidaça, aliás, segunda boa partida do Canadá na Copa do Mundo. Na estreia, o empate com a Bósnia, na minha opinião, foi mentiroso. O Canadá jogou muito mais que a Bósnia. Bósnia que hoje foi atropelada pela Suíça 4-1. Então, Canadá e Suíça vão se destacando nesse grupo, mas o Canadá jogando muita bola. Daqui a pouco a gente fala mais sobre isso e lamenta mais uma vez esse episódio envolvendo o Coné, perna quebrada, jogador do Canadá. Gente, vamos lá então, vamos debater aqui o que disse o Carlo Ancelotti. Eu vou fazer uma passagem rápida, tá? As manchetes das respostas do Carlo Ancelotti, e aí a gente vai trocando ideia e tentando aí decifrar o que ele está pensando para o jogo de amanhã contra o Haiti, né? Primeiro, ele vai falar o time só amanhã, não adiantou o time, mas adiantou que vai fazer mudanças. Mas sempre forçando que o Brasil precisa melhorar, precisa jogar mais do que jogou na estreia, principalmente o que mostrou no primeiro tempo, que foi muito negativo. Está pedindo paciência com o Endrick e que vai usar o jogador no momento correto, dá um entendimento de que amanhã não teremos Endrick de início. Continua pedindo paciência, disse que é um jogador fora de série, extraordinário, mas que vai usar esse jogador no momento correto. Disse que pesou o aspecto mental na estreia, que ele não quer um time com uma identidade fixa, que ele quer uma equipe que faça de tudo, muita mobilidade tática, que o Rafinha pode jogar em todas as posições do ataque, que é um dos melhores jogadores do mundo, deposita muita confiança no Rafinha, assim como também deposita muita confiança no Paquetá, dizendo que o Paquetá dá controle ao jogo do time, mas não fez isso na estreia, no primeiro tempo, mas acrescentou que ninguém jogou o seu melhor futebol no primeiro tempo da estreia. Sobre o Haiti, diz que é uma equipe boa, que jogou muito bem contra a Escócia, com organização, destacou qualidades dos atletas fortes e rápidos, mas que nesses dias esteve mais focado nas melhoras do Brasil. Dudes, começo contigo. O que você conseguiu extrair aí dos seus pensamentos aí em cima dessas falas de Carlo Ancelotti?
14: Então, eu tô me achando meio mal-humorado nesse momento, sabe, Éboli? Eu já peço desculpas.
1: Por quê?
14: Eu achei assim muito ruim essa coletiva, muito ruim. Não se extrai nada para mim, nada. Ah, o Rafinha, né, o Leonardo fez uma pergunta bem elaborada, né, sobre... Leonardo Dai fez uma pergunta bem elaborada sobre Rafinha estar mais acostumado a ter ordens, entre aspas, para atacar, e sobre ter uma liberdade agora com ele, uma liberdade maior, porque o Ancelotti gosta de mais liberdade, né, nos padrões de ataque. E aí a resposta é, considero o Rafinha um dos melhores do mundo. Tá, beleza. Aí assim, e o Endrick? Ah, o Endrick é fantástico, fenomenal, é muito talentoso. Mas por que ele não pode ser titular agora? Porque eu acho que agora não é a hora. Tá. E o Paquetá, que foi mal? Não, o Paquetá foi mal, todo mundo foi mal, mas o Paquetá é muito bom. Tá. O que precisa melhorar? Precisa melhorar muito. Então assim, pra mim, sinceramente, não se tira absolutamente nada dessa entrevista coletiva. Eu nem vou falar que estou decepcionado, porque eu esperava exatamente isso. mas não sei, não sei mesmo, e, não tem
1: e
14: nada.
1: Sobre essa questão do Hendrick, vou dizer assim, então qual é o momento correto para usar o Hendrick, né?
14: Eu acho que ele poderia dizer, né, o que na cabeça dele falta, mas eu também eu não tô muito na onda de que o Hendrick virou o salvador da pátria, sabe? Porque a gente não tem um jogo do Hendrick começando e sendo decisivo para a seleção brasileira. Então, e claro, ele poderia ter começado outras partidas para que a gente tivesse um âmbito maior de comparações. Mas ele tem aquela partida contra o Uruguai na Copa América, né? E ele foi muito mal, e todo mundo foi muito mal na seleção brasileira. A equipe foi eliminada na Copa América. De resto, ele só entra e tem impacto, e isso é importante. Mas e aí? Tem o suficiente para ser titular da seleção brasileira com esses impactos no jogo? Teria que arriscar. Pode arriscar contra o Haiti? Pode. Mas é importante que o debate, me parece, coloque que é uma aposta. Não há certeza no Hendrick. Como não havia certeza no Igor Thiago contra o Egito. Porque ele tinha entrado bem contra o Panamá. E também não virou uma porcaria Matheus Cunha porque não foi bem no primeiro tempo contra o Panamá. Esse é o nosso problema nesse momento. As coisas, como o próprio Carlo Ancelotti gostou pelo jeito e gosta, a gente não tem identidade nenhuma. Ele deve estar satisfeito. Porque a gente não tem identidade nenhuma. A gente não tem nem 11 inicial. Só que isso não necessariamente é bom. Porque joga o Matheus Cunha um tempo, vai mal, entra o Igor Thiago, começa o jogo seguinte, vai mal. Depois entra o Hendrick, vai bem. Aí começa o Igor Thiago, vai mal. Aí entra o Matheus Cunha, vai bem. Ninguém ganha essa vaga, ninguém ganha a vaga do meio de campo. Ninguém tem tempo exatamente para nada, porque o time em si não funciona como deveria. Então, eu acho que a coletiva é um reflexo de alguém que não sabe muito bem para onde vai. E tá esperando o jogo de amanhã para ver se algo é encontrado. Eu acho que é mais ou menos por aí.
1: Você, André, o que, que tira dessa coletiva do Ancelotti?
13: Acho que também não muito, viu, Éboli? Criou-se todo um ambiente aí de pedir socorro ao Hendrick para ver se ele consegue resolver essa seleção brasileira. Também não sei se ele é esse cara, tô com o Gabriel Dodziak nessa opinião. Acho que eu imaginava que a gente ia lidar com outro jogador hipotético nessa Copa do Mundo. E o Hendrick hipotético agora está aparecendo muito forte. E acho que o Ancelotti deu pouquíssimas pistas das dúvidas que a gente tem para o jogo de amanhã, do que ele acha que ele deve mudar. Acho que a gente tem pouquíssimas respostas aí nessa coletiva. E o Ancelotti foi mais para ver se ele consegue levantar a moral dos jogadores.
1: Ele chegou a falar em mudanças, né? Disse que...
13: mas assim, quais?
1: Vou fazer mudanças, mas não deu... Né? Ficou uma coisa no ar, né? Vou fazer mudança.
13: Ficou muita coisa no ar, né, Éboli? Ficou muita coisa no ar, seja de se o Paquetá vai jogar de novo, se vai mudar no ataque, se o Hendrick pode começar jogando. Acho que isso ele mais uma vez cortou a ideia de que o Hendrick possa começar como titular na seleção brasileira amanhã contra o Haiti. Mas acho que uma coletiva de pouquíssimas respostas do Ancelotti, que me parece que ele foi lá mais para bater o ponto, levantar a bola dos jogadores e preparar o time para amanhã, Éboli.
1: A coletiva de ontem do Danilo foi bem mais bacana nesse aspecto de debate, né? De conteúdo para debate, falou abertamente, até questões envolvendo

0: expressa, né? Nesse elenco aí do Brasil. Eu não sei se em alguns momentos falta ali também um pouco de vocabulário de Ancelotti, mas é lógico. As ideias ele já consegue colocar com uma certa clareza e ele está evitando se aprofundar muito nas ideias. Fala.
1: Não, só para a gente lembrar também que o Danilo já está treinando para ser jornalista também, né? Acho que a gente podia pensar um pouco nisso nas falas dele aí,
0: sim,
1: também.
0: Sim. Mas você coloca muito bem. Oi, fala.
2: Não, desculpa. É só sobre isso, né? Reforçar o que você disse, Éboli. A gente fala assim, não, olha que legal, Ancelotti aprendeu português, mostra um esforço, né? Mas se não consegue expressar nenhuma ideia que vale a pena ser debatida, cabe se colocar aí na lupa se vale a pena realmente falar no idioma português. Para falar assim, oi, prazer, boa noite, sou o Carlo, gosto muito, Brasil, futebol, todo mundo bem? Então, talvez, assim, fala em italiano, então, fala em espanhol, né? Aí a gente consegue traduzir e consegue tirar algo bom. Porque legal, ficou aí uma coisa boa para as TVs, né? Para a gente, inclusive, não entrou a tradução em cima, né? Mas o que se tira? Nada. Se o cara não consegue se expressar, não adianta nada.
0: Diga lá para dela.
3: Antes, tem gol lá, né? No jogo do Canadá, hein? 4.
0: De falta. 4-0. O Canadá tá jogando uma barbaridade, gente. Tá jogando muito bem.
3: Jogando muito bem.
0: Mas o grupo, né? Quando a gente fala que o grupo é fraco, também. Isso passa... Não, quando a gente fala assim, mas o grupo é fraco. Esse grupo fraco passa, inclusive, pela presença no Canadá. Né? E ele tá tendo autoridade nesse grupo. Né? Para mim, assim, o 1-1 com a Bósnia, que ele foi buscar no final, assim, ele foi buscar, mas jogou muito mais que a Bósnia. E tá atropelando o Catar. Agora o Catar tá com 2 jogadores a menos, tem que estar mesmo, né? Porque a cena lá do Conel é um negócio impressionante, triste demais. Mas o Canadá numa imposição e num jogo interessante, sabe? Jogo de intensidade, com muita personalidade, empurrando o adversário para trás e bem construído, jogadas bem construídas pelo Canadá. Mas, Pradella, tuas impressões aí dessa entrevista protocolar de Carlo Ancelotti?
3: O André e o Gabriel citaram bem assim, essas questões dele não se aprofundar, os motivos de talvez não se aprofundar. Me espantaria se o diálogo com os jogadores brasileiros for da mesma forma, aí eu fico ainda mais na dúvida de, poxa, então como é que a gente vai para frente se o diálogo com o jogador está sendo dessa forma? Imagino que não, né? Mas, algumas questões que me chamam a atenção, quando ele fala, o Brasil não tem uma identidade, eu quero que ele tenha várias. Falar isso com um ciclo de Copa com o que a gente teve, com tantos treinadores, com tão pouco tempo, é muito contraditório para mim, sabe? A não ser que os treinos do Brasil estejam sendo espetaculares e que isso não tenha aparecido dentro de campo, que justifica ele falar esse tipo de situação, de que o Brasil é uma seleção com várias formas de jogar que sabe fazer ou que tenta fazer várias coisas durante o jogo. As amostras que a gente teve até hoje passaram longe disso. Então, assim, me chama muita atenção quando ele cita exatamente essa questão de qual é o tipo de jogo que o Brasil vai fazer. E outra questão, assim, que me salta aos olhos é com relação a essa discussão de quem será o camisa 9, de quem será o centroavante. Eu entendo a torcida, parte da imprensa, pedir o nome do Endrick, porque... Vamos lembrar, aqui no Brasil o Endrick entregou muita coisa, mas era um time, o Palmeiras no caso, era um time que também entregava muita coisa para o Endrick poder transformar em gol. E o Brasil hoje não produz, então assim, não é também só culpa do Matheus Cunha, do Igor Thiago, seja lá quem for o centroavante do Brasil. É porque o Brasil também não consegue criar de forma coletiva para um centroavante poder... efetivamente finalizar as jogadas. Parece que muitas vezes os gols, as jogadas de ataque do Brasil são mais de inspiração própria de cada jogador, do ponta que traz para o meio e finaliza, do que uma jogada coletiva. Então, para mim, o centroavante acaba ficando muito refém da inspiração de um jogador para criar a jogada para o outro. Parece que não é um tipo de time que consegue transformar o seu jogo em chances de gol. Então fica difícil a gente analisar também esses jogadores que têm atuado, porque as chances que eles recebem são

0: raras. E também entendo a ideia de que o Hendrick surja como o salvador, porque o Hendrick também já demonstrou muita coisa aqui no Brasil, principalmente. E na seleção, sempre entrando em situações de jogo já andando, adversário já cansado, tudo bem que algumas situações também complicadas, porque também senão ele nem seria convocado se não demonstrasse qualidade. Mas assim, não acho nenhum tipo de absurdo pedirem o Hendrick jogar. Mas o Ancelotti conhece ele não só de seleção, né? Conhece ele também de Real Madrid, então alguma coisa ele deve saber.
1: Eu continuo realmente com essa dúvida. Qual é o momento certo, então, né? Você está precisando fazer mexidas, de repente está precisando ter uma intensidade diferente, e um jogador que se parece mais à vontade. Esse jogo contra o Haiti é um jogo que o Brasil tem que vencer, tem toda a obrigação, né, de vencer, inclusive não só vencer, mas fazer também um bom placar, e precisa realmente dar sinais de evolução, né? É aquele jogo, como já falei aqui, é um jogo pegadinha, né? Todo sinal de evolução nesse jogo contra o Haiti precisa ser devidamente contextualizado, né, dentro das dificuldades que serão pequenas que o Brasil deve enfrentar amanhã, apesar desses jogadores fortes e rápidos, e que o Haiti fez uma estreia muito digna, muito bacana contra a Escócia, mas a Escócia também é outro time que não serve muito como referência. Bem, o Brasil, no popular, tem a obrigação de vencer amanhã, jogando bem ou jogando mal, na minha opinião. Bem, vamos fazer uma paradinha agora para o Repórter CBN, no nosso intervalo de jogo, e a gente segue aqui no segundo tempo para a gente falar sobre esse momento da Copa, né? Gente, é gol pra caramba. É a Copa dos Gols. É uma média de gols super elevada. Daqui a pouquinho eu vou trazer esses números, inclusive. Será que nós temos uma... Tá prevalecendo, né, a proposta ofensiva em todas as equipes? Segue aí, Canadá vencendo o Catar por 4-0. E hoje mais cedo tivemos 4-1 da Suíça na Bósnia. E daqui a pouquinho a gente fala mais sobre tudo isso. Vamos lá. Nosso intervalo de jogo e vem aí o Repórter CBN.
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0: Quinta-feira, 18 de junho de 2026. O ministro Gilmar Mendes, do Supremo Tribunal Federal, determinou o levantamento parcial da suspensão nacional sobre processos judiciais que discutem a pejotização. A prática consiste na contratação de trabalhador autônomo ou de pessoa jurídica para a prestação de serviços. A medida vale apenas para as instâncias ordinárias do judiciário, como varas e tribunais regionais. No total, há mais de 61 mil processos sobre o assunto, segundo dados da Justiça do Trabalho. A suspensão havia sido determinada em abril do ano passado. O ex-governador de Goiás e pré-candidato do PSD à presidência, Ronaldo Caiado, afirmou que Flávio Bolsonaro, do PL, perdeu a chance de poder ganhar essa eleição contra o presidente Lula. A declaração foi dada em entrevista a um portal de negócios. Na ocasião, ele foi questionado sobre como pretende unir a direita e se diferenciar do senador do PL. E o atacante da Costa do Marfim, Eliewaí, que inicialmente não teve o visto autorizado para viajar com a seleção ao Canadá, foi autorizado a entrar no país. O atleta poderá disputar a partida do Grupo E da Copa do Mundo contra a Alemanha, no sábado em Toronto. O Canadá havia adiado a autorização ao solicitar informações complementares sobre a situação jurídica do jogador suspeito de envolvimento em um caso de apostas esportivas manipuladas na França. No horário de Brasília, 8h33.
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0: Muito bem, segundo tempo de jogo aqui no 4 em Campo, com Gabriel Dodzak, com André Neto, com Guilherme Pradella. Vamos lá, tivemos já o fechamento, né, da primeira rodada, hoje a abertura da segunda rodada. Daqui a pouquinho, inclusive, tem México e Coreia do Sul. Então, mais um anfitrião entrando em campo pela segunda vez, o México estreou com vitória. Mas, ô Dudes, negócio de gol aí, tá sério nessa Copa, hein? Porque, ó, média de gols. Na primeira rodada, 75 gols em 24 jogos, média de 3,1 gols por jogo. E com os gols de hoje, essa parada tá aumentando, hein? Essa média tá aumentando com os gols de hoje. Então, a pessoa continua acelerando em direção ao gol. A última Copa, o Dudes, com média superior a 3 gols, foi a de 1958.
2: Ô,
0: 3,6. Louco. É uma Copa com propostas de jogo mais ofensivas até agora?
2: Eu acho que a gente teve muitos duelos desequilibrados na primeira rodada e alguns times que não apareceram para o jogo também, né? Talvez fossem mais equilibrados os jogos. Talvez seja, sim, uma Copa mais ofensiva. Eu não vi muitos times tirando o pé quando tem uma situação favorável num jogo. Isso acho que é um fato, tirando aí talvez Portugal, né, que fez um gol e parou de jogar. República Tcheca,
0: goleadas construídas, empate, né? Como você falou, né? Goleadas construídas nos minutos finais. Isso. Vitórias já garantidas e os times foram lá e fizeram mais um, fizeram
2: Exato.
0: Mais dois.
2: Então, e aí assim, você teve 7-1 da Alemanha contra Curaçao, você já tem 8 gols, né? Aí já mandou lá pra cima. 5-1 da Suécia com a Tunísia, mandou lá pra cima também. E a Tunísia não tava mal no jogo até tomar o terceiro gol, né? Tava 2-1 pra Suécia, e aí tava perto a Tunísia de repente empatar, toma o terceiro e aí vai de embrulho, né? O time foi de embrulho depois disso. Você teve aí o jogo também que foi 4-1 da Noruega contra o Iraque, né? Também tava meio equilibrado e na reta final saem os gols. Eu acho que os times que estão perdendo, eles estão bem assim, não tenho nada a perder. Até porque, né, Éboli, a gente coloca o seguinte... Primeiro critério de desempate é o confronto direto, né? Então, o saldo de gols ele é importante, mas se você consegue um empate, né? Ou chegar perto de um empate, isso já te ajuda, né? Então, o saldo é importante, mas não tanto quanto já foi. Então, acho que pode ser um pouco disso.
0: O saldo pode ser decisivo, num caso, por exemplo, o Grupo do Brasil, né? Marrocos e Brasil empatarem 1-1 e a tendência Sim. é que eles disputem a primeira colocação. Aí vai pesar o saldo de gols, o que cada um vai fazer contra Haiti e Escócia, né?
2: Sim, perfeito. E aí, se fizer mais gols contra o Haiti, vai sair na frente, se fizer menos, vai ficar atrás, né? Porque eles devem ser primeiro e segundo, a gente está imaginando dessa forma. Mas eu acho que isso ajuda a explicar, né? Como é que a gente teve essa primeira rodada e sim, pode ser também que seja a Copa dos Ataques, mas aí eu queria esperar um pouquinho mais para ver esses outros duelos mais parelhos que talvez venham aí numa segunda rodada.
0: Você viu, nessa você concordou com o Ancelotti.
2: Sim.
0: Ele falou que as estreias não representam o que vai ser a Copa do Mundo. Então ele meio que dando um desconto para essa primeira rodada. O que me chama a atenção, Pradella, é que às vezes na primeira rodada você tem equipes mais receosas, né? As equipes estão ainda ali, tem aquela coisa do frio na barriga, quebrar o gelo, e às vezes rola aquele medinho de tomar gol. Mas isso não está acontecendo, não. O pessoal tá encarando aí o campo do adversário com muita fome, viu, Pradella? Como é que você está vendo essa Copa dos Gols?
3: E acho que saiu mais um também do Canadá, hein? Agora gol contra. Teve gol de todo tipo nesse jogo do Canadá, hein? Gol contra, de pênalti, de falta. O pessoal tá de parabéns. Tão criativos na forma de fazer gol. Eu acho que esse novo formato me gera ainda a dúvida do tipo de reflexo que tem na postura dos times. Você sabendo que na terceira colocação você consegue se classificar, talvez gere de um lado aquele pensamento mais conservador de, poxa, vou ali, se eu empatar 3 jogos, pode ser que eu avance para a próxima fase, se eu não perder já está de bom tamanho, ou também essa questão de eu não posso vacilar porque se todo mundo for conservador, não vai adiantar nada. Então eu preciso ganhar, preciso me lançar para ser um dos melhores terceiros colocados. Pensando assim em seleções que geralmente não passariam para uma oitava de final e agora podem passar para uma fase anterior à oitava de final. Tem a questão também de, assim, os times estarem tentando mostrar que a diferença entre as seleções que não costumam tanto ir para a Copa do Mundo não é tão grande das que frequentemente estão. Então acho que tem esse outro ingrediente de mostrar que com aplicação tática, com questão física, eles podem, se não igualar, mas chegar muito perto de grandes potências. E acho que o jogo da Espanha foi um caso também. Então, enfim, é uma primeira rodada que me passou essas impressões, assim, de talvez times tendo que se lançar mais ao ataque, pensando que se forem conservadores demais, não vai adiantar nada, que vai precisar ganhar algum jogo para conseguir se garantir numa próxima fase de Copa do Mundo.
0: André, e outra coisa, né, assim, as seleções anfitriãs, elas estão largando muito bem na Copa, né? Existia, assim, uma certa dúvida em seleções, tirando o México, né? Estados Unidos e Canadá, sem grande tradição em Copa do Mundo. Estados Unidos até com um histórico recente de times mais competitivos, mas o Canadá, não, né? Nunca teve essa tradição. E aí tem a oportunidade de jogar a Copa, justamente porque tá recebendo a competição, um dos 3 países, né? A receber a competição. E mostrando os 3 times, mostrando muita personalidade até agora. A gente vai ter hoje o segundo jogo do México, né? Daqui a pouco a gente pode até falar mais o que vocês esperam dessa segunda partida do México. Contra a Coreia do Sul, a tendência é de um bom jogo. Eu gostei muito da estreia da Coreia do Sul. Achei um futebol muito bem jogado pela Coreia do Sul. Time de posse de bola, bem interessante mesmo, toque de bola. Agora, Canadá, a estreia dos Estados Unidos. Ontem a gente no programa colocou a estreia dos Estados Unidos como a mais impactante de todas, né? Pela maneira como atropelou o Paraguai, um primeiro tempo primoroso, impecável. A gente pode ter surpresas aí envolvendo os anfitriões, não?
4: Acho que sim, Éboli. Acho que é algo até recorrente em Copas do Mundo, né? Se a gente for pensar, Qatar, obviamente, na última edição não, mas 2018 a Rússia, por exemplo, que tinha um grupo mais acessível, né? Era Arábia Saudita, Egito e Uruguai, mas muitas pessoas não imaginavam a Rússia nem passando de fase. E a Rússia bateu uma quartas de final, né, jogando em casa. Acho que é comum a gente ver as seleções de casa acharem uma motivação a mais ali, tirarem uma energia extra. E também, obviamente, né, fator de torcida, tudo, isso dá uma impulsionada a mais. Não ficaria surpreso, não, se a gente visse boas campanhas das sedes. Acho que o Canadá se beneficia de estar muito provavelmente no grupo mais fraco da Copa do Mundo. Jogou melhor que a Bósnia, mereceu ter ganho aquele jogo, ficou no 1-1. Hoje faz uma goleada para cima de um Qatar que é muito frágil e que também teve aí as expulsões. Então o Canadá também começou a resolver o jogo muito rápido e aí isso muda um pouco a cara do jogo. Os Estados Unidos jogaram muito bem, de fato. Acho que foi uma das atuações mais surpreendentes mesmo da primeira rodada contra o Paraguai. E aí acho que o Paraguai também entra na lista de atuações surpreendentes, mas na parte negativa, né? A gente esperava muito mais da seleção do Paraguai na estreia contra os Estados Unidos. E a gente viu num time que tinha, durante as eliminatórias aqui na América do Sul, a defesa como a sua principal virtude, um time que não conseguiu se encontrar contra os Estados Unidos, que alargou muito o campo e com velocidade, com intensidade, achou espaço a rodo na defesa da equipe do Paraguai. Acho que os Estados Unidos têm um elenco interessante. Estava vendo até declarações recentes do Pochettino que repercutiram bastante lá nos Estados Unidos, dele falando que o principal trabalho deles nesse início lá foi na mentalidade dos jogadores, porque os jogadores eram muito complacentes, porque nos Estados Unidos as ligas não punem as derrotas, né? Não tem rebaixamento em nenhuma liga nos Estados Unidos, então perder não é uma coisa tão pesada assim nos Estados Unidos, porque no fim das contas os perdedores de certa forma são recompensados com as escolhas de draft e afins. E o Pochettino disse isso, e essa aspa dele de que nos Estados Unidos os perdedores são recompensados, pegou forte lá fora, e que ele viu como principal trabalho inicial dele a parte mental dos jogadores, mas eu acho que a gente viu uma equipe americana muito, muito diferente taticamente. Acho que a gente viu um time que conseguiu abrir muito o campo e abrir uma defesa que era muito forte contra o Paraguai. Acho que me intriga mais esses Estados Unidos do que o México e o Canadá. Acho que é uma seleção que tem mais potencial do que as outras duas para surpreender dentre as anfitriãs nessa Copa, Éboli.
2: O Éboli teve um probleminha aí de conexão, foi nos avisado aqui pelos caminhos internos da rádio, e eu aproveito para dizer que nesse momento a gente tem aí reta final do jogo entre Canadá e Catar, senhor Éboli, e tá 5-0 pro Canadá. Oi. Goleiro do Catar já caiu no chão aqui, tá difícil a coisa, faltando aí 8 minutinhos mais ou menos pro final do jogo, tá de volta, né?
0: Estou de volta. E, senhor Dudziak, o que o senhor espera desse segundo jogo do México? México hoje pode ser a primeira... aliás, hoje poderemos ter a primeira equipe classificada, né?
2: Sim.
0: Com esse empate entre... entre a Tchequia... Eu tenho que me acostumar com isso. Entre a Tchequia e a África do Sul... 1-1. Quem vencer de México ou Coreia do Sul já garante a primeira equipe aí, primeira seleção classificada para a próxima fase. Isso pode dar uma apimentada nesse jogo, hein?
2: E os dois tiveram boas estreias, né? Eu acho que a Coreia do Sul foi melhor do que o México na sua estreia e me surpreendeu mais também. Eu não esperava um jogo tão bom da Coreia do Sul na estreia da Copa do Mundo contra a República Tcheca, mas hoje a gente vai ter duas equipes que estão mais confiantes. Duas equipes que têm protagonismo nos seus DNAs aí para jogar o jogo de futebol. E o México, né? Eu acho que pelo fator casa pode trazer alguma coisa diferente aí nesse equilíbrio aparente antes da bola rolar. Tô esperando um bom jogo, sim. Tô acreditando que o jogo vai ser bom. E vamos ver se os dois vão conseguir manter as coisas boas que fizeram na estreia. O fato de também já poder resolver a vida, né? No jogo de hoje, garantir a classificação não deixa de ser um bônus, né, para o jogo, porque deixar para a última rodada é aquela coisa, né? Aí os dois jogos são no mesmo horário, ainda tem possibilidade de classificação tanto para a República Tcheca quanto para a África do Sul, então melhor, né, já resolver hoje. Acho que isso apimenta um pouquinho mais o duelo de logo mais entre México e Coreia do Sul, duelo que a gente vai transmitir na Rádio CBN.
0: Isso. Se der empate nesse jogo, a gente pode ir após uma última rodada, ficar com o grupo inteiro com 4 pontos. Então, tá bacana. Você tem vários grupos aí com um equilíbrio que talvez a gente nem esperasse tanto assim, o que dá um tempero diferente, né, nessa fase de grupos aí da Copa do Mundo. E também pode deixar bem acirrada a disputa dos terceiros colocados, né? Porque a gente pode ter várias equipes aí em condições bem semelhantes na terceira colocação. Então, o detalhezinho é que vai determinar aí quem vai seguir adiante na Copa, quem vai ficar pelo meio do caminho. Dos 12 terceiros, 8 seguem adiante para aquela fase extra de mata-mata. Uma segunda fase, né? E melhor identificar dessa forma. O André, e aí? México e Coreia do Sul, o que você espera desse jogo daqui a pouquinho, com transmissão da CBN?
4: Tô bem curioso, Éboli. Acho que é um jogo de nível parecido, mas até aqui já tivemos jogos que eu achava que eram de níveis parecidos também. E eu quebrei minha cara. Gostei bastante da Coreia do Sul na estreia, acho que não vinha jogando nesse nível. Acho que tem jogadores ali no meio de campo, né? Principalmente o Inbeong-Hwan, que foi muito bem na estreia, com gol e assistência. E também o Kangin Lee, do Paris Saint-Germain, que são armas importantes. O Son é um nome famoso, mas que também já não está naquela fase de outros tempos. Já deixou de ser um ponta para virar um centroavante. Isso já costuma ser um sinal de que as pernas já não são as mesmas. Mas espero uma Coreia do Sul muito intensa, né? Foi isso que a gente viu, pelo menos contra a República Tcheca. Correndo muito, foi o que a gente viu contra a Tchequia. E o México acho que é mais uma incógnita. Acho que é um time com talvez um pouco menos de identidade definida. Um pouco mais nesse sentido parecido ao Brasil aí, até na esteira do que o Ancelotti falou mais cedo. E vamos ver se o México vai conseguir ter um pouco mais de posse de bola, se vai partir para um jogo mais reativo mesmo, expectativa até de que hoje o Javier Aguirre coloque o garoto Gilberto Mora para ser titular nessa equipe do México. Então, se tem técnico por aqui que não está querendo colocar jovem entre os titulares, no México lá há a possibilidade do Gilberto Mora começar como titular para encarar a Coreia do Sul, Éboli.
0: 17 aninhos, né? 17 aninhos aí o Mora. É Mora ou Moura, hein? Eu já fico na dúvida. É Mora ou Moura?
2: Eu acho que é Mora.
4: Mora.
0: É Mora. Mora. 17
2: Brasa aninhos. Brasa Mora.
0: Mora.
2: Isso.
0: Dos três anfitriões, o que eu menos gostei foi o México até agora. Achei a estreia do México uma estreia bem burocrática, controlou o jogo do início ao fim lá com a África do Sul, mas assim, uma coisa meio assim, já corre um pouquinho, para um pouquinho, dá uma aceleradinha aqui. Eu gostei mais da intensidade, da pegada dos Estados Unidos, e tô me amarrando também nessa intensidade do Canadá, que segue vencendo o Catar por 5-0. Pradela, tuas impressões aí, o que você espera desse segundo jogo do México? México e Coreia do Sul, daí pode sair o primeiro classificado para a próxima fase?
3: É, o grande desafio do México até agora nesse grupo, mas estou com os companheiros imaginando que talvez a Coreia do Sul tenha uma certa vantagem, um pequeno favoritismo para cima dos donos da casa, mesmo o jogo sendo na casa do México. Então, sim, gera essa expectativa para saber que tipo de jogo e que tipo de postura que o México vai ter. Porque, assim, concordo contigo quando você fala desse primeiro jogo do México, que contra a África do Sul, realmente, tinha em alguns momentos, assim, que faltou um pouco mais de... Não sei se também foi por conta da estreia, a estreia da Copa, né? Não era simplesmente a estreia do próprio México na Copa, mas era a estreia da Copa do Mundo como um todo, né? Se isso gerou também algum tipo de nervosismo, ou uma cautela, ou de tentar controlar um jogo que poderia ter sido resolvido até de uma forma muito mais tranquila, mas de fato tem essa questão aí de como que vai saber lidar com um adversário de bom nível e que apresentou bom futebol nesse início de Copa do Mundo. Quem me chamou a atenção também, e acho que vale o destaque, viu, Éboli, é a Suíça. A Suíça fez um bom jogo hoje contra a Bósnia.
0: Rapaz, quando o treinador fez as alterações, botou a molecada, o bicho pegou pra cima da Bósnia, hein?
3: E assim, o jogo contra o Catar na estreia da Suíça tinha me passado já uma boa impressão, mas ficou só no 1-1 e foi uma das decepções para mim nessa primeira rodada a Suíça, no sentido de resultado, porque eu achei que tinha jogado bem. E hoje parece que conseguiu atrelar o resultado com o jogo. Boa partida da Suíça, um 4-1 assim, de respeito, e que basicamente encaminha já a classificação do grupo do Canadá. Os dois times vão se enfrentar agora na rodada final. Pode ser aquele jogo bem sossegado, assim, de você não me ataca, eu não te ataco, fazemos nossos pontos e nos classificamos sem precisar nenhum tipo de susto. acho que é uma situação que a gente vai ver em alguns dos grupos da Copa, de líderes se enfrentarem na rodada final.
0: Você
3: e aí
0: acha?
3: Resta
0: essa... Você acha que então. Você acha que pode ter isso? Mas assim, é o que eu falei antes, hein? Você vai para uma última rodada, né? Não está totalmente garantido, não. Quer dizer, com 4 pontos, a equipe fica muito próxima da classificação mesmo em terceiro. Mas vai pegar os outros que tem um. Então pode ficar todo mundo empatado com 4 aí na última rodada, hein?
3: Exato, né? É que assim, se Suíça e Canadá empatam no final, os dois vão a 5, independe do resultado de Qatar e Bósnia, que ficariam ali no máximo com 4. É que aí tem a história de você tentar escolher, entre aspas, quem você vai enfrentar na próxima fase, né? Porque o segundo do grupo B, se não me engano, enfrenta o segundo do grupo A. Que aí pode ser uma Coreia do Sul, por exemplo. Enfim, pode ser
4: é isso aí.
3: Um adversário difícil. É isso, né?
0: É. Então, não, sim. Perdão. Eu tava na cabeça ainda com outro grupo que eu tinha falado. Não, lógico, não. É sim. Esse Suíça...
3: O grupo
0: esse
3: A, Suíça, né, no Canadá, caso.
0: Isso. Perdão. Perfeito. Teu raciocínio tá perfeito, claro. Viajei nessa.
3: A última rodada serve mais assim...
0: Com matemática do outro grupo na cabeça. Sim.
3: Se eu ganhar, eu enfrento quem? Então, sim, vale a pena eu ganhar? Entre aspas, né? Sempre vale a pena ganhar, mas... Eu acho que não dá para tirar da equação isso também, assim, de saber quem que você enfrentaria numa próxima fase.
0: E a gente vai... Começa a ter uma briga pela artilharia bem interessante. Eu acho que saiu mais um gol, hein? Saiu mais um gol. E aí o segundo hat-trick, hein? Do Jonathan David. Terceiro gol dele na partida, número 10 do Canadá. Arrebentando mais um hat-trick. Eu tô falando sobre essa briga pela artilharia, tá ficando interessantíssima, né? Porque no jogo da Suíça, o moleque lá, o Manzambi, que entrou encapetado e fez 2 gols. Então, mais um jogador a fazer 2 gols. E agora, o Jonathan David fazendo o terceiro gol dele, 6-0 em cima do Qatar. Fala, Dudes.
2: Não, a curiosidade aqui, deixa eu só confirmar para ver se eu não vou falar bobagem, é que o Canadá estreou na Copa do Mundo em 86, depois em 2022, né, marcou 2 gols, foi isso, né? Não, marcou dois gols, na Copa toda, né, em 2022, e hoje já marcou 6, além de 1 na estreia, né? Então, agora tem que ver em 86 quanto é que for... Mas só para ficar aí, que em um jogo, né, o time já vai quebrando todos os recordes. Não tinha nenhuma vitória em Copa do Mundo, né? Essa vai ser a primeira. E tinha aí 2 gols marcados mesmo, porque em 86 não marcou nenhum. E só hoje já tem 6 marcados.
0: E o quanto, né, Dudes, essa primeira fase com esses placares elásticos aí, ela vai ser importante na disputa pela artilharia, né?
2: Ah, sim. E dessa vez, né, a gente tem uma fase a mais... Provavelmente vamos ter um artilheiro com mais gols, né? Pode ser, né? Não necessariamente, mas tem mais chance disso. A gente vai jogar mais vezes, né? Então, pode acontecer. O Messi marcou 3 na estreia dele, né? Hoje o Jonathan David mais 3. O Larry marcou 1 hoje, 1 na estreia. Entre outros aí que estão aí fazendo seus golzinhos nessa primeira fase.
0: O Mbappé largou com 2 gols.
2: Também.
0: O Haaland largou com 2 gols. Harry Kane largou com 2 gols. E legal, né, Pradella, porque você tem aí também a confirmação, também, né, os jogadores, assim, aqueles que, dando assinatura, olha, vim para a Copa para brigar mesmo pela artilharia. O único grande artilheiro que decepcionou na estreia foi o Cristiano Ronaldo, né, que não só não fez gol, como passou muito longe de fazer gol, né, mal tocou na bola o Cristiano Ronaldo. Não sei se Portugal inclusive está revendo essa situação aí, se vale a pena começar com ele como titular ou não. Mas é legal que os grandes artilheiros chegaram chegando, né? Dando essa assinatura que é promessa de uma boa disputa, né?
3: E gera aquela questão assim da torcida de fato perceber e sentir que a Copa do Mundo é o grande palco para esses caras poderem mostrar o futebol. Sim. Então, quando você vê Harry Kane na estreia, já faz gols. Haaland faz gol. Messi fez o que fez. Enfim, Mbappé também. Mostra que esses grandes jogadores, eles são grandes jogadores exatamente por isso, por fazer o que fazem em Liga dos Campeões, mas também por suas seleções. Então acho que dá aquela... É o tempero maior, assim, para a carreira desse atleta que consegue fazer gol numa Copa do Mundo, que consegue representar a sua seleção, que consegue mobilizar uma nação para poder acompanhar um time em um esporte como o futebol tão, tão amado por todos. Então, acho que, assim, são esses personagens, são esses heróis e que vão em busca desses recordes aí que a gente vê que há tanto tempo continuam. Como artilheiros, o Close, agora o Messi chegou, antes era o Ronaldo.
0: O Close vai perder o trono, né?
3: Pra saber quem vai, né?
0: Nessa Copa aí o Close vai perder o trono, né? Tudo indica, né? Já na próxima partida da Argentina, um golzinho já coloca o Messi na frente do Close. O futebol agradece, de uma certa maneira.
3: Não, recordes são para serem quebrados, Gabriel Dusiak.
2: Tanto faz, não é nosso mesmo?
3: Não, mas calma lá, não é assim, não é nosso, não tem nada a ver.
2: Futebol, prefiro o Gabriel. Messi, cara. Mas também, assim, se for o Close, deixa. Foi em cima do Brasil, é isso aí.
3: Foi em cima do Brasil.
0: Verdade, né? O 16º gol dele foi em cima do Brasil. É também aquele jogo ali, todo mundo fazia gol. Kiko Lavelli de novo, meu Deus do céu. Senhores, foi um prazer, uma satisfação. E a gente volta amanhã fazendo todo o aquecimento para o segundo jogo do Brasil contra o Haiti. Vamos ver o que a seleção vai apresentar de novo, né? Alguma ponta de otimismo para amanhã? Ver uma coisinha melhor? Rapidinho, 30 segundos para cada um, Neto.
4: Olha, Eboli, acho que o adversário é mais difícil do que a gente pensa pelo nome. Mas acho que o Brasil deve ter um jogo com mais espaços, num adversário um pouco mais desorganizado em relação ao que é a equipe do Marrocos. Acho que otimismo por tentar e muito provavelmente conquistar a primeira vitória na Copa, mas não sei se o Brasil vai encontrar caminhos muito claros assim para se reinventar nesse jogo, não.
0: Dudes.
2: Eu acho que o Brasil vence, isso já ajuda muito a dar tranquilidade, a dar um próximo passo. Eu não estou acreditando em goleada, não. Acho que o Haiti foi muito bem contra a Escócia, será competitivo, mas eu acho que o Brasil vence e isso vai ajudar bastante.
0: Pradela, arremata aí rapidinho, vai.
3: Acho que o Brasil vence, acho que vai... Eu tô esperançoso. Acho que o Brasil vai conseguir apresentar um futebol mais cara de futebol do que foi a estreia, porque também, pior do que a estreia, aí não tem... Quase não tem como, né? E se o adversário pro Brasil é complicado, pro Haiti também vai ser complicado ter que enfrentar o Brasil.
0: Senhores, um abraço, hein? Até amanhã. A gente vai falar muito mais ainda de seleção brasileira. Valeu, hein?
2: Falou.
4: Valeu.
3: Tchau.
0: Ponto final. Tchau, tchau. A gente volta amanhã.
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Quinta-feira, 18 de junho de 2026. O Ministério da Educação adiou o prazo para o pagamento das inscrições do Enem 2026. Agora é possível pagar a taxa de R$ 85,00 até 22 de junho. O valor pode ser pago por boleto gerado na página do participante, Pix ou cartão de crédito ou débito. Quem não tiver direito à isenção deve pagar até o fim do prazo ou terá a inscrição cancelada. A deputada federal Érica Hilton, do PSOL, recebeu da Justiça.